0: os primeiros boletins de urnas começaram a chegar e nós estamos aqui com os números justamente...
1: Não, a gente vai, não foi esse não, isso aí é o que ainda é do início, aquele momento do início que a gente estava lá com os boletins de urna trazendo. João Vitor, você.
2: Acaba de chegar, pelo menos a informação que a gente recebe, acaba de chegar a governadora Raquel Lira aqui no local onde vai acontecer a coletiva que vai detalhar, né, essa vitória da então governadora, agora governadora reeleita. Já muitos assessores chegando aqui às pressas, né, para a sala, então já significa que ela realmente está próxima daqui do setor onde vai acontecer a coletiva. Acho que em 2 minutinhos ela deve estar aqui presente, tá, Igor?
1: Muito bem, então a gente vai aguardar aqui para acompanhar. Então, vamos agora com o Berg? A gente vai aguardar aqui para acompanhar a fala da governadora Raquel Lira, junto com a Natália Ribeiro, junto com o Alexandre Costa aqui. Agora sim vamos ouvir o Berg Santos, lá de Caruaru, que está acompanhando a festa dos apoiadores de Raquel Lira lá em Caruaru.
0: Muito bem, nós estamos na Avenida Agamenon Magalhães, bairro Maurício de Nassau, aqui em frente ao comitê da governadora reeleita de Pernambuco, Raquel Lira. Aqui milhares de pessoas, a festa muito grande pela reeleição de Raquel Lira, que teve uma votação maciça, uma votação muito grande aqui no município de Caruaru. As pessoas aqui comemorando, os apoiadores e eleitores de Raquel Lira fazendo a festa. Com toda certeza, isso aqui vai durar a noite toda, a madrugada toda. Pessoal aqui se reunindo e já comemorando a reeleição de Raquel Lira, Avenida Agamenon Magalhães, aqui na cidade de Caruaru. A gente pode ouvir que realmente já tem alguns paredões já chegando aqui, o pessoal fazendo a festa, comemorando o buzinaço e a festa muito grande aqui na cidade de Caruaru. Essa proximidade do setor comitê da governadora reeleita de Pernambuco, Raquel Lira. Eleições 2026.
1: Muito bem, tá aí então, Berg Santos, lembrando aqui a você que está nos acompanhando desde cedo, eu quero agradecer a todos vocês que nos acompanharam desde cedo aqui, porque estamos nessa apuração desde as 5 horas da tarde, gente. Começamos aqui às 5 horas da tarde, bebendo água, comendo amendoim, tomando café.
3: Deu tempo de
1: e
3: comer,
1: vamos embora.
3: Eu não,
1: eu não comi, não. Você comeu?
3: Não.
1: Eu não comi, não. Eu tô com dor de cabeça. Quando não. Sair aqui, eu vou ter que comer
3: só
1: um...
3: Tá só olhando pro amendoim. O amendoim olhando pra você.
1: Vou ter que comer um amendoim. Eita. Ali pra poder voltar pra...
3: Vai dar, vai dar.
1: Mas você ia falar aí...
3: Sim.
1: Recife.
3: Não, não, foi aqui, foi um erro de cálculo. Mas Recife finalizou, totalizou as urnas apuradas e a gente consegue ter o consolidado da votação de João Campos. Você falava sobre 50%, né, João fazer os 50%. Ele não chegou em 50% na capital. João finaliza a votação no Recife com 49,94%. 49,94%. Raquel, 46,07%. Ivan Moraes, no Recife, 3,45%.
1: Nossa, então acabou, vamos lá, repita o percentual.
3: 49,94%.
1: Quase 50, mas não chegou
3: quase,
1: em 50.
3: Quase, na trave.
1: E Raquel Lira?
3: 46,07%. Ivan Moraes, 3,45% no Recife.
1: Muito
3: e
1: bem.
3: E rapidinho aqui, só olhando de novo a totalização das urnas no governo do estado, porque por mais que Raquel Lira esteja reeleita, ainda tem urna sendo apurada. 98,9% das urnas apuradas, agora é só aquela finalização, tá aqui a 8 pontos de diferença, Raquel Lira e João Campos.
1: Muito bem. 440 mil votos de diferença. Eu vou contar um negócio aqui depois, mas primeiro eu vou chamar Romualdo de Souza, porque Romualdo de Souza está nesse momento em Brasília, na frente da casa do Flávio Bolsonaro. É isso, Romualdo?
4: Olha, quem acaba de chegar aqui ao comitê de campanha é o senador Flávio Bolsonaro. Ele chegou acompanhado da senadora Damaris Alves e da senadora eleita, que é atualmente deputada Bia Kicis. Eles chegaram, cumprimentaram muito rapidamente aqui os jornalistas que, aliás, estão em peso nesse comitê de campanha de Flávio Bolsonaro, que é numa rua, mais precisamente na QI 16, quadra interna, bem na beira do Lago Paranoá. Flávio Bolsonaro cumprimentou as pessoas que estavam aqui nas imediações. Tem muito policial e também tem manifestantes. Não muitos, mas tem muitos manifestantes também por aqui. Muita gente, inclusive, soltando fogos de artifício. E qual é a expectativa? A expectativa é de que ele só vai falar com a imprensa, o senador Flávio Bolsonaro só vai falar com a imprensa depois que lá no Tribunal Superior Eleitoral o ministro Nunes Marques informar que está concluída a apuração deste primeiro turno. Portanto, Flávio Bolsonaro chegou por aqui acompanhado de vários manifestantes e também de vários apoiadores. A reportagem da Rádio Jornal já havia informado ao nosso ouvinte, e eu repito essa informação, a senadora eleita Michele Bolsonaro não virá para essa entrevista coletiva aqui. E por quê? Segundo disse a nossa reportagem, a senadora Damaris Alves, Michele Bolsonaro preferiu ficar com o marido Jair Bolsonaro, que está em prisão domiciliar humanitária em casa. Daqui, onde é o comitê de campanha de Flávio Bolsonaro, até a casa onde está o pai dele, Jair Bolsonaro, são aproximadamente 9,7 quilômetros, portanto é pertinho, mas ela não virá por aqui. Flávio Bolsonaro também está esperando a chegada do seu candidato a vice, Alfredo Gaspar, para que juntos possam conversar com a imprensa. Agora, tem uma informação que, como já acabou a apuração aqui no Distrito Federal, a gente pode contar para o nosso ouvinte. A Michele Bolsonaro, Igor Maciel, é tão boa de voto que ela teve mais votos do que a governadora Celina Leão, Igor.
1: É, muito bem. Tá aí, então. E a Celina Leão que vai para o segundo turno, né? Com o Leandro Grass do PT.
4: Do PT, exato.
1: Vai para o segundo turno. E é uma diferença até grande e tudo, mas não conseguiu atingir os 50% mais um. É os 50% mais aquela tia que não foi votar. E aí ela não conseguiu chegar. Então, agora, vamos aguardar. Muito bem. Se você tiver qualquer novidade daí, Romualdo, valeu. É só você chamar, que a Rádio Jornal está aqui sempre a postos para você passar a trazer informações. Obrigado, viu?
4: Até já.
1: Até já. Ô, rapaz, eu vou chamar um intervalo, mas antes eu quero só contar uma coisa. Nesse momento, fazendo uma conta, eu estou fazendo conta de padaria aqui, viu, gente? Que eu estou fazendo conta de cabeça aqui da diferença da votação. Mas nesse momento está 99% dos votos apurados e a Raquel Lira está com 2.779.276 votos, o João Campos com 2.338.971 votos. Quando você soma isso aqui, quando você vê a diferença aqui, você subtrai a diferença, dá em torno de 430, 440 mil votos de diferença, tá? Ok? 430, 440. Eu vou contar um negócio para vocês aqui. Às 7:37 da noite, Fernando Castilho, nosso colega Fernando Castilho, começou a fazer conta aqui. E eu, na hora, nem prestei muita atenção. Eu vim olhar a conta depois. Mandou pra Laurinho também, mandou pra você também, né? Ele começou a fazer uma conta aqui. E ele fez tanta conta que eu fiquei perdido aqui. Aí depois eu vim olhar. E ele diz aqui, acho que fica em torno de 420 mil votos. Ele errou por 10 mil. Rapaz, é impressionante. Ele acertou, né, praticamente,
3: quem sabe,
1: aqui
3: sabe.
1: A diferença. Ele praticamente acertou a diferença aqui. Ele diz entre 420, 400 e até 480 mil votos. Impressionante. O Fernando Castilho fez as contas aqui. Ele botou o cálculo todinho aqui para mim e realmente deu o que ele estava falando. 440 mil votos, mais ou menos, a média aqui do que ele traçou. Tá vendo? Vamos para o intervalo. E a gente volta daqui a pouquinho. O João Vitor Amorim está lá na festa da Raquel Lira. E daqui a pouquinho ele vai trazer mais informação para a gente.
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1: De volta aqui com a nossa apuração, que começou às 5 horas da tarde. Estamos encerrando agora aqui a nossa participação, porque a Rádio Jornal vai continuar aqui. O Marcelo já está aqui para continuar com a gente, para continuar a nossa programação. E eu quero... Oi, João.
2: Não, só uma informação, até agora a governadora não entrou aqui na sala. Já chegaram até alguns candidatos que disputaram a eleição para deputado estadual, para deputado federal, já estão aqui presentes, mas a governadora ainda não entrou na sala. Mas já tem uma fala da governadora, reeleita. Ela acaba de publicar na sua conta no Instagram. Abre aspas para a governadora reeleita. Pernambuco, a gente conseguiu. O Leão do Norte acordou. Obrigada por cada voto, cada abraço, cada palavra de carinho e, principalmente, por confiarem mais uma vez em mim para governar o nosso estado. Hoje, Pernambuco escolheu continuar mudando e eu recebo essa vitória com o coração cheio de gratidão e com ainda mais responsabilidade. Há 4 anos, vocês fizeram história ao eleger a primeira mulher governadora de Pernambuco. Hoje, juntos, escrevemos mais um capítulo dessa história. Essa vitória não é minha, é de cada pernambucano e pernambucana que acreditou que era possível fazer diferente, que viu a mudança acontecer e decidiu que Pernambuco não podia parar. Eu sei de onde a gente saiu, sei o quanto caminhamos e sei, principalmente, o tanto que ainda podemos fazer. Agora é comemorar, porque amanhã a gente continua trabalhando sem deixar ninguém para trás. Tem muito mais Pernambuco pela frente. Obrigada, meu povo. Fecha aspas para a governadora reeleita Raquel Lira.
1: Muito bem, tá aí João Vitor Amorim, então, trazendo essas informações. Muito obrigado, João Vitor. Muito obrigado, Haldinei Alves. Muito obrigado, Ricardo Luiz. Muito obrigado, João Lubambo, todos que estiveram conosco nessa cobertura, na rua, circulando, nos locais de votação. Muito obrigado a todos vocês, Alexandre Costa e Natália Ribeiro, meus companheiros aqui.
3: Obrigada
1: nessa.
3: A você.
1: Muito
9: a gente
3: obrigado
9: que agradece
3: também.
9: Aqui, Igor e Natália, né? Mais uma obrigada, vez, em uma cobertura de eleições. E para nós é uma satisfação estar com vocês, que eu ouço todos os dias aqui com a política, com as informações, e para nós é de uma satisfação gigante. Nós que fazemos parte de esportes e também estamos aqui nas eleições. Muito bom.
1: Muito bem. Alexandre, obrigado, Alexandre. Você que está aí nas transmissões todos os dias e sempre está conosco aqui na apuração, nas apurações.
9: É verdade.
1: Também.
9: Igor e Natália, antes de me despedir aqui no momento de vocês, eu estava falando há pouco tempo aqui que o mais votado federal do estado está sendo Pedro Campos, com 260.419 votos. Ele ultrapassa o Jones Manuel, que estava com 248.731.
1: Exato.
9: E a candidata mais votada para estadual no estado, para deputado estadual em Pernambuco, é a Dani Portela. Ela é do PT e ela está ultrapassando os 145.949 votos. Lembrando que ainda falta pouquinho, né, para encerrar. 99,4. Ela está superando aqui o Gilson Machado, que está com 132.104 votos para deputado estadual. E o federal é o Pedro Campos, que é o mais votado.
1: Deixa eu só dar uma passada rápida. Não vai dar tempo do estadual, mas deixa eu dar uma passada rápida aí, aqui, enquanto o Marcelo chega daqui a pouquinho. E deixa eu dar uma passada aqui dos deputados federais eleitos, tá? Pra gente ter uma ideia aqui.
3: Só reforçar aqui que Humberto e Marília estão eleitos também,
1: Humberto,
3: né? A gente
1: e Marília
3: não falou mais
1: também
3: sobre
1: eleitos,
3: o Senado.
1: Exatamente, Humberto e Marília também eleitos. Raldney Alves está agora? Raldney Alves está com o presidente do Tribunal Regional Eleitoral agora e traz pra gente. Raldney. Oi? Tá aguardando, vamos lá, vamos aguardar então. Então, enquanto a gente recupera o Raldney Alves, deixa eu trazer aqui. PSB fez quatro cadeiras. Pedro Campos, Felipe Carreiras, Gabriel Porto e Eliane Soares, tá? Quatro cadeiras o PSB. O PSD fez duas cadeiras. Fernando Monteiro e Guilherme Ochoa Júnior. Essas duas cadeiras, então, realmente fez essas duas cadeiras aqui.
3: Daniel Coelho não eleito,
1: exatamente, é isso que eu estou vendo aqui. Daniel Coelho não entrou. Né? Republicanos fez duas cadeiras, Silvio Costa Filho e Augusto Coutinho. Partido Novo fez Eduardo Moura, uma cadeira. Avante fez uma cadeira, Valdemar Oliveira. Partido... Movimento Democrático Brasileiro, né? O MDB. Isa Arruda fez uma cadeira com Isa Arruda. E o Podemos, três vagas do Podemos. Marcelo Gouveia, Gilson Machado e Ricardo Teobaldo. Isso é o Podemos. O PL fez duas, com Anderson Ferreira e Thiago Medina. Federação União Progressista, aí é aquela que faz... metade, uma combina. Parte de um lado e uma parte do outro, né? Então Lula da Fonte e Clarissa Tércio entram de um lado, e do outro lado entram Juliana de Chaparral e Fernando Filho. Aí tem que ver o Miguel Coelho, porque o Miguel Coelho fechou com 102 mil votos.
3: Não eleito,
1: né?
3: Porque Clarissa fez 110.
1: É verdade. Então Miguel Coelho não eleito, tá? Miguel Coelho não foi eleito para deputado federal. Federação Pessoal Rede, aí é mais complicado da gente dizer aqui. Mas a gente pode dizer que o Jones Manuel entrou. Jones Manuel, isso. Só o Jones Manuel.
3: 248 mil
1: votos. Entrou, 248 mil votos. Não, o complicado é a Federação Brasil da Esperança, né? Que são quatro, só que a gente tem que ver aqui os que são do PT. Rosa Morim, Carlos Veras.
3: Só vou voltar rapidinho
1: entram.
3: Aqui, Igor.
1: Oi.
3: Porque tem 81% das urnas apuradas para deputado federal.
1: Então ainda falta, né? Ainda
3: então
1: falta.
3: Deixa a gente ver aqui a situação de Miguel Coelho, porque Miguel tem 102 mil votos
1: no
3: momento.
1: Por isso que eu tô dizendo, tá perto.
3: Clarissa tem 110, então tá ali, entre Miguel Coelho e Clarissa Tércio.
1: Pois é.
3: E aqui outra questão interessante, viu? Missionária Michelle Collins, muito, muito, muito distante, não conseguiu sua eleição para a Câmara Federal.
1: Muito bem, tá bom. Vamos acompanhando tudo isso aqui. Gente, seguinte, Eu quero agradecer aqui a todos vocês.
3: Você não quer passar pela federação?
1: Mas a gente vai ter que esperar. O Marcelo vai trazer isso aqui.
3: Tá bem.
1: O Marcelo vai trazer isso aqui pra gente também. Vai trazer essa lista completa.
3: Boa
1: sorte. Marcelo? Já tá aqui. Marcelo Araújo já tá aqui pronto pra trazer a lista completa pra gente. Você vai trazer a lista completa dos deputados federais. Eu faço encomendas aqui. Eu sou um encomendador. Entra aí, Marcelo. Chega aí.
10: Valeu, com licença.
1: Tem os comendadores. Eu sou o encomendador. Você sabe o que é? Eu faço encomendas. Eu chego para Alexandre. Ah. Alexandre, eu preciso que você pegue tal coisa e tal coisa.
10: Sim.
1: Daqui a pouco eu cobro.
10: É um encomendador,
1: aí,
10: né?
1: Natália, vê aí Ceará e Rio de Janeiro. Aí Natália vai atrás.
10: Eu já percebi. Boa noite, Igor, Natália, todos os amigos e amigas. Eu já percebi o tamanho da encomenda que você vai deixar para mim agora. Vocês vão deixar.
1: Vou deixar uma encomenda, três encomendas para você. A lista de deputado estadual, a lista de deputado federal e uma entrevista a entrevista coletiva que vai ter com a Raquel Lira, a governadora reeleita, daqui a pouquinho com o João Vitor Amorim, tá certo?
10: E deixa eu chamar, temos convidados ali, temos a cientista política, a Priscila Lapa, temos o Sandro Prado vai conversar com a gente, o Felipe Ferreira, então vai se estender. Eu vim de casa agora e como é prazeroso a gente ouvir os sinais da Rádio Jornal por aí afora, onde quer que esteja,
1: é
10: nos
1: mesmo,
10: carros. Exatamente. Onde você passa, todo mundo querendo saber se o seu candidato foi eleito, seu deputado federal, seu senador, seu governador, enfim. Isso é muito legal. É prazeroso e vamos dar prosseguimento.
1: Vamos lá.
10: Igor Inato.
1: Marcelo Araújo está chegando. Rapaz, eu gosto muito, eu fico escutando a Rádio Jornal às vezes à noite só para escutar a vinheta do Marcelo Araújo. Vamos embora. Marcelo Araújo está chegando, eu agradeço a todos vocês, muito obrigado pela audiência, muito obrigado pela audiência digital também e audiência na rádio em todo o estado. A Rádio Jornal continua trazendo para você todos os detalhes dessa apuração que terminou agora há pouco, e agora o Marcelo vai trazer os resultados. Natália Ribeiro, muito obrigado.
3: Eu que agradeço. Amanhã a gente tá aqui cedinho, viu?
1: Amanhã
3: cedinho. Tem mais, muito mais sempre.
1: 6 horas Natália tá aqui, 7 horas eu chego.
3: Boa.
1: Vamos embora. Alexandre, valeu, cara. Muito obrigado. Tá aí, então, Alexandre Costa. O Alexandre já tá aqui, inclusive. Já tá aqui do lado. Tá bom. Valeu, Alexandre. Tchau, tchau. Marcelo Araújo tá chegando. Tchau, gente. Até amanhã, no Passando a Limpo, às 8 da manhã.

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4: Boa noite, 9 horas e 27 minutos. Continuamos com as eleições 2026, com todos os números, com notícias. Um dia muito movimentado, né? Com a participação de toda a equipe da Rádio Jornal, do Sistema Jornal do Comércio e de Comunicação, com a coordenação de Vitor Tavares. Contamos aqui com os trabalhos técnicos de Aldo Leite e também Elivelto Henrique. Temos na produção nosso querido Kevin Paes. Temos ainda o Adson Souza ali nas redes sociais, Max Augusto, José Roberto, Roberta Coutinho. E já temos convidados por aqui, Sejam muito bem-vindos. Já temos a presença da cientista política Priscila Lapa. Bem-vinda, Priscila. Boa noite.
5: Boa noite, Marcelo. Boa noite a todos. Vamos embora comentar aí esse final, reta final aí de primeiro turno.
4: Vamos embora. O nosso querido economista Sandro Prado. Professor Sandro, boa noite. Tudo bem?
6: Boa noite. Estamos ainda na tensão no finalzinho, né? Mas tudo ótimo.
4: Pois é. Vamos conversar muito sobre a presidência, sobre os senadores, deputados federais, deputados estaduais, a reeleição de Raquel Lira, né, para mais um quadriênio. Aliás, queria começar por aqui, já que temos ainda algumas urnas a serem fechadas, a totalização, secções totalizadas, 99,34% em relação à presidência. Deixa eu começar aqui com a cientista política Priscila. Oi, Kevin. Deixa eu dar boa noite ao Kevin. Alguma informação rápida? Você entrou levantando a mão e disse, não, tem que dar uma parada aqui. Boa noite, Kevin.
7: Oi, Marcelo. Boa noite a você. Boa noite, Sandro Prado. Boa noite também, Priscila Lapa. Também a todos os ouvintes. Inicialmente, acho que a gente podia fazer um balanço dos resultados, né? A gente já tem 99,35% das urnas apuradas no Brasil. Eu acho que a gente podia fazer um balanço geral do que a gente tem nesse momento. O que é que você acha?
4: Vamos nessa então. Até porque dá subsídio de argumentos para ambos que estão aqui para discutirem com a gente. Por favor, pontapé inicial, Kevin.
7: Pois é, Marcelo. Neste momento, a gente tem 99,36% das urnas apuradas e Flávio Bolsonaro teve o maior número de votos na eleição presidencial. Foram 55.900.962 votos. Ele está com 47,16% dos votos válidos. O candidato do PT, o presidente Lula, candidato à reeleição, até o momento tem 53.359.932 votos, com 45,01%. Ou seja, Flávio Bolsonaro 47, Lula 45, com praticamente todas as urnas apuradas, a gente vai para um segundo turno num cenário muito apertado, né? A gente estava comentando agora um pouco mais cedo que da redemocratização até então nunca teve um segundo turno vindo de um primeiro tão apertado.
4: Dado
7: os demais candidatos, né? Porque como essa eleição está sendo de tanto voto a voto, é muito importante a gente saber como é que foi o desempenho dos outros candidatos. O escritor Augusto Cury, do Avante, teve 2,90% dos votos, teve um total de 3.434.031 votos. Renan Santos, do Missão, teve 2,25%, com 2.668.018 votos. E Ronaldo Caiado, do PSD, teve 2,19%, com 2.597.698 votos. E claro, né, tanto o candidato Lula como o candidato Flávio Bolsonaro vão tentar muito buscar os votos das pessoas que foram para Augusto Cury, para Renan Santos, para Ronaldo Caiado. Esse que vai ser o que vai definir, né, a eleição no segundo turno vai ser justamente o eleitor, principalmente dessas três figuras, né? Porque os demais, por exemplo, agora vem Romeu Zema, teve apenas 0,27%, um total de 325.558 votos. A tendência é que o eleitor de Zema apoie Flávio Bolsonaro, né? Então, muito provavelmente, esse eleitorado é muito difícil o Lula conseguir captar. Já a Samara Martins, do Unidade Popular, teve 0,10%, 122.633 votos. Para você ver, né? A diferença de votos de Samara Martins para Zema foi de apenas 200 mil votos. Né? Uma diferença bem pequena, né, na realidade, para um ex-governador de Minas Gerais, né?
4: 0,17%, né?
7: 0,17%. E com certeza, né, muito provavelmente, os eleitores da Samara Martins, por ser mais associada à esquerda, deve ir para o candidato do PT, né, muito provavelmente. Hertz Dias, do PSTU, teve 0,04%, com 42.956 votos. Clariana Barão, do DC, teve 39.917 votos, com 0,03%. Edmilson Costa, do PCB, teve 0,02%, com 22.574 votos. Veterinário Wilson Grassi, do Democrata, teve 16.824 votos, com apenas 0,01%. E Rui Costa Pimenta, do PCO, teve 14.992 votos, foi o menos votado na eleição, com 0,01%. Agora, eu passo a palavra para vocês, né, fazerem a análise, né, do que esperar para esse segundo turno.
4: Aí, então, eu queria começar agora com o economista Sandro Prado pelo seguinte: o que é isso que Kevin trouxe, dados importantes, e que a maioria dos candidatos, Sandro, estão no espectro da direita, campo da direita, né? Principalmente os que se aproximaram com mais votos. O Renan Santos, o Ronaldo Caiado, o Zema. Mas a gente vai observar onde é que o Lula, o presidente Lula, vai buscar esse apoio para o segundo turno. Votos brancos, votos nulos, abstenções. Até onde vai essa matemática? E óbvio que fica à vontade para fazer a sua leitura, Sandro.
8: Tá. Boa noite. Novamente a todos, a todas, Priscila. Está praticamente fechado, né, as eleições aí, mas ainda resta um tiquinho de votos para apurar, 0,58% das urnas, e a gente pode ver que é uma diferença que continua em queda e que agora é uma diferença aí de 2,11%. Uhum. Uma diferença insignificante, ou seja, o jogo está aberto, né? É claro que Flávio sai um tiquinho à frente, mas a gente tem agora um segundo turno que é como se fosse um outro jogo, né? Então, uhum, esse primeiro jogo é como se fosse um empate, E agora a gente vai para uma nova casa, onde nós vamos ter debates, enfim, né? Frente a frente. É o que a gente espera, porque se uma pessoa tiver sido convidada e não for, aí vai ficar mais complexo nesse momento você não ter um debate, né? Então, a gente espera que tenha esse confronto de ideias, a gente espera que realmente propostas sejam colocadas, né, na mesa. E a gente tem, como foi bem colocado, um número absurdo de abstenções, de pessoas que não foram votar, de pessoas que votaram em branco, que votaram nulo. Então, as eleições para presidente, ela está totalmente aberta. Também a gente tem o fato de alguns colégios eleitorais extremamente importantes, como São Paulo, onde já foi eleito no primeiro turno o candidato a governador, há, digamos assim, uma expectativa de um menor número de pessoas irem votar no segundo turno, porque os candidatos a governo, a Senado, eles dão uma esmorrecida. Então, a gente pode ter aí, vindo do Sudeste, de Minas também, que já fechou as eleições, que são os principais colégios eleitorais, né, do Brasil, eles podem diminuir essa votação, que é onde Bolsonaro está na frente. Ou seja, para mim, está um jogo totalmente aberto. Existe uma possibilidade real e muito grande do presidente Lula ir para o quarto mandato, mas, obviamente, também há a possibilidade aí da vitória de Flávio Bolsonaro. Ou seja, começa tudo de novo do zero. E vamos aí ver agora como é que vai ser o desenrolar da próxima fase dessa campanha.
4: Professora Priscila Lapa, esse número de abstenção, um percentual de 21,07%, 33.268.744 até agora, né? Até agora já estamos nos encaminhando para o final. Qual a sua leitura sobre esse resultado quase que final e se... o que que eles vão tentar fazer para buscar esse pessoal, para tentar, pelo menos do lado do presidente Lula, virar o jogo, e do lado do Flávio Bolsonaro, de ampliar essa vantagem, né?
5: Pois é, a gente já vem discutindo a abstenção em eleição no Brasil há muito tempo, né? Os números aumentando, e a eleição municipal, por exemplo, essa que a gente teve há pouco tempo, há 2 anos, todo mundo dizia, não, a eleição municipal é de proximidade, diminui, a abstenção não diminuiu. Então, é como se a gente tivesse ali uma reiterada posição de um contingente do eleitorado do não voto, do eu não vou votar, eu não vou participar. O branco e nulo ainda mobiliza o cidadão a sair de casa e fazer algum gesto, né, político, a pessoa sair da sua casa e para uma sessão eleitoral, né, principalmente na eleição de hoje. Hoje a gente tinha 6 votos para dar, eram filas imensas, e, né, mas a pessoa saiu da sua casa e foi lá dizer que ela não queria nenhuma das opções postas, né, nas candidaturas. Mas o não voto, ele é muito grave, ele é uma falta de mobilização, né? Eu acho que tem muito a ver com essa reiterada movimentação de é tudo ou nada, nós contra eles, e a gente vai alimentando, né, esse processo ao longo do tempo, e muita gente, de fato, não se sente, veja, é muita gente, é mais do que o eleitorado de muitos estados brasileiros. Sim. É mais do que a diferença, muito mais vezes, quase 10 vezes a diferença de votos entre os dois candidatos que vão para o segundo turno. É muita coisa, é muita mobilização que precisa ser feita. Sinceramente, eu não acho que vão ter resultado fazendo isso imediatamente para o dia 27 de outubro.
4: Nós temos muito mais assuntos para conversar, mas nós estamos chegando com o João Lubambo, né?
7: Isso mesmo. João Lubambo está com a gente? Isso mesmo, Marcelo. João Lubambo traz informações do pronunciamento da candidata ao Senado, muito provavelmente eleita, Marília Raj, do PDT. Boa noite, João.
9: Oi, Marcelo. Boa noite.
4: Opa, boa noite, João.
9: A senadora eleita Marília Raiz, pelo PDT, está falando com a imprensa. Vamos ouvir.
10: Cada um vai sair com uma tarefa. Espero que a gente possa contribuir da melhor forma possível, não somente em Pernambuco, mas em todo o Nordeste, e que a gente vai percorrer, conversar com as pessoas e mostrar a importância da reeleição do presidente.
11: Sobre o cenário estadual, o candidato João Campos, ele perdeu para a candidata Raquel Lira. Eu queria um comentário da senhora sobre isso.
10: Nós fizemos uma campanha casada, 100%. Debatemos o Bom Debate. Foi uma campanha limpa, uma campanha propositiva. E foi a escolha das urnas. Eu acho que agora é a hora de desarmar os palanques e de a gente lutar por Pernambuco. Independentemente de quem esteja no governo do estado, o povo de Pernambuco não vai pagar a conta por nenhuma desavença política. Mas vou estar logo com o candidato João Campos, para a gente dar uma entrevista coletiva em conjunto com a chapa.
12: Senadora, a senhora vem de uma família politicamente muito importante e vem de 2 derrotas muito duras em eleições. Eu queria uma palavra da senhora sobre resiliência.
10: Bem, primeiro é importante dizer que eu tenho muito orgulho e tive o privilégio de ser neta de Arraes, e não somente de ser neta, de ter o sangue de Arraes, mas de iniciar a militância política junto a Miguel Arraes. E Miguel Arraes foi uma das figuras políticas mais importantes da esquerda da América Latina. Então, eu tive essa escola, mas mesmo sendo de família política, é importante ressaltar para quem está nos assistindo que eu saí da zona de conforto. Eu jamais estive na zona de conforto me aproveitando desse nome, desse legado. Não. O que eu fiz foi me utilizar do que eu aprendi. Agora, me contrapus quando foi necessário e quando meus ideais, minha ideologia me colocou em outro caminho. Então, a nossa vitória e as derrotas e as vitórias que a gente teve foram vitórias do povo de Pernambuco.
9: A senadora Marília Reis deve seguir para um hotel agora no Pina, zona sul do Recife, para se encontrar com João Campos e sua equipe. 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
4: Valeu, obrigado, João Lubambo. E aí a gente aproveita e dá uma passadinha aqui. Vamos voltar ao assunto presidencial, mas a amplitude de assuntos, né, ela existe. Vamos lá, com um percentual de 99,66% das urnas totalizadas, Humberto Costa com 27,16% dá 2.520.453 votos. Marília Arraes, 24,97%, 2.317.359 votos. O terceiro, Mendonça Filho, 18,61%, 1.726.465 votos. Eduardo da Fonte, 13,84%, 1.283.807 votos. Carlos Santana, do Novo. E aqui, opa, há um chamado, João Vitor. É o João com a gente? Oi, João. João Vitor Amorim vai chegar com a gente? Vamos, João, vai entrar com a gente às 9 horas e 41 minutos, né? Direto lá do QG da governadora.
13: Oi, João. Marcelo, boa noite para você.
4: Boa abraço, noite. Amigo.
13: Priscila Lapa, boa noite a todos no estúdio. Neste momento, a governadora reeleita, Raquel Lira, do PSD, acaba de chegar aqui no local onde vai acontecer a coletiva oficial da vitória da governadora, que agora está reeleita e vem acompanhada dos filhos, de familiares, de apoiadores. Neste momento, ela está entrando aqui na sala e, em alguns minutos, começará a entrevista coletiva. A Rádio Jornal é a única ao vivo a transmitir essa coletiva da vitória da governadora reeleita Raquel Lira, que começa em alguns poucos minutos. Marcelo.
4: Ok, tá certo. Valeu, João Vitor. Fique à vontade. 9 horas e 42. Eu vou resumir aqui. Eu estava passando todos os números, mas, Priscila, especificamente, os vencedores, né, Humberto Costa e Marília Reis. E qual seria o tamanho das derrotas para Mendonça Filho, Eduardo da Fonte e também o Túlio Gadelha?
5: Veja, realmente fica na história dessa eleição. Na verdade, na eleição passada também foi assim, mas essa ficou muito marcante, essa questão de que o governador não necessariamente elege, né, os seus senadores. É uma eleição muito difícil de definir o voto, de definir o caminho do eleitor, principalmente por serem, né, dois candidatos. Mas, de fato, o que a gente observou é que talvez o time político tenha contado muito nessa questão, né? Primeiro, a gente tem que aí reconhecer que o investimento da estratégia de campanha de João Campos na nacionalização pode não ter rendido a vitória para ele como governador, mas assegurou a vitória de Humberto e Marília Reis para senador. Então, isso já é algo importante, né, de ser pontuado. E eu acho que a questão é que, do outro lado, houve a briga interna, sabe? Aquela disputa que a gente assistiu. A gente passou, basicamente, todo o primeiro semestre tentando adivinhar quem seriam os candidatos, né, que iam compor a chapa da governadora Raquel Lira. Tinha ali opções, né? Tinha o próprio Fernando Eiro, que já tem mandato, né, que ia tentar ver se se viabilizava como candidato. E o resultado acabou que, quando essa decisão é muito tarde, ninguém ia ficar esperando.
13: Chegou.
4: Opa, à vontade, João.
13: Já está posicionada, na verdade, saiu do posicionamento de coletiva e está sendo agora abraçada no palco aqui que foi destinado para ela discursar. Mas é claro que ela vem logo em seguida conceder a entrevista coletiva. Já foi tirada ali pela assessoria do palco e vem para a coletiva, ela que eu estou me referindo, a, claro, a governadora reeleita Raquel Lira. Ela volta agora para o palco, acena para a militância, para os apoiadores, comemora abraçando ao lado do candidato Túlio Gadelha, candidato ao Senado Túlio Gadelha, O ministro André de Paula também está por ali no palco. Deixa eu identificar mais lideranças políticas que estão no palco. Não dá realmente, porque já está com muita gente aqui em frente ao palco. De fato, muito difícil a gente ter a visão do palco, mas ela está descendo agora, com muito tumulto, inclusive, porque tem todo mundo querendo ali dar um abraço nela, todo mundo dos apoiadores. E agora ela vai conseguindo descer do palco. Eu vou fazer o seguinte, Marcelo, para a gente não perder nenhum detalhe, em 2 minutinhos no máximo a gente chama.
4: Pronto, tranquilo. Deixa eu aproveitar também aqui e conceder a palavra para o Sandro Prado. Essa questão, Sandro, do Senado. A Priscila estava falando sobre essa questão de como ficou no campo, no espectro da direita, de não houve uma decisão, uma definição rápida. Acabaram perdendo tempo, é por aí?
8: Perderam tempo, nos últimos minutos do final do jogo, Mendonça aproveitou, né, essa confusão que estava tendo na chapa, na formação da chapa da governadora Raquel Lira, entrou como outsider ali, de uma certa forma, acabou também dividindo os votos, né? Então a gente teve também Carlos Santana do Novo, então foi uma divisão ali entre 3 postulantes ao Senado mais à direita, que é o Dudu da Fonte.
13: Vai começar a coletiva de Raquel Lira.
4: Ok, João Vitor Amorim, às 9:45. Agora 9:43.
13: Estão esperando agora baixar o som. Raquel Lira vem para a coletiva acompanhada de Túlio Gadelha e da vice-governadora reeleita Priscila Krause. Vamos lá, vamos tentar ouvir aqui a governadora reeleita Raquel Lira. A Rádio Jornal acompanha ao vivo, é a única emissora de rádio ao vivo aqui acompanhando a coletiva da governadora reeleita Raquel Lira, que está cantando aqui alguns jingles da campanha. Está acompanhada também do ex-governador e pai, João Lira Neto, está aqui. Ainda recebendo alguns abraços, muito concorrida, claro, a entrevista.
4: Aguardando então o pronunciamento.
13: Estamos aguardando aqui a entrevista e o pronunciamento, mas com certeza com coletiva. Vamos tentar ouvir aqui agora a governadora reeleita de Pernambuco, Raquel Lira. Ainda não começou, estamos aguardando. Vamos tentar aqui. Ainda aguardando desligarem o som. A gente está ao vivo aqui na Rádio Jornal, você está aqui acompanhando a cobertura das eleições 2026. E agora a Rádio Jornal vai transmitir ao vivo o pronunciamento da governadora reeleita de Pernambuco, Raquel Lira, do PSD. Estamos aguardando aqui o início. Está tudo pronto, na verdade. Estamos aguardando apenas o sinal da comunicação. Vamos tentar ouvir aqui. Bom, vai começar agora.
14: Gente.
13: Pronto, tá vindo o microfone para pegar também um som ambiente, agora sim.
14: Gente, boa noite. Eu quero que as minhas primeiras palavras sejam palavras de gratidão. Gratidão ao povo pernambucano que decidiu que valia a pena uma mulher do interior que busca todos os dias trabalhar para representar outras mulheres aqui e fazer o governo chegar onde não chegou. Eu quero aqui... Estão pedindo para afastar só um pouquinho aqui para a câmera poder pegar. Eu quero aqui agradecer, porque a gente trabalhou de maneira incansável esses 3 anos e 10 meses do nosso governo. A campanha foi apenas um momento a mais, porque o ritmo já era esse, de quem está no chão, buscando trabalhar para que as pessoas possam ser mais felizes onde vivem. E a gente avançou. E Pernambuco decidiu que a gente merece continuar. E por isso, a minha gratidão, minha e de Priscila, as 2 primeiras mulheres a governar o meu estado. um feito histórico para o Brasil e para Pernambuco também. Quando muitos duvidaram, a gente buscou unir o nosso estado em torno de um propósito de fazer com que ele voltasse a crescer, mas que não deixasse ninguém para trás. E a população de Pernambuco nos abraçou o tempo inteiro, sabendo que não dá para fazer tudo num tempo só, mas que a gente conseguiu fazer tudo o que era possível ao nosso tempo. E eu quero aqui agradecer ao povo de Pernambuco pela generosidade de quem estava com muita pressa, mas soube esperar o tempo do governo, que é muito mais lento do que o tempo da necessidade do povo. E eu tenho plena consciência e convicção da minha responsabilidade. O estado voltou a crescer, voltou a gerar esperança no coração da nossa gente. A gente voltou a fazer investimentos e a garantir que outros pudessem acreditar na gente também. E é claro que a gente não vai descansar. Se a gente acelerou até agora, nós vamos fazer o dobro, o triplo. Porque a gente arrumou a casa, a gente abriu frente de investimento que há muito tempo não havia em Pernambuco. Em todas as áreas. E a gente precisa avançar em todas as áreas. Para fazer o estado ser presente na vida de quem não chegou. Para a gente poder chegar mais forte na vida de quem a gente já chegou. Mas a gente era um estado permeado por muita desigualdade e ainda é. Mas eu não tenho dúvida nenhuma de que os próximos anos serão os melhores anos da nossa história. Para quem nos conhece, sabe que a gente não descansa. E que venceu aqui o trabalho, a entrega e a verdade. A gente sempre fez política no chão, olhando olho no olho das pessoas, onde quer que a gente estivesse, nos sertões, no agreste, nos agrestes, na zona da mata e na região metropolitana do Recife. E é com essa gratidão do povo de Pernambuco que eu tenho de dizer que eu vou retribuir toda a confiança que nos foi dada, com ainda mais trabalho e mais entrega e mais cuidado, para que cada criança esteja na creche, para que cada mãe saiba onde pode cuidar do seu filho nos hospitais, para que cada estrada deixe na porta não só o asfalto, mas a esperança de um novo ciclo de desenvolvimento que já começou no nosso estado, para que toda casa tenha direito à água na torneira, e a gente vai fazer, porque nós já estamos fazendo. E é com essa convicção de que eu digo a vocês que o governo não começa no dia 1º de janeiro, ou seja, porque me dou a posse agora, começa amanhã. Exatamente amanhã. Quando vai ter gente descansando, nós vamos estar na luta e na lida, fazendo mais para o Pernambuco. E eu quero agradecer muito, muito, muito a todos os trabalhadores do governo do nosso estado, que no anonimato fazem esse estado tão grande poder fazer mais e melhores entregas. Eu quero agradecer às lideranças políticas de Pernambuco, aos nossos senadores Túlio Gadelha e Eduardo da Fonte. A gente forma um time e a gente não se reuniu por acaso. Eles seguem junto com a gente. Quero agradecer aos nossos deputados e deputadas, os que disputaram a eleição e venceram, e aqueles que não venceram estarão conosco. E agradecer aos nossos prefeitos e prefeitas, lideranças políticas, que se desdobraram, os vereadores e vereadoras, vice-prefeitos e vice-prefeitas. Eles foram para a rua como se estivessem fazendo a sua campanha, sabendo da importância de continuar com um governo que enxerga, que não faz chantagem, que está aqui para fazer o bem sem olhar a quem. Foi assim que eu aprendi em casa, com minha mãe, com meu pai. Quero agradecer aqueles que vieram antes de nós. Tentaram, de todas as formas, e eu não vou falar muito sobre isso, mas manchar a nossa biografia, colocar manchas e mácula onde não existem. A gente seguiu em frente, o povo compreendeu de que o que vale a pena mesmo é poder ter aqui um governo honesto, trabalhador, que busca todos os dias fazer o estado e o povo andarem para frente. Aqui não se trata de um projeto pessoal de poder. Nós estamos aqui para unir todas as cores da bandeira de Pernambuco. Eu sempre falei sobre isso. E todos os partidos que estiveram conosco, muito obrigada. Mas eu lhes digo que hoje, de meia-noite, acabada a festa, está desmontado o palanque. E como fizemos até agora, serei governadora de todos os pernambucanos e pernambucanas. Quero aqui expressar a minha gratidão ao presidente Lula, que nos ajudou, sim, a trazer recursos para Pernambuco. Fizemos parcerias importantes no nosso estado, e é importante ressaltar isso, porque aqui, como estamos presentes com o nosso representante, o ministro Paula, a gente buscou parcerias com o presidente da República, porque fazia 10 anos que o governo do estado estava brigado com o governo federal. Quando se passou isso e a gente foi buscar o presidente, era para que a gente pudesse ter mais dinheiro. E eu vou continuar buscando recursos e investimentos já de novo, a partir de amanhã. As nossas operações de crédito, a obra da Transnordestina, o viaduto da Vitarella, a segunda etapa da adutora do Agreste, obras e investimentos que são fundamentais para a garantia da cidadania e da dignidade da nossa gente. Eu me apresentei a vocês como Raquel, uma mulher que se dedicou a vida inteira ao serviço público, mãe de João e de Nando e filha de seu João e Dona Mércia. E nos apresentamos eu e Priscila, pedindo mais uma vez a confiança de todos para que a gente pudesse continuar servindo ao nosso estado. E o nosso povo disse sim. E eu quero dizer a todos os pernambucanos e pernambucanas, é hora de a gente continuar unindo Pernambuco ainda mais. Tentaram nos dividir demais, esse tempo passou. Ninguém mais aguenta trabalhar pelo sectarismo e na aposta do quanto pior, melhor. Enfrentamos uma campanha muito dura e vocês tiveram a oportunidade de acompanhar isso. Mas mantivemos a serenidade, a firmeza e a alegria de poder fazer o bem, sem olhar quem, para buscar fazer o nosso estado crescer, mas não deixar ninguém para trás. A todos vocês da imprensa também, a minha gratidão. Quanto mais a imprensa livre, mais o exercício da democracia é feito. E a democracia, ela se faz de verdade quando a gente tem um povo livre e uma imprensa livre. E é muito importante que isso seja falado, porque em tempo que muito poucos falam ou tantos outros não querem ouvir, que a gente possa ser voz daqueles que não estão conseguindo ser ouvidos. E que a gente permita que as nossas lentes e olhos possam enxergar aqueles que não foram enxergados. Então, a todos vocês, da imprensa pernambucana e brasileira, a minha gratidão, com a certeza de que a gente ainda precisa avançar muito. E garantir aquilo que meu tio Fernando lutou tanto para que virasse realidade.

0: aniversário, das minhas ausências, das minhas saudades e das deles também. Agradecer meu pai, minha mãe, minhas irmãs, meus cunhados, a minha família como um todo, que sempre me abraçou e que cuida de mim. Agradecer a coordenação da nossa campanha em nome de André Teixeira. Agradecer aos nossos secretários em nome de Eduardo e de Túlio. Mais um carinho especial e abraço a todos aqueles que botaram a alma e o corpo para que a gente pudesse dar o nosso melhor. Eu não seria nada sem vocês. Ninguém faz nada sozinho. E aqui, me coloco à disposição de vocês como sempre estive, para que a gente possa sempre estar buscando enxergar aquilo que faz Pernambuco se fortalecer e crescer. Vocês da imprensa de Pernambuco, eu quero poder contar com vocês, indistintamente, para que a gente possa continuar exercendo a democracia em Pernambuco e devolver Pernambuco à liderança do Nordeste brasileiro. Muito obrigado a todos.
1: Bom, a governadora encerra o discurso, mas a gente está aguardando para saber se vai ter pergunta.
0: Me permita aqui fazer um agradecimento à Priscila e à família dela, que foram suporte também inestimável. Sempre porto seguro em momentos de desafios e também em momentos de celebração. E aqui eu me coloco à disposição de vocês.
1: Governadora. Governadora.
2: Prioridades para os próximos 4 anos.
0: A gente falou muito sobre as prioridades do nosso governo. E a gente tem muito a fazer. Avançamos em áreas importantes de Pernambuco. A necessidade de infraestrutura, mais estradas, mais habitação. Eu serei a governadora das águas do nosso estado. Levarei para cada lugar e para cada casa de Pernambuco o direito das pessoas poderem ter o direito de beber água, tomar banho, se banhar, lavar roupa e cozinhar. Mais água também para progredir. Quero falar da geração de emprego e renda, que só é possível de ser feita a partir do momento que a gente garante a infraestrutura e o apoio necessário a quem quer empreender em Pernambuco e aqueles que já são do nosso estado. Vamos trabalhar muito na saúde pública do nosso estado. Estamos em reforma com os 27 hospitais e construindo mais 12. Nós vamos entregar. Avançar na qualidade da prestação desse serviço. Avançar na segurança pública. Estamos fazendo o melhor ano da história. Lançamos agora concurso para policiais civis, policiais militares e bombeiros militares. Então, aquilo que a gente plantou, que garantiu a gente cortar o mato alto, nós vamos avançar para garantir mais qualidade naquilo que a gente presta à população. Para chegar de maneira mais resolutiva em cada passo que a gente for dar. Na área de infra, com as estradas, com a água, com mais 50 mil casas, com acabar com as palafitas em Pernambuco, avançar na educação, entregar as nossas creches, garantir o avanço no ensino técnico e profissionalizante, garantir a entrega dos nossos hospitais, a reforma do que a gente está fazendo e a qualidade do que a gente presta através de uso de inteligência e de regionalização. E permitir que as pessoas possam progredir onde estão. Fortalecendo a geração de emprego e renda para o nosso povo. Porque liberdade e democracia se dá quando as pessoas podem viver a partir do seu próprio sustento, do seu trabalho. E é nisso que a gente acredita. Muito obrigado.
3: A senhora passou, a senhora está se sentindo justiçada? Esse é o sentimento?
0: Olha, a gente enfrentou uma campanha muito dura, mas não foi diferente daquilo que a gente enfrentou no governo. A campanha só foi um microcosmo de tudo aquilo que a gente enfrentou ao longo do tempo. Não acreditavam que era possível uma mulher poder chegar ao governo, e nós chegamos. Não acreditavam que a gente pudesse se manter no governo, e nós estamos de pé. Diziam que a gente não ia conseguir reeleição. Eu nunca tive a reeleição como propósito, se não fizesse sentido para o povo, e fez sentido. Então eu quero aqui, com meu coração transbordando de gratidão, dar um muito obrigado ao povo de Pernambuco, porque o povo não acompanha isso. O povo nem merece aquilo que foi feito durante essa campanha. E a gente entregou isso nas mãos da justiça e da polícia. E a gente seguiu em frente. Se eu estivesse olhando para o retrovisor, nós não estaríamos aqui. A gente optou sempre em seguir em frente.
1: Governadora.
4: A senhora vai se posicionar sobre a questão presidencial?

0: Olha, eu sempre disse que ser pernambuquista era colocar Pernambuco em primeiro lugar, independentemente de qualquer circunstância. Foi isso que a gente fez ao longo deste primeiro mandato, que nós temos a oportunidade e a honra de poder exercer em Pernambuco. Manterei minha coerência, mas isso não tira a minha gratidão de Lula, que nos ajudou a chegar até aqui, que abriu as portas do governo e dos seus ministros para que a gente pudesse fazer as entregas que a gente entregou a Pernambuco. São 34 mil casas entregues, conclusão de obras importantes. E aí vejo o canal do Fragoso, que a gente entrega em dezembro, a BR-104, a retomada da Transnordestina, o compromisso de renovar o metrô do Recife. A gente vai avançar. E eu quero aqui dizer que vou continuar lutando e colocando o povo de Pernambuco em primeiro lugar.
1: Vai pedir voto a ele? Pra ele?
2: Outra pergunta, gente. Mais alguma pergunta?
3: João, a senhora falou para a senhora.
1: A continuidade é uma sequência de quase 3 décadas de eleição de governadores. Qual é o desafio do segundo mandato?
0: Fazer melhor do que o primeiro. O desafio do segundo mandato é a gente não cochilar. É não se deitar em berço esplêndido achando que a missão está cumprida. A missão nunca foi eleição. A missão sempre foi transformar Pernambuco. E eu quero poder fazer aquilo que a gente não conseguiu entregar no primeiro mandato. De avançar ainda mais em todas as áreas. E é possível fazer, que arrumamos a casa, a gente conseguiu colocar investimentos importantes e nós vamos avançar. É impossível que isso não aconteça. E agora é firmar um novo pacto com o povo de Pernambuco. Dizer que o trabalho que começou não vai parar. A gente vai acelerar.
4: Pronunciamento.
0: Porque a máquina está organizada. Porque a gente conseguiu encontrar os caminhos para poder fazer as entregas que o nosso povo sonha. E daí é avançar. É fazer de todos os dias um dia de entrega para Pernambuco. A gente está aqui com 3 anos e 10 meses de governo. E eu estou com a cabeça a 300 km por hora, querendo voltar rapidamente a poder trabalhar. Né, a gente trabalhou muito enquanto estava na campanha, mas esses 45 dias tiram a gente de tempo. Vamos voltar com o pé no acelerador, para, se Deus permitir, a gente fazer um governo melhor do que foi esse primeiro.
5: Governadora, a senhora há pouco citou que é um time. A senhora, o Túlio Gadelha e o Eduardo da Fonte, de que forma eles participarão do seu governo daqui para frente?
0: Olha, eles já são parte do nosso governo. Eles já estiveram comigo desde antes. Nada mais natural do que a gente possa seguir em frente com quem esteve ao nosso lado. Quero fazer um agradecimento especial aqui ao senador Armando Monteiro. Estava aqui com a gente, queria pedir uma salva de palmas para ele. Armando foi grande fiador, sempre mantendo uma voz de serenidade, de firmeza, em defesa da transformação que Pernambuco precisava seguir, diante de uma paralisia. Olha, tem gente que pensa que é dono de Pernambuco. Nós é que somos parte dele, propriedade dele. A lógica é absolutamente inversa. E para quem tem esse sentimento, foi isso que veio às urnas. De dizer que o povo de Pernambuco está pronto para poder garantir cada vez mais a sua independência. E que possa exercer sempre a sua cidadania, que não se resume ao voto, de maneira mais livre, de maneira mais digna, em qualquer lugar que ele viva do nosso estado. É sobre isso.
2: Obrigado, pessoal. Obrigado.
5: Aqui a governadora Raquel Lira.
0: Cobertura. Obrigado.
5: Túlio, podemos conversar. Em relação a antes da governadora ainda quer falar.
0: Desculpa, fizeram uma pergunta sobre se o candidato João Campos me ligou. Ele me telefonou sim, parabenizando e reconhecendo o resultado das urnas. Né? Eu acabei passando batido com essa pergunta, Ricardo. Ele me ligou, agradeci pela ligação, me coloquei à disposição para trabalhar ainda mais pelo Recife e disse a ele, também parabenizei pela caminhada dele. Né? O povo escolheu e eu estou aqui. Obrigado.
5: Pronto, aqui a governadora Raquel Lira. Deixa eu tentar ouvir rapidamente Túlio Gadelha. Túlio, agora em relação à questão nacional, a eleição ainda continua, é uma eleição importante. Hoje a gente viu uma disputa voto a voto entre o candidato Lula, presidente da República, e o Flávio Bolsonaro. De que forma o senhor vai tentar puxar também apoios com a governadora Raquel Lira para o presidente?
6: Olha, primeiro dizer que a gente sempre colocou a reeleição do presidente Lula, da governadora Raquel Lira, como uma prioridade. E sempre falou da importância de construir uma ponte entre Lula e Raquel. Ele já tem boa relação, já tem diálogo, mas construir uma ponte é ter uma relação de parceria e de entrega. Agora eu acho que o nosso campo começa a entender melhor, um pouco melhor isso que eu venho falando. Porque hoje o presidente Lula precisa mais da governadora Raquel do que ela precisa dele. Por isso, a gente reforça a necessidade de aproximação dessas forças políticas. Porque o Lula precisa conversar com o campo democrático, dialogar com os conservadores moderados, e a gente sabe que isso é fundamental para a reeleição dele. E a gente vai trabalhar para que isso aconteça.
5: Como você recebeu a votação e viu o resultado das urnas?
6: Recebi com muito pé no chão, sabendo da nossa capacidade eleitoral. Recebi feliz, foram mais de 600 mil votos. Essa é uma votação muito expressiva. A gente sabe que o cenário de polarização, o segundo voto tende a ficar naquele campo. Então, meu papel foi muito de mostrar ao povo pernambucano que Raquel não era bolsonarista. Que tentavam colocar injustamente esse rótulo nela. E mostrando isso ao povo pernambucano, ela consegue ampliar sua capacidade eleitoral. Isso foi feito. Então agora é construir essa ponte e fortalecer o projeto de reeleição do presidente Lula.
5: Obrigado, Túlio.
6: Obrigado, muito obrigado.
5: Marcelo, voltamos em seguida.
4: Opa, valeu João Vitor Amorim, trazendo apanhado geral, vou escutar os amigos. O professor Felipe Ferreira chega também. Boa noite, professor.
7: Boa noite, Marcelo, tudo bem?
4: Tudo jóia.
5: Vice-governadora eleita falando, perdão, Marcelo.
4: À vontade, João.
0: Prometida, trabalhadora, decente.
5: Priscila Krause.
0: E obstinada a entregar e a transformar a vida dos pernambucanos. E daqui para frente é pé no acelerador. A campanha finalizou, agora é 24 horas por dia, novamente, cuidando da gestão, cuidando do governo de Pernambuco, mas cuidar do governo de Pernambuco é cuidar dos pernambucanos. E continuar sempre com um compromisso renovado. A responsabilidade, ela é muito maior. E a gente, por outro lado também, já tem uma história, já tem um caminho feito e pavimentado para a gente ir além.
5: Vice-governadora, eu queria só fazer uma pergunta em relação à política mesmo, em relação à votação. A chapa teve uma votação muito boa aqui na cidade do Recife, que é um reduto eleitoral do candidato João Campos. Como vocês receberam essa votação no Recife, que acredito que tenha sido fundamental, inclusive, para uma vitória no primeiro turno?
0: Bom, a gente andou Pernambuco inteiro e o Recife é parte desse trabalho feito pela gestão, pelo governo do estado, e as pessoas tiveram esse reconhecimento, porque o reconhecimento é de que o trabalho é um trabalho real, que chegou, que transformou, que está transformando, fazendo. E aí a gente agradece esse reconhecimento fundamental que nos permite estar mais 4 anos à frente da gestão.
5: Muito obrigado. Ouvimos então a Priscila Krause, vice-governadora reeleita, em Pernambuco. Bom, por aqui a gente está procurando ainda alguma liderança política que esteja presente aqui ao lado da governadora reeleita Raquel Lira. Mas, olha, Marcelo, não identificamos aqui a presença do candidato ao Senado, Eduardo da Fonte.
4: Sim.
5: Mas o Túlio Gadelha nos concedeu uma entrevista exclusiva agora há pouco. Mas o Eduardo da Fonte não esteve presente, não foi informado se ele tinha uma outra agenda, enfim, se de fato não quis apenas aparecer aqui, mas esse é o ponto que a gente também registra e finaliza a nossa cobertura por aqui. Nesse momento a governadora Raquel Lira sai abraçada com apoiadores, assessores, e a gente finaliza o nosso trabalho por aqui. Ok, Marcelo?
4: Ok, deixa eu chover no molhado. Um abraço, parabéns pelo trabalho, meu querido João Vitor. Grande abraço, amigo. São 10 horas e 12 minutos e vamos
5: direto. Grande abraço, Marcelão.
4: Valeu, João. Vamos ao pronunciamento do candidato derrotado. João Campos, do PSB. Ricardo Luiz está chegando agora. Oi, Ricardo.
8: Olá, estamos de volta direto aqui do bairro do Pina, na zona sul do Recife, onde há pouco aconteceu o pronunciamento, a entrevista do candidato ao governo de Pernambuco, João Campos, do PSB, após o resultado final das eleições para o governo do estado de Pernambuco. O candidato, assim que surgiu no elevador, que trouxe até o espaço destinado para a entrevista coletiva, foi saudado pelos seus apoiadores. E ele falou a respeito do resultado da eleição, onde acabou sendo derrotado pela atual governadora, que conseguiu a reeleição.
9: Quero começar agradecendo a todo o povo de Pernambuco, agradecer pelos mais de 2 milhões e 200 mil votos que nós obtivemos nessa eleição. É um feito histórico, a maior votação dos últimos 28 anos em primeiro turno de uma candidatura de oposição, onde a gente teve a confiança de muita gente que caminhou junto conosco, que caminhou de ponta a ponta de Pernambuco. Eu quero aqui agradecer a cada um e cada uma desses pernambucanos e pernambucanas que puderam caminhar ao nosso lado. Fizemos uma campanha limpa, propositiva, conversando, apontando para o futuro. Ninguém apresentou mais propostas do que o nosso conjunto, compromissos com o futuro do Estado.
8: Também estiveram presentes, ao lado do candidato João Campos, os senadores eleitos, Humberto Costa e Marília Reis. Humberto Costa também falou a respeito desta sua vitória para o Senado, o terceiro mandato seguido do candidato.
10: Bem, a minha vitória ela foi resultado, em primeiro lugar, da aliança política que nós construímos. A nossa campanha ela cresceu bastante nessa reta final e isso pesou para que nós tivéssemos esse resultado. Nós sabemos que é difícil fazer uma disputa com alguém que está no cargo. É bom lembrar que desde abril, João estava sustentado pelo apoio político que tinha, já sem um cargo, já sem governar a prefeitura. E eu acho que nós demos uma demonstração de muita força. E essa força política, ela precisa ser reconhecida.
8: Marília Reis também destacou a sua vitória ao lado de Humberto Costa para o Senado do Estado de Pernambuco.
11: Eu queria ressaltar a vitória política do nosso conjunto de forças. A gente teve a eleição de dois senadores, a gente teve um candidato a governador de oposição, que teve uma grande votação, que teve um embate, e a campanha foi uma campanha propositiva, uma campanha que buscou mostrar os desafios que Pernambuco tem e os desafios que a gente precisa vencer. É importante também dizer que o nosso conjunto de forças, a gente não torce pelo quanto pior, melhor, muito pelo contrário. Cada um no seu papel vai buscar lutar pelo desenvolvimento de Pernambuco. Inclusive, a gente teve hoje uma grande vitória, a vitória contra a extrema-direita.
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4: São 10 horas e 15 minutos, 10 horas e 15 minutos. Professora Priscila Lapa, tem tanta coisa aqui para a gente destrinchar, queria que ficasse à vontade. Tem uma coisa que chamou a atenção. Quando da fala da governadora reeleita, Raquel Lira, aquela questão de não apoiar Lula, mas ao mesmo tempo agradecer a Lula, e aí a gente sente ali na militância uma mescla de vaias e aplausos. É complexa ainda a situação, né?
12: Muito complexo, né? E assim, ela conseguiu escapar desse dilema na eleição de 2022, ela driblou melhor essas pressões para ela se pronunciar, isso favoreceu a eleição dela, ela conseguiu fazer isso agora também na reeleição, mas são mais 4 anos de uma consolidação dela como liderança política. E no estado das coisas que a gente vive no Brasil, não tem muito como eternamente deixar de se posicionar sobre as questões políticas, né? Governar não é apenas sobre gestão, né? Vamos ver quanto tempo ainda ela conseguirá administrar essa questão de ser gestora sem entrar na política nacional, se entrar nesse cenário, porque o movimento da eleição desse ano provavelmente direcionará, o país já foi mais direcionado ainda à direita, e isso provavelmente impulsionará governos, coalizões, formação de bancadas e tudo mais que acontecerá na dinâmica política nacional. Então, não é possível passar mais 4 anos, já que ela não tem uma próxima eleição dela diretamente estadual no horizonte, ela talvez seja impelida a precisar construir, começar a construir esse posicionamento, nem que seja ao centro, nem que ela diga que não é nenhuma coisa nem outra. Muitos têm a esperança de que ela seja essa liderança que poderá renovar um pouco a cena política nacional, conduzir algo mais direcionado ao centro. Vamos ver se esse mandato agora apontará para isso.
4: Deixa eu ver do Sandro Prado, haverá uma pressão interna pelo posicionamento dela ou não, seja mais à esquerda ou mais à direita, agora no segundo turno?
13: Veja, Para Raquel...
4: É bem complexo, né?
13: É, porque para ela a fatura foi liquidada em termos eleitorais, né?
4: Sim.
13: E é claro que nós vamos agora para um segundo turno, onde Lula vai precisar do apoio dela ou não, e Bolsonaro também.
4: Uhum.
13: Então, claro que vai haver uma pressão exógena fora do Estado para um posicionamento, para um palanque aqui em Pernambuco. Eu acho que Flávio Bolsonaro, como foi muito mal votado aqui, né, proporcionalmente a Lula, embora Sim. surpreendeu até a quantidade de votos que ele teve, que foi quase um terço dos votos aqui de Pernambuco.
4: 31,6%, Lula 63,42%. Eu sei que esses números vão mudar ainda, né?
13: Agora. E como nós estamos aí com uma eleição presidencial muito apertada nesse primeiro turno, foi menos de 2% dos votos agora fechando, né? Então, cada voto agora conta. Então, Bolsonaro gostaria de ter um palanque aqui em Pernambuco com Raquel, e Lula também gostaria de ter esse palanque. Então, realmente, eu acho que vai haver uma pressão exógena, né, em relação a esses candidatos pelo palanque, pela declaração de um apoio. Porém, eu acredito que ela ainda vai tentar ficar aquele antigo estilo PSDB em cima do muro.
4: Uhum.
13: Porque para Raquel é muito mais confortável esperar o resultado da eleição presidencial, porque ela vai ter que negociar com esse novo presidente. Com Lula, ela já fez essa negociação muito bem, até porque Lula mandou muitos recursos aqui para o Pernambuco, até por ele ser daqui, né, e todo esse carinho, esse diferencial que ele tem com o Nordeste, por isso que ele vence também nessa nossa região. Mas se a gente for parar para pensar, Raquel foi muito, digamos assim, beneficiada com os recursos federais, principalmente para estradas, de algumas licitações que já estavam em andamento desde o governo Paulo Câmara, enfim, que fez com que ela conquistasse também muitos prefeitos do interior, dentre outras coisas. Então, para ela, eu acredito que seria mais confortável aguardar essa decisão, porque ela vai ter que negociar, caso Lula perca, com Flávio Bolsonaro. E a gente sabe que, possivelmente, se ele ganha, a região Nordeste vai, digamos assim, sofrer muito com isso.
4: Uhum.
13: Né? Porque se a região Nordeste apoia Lula, se o resto do país ele conseguir uma vitória bem marcante, né, caso ele vença, né, no segundo turno, para Raquel estar meio que em cima do muro, talvez seja uma posição mais confortável.
4: O João Lubambo está chegando daqui a pouquinho com o deputado, agora deputado estadual Gilson Machado Filho, mas eu queria abraçar aqui o professor Felipe Ferreira Lima, especialista em direito constitucional, cientista político, e também nós temos tantos assuntos que eu queria lhe deixar à vontade, professor Felipe, aspecto espectro nacional ou local, o que é que acabou lhe chamando mais atenção? Boa noite, bem-vindo, Felipe.
14: Obrigado, Marcelo, prazer grande estar aqui com o Sandro, com Priscila, né? Nesse estágio já da noite que a gente já tem definições muito bem colocadas. A nível estadual, eu concordo com a visão do que foi colocado aqui. Acho que é muito difícil para Raquel agora tomar uma decisão derrompante. Ela vai precisar de ambas as figuras que aí estão, né? Diga-se de passagem, a campanha de João Campos trouxe o presidente Lula para cá, né? O presidente Lula teve aqui para apoiar o candidato adversário a ela, né? Isso é importante que se diga, né? A gente sabe também que Lula não a criticou. Existia uma costura interna também do próprio Palácio e a figura do Túlio Gadelha estando com ela.
4: Uhum.
14: Não foi uma construção meramente individual da Raquel. A gente sabe que houve, né, no fim das contas, uma aquiescência, digamos assim, do palanque do presidente, além de toda a parceria institucional que existe, né? Então, acho muito difícil ela prestar algum apoio que não seja, pelo menos, uma neutralidade em busca do governo, né? A nível federal. Acho que, ao mesmo tempo, não prestar também uma neutralidade meio que de bandeira branca ao bolsonarismo, seria ruim para ela, porque uma base, um batente de voto interessante que ela teve e que fez a diferença foi o bolsonarismo, né?
4: Uhum.
14: A gente viu que o bolsonarismo engajou-se de fato em Pernambuco na campanha dela, né? Ela vai precisar disso também. Então, eu acho difícil, Priscila, Sandro, Marcelo, que ela tome uma posição agora no segundo turno, né, sobre isso, pensando, já, o que já foi colocado aqui, na gestão que ela vai ter à frente. A gente sabe que desafios que vão aparecer vão ser muitos. Ela precisa pegar aqueles 2 anos iniciais dela e tirar como lição. Ela vai precisar fazer uma relação muito boa na Assembleia Legislativa, que ela não teve inicialmente. Ela teve um atrapalho muito grande, né, sobretudo naquela eleição inicial, lá que elegeu o atual presidente Álvaro Porto. Sabemos os desdobramentos, né? Ela vai precisar de um apoio muito importante na Alep. Isso é fundamental para ela nos próximos governos. Ela tem muita coisa entabulada para colocar, para moer, digamos assim, que vem do governo federal, com verbas federais. Então, para ela se posicionar é muito complicado, porque ela vai precisar construir essa ponte se Flávio Bolsonaro aí estiver. Né? E passando para o nível nacional, a gente vem colocando que as pesquisas, elas se confirmam dentro de suas margens de erro, né? Porque já era mais ou menos previsto que o Flávio Bolsonaro estivesse à frente no primeiro turno. Houve aquele processo que a gente já vinha colocando, que era de desidratação dos candidatos de terceira via, né? Houve uma desidratação, embora houvesse um batentezinho ali que ainda ficou para ser desidratado no segundo turno. O que levou o Flávio Bolsonaro a estar aí foi o voto útil, que desidratou esses que aí estão. Então, amanhã, a partir de amanhã, a gente vai começar a ver, acredito eu, a negociação para a feitura desse palanque de segundo turno. Inclusive, já tem a especulação de que o Caiado já negocia com o Flávio Bolsonaro o anúncio de um ministério, que poderia ser o Ministério da Segurança, né? Com ele enquanto o ministro, né? Isso está colocado aí na imprensa, né? Não se sabe até que ponto é verdade ou não, mas é o tipo da negociação que a gente vai ver a partir de amanhã.
4: E aí, me permita, e a figura do Kassab?
14: O Kassab é fundamental. Veja, o Kassab, ele é um coringa. Eu costumo dizer que ele é do baralho que a gente usa, né? Sim, sim. Aquela carta do coringa. Ele consegue transitar muito bem dentro de qualquer governo. E ele cantou a pedra antes, dizendo que o Flávio Bolsonaro seria um candidato muito frágil, que poderia eleger, seria a conjuntura, né? Mas tem estados que ele está muito alinhado com o presidente Lula, e tem estados que ele não está. Sim. O movimento de Kassab é um termômetro, sobretudo, para a gente entender qual vai ser o resultado desse segundo turno, por exemplo.
4: Deixa eu dar uma passada aqui, ainda estendendo assuntos com os amigos. Na eleição presidencial, 99,90% das secções totalizadas. Falta muito pouco, né? Flávio Bolsonaro, 47,05%. Lula, 45,13. Em milhões, são mais de 56 milhões de votos Flávio Bolsonaro, mais de 53 milhões de votos presidente Lula. Óbvio que daqui a pouquinho a gente vai passar isso detalhadamente. Eu queria trazer para os amigos um assunto ainda aqui em relação aos senadores, o assunto Túlio, que foi tocado, e aí sobre dois aspectos. Primeiro, vamos lá, o Mendonça Filho está terminando à frente dos que não conseguiram, né, as cadeiras do Senado. Humberto, 27%, Marília, 24% eleitos. Mendonça, com 18,58%, Eduardo da Fonte, 13,84%. Pelo que eu ouvi de João, me parece que ele não estava lá nesse momento final.
14: Não estava, exatamente.
4: Não sei se ele foi em algum momento. E aí não sei se a derrota justifica a não presença, né, já que... Mas enfim. E aí o seguinte, Carlos Santana, 7,5%. E o Túlio Gadelha com 7,21%. Priscila, a gente pode considerar uma derrota do Túlio para o Senado, obviamente, o baixo número que já se apresentava desde as pesquisas, mas ao mesmo tempo tem essa importância dele no trajeto com as esquerdas, nas pontes com as esquerdas. E aí eu faço essa pergunta porque nos bastidores já circulava o interesse de Túlio de disputar a Prefeitura do Recife daqui a 2 anos. Como é que fica Túlio internamente no governo agora?
12: É fato que a gente não pode olhar para a eleição com a lente só do presente, né? Toda eleição ela fotografa um momento, mas ela já é preditora de movimentos que vão vir depois. Então, quando ele se colocou nessa posição de servir para amenizar, né, que a imagem de que o palanque da governadora podia ser um palanque puro sangue à direita e perder com isso os votos lulistas, já havia ali em curso a possibilidade de não ganhar. Toda vez que você se coloca numa condição dessa, já está ali sinalizado, e se não ganhar. Mas claramente ele tem sim intenções de se fortalecer dentro do grupo da governadora, de continuar com seu posicionamento original, né, mais de centro-esquerda, mas se manter ali como um aliado de primeira hora, como outros tentaram fazer esse movimento também. Então ele se coloca agora como aquele que teve a coragem de, dentro do espectro da esquerda, defender ferrenhamente a candidatura da governadora. Então, eles têm algumas vantagens na hora de negociar algo com a governadora, seja ocupar uma pasta, uma secretaria, mas nem sempre isso é suficiente para voto. Isso interessa partido, isso é material político, mas isso não é necessariamente projeção e voto. Né? Ele sendo deputado, por exemplo, se ele tivesse disputado a reeleição, junto ao eleitorado, ele podia ter mais projeção do que ficando dentro de um governo. Mas, possivelmente, ele já está mirando realmente o próximo ciclo municipal. Né? Teoricamente, a governadora não tem um candidato natural. Até o momento, não parece ter. Então, ele se coloca já aí como uma possibilidade, começa a construir, fortalecer seu nome. E, talvez, mais do que, principalmente olhando agora o cenário nacional, em que a esquerda, né, teve uma derrota aí expressiva, e ele pode se posicionar para dentro do estado de Pernambuco, fortalecendo, né, o seu nome para outras disputas. Agora, tudo é um risco, né, tudo é uma aposta, porque quer queira, quer não, ocupar espaço. A gente tem agora aí o próprio Eduardo da Fonte, que não se elege, né, que é de outro espectro político, mas ele vai precisar de espaço dentro do governo para manter o seu capital político. Ele vinha de um mandato e ele não vai ter mandato. O próprio Túlio Gadelha, e você tem aí outros nomes que não chegaram lá nem na disputa estadual, nem para a bancada federal, e que vão querer espaço também. Então, não tem vida fácil também para quem não ganha a eleição, que o diga, né, Marília Reis, o que ela passou aí nos últimos anos sem ter um mandato.
4: Exato. Sandro, qual a tua leitura em relação a esse personagem, o Túlio Gadelha, Sandro?
13: Eu acho que, quando a gente pensa no Senado, eu acho que os maiores derrotados foi Mendonça Filho, né? Porque Mendonça Filho já vem de outras derrotas eleitorais, apostou alto e perdeu, né? Dudu da Fonte também, né? Eu acho que foi uma derrota que mexeu bastante com ele. Realmente ele achava que teria a possibilidade da conquista do Senado, mas eu acho que Túlio não. Eu acho que Túlio saiu até ganhando com isso, né? Independente do quantitativo de votos que ele tem, ele saiu muito fortalecido dentro desse grupo político da governadora Raquel Lira. Ele poderia ter perdido, sim, caso a governadora perdesse. Sim. Então, se Raquel perdesse e ele perdesse o Senado, realmente ele estaria ali no limbo, digamos assim. Mas eu acho que ele vai ter uma atuação muito forte, muito presente no governo Raquel Lira, né? Então, eu acho que ele vai conseguir muito espaço, talvez um espaço que ele não tinha na rede enquanto deputado federal. Agora ele está num partido bem mais organizado aqui dentro do estado, e com certeza com uma expectativa e perspectivas políticas bem maiores, né? Ele saiu daquela... Ele poderia ter ficado mais confortável e tentar aí, através da rede, o seu terceiro mandato, que aconteceria, porque Jones Manuel foi um fenômeno de votos e teria essa cauda tranquila para eleger dois deputados federais, então ele iria. Ele foi para o sacrifício e eu acho que ele vai ser recompensado, e muito bem recompensado por Raquel, e está montando um novo grupo político, né? Porque ele sai de um partido de esquerda, vai para um partido aí mais de centro. Eu acho que ele é uma peça interessante. E um outro que saiu muito vitorioso, eu acho que foi Carlos Santana, né, do Novo. Foi uma surpresa muito
14: inclusive
13: grande.
14: Inclusive à frente do Túlio.
13: Ficou em quinto lugar. Eu acho que ele também se cacifa muito bem aí, porque também vai ter o apoio de Eduardo Moura, que foi outro fenômeno de voto aí dentro do Partido Novo. Então, acho que as maiores vitórias dos derrotados foi de Carlos Santana e de Túlio. E os derrotados mesmo, acho que foi Mendonça e Dudu da Fonte.
4: Deixa eu abraçar aqui o amigo. Ele não se identifica, mas ele está pedindo o resultado dos deputados federais, e aí nós vamos, com certeza, repassar daqui a pouquinho. Aliás, repassar não, né? Passar, porque ainda faltam urnas a serem apuradas. Tem um total de 99,94% de urnas apuradas. Então, óbvio que vamos dar uma geral. Quem quiser pedir aqui pelo WhatsApp, por cidade, a gente passa também, sem nenhum problema. Meu querido Felipe,

0: E essa é a relação do Senado, do campo do Palácio, do Campo das Princesas. Qual a sua leitura, Túlio Gadelha, o Eduardo da Fonte e também a questão do Mendonça, né, que acabou perdendo?
1: Eu acho, Marcelo, que houve um desencontro no palanque da governadora, e esse desencontro para a candidatura de Senado comprometeu o resultado. A gente acompanhou aqui, todos nós, né, toda aquela celeuma que foi para se escolher um candidato, para se emplacar os candidatos a senadores na chapa da governadora, né? Envolvendo Miguel Coelho, envolvendo o próprio Eduardo da Fonte, que dizem fontes que conversou com o próprio João, depois voltou para o palanque do governo do estado. Houve uma demora nisso aí, um bate-cabeça, e 2 dias depois que se definiu essa candidatura, Mendonça anunciou que seria candidato, fraturando ainda mais o palanque da governadora. Então, numa eleição pulverizada, quando você fratura ali um palanque com várias candidaturas, é natural que as chances reduzam, haja vista que é um sistema majoritário simples, sem segundo turno, né? Então, houve uma dificuldade porque eles acabaram disputando o voto dentro do mesmo palanque. Túlio foi. Ele não saiu tão menor para além do que se espera, porque ele foi o instrumento utilizado, né, para que se construísse o palanque de Raquel Lira e que ela tivesse essa entrância, digamos assim, na esquerda, né? Mas o Eduardo da Fonte e o Mendonça Filho, eu acredito que saem menor nessa disputa. Eu acho que o Mendonça, inclusive, eu achei em determinada altura bastante interessante a movimentação do PL com o nome dele, por quê? O PL já não tinha uma força necessária para eleger um senador em Pernambuco. A gente viu o Gilson Machado como foi, né? E aí pega o Mendonça, que era um político, é um político de diálogo, que caminhou no centro, que foi governador do estado, que tinha toda uma desenvoltura para agarrar o bolsonarismo e, ao mesmo tempo, dialogar com o centro. E aí eu digo, pronto, essa estratégia aí que o PL está usando é capaz de emplacar um senador de direita. Mas a condução de Mendonça durante esse período eu achei exagerado. Ele abraçou o bolsonarismo como um Gilson Machado abraçaria, como um outro qualquer do bolsonarismo que fosse inventado ali, abraçaria. E ele não tem dimensão só para isso. Mendonça poderia ter abraçado o bolsonarismo com tranquilidade, porque iria gravitar para ele de toda forma, né? Iria vir por osmose, digamos assim. Agora, ele poderia ter sido mais contido para ir atrás do voto de centro, porque talvez seria, Marcelo, essa gordura que ele iria precisar para chegar perto de Marília e de Humberto Costa. Mas ele foi tão efusivo,
2: Ele radicalizou, né?
1: demais. Ele, naquele comício em que o Flávio Bolsonaro veio, ele foi dançar, mostrar uma peixeira. Ele estava o tempo todo nas redes sociais, falando muito do bolsonarismo, na pauta do Flávio. Ele poderia ter agarrado tudo isso, mas de uma maneira mais leve, mais light, e trazer muito mais o diálogo. Eu acho que o erro dele foi aí.
0: Agora, vamos para o campo nacional, porque nas redes sociais o que a gente tem, e aí vamos para o espectro esquerdista, é óbvio que é uma derrota tanto numericamente, né, do que vem passando o presidente Lula. Agora, até atualizar, são 99,92% das urnas apuradas. Flávio Bolsonaro, 47,05%. Luiz Inácio Lula da Silva, 45,14%. Priscila, qual a dimensão dessa derrota? E não tem nem muito tempo para digerir, porque segundo turno pela frente, né?
2: Eu acho que são percepções de um político muito experiente, né? Lula não é a primeira eleição dele, é a pior eleição dele, mas não é a única, né? Então ele tem aí uma vasta experiência em movimentos importantes, ele tem capacidade de fazer isso, mas existe uma conjuntura, né? Fazer isso numa conjuntura menos adversa talvez fosse mais viável, né? Aqui a gente tem uma conjuntura muito adversa para a esquerda. Quando a gente pega o somatório dos resultados, Senado, Câmara dos Deputados e governos estaduais, né? O somatório por região, né? Você ganhar uma eleição presidencial dependendo de votos exclusivamente de uma região é basicamente, né, aí uma missão impossível. E sim,

0: tem pouco tempo para fazer isso, né? Tem que se organizar imediatamente. Também não é uma força política de baixar a cabeça, a gente sabe disso, né? Então vamos ver aí, os próximos movimentos vão ser muito decisivos e talvez não dá para ter muita calma para não perder o time, mas repensar algumas radicalizações que foram feitas no final, né? Algumas medidas que foram adotadas e avaliar se elas surtiram o efeito esperado.
1: Das BETs,
0: Das
1: do Bolsa
0: BETs,
1: Família,
0: Bolsa
1: né?
0: Família,
1: Isso.
0: algumas medidas que acabaram não surtindo talvez o efeito positivo esperado. E aí é pensar qual é a agenda de Lula para esse ciclo agora, né, dos próximos 21 dias.
1: Sandro Prado, sua leitura sobre a derrota no primeiro turno de Lula para Flávio.
2: É, eu acho que numericamente, né, agora fechando aí com cerca de 1,9% aproximadamente, aparentemente a gente pode, quando fala de milhões de votos, ser algo significativo, mas é muito pouco, né? Porque se a gente vê que só as abstenções superaram 20%, né,
1: Exato.
2: dos votos, então vai depender muito desse movimento, do convencimento de pessoas que não foram votar. Porque poderiam não fazê-lo, como as pessoas acima de 70 anos, que estavam aptas a votar e não foram, como muitas pessoas que deixaram de ir por alguma coisa. Então, apenas esse movimento já seria teoricamente suficiente para fazer uma mudança significativa nesses números. Nós, no segundo turno, não teremos os outros, né, candidatos, né? Então, esses votos também eles vão ter que ir para algum lugar, a gente sabe. Que há uma tendência dos votos de Caiado, de parte mais significativa, ir para Flávio, mas a gente tem aí Augusto Cury, que a gente não sabe exatamente para onde vai o voto desse eleitor aí dessa terceira via. Então eu acredito mesmo que o jogo está aberto. Eu acho que foi um jogo que teve, basicamente, em termos eleitorais aí, nacionais, praticamente empatado. E agora a gente vai para um outro jogo. Só que Lula não vai estar jogando, digamos, no estádio dele. Ele vai estar jogando no estádio adversário,
1: Curioso, né?
2: porque exatamente, o outro time, né, conseguiu essa vantagem. Mas não significa que ele não possa reverter. Se a gente estivesse falando aí de 5%, 10% dos votos, claro que seria uma missão muito mais complexa. Mas 1,9% eu acho que são muito poucos votos. Agora, a gente vai ter aí muita. O levantamento é, por exemplo, o estado de São Paulo, né? Que a gente sabe, ele já encerrou, né, a votação para governador, então lá só vai ter eleição presidencial, né? Então os estados que vão ter segundo turno, há uma tendência para governador, há uma tendência de mais pessoas irem votar. Então, se os mineiros, né, onde Lula sofreu derrota, os cariocas, onde Lula teve uma derrota, e São Paulo, que são os três maiores colégios eleitorais, né, se esses estados diminuírem o número de pessoas para irem votar, e se as pessoas aqui, por exemplo, do Nordeste sentirem essa necessidade de ir para ajudar, então são, eu acho que muitos detalhes. A gente viu também essa questão dos próprios, se a gente vai ter debates ou não, aonde vai ter esse confronto de ideias. Então, realmente, eu acho que é um outro jogo. Não dá para falar que nem que Flávio saiu vitorioso desse primeiro turno, nem que Lula saiu derrotado. Simplesmente agora é um novo jogo e vamos aguardar aí essas movimentações para a gente ver e até as próximas pesquisas.
1: Sandro, deu um toque aqui. Eu vou aproveitar o gancho antes de ouvir o Felipe, que é o seguinte: a maior vitória do Flávio ocorreu em Roraima, 71,06% dos votos, Lula com 22,86%. E a maior vitória de Lula no Piauí, 70,96 Lula, 24,12 Flávio Bolsonaro. É óbvio que não são números finais, né, percentuais finais, porque ainda tem urnas sendo apuradas.
2: Deixa eu só até
1: Sim,
2: fazer
1: Sandro,
2: um
1: à vontade.
2: comentário sobre Roraima, que eu estive
1: Aliás, fiquem à
2: lá.
1: vontade,
2: Eu estive lá
1: para interagir.
2: recentemente, né? E
1: Sim.
2: entendi um pouco. Primeiro que.
1: Roraima.
2: Em Roraima. Primeiro que é um colégio eleitoral minúsculo, né? Acho que não tem 800 mil votos, né? Ele é bem
3: Não
2: pequeno.
3: chega a 1 milhão, né?
2: Não, não chega. A capital, eu acho que é uns 400 mil, uns 400 mil no interior, né? E outra que é o seguinte: lá também é muito parecido até com Rondônia. O que que acontece? Vieram pessoas lá do sul do país, principalmente Santa Catarina, do Paraná, e começaram a plantar soja no estado todo. E Lula lá, por exemplo, teve um problema que ele fez com a reserva do sol, salvo engano, uma reserva indígena, justamente.

0: para que essas pessoas não pudessem fazer
1: Sim.
0: essa expansão agrícola para esses dois estados. Então, há um interesse muito grande de plantadores de soja para o agronegócio ficar muito forte nessa região e também no estado de Rondônia, que eu também tive lá recentemente, há essa mesma questão. Então, quando você chega, você vê um estado muito com pessoas muito ricas, por incrível que pareça, né?
1: Sim.
0: Roraima
1: Sim.
0: é uma cidade muito rica, né? Assim, aonde parte da população tem bons carros, tem boas casas, assim como Rondônia, porque o agronegócio está dominando aquela região e eles querem terra, né? Então, justamente como Lula tem uma pauta ambiental restritiva a essa derrubada da floresta para aumentar as plantações, a maioria da população lá é contra Lula. Porque, por incrível que pareça, enquanto a gente aqui tá querendo defender a floresta em pé, né? Eu acho que muitas pessoas, pelo menos eu,
1: Sim.
0: né? Quando a gente vai para Roraima e Rondônia, é o contrário. Eles querem
1: Derrubar tudo, né?
0: motosserra para derrubar tudo
1: Sim,
0: para fazer
1: sim.
0: plantio de café, plantações de soja e também a
1: É.
0: venda de madeiras, enfim. Então, é um estado que você assusta, primeiro, com tantos catarinas que tem, né? Para você ter uma ideia, você vai lá, por exemplo, no shopping center, tem loja que só vende tererê. Tipo, pronto, assim, é cheio de catarinas mesmo, de pessoas, que é um estado extremamente bolsonarista, né? Então, acho que há uma explicação, porque às vezes a gente pensa
1: Sim.
0: no norte e tem uma outra visão do norte como se ele fosse parecido com o Nordeste. Não,
1: Não é,
0: o
1: né?
0: norte, ele é muito
1: Peculiar,
0: diferente, é
1: né?
0: muito peculiar, né? Amanhã eu tô indo também para Belém, e lá também tem outras peculiaridades, que a gente imagina uma coisa, mas que é diferente. Então, a gente compreende um pouco melhor esse voto, porque mesmo as pessoas nativas de lá acabam sendo muito influenciadas por essas pessoas que para lá foram e que tomaram, digamos assim, conta dessa terra, né?
1: Sim,
0: Que era uma
1: sim.
0: terra muita grilagem, enfim, é bem confuso, né, essa região do país, e aí dá para entender bem o motivo de lá é Bolsonaro, tanto em Roraima como em Rondônia, ir muito bem, até mais do que nos estados do sul do país.
1: Muito bom. Ganhamos uma aula grátis de
0: Muito bom,
1: sociologia,
0: verdade,
1: né, de
0: aprendemos.
1: sociologia com o professor Sandro. E aí só vamos a um intervalo, quero ver o Felipe ainda. São 1.519 urnas, Sandro. Aqueles que você falou do 332.772 votos. Válidos. Lá em
0: Em
1: Roraima.
0: Roraima.
1: É. Pequeno, né? O universo. São 22 horas e 45. Vamos ao intervalo. Estamos nas eleições 2026, aqui na Rádio Jornal. 10h45.
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4: Agora, 10 horas e 49 minutos, nós agradecemos a presença aqui da cientista política Priscila Lapa. Já precisou sair, aliás, eu acho que deve ter acordado muito cedo, né? Trabalhou muito, deu sua contribuição enorme, mais uma vez, aqui pra gente. Continuamos com os amigos Felipe Ferreira Lima e também o Sandro Prado. Ficou a questão para ouvir a opinião do Felipe, a sua reflexão, em relação a como fica Lula e todo o seu grupo agora para uma derrota no primeiro turno, Felipe. E não tem muito tempo para mastigar, não. É correr e colocar o time em campo para o segundo turno, né?
5: Reunir aí o time inteiro, né? É a primeira vez que ele se vê, eu acho que, numa situação de adversidade eleitoral dentro de uma própria eleição, né? Indo para o segundo turno. Ele que já foi em outras oportunidades, eu lembro daquela eleição de 2006, que estava tudo certo para ele liquidar no primeiro turno, aí aquele debate, a falta dele no debate, né, impulsionou um segundo turno com o Geraldo Alckmin à época, né?
4: Sim.
5: Então, mas ali ele tinha uma vantagem, agora ele vai precisar reestruturar a estratégia de campanha, acredito eu, redesenhar. Eu vinha dizendo aqui em off para vocês, eu tinha achado a campanha de Lula no início bastante inibida, muito retraída. Eu via o presidente em agenda funcional, assim, no meio de setembro, no decorrer de um mês determinante. Ele só veio aí para o fronte mesmo, Marcelo, para o corpo a corpo, de 15 dias, 10 dias para cá, né? Então, é o que... O desafio é aonde ele vai buscar essa diferença e aonde ele for buscar, ele vai ter que costurar muito bem os locais que ele vai precisar ir. Uhum. Ele teve uma derrota cachapante em São Paulo, ele não conseguiu eleger três, né? O Haddad já era esperado, mas não conseguiu eleger as duas senadoras, que eram ministras também, então três ministros dele derrotados, né? Rio de Janeiro foi inesperado, ao meu ver, eu achava que pelo menos um segundo turno iria acontecer, né? Minas Gerais, que é o estado pêndulo, talvez eles tenham que refazer uma estratégia para entrar bem em Minas Gerais e, portanto, é uma nova chance, uma revitalização do que aí já está. Mas lembrando, ele ainda teve muito voto, chegou aí a emplacar os 45%, resta ver se o fôlego necessário para ganhar a eleição vai existir, e aí tem as pautas, STF, Judiciário, isso foi muito delicado para a campanha de Lula nesse momento, né? A pauta judiciária, judicialização da política e politização da justiça, por incrível que pareça, porque os nomes de Flávio Bolsonaro e de alguns que estão com ele é quem estão em alguns dos escândalos e o de Lula não, mas quem emplacou melhor, e isso foi Flávio em Lula, né? É impressionante.
4: O Felipe estava falando, eu lembrei que Benedita da Silva acabou ficando de fora, né? Uma grande surpresa.
5: Rio, né? No Rio de Janeiro.
4: Não se elegeu senadora.
5: É verdade.
4: E aí, Sandro, eu quero puxar o assunto Congresso Nacional. É óbvio que a lista do Congresso é enorme, mas eu queria dar uma passadinha rápida para a gente ter uma ideia. Senadores: Acre, Márcio Bittar do PL, Mara Rocha, Republicanos. Alagoas: Arthur Lira, PP, Marina JHC, PSDB. Amapá, Raíssa Furlan, Podemos, Lucas Barreto, PSD, Amazonas, Eduardo Braga, MDB, Plínio Valério, PSDB, Bahia, aí os dois petistas, Rui Costa e Jacques Wagner, Ceará, Cid Gomes, PSB e Luiziane, Rede, Distrito Federal, Michele Bolsonaro, PL, Bia Kicis, PL, Espírito Santo, Renato Casagrande, PSB, Evair de Melo, Republicanos, Goiás, Gustavo Gaia, PL, Gracinha Caiado, União, Maranhão, Fufuca, PP, ex-ministro, né? Laésio Bonfim, Novo, Mato Grosso do Sul, Reinaldo Azambuja, PL, Capitão Contar, também PL, Mato Grosso, Mauro Mendes, União, Zé Medeiros, PL, Minas Gerais, Domingos Sávio, PL, Marília Campos, PT, Pará, Helder, MDB, Chicão, União, Paraíba, João Azevedo, PSB, Veneziano, MDB, Paraná, Felipe Barros, PL, Deltan Dallagnol, Novo, Pernambuco, Humberto e Marília, Piauí, Marcelo Castro, MDB e Júlio César, o Julinho do Lula, PSD, Rio Grande do Norte, Stevenson Valentim, do Podemos e Samanda de Lula, PT, Rio Grande do Sul, Sanderson, PL, Marcel Van Hatten, do Novo, também ficou de fora lá a candidata...
6: Manuela.
4: A Manuela Dávila, né?
6: Isso.
4: Ainda é PCdoB, Manuela, né?
6: Pessoal.
4: Rio de Janeiro, Carlos Portinho, PL, Carlos Jordi, PL, Rondônia, Dr. Fernando Máximo, PL, Bruno Scheid, PL, Roraima, Nicolete, PL, Tereza Surita, MDB, Santa Catarina, Carol de Tone, PL, Carlos Bolsonaro, Santa Catarina, eleito senador, São Paulo, Derrite, PP, André do Prado, PL, Sergipe, Rogério Carvalho, PT, delegado Alessandro, MDB, Tocantins, Eduardo Gomes, PL, Alexandre Guimarães, MDB. Obrigado pela paciência, Sandro. É um congresso mais à direita ainda, né?
6: Pois é. Até assim, assusta a quantidade de vezes que você falou PL. Porque assim...
4: E foi intencional, para destacar mesmo que... De onde vêm esses senadores, né?
6: Exatamente. Então, nós temos aí o PL como grande vitorioso no Senado. E não só o PL, como com reforço de um partido mais, talvez, extremista que o PL, que é o Partido Novo. Então, a gente tem aí uma nova composição do Senado. E, independente de quem seja eleito presidente, eu acho que pautas... como é o caso de uma reforma do judiciário, da possibilidade de impeachment de ministros, talvez isso, para o próximo ano, a gente vai ver essa pauta como uma das pautas, digamos assim...
5: Prioritárias.
6: Grande parte foram eleitos por isso, né? Eu acho que o próprio judiciário deu muita munição para essas eleições dessas pessoas... que são o antissistema...
4: Um dos pontos principais, Sandro, pode se colocar.
6: Com certeza, que foi quem bateu no judiciário, quem falou mal dos ministros do STF, conseguiram
5: se deu
6: os
5: bem.
6: Votos. Se deu muito bem, né? Foi uma... Isso em praticamente todos os estados.
4: Uhum.
6: E aí eles vão estar lá num grupo muito forte, muito grande. A gente sabe que o Senado, ele é a casa alta, onde nós deveríamos ter, pelo menos... políticos com mais experiência, políticos mais polidos, que tivessem assim, um poder de negociação e uma desenvoltura política muito maior do que essa quantidade de novatos inexperientes e muitas vezes totalmente despreparados para estarem onde está. Então eu acho que a gente vai ter aí um Senado... bastante complexo no ano que vem, independente de quem ganhe, né? Se Flávio conseguir aí a vitória, ele vai estar praticamente, como dizem, com a faca e o queijo na mão, porque basicamente tudo que ele mandar para um Senado, né, mais a lá Bolsonaro, um Senado bolsonarista, tem uma probabilidade muito grande de ser aprovado. Uhum. E já Lula... vai ter uma dificuldade muito grande, porque se ele já tem agora uma dificuldade muito grande de uma pauta que era uma pauta cara à parte significativa dos trabalhadores, que era o final da escala 6x1, que era a redução da jornada semanal de trabalho de 44 para 40 horas, e mesmo sendo uma pauta muito popular, ele não conseguiu que o Senado colocasse em votação e ainda com perigo, né, de perder de uma derrota para uma pauta de tanto apelo popular, você imagina, então, com o Senado

0: podem se candidatar a governador. Caso perca, continuam no Senado. Então, assim, eles não têm muito a perder. Não é aquela coisa do político que, às vezes, a gente tem sempre no primeiro ano do mandato, que é mais fácil você negociar e as pessoas podem votar em pautas antipopulares porque, né, a eleição é só dali 3 anos ou depois ele está preocupado com a eleição municipal. O senador, não. Né? Se a gente vê, por exemplo, o caso agora de Humberto Costa daqui, se tudo der certo, ele vai completar 24
1: 24
0: anos
1: anos,
0: como senador,
1: exatamente.
0: né? Então, assim, ele se preocupa com uma eleição de 8 em 8 anos. Então, você pode, 7 anos, digamos assim, fazer o que você quiser à vontade, e aí no último ano você começa a justamente essa negociação com a base, etc. e tal. Em 6 meses você resolve e, de repente, reconquista aí o cargo. Então, realmente é assustador, digamos assim, para a esquerda brasileira, né, essa nova composição do Senado. E também assustador para o STF, que eu acho que vai ser uma briga de cachorro grande no ano que vem, quando essas pessoas entrarem.
2: Eu quero escutar o professor Felipe também, mas antes no João Lubambo está com informações, ele está chegando com um dos deputados estaduais mais votados nessa eleição. João Lubambo, é você, João?
3: Oi, Marcelo, estamos aqui agora com o segundo candidato a deputado estadual mais votado, Gilson Machado Filho. Gilson, primeiramente, um balanço sobre a tua campanha que culminou na tua eleição. Boa noite.
4: Primeiramente, gratidão a todos os pernambucanos que confiaram no meu trabalho. Fizemos uma campanha linda do litoral ao sertão, Mata Sul, Mata Norte, olhando no olho de cada pernambucano. Eu acho que isso que é o mais importante, entender as necessidades de cada um de vocês e lutar por mudança. Assim foi meu trabalho como vereador do Recife, um vereador atuante, que fiscalizava todos os dias do meu mandato, olhando no olho de cada recifense. E agora só tenho uma certeza para todos vocês: vocês vão ter o deputado estadual mais atuante da história de Pernambuco. A gente vai rodar todos os cantos do nosso estado e lutar por melhorias. Assim como eu fiz como vereador, agora vai ser como deputado. Muito obrigado, Pernambuco.
3: Eu só vou pedir para tu comentar também a vitória parcial de Flávio Bolsonaro nesse primeiro turno a presidente do Brasil. Como é que você enxerga isso? Era o candidato que você apoiava.
4: Sem dúvida, é uma vitória expressiva. Se você pegar os números de 2022 e comparar com essa, Jair Bolsonaro quase que perdia no primeiro turno para Lula, 49% contra 42%. E hoje, Flávio Bolsonaro mostra que o Brasil quer mudança. O Brasil não aguenta mais o PT. O Brasil não aguenta mais essa ditadura do judiciário que escancarou na nossa sociedade. O povo está sem dinheiro para comprar carne, arroz, feijão e quer mudança. Consegue comparar o governo de Bolsonaro com o governo agora de Lula. Então, a tendência é que os votos dos outros candidatos migrem apenas para Flávio Bolsonaro e a gente tenha uma vitória gigantesca no segundo turno. E eu digo a todos vocês, pernambucanos: nós vencemos hoje para deputado estadual e federal, mas a nossa vitória só vai ser completa com Flávio Bolsonaro eleito no segundo turno. E todos os nossos comitês vão continuar mobilizados agora, fazendo material para Flávio Bolsonaro.
3: Te agradeço a participação de Gilson Machado Filho, eleito deputado estadual com mais de 130 mil votos por Pernambuco. Eu voto com você, Marcelo. 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
2: Ok, meu querido João Lubambo, muito obrigado. São 11 horas e 2 minutos. Continuamos na ativa aqui na Rádio Jornal, repercutindo as eleições do primeiro turno 2026. Professor Felipe Ferreira, como fica o campo da esquerda agora? Aliás, já falamos sobre isso, a questão do Congresso
1: Do
2: Nacional,
1: Congresso
2: com uma
1: Nacional.
2: ampla maioria aí de deputados de direita e principalmente do PL, né, Felipe?
1: Uma composição ainda mais, digamos, à direita do que a gente já tem, né? Agora é importante se diga o seguinte: a direita, ela teve a oportunidade de enfraquecer o lulismo e a esquerda. Mas se esteou muito em Bolsonaro, que fez uma política muito pró a ele próprio e aos dele do que a direita em si. Talvez, se a direita fosse organizada, se houvesse uma espécie de inteligência eleitoral para o futuro, nós não estaremos, por exemplo, tendo agora um segundo turno entre Lula e o candidato da direita. O candidato ter sido Flávio Bolsonaro já foi um atrapalho, eu diria um bate-cabeça da própria direita. Esses candidatos, o Zema, agora eu estava vendo há pouco, quase zerou a candidatura dele, né? Uhum. Ronaldo Caiado não decolou. Por quê? Porque eles ficaram, minha gente, reféns, dependentes do bolsonarismo durante

0: Esse tempo todo, eles não conseguiram se descolar do bolsonarismo. Então, veja, por mais que nós tenhamos uma direita majoritária diante do que está aí, a verdadeira direita, a direita que a gente chama de direita centro, alguns chamam de direita democrática, essa, se ela quiser se diferenciar e levar à frente um projeto para o país, vai ser o momento de agora, né? Porque, embora nós tenhamos uma força bolsonarista ainda muito forte, e se o Flávio entrar ainda mais, abre-se também na direita uma oportunidade de fazer um aceno ao eleitorado de centro, né? Isso é importante que a gente veja. E a esquerda está pagando agora um preço que a gente já cantou a pedra lá atrás, todos nós aqui, a dependência de Lula. Se de um lado você tem uma dependência quase que como refém da direita ao bolsonarismo, a esquerda vive a dependência do lulismo e do mito Lula, né? Que, minha gente, com mais de 80 anos, com toda essa luta dele nas costas, por mais que ele seja uma grande liderança, tem suas limitações políticas e eleitorais. E é necessário que se sente no divã agora, Marcelo, a esquerda, seja qual for o resultado do segundo turno, para fomentar novas lideranças e visualizar um caminho de oposição inteligente e não dependente de de uma única figura ou de uma única bandeira, digamos assim. Né?
1: Uhum. Olha, com 100% agora das urnas totalizadas no nosso estado, aqui em Pernambuco, eu estava esperando esse momento para levantar o assunto para os amigos Sandro e Felipe, que é o seguinte, é a composição da Câmara Federal com suas 25 vagas para Pernambuco. Vamos lá. PSB, Pedro Campos, com 261.555 votos. Felipe Carreiras, 148.971 votos. Gabriel Porto, 114.860. E Eliane Soares, 102.396 votos. Pronto, são os deputados federais eleitos pelo PSB. Aí vamos pular aqui para o PSD. Duas cadeiras, Fernando Monteiro, 113.844. Guilherme Uchoa Júnior, 98.569. Lembrando aos amigos que mais adiante nós vamos passar os números, inclusive na ordem de votação e tudo mais, né, dos votos. Republicanos, Silvio Costa Filho, 170.859. Augusto Coutinho, 94.737. Do Republicanos para o Partido Novo, Eduardo Moura, 113.482 votos. Eduardo Moura eleito pelo Partido Novo. Avante, o Valdemar Oliveira, 97.152. Aí pulamos o PDT. MDB, Isa Arruda, reconduzida à casa, né? Com 103.758. Isa de Vitória de Santo Antão. Podemos, três cadeiras. Marcelo Gouveia, 183.124. O Gilson Machado, e aí é o pai, né? O João Lubambo escutou agora há pouco o filho, que é estadual. O pai, federal, 156.754. Ricardo Teobaldo, 59.951 votos. Limoeiro, né? Se não me falha a memória.
0: Ricardo Teobaldo, sim.
1: Limoeiro, sim, né? Sim. Partido Liberal, Anderson Ferreira, 185.429, Tiago Medina, 88.354. São duas cadeiras. Quatro para a Federação União Progressista. Os quatro, Lula da Fonte, 147.913, Clarissa Técio, 110.608, Edilson Tavares, 71.471. Opa, não, peraí. União Brasil. Esqueço, Edilson Tavares. Aqui, Lula da Fonte e Clarissa Técio. Deixa eu rolar. Aqui, pronto, que está um pouco mais abaixo. Os dois do União, né? É que são, só para explicar, são dois do PP, Lula da Fonte e Clarissa Técio. E dois do União. Juliana de Chaparral, 183.089. Fernando Filho, 124.147. Faltam poucos agora. Estamos fechando a Federação União Progressista. Pronto. Um, Federação Pessoal Rede, que é o Jones Manuel, né? Com 240.

0: 49.077 votos. Surpreendeu os amigos?
1: Eu acho que já era esperado, viu? Já era esperado que ele fosse um dos mais votados, inclusive. Me perguntaram hoje de manhã, quem que você acha que vai ser um dos mais votados? Eu digo, bota aí Jones Manuel, porque ele estava com um engajamento muito bom na campanha de opinião, né? Que saía do Recife, até no interior eu estava vendo pessoas falando nele.
0: Vem Petrolina, e aí o seguinte, Caruaru, universidades, né?
1: Exatamente.
0: Sindicatos.
1: Os estudantes, né?
0: Isso. Surpresa?
2: Não, acho que talvez o quantitativo de votos, né? Porque é o que acontece com o Jones. Jones, ele é um hipermaster super blogueiro, né? Ele tem aí um Instagram movimentadíssimo, mas a gente ainda não o conhecia no processo eleitoral, né? Sim, então, eu acho que...
1: Foi debutante, né?
2: Foi debutante. Então, é uma votação extremamente expressiva para quem começou na política... com uma visão, digamos, autodeclarado de ser comunista, enfim, de revolucionário. Então, eu acho que é uma votação... não é que é surpreendente, mas é extremamente expressiva para o campo que ele defende, né?
0: Ele está comemorando muito com a militância o fato histórico de que há muito tempo que o Pernambuco não tinha um representante comunista no Congresso, né?
2: O primeiro deputado federal do PSOL, que foi aonde ele acabou entrando, que ele era do PCBR, assim.
0: PCBR.
2: Mas foi o primeiro deputado federal do Nordeste que o PSOL consegue eleger.
0: E para a gente fechar... são quatro da Federação Brasil da Esperança, FEBrasil. Deixa eu ver aqui, são quatro. Rosa Amorim, 144.101 votos. Carlos Vera, 133.118 votos. Liana Cirne, 85.039 votos. Os três do PT.
1: Pronto, a Liana conseguiu entrar, né?
0: E aí tem o Clodoaldo Magalhães, do PV. Com 92.229. Essa... À vontade, Sandro.
2: Eu acho que eu tive algumas surpresas. Eu acho que eu me surpreendi com Liana. Eu achei também que ela não teria esse fôlego todo para ser eleita numa chapa tão competitiva como é com Renildo Calheiros e outros já personagens aí de muito tempo da política. Eu acho que aquele fato daquele spray de pimenta que aconteceu, que fez com que ela tivesse uma votação expressiva e não teve dessa vez, eu imaginei que talvez ela não entrasse, então eu acho que me surpreendeu. Outra pessoa que me surpreendeu foi o Thiago Medina.
1: Thiago Medina também, né?
2: Eu acho que me surpreendeu bastante ele ter conseguido a segunda vaga do PL. Afinal de contas, também acho que ele tem aí 23, 24 anos, é uma pessoa bem nova. Entrou também na política há muito pouco tempo. E uma outra pessoa também que me surpreendeu, acho que, salvo engano, do PSD ou PSB, que agora o nome até me fugiu.
0: Deixa eu ver lá de novo. PSD foi...
1: Eliane Soares, não?
2: Eliane, exatamente.
0: Ah, do PSB.
2: Que foi,
0: né?
2: A quarta, né?
1: E teve mais 102 mil votos.
2: Eu acho que foram essas três surpresas aí, a princípio, que eu tive.
1: O que mais ou menos eu concordo com isso. E olha, o fato curioso é o seguinte: nós temos três vereadores do Recife que vão desocupar suas cadeiras e vão para a Câmara Federal. Tiago Medina, Liana Cirne e o Eduardo Moura. Então, três vereadores do Recife se elegeram deputado federal. Não lembro a última vez que isso aconteceu, né?
2: Direto para federal,
1: Para vereador se eleger deputado federal... Não é fácil.
0: O Eduardo, muito forte nas redes sociais também, né? Temos os dois extremos, o Jones Manuel pela esquerda, né?
2: E o Eduardo na direita. Mas acho que o que está sendo colocado é porque, assim, sair da vereança para assumir o cargo de deputado estadual,
1: é uma coisa,
2: como aconteceu com o Dani Portela...
0: É natural, né?
2: É mais natural. Agora, sair da vereança já para assumir uma vaga tão disputada quanto de deputado federal é realmente um fenômeno...
1: É sinal de que essa oposição que eles fizeram... Porque, veja, no Recife, a gente era acostumado, sobretudo nos últimos anos, a não ver uma oposição tão atuante visualmente como foi essa deles, com alguns excessos que a gente viu, vários excessos, mas uma oposição atuante em cima do João Campos ali. Ele talvez não tenha visto isso antes. Isso desgastou muito o João Campos também, né? E eles se catapultaram para a Câmara Federal, onde devem repetir aí essa mesma desenvoltura, que é a desenvoltura que nacionalmente muitos têm conseguido ter. Né? Veja o extremo da bancada de Pernambuco. Você tem João de Manuel, de um lado de extrema esquerda, e tem um Eduardo Moura, que seria da direita, e uma direita também mais efusiva. Você tem o Gilson Machado, né, que é bolsonarista, e tem à esquerda um Carlos Veras.
2: Rosa Morim.
1: Rosa Morim, por exemplo. Né?
0: Vem do MST, né? MST.
1: Tem a Liana e tem o Thiago Medina também, dois opostos. Então, a bancada de Pernambuco, que talvez há duas eleições atrás a gente veria ela praticamente toda vermelha e neutra aqui de centro, né?
2: Sim.
1: A gente está vendo ela elegendo pessoas do campo da direita e do bolsonarismo também.
2: Eu acho que esse fenômeno a gente pode ver, né? Eu sou mineiro, né? E a última olhada que eu dei no Nicolas, ele já estava ultrapassando 2 milhões de votos.
0: Olha, eu acredito
2: que ele deva ter batido quase 3 milhões de votos, e acredito que, se não foi o mais, foi o segundo deputado federal mais votado do Brasil. E basicamente parece que alguns desses personagens meio que imita o jeito Nicolas de ser.
1: 3 milhões de votos. 3 milhões e 100 mil.
2: Ele mais do que dobrou a desenvoltura. Olha, eu acho que ele leva uma bancada simplesmente aí de uns 15 deputados federais.
1: Com certeza. Com essa quantidade
2: de votos que ele
0: Vamos para os estaduais.
2: Sim.
0: Vamos para os estaduais. E aí eu não vou ler a lista completa. Eu vou fazer o seguinte, para a gente dinamizar mais, eu vou falando aqui das coligações, e aí vocês já vão comentando. Fiquem à vontade. Abraçando o nosso querido Almir Simpatia. Fala, por favor, para o Marcelo, o resultado dos deputados estaduais e federais de Pernambuco. Gilmara também pediu, Nielson. Ele quer saber o percentual dos votos da cidade de Vicência. Vou trazer daqui a pouquinho, viu, Nielson? A gente vai dedicar um tempinho. Temos que aproveitar a presença aqui dos amigos para a gente debater. Vamos lá. Deputado estadual Pernambuco, começando com o Podemos. 6 cadeiras. Gilson Machado Filho, 132.322. Gustavo Gouveia, 88.742. Luciano Duque, 50.096. Luciano Duque é Sertânia ou é?
1: Serra Talhada.
0: Serra Talhada, né? É. Obrigado, Felipe. O Fabrício Ferraz, 42.077. Wanderson Florencio, 34.556. Jefferson Timóteo, 33.968. Alguma análise sobre esses 6?
1: Alguns aqui, o Jefferson não conhecia. Para mim é uma figura nova. Tá? O Fabrício Ferraz já tinha sido testado, já tinha uma quantidade de votos. O Gilson Machado Filho, eu não esperava tantos votos, porque 132 mil votos é voto demais para deputado estadual. Não é? Ele conseguiu emplacar aqui uma quantidade de votos interessante. E o Anderson acabou sendo beneficiado, né? Estava perigando aí para entrar ou não, por essa puxada de votos de Gilson Machado. Foi por conta de Gilson e de Gustavo Gouveia que essa chapa conseguiu, acredito eu, levar esses outros candidatos que a gente está colocando aqui.
0: Sandro, alguma colocação?
2: Gilson Machado e o Gilson Machado Filho, né, foram para o Podemos, houve uma correria muito grande de pessoas para entrar no Podemos, justamente por causa que não seriam cauda, mas sim eles aproveitariam os dois Gilsons, digamos assim, para tentar se eleger. Inclusive, eles não devem ter ficado tão bem posicionados no geral, mas o Podemos eleger das 49 cadeiras 6 é um número extremamente expressivo.
1: Mas você vê, dessa chapa ficou de fora alguém que era emplacado como eleito, que é o Mário Ricardo, que foi prefeito de Igaraçu. Não teve uma votação interessante para entrar. Né? Ficou de fora também o Edson Vieira, que foi prefeito de Santa Cruz. Né? Então, foi uma chapa também que frustrou alguns nomes aqui.
0: Deixa eu dar uma passadinha com o nosso querido João Lubambo novamente. João está na ativa e trazendo agora a comemoração dos apoiadores da governadora reeleita Raquel Lira. Fala, João.
3: Oi, Marcelo. Estou agora na Avenida Herculano Bandeira, no bairro do Pina, zona sul do Recife, onde o clima neste momento é de festa entre os apoiadores da governadora reeleita Raquel Lira. Por aqui uma banda anima a comemoração e o roxo, cor que marcou a campanha da governadora, aparece nas camisetas de muitos dos presentes. Os apoiadores estão reunidos para celebrar o resultado das urnas e mais 4 anos de Raquel Lira à frente do governo de Pernambuco. Além da militância e dos eleitores, também estão aqui candidatos a deputado da coligação da governadora, que participam deste momento de comemoração ao lado dos apoiadores. A movimentação se espalha pelo espaço entre mesas, cadeiras e bandeiras. Ao som da banda, o público celebra o encerramento de uma campanha que termina com a reeleição de Raquel Lira. É esse o cenário que a gente acompanha agora aqui no Pina, nesta noite de eleições. A governadora segue, neste momento, em uma carreata para o Marco Zero, no bairro do Recife, onde irá comemorar a vitória. A gente volta a qualquer momento com mais informações. 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
0: Às 23h19, fiquei aqui devendo uma vaga do Partido Novo. Renato Antunes, 32.200. Era cotado ou é surpresa?
1: Era cotado já. Ele tinha uma...
0: Renato Antunes.
1: Essa chapa do Novo, né? Ela tinha o Técio ali, que é presidente do Novo, tinham figuras equivalentes. Então a gente sabia que Renato era um dos que podia entrar com facilidade. Fizeram uma vaga e ele entrou.
0: Uhum. Deixa eu voltar aqui. Avante, uma cadeira. Sebastião Oliveira, 40.882 votos.
1: Esperado.
0: Cara, né? Conhecida, né?
1: Esperado.
2: Cara... Casado com o Valdemar, né?
0: E agora, me parece que ao longo do tempo esse número de votos ele baixou. Era mais, né?
1: Era mais. Era mais votado ele, né? Mais bem votado.
2: Os políticos tradicionais, eles perderam muito espaço, perderam muitos votos para esses novos políticos. Né? Você vê
0: o tempo que... passa, né?
2: Não, sim.
0: As coisas mudam.
2: Exatamente. Mas foi uma mudança muito abrupta para quem já estava acostumado a sempre estar ganhando e muito bem votado.
0: Republicanos, Jobson Almeida, 66.002 votos. Jobson Almeida,
1: esse
0: do Republicanos.
1: Surpresa. Esse Jobson, ele é irmão do prefeito de São Caetano, que é Josafá. Tá? E era bem cotado, mas não se esperava que ele ia se eleger assim.
0: Aí temos 9 do PSD. Joãozinho Tenório, 73.761. Antônio Moraes, 67.808. Janjão, 67.479. Débora Almeida, 64.748. Aglailson Vitor, 63.834. Fábio Aragão, 54.768 votos. Jarbas Filho, 50.592. Andréa Medeiros, 49.263. E Zé de Irmanteca, 55.000. Ah, não, aqui é o número. 43.679.
1: Nomes já esperados, eu acho. Todos eles aqui do Pedro. Só esse Janjão que eu não conhecia, tá? Mas os demais aqui, inclusive o Fábio Aragão, que foi prefeito de Santa Cruz, era um nome esperado já.
0: Vamos para Partido Liberal. 3. André Ferreira, 118.868. Coronel Feitosa, 58.813. Abimael Santos, 50.404. E aí? Sandro, também, Felipe?
1: Também esperado. Os
0: caras conhecidos,
1: já com estrutura, né? Exatamente.
0: Deixa partir agora para o PSB. Fez 9 deputados. Estamos nos estaduais, tá, gente? Estaduais. Francis Mar, volta a casa, né?
1: Sim.
0: 81.502. Rodrigo Farias, 79.569. Heriberto Filho, 78.070. Maria Arraes, 75.888 votos. Muita gente ainda pergunta, família grande, é irmã da senadora eleita Marília Arraes, né?
2: E ex-deputada federal, eu imaginei que ela tivesse mais votos.
1: Está como deputada agora, nesse momento, né?
0: Esperava mais votos, né?
2: Esperava mais votos, porque ela foi muito bem votada para deputada federal, e aí ela... Por algumas questões, ela decidiu disputar o cargo de deputado estadual, que não é muito comum, né? Você chegar a deputado federal e vir para deputado estadual. É. Eu achei que ela ia ser uma puxadora de votos.
0: Uhum. Batista Cabral, 73.907. Bruno Marques, 67.376. Romerinho Jatobá, sai da Câmara de Vereadores, né?
1: Também outro vereador. Outro vereador. Que sai, mas isso para a Assembleia,
2: deputado
1: estadual, né?
2: Deputado estadual.
0: 61.415. Caio Albino, 60.753.
1: É o filho do prefeito de Garanhuns, Sivaldo. Isso.
0: Ah, Alexandre me falava isso agora há pouco. Um abraço ao nosso querido Xande, que deu show de bola aqui também. Caio Albino, lá de Garanhuns. Sileno, 60.546.
1: Entrou também. Presidente do PSB, né?
0: Uhum. Alguma surpresa aí? Tudo normal?
1: Eu não conheço aqui o Batista, tá? Eu acho que pelo sobrenome deve ser do Cabo Santo Agostinho, né? E o Bruno Marques também não. Mas os outros eu acho que já eram esperados.
0: Vamos agora pro MDB. O MDB tem Álvaro Porto, 53.473. E o Emerson Freitas, 49.254. Estão eleitos pelo MDB.
2: Era esperado, inclusive, os dois. E fazer dois, né? Eu tive mais cedo com o Raul Henrique. Ele falou que fariam um federal e dois estaduais.
1: E o Emerson mexe com redes sociais também, muito bem entrosado.
0: O Emerson,
1: né?
0: Repórter.
1: Exatamente. E aí já se esperava uma boa votação dele, né? Uhum. E Álvaro, presidente da Assembleia, né?
0: Uhum. 8, da Federação União Progressista. Vamos lá. União Brasil e PP. Antônio Coelho, 72.372 votos. O Antônio é a primeira vez?
1: Antônio já é deputado.
0: Antônio Coelho. Vamos passando para baixo. Pastor, o Júnior Técio, 75.534. Gleide Ângelo, retorna à casa, 63.687. Franci Hacker, 60.535. Danilo Godoy, 57.153. Caio Manissoba, 56.560. Adalto Santos, 51.540. Roberta Arraes, 46.552. Colocações? Fechamos aí.
1: Eu acho que todos eles esperados aqui.
0: São 8, Federação União Progressista. Agora 9 da Federação Brasil. E aí fecha, né? Porque o pessoal rede não elegeu ninguém, nem a Federação Renovação Solidária. Vamos com Federação Brasil da Esperança, Fé Brasil. Lara Santana, do PV, 104.652.
2: Uhum.
0: João de Nadege, aqui é Camaragibe, né?
2: Sim.
0: 64.476. Joaquim Lira, 50.770.
2: Esses os três do PV.
0: Os três do PV, isso. Aí vamos para o PT. Dani Portela, 146.123. Surpreendeu vocês de alguma forma,
1: sim,
0: essa votação?
1: Sim, o tamanho da votação dela, sim. Eu esperava que ela entrasse, mas sim, com quase 150 mil votos, não.
0: Grande vitória da Dani, né?
1: Muito, muito boa vitória, exatamente.
0: Que foi candidata a prefeita, né?
2: Não, ela foi candidata a governadora. Teve mais de 4% de votos quando ela foi candidata. Depois foi a vereadora mais votada do Recife. Depois conseguiu, no meio da vereança, o cargo de deputado estadual, mas tudo isso pelo PSOL.
0: Sim.
2: Mudou de partido. E veio com uma força muito forte. Realmente me surpreendeu a quantidade de votos. Eu achava que ela entraria mais assim.
1: Mas não assim.
2: Mais no final do que ser a cabeça. Né?
0: João Paulo, 77.550. Ex-prefeito, né?
2: Acho que o João Paulo, ele teve muita dificuldade de se eleger quando ele foi para o PCdoB, né? Nas últimas eleições. Mas agora, na volta do PT, eu acho que ele conseguiu, digamos assim, a volta, né? De muitos correligionários.
1: Lembrando que João Paulo ficou no palanque da governadora, né? Ele foi uma das dissidências do PT nessa eleição.
0: Outra situação complexa também, né? Que a gente estava falando de complexidade agora há pouco. Professora Ivete Caetano, PT, 63.033, número de votos, né? 63.033. João Paulo Costa, 54.256. Breno Araújo, 47.722.
1: É, esse aqui para minha surpresa, não conhecia. A professora Ivete já sim, já tinha sido ali cogitada, já se comentava dela dentro das hostes do PT, mas o Breno não conhecia, é debutante aí na Assembleia, né?
0: E aí o seguinte, amigos, nesse retrato...
2: E o PCdoB chegou a fazer alguém?
0: Não.
1: Chegou a fazer não. Vini Castelo.
2: Acho que Vini Castelo entrou.
0: É. Agora...
1: Tá no finzinho ele aqui.
0: Aqui não apareceu para mim.
2: É porque você pegou o PV, depois PT, aí teria...
0: Agora, eu saí lá. É, o Vini Castelo. Pronto, tem razão. Desculpa aí, eleitores do Vini Castelo, tá lá embaixo. Isso.
2: Que ele pegou,
0: obrigado, Felipe e Sandro.
2: O PCdoB, né? Ele fazia sempre Renildo e Cida Pedrosa. É. E aí agora Renildo não conseguiu se eleger, e Cida perdeu e Vinícius entrou de Olinda.
0: 49.899 votos, boa votação, né?
2: Boa votação.
1: Se diz que o Vinícius Castelo, ele teve uma... pessoal de Olinda, pela rejeição à prefeita de Olinda e ao deputado...
2: Professor Lupécio,
1: votava em protesto, a campanha era essa. Vamos votar em protesto em Vini... para poder dar um recado nas urnas. E sim, parece que deu, porque ele teve quase 50 mil votos. Né?
2: E Lupécio não conseguiu a eleição. É, foi prefeito lá por 8 anos, emplacou Mirella como sua sucessora. E Lupécio não se elegeu e Vinícius sai fortalecido, né? Até para próximas eleições aí para prefeitura.
1: Municipais.
2: Certamente.
1: Exatamente.
2: Ele será um dos candidatos.
0: Amigos,
2: pelo menos
0: um
2: forte candidato.
0: Eu acho que não falamos ainda. É, a nossa produção aqui trabalhando a todo vapor, Max, Kevin e companhia, um abraço aos amigos, Zé Roberto, todos. É, deputados federais não reeleitos pelo nosso estado: Renildo Calheiros, PCdoB, Coronel Meira, PL, Fernando Rodolfo, PRD, Lucas Ramos, PSB, Pastor Eurico, PSDB e Fernando Coelho, filho do União. São 6 que não retornam à Câmara Federal.
1: Ah, olha aí, tá vendo? Agora é bom dizer o seguinte, viu? Depois que houver as chamadas para ministérios, secretarias, a gente vai ver esse tabuleiro se mexer aí, né, daqui para o próximo ano. Isso vai mudar um pouco.
2: Sim. É. E também fazer só um acréscimo, né? É, que foi o Miguel Coelho. Né?
1: Não conseguiu.
2: Né? Ele não era deputado.
1: Ficou na primeira suplência, né?
2: Mas realmente assim, né? Ele, só para a gente relembrar, ele deixa a prefeitura de Petrolina no segundo mandato para se candidatar ao governo do estado. É, foi muito bem votado,
1: sim,
2: né?
1: Sim.
2: Nós tivemos 5 grandes concorrentes. Foi muito bem votado, estava com uma força política muito grande, mas não se elegeu. Depois tentou de toda maneira, até o último momento, tanto no palanque de João quanto de Raquel, a vaga ao Senado. Foi rifado, digamos assim, nos 45 minutos do segundo tempo.
1: Foi.
2: Aí sai para essa vaga a candidato federal e, pelo menos nesse início, não consegue. Então, eu acho que uma situação bem complexa, né? Bem difícil para ele assimilar toda essa derrocada. Mas não significa que ele não vai assumir a vaga depois dessa mexida no tabuleiro, porque muitos desses deputados estaduais ou federais, ou eles vão para alguma secretaria no governo de Raquel, ou até a depender, né, de quem ganha a presidência da República, uma secretaria especial, um ministério, e há muito dessas trocas, entendeu? Você... Por exemplo, a gente precisa de Miguel Coelho como deputado, mas ele é o primeiro suplente. Então, pega-se alguém, coloca num cargo, não para ajudar, digamos, esse deputado que foi eleito, mas sim para ajudar aquele deputado que não conseguiu se eleger e que precisa daquilo como capital político para uma próxima eleição.
0: São 23 horas e 32, já estamos chegando quase que à segunda-feira daqui a pouco, e aí, óbvio que os amigos vão ser liberados, a gente só tem os agradecimentos. Mas como deixa, professor Sandro Prado, gostaria de lhe pedir o que é que mais acabou lhe chamando a atenção desse dia de hoje? Ou a nível federal ou a nível estadual? O que é que marcou a sua memória?
2: O Senado. Eu acho que o Senado foi uma reviravolta muito grande para mim, né? Porque a gente via, por exemplo, Benedita da Silva no Rio com grandes possibilidades de ser eleita. a gente via Marina Silva em São Paulo, uhum. Simone Tebet, a gente via uhum. Manuela no Sul, no Rio Grande do Sul. Enfim, eu achava, né, que haveria uma composição não tão forte do PL como do Partido Novo. Então, eu acho que o que me surpreendeu foi justamente a eleição de senadores. Eu não imaginava, até por todas as projeções, por todas as pesquisas, que a direita tivesse uma vitória tão acachapante assim como aconteceu. Né? Lembrando que a vitória, assim, a direita ela teve, digamos assim, alguns problemas para conseguir poder, né, aqui no Brasil. Sim. Nós tivemos com Fernando Collor de Mello em 1989, que ficou muito pouco tempo no poder, e depois a volta apenas com o nome de Jair Bolsonaro. Uhum. Né? Por Sim. isso que eu acho que a direita depende tanto assim hoje do bolsonarismo, porque ela por si só, não tendo um nome vindo, digamos assim, como foi o Fernando Collor, como foi o Bolsonaro, ela não conseguiu e não consegue, né, ainda no Brasil, conseguir uma votação expressiva a ponto de eleger, por exemplo, um presidente da República. Mas essa força da direita no Senado, eu acho que desde a redemocratização a gente não viu isso. Parece o tempo onde só tinha Arena e MDB. Né? E eu acho que isso foi o que mais me marcou no primeiro turno dessas eleições.
0: Economista Sandro Prado, muito obrigado pela sua presença. Um grande abraço e até a próxima, Sandro.
2: Eu que agradeço o convite. Tenham todos aí uma excelente noite.
0: Maravilha. Professor Felipe Ferreira Lima, a gente agradece também e pede também o seu destaque. O que é que vai ficar na sua retina por alguns dias, na sua memória por alguns dias dessa eleição, desse primeiro turno, Felipe?
1: Olha, o acirramento, né? E a ideia, Marcelo e Sandro, de que uma eleição, ela não necessariamente acaba no segundo turno quando existe acirramento, certo? Uhum. Ela pode acabar num primeiro turno, certo? Com o acirramento, foi assim, olha, na Bahia, foi assim no Ceará, tá? Foi assim aqui em Pernambuco, e isso, para quem analisa a política e acha que toda eleição acirrada sempre leva ao segundo turno, isso é uma demonstração de que não é bem assim. Né? Nós tivemos campanhas bem acirradas, construídas, né? Digladiadas entre si, mas que acabaram no primeiro turno. E agora nós vamos ter um laboratório aí, Marcelo, para entender como é que Lula, atrás, né, dos números, vai conseguir se reequilibrar, fazer uma nova campanha nesse segundo turno, tá? Uma nova estratégia, tendo o Flávio Bolsonaro à frente e um espólio, digamos assim, dos candidatos da terceira via aí, prestes a buscar um novo candidato.
0: Professor Felipe, muito obrigado pela presença. Mais uma vez, um grande abraço e até a próxima.
1: Eu que agradeço, Marcelo. Prazer grande estar aqui com você e com o Sandro, Priscila também e o ouvinte da Rádio Jornal. Obrigado.
0: Eu não consigo deixar de falar no futebol. Eu não sei quais os clubes dos amigos. Sandro, é torcedor do...
2: Eu sou torcedor do Cruzeiro, mas aqui eu tô torcendo para todo mundo na Série B no ano que vem. Vou estar aí torcendo para o Sport, para o Santa Cruz e para o Náutico.
0: Aliás, o senhor está quanto tempo aqui em Recife?
2: Eu tô há mais de 20 anos.
0: Há mais de 20 anos, então... Eu acho que esse coração já bate para algum lado. Eu acho que o amigo ali foi... Eu acho que já...
1: Mas
0: já
1: não é possível, já. Não é possível.
2: Eu fiquei muito feliz com o acesso do Santa Cruz.
0: Eu pensei que você tinha chegado ontem aqui.
1: Eu acho que era tricolor.
0: Não, ele ficou feliz com o acesso do Santa Cruz. Por aí. Felipe...
1: Eu sou rubro-negro.
0: É rubro-negro.
1: Rubro-negro.
0: Sobe, Felipe.
1: Eu acho que não. Eu não tô confiando no
0: tem
1: time.
0: Tem poucos jogos?
1: Não, é.
0: Ou é o time que não...
1: O time não é nem porque tem poucos jogos. Porque o esporte, quando engrena, a gente sabe que vai e o time tá lutando, perde, mas perde bem. O esporte tá de um jeito que não tá empolgando, rapaz. É. A gente fica sem estímulo.
0: Oscila,
1: de,
0: né?
1: De ver. Uma oscilação muito grande, muito treinador, erros e mais erros. Eu não tô muito confiante não, viu, Marcelo? É. Infelizmente.
0: Vamos lá. Grande abraço, Felipe. Um abraço, obrigado. Grande. Abraçando. Muito obrigado também.
2: Boa noite.
0: Boa noite. Se a gente for esticar futebol e política, a gente vai para segunda-feira.
2: Com certeza.
0: 23 horas e 38 minutos agora.
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1: São 23h43. Eleições 2026. Com toda a equipe da Rádio Jornal. Deixa eu abraçar alguns amigos que estão ligados com a gente. Boa noite, é o Anderson Bruno, do Morro da Conceição. Pelos candidatos da terceira via, vocês acham que quem é mais favorito no segundo turno da eleição presidencial? Anderson, eu vou guardar essa aqui. Infelizmente, nossos comentaristas já se foram, né? O economista Sandro Prado, a cientista política Priscila Lapa, e também cientista política e especialista em direito constitucional, Felipe Ferreira Lima. Mas essa pergunta vai ser respondida para vocês mais adiante. Quem está com a gente aqui diz: boa noite, amigos da Rádio Jornal. Estou assistindo pelo YouTube. Manda um abraço para mim, Manuel Florencio, de Caruaru. O que vocês acham do resultado para presidente nesse primeiro turno? Flávio na frente de Lula. Pois é, comentamos agora há pouco, né? Foi falado pelos amigos. Alguém deseja aqui boa noite? Joselange. Nosso querido Rinaldo Soares também. Um abraço, amigo de plantão no prédio Boa Viagem. Aí ele fez uma pergunta: se podemos ver uma futura projeção de Raquel Lira para presidente. Opa, vou guardar essa aqui, Rinaldo. Abraço ao nosso querido Rinaldo Soares, que está festejando aí o acesso coral, né, Rinaldo? O Nielson da UR11. Nielson pediu aqui. Vamos dar uma passadinha na cidade de Vicência, né? Se os amigos tiverem algum pedido aqui, fiquem à vontade para a gente dar uma passada. Deixa eu ver, não estou tendo acesso aqui, é só no geral, né? Estado de Pernambuco, pronto, agora sim, conseguimos abrir por aqui. Vamos lá, meu querido Nielson, para a cidade de Vicência. Vamos lá. Vicência, pronto. Chegamos. Dados gerais de Vicência. Vitória do presidente Lula, 10.651 votos. Flávio Bolsonaro, 5.046. O escritor Augusto Cury, 369, Renan Santos, 171, Ronaldo Caiado, 267, Zema, 10 votos, Samara, 4 votos, Hertz Dias, 2 votos, Clariana Barão, 6 votos, Rui Costa Pimenta, 1 voto, veterinário Wilson Grassi, 2 votos, Edmilson Costa, do PCB, 4 votos. Dá uma passadinha aqui para governador em Vicência. Raquel Lira, com 9.840 votos, João Campos com 5.748, Ivan Moraes 80 votos, Renan do Missão 28, Guilherme Fonseca 3 votos, professora Camila 2 votos, Vitor Assis nenhum voto. Aproveitar o ensejo aqui para trazer, vamos trazer a votação na capital pernambucana. Como é que Recife votou nesta eleição do dia 4 de outubro? Pronto, é uma das últimas páginas, e aí, todas, tá aqui. João Campos com 49,94% dos votos, e Raquel com 46,7%. E aí, na totalização de votos, João Campos, 473.994. João Campos foi o mais votado. E Raquel Lira, com 437.301 votos. Ivan Moraes, 32.753, 3,45% dos votos. Renan, do Missão, 3.748 votos, 0,39%. Professora Camila, 988 votos, 0,10%. Guilherme Fonseca, 289 votos. Guilherme Fonseca, do PSTU. A professora Camila, da Unidade Popular, da UP. Então, Guilherme Fonseca, 0,03%. Vitor Assis, 142 votos. Vitor Assis, do PCO, 0,01%. É, para senador, aqui só Recife, viu, gente? Estou falando aqui só da capital. Recife deu Marília, com 25,95%. 432.843 votos. Humberto Costa, 25,03%. 417.585. Mendonça, em terceiro na capital, 364.826. Percentual de 21,87%. Eduardo da Fonte, 174.079 votos. Percentual de 10,44%. Eu acabei fazendo uma inversão, porque o Carlos Santana ficou na frente do Eduardo da Fonte, tá? Diferença pequena, mas vamos lá. É pequena quando a gente fala no universo, né? Mas foram 12 mil votos a mais. Carlos Santana, do Novo, aqui em Recife, 182.893 votos. Eduardo da Fonte, 174.079. Túlio Gadelha, 4,49%, 74.893. Paulo Rubens Santiago, 0,71%, 11.891 votos. Paulo Rubens Santiago, da Rede. Aí vem pastor Gilvan Costa, do Democrata, 4.293, 0,26%. Gorete Bitu, da UP, 2.539 votos, 0,15%. Samuel Timóteo, 1.100 votos, 0,07%, também UP. Mariano Macedo, PSTU, 870 votos, 0,05%. Maílson da Silva Neto, do PCO, 405 votos, 0,02%. Tem um amigo aqui que pede o resultado de Machados. Vou dar uma passadinha em Machados. Eu vou dar uma passada aqui nos... são muitos deputados, eu vou passar somente os 10 primeiros, tá? Deputado federal aqui em Recife e deputado estadual. Vamos lá, deputado federal aqui na capital, Pedro Campos, 72.444. Jones Manuel, 81.364. Eu segui aqui a sequência do TSE, mas o Jones Manuel ficou à frente do Pedro Campos aqui na capital, tá? Jones com 81.364, Pedro Campos, 72.444. E aí aqui não está numa ordem da maioria. Eu vou ter que procurar aqui. Vamos lá. Temos dois. O terceiro, o Gilson Machado, 41.982. Aí vem Anderson Ferreira, 41.193. Aí aparece Rosa Morim, 39.849. Rosa Morim. É porque não está na ordem, tá, gente? Desculpem. Eduardo Moura também está na lista, com 54.354. Então o Eduardo passaria a ser o terceiro, né? O terceiro. Com 54.364. Ainda tem Clarissa Técio, 27.025. Dois aqui na faixa dos 30 mil. Tiago Medina, 33.346. Liana Cirne, do PT, 31.220. Estou puxando para baixo porque não está na ordem, para ver se a gente tem alguém ali nessa faixa dos 30, dos 20 mil. Pronto, então fechamos. Aparece aqui Cari Santos, com 19.792. Daniel Coelho, um pouco mais abaixo, 19.088. São os mais votados na capital pernambucana para a Câmara Federal. Agora, para deputado estadual, Dani Portela. Deixa eu ver se tem mais alguém aqui embaixo que esteja com um número alto. Porque quando está na ordem fica bem mais fácil, né? Mas não está. Mas vamos lá. Vamos nos aventurar nesse campo aqui. Dani Portela, 60.131. Gilson Machado Filho, 46.487. Aí nós temos dois. André Ferreira, 32.649. mas tem à frente do André aqui o Francismar, com 38.649. Aí o Rodrigo Farias, 20.001. Heriberto Filho, 19.194. João Paulo, também muito bem votado, 37.303. Deixa eu dar outra volta lá embaixo também. Romerinho Jatobá, 29.336. Aí aparece Coronel Feitosa, 19.506. Gleide Ângelo, 18.949. João de Nadege, com 16.627. Fechamos por aqui, né? Maria Arraes, com 11.365. Heriberto Filho, 19.194. Pronto, isso aí demos uma geral, tanto para federal quanto estadual, na capital pernambucana, em Recife. 23h54, já estamos chegando pertinho, né, do término. O pedido do amigo aqui da cidade de Machados. Vamos lá. Machados, a zona eleitoral é 88. Presidente da República em Machados, deu Lula, 6.219 votos. Flávio Bolsonaro, 1.954. E aí, mais abaixo, o escritor Augusto Cury com 164 votos. Governador, deu João Campos em Machados, 4.191. Raquel Lira, 46,38% dos votos, teve 3.677 votos. Terceira é Ivan Moraes, com 34 votos na cidade de Machado. Em relação aos senadores, deu Humberto e Marília. Humberto, 4.686 e Marília, com 3.459. Mendonça Filho, 1.984. Eduardo da Fonte, 2.561. Túlio Gadelha, 669. Carlos Santana, 560, na cidade de Machados. 23h55. Vamos dar uma passada aqui em Caruaru, né? Um dos maiores colégios eleitorais. Pronto, Caruaru. Ok. Confirmando aqui. Para presidente em Caruaru, Lula, 109.691, Flávio Bolsonaro, 82.763. O escritor Flávio Cury, 5.966, Renan Santos teve 3.713, Ronaldo Caiado, 3.126. Para governador em Caruaru, acredito que pode ter sido a maior votação de Raquel Lira em cidades, né? 146.573, um percentual de 75,22%, a governadora reeleita Raquel Lira. E João Campos com 45.021 votos, 23,10%. Ivan, 1,24%, 2.412 votos. Renan, 654. Professora Camila, 173. Guilherme Fonseca, 31. Vitor Assis, 6 votos. Outro grande colégio eleitoral do nosso estado, que é Petrolina. Abraço aos amigos que nos escutam pela Rádio Jornal Petrolina. Muito obrigado pela audiência. São 3 zonas eleitorais, 83, 144 e 145. Para presidente, Petrolina, Lula, 116.703. Flávio Bolsonaro, 63.545. Escritor Augusto Cury, 6.807. Renan, 4.200. Ronaldo Caiado, 2.248. Zema, 204 votos. Governador em Petrolina, deu Raquel. Mas a distância não foi muito grande não, tá? 90.480 votos. João Campos, 81.472. Ivan Moraes, 1.829. São 11h58, estamos chegando quase ao término do programa. Vou aproveitar para dar uma passadinha em Olinda. São 3 zonas eleitorais, 10, 100 e 117. Vamos lá. Olinda para presidente, Lula, 57,24 com 139.200. Flávio Bolsonaro, 89.168. Augusto Cury, 6.235. Renan, 4.301.

0: 7,7. João Campos, 113.743. Raquel, 111.026. Ivan Moraes, 5.909. Renan, 915. Professora Camila, 203. Guilherme Fonseca, 56. Vitor Assis, 21 votos. E vamos chegando ao término dessa cobertura geral que começou logo cedo, hoje pela manhã. Nós agradecemos de coração a sua audiência. É óbvio que vamos continuar muito mais. Vai haver muito mais a repercussão nesta segunda-feira. Abraçar o nosso querido Ademar José, que havia pedido aqui a relação de deputados e senadores. Grande abraço ao nosso querido Ademar, grande abraço ao nosso querido Paulo Montenegro, Jairo. Jairo está em Portugal, curtindo a gente. Um abraço, Jairo. O André Maurício também. Um abraço a todos. Obrigado, Aldo Leite, e também Elivelto Henrique, a toda a equipe técnica, a equipe de Jair Ventura, Fabiano Lopes e Josenberg Oliveira. A todos que fazem o jornalismo da Rádio Jornal, capitaneado pelo nosso querido Vitor Tavares, a toda a redação, todos os amigos que passaram por aqui, Alexandre Costa, João Vitor Amorim, o Kevin Paes, o João Lubambo, Cristiano Bassan, Gabriela Bento, Roberta Coutinho, Ingrid Santos, Max Augusto, enfim, a toda a equipe e a equipe do Sistema Jornal do Comércio de Comunicação. Nosso querido José Roberto, preparando o redator de plantão, que como sempre está imperdível, hein? Um verdadeiro extrato completo de tudo que ocorreu no dia de hoje. Um grande abraço, uma ótima segunda-feira, uma ótima semana a você e muito grato. Forte abraço.
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2: Meia-noite, 3 minutos. 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
3: Boa noite, um grande abraço para você. Estamos juntos na madrugada, amiga. Madrugada Musical, aqui pela Rádio Jornal. E agora com o Rei Convida. Você curte sempre músicas maravilhosas, tanto do Roberto Carlos quanto dos seus convidados nacionais e internacionais. Uma ótima segunda-feira para você, tudo de bom. Começamos então a Madrugada Amiga aqui na Rádio Jornal. Você nos curtindo. 90.3 FM, Caruaru 91.3, Garanhuns 107.5, Pesqueira 90.9, Limoeiro 99.5 e Petrolina 90.5. É a grande rede da Rádio Jornal. Vamos começar? O Rei Convida. A madrugada é amiga na Rádio Jornal.

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1: Uma excelente madrugada para você, onde quer que você esteja, no trabalho, descansando, se você estiver em qualquer lugar, permita-me acompanhá-lo aqui pela Rádio Jornal, na Madrugada Amiga, com o Rei Convida.

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0: e na madrugada da Rádio Jornal. E vai continuar conosco, porque na sequência tem o debate, tem o Passando a Limpo e o consultório. E logo depois, a voz do povo. Beijão no coração, tchau.
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2: 2:02.
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3: Golpes financeiros e digitais ganharam novas formas, passaram a fazer parte da rotina de milhares de pessoas, claro, dentro dessa nossa mudança também de vida, de padrão tão tecnológico. E aí, meu amigo e minha amiga, tem mensagem de banco que é falsa, link que é fraude, perfis clonados, golpe por Pix, ofertas de dinheiro fácil, de promoções arrasadoras. E muita gente cai, sim. Por isso que no programa de hoje nós vamos falar com os nossos convidados sobre os crimes mais comuns nesse ambiente digital, como identificar tentativas de golpes, responsabilidades das instituições financeiras, a segurança necessária contra crimes virtuais e como cuidar do seu dinheiro para evitar golpes. Para fazer esse programa que é tão importante para todo mundo, tenho certeza, vai nos ensinar, vai nos ajudar a prevenir e levar informação para outras pessoas também. Eu estou recebendo aqui na Rádio Jornal Humberto Caetano, que é especialista em gestão e segurança de tecnologia da informação e também professor do curso de Ciências da Computação da Uninassal. Graças. É sempre um prazer lhe receber. Bem-vindo. Bom dia.
4: Bom dia, pessoal. É sempre legal a gente estar conversando sobre segurança, né? Sobre o uso de tecnologia na nossa vida, no nosso cotidiano. Então, obrigado aí pelo convite. Vamos lá.
3: Prazer é nosso. Bom, também aqui na nossa bancada, Rodrigo Costa, especialista em educação financeira da Serasa. Sempre vem somar bastante aqui também. Bem-vindo, bom dia.
5: Bom dia, obrigado pelo convite. É um tema bem relevante para a gente conversar, principalmente porque, enquanto Serasa, a gente iniciou a nossa organização para o próximo feirão, que acontece em novembro, e mais de 90% das nossas transações no ambiente do Limpa Nome é online. E a gente recebe muita demanda de consumidores com dúvidas sobre se o ambiente é seguro, quais as principais dicas, né, para a gente poder fazer as transações de maneira tranquila. Então, a ideia aqui também é compartilhar dicas como um usuário, porque, no final das contas, todo mundo aqui é usuário e todo mundo aqui, de alguma maneira, toma algum cuidado para não cair golpe. Então, claro, quanto mais a gente fala sobre isso, mas a população fica em alerta.
3: Com certeza. E, gente, se eventualmente aconteceu, se acontecer, não tenha vergonha de pedir ajuda. Eu já caí em golpe, eu não sei se os nossos convidados já caíram.
5: Eu também já caí.
3: Então, assim, não é vergonha, porque existem estratégias bem elaboradas. Então, não tenha vergonha de falar que aconteceu, não tenha vergonha de pedir ajuda, não tenha vergonha de aprender para que isso não se repita. Uhum. Então, isso é muito, muito importante. Mas está só começando o papo. Eu quero também aqui agradecer e saudar Cláudio Lucena, que é advogado especialista em direito digital e também presidente da Comissão de Inteligência Artificial da Ordem dos Advogados do Brasil, na Paraíba. Está com a gente digitalmente, assim como também permite isso o programa, né, doutor Cláudio? Obrigada por nos atender. Seja bem-vindo à Rádio Nossa. Eu falo com todo o estado de Pernambuco e muito mais. Bom dia.
2: Eu que agradeço. Bom dia, Natália. Bom dia aos companheiros. Parabéns aí à Rádio Jornal. Obrigado pela oportunidade.

0: Unidade, parabéns à Rádio Jornal, porque esse, como os colegas disseram, é um serviço de utilidade pública, Natália. Entre os meus conselhos e entre as recomendações que eu passo, uma delas você já abordou aí, é não ter vergonha, né? Parece que esse ambiente digital gera nas pessoas uma expectativa de que todo mundo tem que saber muito e estar sempre incluído. Essa sensação é falsa e golpistas contam com ela para implementar os golpes.
1: Tem como saber de tudo, gente. Não tem, é uma velocidade com a qual as informações, as novidades vão
0: Sim.
1: chegando, que você se sente até sufocado. Eu quero, gente, lembrar aqui os nossos ouvintes, os nossos canais, para que eles possam participar, interagir, tirar dúvida, mandar pergunta. A hora é agora para você aproveitar. Se você chegou agora, eu já ressalto aqui, lembra o nosso tema: golpes financeiros e digitais. Como pedir ajuda, para quem pedir ajuda e o que fazer. Esse é o nosso tema. O WhatsApp da Rádio Jornal liberado para você. 99147-8520. 99147-8520. Aqui no YouTube estamos também ao vivo. Você pode mandar mensagem. Tem um chat ali esperando. Deixa o teu recado lá. Eu fui pegar uns dados, gente, que talvez até já seja de conhecimento de vocês. É uma pesquisa de maio de 2026, que foi realizada em parceria entre o Instituto Datafolha e o Fórum Brasileiro de Segurança Pública. Esse resultado, eu confesso que me impressionou um pouco. Por quê? Primeiro, ele coloca como primeiro lugar a questão do golpe digital como medo dos brasileiros. Prestem atenção no número. Segundo esse estudo, que eu reforço, é de maio desse ano, 83%, 83% dos brasileiros têm medo de golpe digital. Em segundo lugar, gente, 82% com medo de ser roubado à mão armada, com violência. Em terceiro, 80%, parecido percentual, parecido, mas está em terceiro lugar, 80% morte durante o assalto. Sofrer um golpe digital hoje coloca mais medo em mais brasileiros, professor Humberto, do que ser morto num assalto.
2: É aquela questão que você tem um convívio muito grande com esse tipo de crime. Todo mundo na família, você colocou já, o Cláudio, não, o Rodrigo também
1: Isso.
2: colocou já, que já foram vítimas desse tipo de golpe. Eu também já fui vítima de um tipo desse golpe aí, num boleto do Detran. E então, assim, isso está muito presente no nosso cotidiano, está muito presente na nossa vida. E como está muito presente na nossa vida, e que isso pode impactar a gente financeiramente, ou pode impactar a gente de forma assim, até de imagem, né? Alguma coisa até mais grave que possa vir a acontecer, isso gera um receio. Por que isso está muito presente no nosso cotidiano e porque muitas vezes a gente tem dificuldade de entender como é que funciona aquilo.
1: A sistemática,
2: Como é que
1: né?
2: eu me protejo? Isso acontece com todo mundo. E até pessoas que dizem: caramba, eu tô com tudo certo, eu fiz tudo que tem que fazer e ainda assim eu fui vítima de um golpe. Então é realmente é de dar medo mesmo nas pessoas.
3: E tem um ponto que eu
1: Sim,
3: queria
1: Rodrigo.
0: Você fica à
3: complementar.
0: vontade, Rodrigo.
1: Pronto.
3: Um ponto que eu queria complementar é que a gente está cada vez mais digital, né?
1: Muito.
3: Então a gente está
1: Migrou.
3: cada vez
1: A
3: mais
1: vida migrou
3: dependente.
1: da rua para o
3: Exatamente.
1: ambiente
3: A
1: digital.
3: gente está cada vez mais dependente do telefone celular. E eu acho que esse medo é um ele também encontra um fundamento nessa dependência que a gente tem do telefone e ficar sem ele por uma invasão hacker, por exemplo, por um clone de WhatsApp, né? O WhatsApp foi clonado. Ou ficar sem ele porque você não vai conseguir fazer suas transações bancárias. A tua carteirinha do plano de saúde está nele. A carteirinha do seguro do carro está nele. Tuas contas bancárias estão nele. Então, assim, eu tive uma experiência recente de ter ficado sem o telefone por acho que uns 10 dias por uma questão técnica. E foi
2: É
3: assim,
2: experiência diferente.
3: meu Deus do céu, foi muito ruim. A minha vida ficou muito travada. Então eu imagino que também tem esse efeito, sabe? Da gente, por estar muito dependente do digital, sofrer um golpe, perder o telefone, ter a conta hackeada, é um transtorno gigante para você recuperar tudo e principalmente não ter o prejuízo financeiro, porque eu não estou nem colocando na conta o prejuízo financeiro, que obviamente é muito pior. Mas além disso, tem essas questões práticas do dia a dia que estão todas no telefone.
1: Claro, a gente vira refém de fato,
3: Exatamente.
1: né, doutor Cláudio?
0: Os meus R$ 2 de contribuição para concluir aí com os colegas, Natália, é que é o seguinte: crime também tem economia, né? O crime também tem uma economia, tem uma avaliação de risco. E na avaliação de risco do criminoso, hoje em dia, não tem comparação. Ele vai pegar uma arma e entrar num banco? Ele vai pegar uma arma e entrar num banco cheio de vigilante, cheio de testemunho, cheio de câmera, no centro da cidade? Ele faz a conta da economia, porque a gente não faz essa economia, porque a gente não pensa em crime como atividade, né? O criminoso faz, e o crime organizado, de onde partem muitas das violações que a gente tem hoje, esse é que faz mesmo. Faz simples, faz barato, o golpe ele pode tentar muitas vezes, ele sabe da dificuldade, né, das forças de ordem e das forças de segurança e até dos atores privados que precisam investigar, ele sabe dessa dificuldade e ele conta com tudo isso. Então, assim, é mais seguro, muito mais seguro. Espanta porque talvez você tenha visto, Natália, a cifra pela primeira vez, né?
1: É, pois é.
0: Mas na lógica, é muito mais lógico hoje para o criminoso se especializar, né, e tentar ataques digitais de casa com risco baixo, longe da polícia, né, do que tentar o crime tradicional que ele praticou a vida inteira.
1: Realmente. E aí, doutor, a gente já entra num ponto importante aqui. Qual é a punição? Porque parece uma máquina mesmo, uma máquina de aplicar golpes, gente, todos os dias. Tem pessoas falando que ou sofreram uma tentativa ou caíram, ou avisando conhecidos, olha, esse WhatsApp aqui não é meu, eu não estou pedindo dinheiro, parece que isso nunca termina. E às vezes, doutor Cláudio, o senhor que é advogado, a sociedade, a gente aqui, leigo, fica pensando que parece que é uma dificuldade da polícia encontrar, até por essa forma, o modus operandi de aplicar os golpes. Parece que é tão difícil você identificar, enquanto poder público, enquanto polícia, quem está fazendo isso, rastrear, acabar com esses grupos, por mais que a gente veja operações até com certa frequência, porque se renova, está todo dia acontecendo, o tempo todo. Qual é a punição, doutor, para uma pessoa que aplica golpe nesse ambiente digital, seja de ordem financeira ou outro, como é?
0: Todos os golpes que são sendo praticados, Natália, todos eles que têm a ver, por exemplo, com estelionato, com a fraude, todos eles podem ser punidos da mesma forma que o código, que o direito penal pune esses crimes quando eles eram feitos com o golpe tradicional. Então, aqui a gente está falando realmente de possibilidade de cadeia para todos esses criminosos. Mas, assim, a sua observação acho que é mais importante. Não é uma percepção, não. É muito mais difícil. Se você levar em consideração, Natália, a polícia, as forças de segurança, de uma forma geral, ainda têm dificuldade hoje em dia de investigar crime que envolve provas analógicas, convencionais, papel, arma, coisas físicas. Não é simples e não é óbvio, e o índice de sucesso não é muito grande quando a gente trata de provas normais, analógicas, convencionais. A necessidade de delegacias especializadas, ela veio, eu não sei se vocês lembram, houve uma lei chamada Carolina Dickmann, né, que foi uma lei que levou o nome de uma atriz da Globo, que teve naquele momento fotos vazadas por uma pessoa que estava prestando manutenção no computador dela. Teve muita repercussão, né, porque era uma atriz muito em evidência. Na época, a lei recebeu o nome dela, e no mesmo dia, Natália, da publicação da lei, que criou talvez o primeiro crime puramente digital do Brasil, né, que é a invasão de dispositivo informático, no dia dessa mesma lei, o Congresso Nacional promulgou outra lei exigindo que as delegacias estabelecessem forças de combate a esses golpes digitais. No mesmo dia, nós estamos falando de 2011, 11 ou 12, então, mais de 15 anos. 15 anos depois, a gente pode dizer que as autoridades policiais já estão muito mais bem preparadas. A gente hoje conhece times de resposta, né, da polícia, que estão mais bem preparados para isso. O Ministério da Justiça tem laboratórios específicos para isso, mas a quantidade é e sempre vai ser maior do que o poder público consegue responder. Por isso que é importante essa discussão, Natália, porque não vai acontecer essa proteção integral sem envolvimento de todo mundo. É muito importante, e a gente sabe que a responsabilidade do poder público existe, das instituições existem, mas essa, eu sei que às vezes é frustrante para o público ouvir isso, mas esse é um problema que sem a participação intensa da sociedade ele não vai ser resolvido.
1: A polícia tem mais expertise, tem legislação, mas aí a gente tem que lembrar também, e aí professor Humberto, Rodrigo, que a nossa maneira de estar na internet também foi ampliada. De 2011, 2012 para cá, aumentou muito. Bom, o próprio WhatsApp. Essa mesma pesquisa, gente, que eu citei lá no início do programa, ela coloca que o WhatsApp é a ferramenta, pelo menos no Brasil, em que os golpes são aplicados com mais frequência. 64%, professor.
2: É um fato interessante que o WhatsApp no Brasil, ele é uma ferramenta unânime. Todo mundo usa. É. Certo? Isso tá, é tão unânime que as próprias empresas... empresas de startup, empresas de tecnologia sabem que o meio de comunicar com o seu cliente, com o seu usuário, é via WhatsApp. Então, isso é uma realidade do Brasil. Né? Nos Estados Unidos é outra ferramenta, na Europa é outra ferramenta, mas no Brasil a gente tem essa quase hegemonia aí do WhatsApp. Como é uma ferramenta muito presente, ela se torna também o foco de quem vai conseguir fazer algum tipo, vai tentar realizar algum tipo de golpe. E o protocolo tecnológico para realizar esse tipo de golpe não é difícil. É até relativamente fácil. Muitas vezes você já colocou, né, que a pessoa entra em contato com a família, olha, essa pessoa aqui não sou eu. Mas o que foi que a pessoa fez? No máximo, pegou a foto, colocou a foto dela, colocou a foto dessa pessoa em outro número e saiu dizendo, gente, eu mudei de número, meu número novo agora é esse.
1: Sim, só converse que comigo. Só que nesse caminho, ok, é um outro número, usando a foto daquela pessoa. Só que ela tem o contato do seu pai, da sua mãe, do seu marido, da sua esposa. E a proteção de dados? Como fica? Como esses dados são, assim, professor Humberto, tão facilmente acessados? Parece que ninguém tem domínio e cuidado com nada.
2: Existem algumas ferramentas, algumas técnicas que o pessoal usa, mas muitas delas estão relacionadas ao que você colocou, ao comportamento do usuário. Então, o usuário que recebe um link, que recebe alguma coisa, veja tal grupo, tal foto, tal vídeo, tal informação, e a pessoa clica nesse link, e ao clicar nesse link, o que pode acontecer é um vírus ser instalado no seu celular, é você estar entregando para o golpista algum tipo de informação, ou, o que é bastante comum também, é quando você tem aquela garotada dentro de casa que vai pegar o celular e vai instalar aquele joguinho que tem na loja de aplicativos e que o joguinho vem com um brinde. E o brinde é esse vírus que vai ser instalado no teu celular.
1: Professor, isso é muito importante. Por quê? Porque o pai, a mãe, muitas vezes faz o quê? Não vou dar um aparelho celular, um smartphone pro meu filho. Joga aqui no aparelho da mãe, do pai, do vô, da avó. A criança fica lá, interte. Isso é muito, mas muito comum. Então, qual é a dica para esse pai e para essa mãe que está nos acompanhando agora? O senhor disse que às vezes vem um presentinho ali, né?
2: As lojas, principalmente a loja do Android, né? A loja do iPhone menos, mas a loja do Android, ela tem um controle bem pior. Então, vários desses pequenos joguinhos que muitas vezes são divertidos para a criançada, são os joguinhos que têm um vírus instalado. Inclusive, tem situações, e aí essa situação foi da loja do iPhone, que é uma loja que tem uma curadoria boa, que uma empresa gerou uma aplicação que estava ok, e o pessoal instalou essa aplicação, e uma semana depois eles lançaram uma atualização da aplicação que vinha com o vírus. E aí quem tinha a aplicação instalada no celular
3: atualizou o vírus. A vulnerável.
2: E aí essa empresa foi então identificada, foi removida essa aplicação,
1: mas okay. A bagunça já estava feita.
2: Um mês depois, a mesma empresa fez a mesma coisa. Na mesma loja de aplicativos. Lançou um aplicativo para inteligência artificial, para que você pudesse conectar com inteligências. E uma semana depois, 800 mil downloads desse aplicativo, ela lança. Então é preciso ter muito cuidado com as aplicações que a gente baixa nos nossos aparelhos. Muito cuidado, porque não é porque essa aplicação está numa loja que ela está ok, que ela está livre de qualquer tipo de infecção. Então é um cuidado muito grande.
3: Natália, só para aproveitar a fala do Humberto e do Cláudio, né? O Cláudio trouxe aqui um comentário importante sobre a importância da participação da sociedade no combate a esses golpes, porque o poder público sozinho não dá conta, até porque tem uma galera pensando em como tirar vantagem do consumidor, do usuário o tempo inteiro, né? Então, a participação da sociedade é importante, e a participação da sociedade enquanto comportamento também, que é o que o Humberto está trazendo aqui. Então, a qualidade da informação que eu coloco nas minhas redes sociais, a forma como eu compartilho meus dados, muitas das informações que os golpistas conseguem, eles conseguem através dos próprios usuários. Pessoas mais idosas, que não têm o hábito ali do digital, terminam ficando mais vulneráveis. E o ponto importante da participação da sociedade é, de fato, na denúncia, né? Porque acho que chega mais rápido quanto mais a gente estiver atento e perceber um comportamento fraudulento envolvendo os nossos dados e a gente denunciar, mas a gente vai contribuir com as instituições para agilizarem a derrubada daquele site, por exemplo. A Serasa, no site dela, tem um canal de denúncia. Então, a gente tem uma equipe, por exemplo, de antifraude que monitora essas páginas duvidosas. E a gente conta muito com o apoio dos usuários, porque hoje a Serasa está fortemente no ambiente digital. O nosso aplicativo é o terceiro mais baixado do país, aplicativo financeiro, porque tem muitos serviços importantes no aplicativo, né? Então, o consumidor ele consegue negociar dívidas. ele consegue pedir empréstimo, ele consegue fazer solicitação de cartão de crédito, ele consegue contratar seguro. Então, a gente tem um cuidado redobrado com a segurança no ambiente digital. E tem lá no site uma opção de canal de denúncia onde você consegue colocar lá o site que você recebeu uma comunicação inapropriada, uma comunicação duvidosa, e o nosso time vai investigar para trabalhar na derrubada daquele link.
1: É super importante.
3: Então, esse é um exemplo de como as instituições sérias, né, as empresas privadas, públicas, que encaram os golpes digitais com seriedade, trabalham para inibir esse comportamento. Mas isso é uma máquina. Isso precisa funcionar 24 horas por 7 com a participação de todo mundo, porque, de fato, quanto mais incentivo, principalmente nesse momento que a gente vai viver por agora, né? A gente está entrando em outubro, logo em seguida vem novembro, Black Friday, 13º, oportunidades de renegociação de dívidas, feirões, né? Como a própria Serasa realiza todos os anos. Então, falar disso agora cria um ambiente de atenção, de alerta, de preparação para esse consumidor ficar esperto.
1: Bem importante. Gente, tem várias mensagens chegando. Eu só vou ler aqui a do Marcelino. E aí nós vamos para o intervalo e já voltamos, inclusive, tentando lhe ajudar a responder suas dúvidas. Marcelino falou que nunca caiu em golpe. Parabéns, viu, Marcelino? Espero que continue assim. Ele disse que não passa informação por telefone nem por WhatsApp. Informações assim para pessoas, né, provavelmente, que ele não conhece. Não abre links. Não manda pix para ninguém que pede em rede social. Não paga boleto enviado por rede social. Isso que é preciso ter esse tipo de cuidado, ele tá certo, né? A gente vai...
3: Certíssimo, ele gabaritou a lista.
1: Por isso que não caiu em golpe, Marcelino, tá corretíssimo. Intervalo, a gente volta já.
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1: Voltamos, gente, com o nosso debate aqui na Supermanhã da Rádio Jornal, falando de golpes financeiros, golpes digitais, alertando você e lhe ajudando nesse tema que é tão importante para todos nós. Você pode ainda não ter passado por nada, e que bom, mas pode acontecer com você, com alguém próximo, aí você tem que saber como agir. Eu vou voltar já com o Dr. Cláudio Lucena, que é advogado especialista em Direito Digital, presidente da Comissão de Inteligência Artificial da OAB da Paraíba, porque, doutor, eu estava aqui ouvindo vocês antes e lembrando o seguinte: alguns bancos, algumas instituições bancárias, quando identificam uma possível compra que, na verdade, está sendo feita por golpistas, ele bloqueia. Bloqueia, aconteceu comigo até já de bloquear um cartão meu, na madrugada. Quando eu acordei, ó, seu cartão foi bloqueado, porque tentaram comprar, enfim, a gente identificou um comportamento diferente que não era o seu. Ok. Só que isso nem sempre acontece. E aí é um transtorno enorme para a pessoa que tem que provar que não foi ela que comprou. Tem que mostrar que senão vai vir a fatura, vai ter que fazer o pagamento. Por que essa diferença, doutor Cláudio, nesse ambiente digital? Às vezes é identificado, às vezes não é identificado. E qual é a responsabilidade dos bancos, doutor?
0: Eu acho que isso talvez o Humberto também nos ajudasse a responder, Natália, porque os bancos estão passando por um momento de utilização de ferramentas que são também novas para os bancos. Aqui acho que a gente está tratando de uma manifestação de tecnologias que a gente normalmente se refere como cibersegurança adaptativa, que é incorporar modelos de inteligência artificial para auxiliar as pessoas que tratam sobre cibersegurança. E aí, Natália, a gente sempre está falando sobre estimativa. Esses comportamentos estranhos que você menciona, não há como os modelos entenderem qual com 100% de certeza que é realmente um golpe ou que é um uso natural. É possível mesmo que a pessoa tenha chegado em Bali às 3 horas da manhã para o banco e vai pagar o hotel. Inclusive, já aconteceu comigo de chegar no exterior com um fuso horário diferente do meu e precisei pagar com o cartão. Por acaso, não tinha avisado a empresa de cartão de crédito e passo por isso. É uma transformação para todo mundo. É evidente que as empresas, principalmente as empresas que têm resultado financeiro com essa atividade, elas atraem mais responsabilidade. E elas estão colocando esses mecanismos aí para funcionar, né? Mas só para lhe dar uma ideia, você mencionou um número e eu me lembrei aqui. Eu fui atrás de um trabalho que eu fiz para a Fundação Konrad Adenauer durante a pandemia, no final da pandemia, que era a ideia de tentar ver o que aconteceu na América Latina em termos de transformação digital naquela época. Eu não consegui dados do Brasil, mas eu consegui, no meu artigo, levantar aqui dados do Chile, que vejam só o empurrão de transformação digital, Natália. Sim. Entre dezembro e fevereiro de 2020, dezembro de 2019, fevereiro de 2020, portanto, antes da pandemia, 0,6% da população chilena tinha alguma atividade trabalhista, profissional, remota. 0,6%, pouco mais de 0,5%. No trimestre seguinte, que foi aquele empurrão que a alma saiu do corpo, né? Entre fevereiro e abril, 15,8% da população chinesa já desenvolveu, chilena, desculpe, 6,8% da população chilena dizia atividade profissional online. 6 meses depois da pandemia, 15,8%. Então, assim, é um crescimento exponencial. A população foi empurrada para dentro da internet de uma velocidade que ela jamais imaginaria. E claro que o que foi resolvido nesse primeiro momento foi a questão prática, a participação, o pagamento, a conversa, o contato com o filho, a mensagem enviada. Ninguém vai priorizar a segurança. Sim. Ninguém prioriza a segurança quando a necessidade de transformação é de uma urgência dessa, né? Então, eu acho que a gente vive muito hoje um boom de inteligência artificial. Para mim, existe um boom escondido de demanda, que é de cibersegurança. E ele é mais importante, porque ele está na base de qualquer processo de transformação digital.
1: Sim, e junto da inteligência artificial ou de outros mecanismos, né, gente? Professor Humberto Caetano, especialista em gestão e segurança de tecnologia da informação, professor do curso de Ciências da Computação da Uninasal Graças. Fica à vontade para comentar também, doutor, isso, para que a gente possa trazer mais dicas para o nosso ouvinte.
2: O protocolo que o banco tem, tá? Ele é um protocolo que realmente ele pode identificar esse padrão.
1: Sim.
2: Inclusive, comigo aconteceu o contrário, eu usando o cartão, porque era um cartão que eu normalmente não usava, e eu disse, vou usar o cartão hoje. Deu na minha cabeça de usar o cartão naquele dia, e o banco disse, não, você não vai. E bloqueou, certo? E aí eu recebi a ligação do banco, perguntando se era eu e tal, e fez a liberação, e eu continuei fazendo as minhas compras lá, passando meu sábado com a família. Mas é fato que em muitas situações isso não é identificado. Comigo aconteceu, inclusive, na eleição passada. Eles são para presidente passado. Estava assistindo a televisão e veio uma compra em São Paulo. Do nada, assim. Veio uma compra realizada em São Paulo.
1: No dia da eleição, aquela movimentação.
2: No domingo,
1: toda,
2: de noite.
1: No domingo.
2: Estava saindo o resultado da eleição, porque a nossa eleição, o resultado sai bastante rápido. E eu veio a notificação. Mas qual é a questão? Todas as notificações de compra vêm para o meu celular. Eu recebo as notificações de compra. E imediatamente eu liguei para a central de atendimento. Eu disse: olha, essa compra não fui eu, não reconheço essa compra. E vocês podem fazer o procedimento. Aí tem o procedimento de estorno da compra, bloqueio do cartão e envio de um novo cartão para mim. Existem três elementos, e aí eu vou pegar 30 segundos aqui agora para falar desses três elementos, que são a autenticação, a autorização e o não repúdio. Esses três elementos, eles andam juntos. E para que você consiga confirmar uma compra, as três coisas têm que acontecer. Então, a autenticação, você diz que eu sou Humberto, está aqui meu cartão, está aqui minha senha. Depois que eu disse que era Humberto, o cartão e a senha, aquilo ali ganha uma autorização. Eu estou autorizado a fazer alguma coisa. E depois que eu fizer aquela compra, eu não posso chegar e dizer, olha, não fui eu não, foi outra pessoa. Qual é o problema com os nossos cartões e com o sistema que a gente tem? Em muitas situações, a primeira etapa da autorização, ela é uma etapa que não acontece de forma correta. Ou a sua senha vazou, ou o seu número vazou, ou você utilizou o cartão em algum, sei lá, posto de gasolina, alguma lanchonete, que aquilo ali foi capturado de alguma forma, e isso invalida o resto. Então, os bancos, aí você pode até perguntar, e por que os bancos não fazem alguma coisa mais difícil para ajudar a gente? É porque se a gente dificultar esse processo, isso impacta na experiência do usuário. Muita gente não vai ficar feliz e satisfeita em ter que digitar um código, pegar um celular, digitar outra coisa, fazer várias etapas, autenticação em duas etapas é uma coisa que a gente fala o tempo todo, mas o pessoal não ativa.
1: Vale para o WhatsApp, vale para tudo.
2: Mas por que que as pessoas não ativam? Porque requer um passo a mais, e isso é incômodo. E as operadoras de cartão, os bancos, eles sabem disso. E eles entendem que é esse equilíbrio entre a experiência,

0: do usuário e a segurança do usuário. Eles preferem ter esse risco e pagar por esse risco do que efetivamente aumentar a segurança, porque isso vai impactar na experiência do usuário.
1: E os criminosos sabem disso, tá? Eles sabem. Rodrigo Costa, que é especialista em educação financeira da Serasa, quero que você comente, mas queria até puxar um tema aqui. A gente está falando de crimes que podem levar o dinheiro das pessoas, e o dinheiro de brasileiros e brasileiras, muitos que estão endividados. Que quando vem uma promoção irresistível, que é fraudulenta, pensa, não, eu vou comprar porque está muito barato. Só que essa pessoa já está com um orçamento tão apertado, muitas vezes endividada, com um salário curto, mas ela vai lá e faz a compra. Pense, é uma coisa tão séria isso que acontece, das pessoas fazendo crime com os trabalhadores, que recebe pouco, que já está endividado, que está com um comprometimento enorme da renda. Isso, claro, prejudica ainda mais o brasileiro que está nessa situação,
0: só,
1: né?
0: Só um pequeno adendo. Ah. E quando isso acontece para uma pessoa que está procurando um emprego?
1: Também.
2: É um golpe que tem sido bastante comum, né?
1: É.
2: As pessoas pedirem dinheiro para oferta de trabalho, participar de entrevista, enfim. Mas trazendo esse gancho do impacto financeiro que isso tem sobre a gestão das contas do consumidor... Isso é muito real, porque quando a gente observa, e aí traçando um paralelo com o que os colegas falaram, a gente vem de um movimento de digitalização desde a pandemia, como o profissional Cláudio comentou. E quando a gente fala desse processo de digitalização, cada vez mais os consumidores utilizam o Pix como principal ferramenta de pagamento. Inclusive, a Serasa já fez pesquisas sobre isso e a gente evidencia que, de fato, o Pix virou parte da rotina do brasileiro. Nesse mesmo trajeto, o Banco Central vem endurecendo as práticas de segurança, vem tornando a legislação mais rígida para as instituições financeiras. Então, eu acredito muito que o que a gente tinha de fotografia de sistema, de parâmetros de segurança de 5 anos, caiu por terra total, porque, de fato, as empresas se obrigaram a se especializar e acrescentar camadas de segurança para que esse consumidor fique mais seguro no ambiente digital. Dito isto, tem a parte da responsabilidade do consumidor se certificar de que aquele ambiente que ele está fazendo a transação é realmente seguro. No intervalo, eu estava comentando aqui que uma prática que eu, como usuário, utilizo muito é, no momento que eu vou fazer uma compra na internet, num site que eu nunca comprei antes, porque eu fui impactado pelo Instagram, porque é muito comum hoje, né? Você está no Instagram, está na rede social, no TikTok. Essas plataformas também disponibilizam canais de compras, né? O e-commerce dentro do ambiente, ali da rede. Então, é natural você ser impactado o tempo inteiro. Então, desde o momento que eu comecei a ter essa prática, eu percebi que eu me sinto mais seguro na hora de comprar. O site Reclame Aqui, por exemplo. O Reclame Aqui, um site gratuito. Muitas empresas se preocupam em instalar com uma boa reputação. É um site de relacionamento direto com o consumidor, onde o consumidor consegue pesquisar a nota daquela empresa que ele está se propondo a fechar algum negócio. Ele consegue acompanhar se aquela empresa responde às reclamações que ele registra ali, ou seja, é uma empresa real, que tem uma central de atendimento por trás. Então, você começa a levar em consideração esses fatores para poder tomar uma decisão mais segura se vai comprar ali ou não. Além disso, fica muito atento no site, quando você vai comprar, se ele te direciona para um outro ambiente. É comum você estar numa página, sei lá, a página da Serasa, como exemplo, e uma página fake da Serasa, e aí a cara dessa página é muito parecida com a oficial nossa, e aí você clica em um determinado botão e você é direcionado para uma outra página. E aí você não observa os detalhes, porque o perigo mora nos detalhes. A URL, o endereço daquela página mudou, tem um detalhe na escrita, Serasa é com S, está escrito com C, Serasa é com S no último S, está escrito com Z. Então, são esses detalhes que o consumidor ele precisa exercitar o olhar dele para ele reduzir esse risco de cair em golpe. E isso está na mão da gente mesmo. É ruim, porque a gente precisa se preocupar também com isso. A gente só queria fazer uma compra segura, né? Só queria fazer um pagamento seguro, sem se preocupar em cair em golpe ou não. Mas, dada a realidade da gente, num ambiente cada vez mais digital e com os golpistas cada vez mais se especializando em novos golpes, é importante que a gente fique atento com o e-mail que a gente recebe, com o endereço que a gente navega, com os dados que a gente compartilha. Então, a gente exercita isso. Isso também faz parte do que a gente chama de educação financeira, porque comprar num ambiente digital, comprar num ambiente seguro, pagar uma conta num ambiente seguro, é importante para que esse consumidor ele não tenha um impacto na vida financeira dele dali para frente. Um cartão bloqueado, ele vai ficar com alguns dias sem poder utilizar o cartão. Um golpe no Pix, ele vai perder o saldo da conta. Então, ele vai demorar um tempo para reaver esse saldo, se ele tiver algum seguro, se a instituição financeira tiver alguma cobertura ali. Então, são muitos impactos se a gente não tomar cuidado, sabe?
1: Com certeza, com certeza. E às vezes não consegue nem o dinheiro de volta, aí é pior ainda.
2: É pior ainda.
1: Eu tenho um áudio de uma ouvinte chamada Ana. Vamos ouvir o que diz a dona Ana.
3: Natália, muito bom o debate. Como sempre, a Rádio Jornal arrasa. É, eu gostaria só de fazer uma pergunta. O que fazer quando a gente leva um golpe? É, no caso, eu, a semana passada, eu fui para Brasília, antes de eu viajar para Brasília, na quinta-feira passada, eu comprei um vestidinho. Não, eu já estava em Brasília. Eu comprei um vestidinho, eu estava lá sem fazer nada. Comprei um vestidinho para minha sobrinha. Custou R$37 naquele carrinho, que diz que tem um carrinho que a gente pode comprar as coisas no TikTok, no carrinho do TikTok, que tem no TikTok. Aí, não, faça as suas compras e bota no carrinho e tal. Aí eu comprei esse vestidinho, era para chegar ontem, disse que era para chegar ontem, mas até ontem não chegou. E o Mercado Livre não é assim, a Shein não é assim, e outra que tem, né, que não é assim. Eu estou desconfiada que não vai chegar. Foi R$37,99, né? Comprei no meu cartão. Eu estou achando que eles estão fazendo um golpe assim, para pegar os dados das pessoas, eu acho, dos cartões das pessoas, para fazer miséria por aí. Porque quando eu cheguei de viagem já, segunda, terça-feira, já ligaram para mim que eu estava dizendo aqui, olha, aqui é da segurança do Banco do Brasil. Eu quero avisar que estão comprando 2.000 não sei quanto no seu cartão. A senhora afirma que a senhora disse, não, que eu não fiz compra não, empréstimo. Digo, empréstimo. Eu digo, não, não fiz empréstimo em 12 meses. 2.000 não sei quanto e para pagar 10 parcelas de 400 e pouco. Eu digo, eu não fiz empréstimo nenhum, nem pedi empréstimo, não fiz nada disso. Aí eu estou desconfiado. O que fazer nessas horas quando a pessoa compra um negócio desse como o TikTok e não tem como resolver, né?
2: Provavelmente até a mensagem que ela recebeu se dizendo do Banco do Brasil também era
0: não
2: golpe.
0: É do Banco do Brasil.
2: Eita. Não era do Banco do Brasil.
1: Dona Ana, a senhora fica atenta então que a gente vai lhe ajudar aqui. Ó, então os meninos já estão dizendo. Provavelmente esse recado nem exatamente foi. Eu quero também perguntar aqui para a doutora Cláudia, porque assim, a questão legal mesmo. Ela disse que a previsão era entrega ontem. Então pode atrasar também, viu, dona Ana? Pode atrasar a entrega.
4: Isso. Agora, acho assim, que era a primeira palavra de conforto para a dona Ana.
1: É.
4: A primeira palavra é de conforto, Natália, para a dona Ana, porque um atraso de um dia ainda não justifica, né, essa preocupação inteira. A mercadoria pode atrasar um dia. O relato dela preocupa, né, porque ela foi atrás de um meio de compra em que ela não, com o qual ela não tem familiaridade, porque ela diz, o Mercado Livre não é, na Shein não é. Significa que ela já tem os lugares dela de compra.
1: Sim.
4: E ela já tem esse hábito de compra e sabe como é a dinâmica. Ela escolheu outro. Não sei se escolheu no momento em que dona Ana estava prestando atenção direitinho a esse novo formato de compra, quais foram as informações que foram pedidas para essa compra. Porque se para concluir essa compra, Natália, se pedem uma quantidade ou uma natureza de dados muito diferente do que o que você faz nas suas plataformas, op, sinal de alerta, né? Aqui tem um sinal de alerta para a gente ligar. Então, só o atraso, por enquanto, não. Agora, já imaginando que dona Ana vai precisar, né, ter alguma... Se isso realmente acontecer e ela realmente for vítima de um golpe, eu acho que começam a haver algumas orientações que são genéricas. É sempre importante a gente procurar aí o auxílio de um advogado diretamente onde você esteja, mas começam a haver algumas providências que são básicas. Tentar manter a maior quantidade de registros possível dessa transação. E isso é um negócio que a gente não faz sempre, Natália. Ah, porque print não vale de pólvora. Tire! Se vale ou não vale, a gente vai discutir depois em juízo se vai ser ou não vai ser aceito, né, em juízo, doutor? A gente coloca lá, mas o teu print loga quando você fez a transação, mostra quando a transação fez. Se é uma empresa séria, aquela transação vai estar logada. Se é de um golpista, a gente vai, pelo menos, estabelecer uma linha do tempo, né? Então, assim, registrar desde mensagens recebidas até telas do que você tem a maior quantidade de informação possível. E se realmente, porque veja como é interessante esse tipo de debate que a gente tem, Natália. Eu não sei quantas vezes o ouvinte seu aqui da Rádio Jornal já soube do empenho corporativo da Serasa em fazer essa investigação. Porque a gente sempre olha para o poder público como o único recurso. Dona Ana, se tiver nesse caso, ela realmente não vai recorrer ao Serasa, não. Ela vai recorrer a uma delegacia. E é ali que ela vai registrar a ocorrência. Mas a existência dessa rede de apoio, ela é fundamental. Não há... Eu sei que fica parecendo um fardo muito grande nas costas do consumidor, Natália, mas eu prefiro uma discussão séria, tá certo? Legítima, honesta, de verdade, do que a gente ficar aqui prometendo. Não tô, não, é campanha política, eu não sou candidato a nada, então não preciso de voto de ninguém. É melhor fazer a verdade. Não vamos, só dependendo do poder público, nos livrar desse golpe. O nível de atenção da gente tem que ser diferente. Eu sei que é um fardo pesado para o cidadão brasileiro que muitas vezes está entrando nesse mundo digital, que tem as vulnerabilidades, que está recebendo uma mensagem de um golpe num momento emocionalmente frágil, que está recebendo uma oferta de um negócio barato, de uma coisa que ele sonhou e ele só pode comprar se for muito barato daquele jeito. Pois é. Todas essas situações a gente precisa ficar um pouco mais alerta, né? Então, dona Ana, se preocupe ainda não, pode ser que a entrega venha, mas já comece a se precaver, porque um print de tela, um registro de data, um caminho de onde a senhora comprou, tudo vai ajudar se a autoridade policial precisar lhe ajudar, se isso for realmente um golpe.
1: E vale para todas as compras, que isso seja hábito, rotina nossa, nas nossas compras digitais, né, gente? Eu tenho mais um áudio de um ouvinte que não se identificou. Um ouvinte que não se identificou, ele traz uma situação também que aconteceu e a gente vai ver se consegue ajudar. Ele está identificado aqui para a gente, para o programa, tá? Mas ele não quer falar o nome, então vamos ouvir.
5: Bom dia, Rádio Jornal. Bom dia, Natália Ribeiro.
1: Bom dia.
5: Já que estão falando sobre golpe, queria que você me esclarecesse uma coisa, por favor. É, que a minha esposa levou um golpe no valor de 60.900, né? E o banco disse que não poderia fazer nada, que ela fez o TED. Porém, o cara se passou pelo advogado dela. Quer dizer, o advogado ele tem acesso aos processos do cliente, que pegou o dado todo do advogado dela e disse que era ele, sem ser ele, né? E resumindo, os 69.900, o banco disse que não poderia fazer nada, que ela tinha feito o TED. Ele só não levou mais, porque ele já dizia que era um golpe. Mesmo assim, ela caiu nesse valor. E queria saber se procede esse negócio do advogado, de ter acesso aos processos todos do advogado. Né? Ele está na justiça ainda. Parece que ela não vai receber, não. Mas vai receber pelo menos os piques que ela passou. Tem alguma coisa aí, por favor? Obrigado.
1: Sim, vamos tentar ajudar. Eu tenho certeza que ele está nos ouvindo. Gente, então, é um golpe que está acontecendo bem comum. A pessoa faz contato, um criminoso. Diz que é seu advogado, que você tem um processo correndo na justiça e que precisa de um dinheiro para liberar algo do tipo. R$69.000.
0: A sugestão que eu sempre passo, tanto para esse caso como para outros casos em que a pessoa entra em contato pedindo dinheiro ou alguma coisa desse tipo, eu disse, faça uma ligação. Faça uma ligação. Converse com a pessoa. Com o seu advogado, né? Com o seu advogado ou com o seu parente, pelo número tradicional que você usa para entrar em contato com essa pessoa. Uhum. Não, obviamente, pelo número que a pessoa conversou com você. Porque o que acontece, o que tem acontecido é que o meio digital, o WhatsApp, ele terminou se transformando no único meio de comunicação. E as pessoas esqueceram que esse aparelhinho aqui chama-se telefone.
1: Faz ligação.
0: Faz ligação, certo? Então, faça uma ligação, converse com a pessoa, identifique, se for um valor elevado, como é o caso, faça uma reunião, entenda bem como é o caso, para evitar essas situações. Eu vou deixar o doutor Cláudio falar em seguida, né? Porque tem uma questão criminal, jurídica para ser tratada aí, mas em termos de procedimento de segurança, acho que a principal ferramenta é essa. É trazer para o mundo real essas situações, principalmente quando é uma situação que envolve uma quantia de dinheiro elevada.
1: Não, imagina.
0: Para pouco dinheiro eu já faço esse processo. Inclusive, lá, uma sugestão que eu dou até para o pessoal, lá na minha casa a gente tem uma senha. Então, se for qualquer tipo de informação e tal, a gente pergunta qual é a senha. Então, aí o cara fala, sei lá, abacate. Aí, pô, eu sei que é a pessoa que da minha família, eu sei que é ela que está falando comigo. Tá? Ela colocou a senha correta e a gente consegue discutir daqui para frente. Tá? Porque como a gente está muito focado nesse meio digital, muitas vezes o dia a dia, a correria, você não presta atenção e tal, então isso dificulta muito a gente também trabalhar.
1: Eu vou só rapidinho perguntar ao doutor Cláudio.
4: Né,
1: a gente vai para o intervalo já, mas doutor, é o seguinte, no caso desse ouvinte aqui, poxa, uma quantia, né, gente? É um valor super importante para muitas pessoas, para a maior parte dos brasileiros. Ele será que consegue? É difícil a gente falar, vai conseguir o dinheiro de volta. É muito complicado, mas há possibilidade.
4: É muito difícil porque a gente não sabe exatamente o que levou a esposa dele a fazer essa transferência, Natália. E isso vai ser determinante, né? O fato de alguém ter se passado pelo advogado, infelizmente, é um golpe pandêmico no Brasil. Existe uma pandemia, porque processos judiciais, Natália, eles precisam ser públicos, e esse grau de publicidade permitiu que, durante muito tempo, golpistas estruturassem este golpe. Uhum. Raspam os dados do tribunal, da parte pública, entendem quem está para receber algum dinheiro, e aí aproveitam esse piloto automático que o Humberto mencionou. Aí a gente entra num piloto automático, recebe uma mensagem do advogado, quer receber mais dinheiro, deposita. É uma quantia que não faz sentido a gente depositar para ninguém, né, sem essa verificação de confirmação. Aliás, essa verificação de confirmação, Humberto, é a mesma que a gente dava para o sequestro. Lembra do golpe do sequestro? Que era a mesma coisa. A recomendação era a mesma, liga para a pessoa. A gente esqueceu que o telefone liga. Liga para a pessoa, vai no número antigo, vai lá, no caso do advogado, vai lá no escritório, né? R$60 mil é uma quantia muito alta para qualquer cidadão brasileiro médio, né? A maioria de nós, para simplesmente por uma mensagem de WhatsApp que a gente não consegue confirmar de quem é, a gente tomar qualquer providência em cima desse valor, né? Em função de como ela fez a transferência, é possível que essa questão fique aberta, mas ele realmente vai ter que esperar a conclusão desse processo judicial, Natália.
1: É isso. A gente vai para o intervalo bem rápido e já volta.
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1: Voltando com o nosso debate, golpes financeiros digitais, papo bom, muita informação para vocês. Estamos chegando ao fim, temos ainda 2 minutos, gente, por conta do período eleitoral. Hoje, aliás, último dia de guia eleitoral. Nós encerramos um pouco mais cedo, então eu quero levar aqui para as considerações finais uma dica muito rápida, pontual dos nossos convidados. Começando por Rodrigo Costa, especialista em educação financeira da Serasa. Obrigada por vir compartilhar tanto com a gente. Sua dica para o nosso ouvinte, até a próxima.
7: Obrigado pelo espaço. A principal dica, né, para reforçar tudo que a gente conversou aqui, é de fato o consumidor ficar esperto com as ofertas milagrosas, com telefonemas, com acionamentos para o WhatsApp, falando enquanto Serasa. A Serasa não liga para os consumidores, então os consumidores que querem negociar dívidas para limpar o nome, a iniciativa sempre parte do consumidor, então se alguém ligar para esse consumidor oferecendo uma oferta de desconto milagrosa em nome da Serasa, desconfia, entra no nosso site, porque é uma dica enquanto Serasa, mas que serve para qualquer instituição. Uma pessoa está falando em nome de uma instituição e eu estou desconfiado, pesquisa antes de dar qualquer sim. Pesquisa. Essa é a dica.
1: Boa. Deixa eu me corrigir aqui, porque eu falei que hoje é o último dia do guia. Não, é amanhã. Nada de fake news aqui, viu? O pessoal já soprou aqui. Obrigada, nosso querido Evandro, e já nos ajudou. Doutor Cláudio Lucena, prazer recebê-lo. Quando estiver no Recife, vem pertinho aqui da gente, viu? Até a próxima. Eita, não estou lhe ouvindo. Não estou lhe ouvindo, doutor. Deixa a gente...
4: Opa, desculpem. Obrigado, Natália. Obrigado pela oportunidade. Queria dizer para quem está nos ouvindo... Ninguém precisa dizer para a gente que não pode andar com a carteira aparecendo dinheiro na rua. Ninguém precisa dizer para a gente que precisa fechar a porta de casa de noite para dormir. Porque esse mundo analógico foi o mundo em que a gente cresceu. A gente sabe viver nele e a gente sabe ensinar os jovens. Este mundo que nós estamos vivendo agora também tem seus protocolos de segurança. Também tem a carteira na rua, também tem a porta aberta. Ninguém ensinou a gente. Esse é o desafio que a gente tem que vencer juntos, né? A gente tem que aprender a conviver nesse mundo novo, entender que muitas coisas estão funcionando e funcionando muito bem, que a gente não deu a estatística do que funciona bem, né, Natália? Sim, muita coisa funciona bem, mas as portas abertas para a insegurança, elas são muito graves, elas são muito doídas nas pessoas que recebem esses golpes, né? Mas isso tem a ver com isso. Nós estamos em um outro mundo, de um outro padrão, e a gente precisa aprender a fechar a porta de casa e aguardar a carteira nesse novo mundo também. É um exercício coletivo.
1: Isso mesmo. E importante lembrar que a internet também aí está aí para nos ajudar. Não é só problema, não. Mas a gente tem que saber lidar com ela. Obrigada, doutor. Obrigada, professor Humberto Caetano. Até a próxima.
0: Obrigado pelo convite, Natália. Estamos sempre disponíveis. Cuidado com os dispositivos, cuidado com o WhatsApp, sempre atenção. E é o que eu recomendo para o pessoal, para a gente evitar essas dores de cabeça.
1: Isso, todo mundo ligado. E olha, quer pegar uma dica, se você perdeu, quer voltar, o programa vai ficar no YouTube para você. Até mais.
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8: 2:52 agora.
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8: Começa agora o Passando a Limpo. Muito bom dia a todos. Bom dia para você que nos acompanha pelo rádio, pelo aplicativo. Você que nos acompanha também pelo jc.com.br. Você pode acompanhar também pelo jc.com.br. E ainda você que acompanha, você pode acompanhar a gente também pelo YouTube, nos canais JC Play, Rádio Jornal, TV Jornal SBT. Tivemos uma grande transmissão ontem com o debate. Começamos o Super Passando a Limpo às 8 da manhã. Fomos até às 10h45, emendamos com o debate e depois voltamos com esse programa especial. Ontem também na TV Jornal, ontem de meio-dia até meio-dia e meia. Então, uma programação especial com o debate, que foi o último debate do Sistema Jornal do Comércio e o último debate desta eleição no primeiro turno. Agora, a gente vai falar hoje aqui desse debate. Vamos falar da pesquisa Datafolha, que foi publicada ontem. É uma pesquisa Datafolha de Pernambuco, mostrando Raquel Lira à frente, inclusive. A gente vai trazer isso nos votos válidos. A gente está começando já a falar em votos válidos, gente, por causa do período, tá? A partir de agora, a gente já começa muito a falar em votos válidos, porque voto válido é o que vale, tá? Voto válido é a conta final. Quando chega lá no domingo, na apuração, a gente não vai trazer voto total. Voto total não tem. Você já pega voto válido, porque é o que conta para passar para o segundo turno ou para terminar no primeiro turno, é o que conta para eleger ou não eleger, tá certo? É voto válido. Voto válido é aquele que exclui branco, nulo e exclui abstenção. Então, você não foi votar, seu voto não conta. Branco, nulo, seu voto não conta. O que conta é somente quem votou em algum candidato. Isso é o voto válido e isso é o que vai definir se a eleição termina no primeiro turno ou não. E como é que está em voto válido? 50% para Raquel Lira, 47% para João Campos e acho que 2%, né, para o Ivan Moraes. 2% para o Ivan Moraes. A gente vai trazer mais detalhes sobre isso ainda daqui a pouco, tá certo? Agora, eu quero começar falando aqui sobre o que aconteceu ontem à noite.
9: Depois das 16 horas.
8: Depois das 16 horas.
9: O senhor está dizendo que começou. Trabalhou. Com licença. O senhor dizer que trabalhou das 8 às 13 no ar, foi para casa, tomou banho.
8: Eu ainda dei uma entrevista.
9: Deu entrevista e foi para casa às 16 horas. Foi. Não é por nada que às 17 horas começou uma série de acontecimentos que só foram terminar depois das 10 da noite. Ontem nós pudemos dizer que literalmente foi um dia de fortes emoções.
8: Foi.
9: A partir das 8 horas até as 22. Mas continua,
8: coisa
9: era só para
8: complicou,
9: isso.
8: Começou a complicar de novo depois. E é o seguinte, deixa eu só trazer aqui uma informação, que é uma informação importante, que é a seguinte, gente. Ontem ia ter um debate da Globo e esse debate da Globo tinha a confirmação dos candidatos, a assinatura dos candidatos. Os candidatos assinaram. E ontem à tarde começou uma confusão já do Lula, que tinha dito que não ia mais. Lula tinha assinado para ir e tinha dito que não ia mais. Tá? Esse é o primeiro ponto. Ele tem direito de fazer isso? Tem. O Lula tem direito de ir para o debate, de não ir para o debate, mesmo ele tendo assinado, mesmo a campanha dele tendo assinado as regras. Ele tem o direito de ir, de não ir. Ele tem o direito de ir para podcast. Ele tem o direito de ir para o Maranhão, para o Ceará, para onde ele quiser. Ele tem o direito de ficar em casa dormindo, se ele quiser. Ele tem o direito de fazer o que ele quiser. Agora, quando você assina contratos, quando você assina regras, você tem o direito de fazer o que você quer, mas você está exposto às consequências daquelas regras que você assinou. É assim que funciona. E eu não estou dizendo que é assim que funciona na Globo, ou no SBT, ou na TV Jornal. Eu não estou dizendo que é assim que funciona. Eu estou dizendo que é assim que funciona num Estado democrático de direito. Tá? Funciona num Estado democrático de direito. E você tem, dentro de um Estado democrático de direito, a observância das regras e o respeito às regras e as consequências que essas regras trazem. É claro, se algo ali está fora de... atenta contra a Constituição ou alguma coisa do tipo, tudo bem. Mas se está dentro das regras, dentro, se atende à lei, qual é o problema de também atender às consequências? Por que fugir das consequências? Sabe, o editorial, os grandes jornais, todos os grandes jornais do país hoje trouxeram editoriais falando sobre isso. Eu tenho aqui o editorial da Folha, do Estadão, a Folha de São Paulo, o Estadão, o próprio Globo, porque a Globo foi onde aconteceu. E eu estou com o editorial do JC também, e o editorial do JC, do Jornal do Comércio, eu vou trazer aqui para vocês, que é o seguinte. Diz o seguinte: democracia sub júdice. O cancelamento de um debate com candidatos à presidência da República não pode ser visto como algo da normalidade institucional, quando se dá em razão de decisões judiciais do TSE e do STF, algumas a poucas horas de sua realização. Mais uma vez, infelizmente, o Poder Judiciário brasileiro dá mostras de que vem funcionando em tom de politização crescente, o que é ruim para a justiça, para a política e, sobretudo, para a democracia. Ao avançar sobre regras discutidas e acordadas com representantes das candidaturas e contradizer a própria legislação eleitoral estabelecida, as ordens judiciais atacaram a liberdade de imprensa, afrontando o direito de expressão dos candidatos confirmados, desorganizando a estabilidade das regras previamente aceitas por todos e impedindo a população de acompanhar um importante debate, mesmo desfalcado de um dos principais concorrentes, que era o presidente Lula, que avisou com antecedência de pouco mais de 24 horas que não estaria presente. O Sistema Jornal do Comércio de Comunicação se solidariza com a Rede Globo diante da ingerência descabida sobre o planejamento e produção de um debate, o que demanda trabalho, dedicação e tempo de vários profissionais em contato com as assessorias dos candidatos em favor do interesse público. A Globo tem longa tradição na organização de debates eleitorais. Nosso propósito é promover as discussões de ideias para o Brasil, oferecer aos eleitores a oportunidade de comparar projetos. Nosso dever é o de promover a democracia, mas as sucessivas decisões judiciais tomadas momentos antes da realização do debate causam insegurança jurídica e representam uma interferência indevida na liberdade que os veículos de imprensa têm de organizar os debates eleitorais, foi o que disse em nota. Em nota a Globo, em nota oficial também, as entidades representativas da imprensa no país exclamaram preocupação com a instabilidade que levou ao cancelamento do debate. Para a Associação Brasileira de Emissoras de Rádio e Televisão, ABERT, a Associação Nacional de Editores de Revistas, ANER, e a Associação Nacional de Jornais, ANJ, houve intervenção judicial nas regras previamente definidas e uma agressão à liberdade de imprensa. Segundo a nota conjunta,

0: um ambiente que deveria ser apartado da disputa partidária. Assim, além de promover a censura, o judiciário produz desordem política, impondo barreiras e mudando regras naquilo que seria um serviço à sociedade. A oportunidade de debate para informar e apoiar a escolha do eleitorado para a presidência da República. Lamentável registrar, por fim, que os brasileiros se dirigem às urnas no próximo domingo em um clima de democracia sub judice, na tensão da escalada de decisões judiciais que voltem a interferir no processo democrático e venham aprofundar ainda mais a crise institucional que frustrou o debate, calando perguntas, respostas, dúvidas e esclarecimentos. Esse é o editorial do Jornal do Comércio e é o seguinte: você tem. A gente teve uma eleição em que quase não se discutiu o país. Aliás, eu tenho muita dificuldade para lembrar algum momento em que se discutiu o país. Não sei vocês aqui, mas eu tenho muita dificuldade. Eu estava hoje vindo para cá e no caminho pensando: meu Deus, o que foi que teve nessa campanha que realmente assim se discutiu o país? Você teve um embate entre os dois principais candidatos discutindo algum assunto sobre o país. Não houve, não aconteceu. O que você tem é simplesmente um dizendo que o outro não presta. É só o que você tem. É um dizendo que o outro não presta. Como já disse o professor Adriano Oliveira aqui algumas vezes, essa é uma eleição do medo. É a eleição do medo. Então, é eu colocar medo em você para você não votar no meu adversário. É só isso. Não se discutiu o país. O Brasil não é um país sem problemas. Aliás, o que mais tem nesse país é problema. E você tem dois candidatos que não discutem o país. Além de tudo, a gente está aqui, às vésperas de uma eleição, discutindo uma interferência do judiciário num, talvez, algo que fosse um único momento onde você tivesse um encontro dos dois, desses dois candidatos, para que se discutisse o país. E por mais que a gente saiba que eles iriam se atacar, ao menos eles seriam obrigados ali a um confronto de ideias. Pelo menos isso. Pelo menos saber como é que eles se comportam um na frente do outro. E isso não foi possível, primeiro pela ausência, que aí não tem problema, o Lula pode se ausentar o quanto ele quiser, como eu disse, ele pode ir para casa, dormir, ele pode ir para podcast, ele pode fazer o que ele quiser da vida. Ele é livre para isso, como todos nós somos. Pelo menos até agora, eu acho que somos. Agora, o que não pode é você se utilizar de contatos no judiciário ou contatos nas articulações políticas para buscar decisões que sejam favoráveis para você não precisar cumprir ou atender às consequências daquilo que você assinou. É isso que foi isso que aconteceu. Romualdo de Souza, conte pra gente como é que foi ontem, à tarde e à noite, da repercussão dessa história toda do debate que acabou não acontecendo. Áudio do Romualdo? Tô sem o áudio do Romualdo. Bom, vamos tentar aqui. O Romualdo de Souza vai trazer pra gente o que aconteceu. Foram dois pontos principais, tá, gente? Deixa eu só explicar aqui que foram dois pontos principais. O primeiro foi a ausência do Lula, e já disse, isso não é um problema, mas com a ausência, as regras que foram assinadas pelas campanhas, inclusive pela campanha do Lula e pelo PT, nessas regras estava previsto que se o candidato faltasse, a cadeira dele ficaria lá, vazia, com o nome dele. Ele não foi. Isso aconteceu nos outros debates
1: Na terça-feira.
0: pelos estados. Na terça-feira teve debate da Globo e essa regra foi atendida lá e funcionou tranquilamente. E em determinado momento, segundo essas regras, os candidatos que estavam lá, eles poderiam ter um tempo ali para fazer perguntas que eles fariam para o candidato que faltou. E o que o Lula não queria era isso. Ele assinou, aceitou isso, mas na hora que ele preferiu não ir para o debate, ele não queria, a campanha dele não queria que as pessoas fizessem perguntas para a ausência dele, para a cadeira que estava lá com o nome dele. E isso acabou indo parar no Tribunal Superior Eleitoral. E aí o Romualdo vai falar sobre isso. O outro ponto, que aí depois o Flávio ainda estava lá, e assim, o Flávio disse, não, vai, tudo.

0: do Flávio Bolsonaro, disse que ia para o debate, até que o Renan Santos, que não iria participar e que não há motivo, não há critério que coloque o Renan Santos num debate obrigatoriamente, não há, alguém não, foi o Paulinho da Força, do Solidariedade.
1: O Partido Solidariedade.
0: Que entrou no STF pedindo que ele participasse. O Renan Santos deu uma declaração dizendo que não falou com o Paulinho da Força e que não estava realmente para participar, que sabia que não ia participar. E o Paulinho da Força teria ido, sem falar com o Renan Santos, para pedir ao Gilmar Mendes que obrigasse a Globo a chamar o Renan Santos. E aí o Renan Santos iria, o que todo mundo entendeu na hora, é que o objetivo era colocar o Renan Santos para poder o Renan Santos mudar o foco ali e começar a atacar o Flávio Bolsonaro, porque eles entendiam que os outros não iriam atacar o Flávio Bolsonaro. Então, você vê duas decisões no mesmo dia com a ideia de uma decisão. Pelo menos isso é o que ficou entendido. Se o critério objetivo foi esse ou se a ideia era essa, aí já é outra história. Mas uma decisão, em sua consequência, trazia um benefício para um candidato e a outra decisão prejudicava o adversário dele. Romualdo de Souza, conte aí a história para a gente.
2: Mas é importante voltar, porque pela manhã a ministra Carmen Lúcia do Supremo Tribunal Federal tinha dito que essa é uma matéria eleitoral e que quem deve cuidar da matéria eleitoral é o Tribunal Superior Eleitoral. Diz ela, a matéria eleitoral específica cuidada no presente caso é de competência da Justiça Eleitoral, a qual está entregue a matéria. Logo, diz a ministra, eu não vou me imiscuir, me meter nesse assunto, e negou a presença de Renan Santos no debate. É importante destacar isso. Portanto, quando Gilmar Mendes determina que Renan Santos tem que estar no debate, Gilmar Mendes está passando por cima da ministra Carmen Lúcia. Mas aí, numa hora dessas, o que é importante é Gilmar Mendes e a ministra Aranha estavam maquinando para que houvesse uma interferência do Poder Judiciário no debate da Rede Globo. Porque o que os candidatos que estariam presentes no debate queriam fazer é chegar para o lugar onde supostamente estava Lula, ou deveria estar Lula, e perguntar algo relacionado a Lula. E aí a ministra diz, não pode ter perguntas para o candidato ausente e não pode ter púlpito para o candidato ausente. Ora, aí digo eu, Sua Excelência, a ministra Aranha, poderia muito bem também já fazer uma reforma geral e, em vez dos brasileiros elegerem 513 deputados, 27 senadores, 54 senadores, 27 governadores, quantos deputados estaduais? 1.059 deputados estaduais mais o presidente da República, a gente faria o inverso. Elegeria 11 ministros para o Supremo Tribunal Federal e 7 para o Tribunal Superior Eleitoral, e esses 18 iluminados fariam exatamente o que ela e Gilmar Mendes estão fazendo, substituindo quem de fato tem de elaborar a legislação brasileira. Deu no que deu. O debate foi suspenso e agora quem perde é a democracia. E esses grupos, como diz a filosofia, faccionados, divididos, dentro do Supremo Tribunal Federal, dentro do Poder Judiciário, é que estão dando as cartas na democracia atual. Quando há uma inversão, quando o Legislativo ou quando o Executivo faz uma ação, aí é tentativa de golpe, aí a gente tem que botar cento e tantos na cadeia. Ótimo. Agora, o inverso poderia ser, alguém poderia chamar a ministra Aranha e o ministro Gilmar Mendes, e dizer, olha, vocês podem filosofar em alemão, mas no português, no dia a dia, vocês atrapalharam a vida, a cidadania da dona Maria.
0: Pois é. Agora, o que a gente tem, e aí eu fico muito preocupado, isso preocupa muito, gente, é porque você tem dois pesos e duas medidas para bastando mudar o ano da eleição. Porque se você tinha em 2022, eu estou vendo gente falar ao contrário, a mesma coisa que falava em 2022. quando se reclamava de interferência do Tribunal Superior Eleitoral lá na eleição de 2022, diziam que estavam defendendo a democracia. Aí tinha uma justificativa, assim, não, eles estão interferindo porque eles estão defendendo a democracia. E agora essa interferência é o quê? Agora essa interferência é o quê? A interferência para não falar, para não... Defender a democracia é defender um candidato específico? É isso? Então a democracia agora virou um candidato específico? Você escolhe quem é que é a democracia e quem não é? É assim que funciona? Sabe? É preocupante isso. É preocupante isso porque isso coloca a democracia não em critérios objetivos, não sob critérios objetivos, mas sobre a subjetividade de quem está no poder e de quem tem mais tinta na caneta para mandar. Sabe onde é que isso para? Onde é que isso acaba? Em autocracias. Isso termina em Venezuela, isso termina em Rússia. Isso termina assim. É isso que se quer para o Brasil? E eu não estou dizendo que assim, tem um lado que ser... Na verdade, o confronto é importante. O confronto faz parte da democracia. O debate faz parte da democracia. Gente, por favor. Isso é sério. Oi, Castilho.
1: Olha, eu queria chamar a atenção para duas coisas. Primeiro, o risco, e aí a gente tem que dizer, que a democracia brasileira corre hoje a partir de um Estado em que ministros do STF, que têm a prerrogativa de decidir e não serem contestados por nenhuma instância superior e que tem tempo, né, vitalício de até 75 anos, como os ministros passaram a interferir no dia a dia da sociedade e começaram a interferir no processo de produção de conteúdo da imprensa brasileira. A gente está vivenciando, Igor, e ouvintes, uma escalada. Você vai ali e pega um blogueiro e aí processa ele. Você vai, tira agora um debate e as coisas vão crescendo e a gente não está tendo capacidade de reagir, nós da imprensa. E aí aquela história, um dia eles vão pegar a gente, porque essa coisa está subindo. Então é aquela história. A imprensa brasileira corre risco do desempenho. Ontem houve um ataque à democracia, sim, mas houve um ataque à liberdade de imprensa de um evento que estava programado, teve curto, mas uma interferência tão forte que inviabilizou isso. De certa forma, o que aconteceu foi o seguinte: os ministros censuraram a imprensa, impediram que pudesse fazer isso. Beneficiou alguém? Claro que beneficiou alguém. Mas a gente tem que começar a pensar o seguinte, que a gente está numa escalada e a gente não está tendo armas para reagir a isso. Como é que vai se reagir a uma decisão de um ministro do STF? Como é que você pode até reclamar, né, da decisão de um ministro do TSE? Mas o que vai acontecer com a democracia brasileira? Né? Então, essa é uma coisa que a gente tem que começar a pensar. Nós tivemos um ataque à democracia no dia 8 de janeiro. A sociedade conseguiu reagir.
0: Sim.
1: Né?
0: Sim.
1: Mas nós não estamos sabendo reagir. O que vai acontecer agora? É aquela história. O que vai acontecer? Né? Quem foi eleito vai se sentir com força para quê? Né? Porque está muito claro que houve uma decisão de alguns ministros de interferir no processo. E do lado de alguém, não é para pegar a lisura, não. E aí a pergunta que a gente faz
0: interferir
1: é...
0: Interferir no processo eleitoral.
1: Interferir no processo eleitoral. Uhum. E a pergunta que a gente tem que fazer aqui é o seguinte: a democracia brasileira vai ter força para resistir a esse tipo de coisa? Porque é sempre bom lembrar, a gente não pode simplesmente decidir pelo voto. O voto a gente escolhe quem a gente quer, tudo bem, vamos escolher agora nesse domingo. Mas como é que você vai reagir a uma decisão da Suprema Corte, que o ministro é vitalício, ou ele pode ficar lá até 75 anos, e não tem a quem recorrer? Veja bem, a gente pode, no máximo, protestar aqui de uma decisão do ministro Gilmar Mendes, de qualquer um dos ministros da ministra, mas não pode acontecer nada. E aí é aquela história. todo dia a democracia brasileira vai morrendo um pouquinho, e esse ataque começa num ataque frontal que aconteceu na noite de ontem à liberdade de imprensa. A gente tem que começar a pensar isso, porque, e aí aquela velha lei, pode ser que um dia eles venham pegar a gente aqui.
0: O grande problema, engraçado que hoje em dia, tem livros sobre isso, tem estudos sobre isso, tá? Tem vários estudos sobre isso. Tem muita gente que acha que hoje, se você derruba uma democracia ou você enfraquece uma democracia com tanques, feito como acontecia antigamente, não. Hoje em dia, a forma mais eficiente, mais comum de você destruir a democracia é você dizer que está defendendo ela. É você defender a democracia. Você está defendendo a democracia. Ah, eu estou defendendo a democracia. Olha aqui, eu vou fazer de tudo para defender a democracia. Inclusive, desrespeitar premissas do Estado Democrático de Direito, que é a democracia. O Romualdo de Souza, você queria falar ainda.
2: Ainda tem um detalhe importante, que quando Lula da Silva venceu a eleição contra Jair Messias, o Bolsonaro, Lula chamou um senador eleito, Flávio Dino, do PSB, e disse: olha, eu quero você no Ministério da Justiça e Segurança Pública. E aí Flávio Dino deu uma fortalecida na equipe e criou, não criou, ele fortaleceu uma secretaria chamada de Secretaria Nacional de Direitos Digitais. Foi aí que nessa Secretaria de Direitos Digitais, Flávio Dino colocou uma advogada chamada Estela Aranha. Estela Aranha, a pretexto de já ter declarado voto a Lula, é especializada nesse assunto. Ela estudou na USP, uma importante universidade, e aí então Flávio Dino chamou Estela Aranha para aquele lugar. Quando vagou um lugar no TSE, ela foi indicada e foi sabatinada e foi assinada pelo presidente Lula da Silva. Portanto, apadrinhada por um grupo de advogados, porque ela está numa vaga de advogados, um grupo também de juristas, teve o padrinho maior, o então ministro da Justiça, Flávio Dino, que hoje é ministro do Supremo Tribunal Federal. Portanto, como a gente costuma dizer, no Poder Judiciário também não tem decisão de graça.
0: Vou chamar um intervalo rapidinho e a gente já volta com o Passando a Limpo. A gente vai continuar, ainda tem que falar, a gente ainda tem muito assunto aqui, viu? Tem o debate que aconteceu aqui do Sistema Jornal do Comércio. Tem também, a gente vai falar, conversar com a Eliane Cantanhede aqui rapidinho daqui a pouco.
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0: Eliane Cantanhede, bom dia, Eliane.
5: Oi, bom dia, Igor, colegas, ouvintes.
0: Ô, Eliane, a gente está realmente tendo problemas com as interferências do judiciário nessas eleições e, inclusive, no trabalho da imprensa. Eliane, debate da Globo, uma decisão foi de cancelar, é inédito, isso nunca tinha acontecido, mas teve um bom motivo para o cancelamento, né?
5: Olha, sinceramente, ontem, Igor e eu, que somos fãs do Porchat, ontem eu vivi exatamente o que o Porchat já descreveu muito bem da angústia e da tensão dos jornalistas nessa eleição, porque eu tinha já escrito minha coluna do Estadão inteirinha sobre o debate, a ausência do Lula, etc. Veio a primeira decisão de última hora, que foi da ministra Estela Aranha, do Superior Tribunal Superior Eleitoral, TSE, simplesmente, que é uma decisão inédita também, aliás, proibindo a Globo de ter um púlpito vazio para o Lula e também proibindo os outros candidatos presentes de fazerem perguntas para o Lula ausente. Gente, aí eu disse, opa, vou ter que mudar a coluna inteira. Aí logo em seguida veio a informação também de que o ministro Gilmar Mendes, do Supremo Tribunal Federal, tinha, surpreendentemente, de ultimíssima hora, permitido a presença do Renan Santos, um dos candidatos. E aí, simplesmente, o que, que aconteceu? O Flávio Bolsonaro também cancelou a ida. Sem Lula e sem Flávio, não fazia sentido fazer um debate só com o Zema, o Augusto Cury, o Renan Santos e o Ronaldo Caiado. Então, a Globo cancelou o debate. É a primeira vez que isso acontece. O debate da TV Globo, assim, nas vésperas das eleições, né, das vésperas do primeiro turno e também depois no segundo turno, isso é uma tradição das eleições no Brasil. É uma tradição, eu nunca ouvi falar uma coisa dessas, mas cá para nós. É inacreditável que a ministra Estela Aranha, do TSE, tenha tomado essa decisão, porque nunca houve isso. Quando o candidato não quer ir, fica lá o púlpito vazio. É, fica aí todo o debate em que alguém não vai, fica o púlpito vazio com o nome dele. Dessa vez não pôde acontecer isso, porque o TSE impediu. E mais, não poder fazer perguntas para o Lula. É ausente, mas com as perguntas. Claro que as perguntas seriam todas muito maliciosas, mas se ele não foi, né, os outros tinham direito de perguntar o que quisessem. E então, foi uma decisão inédita da ministra, da Estela Aranha, repito, e quem é ela? Ela simplesmente foi indicada para o TSE pelo ministro do Supremo, Flávio Dino. Ela era assessora do Flávio Dino, é uma mulher que tem um belo currículo, mas fica a sensação de que foi uma ação coordenada entre Flávio Dino e sua ex-assessora para favorecer o Lula. Foi impedir que o Lula fosse espancado no debate sem estar ausente. Então, foi uma decisão do TSE muito questionável e a do Gilmar Mendes também. A do Gilmar Mendes que permitia a ida do Renan Santos para o debate. A regra diz o seguinte, só precisam ser convidados aqueles que são de partidos que têm uma representação mínima no Congresso. E o partido do Renan Santos não preenche esse requisito. Portanto, tanto a ministra Carmen Lúcia, do Supremo Tribunal Federal, quanto o presidente do TSE, o ministro Nunes Marques, já tinham negado a participação do Renan. E aí vem o Gilmar Mendes correndo por fora, na contramão, atropela todo mundo e diz que o Renan tem ido. Tinha que ir. E tem mais, né? Como todos os outros candidatos iam ter uma bateria de perguntas e provocações contra o Lula, mesmo ausente, né? O Renan tinha sido o único que tinha dito que ia bater firme em Flávio Bolsonaro. Ou seja, assim como o TSE, também o Supremo, através do Gilmar Mendes, também estava favorecendo o Lula. Ou seja, já que os outros vão bater no Lula, vamos botar lá o Renan para bater também no Flávio Bolsonaro. É tudo uma maluquice, uma sabe, assim, é tudo muito inacreditável, né? E no final das contas, nem foi o Lula, nem foi o Flávio, nem teve debate nenhum. O Lula foi fazer uma entrevista exclusiva para o podcast Flow, e o Flávio foi para as redes sociais fazer uma live. Ou seja, tudo nessa campanha é inédito, é absurdo, é questionável. E pior é o seguinte, nenhum dos dois candidatos lucrou nada com isso, né? Todos perderam e principalmente a justiça brasileira perdeu.
0: É, e eu diria que o Estado Democrático de Direito perde, Viviane. Estado Democrático de Direito perde também, porque quando você vê as pessoas dispostas a não obedecer regras e que elas assinaram e dispostas a brigar para não sofrer consequências de acordos que foram assinados, que foram aceitos para se beneficiar, a gente está vendo aí, eu não diria que é um ataque, mas é um ponto de fragilidade no núcleo do Estado Democrático de Direito, infelizmente. Mas Pedro Beja tem pergunta para Eliane.
6: Eliane, bom dia. Falando de eleição, se é pra, dá para a gente falar de eleição ainda? Dá para falar de processo eleitoral? Vamos falar dele. Datafolha teve ontem, né? E confirmou aí uma leve vantagem de Lula no primeiro turno e um empate técnico no segundo. Mas hoje tem mais pesquisa, né?
5: Pois é, Pedro. As eleições mostram, primeiro, estabilidade. Segundo, né, a incapacidade de cada um de nós de prever o que vai acontecer. Por quê? Porque no primeiro turno está 42 para o Lula e 38 para o Flávio Bolsonaro. E no segundo turno está 47, foi para 48, o Lula subiu de 47 na última semana para 48 ontem, e o Flávio de 45 continuou em 45, tem 3 pontos de diferença, ou seja, 3 pontos de diferença não é garantia de vitória. O Lula tem, está mais, vamos dizer assim, tem um leve alívio em relação ao Flávio, mas nenhuma segurança de vitória. Ninguém sabe e ninguém aposta até agora quem vai vencer. Tem um dado que eu achei importante no Datafolha de ontem, que foi a espontânea. O que, que é espontânea? É quando os institutos perguntam para os pesquisados em quem eles vão votar sem mostrar lista nenhuma. Simplesmente assim, em quem você vai votar? E neste caso, o Lula tem uma vantagem bastante significativa, porque ele tem 39 contra 31 do Flávio, ou seja, ele tem 8 pontos de vantagem sobre o Flávio na espontânea no primeiro turno. Né? Quando põe a lista com os candidatos, aí essa vantagem vira, ela encolhe bastante. Mas o fato é que os principais institutos de pesquisa estão mostrando exatamente a mesma coisa. Vantagem de Lula, leve, né, no primeiro turno, o empate técnico no segundo e incerteza sobre o resultado da eleição. E agora a gente vai ter mais uma pesquisa Datafolha antes de domingo e mais uma pesquisa Quest, além das outras pesquisas que estão mais ou menos nessa linha, com pequenas nuances. E, enfim, quando começar o segundo turno, a gente começa também uma nova eleição. Então, tem que ver a movimentação dos eleitores dos outros candidatos, né, do que a gente chama de segundo pelotão, para onde vão esses eleitores do Zema, do Caiado, do Augusto Cury e do Renan Santos. Para onde que eles vão no segundo turno? E também a gente tem que calcular adversários dos candidatos, como abstenção, voto nulo e voto branco. Portanto, olha, nós estamos a 2 dias das eleições, mas muita coisa ainda precisa ser definida, ainda tem muita indefinição.
0: Eliane Cantanhede, na Rádio Jornal. Romualdo de Souza.
7: Bom dia, Eliane. Tem uma história que o ex-deputado, aliás, o deputado cassado, Eduardo Bolsonaro, está agora já falando em fazer a escolha dos próximos embaixadores. Ou seja, ele disse que vai fazer uma limpa no Itamaraty. No fundo, Eliane, como é que você vê essa, digamos, interferência de Eduardo Bolsonaro, ainda que nos Estados Unidos, na campanha do irmão aqui no Brasil?
5: Pois é, Romualdo, é impressionante. O Eduardo Bolsonaro está terminando a campanha como começou, ou seja, só atrapalhando a campanha do Flávio Bolsonaro. Né? A gente viu que o Eduardo Bolsonaro abandonou o mandato, né? Ele foi muito bem votado em São Paulo, ele abandonou, ele jogou fora o mandato. Ele também abandonou a carreira de agente da Polícia Federal, fugiu para os Estados Unidos, agora está condenado pelo Supremo, e condenado à revelia, está lá, não pode voltar para o Brasil. E ele é que foi o grande articulador daquelas medidas todas do Donald Trump contra o Brasil. Né, principalmente a questão aí dos tarifaços que prejudicam a indústria nacional, prejudicam as vendas nacionais, prejudicam os brasileiros, as brasileiras. É um ato insano de antipatriotismo. E agora, o que o Eduardo Bolsonaro faz, além de aparecer com uma camiseta inacreditável e ridícula? Ele botou uma camiseta, todo parrudo, fortão, uma camiseta justinha, botando assim: minha mãe pariu um homem. Aí você olha, o que significa isso? O que ele estava dizendo é: eu sou macho à beça. Quer dizer, é uma coisa assim completamente inacreditável. Mas vamos lá, Romualdo, o ataque dele ao irmão dessa vez, depois dele ter inclusive entrado na briga do Flávio com a Michelle Bolsonaro, né, todo mundo botando panos quentes, todo mundo tentando capturar a Michelle para a campanha do Flávio, o Eduardo Bolsonaro naquela época simplesmente postou mais de um vídeo atacando a Michelle, ou seja, botando lenha na fogueira contra o irmão. E agora ele simplesmente declarou que fez todo um monitoramento do Itamaraty e fez um levantamento pessoa a pessoa dentro do Itamaraty, e se o irmão for eleito, vai ter uma, aspas, faxina no Itamaraty. Todo mundo que foi contra o governo do pai dele vai pagar caro, né? E aqueles que foram a favor vão ficar nos picas. Isso é uma loucura. É uma ameaça a uma das grandes instituições do Brasil, que é o Itamaraty, né? Jogou o Itamaraty inteiro contra o Flávio Bolsonaro e deixou uma pergunta no ar. O Flávio, se for eleito, vai botar o Eduardo como embaixador do Brasil em Washington, como queria o Jair Bolsonaro, o que já era um absurdo total, tanto que o Flávio Bolsonaro, o Jair Bolsonaro teve que recuar por pressão dos próprios aliados, ou será que o Flávio teria coragem de botar o Eduardo Bolsonaro como chanceler do Brasil? Né, eu conversei com diplomatas, desde ontem eu conversei com alguns diplomatas e todo mundo dizendo que isso repercutiu como uma bomba no Itamaraty, é claro. Só para concluir, o Eduardo Bolsonaro é um ídolo, né? O ídolo do Eduardo Bolsonaro é o Donald Trump. E o Donald Trump simplesmente está acabando com a diplomacia americana. Né? Ele está tirando embaixadores, já tirou embaixadores das embaixadas americanas pelo mundo para botar aliados políticos e de negócios dele próprio nas embaixadas. Ou seja, ele está acabando com a carreira de diplomata nos Estados Unidos. Eu acho que é essa a intenção do Eduardo Bolsonaro, caso o Flávio seja eleito.
0: Eliane Cantanhede, na Rádio Jornal, Fernando Castilho.
1: Eliane, Lula e Flávio programaram seus últimos atos de campanha para São Paulo, onde a eleição está definida, né? Agora, não seria mais interessante Lula, por exemplo, ir para Minas, né? Fortalecer a posição do Pato, já que Minas pode definir essa questão para Flávio?
5: Olha, sabe o que acontece? Acontecem várias coisas aí. Primeiro, a tradição é de que o último comício de campanha seja em São Paulo, que é o maior eleitorado do país, né? O maior número de eleitores do país, onde a mídia é muito forte, repercute em todo o resto do país. São Paulo é o berço, por exemplo, do PT. Né? Então, faz sentido que os candidatos terminem em São Paulo. E por que não seria em Minas? Porque, por exemplo, o Lula não tem palanque forte em Minas. Né? O Patrus Ananias tende a perder em primeiro turno para o Cleitinho, que apoia o Flávio Bolsonaro. E em São Paulo, mesmo que o Fernando Haddad também corra o risco de perder em primeiro turno, que é o candidato do Lula, é do PT, lá o PT tem mais articulação, tem mais vida em São Paulo do que em Minas. Então, a eleição vai na reta final, as imagens da eleição vão ser concentradas em São Paulo. Lembrando que o Rio de Janeiro, o Lula, que, por exemplo, é super forte e super imbatível, por exemplo, em Pernambuco, o Lula perde do Flávio no Rio e São Paulo, mas por uma diferença menor do que o Lula perdeu para o Jair Bolsonaro na eleição de 2022. E em Minas, está pau a pau. Né? Tá, assim como a eleição nacional está em empate técnico, a eleição em Minas também está empatada entre Flávio e Lula, confirmando mais uma vez que tudo pode acontecer. Mas o fato é o seguinte, o problema é que como você tem a possibilidade de vitória do Cleitinho em Minas no primeiro turno e vitória do Tarcísio Gomes de Freitas em primeiro turno em São Paulo, isso é ruim para o Flávio, porque o Flávio vai ter... Flávio teve, né, palanques fortes no primeiro turno e vai perder esses palanques no segundo turno. Ele vai perder os palanques de Tarcísio em São Paulo e de Cleitinho em Minas. ponto para o Lula. E no Rio de Janeiro, que o Eduardo Paes era franco favorito, a eleição inteira continua sendo a novidade no Rio, é que o Ruas, que é o candidato bolsonarista, está dando uma disparada na reta final, e lá no Rio tem o trauma do Wilson Witzel, que ganhou a eleição nos últimos dias da eleição. O Eduardo Paes era praticamente eleito e perdeu de última hora para o Witzel, que um ano depois já tinha sido cassado do cargo. Então, o Eduardo Paes continua franco favorito, mas o Ruas crescendo bastante no estado berço do bolsonarismo, que é Rio de Janeiro.
0: O Eliane, tem uma novidade na relação do Brasil com os Estados Unidos que você vai contar para a gente?
5: Sim, tem várias novidades. Primeiro, ontem, a Raquel Krahenbu, que é uma ótima jornalista da Globo News nos Estados Unidos, em Washington, perguntou para o Trump e o Trump não se referiu nem a Lula, nem a Flávio Bolsonaro, mas diz que está acompanhando de perto as eleições brasileiras, porque são eleições muito importantes. Então, ele foi elegante, não fez campanha explícita para o Flávio 2 dias antes da eleição, né? Deixou em aberto. Mas o governo Lula estava com a expectativa de ainda fazer negociações em relação às tarifas com os Estados Unidos durante o governo Lula, e o governo dos Estados Unidos botou um freio dizendo que vai esperar o resultado das eleições e possivelmente a posse do futuro governo, seja ele Lula ou Bolsonaro, para tentar qualquer negociação. Além disso, né, há aí a informação de informação de bastidores, inclusive da imprensa europeia, de que o governo americano interfere sim nas eleições brasileiras, o que é gravíssimo e, no ponto de vista diplomático, é inaceitável. E mais, né, os Estados Unidos fecharam a embaixada americana e os consulados americanos no Brasil durante todo o dia de hoje, porque com essas informações de interferência americana, eles estão com medo, né, e por uma questão de segurança fecharam embaixadas e consulados. Ou seja, a inteligência americana deve ter informação de que poderia ter algum tipo de tumulto nas sedes das suas representações no Brasil. Enfim, os Estados Unidos foram um ator das eleições brasileiras, continuam sendo. E o pior é o Milei aqui na Argentina, que xinga o presidente Lula 3 dias antes da eleição. Quer dizer, que é guerra, né? Ele quer guerra. Enfim, eu nunca vi em toda a minha vida uma eleição tão tensa, tão incerta, tão absurda como essa eleição. E mais, né, com a justiça brasileira no meio do furacão.
0: Verdade. Eliane Cantanhede, hoje é sexta-feira, Eliane. Você tem uma dica para a gente? Além de que as pessoas vão votar no domingo e com consciência, não, que é isso que a gente tem dito aqui o tempo todo.
5: Eu tenho, sim, com consciência, vão votar com consciência, mesmo que você tenha mais de 70 anos, né, mesmo que você tenha de 16 a 18, vá votar. Sempre é melhor votar e escolher alguém, porque você não escolher o que você considera menos pior é eleger o que você considera pior. Então, vai votar. Mas a minha dica é o seguinte: todo mundo pega uma colinha e escreve o número dos seus candidatos. Por quê? É muito candidato, é muito número, Se a gente não anotar, a gente vai esquecer. Então, minha dica cultural é, além de votar com consciência, leve uma colinha bem escrita, bem clara, para não ter problema na hora de conferir o voto e, no final, confirmar o seu voto.
0: Muito bom. Inclusive, Eliane, o Jornal do Comércio, tá, no jc.com.br, você pode pesquisar o candidato. É, busca pelo nome, pelo estado, pelo cargo que tem. É, como a Eliane disse, é muita gente. Olha, você vai votar para presidente, para governador, para deputado federal, para deputado estadual e para dois senadores. São duas vezes senador. Então, é muito número e é bom fazer uma pesquisa e anotar os números tudo direitinho para poder dar certo. A Eliane está certíssima. Obrigado, Eliane. Bom fim de semana para a gente. Segunda-feira estaremos aqui falando sobre o resultado.
5: Exatamente. Olha, bom voto, boa eleição e que tudo corra, pelo menos, em paz. Beijão para vocês.
0: Amém. Vamos lá. Obrigado. Beijão. A gente... Beija, eu quero falar sobre pesquisas. A gente ficou aqui de falar sobre a pesquisa e vamos falar sobre o debate aqui em Pernambuco também. Vou chamar um intervalo, que aí a gente na volta fica livre para falar sobre tudo isso, tá certo? Vamos lá, rapidinho.
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0: De volta com o Passando a Limpo. E Pedro Beja, tem os números aí da pesquisa. Saiu uma pesquisa Datafolha ontem. Primeiro saiu a de Pernambuco.
9: Isso.
0: Como é que foi essa pesquisa? Deu uma aliviada ali para quem estava no governo, no Palácio do Campo das Princesas e no governo, o pessoal, a equipe da candidata à reeleição, né?
9: É.
0: Deu uma respirada.
9: É uma respirada, mas não tanto, porque ainda é uma queda. O que é que acontece? A governadora Raquel Lira aparece com 46% e João Campos aparece com 44%. Isso no cenário da estimulada primeiro turno.
0: Uhum.
9: 46% Raquel Lira, 44% João Campos, 2% Ivan Moraes, 1% Renan Halais, 0% Camila... Vitor Assis, Guilherme Fonseca, 4% de branco e nulo.
0: Isso
9: e
0: em
9: 3%
0: votos totais,
9: de indecisos.
0: Só falando votos de votos totais. Tá.
9: Aí vamos para os votos válidos, porque a Datafolha traz
0: agora,
9: esse cenário.
0: A
9: né?
0: partir de agora a gente vai começar a falar em votos válidos, sempre.
9: Raquel Lira aparece com 50%, João Campos com 47%, Ivan Moraes com 2%, Renan Halais 1%, professora Camila, Vitor Assis, Guilherme Fonseca 0%. Agora vamos para a diferença do que foi para a pesquisa anterior. Nos votos válidos, Raquel Lira tinha 51%, agora ela tem 50%. Então ela cai um ponto. João tinha 46% e agora tem 47%. Sobe um ponto.
0: Certo.
9: Ivan Moraes tinha 1% e agora tem 2%. Por que eu estou falando de Ivan Moraes? Porque são dois pontos que Ivan Moraes tem, tá certo? E lembrar que no começo da campanha, João Campos, o PSB, tinha feito um movimento para tirar a candidatura de Ivan Moraes da disputa eleitoral.
1: Temendo o que está acontecendo agora.
9: E agora, Ivan Moraes tem 2 pontos. João tem 47%. Caso o Ivan não fosse o candidato, poderia ser o caso de João Campos ter seus 49% ou igual. Talvez fosse essa o medo, fosse esse o medo de João Campos lá no início da campanha. Bom, agora o cenário é: Ivan cresceu na pesquisa estimulada e cresceu no cenário de votos válidos, um ponto em cada um. Na estimulada, João não cresceu, ele permanece com 44 pontos. E Raquel cai 2 pontos, sai de 48% para 46%
0: nos votos totais.
9: Sim. No segundo turno, na simulação do segundo turno, é um cenário parecido com o de votos válidos. Raquel sai de 51 para 50 e João Campos vai de 45 para 46. Ela cai 1 ponto, ele cresce 1 ponto. Na pesquisa espontânea, que é quando não são apresentados os nomes dos candidatos, Raquel Lira aparece com 40% das intenções de voto. tinha 41 e agora tem 40, e João sai de 33 para 34. Então, também na espontânea, é um cenário onde ela cai um ponto e ele cresce um ponto. É... Ivan aparece com 1% e antes ele não era citado nas espontâneas. Então, esse é o cenário da Datafolha.
0: Certo, mas peraí, vamos lá. Vamos organizar aqui, vamos, porque misturou voto válido com voto total, tudo aí fica... Vamos lá. Vamos para voto válido. Vamos falar, certo, de voto válido, porque é o que conta para a eleição acabar no primeiro turno ou não. Tá? O que conta é voto válido. O que é voto válido, gente? Voto válido é quando você exclui todos os votos que não são em candidatos, certo? Então, branco, nulo, sujeito que diz que não vai votar...
9: Indeciso.
0: Exato. Então, assim, o sujeito que diz que não vai votar, o branco, o nulo, esse aí você exclui da conta. E aí você deixa somente os votos de quem declarou voto em algum candidato. A intenção de voto de quem declarou em algum candidato. E aí você transforma isso em 100% e divide proporcionalmente pelos candidatos. Isso é o voto válido. E então, voto válido é o que conta para acabar ou não. A eleição acaba no primeiro turno se tiver 50% mais um voto. Não é 51% não, tá, gente? É 50% mais um voto. Basta um voto a mais do que 50% dos votos. E aí já acaba a eleição no primeiro turno. Eu quero lembrar que em 2018... Paulo Câmara foi reeleito no primeiro turno com 50,7. Não foi nem 51, foi 50,7% dos votos. Então, basta você ter esse cenário aí com 50% mais um voto que já acaba a eleição no primeiro turno. Se fosse hoje, está no limite.
9: Isso.
0: 50% está no limite.
9: No limite.
0: Precisaria 50%. De mais um voto. Para poder ir para 50,0001, para poder você ter aí a eleição acabar no primeiro turno. Mas está bem no limite. Já foi maior, agora está bem no limite.
9: Na terça-feira a gente teve a pesquisa Quest, e aí no cálculo do... Ela não apresenta os válidos, mas se a gente for pegar, né, fazer esse cálculo de acordo com o que a Quest apresentou, dá empate 49,4 para cada um. Só lembrando que tem essa... 49,4 e a Datafolha vem com 50.
0: Se fosse voto válido aquela...
9: A da Quest da terça-feira.
0: Sim, exatamente. E aí agora 50% para Raquel Lira. Eu estou dizendo que foi um alívio porque eles estavam preocupados de saber só, olha, empatou na Quest. Será que vai mostrar um empate numérico no Datafolha também? E aí o Datafolha mostra uma vantagem dela que permanece. Ela permanece essa vantagem. Digo aqui também o seguinte. Essa... O que mais se aproxima dos trackings das campanhas é essa Datafolha, certo? Quando você vai para os trackings das campanhas, você conversa. O que mais se aproxima ali, você vê todas, tá, gente? Todas. Todos os trackings. Ali, pelo menos dos que eu vi, dos que eu tive acesso nessa última semana, é o que mais se aproxima. Realmente, é uma eleição acirrada, é uma eleição muito apertada.
1: Será decidida no
0: com
1: dia.
0: Com essa pequena vantagem para a candidata à reeleição. Vai ser decidido no dia. Vai ser decidido por abstenção, dependendo do tamanho da abstenção, dependendo de quantas pessoas vão votar ou não, dependendo de outros fatores, inclusive, do empenho de prefeitos, do empenho de chapas de deputado...
1: da estrutura que os senadores montarão para seus dias.
0: Exatamente.
1: Porque uma coisa então, é a estrutura de governador, outra coisa é senador.
0: Isso. Então você vai ter tudo isso contando nos próximos dias para isso. Por quê? Porque não tem mais propaganda eleitoral no rádio e TV, tá? Então não tem mais propaganda. Cada um agora está falando muito para a sua bolha dentro das redes sociais, aproveitando, claro... onde é que eles têm algum espaço, alguma coisa, e aí utiliza a militância virtual e tudo, nas postagens dos jornais e tudo, então você vai ver muito essa guerra de militância ali. Tem campanha na rua ainda, tem, a gente até falou sobre isso ontem no Passando a Limpo, no Super Passando a Limpo de ontem, a gente falou sobre isso, tem campanha na rua ainda. Essa campanha na rua, ela acontece até o próximo sábado. Então, até o próximo sábado, ainda tem campanha na rua. Não pode fazer comício, não pode fazer grande evento, mas tem campanha na rua, sim, até o próximo sábado. E aí, tem algumas limitações, né? No domingo é que não pode. Mas essas campanhas na rua, esse movimento e esse volume de campanha, esse volume mais estrutural de campanha, menos propaganda e mais estrutura, é o que vai contar daqui para frente. Numa eleição que, repito, é muito apertada, sim, e é muito, está muito acirrado. Tá? Então vamos ver o que é que acontece daqui para domingo. Acho que, estava conversando ontem com algumas pessoas e, assim, dessa área, cientistas políticos, tudo, todos eles são unânimes em dizer uma coisa. Todos com quem eu conversei ontem são unânimes em dizer uma coisa. Existem três cenários. O cenário mais provável, dois cenários que são mais prováveis igualmente, que é uma vitória da Raquel Lira no primeiro turno ou um segundo turno entre Raquel Lira e João Campos. Esses são os dois cenários mais prováveis. João Campos vencer no primeiro turno é possível, mas não tão provável. Tá? É possível, mas não tão provável. Por conta dessa pequena diferença que há e essa distância que existe, que vem sendo mostrada nas pesquisas. Realmente, é uma distância muito pequena, mas é uma distância que existe. Então, são esses três cenários, principalmente, que o pessoal estava colocando, sendo que os mais prováveis, realmente, são até de um segundo turno, realmente, entre eles, que pode acontecer dependendo de um crescimento do Ivan Moraes e de onde vem esse crescimento do Ivan Moraes também. Porque se esse voto do Ivan Moraes, se o Ivan Moraes cresce e esse voto vem do eleitor que votaria em João, prejudica João, como ele imaginou, tanto que o PSB tentou retirar a candidatura e tal. Pode prejudicar. Mas também pode ajudar. Também pode ajudar. Porque se Ivan Moraes convencer indecisos e pegar votos de indecisos, ele traz esses indecisos para os votos válidos e aí você muda a conta. Quando muda a conta, isso acontece, isso pode acontecer. Quando você muda essa conta, você pode fazer com que ninguém alcance 50%. Se o Ivan crescer em cima dos indecisos, se ele crescer em cima de João ou em cima do voto de Raquel, aí é outra história, ele prejudica diretamente. Mas se ele crescer em cima dos indecisos, pode fazer a eleição ir para um segundo turno, sim.
1: Essa semana nós tivemos a volta, principalmente quinta-feira, quarta e quinta, do chamado adesivaço de sinal. Então, o que é que está acontecendo na cidade do Recife e algumas cidades da região metropolitana? Uma campanha majoritária junta 100 e às vezes até 150, 200 pessoas, bota uma alfaia ou algum bumbo e uma caixa de som portátil e sai nos grandes sinais. Então você tem uma disputa no Recife em que Rua Mário Melo, Rua da Aurora, em alguns outros espaços, esses grupos. Então o grupo vai lá, faz uma ação de meia hora e sai, aí vai para outro sinal, né? Em Boa Viagem, você tem isso, aí o grupo sai, vai para outra coisa. Não fica, não é aquela ação de bandeira. Isso era uma coisa que você tinha antigamente, muito grande, né? E você tinha até orquestra. Hoje você não tem, mas você tem uma caixa de som. Essa quarta e quinta-feira isso voltou a acontecer, das duas campanhas.
0: Uhum.
1: Esse é um negócio interessante, que aí se mistura com aquelas bandeiras que tem, mas significa o seguinte: o nível de acirramento voltou para isso, em que as campanhas estão indo para a rua para mostrar. E aí você tem uma reação do motorista que passa buzinando, do cara que vai lá, tudo, mas é uma coisa, como é que chama, quase que uma brigada para fazer, para mostrar os dois candidatos. Esse é um fato que aconteceu na quarta, aconteceu na quinta, e acho que deve acontecer hoje e amanhã. Uma contaminação no meio da rua para dizer, olha, a gente vai...
0: Os dois para mostrar volume de campanha e tal. Estou vendo aqui o pessoal dizendo que na Agamenon está ficando cheio, muito cheio, espalhado de gente. É o principal ponto, no sábado principalmente.
9: Cheio, agora sim, para quem está passando ali é insuportável.
0: Passei
9: por ali esses dias para
0: ir para o médico. Tem uma coisa que eu digo direto, eu digo o tempo todo, naquela época que tinha carro de som, eu dizia isso o carro tempo
1: hoje
0: todo.
1: Não tem mais.
0: Hoje não tem mais o carro de som, né? Mas na época tinha, na época que tinha o carro de som passando pela rua o tempo todo e tudo, eu dizia isso, olha, candidato que me acordar, com barulho. Candidato que atrapalhar o meu ir e vir. Eu tô indo almoçar, tô indo para algum lugar, tô indo para o trabalho, tô voltando para casa. O candidato está atrapalhando. Candidato que atrapalha com essa história de colar adesivo, de abordar no carro, de ficar na frente do carro, de fazer essas coisas. Esse candidato perde meu voto na hora. Eu digo isso direto. Atrapalhou minha vida. Olha, eu quero a eleição. Isso. Para facilitar a vida das pessoas e para melhorar a vida das pessoas. usou a eleição para atrapalhar a minha vida, perde meu voto na hora.
9: Eu vou lembrar de você negativamente.
0: Eu vou lembrar de você negativamente. Vou ficar com raiva.
1: Tem casos engraçados em que quando esses dois grupos se encontram, né, embora não tenha havido assim, embate policial, mas a troca de gestos...

0: Horta, não especifico o endereço. É, tem uma agenda em Ipojuca, uma caravana, tem mini carreata em Jaboatão, mini carreata em São Lourenço da Mata e mini carreata em Camaragibe e no Recife no final do dia. A candidata Raquel Lira tem um panfletaço agora na Imbiribeira. É, e à noite tem uma carreata em Gravatá e uma carreata em Vitória de Santo Antão. São as agendas dos dois candidatos hoje.
1: Tudo
0: Então,
1: bem.
0: João aqui pela RMR e Raquel Lira em Gravatá e em Vitória.
1: Oh, eu quero rapidinho falar sobre a pesquisa Datafolha para a presidência também. Tem os números da presidência, mas antes de, enquanto beija puxa aqui, o Romualdo de Souza, você, como é que está a agenda dos candidatos à presidência nessa reta final, sábado e domingo?
2: Bom, antes de falar da agência dos candidatos,
1: Claro.
2: eu quero falar da agenda da Rádio Jornal
1: Opa.
2: aqui no Tribunal Superior Eleitoral. Depois que terminar o passando a limpo, vou fazer um café reforçado, vou moer café e vou levar para o TSE e só sair de lá depois de apurar o último voto. Aliás, só para você ter uma ideia, é a décima eleição presidencial que eu cubro, desde a época do Collor que eu cubro a eleição presidencial. Portanto, já estou calejado, o carro já vai sozinho daqui de casa até o Tribunal Superior Eleitoral. O presidente Lula da Silva tem uma preocupação. Hoje de manhã ele está em Brasília, mas vai para São Paulo. O PT ainda pediu autorização ao governo do estado de São Paulo para fazer um ato público na Avenida Paulista. Amanhã, justamente amanhã. Agora, o problema é arrumar gente para fazer a segurança de um ato amanhã na Avenida Paulista, justamente como disse o comandante da Secretaria de Segurança Pública do Estado, quando boa parte da tropa está a serviço das eleições. Então, é preciso levar em conta disso. Mas, se houver, ainda assim, se houver o ato do PT em São Paulo, Lula não irá na Avenida Paulista, mas vai fazer uma caminhada ainda em algumas regiões. E Flávio Bolsonaro, que apesar de votar no Rio de Janeiro, ele vai estar em São Paulo. Aí sim, no sábado, amanhã à noite, Flávio vai para o Rio de Janeiro. Tem um ato à noite na Candelária, ali no centro do Rio, e aí no domingo vota no Rio de Janeiro.
1: Muito bem, tá certo. E, rapaz, essa história, estou recebendo uma mensagem aqui, dizendo só, se me incomodar, também vai para a geladeira.
3: Vai para a
1: Candidato que me
3: geladeira, é.
1: incomodou vai para a geladeira. Eu estou brincando aqui, dizendo para dentro da geladeira, né? Porque tem uma história, acho que eu já contei essa história aqui, que tem o candidato da porta e tem o candidato da porta da geladeira. Você já ouviu falar dessa história? Lá no interior tem. Lá
3: Tem,
1: no
3: sim.
1: interior é que se fala isso. Tem eu acho que ele é vereador, foi vereador, lá no interior, que ele contava essa história. Ele dizia que fazia campanha, que tinha um candidato que era o candidato da porta da frente, colava um adesivo na porta da frente, que era para dizer: não, fulano vota em Beltrano, ok, beleza. Mas uma vez ele entrou, e aí ele entrou, achou que era um eleitor dele, uma eleitora dele, entrou porque estava numa caminhada e pediu para ir ao banheiro, para usar o banheiro. Estava apertado, precisava usar o banheiro, e quando entrou ele viu que na porta da geladeira estava o adesivo do adversário dele. Aí ele disse, afinal, aí ele disse, não, porque tem. Aí ele entendeu, ele disse, tem o candidato da porta da frente e tem o candidato da porta da geladeira, que é o candidato do coração. Aí ele entendeu que aquela eleitora não era dele. Mas usou o banheiro e saiu e disse que tranquilo. E acontece muito isso, né? Tem o candidato da
3: Pois é.
1: porta e o candidato do coração, o candidato da porta da geladeira. Oi, beijo. Conte aí a pesquisa Datafolha para presidente.
0: Vamos lá. A pesquisa foi divulgada na tarde de ontem, final da tarde, início da noite, na verdade, de ontem. Aparece Lula com 42%. Eram 40%, né? Então ele subiu 2 pontos. Flávio com 38%, também subindo 2 pontos. Ele tinha 36% na pesquisa anterior. Augusto Cury aparece com 4 pontos, Ronaldo Caiado com 3 pontos, Renan Santos com 3 pontos, e aí em diante, Romeu Zema, Samara Martins, veterinário Wilson Grassi, em diante.
1: Uma coisa que me chamou a atenção nessa pesquisa nacional: voto útil está acontecendo, tá? Está acontecendo o voto útil. Então, o que é o voto útil? O voto útil é você tá ali a eleição inteira, você dizendo que vai votar em seu José. Sabe? Vou votar em seu José, vou votar em seu José, vou votar em seu José. Quando chega no finalzinho,
3: Seu José tá.
1: já na reta final, aí você olha, aí você vai votar em quem? Aí ele olha e diz: rapaz, eu vou votar em seu José. Quando ele olha, seu José tá com 0,8%.

0: Aí ele, rapaz, 0,8%, São José não chega nem a 1%. Sabe o que é que eu vou fazer? Não vou votar em São José, não. Eu vou votar nesses aqui que estão. Está entre esses dois aqui, eu vou votar num desses dois aqui. Isso acontece, isso é voto útil. Tá? No final você diz, ó, eu vou votar nesse aqui, quem vai ganhar é esse mesmo. Por isso que os institutos fazem muito, os institutos de pesquisa fazem muito uma pergunta que é importantíssima, que é a expectativa de vitória. Você diz, ó, você vai votar em quem? Aí ele responde, vou votar em fulano, para senador, vai votar em fulano. Mas quem é que você acha que vai ganhar? Porque aí nem sempre ele diz o candidato que ele diz que vai votar. Ele diz, olha, eu vou votar em, sei lá, em seu Zé.
1: É o eleitor que não quer perder o voto.
0: Quem é que você acha que vai ganhar? Ah, eu acho que vai ganhar Lula. Ah, eu acho que vai ganhar o Flávio Bolsonaro. E esse eleitor, ele tende ao voto útil. Ele tende a um voto útil, porque ele pode até ficar ali firme com o candidato dele até o fim, mas ele tende a chegar no final e dizer, ah, a eleição está entre Lula e Flávio mesmo, então eu vou votar num desses dois aqui.
1: Eu vou poder dizer que votei no cara que venceu. É aquela história, tem um aspecto psicológico.
0: Exatamente.
1: É o eleitor que quer votar para dizer assim, meu candidato ganhou.
0: E aí, o que é que está acontecendo já esse movimento? Por que é que está acontecendo já esse movimento? Você tem o Augusto Cury, já que Zema chegou a 10, 11 pontos, já derreteu.
1: Zema foi você o que mais se prejudicou isso antes.
0: Zema vem derretendo.
2: Zema
0: está
2: na faixa de voto de Samara da Unidade Popular e de Rui Costa do PCO.
0: Acabou a campanha do Zema.
1: Mas identificou logo.
0: A campanha do Zema acabou. Aliás, a justificativa que usaram para colocar ele no debate, que o Nunes Marques aceitou, que foi a história dos cinco representantes. Que não foram cinco representantes eleitos em 2022, foram cinco representantes na janela partidária, que entraram na janela partidária, mas ok, beleza, foi a coisa do Nunes Marques. E você tem ali a justificativa foi essa, que ele tinha cinco representantes. Na verdade, a justificativa devia ser, olha, não tem mais campanha, assim, devia ser a justificativa para ele não participar.
2: O senhor
0: vai fazer o senhor vai fazer o que o senhor é candidato ainda? Porque a campanha do Zema acabou faz pelo menos um mês.
2: Especulavam até que ele ia desistir da candidatura durante o debate
0: para apoiar Flávio. Durante o debate para apoiar Flávio, disseram isso, né? Que o objetivo de participar era esse, era para ele declarar apoio a Flávio durante o debate e ir embora. Existe. E aí, assim, realmente é complicado, isso foi especulado.
2: Igor, só um adendo sobre a pesquisa Datafolha, só para deixar essa informação, que segundo o Datafolha, na comparação com o levantamento anterior, Lula teve avanço com mais intensidade entre os eleitores com 60 anos ou mais, ele aumenta 7 pontos nesse segmento, nos eleitores do Sudeste ele cresce 5 pontos e entre católicos ele avança 5 pontos também.
0: Isso é importante, muito importante, muito porque importante. A gente vê esse movimento que aconteceu nos últimos dias.
2: Flávio tem avanço nos eleitores com renda de 2 a 5 salários mínimos, 7 pontos nesse segmento, e entre evangélicos ele avança 5 pontos. Ou seja, Lula tem um avanço maior, segundo o Datafolha, em 3 segmentos, Flávio em 2.
1: Esse número é ruim para Lula porque todo ação de Lula, do governo...
0: Qual o número?
1: O de 2 a 5 salários mínimos.
0: Ah, tá.
1: Porque justamente é o público que recebe Bolsa Família, tem alguém aposentado ou tem alguém trabalhando. Não é o... Porque, veja bem, a gente acha que o Bolsa Família, a família só recebe o Bolsa Família. Não, tem a renda disso aí. Todos os programas sociais do governo Lula foram em cima de quem tem 2 e 3 salários mínimos. E se ele perde nisso, e esse é o contingente grandão. Então esse número não é bom quando ele perde.
0: Mas o índice é alto, né? Quando
1: sim,
0: ele perde,
1: não é porque o contingente
0: perde,
1: é grande.
0: O índice é muito alto.
1: O contingente é grande.
2: Agora, só para deixar o número aqui, o número nesse setor, Flávio tem 47%.
0: 47, é alto também.
1: É muito alto.
0: O Flávio está alto nesse. Porque a gente, nesse caso aí, a gente não está falando só de Bolsa Família, não. São 2 a 5 salários mínimos.
1: É isso aí,
0: Castilho. 2 a 5 salários mínimos é principalmente autônomo. Tem muito autônomo aí. Entendeu? Renda de 2 a 5 salários mínimos. Tem muita gente que é motorista de aplicativo, certo? 5 salários mínimos é gente que é motorista de aplicativo, gente que trabalha por conta própria, é microempreendedor. Então, esse eleitor, ele tem uma certa dificuldade ali com o Lula. Esse tem uma certa dificuldade com o Lula. Agora, só para a gente encerrar, a gente já está no horário, no nosso horário aqui. Eita, passou a dica, não foi? Então, vamos bem rapidinho com o Passando a Dica. Vai ter que ser bem rapidinho mesmo, viu, gente? Vamos lá.
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0: Tá vendo? A gente estourou ontem até 10 horas, aí agora ficou no costume. Não pode ser, não. Vamos encerrar isso.
1: Baixar o e-título hoje.
0: É a dica? Baixar o e-título.
1: Baixar o e-título.
0: Pelo amor de Deus, baixa o e-título.
1: Baixa o e-título hoje. A dica é para não ficar amanhã e deixar no domingo. Embora esse ano você possa baixar até na hora que vai votar. Mas baixa logo hoje.
0: Pronto, muito bem. Romualdo de Souza, sua dica, rapidinho.
3: A minha dica é muito importante para fazer em 20 segundos. Então, se você achar importante, vote. Se não, paga, é fácil, a multa é barata.
0: Tá bom, tá certo. Vá votar se quiser, não é isso? É a dica. O Pedro Veja, tem uma dica para a gente aí também?
2: Eu não tive muito tempo de pensar na dica, porque o trabalho vai ser pesado nesse fim de semana.
0: Só
2: devo largar para de 1 hora da manhã do domingo.
0: Muito bem.
2: Mas assista um bom filme, eu indico o Nuremberg do ano passado.
0: Nuremberg,
2: bom filme.
0: Tá bom. Deixa eu trazer aqui a dica, porque Natália deixou uma dica. Vocês estão aqui todo mundo dizendo que é só para ir votar e pronto. E Nuremberg é?
2: Nuremberg, filme muito do bem. Ano passado.
0: E Natália deixou uma dica aqui de um documentário que é o Copan. É um documentário Copan. Maravilhoso esse documentário, inclusive. Muito boa dica. E eu quero agradecer a todos vocês. A gente está encerrando já aqui o Passando a Limpo de hoje e dizendo que no domingo a gente vai estar aqui. No domingo a gente vai estar aqui trabalhando o dia inteiro com a programação inteira aqui da Rádio Jornal para você, para orientar você quando você vai para local de votação, como é que estão as ruas e tudo, e também com a apuração, tá? A gente vai estar o dia todo aqui, 5 da tarde eu estou chegando, a gente vai fazer a apuração e eu só saio daqui quando tiver um resultado no domingo, tá bom? Valeu! Tchau, bom fim de semana. Trabalhos técnicos de Evandro Chaves e Avanildo Cerqueira e a produção de João Carneiro hoje. Tchau.
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7: Gente, vamos falar sobre afta. Afta é um problema muito comum, né? Atinge pessoas de todas as idades, inclusive crianças, até idosos. Mas o que que causa afta? Acho que muita gente se pergunta isso, porque parece que são causas muito variadas. E o que de fato tem um efeito positivo para resolver o problema? Porque também quando a gente fala de afta, muita gente tem uma receitinha para a resolver a tal da afta. Mas será que resolve? Será que tem como prevenir? São tantas as perguntas que chegam que a gente trouxe esse assunto aqui para o consultório. Vamos entender mais com o Dr. Pedro Alves. que ele é clínico geral, preceptor das residências de clínica médica do Hospital das Clínicas, da UFPE, e do Hospital Universitário Oswaldo Cruz, da UPE. Boa tarde, doutor Pedro. Seja bem-vindo.
8: Boa tarde, Anne. Boa tarde a todos os ouvintes. Esperamos contribuir um pouco, já que é uma queixa tão comum, né?
7: Muito comum.
8: E gerar algumas dúvidas. Vamos conversar um pouquinho hoje sobre isso.
7: Comum e dolorosa a tal da afta, viu? É. Incomoda. Mas também estamos aqui com o doutor Sérgio Holanda. Ele é médico gastroenterologista, também especialista em clínica médica. Doutor Sérgio Holanda atende no Hospital Português, do Recife, onde é diretor técnico do Real Instituto de Gastroepatologia. Boa tarde, doutor Sérgio. Seja bem-vindo.
9: Boa tarde, Anne. Boa tarde, Pedro. Acho que é, como o Pedro falou, um tema bem legal para a gente abordar aqui, já que é extremamente comum, né? E existem alguns mitos, algumas coisas que a gente pode aqui abordar junto com os ouvintes.
7: Vamos embora. E para os ouvintes, tem dúvidas? Você sofre com afta? Já sofreu? Tem alguma dúvida? Uma pergunta? Tem uma receita aí para resolver a afta quando ela aparece? Já manda para a gente poder aqui debater também com os doutores e, claro, trazer orientações para vocês. O número do WhatsApp é o 99147-8520 e você pode mandar um áudio ou uma mensagem escrita, fica à vontade. Doutor Pedro, começar com o senhor, certo. Que a gente quer entender assim, o que é de fato a afta.
8: Sim, então a afta é um pequeno ferimento, né, que a gente chama de úlcera aftosa. Então, é um pequeno ferimento que normalmente é na região da boca, na parte anterior da boca, lábios, a parte interna da bochecha, pode pegar a língua. E o quadro clínico da afta, né, por ser essa ferida, então realmente a dor é o que vai incomodar, que pode atrapalhar até a alimentação, né? Mas, via de regra, é uma condição autolimitada e benigna. Então, uma afta comum, vamos dizer assim, que é o mais... como que a gente vai encontrar, ela vai durar ali 5 a 7 dias, no máximo 2 semanas, mas em geral 5 a 7 dias, cura-se espontaneamente, né? E por conta dos sintomas álgicos, né? Por conta da dor, pode levar a comprometer a saúde do paciente por conta disso, por deixar de se alimentar direito, né? E quando a gente vai ver assim, o que é que pode estar causando a afta, né? Então, assim, o mais comum são coisas, digamos assim, mais bobas, pequenos traumas, quem usa prótese, algum desajuste ali na prótese, alguma coisa que esteja machucando ali a boca, né? Algum alimento assim, mais quente ou apimentado, que dê uma irritação ali na mucosa. Então, normalmente são fatos assim, digamos assim, simples, que a gente consegue corrigir sem levar grandes repercussões para os pacientes. Então, na grande maioria das vezes vai ser isso, mas lógico que naqueles dias que está com aquela feridinha ali na boca, realmente é muito chatinha.
7: É muito chato, né? O senhor falou desses pequenos traumas, às vezes me morde.
8: É.
7: Está comendo e morde,
8: isso,
7: assim, sem querer,
8: sem,
7: né?
8: Querer.
7: Pronto, já sabe, vai nascer uma afta.
8: É, e meio que não seja aquela mordida grandona mesmo que faz, sim, o trauma, às vezes é pequenos machucados mesmo, até escovação de dente, alguma manipulação... Tudo isso pode fazer com que aquela região ali, né, da boca ali, fique ali mais fragilizada e que abra essa feridinha, né, que a gente chama de afta.
7: Agora, doutor Sérgio, tem muita gente que tem muita afta e constantemente aparece uma ou outra, mesmo que não tenha essa feridinha e tal, e aparece e fica assim, poxa, por quê? Não sei por que eu tenho isso, enfim. E a gente escuta as pessoas dizendo assim, olha, deve ser algum problema assim, gastrointestinal... Você deve estar comendo algo muito ácido. Então, você está com um problema no estômago, porque está aparecendo muita afta. Isso procede, doutor?
9: Sim, procede. É como o Pedro falou, as causas mais comuns são os traumas na cavidade oral. Mas quando você tem uma frequência maior do aparecimento da lesãozinha ou inúmeras lesões, a gente normalmente ouve isso que você falou, né? Vai procurar um gastro, porque isso pode ser algum problema digestivo. E dentro desses problemas digestivos, o que a gente mais fala é a questão do refluxo gastroesofágico. Justamente o líquido, né, aquela secreção ácida do estômago voltar para o esôfago, e algumas pessoas chegam realmente até a cavidade oral, faringe, laringe, e isso vai mudar o pH realmente também da cavidade oral, propiciando o aparecimento dessas lesões aftosas. Associado a estresse, algumas vezes ansiedade, que aí você baixa um pouco a imunidade também. E aí quando você tem uma lesão dessa que dura mais do que esses 14 dias, como o Pedro falou, aí você precisa investigar outras causas, né? Não é tão comum, mas a gente tem algumas doenças do aparelho digestivo que podem levar à formação dessas úlcerazinhas, uhum. de uma característica um pouco diferente da afta, mas uma delas é a doença inflamatória intestinal, né, Pedro? Que a gente tem, uma delas pode ocasionar essas lesões ulceradas da boca, até realmente a região de reto, ânus. E aí são essas úlceras ou essas lesões aftosas que passam do período habitual de 10 a 15 dias. Mas normalmente, uhum, a cicatrização é espontânea e, quando frequente, a gente parte para investigar as causas digestivas.
7: O senhor falou, vocês dois falaram dessa questão do tempo e, pelo que eu percebo, assim, o tempo é um marco, uhum, para a gente poder ver se é algo, é uma feridinha na boca ou algo maior. Mas para aquelas pessoas que têm muitas aftas, também chama atenção, doutor Sérgio, para outros problemas? Porque tem gente que tem muito, assim, por exemplo, não sai uma perdida. Quando sai uma, duas, três, fica, menina, eu estou cheio de afta, daqui a pouco, no outro mês, de novo. Então, isso também precisa ser observado?
9: Sim. A quantidade, a frequência, a gente precisa afastar algumas doenças imunológicas, a baixa da imunidade, né? O próprio, parece ser uma besteira, mas o próprio jeito que come, a alimentação, existe realmente uma relação com os alimentos ácidos, a questão de como de fato come, a mastigação, né? Algumas vezes o traumazinho, uhum, que a gente não percebe, né? Há quem diga, os dentistas, é mais comum o bruxismo, você fazer a questão do, uhum, dente especificamente, mas pode ocorrer algumas vezes durante, enfim, o sono, você não perceber e você, nesse bruxismo, fazer uma lesãozinha na parte interior da bochecha, né? E aí esse é o marco que a gente sempre fala. 5 a 10 dias a resolução praticamente é sozinha. Em alguns pacientes a gente pode prescrever algum cremezinho, uhum, alguma pomadazinha, né, Pedro? Mas quando passou disso, a gente precisa investigar. Das doenças mais comuns, Anne, eu diria a você que o refluxo realmente gastroesofágico exacerbado pode, não ele especificamente, levar o ácido até aqui, mas ele muda o pH da cavidade oral e isso pode realmente levar à formação dessas lesões aftosas. Eu aprendi que a gente sempre tem a questão do não existe doenças, existe doentes. Então, uhum, a gente sempre levar em consideração que, por mais que a gente, algumas vezes, né, Pedro, tem aquela coisa do livro, vem cá, vem ver uma coisinha aqui, essa afta é de livro. Tem alguns pacientes que a gente precisa realmente, por mais que o comum não seja essa frequência, essa quantidade, né, mas naquela pessoa, a característica dela, por uma diferença, enfim, uma característica do pH bucal, da cavidade oral, ou próprio pH gástrico, que é bem ácido, e aí você tem essa predisposição a estar fazendo essas lesõezinhas com mais frequência e em maior quantidade.
8: Quando tem essa repetitivamente, né, a gente chama isso de estomatite aftosa de repetição. Uhum. Porque, como a gente conversou, a maioria das aftas vai ser uma coisa pontual, esporádica, aqui e acolá. Quando é essa recorrência, não, frequentemente, todo mês está abrindo, a cada duas semanas cicatriza, pode até cicatrizar rápido, mas abriu de novo, então a gente está diante dessa condição, estomatite aftosa recorrente. E aí começa a ser mais frequente outras doenças, uhum, né? Como o doutor Sérgio falou, algumas doenças do aparelho gastrointestinal, como refluxo, doença celíaca, doença inflamatória intestinal, né? Mas, às vezes, assim, alguma deficiência nutricional, alguma deficiência imunológica, então, deficiência de ferro, de algumas vitaminas, né? Folato, B12. Quando a gente tem essas características de repetição ou, como a gente comentou, quando é uma coisa assim que dura um tempo muito maior. Então, afta é uma coisa muito comum e muito banal e simples, mas quando fica muito crônico, aquela ferida fica ali, ó, não cicatriza, tá ali, uma, duas, três, quatro semanas não cicatriza. Opa, você vai ver, tem que examinar esse paciente. Tem um histórico de cigarro, um histórico de álcool, perfeito, existe câncer de boca, uhum, e pode começar como uma ferida. Mas aí já vai ser uma coisa bem diferente, uhum, uma coisa que não vai cicatrizar. E quando tem essa recorrência, a gente tem que investigar. Opa, por que está acontecendo com tanta frequência? É algum fator estressor? Às vezes é isso, né? Uhum. Então, às vezes a pessoa está passando, isso, por um período de vida muito estressante e aquilo ali, na verdade, é só um sinal de que a sua saúde não está tão bem. Pode ser algo nutricional, enfim. Aí tudo isso aí cabe à investigação. Quando é uma coisa pontual, é realmente um tratamento sintomático, um analgésico, um gelzinho ali anestésico. Mas se tiver recorrência ou essa cronicidade de demorar semanas para cicatrizar, isso não deve ser uma afta de verdade, vamos dizer assim. gente pensou que era uma afta, que é uma coisa mais boba, vamos dizer assim, e na verdade aquela ferida é algo mais grave.
7: É, e assim, que o corpo fala e aquela ferida é um sinal de algo totalmente diferente, precisa ser investigado, né?
8: É.
7: Tem relação com a hereditariedade? Aqui a gente já viu muitos ouvintes falarem assim, ah não, mas meu pai tem, também tenho, minha mãe tem, eu também tenho. Tem relação com isso ou não?
8: Veja, quando a gente vai fazer pesquisa científica nisso, a gente assim, não tem nenhum marcador genético que coloque isso, mas há relatos, sim, de alguma predisposição familiar, que aí pode estar... Que aí a gente não sabe se, na verdade, está no hábito alimentar ali do dia a dia, que condição é essa que faz com que pessoas da mesma família tenham. Mas do ponto de vista genético, assim, vamos dizer assim, um marcador genético que diz que tem... A gente não tem isso na literatura, não, de um marcador genético. Mas, às vezes, pode ser um hábito, pode ser alguma coisa que tem em comum ali naquela família.
7: Bem, eu já estou vendo aqui alguns ouvintes participarem do consultório hoje, falando sobre afta. A gente sabe que é realmente um problema muito comum e que incomoda bastante. Você que está nos ouvindo, tem esse problema, já teve, tem dúvidas, manda para a gente tua pergunta. 99147-8520. Daqui a pouco eu vou voltar com o Dr. Sérgio Holanda, médico gastroenterologista, também com o Dr. Pedro Alves, médico clínico geral, para responder as perguntas dos ouvintes. Fazer só uma rápida pausa e volto já já.
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7: O consultório do Rádio Livre está falando hoje sobre aftas. E a gente está conversando aqui com o Dr. Pedro Alves, médico clínico geral, também com o Dr. Sérgio Holanda, médico gastroenterologista. Dr. Sérgio falou aqui sobre alguns problemas que podem estar causando a afta. Por exemplo, um refluxo. Doutor, tem gente que tem refluxo com sintomas que nunca imaginou. Por exemplo, uma tosse, uma rouquidão. E quando vai ver lá, que vai investigar por que tocar aquilo tão frequente, isso é um sinal de refluxo. Nesses casos também podem aparecer aftas, ou só aquele caso assim de que você... como o senhor falou, né, que pode vir assim, aquela sensação de um vômito, enfim, que aí a pessoa sabe que está tendo um outro problema. Quando o sintoma do refluxo ele é mais discreto, que a gente não percebe tanto, a afta pode aparecer também?
9: Com certeza. Foi bem pontuado o que você mencionou aí, porque alguns, a gente está acostumado com aqueles sintomas clássicos, né? Ou, como a gente fala, a população acha que o refluxo é só aquela questão do queimou, da azia, né? Como a gente usa o termo azia. Ah, estou com azia, aquilo é refluxo. Não. Então, tudo que você mencionou, a tosse, algumas vezes um pigarro, certo? Uma rouquidão e o aparecimento de aftas, pode ser sinal indireto de um refluxo que não tem aquela característica clássica da azia e do queimou. E aí, em alguns momentos, em algumas situações, de acordo com a idade do paciente, o tempo que isso já está, né, ocorrendo, a gente precisa investigar mais a fundo, que é aquela história da endoscopia digestiva alta, que nem sempre é necessário ser feito, porque eu acho que Pedro vai concordar comigo também que hoje o diagnóstico do refluxo é dado muito mais pela clínica, né, uma história bem colhida, um exame bem feito, do que a própria endoscopia. E aí você tem alguns casos em que a pessoa insiste em que você, né, solicite aquele exame e a endoscopia vem, como a gente diz, branca, vem limpa, sem nenhuma alteração, seja anatômica, né, que é a válvulazinha que fica entre o esôfago e o estômago, que ela pode ficar mais entreaberta, ou o estômago, às vezes, como a gente diz, subir para o esôfago, que é a hérnia, que isso seriam motivos, né, causas para o refluxo. Ou a gente vê a consequência de um refluxo que pode levar também à formação das aftas, que são as erosõezinhas ou as lesões no esôfago, que a gente chama de esofagite. Porém, alguns pacientes você submete ao exame, à endoscopia, e a endoscopia vem branca, vem sem nada. E a gente não vai afastar o diagnóstico do refluxo porque ele tem os sintomas, né? Ele tem a tosse, ele tem o pigarro, ele tem a rouquidão e as próprias lesões aftosas.
7: Então tem que tratar o refluxo.
9: Exatamente, tem que tratar o refluxo.
7: Esse tratamento do refluxo, como é, doutor?
9: Olha, hoje a gente diz que talvez três coisas interfiram diretamente na questão do refluxo. O sobrepeso ou o ganho de peso no período curto de tempo, 6 a 12 meses. O comer e deitar após a refeição, muita gente faz isso, né? Tira uma sonequinha. Então, a gente normalmente, né, Pedro, a gente pede para 30, 60 minutos no mínimo para se deitar. E o estresse? Eu sempre gosto de dizer que o estresse eu deixo por último, porque esse tem uma interferência gigante no refluxo. O cigarro também, a gente sempre tem aquela coisa do cigarro, né? O cigarro interferir de uma maneira geral em doenças do aparelho digestivo e doenças sistêmicas, enfim. E hoje o que a gente tem de comprovado, por incrível que pareça, né, é que algumas causas anteriores hoje a gente nem intensifica tanto da questão da proibição. A comida ácida, claro, com certeza pode interferir, que a gente falou no início, a acidez na comida pode levar ao refluxo. A bebida, o refrigerante, o álcool, o café, né? Comida com muito condimento, enlatado, aquela coisa embutida, o chocolate, né? A gente brinca muito com a questão do chocólatra. E nunca mais me esqueço, só tá brincando aqui com vocês também, que uma vez no consultório, num casal, e a esposa chegou e disse: doutor, você pode me proibir tudo, menos o chocolate, porque a gente, mulher, pode até viver sem o marido, mas sem o chocolate a gente não vive.
7: Errado ela não tá. Tem que ter pelo menos um pouquinho.
9: Exatamente. E aí é o que a gente brinca, sabe, Anne? E assim, falando de que todas essas causas externas relacionadas à alimentação podem interferir sim no refluxo. Mas o proibir algumas vezes é pior, porque você está numa confraternização, todo mundo tomando um refrigerante, comendo um bolinho, comendo chocolate, você não posso, porque doutor Sérgio, doutor Pedro proibiu. Então isso vai levar ao estresse. Então é aquela velha, realmente, da velha máxima da moderação, né? Diminuir o máximo que você puder, você está tomando um café sentindo que aquilo está, né, quando você tem os sintomas, está piorando. Algumas vezes não é a afta, tem aquele outro lance também da halitose, que a gente nota também, que pode ser um sinal indireto do refluxo. Então é a questão do bom senso. Mas essas três causas, junto com o cigarro, o comer e deitar após a refeição, o sobrepeso e o estresse, esses interferem diretamente no refluxo. E, consequentemente, as aftas podem aparecer.
7: E eu fiz questão de fazer essa pergunta, porque, doutor Pedro, quando a gente está com afta, a gente vai pensar assim: eu vou tratar a afta. Mas se tem outro problema relacionado, vai ter que tratar outro problema. Aí, vamos para o tratamento da afta. Cada um tem um jeito de tratar a afta, né? Tem muita gente... Eu estava contando aqui que a minha avó já colocou sal na minha uma afta que eu tive. E eu fui no céu e voltei 3 vezes assim, rapidinho. Doeu muito. E pra mim não adiantou de nada, porque a afta continuou. Pelo contrário, ela até cresceu.
8: Sim.
7: E aí eu queria saber do senhor, assim, essas receitas caseiras, né? Sal, que o pessoal fala, outros dizem pra você mexer mesmo na afta. Isso funciona ou atrapalha um tratamento?
8: Tende mais a atrapalhar do que ajudar, né? Como a gente conversou no começo, elas são lesões superficiais e autolimitadas. Então, quanto menos a gente cutucar, melhor. Então, botar algum outro produto em cima, tudo isso mais, isso pode machucar ainda mais, né? Então, o tratamento ali, por conta da queixa ali, da dor ali, da ferida, seria fazer algum spray de anestésico ali local. Tem algumas pomadas, sim, com corticoide, que pode ali desinflamar ali, porque... Qual é a característica dela? Ela é uma ferida, então ela tem um centro, né, da úlcera, que a gente chama, que é meio esbranquiçado, e a borda bem vermelhinha. Então aquela borda vermelha é porque está inflamado. Então a gente usar um anti-inflamatório tópico local, um gelzinho de anti-inflamatório, pode ajudar a cicatrizar mais rápido. E quando essa ferida atrapalha a minha alimentação, porque está doendo ao me alimentar, um anestésicozinho, um sprayzinho anestésico local também vai me ajudar nesse sentido. Quanto a esses tratamentos caseiros, né? Então, não botar nenhum produto em cima da afta, em cima da ferida, porque pode, inclusive, aumentar. O próprio bicarbonato de sódio, né? Se você botar ele ali diretamente ali, ou muito concentrado, ele pode ferir também. Então, não seria a melhor solução a ser feita.
7: No processo da afta, até ela desaparecer, assim, né? É normal que ela aumente de tamanho ou não?
8: Não, normalmente não. Assim, normalmente ela abre ali, aquele tamanho ali, nas primeiras 24 horas e dá uma certa estabilizada. Mas a gente tem algumas aftas, vamos dizer assim, mais graves, né? Que elas são várias e vai, que a gente chama coalescendo. Elas vão se juntando e vão abrindo uma ferida maior, às vezes mais profunda. Quando a gente tem esse tipo de manifestação, né? Uma afta que não cicatriza em 2 semanas. Várias aftas que vão coalescendo, ou seja, uma se juntando à outra e formando uma ferida muito extensa. Aftas que são muito profundas. Outra característica também, a região. Normalmente a afta é na região anterior da boca. Você tem uma afta muito posterior lá atrás. Né? Então, essas são algumas características que a gente foge um pouco do habitual e a gente vai pensar em que tem alguma causa subjacente que a gente precisaria de algum tipo de investigação, sabe?
7: Bem, tem ouvinte conosco, Cássio Índio mandou um áudio pra gente. Vamos ouvir.
10: Boa tarde, Anne Barreto. Mais uma vez, Cássio Índio, taxista. Falando de afta, as minhas aftas geralmente eu tenho. Quando eu tenho, às vezes eu morro da gente.

0: gengiva sem querer, mordo o lábio, às vezes acontece de ferir com alguma coisa e causa aquela afta. É um nome genérico, não é um nome comercial, mas é triacinolona. Quero saber se os médicos aprovam. Eu coloco uma, duas vezes. Quando demora muito, eu coloco insistentemente várias vezes e acaba com as aftas. Ela sempre retorna posteriormente, mas assim, depois de um certo tempo. Eu quero saber se essa fórmula dessa medicação, triacinolona, é só um paliativo ou ela cura de fato a afta? Porque quando eu mordo a gengiva, quando como alguma coisa que fere, essa afta aparece. Um abraço, Cássio Índio, taxista.
1: Obrigada, Cássio. Doutor Sérgio.
2: O processo realmente da cicatrização ou da cura, né, que ele perguntou a questão da cura, como o Pedro mencionou no início do nosso bate-papo aqui, ela é autolimitada, né? A lesão aftosa, ela é autolimitada 5 a 7 dias, algumas vezes um pouquinho mais, então a gente limita aquela questão dos 14 dias, né? Acima de 14 dias a gente precisaria investigar o porquê de não ter cicatrizado. E como toda ferida, algumas coisas a gente pode fazer, né? Como se estivesse fazendo um curativo, a triamcinolona é um corticoide que você pode usar tópico e vai acelerar o processo de cicatrização. Então ele tem razão, isso diminui o tempo, digamos assim, da lesão, mas a cura especificamente é daquele período, daquele processo ali, né? E como você mencionou, a gente precisa ir atrás das causas, né? Se as causas forem o que a gente já mencionou, um distúrbio nutricional, o próprio refluxo, a gente ia atrás para tratar, para que não volte a ter as úlceras, que ele falou que tem de repetição, né?
3: Pela descrição dele, ele fala alguma coisa de estar tá
2: De
3: mordendo
2: mordendo
3: muito e tal. E às
2: também.
3: vezes ele tem que ir para o dentista, às vezes é alguma coisa de ajuste,
2: A
3: da
2: correção da
3: arcada
2: arcada
3: dentária.
2: dentária.
3: Às vezes é um problema para o bucomaxilo mesmo, de
2: Verdade,
3: fazer alguma
2: Pedro.
3: intervenção. Porque ele falou, eu
2: Verdade, é.
3: mordo com frequência e tal. Então, às vezes tem a arcada dentária está ali um pouco desalinhada e às vezes tem alguns tratamentos odontológicos
2: Verdade.
3: para
1: Outro
3: correção.
1: ponto que ele falou, e aí pegando essa coisa da cura, quando ele diz assim, eu uso a pomada, mas depois volta. Então, isso também pode acontecer,
3: Sim,
1: né?
3: sim.
1: Não é que aquela medicação,
3: É
1: aquela
3: porque a
1: pomada.
3: pomada é um cicatrizante,
1: Sim.
3: né? Digamos assim. Então, ele ajuda a cicatrizar aquela ferida. Mas a causa, pelo relato dele, faz a gente pensar, lógico, que teria que fazer uma avaliação, inclusive com o dentista, né? Que por mordidas de repetição, por ele morde de vez em quando ali o lábio, a bochecha, a parte, talvez tenha alguma questão aí de alguma correção odontológica. Mas seria bom se ele procurar
2: Verdade.
3: o odonto, pelo relato dele, de estar secundária, vamos dizer, essas mordidas fora do lugar.
1: Cássio Índio, então já dá uma olhadinha nisso, vê o que é que está acontecendo. A gente está falando aqui, né? Afta é comum, ok, mas está repetindo muito? Vai procurar a causa disso, né? Pode ser que não seja só a mordida, ou se for, o dentista vai poder ajudar. Agora a Mônica está dizendo aqui, doutor Pedro, o seguinte, ela pergunta se dá para confundir afta quando é no cantinho da boca. Eu acho que ela está falando do lábio, porque ela diz assim, ó. Dá para confundir afta com herpes quando é no cantinho da boca? Dá para confundir?
3: Afta não é infecciosa, né? Então, o herpes, a gente tem o herpes labial e o herpes genital. Então, o herpes, caracteristicamente, né, também vai ser uma ferida na boca, mas diferente da afta, a característica dele são ser pequenas bolinhas que depois estouram e viram uma ferida, que pode confundir essa úlcera com a afta. Só que a lesão herpética, né, o herpes labial, ele é bem mais doloroso, via de regra, do que uma afta. E, caracteristicamente, começa às vezes até com a dor antes de abrir a ferida, porque a afta vai ter a dor pela ferida. Então, o herpes labial, normalmente quem tem, sente aquela dor que precede. Normalmente, as lesões iniciais já não são úlceras, feito a afta, são vesículas que a gente chama, pequenas vesículas, que depois isso abre, fica uma casca de ferida, fica uma crosta, que a afta não faz essa crosta, essa casca de ferida. Então, do ponto de vista clínico, no exame físico, a gente consegue diferenciar bem uma herpes labial de uma afta, de uma úlcera aftosa, mas muitas vezes a população às vezes confunde uma coisa com a outra. E aí o herpes labial é uma infecção viral, né, pelo herpes, e aí o tratamento seria com antiviral, classicamente o aciclovir, que aí a pessoa tem que tomar. E o herpes labial tem a característica, assim como o genital, de recorrências. Então isso pode ser confundido, sim, mas do ponto de vista de exame clínico são lesões diferentes.
1: Isso que o senhor falou, até da dor que precede, né? Enfim, diferente da afta. já é algo até para quem está nos ouvindo também.

0: ficar atento e poder diferenciar.
1: Isso, e o herpes, ele faz umas vesículas que a gente chama, que são pequenas bolinhas, e ele, quando vai cicatrizando, quando vai, ele faz crosta, então é um pouco diferente.
0: Tem outra. Quer falar,
2: Não,
0: doutor?
2: talvez até uma dica também, pelo que Pedro falou, a característica do herpes é literalmente mais o lábio. E é como eu poderia, de repente, até dar a dica para o ouvinte, que ele é mais exterior, ele é mais exteriorizado do que a afte, que é mais realmente dentro da cavidade bucal. Não que o herpes também não possa se estender para dentro, né, do lábio, né? O lábio, eu digo assim, a parte interior da boca. Mas é uma característica também do herpes. Ele é muito mais exteriorizado, né, no lábio mesmo do que na cavidade bucal ou no lábio interior.
0: Falando nessa coisa de outros problemas que aparecem na boca, tem outro ouvinte aqui, mas esse não se identificou. Ele diz assim: olha, eu sempre tenho ferida no cantinho da boca, mas o pessoal chama de boqueira.
1: É isso mesmo.
0: E aí, doutor Sérgio, o que é? Ele até pergunta: o que pode ser?
2: Ah, veja, a boqueira, o sapinho, né? Algumas vezes o pessoal usa sapinho, tem muito a ver realmente com um processo mais realmente infeccioso, tá? De bactéria, algumas vezes um próprio fungo. E aí você tem justamente no cantinho, né? Na junção entre o lábio superior e o lábio inferior, que é a boqueira ou o sapinho. É, difere um pouco, como Pedro também mencionou, em relação ao herpes, porque aí não tem uma relação do aparelho digestivo, da ansiedade, imagino, né, que seja muito mais de uma causa infecciosa, seja ela fungo, seja ela uma bactéria, que causa aquelas lesões no cantinho da boca.
1: E outra causa é deficiência de ferro e de folato. Então,
0: Olha
1: tem
0: aí.
1: algumas deficiências nutricionais que podem ter como característica essa feridinha no cantinho da boca, que no popular as pessoas chamam de boqueira. A língua, às vezes, vai ficar uma língua mais avermelhada e com perda das papilas. Então, são também sinais que podem significar deficiência nutricional, principalmente de ferro, folato e vitamina B12. E aí teria que avaliar realmente se é algo infeccioso ou algo de deficiência nutricional.
0: A afta pode aparecer na língua?
1: Pode sim. Então é cavidade oral toda, desde o lábio, né, na parte externa, mas é mais comum na parte interna, como o Dr. Sérgio falou, até lá atrás no palato, que a gente chama, que é o céu da boca, lá atrás no céu da boca. Então pode pegar toda essa região, inclusive a língua. Mas realmente o mais comum vai ser o lábio. A parte interior do lábio, essa parte lateral da bochecha também, são as partes mais comuns. Mas pode chegar até o palato lá atrás, né, que é o céu da boca, e também pode pegar também na língua. É menos comum, mas pode.
0: Doutor Sérgio, a afta pode ter relação com má higiene bucal ou não?
2: Pode sim. Se a gente imaginar, digamos assim, que independente da gente estar falando muito mais das causas digestivas ou da imunidade ou da ansiedade, né, todo e qualquer má higiene pode levar ao aparecimento de algumas lesões, né? E falando de cavidade oral, onde a gente sabe que tem vários bichinhos que habitam nossa boca, né, é importantíssimo você ter uma higiene bucal, né, dentária adequada, né? A gente falou da questão do bicarbonato e tudo, né, muito mais para fazer algumas vezes a questão do muito mais um bochecho, não aquela coisa da colocar em cima de uma feridinha. Mas é primordial. Se você não tem realmente uma higiene bucal adequada, você pode também estar propício à formação de aftas.
0: Bem, tem outros ouvintes participando, mas eu vou precisar fazer uma pausa rapidinha aqui. Quem quiser, ainda dá tempo. O número do nosso WhatsApp é o 99147-8520, né? Dá tempo de você fazer pergunta. É um rápido intervalo, a gente volta já.
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1: Consultório do Rádio Livre hoje falando sobre aftas com o doutor Sérgio Holanda, médico gastroenterologista, também com o doutor Pedro Alves, médico clínico geral e, claro, os ouvintes também participando aqui com a gente. Ô, doutor Pedro, tem como a gente prevenir afta?
2: Veja, a prevenção, se a gente considerou tudo que a gente conversou ao longo dessa tarde, né? É que, enfim, da questão da imunidade, do estresse, de uma boa alimentação, uma boa higiene bucal, seriam as formas de a gente prevenir. Então, ter uma alimentação equilibrada, tentar controlar, né, fatores estressores, ter uma boa higiene bucal, ter uma boa escovação de dente. Então, seriam essas as situações para a gente fazer uma prevenção. Certo? São coisas bem genéricas mesmo, assim.
1: E quando o senhor fala assim de alimentação adequada, eu vou por pontos porque o estresse eu acho que é o pior, né? Para a gente controlar hoje em dia.
2: Verdade.
1: Mas vamos para a alimentação. O que que a gente deveria evitar, não sei, o que que a gente pode falar assim dessa alimentação adequada pensando em afta?
2: Da alimentação adequada, primeiro, aquela conversa da gente no início, se as coisas são repetitivas, etc., pensar em alguma coisa. Então, deficiência nutricional pode predispor à afta. Não seria uma boa alimentação, porque seria deficiência de vitaminas que comumente a gente vai encontrar nas frutas e verduras, não precisa nada de uma suplementação, nada desse tipo, não. Então, é uma alimentação equilibrada no sentido de uma boa carga nutricional. E se a pessoa tem abusa, né, de alguns alimentos assim, muito condimentados, muitos ácidos, a gente sabe que isso pode predispor. Então, uma dieta balanceada também seria... Não evitar 100%, como a gente falou no começo também, né? O Dr. Sérgio falou que a proibição acaba que é difícil a gente fazer, mas o equilíbrio de evitar alimentos muito quentes, alimentos muito condimentados, muito apimentados, porque aquilo ali pode, de certa forma, ali abrir uma feridinha, inflamar a região da mucosa oral e abrir uma afta. Então, a prevenção seria uma dieta equilibrada e evitar alimentos muito, muito apimentados e condimentados.
1: Eu falo isso também, porque vocês falam muito de alimentos ácidos, eu fico pensando assim. Tem muita gente que toma, por exemplo, limão, é um shotzinho de limão, em jejum. Uhum. Então, alguém que está tendo afta assim, com frequência, é melhor evitar ou não, doutor Sérgio, ou pode?
3: Sim, eu diria que sim, que evite. E a gente se depara com esses questionamentos no próprio consultório, no dia a dia, sabe, Anne? E eu sempre digo assim, ó, doutor, eu posso fazer isso, posso fazer aquilo? As coisas mais, digamos assim, do dia a dia, né? É um limãozinho, é um chazinho disso, é um chazinho daquilo. O que a gente sempre diz, né? Eu, doutor Pedro, a gente sempre faz, ó, a gente não tem nenhuma evidência científica de que isso realmente funciona ou não funciona. Né? Mas assim, se não está lhe fazendo mal, né? Quem sou eu para proibir? Que é aquela questão da proibição. Ah, doutor, eu tomo todo dia essa coisinha, consumo o sumo do limão e não me faz mal.
2: Perfeito.
3: Né? Mas, ok, perfeito. Se você acha que isso não tem nenhuma associação com o aparecimento da afta, mantenha a sua rotina. Mas como a gente não tem evidência científica de que isso cause ou não cause, eu sempre coloco isso na mesa, né? Na discussão, na conversa com o paciente.
1: Chegou uma pergunta aqui para o senhor, da Melinda. Melinda. Ela diz que o filho tem apresentado muitas aftas, o filho dela tem 18 anos, e aí ela pergunta assim, pode ser o caso de uma imunidade baixa, que ela está ouvindo a gente, né? Uhum. E ela pergunta assim, como é que eu devo proceder? Porque ele é bem jovem, 18 anos.
3: Uhum. Pode ser uma imunidade baixa, sim. Se existe a recorrência num jovem de 18 anos, a primeira coisa a gente pensar é que isso tem algum componente de ansiedade barra estresse, né? Que a gente sabe hoje que esses meninos dos 14, 15 aos 18, 20, vivem hoje numa cobrança muito grande, numa ansiedade muito grande, cobrança deles mesmo, né? Então, esse seria o primeiro, digamos assim, o primeiro caminho para a gente tomar numa avaliação, numa investigação. E caso essas aftas

0: Assim, independente da recorrência, mas assim, daquele período que a gente tinha de chave de 14 dias, aí sim, vale a pena a gente investigar a imunidade. Numa consulta inicial, talvez a gente possa, como o Pedro mencionou também, a gente investigar a questão da vitamina B12, a gente consegue dosar, né, o ferro, o ácido fólico, há quem diga que o zinco possa também estar interferindo nisso aí, a gente pode realmente dar uma avaliada nisso e, se for o caso, começar essa reposição também.
1: Danilo mandou um áudio pra gente. Vamos ouvir o que ele pergunta.
2: Oi, Anne. Aqui é Danilo. Eu moro em Garanhuns. Essa situação aí das aftas, elas me atormentam desde os 27 anos. Eu tenho 45 agora, mas na minha situação é estresse. Quando tem alguma coisa que me incomoda de trabalho, estresse de trabalho, elas aparecem. Aparecem na língua, aparecem no lábio. E eu trato eu tratava antes com bicarbonato, hoje eu trato com Abocresil. Se eu não me engano, é Abocresil, que é um líquido que arde demais. Quando eu coloco, ela tipo cauteriza. Mas as minhas aftas duram entre 15 e 20 dias. É um tormento. E quando aparece, aparece de mais de um, mais de dois. Sempre foi assim.
1: Muito obrigada, viu, Danilo, pela sua pergunta. E você colocou aqui tudo que você sofre. Teve outro ouvinte que perguntou também se estresse pode gerar afta. Acho que também está sofrendo.
3: E porque é interessante, né? O estresse. Então, cada pessoa que vai reagir ao estresse, tem gente que quando fica estressada tem diarreia. Tem gente que quando está estressada a pele estoura. Tem gente que quando está estressado cai cabelo. Então, as pessoas já reconhecem como o estresse pode estar levando ao que a gente chama assim algum sintoma físico. Então, ele, né, tem essa percepção de que quando está estressado abre essas feridas, abre essas aftas na boca. Então, ele já conseguiu correlacionar. Ah, por que esse rapaz lá em Garanhuns, quando está estressado, faz isso? E Dona Maria, que está escutando a gente, não acontece isso quando ela está estressada. Quando ela está estressada, ela fica com dor no estômago. Porque cada um reage de uma forma realmente peculiar.
1: É mais difícil tratar quando é estresse a causa?
3: É porque assim, a gente se. Porque ele falou assim, é bem frequente, né? Pelo relato dele, realmente
1: Você
3: está.
1: passa 15 a 20
3: É muito
1: dias.
3: tempo. Então, assim, precisaria passar por uma investigação, como a gente comentou aqui ao longo da tarde. Mas considerando que é realmente o estresse, então ele seja um transtorno de ansiedade generalizado, seja uma depressão menor, isso aí a gente teria que ter uma avaliação de uma condição, né, de psiquiátrica, e ele precisaria fazer um tratamento. Então, a ansiedade, que a gente chama transtorno de ansiedade generalizado, tem tratamento, né? Então, não é só um remédiozinho para cortar a ansiedade, um famoso benzodiazepínico ali, que, ah, não, tomei, tava estressado, tomei aquele remédio, dei uma acalmada e prio. Não, quando a gente tem isso muito recorrente, então esses sinais físicos podem ser um sinal para o corpo dele dizendo para ele mesmo: amigo, eu preciso de tratamento, seja uma terapia, uma psicoterapia, seja um tratamento farmacológico para transtorno de ansiedade. Então, o corpo da gente acusa quando a gente não está passando por uma situação boa. Então, quando a gente está com a saúde mental muito comprometida, às vezes o corpo da gente é que sinaliza. Então, talvez essas aftas de repetição desse nosso amigo sejam um sinal de que a ansiedade dele precisa ser tratada, seja com terapia, seja com tratamento farmacológico, que a gente tem tratamento muito muito bom, né, que são os mesmos tratamentos para depressão, que são antidepressivos. Então, talvez ele esteja precisando tratar.
1: Danilo, procura um médico, tá? Procura assim para saber. Pode ser o estresse, pode ser outro problema você achar que é o estresse. Mas eu acho que o mais importante, o que fica pra gente aqui é que afta é comum, sim, é. Mas quando tá demorando demais, quando tá repetindo demais, podem ter outros problemas associados. E aí a afta ser apenas um sinal de que tem algo ruim. Então, o que fica aqui essa mensagem para todo mundo, né? Para vocês se cuidarem e procurarem de fato um médico. Vou precisar encerrar o consultório. Quero agradecer muito ao Dr. Pedro Alves por estar mais uma vez aqui no consultório com a gente.
3: Obrigado, obrigado.
1: Doutor Pedro, deixe um contato, uma rede social, como os nossos ouvintes podem achá-lo.
3: Tá bom. Então, agradecer o convite, né? Então, meu Instagram é @pedroalvesgoveia e o telefone do consultório é o 3221-3100. 3221-3100.
1: Tá certo. Muito obrigada, doutor Pedro. Doutor Sérgio Holanda, também muito obrigada por estar com a gente nesse consultório. Foi ótimo poder lhe ouvir. E como os ouvintes podem achá-lo? Deixe também aqui um contato, uma rede social, o que preferir.
0: Eu que agradeço, Ana. É sempre um prazer participar desse consultório com temas tão, tão legais, né? Inclusive oriundos da população, né? Que são eles quem traz esse tema para nós. Bem, eu atendo no Hospital Português, no Real Instituto de Gastroepatologia. Então, o telefone lá é 3416-1096. E meu Instagram é @sergio.holanda25.
1: Tá certo. Obrigada, doutores. Sejam sempre bem-vindos. Esse foi o consultório do Rádio Livre de hoje. E o Rádio Livre fica por aqui. A produção foi de Gabriela Bento, trabalhos técnicos de Big Alves, Elivelton Henrique e João Alves. Na coordenação de jornalismo, Vitor Tavares.
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8: E hora certa, agora são 5h01 no Recife.
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9: Bom dia.
8: Fala, gente boa brasileira. Agora e sempre, dê um voto de confiança no potencial que Deus lhe deu. Faça a sua parte e use sua fé como força para vencer mais uma semana. Começa uma nova semana trazendo desafios,
10: responsabilidade.

0: suas preocupações. Continue a luta com coragem, paciência e esperança. Nem todos os dias serão fáceis, mas cada manhã traz uma nova chance de recomeçar. Não permita que um problema de hoje roube a sua esperança pelo amanhã. Respire fundo, acalme o coração e siga em frente. Deus conhece suas lutas, vê suas lágrimas e também prepara bênçãos para sua caminhada. Que nesta semana você tenha sabedoria para tomar boas decisões, força para superar os obstáculos e serenidade para esperar o tempo certo de Deus. Valorize sua família, pratique o bem, perdoe, ajude quem precisa e agradeça pelas pequenas coisas. Muitas vezes, é na simplicidade que encontramos os maiores motivos para sorrir. Se algo não sair como planejado, não desanime. Recomeçar também é uma forma de vencer. Mantenha a fé viva e lembre-se, depois da noite, sempre chega um novo amanhecer. Que Deus abençoe sua semana, proteja sua família e renove suas forças. Caminhe com fé, porque com Deus no coração, coragem na alma e esperança no olhar, você pode vencer mais uma semana. Uma semana de paz, saúde, conquistas e muitas bênçãos para todos nós. E muito bom dia!
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0: E que linda família brasileira, bom dia, boa tarde, boa noite, onde você estiver. Estamos começando a voz do povo para você, né? Novos tempos aí, o povo cumpriu com sua obrigação, né? A democracia foi cumprida, né? Vamos aí para um segundo turno para presidente da República, mas aqui em Pernambuco já está resolvido para o governo do estado com a reeleição dela, Raquel Oliveira. Então, minha gente, vamos ter fé que novos dias surgem diante da força do voto, diante da sua força, da sua decisão, que é importante. Vamos esperar em Deus que novas chances, novas oportunidades sejam dadas aos governantes para fazerem melhor pelo nosso povo. Hoje é o Dia Mundial do Habitat, Dia Mundial dos Professores. Alô, professor! Bom dia, professor! Bom dia, professora! Todas vocês aí, nossos aplausos, nosso carinho! Aí são decorridos 278 dias do ano, faltando 87 para o ano de 2026 acabar. Ora, imagina, né? Pois esse ano correu demais, né? Correu rápido demais, meu amigo. Então não perde tempo. Felicidade para você. Agora são 5:05.
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0: E você canta com ele. Grande paraibano de Monteiro na Paraíba. Seu olhar não mente. Flávio José.

0: Alô, Pernambuco, alô, Recife, alô, Brasil. Parabéns para esse lindo povo brasileiro. Exerceu a sua responsabilidade, não é? O seu ato de democracia, as suas obrigações do voto. Que todos tenham tido um bom voto, né? De acordo com sua consciência. Vamos esperar a luz de Deus cada vez brilhante em todos aqueles que foram eleitos, para que possamos então ter melhores dias. Vem fazer parte desse cordão maravilhoso. Que o nosso povo lindo brasileiro, pernambucano, nordestino, brasileiros que estão também no exterior, tenham escolhido o melhor, de acordo com sua consciência. O feitiço do bom continua aqui com as informações, as primeiras informações e a prestação de serviço na voz do povo. Abraçando familiares, todos os trabalhadores que estão começando uma nova semana histórica para o Brasil. O Brasil é importante, reconhecido no mundo pela escolha do povo, a democracia sempre, sempre. Vem pra cá, você motorista profissional, você motociclista, você ciclista. Vem pra cá, entra nessa folia. Todos os policiais, civis, militares, delegado Sérgio Ricardo, bom dia. Vocês que trabalharam, deram todos os seus esforços, né, pela segurança nas eleições. E no dia a dia, o que vocês fazem em prol da segurança da população? Parabéns! Deixa rolar! Médicos, enfermeiros, militares, os advogados, todos vocês juntos! Rádio Jornal Recife 90.3 FM é a capital do frevo!
1: Que o mundo vai se acabar!
0: Vai não! Mexem com ele!
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0: Agora, ele fica caladinho, né? Mexe com ele. Agora, quando ele resolve responder, saia da frente. Saia da frente. Então não mexe com ele não, viu? Não mexe com o mundo que tem dano, que tem dono. Hein? E tem danos também quando você mexe com ele. Entendeu? Rádio Jornal Limoeiro 99.5 FM é a princesa do Capibaribe. Ouviu dizer o quê? Vai não. Tem dono. E o dono é forte. Você é que tem responsabilidade de segurar o mundo que Deus colocou em suas mãos para você cuidar. Rádio Jornal Caruaru, 91.3 FM. É a cidade da governadora reeleita Raquel Lira. Parabéns. Parabéns ao povo pela escolha dos seus candidatos. Parabéns. Parabéns para você de Garanhuns. Esperando, né? Cada vez mais aí, os acontecimentos que sejam de acordo com a vontade do povo. 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Alô, você de Pesqueira, é a Graça, terra da Graça. Alô, você, e o Doce e a Renda. Meus amigos queridos, Rádio Jornal Pesqueira 90.9 FM. Rádio Jornal Petrolina. Aí as margens do Rio São Francisco, o Rio da Integração Nacional. Bonito! para você cuidar, hein? Não só a responsabilidade das autoridades, mas também do povo do sertão, sertão de São Francisco. É a princesa do sertão, Rádio Jornal Petrolina, 90.5 FM. Por que isso vale?

0: abraço, sim, do sertão ao cais, do cais ao sertão. Bom dia, bom dia.
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0: Um aperto de mão pra você que escuta a Rádio Jornal o tempo todo. Bom dia, bom dia. Minha amiga dona de casa, bom dia. Homem, bom dia. Criançada, bom dia. Rapaziada, bom dia. Agora tá chegando o Enem, viu? Olha a responsabilidade. E hoje é dia dos professores. Conversa aí com os professores, né? Cada vez mais unidos, respeitando, com muito amor, com muito carinho e atendendo sim ao chamado da responsabilidade de estudar, de você saber daquilo que pode lhe beneficiar no dia da prova. Estuda, rapaziada.

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0: Um sanfoneiro que toca.
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1: no litoral norte e sul.
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0: Aí
1: na zona da mata, nas zonas da mata norte e sul. Agreste sertão.
0: Vale
1: um abraço sim para todas as cidades que acompanham a Rádio Jornal com as primeiras informações aqui na Voz do Povo.
2: Vale
1: um abraço.

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1: Jornal do Comércio, a diferença é enorme. Minha gente, mais 4 anos de Raquel. Raquel Lira obteve 53,27% dos votos válidos e mais de 2,8 milhões de votos. E venceu a eleição no primeiro turno, impondo a João Campos sua primeira derrota nas urnas. Em discurso, Raquel desmonta palanque. Alep terá 41% de renovação em 2027. Humberto e Marília vencem ao Senado. Flávio Bolsonaro e Lula no segundo turno. Candidata do PL teve 47,03% dos votos válidos, contrariou pesquisas e venceu petista no primeiro turno. Aí está aí, Lula teve 45,16% dos votos válidos. Minha gente, Flávio vibra. Lula diz ser bom no mata-mata. E está aí contente, né? Ele diz, olha, já venci por diversas vezes no mata-mata e vou em frente, né? E a direita? A direita amplia número de governadores e mais. PL se torna a maior força do Senado. Destaque de capa da edição de hoje do seu Jornal do Comércio. Para saber, tem que ler o JC.
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1: Parabéns para você que está aniversariando hoje em todo o Brasil. Faça festa, você merece. E tem gente importante igualmente a você também, para você festejar com ele. Cantores maravilhosos que estão hoje. Eita, Moacir Franco! Nascido em outubro de 1936, no dia 5. Hoje, no dia como hoje, cantor, compositor, ator, humorista e apresentador, Moacir Franco. Parabéns, cante com ele!

E outro para você cantar com ele, você que está aniversariando hoje também com Amazan. Grande, grande cantor, compositor, músico e sanfoneiro. Aí com você, aniversariando hoje, 5 de outubro de 63. Cante com ele você também.

0: E hora certa, agora são 5 horas e 27 minutos. Eita, Eduardo, deixa eu ver aqui para você que está aniversariando hoje, né? Você que é de Libra, segundo a astrologia, o que diz para você? Então você que está de parabéns, parabéns. Você é de 5 de outubro, você é de Libra. Bom, um amigo pode pensar muito diferente de você hoje, mas não ligue não. Isso não precisa necessariamente estragar o encontro. Em vez de tentar convencer o outro, demonstre interesse. Descobrir como ele chegou àquela conclusão pode ser bem melhor do que discutir quem está certo ou errado, né? Então, para você que é de Libra, segundo a astrologia, parabéns para você! Olha, minha gente, você cantou aí com dois maravilhosos cantores que fizeram também a sua festa aniversariando hoje. E tem outras informações para você. Olha, minha gente, você que fez a sua fezinha, fique, você sabe muito bem que a loteria mudou a questão dos sorteios, né? Deveria ter acontecido um sorteio, o último da semana, no domingo, mas voltou ao sábado. Né? Aí a gente vai acompanhando para você, para saber se realmente continua assim, porque era terça, quinta e sábado. Aí foi para o domingo, mas eu acho que por conta da eleição aconteceu ontem. Aliás, aconteceu no sábado o terceiro concurso da loteria da Mega Sena. Então, você que fez a sua fezinha, acompanhou a votação, votou e tal, e não conferiu, então vem aí a loteria para você. Mega Sena, 04-0612-09-13-28-48. 04-0612-09-13-28-48. Então, esse foi o concurso 3066 do sábado, 3 de outubro, que acumulou, foi para 92 milhões de reais. E a Loto Fácil também do sábado, um ganhador. Loto Fácil, 03, 04, 05, 06, 07, 09, 10, 11, 12, 15, 16, 19, número 20, 21 e 24. Um ganhador para Loto Fácil. Então, juntando dinheiro de novo para 2 milhões de reais. E a Quina? A Quina também no sábado, no concurso 7134, acumulou com as dezenas 14, 15, 43, 54 e 72. O prêmio vai para 24 milhões de reais. Quer saber de mania? Então, também o concurso do dia 5. Então, para você saber, sexta-feira o concurso que ficou foi esse. No dia 2 de outubro. Dia 5 de outubro, como eu falo hoje. Então, vai ser o novo concurso, tá bom? Então, na sexta-feira ficou assim. 12, 14, 21, 26, 31, 36, 41, 48, 50, 52, 63. 65, 73, 78, 80, 82, 91, 95, 98 e 99. O prêmio vai para 8 milhões e meio. E o time do coração, Time Mania. Anápolis, Goiás, é o time do coração, com as dezenas acumuladas. 01 05 13 16 30 42 e 76. Tem também a dupla cena para você conferir. Dupla cena, o concurso da sexta-feira, se você não conferiu, é a vez agora. Primeiro sorteio, 10, 15, 28, 39, 44 e 50. O segundo sorteio, com as dezenas, 0, meia dúzia, 11, 13, 15, 18, 50. Pronto. Boa sorte para você.
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0: Bem, minha gente, você que tem problema na sua rua, no seu bairro, na sua rua, onde você estiver, você tem o WhatsApp da Rádio Jornal assim.
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0: E hora certa, são 5 horas e 33 minutos. 5 e 33, a Voz do Povo, onde você estiver. E aqui as primeiras informações. E essa aí, olha, 33, minha gente. 33 dos 54 senadores eleitos neste domingo são alinhados ao candidato à presidência, Flávio Bolsonaro, do PL. Escute com Max Augusto.
2: A renovação de 2/3 do Senado Federal em 2026 definiu as 54 cadeiras em jogo, com o protagonismo de nomes de peso em todas as regiões do país. A disputa revela a força de lideranças nacionais e a consolidação de bancadas partidárias estratégicas no Congresso. No Distrito Federal, o PL consolidou dupla vitória, com a eleição de Michele Bolsonaro e Bia Kicis. No Sul, a sigla manteve alta votação, com Carlos Bolsonaro e Carol Detone em Santa Catarina, além de Felipe Barros no Paraná e Sanderson no Rio Grande do Sul. O Novo também garantiu espaço no Sul, com Deltan Dallagnol e Marcel Van Hatten. No Sudeste, o PL elegeu Carlos Jordi e Carlos Portinho no Rio de Janeiro, além de André do Prado em São Paulo, onde Guilherme Derrite, do PP, também foi eleito. Em Minas Gerais, Domingos Sávio, do PL, e Marília Campos, do PT, ficaram com as duas vagas, enquanto no Espírito Santo foram eleitos Renato Casagrande, do PSB, e Evair de Melo, do Republicanos. Na região Nordeste, o PT e seus aliados reafirmaram força com as vitórias de Rui Costa e Jax Wagner na Bahia, Humberto Costa em Pernambuco e Samanda de Lula no Rio Grande do Norte. O PSB conquistou cadeiras com Cid Gomes no Ceará e João Azevedo na Paraíba, enquanto Arthur Lira do PP foi eleito em Alagoas e Marília Reis do PDT conquistou uma vaga pernambucana. Já no Norte e no Centro-Oeste, destaque para Hélder Barbalho e Eduardo Braga, do MDB, no Pará e Amazonas, além de Márcio Bittar, do PL, no Acre. No Centro-Oeste, o PL e o União Brasil dominaram com Gustavo Gayer e Gracinha Caiado, em Goiás, e Mauro Mendes e Zé Medeiros, no Mato Grosso. Os 54 senadores eleitos assumem seus mandatos de 8 anos em fevereiro de 2027, mudando a dinâmica de poder em Brasília. Max Augusto, Rádio Jornal, Rádio Notícia.
0: E aqui no WhatsApp da Rádio Jornal, meus amigos queridos, ouvindo e mandando suas mensagens. Está aqui o Miro do Ibura, sempre ligado na audiência da Rádio Jornal. E abraçando aqui os nossos amigos, o Eduardo, a Natália Ribeiro, Simone Oliveira e todos que trabalham na Rádio Jornal. Obrigado pelo carinho da audiência e que você também tenha muita felicidade nessa nova semana. E essa informação, minha gente, PL é o partido que mais elegeu governadores entre os 20 vitoriosos no primeiro turno. Disputa segue no segundo turno em 6 estados e no Distrito Federal. Escute com Max Augusto.
2: O mapeamento nacional das eleições para os governos estaduais em 2026 revela um quadro de forte disputa partidária com registro de segundo turno em diversos estados e a consolidação de reeleições já no primeiro turno. A distribuição das candidaturas revela a dominância de siglas como PSD, PL, PT, Republicanos e PP nas 5 regiões do país. Nas disputas que se afunilam para o segundo turno, o Norte e o Sudeste concentram embates acirrados. No Acre, Alan Rick, do Republicanos, vai enfrentar Maílza Assis, do PP. No Amazonas, Omar Aziz, do PSD, disputa com a professora Maria do Carmo, do PL. E em Tocantins, a professora Dorinha Seabra, do União, tem como adversário Vicentinho Júnior, do PSDB. Já no Sudeste, o Rio de Janeiro tem segundo turno entre Douglas Ruas, do PL, e Eduardo Paes, do PSD, enquanto no Espírito Santo a disputa fica entre Lorenzo Pasolini, do Republicanos, e Ricardo Ferraço, do MDB. O segundo turno também foi confirmado no Distrito Federal entre Celina Leão, do PP, e Leandro Graz, do PT, e no Rio Grande do Norte, onde Cadu de Lula, do PT, enfrenta Alisson, do União Brasil. Por outro lado, diversos estados definiram seus governadores já no primeiro turno, com a confirmação de reeleições e vitórias diretas. No Nordeste, Jerônimo Rodrigues, na Bahia, e Eumano de Freitas, no Ceará, ambos do PT, Raquel Lira, em Pernambuco, pelo PSD, Rafael Fonteles, no Piauí, pelo PT, e Fábio Mitidieri, em Sergipe, pelo PSD, garantiram a reeleição. No Sudeste e no Sul, Tarcísio de Freitas, do Republicanos, em São Paulo, Jorginho Melo, do PL, em Santa Catarina, e Sérgio Moro, do PL, no Paraná, também venceram a disputa. A lista de eleitos no primeiro turno inclui ainda JHC do PSDB em Alagoas, Dr. Furlan do PSD no Amapá, Eduardo Braide do PSD no Maranhão, Cleitinho Azevedo do Republicanos em Minas Gerais, Daniel Vilela do MDB em Goiás e Zuco do PL no Rio Grande do Sul. Com o segundo turno confirmado em 7 unidades da federação, a atenção dos partidos se volta agora para a negociação de apoios e a consolidação dos palanques regionais. Max Augusto, Rádio Jornal, Rádio Notícia.
0: Agora são 5 horas e 39 minutos.
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0: Eita, estamos com o advogado trabalhista e previdenciarista, doutor Ney Araújo. Muito bom dia, doutor.
3: Bom dia, Paulo Roberto. Bom dia para todos os ouvintes da nossa Rádio Jornal. Vamos trabalhar?
0: Vamos trabalhar, sim, numa nova semana em que o povo brasileiro aí cumpriu com suas obrigações da democracia, né? Com o voto. Então, doutor, tá essa pergunta aqui de um trabalhador que deve ter ido também às urnas e está preocupado no dia a dia, né? Por favor, me explique o que é a avaliação biopsicossocial para a pessoa com fibromialgia se aposentar, doutor. Tá aqui ele preocupado com essa situação e quer saber do senhor.
3: Pois é, Paulo, essa pergunta realmente espelha, né? A dificuldade que as pessoas têm do entendimento dessa palavra, que até não é uma palavra comum, mas é muito fácil de entender. Essa avaliação biopsicossocial, ela vai justamente analisar a deficiência que aquela pessoa tem, quais são os impedimentos, quais são as barreiras que ela traz. E isso tem que ser feita. Tem que ser feito com cada pessoa, avaliar as dificuldades que ela vai enfrentar no dia a dia, as dificuldades que ela vai enfrentar no trabalho, tudo relacionado à deficiência que ela tem. Aí, no caso, por exemplo, a fibromialgia, né, que causa tantos sintomas, né, dor generalizada em todo o corpo, prejudica o sono, ansiedade, depressão, enfim, são muitas as causas. Então, vai ser avaliado justamente em cada pessoa as dificuldades que ela vai encontrar para conviver com essa situação de deficiência e o que ela vai encontrar no meio social, no trabalho, no seu dia a dia. Então, essa é a análise que faz a avaliação biopsicossocial.
0: Outra preocupação aqui de um ouvinte, ele pergunta o seguinte: é permitido que eu tenha intérprete de Libras na perícia médica que farei no INSS?
3: Sim, é permitido, inclusive está já regulamentado, tanto na perícia médica presencial como na perícia se for feita remotamente, em todas elas pode sim haver e deve haver a presença do intérprete de Libras, se há essa necessidade da pessoa. Né? Inclusive, isso também é um tipo de uma modalidade, não é, Paulo, de deficiência, né? Justamente a pessoa surda, né? A pessoa tem dificuldades e, por isso mesmo, necessita do intérprete de Libras.
0: Essa preocupação aqui de um ouvinte vem com relação ao Bolsa Família. Quando será pago o meu Bolsa Família com aumento, doutor? Ele pergunta e está preocupado aí com o aumento, né?
3: Bom, nós já estamos no mês de outubro, né? Dia 19 já vem aquele pagamento com reajuste, ou seja, teve um pulo aí de 15,04%. Vai passar então de 600 para R$ 691. A partir do dia 19 de outubro, já será pago com esse reajuste. Quem tem um final 1, com seus primeiros a receber.
0: E essa última pergunta aqui, sou obesa e quero saber se tenho direito ao benefício do INSS.
3: Bom, a gente sabe também, né, as dificuldades que traz a pessoa obesa, não é? Mobilidade, e depressão, outras causas, não é? E aí vai, no caso, se ela pedir um benefício de aposentadoria na pessoa com deficiência, ela passa pela avaliação que a gente já falou hoje da biopsicossocial para ver quais são os prejuízos, né, as barreiras, as dificuldades que aquela pessoa obesa vai encontrar nas suas atividades do dia a dia, nas atividades do seu trabalho, na sua locomoção. Tudo isso vai ser avaliado na perícia biopsicossocial, Paulo.
0: Pronto, minha gente, você ouviu o advogado trabalhista e previdencialista, doutor Ney Araújo. Muito bom dia, doutor.
3: Um bom dia para você, uma ótima semana para você, para os ouvintes, e até a próxima, se Deus quiser, Paulo.
0: Muito obrigado, doutor. Agora são 5h44.
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0: Jornal do Comércio, a diferença é enorme. Mais 4 anos de Raquel. Raquel Lira obteve 53,27% dos votos válidos, mais de 2,8 milhões de votos, e venceu a eleição no primeiro turno, impondo a João Campos sua primeira derrota nas urnas. Em discurso, Raquel desmonta palanque. A Alep terá 41% de renovação em 2027. Humberto e Marília vencem ao Senado. Flávio Bolsonaro e Lula no segundo turno. Candidato do PL teve 47,03% dos votos válidos, contrariou pesquisas e venceu petista no primeiro turno. Lula teve 45,16% dos votos válidos. Então tá aí, minha gente. Flávio vibra. Lula diz ser bom no mata-mata. Direita amplia número de governadores e mais. PL se torna a maior força do Senado. Destaques de capa da edição de hoje do seu Jornal do Comércio. Para saber, tem que ler o JC.
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0: Em destaque, presidente Lula do PT reconhece o revés nas urnas, enquanto Flávio Bolsonaro, em clima de festa, já mira o Supremo Tribunal Federal. Reeleita governadora Raquel Lira, relembra ataques sofridos, fala de desmontar palanques e detalha prioridades para o segundo mandato. Derrotado pela primeira vez, João Campos do PSB diz que a eleição se perde e se ganha e que não vai desistir nem de Pernambuco, nem do Brasil. Humberto Costa do PT desbanca pesquisas e termina como senador mais votado de Pernambuco. Marília Reis fala em priorizar a reeleição de Lula. Como renovação de 41%, a Assembleia Legislativa de Pernambuco terá bancadas do PSD de Raquel e do PSB de João Campos em igualdade. Pronto, tem mais para você, redator de plantão, 6 horas.
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0: Pronto, terminou, minha gente, a voz do povo. Obrigado pelo carinho da audiência, mas você continua na Rádio Jornal, agora com Bola de Primeira.
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0: Que festa, hein, torcedor? Parabéns, parabéns. Subiu, subiu. Pronto, Santa Cruz, as informações com Igor Moura.
6: Valeu, bom dia. Forte abraço para todo mundo ligado aqui nesse Bola de Primeira. Passado sábado histórico de Redenção Coral. O jogo do acesso com muita emoção, com o maior público da arena igualado pelo Santa Cruz Futebol Clube. 45.500, com a maior renda da história do Santa Cruz no empate com o Maringá em 1-1. R$ 2.039.000, pouco mais que esse valor. Jogadores corais agora, com acesso garantido, começam a pensar no duelo do próximo sábado, 5 da tarde, no Almeidão, em João Pessoa, diante do já eliminado Botafogo da Paraíba, que empatou em Fortaleza, diante do Floresta, pelo placar de 1-1. Esse jogo, para o Santa Cruz, vale carimbar passagem para a grande decisão da Série C do Campeonato Brasileiro contra quem vier do outro grupo, né? Ferroviária ou Inter de Limeira. O tricolor do Arruda, nesse caso, joga por um simples empate com o Botafogo da Paraíba, já eliminado em João Pessoa, para garantir sua classificação. Muita festa, jogadores ainda ganhando descanso depois do objetivo principal da temporada ser conquistado sob batuta do técnico Christian de Souza, mas é claro que o Santa vai buscar ainda o título da Série C do Brasileiro. Alex Juan vai voltar a ficar à disposição de Christian de Souza para esse duelo diante do Belo Paraibano. E é bom lembrar que o Maringá vai receber o Floresta e o Maringá, até perdendo por um gol de diferença, vai garantir o acesso. Ou seja, se der empate em Maringá, entre Maringá e Floresta, o Maringá classifica para a Série B e o Santa não precisa nem pontuar jogando em João Pessoa diante do Belo Paraibano. Fica a dúvida sobre presença de público coral nesse duelo. Tendência é que não seja permitida a torcida do Santa no Almeidão, porque não teve torcida do Botafogo da Paraíba na primeira rodada desse quadrangular de acesso à Série B 2027, que o Santa vai disputar na próxima temporada. O goleiro Thiago Coelho conversou conosco após o apito final, muita festa, torcida emocionada, jogadores corais também muito emocionados, todo mundo com os salários atrasados pagos ainda na sexta-feira. E o Thiago Coelho falou sobre essa superação dele com problemas pessoais, não começou bem nessa sua vinda ao Santa Cruz e depois foi se recuperando e quando voltou a ser titular, não largou mais a titularidade, sendo decisivo nesse quadrangular de acesso. Com a ajuda da psicologia do clube, diretoria, os seus próprios companheiros, e o Thiago Coelho fala dessa sua redenção, redenção também do Santa Cruz Futebol Clube.
7: Falta até palavras agora para comentar, porque a gente fica muito emocionado, porque foi um ano muito difícil, como você falou, não só para mim, mas para muitos aqui. Um dia eu vou ter a oportunidade de contar um pouco mais sobre o que aconteceu, mas muitas pessoas me ajudaram. É uma engrenagem assim, que faz esse clube realmente funcionar. É, acho que a mão de Deus aqui foi muito importante. A gente tem que glorificar o nome do Senhor aqui. Eu falo sempre nas minhas entrevistas. É, dedicar realmente esse acesso a Ele, porque sem Ele a gente não conseguiria. Isso é graça de Deus na nossa vida, é presente de Deus na nossa vida. Então, é só agradecer, irmão. Agradecer, eu tenho muitas pessoas para agradecer, vou fazer isso. É, a minha história, assim como de muitos aqui, é de muita superação. Eu voltei a jogar 3 jogos antes de começar o quadrangular. Né? E eu já tinha vivido algumas vezes o quadrangular, eu sabia o que tinha que ser feito. E cara, hoje é um dia muito especial, acho, por conta da nossa torcida, né? A nossa torcida merece muito, cara. Eu faço questão de falar, porque a gente vem, às vezes, a gente vem lá de Boa Viagem do hotel até aqui, a gente vê pessoas andando no meio da rua. Às vezes sai, não sei nem que hora que sai de casa, porque às vezes não tem nem dinheiro para pegar um transporte para vir assistir o jogo aqui. Então a gente vem jogando por essas pessoas, sabe? A gente vem jogando pelo torcedor. Não é demagogia da minha parte, não é querendo fazer moral com ninguém. Porque esse torcedor, ele cobra muito quando a gente não tá bem, mas ele também abraça muito quando a gente realmente se entrega, né? E o torcedor viu realmente a minha luta, a minha entrega. Eu nunca fui falso aqui, nada nas minhas declarações e minhas posições aqui. É, me recuperei, tive resiliência, procurei dar essa volta por cima, realmente, por mim, pela minha carreira, pela minha família e principalmente pelas pessoas que trabalham aqui nesse clube e pelo torcedor. O torcedor merece muito. Eu estava ali no final do jogo, olhei, estava 37, falei, meu Deus do céu, acaba logo esse jogo. E o tempo foi passando e eu orando ali, Senhor, essa torcida merece, vamos, vamos. E no final o cara me acerta um chute fora da área, a bola pega na trave. Então assim, como que eu vou dizer que a mão de Deus não tá aqui, entendeu? Então é só agradecer, glorificar o nome do Senhor e agora desfrutar esse acesso.
6: Tá, e portanto, palavras de Thiago Coelho, goleiro Coral, após o acesso histórico para a Série B, o Santa volta a jogar a Série B ano que vem, após uma década, aqui, conversando conosco nesse Bola de Primeira. Bom dia.
0: Eita, tem jogo, o elenco está se reapresentando para o jogo. É amanhã, minha gente, São Bernardo vai enfrentar o São Bernardo. Outras informações com o Alan Santos.
8: Valeu, muito bom dia para você que está ligado no Bola de Primeira. E o esporte segue se preparando para o jogo de amanhã à noite contra o São Bernardo na Ilha do Retiro. Essa partida ela é válida pela 32ª rodada do Campeonato Brasileiro da Série B e acontece às 19h30 da noite. E com detalhe, hein, com a presença da torcida. Relembrando que a diretoria do esporte, através do seu departamento jurídico, conseguiu o efeito suspensivo garantindo a presença da massa rubro-negra para esse embate. É, o esporte que foi punido, né, com 2 jogos sem a presença da torcida por conta da confusão envolvendo a organizada no jogo contra o CRB no estádio Rei Pelé. O esporte que, com a finalização da 31ª rodada, permanece na 9ª colocação. Todos os resultados foram favoráveis, inclusive a própria vitória do esporte para cima do Athletic. Porém, um mais importante não foi. O Atlético Goianiense jogava contra o América Mineiro e para o esporte era, no mínimo, um empate seria considerado um bom resultado. Só que o Dragão de Goiânia venceu o vice-lanterna da competição e avançou na tabela, chegando a 52 pontos. Ou seja, aquela distância que o esporte tinha de 5 pontos para o G6, ela permanece. Então, não adianta, não tem cálculo nenhum que faça com que o esporte volte a figurar no G6 nessa próxima rodada. Se tudo ocorrer do jeito que a torcida espera que aconteça, daqui a 2 ou 3 rodadas, no máximo, dando tudo certo, o esporte, quem sabe, volta a figurar entre os melhores classificados da segunda divisão. O técnico Mariano Sosso, que para esse jogo de amanhã, não conta nem com Biel e nem com Carlos De Pena. Os dois estão suspensos pelo 3º cartão amarelo. Em contrapartida, ele deve ganhar o retorno do Fernando Sobral e também do Diego Hernandes. Os dois ficaram de fora do último jogo contra o Athletic porque foram vetados pelo departamento médico. E falando em Mariano Sosso, vamos ouvir ele falando principalmente do sistema defensivo. Segundo ele, conseguiu dar uma consistência a esse setor.
9: Acredito muito que foi uma vitória com uma muito boa organização defensiva e que a gente merecia, principalmente por compromisso que eles têm em continuar com um propósito de sonhar desperto, bem? Então, o propósito hoje era ganhar o jogo, tivemos um plano de jogo, fizemos parte disso, mas também uma olhada crítica para que o time não alcançou a desenvolver, tá bem? O mais destacável é o triunfo e voltar para Recife, ficando no jogo que temos na frente.
8: Destaques do esporte para o Bola de Primeira. Bom dia.
0: E a gente volta depois dos comerciais.
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2: Muito bom dia para você e para todo mundo que está nos acompanhando aqui na Rádio Jornal. Hoje o elenco do Náutico continua o trabalho de preparação para o compromisso que os alvirrubros vão ter na quinta-feira no Estádio dos Aflitos contra a equipe do Novo Horizontino. É uma partida válida pela rodada 32 da Série B do Campeonato Brasileiro. O jogo vai ser às 7h30 da noite e o Náutico vem motivado. Já são duas partidas sob o comando do técnico Bruno Pivetti e dois jogos sem perder. O Náutico vai para o terceiro jogo de uma sequência mais pesada que está passando na Série B do Campeonato Brasileiro. Até aqui, a vitória contra o Sport pelo placar de 3-1 e o empate diante do Fortaleza, o jogo da sexta-feira passada, que terminou com o placar de 1-1. Pela frente, o Náutico tem quatro jogos dificílimos. Desses quatro próximos adversários, três estão nas três primeiras posições na tabela de classificação da Série B do Campeonato Brasileiro. O Novo Horizontino é o time que o Náutico joga em casa na quinta-feira, é o terceiro colocado. O Vila Nova é o primeiro colocado. O Goiás é o 12º, mas está acima do Náutico. E o Juventude é o vice-líder da Série B. O Náutico para o próximo jogo não tem nenhum desfalque por suspensão e o time fica de olho apenas no departamento médico. Provavelmente vai ter quase todo o elenco à disposição do técnico Bruno Pivetti. E é o treinador alvirrubro que fala agora aqui no Bola de Primeira sobre a vitória contra o Fortaleza e o momento inicial do trabalho, com dois jogos, uma vitória e um empate.
3: Os jogadores estavam muito concentrados, né? Mesmo depois de ter feito um grande jogo contra o Sport, em que o nível de exigência, principalmente em termos de concentração, foi máximo, dada a característica do jogo, a importância de um clássico. E nós tivemos a viagem, né? Tivemos menos um dia de treinamento, já que viajamos na quinta-feira e o dia todo foi em viagem. Os jogadores conseguiram dar uma resposta, manter um alto nível de concentração. E na etapa final a gente conseguiu segurar bem o Fortaleza, dado o comprometimento de todos os jogadores. E mesmo assim, já no final da partida, criamos ali pelo menos duas boas oportunidades que poderia ter significado o nosso gol e, consequentemente, a nossa vitória.
2: Muito bem, palavras de Bruno Pivetti, técnico do Náutico, são os destaques do Timbu aqui no Bola de Primeira.
1: Pronto, minha gente, terminou a Bola de Primeira, você continua na Rádio Jornal, agora com o redator de plantão.
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1: Olá, muito bom dia a todos. Bom dia, Natália Ribeiro.
2: Bom dia, Paulo Roberto. Boa semana para você.
1: Para todos nós, estamos aí na segunda-feira, dia 5 de outubro de 2026.
2: Destaques do Redator de Plantão, edição número 11.202.
1: Presidente Lula do PT reconhece o revés nas urnas, enquanto Flávio Bolsonaro, em clima de festa, já mira o Supremo Tribunal Federal.
2: Reeleita governadora Raquel Lira relembra ataques sofridos, fala em desmontar palanques e detalha prioridades para o segundo mandato.
1: Derrotado pela primeira vez, João Campos do PSB diz que a eleição se perde e se ganha. E que não vai desistir nem de Pernambuco, nem do Brasil.
2: Humberto Costa, do PT, desbanca pesquisas e termina como senador mais votado de Pernambuco. Marília Reis fala em priorizar a reeleição de Lula.
1: Com renovação de 41%, a Assembleia Legislativa de Pernambuco terá a bancada do PSD de Raquel Lira e PSB de João Campos em igualdade.
2: Renovada em 48%, bancada pernambucana na Câmara dos Deputados em Brasília, com 25 vagas, promete embates ideológicos.
1: Agora são 6 horas e 4 minutos.
2: 6 e 4.
1: Presidente Lula do PT reconhece o revés nas urnas, enquanto Bolsonaro, Flávio Bolsonaro, em clima de festa, já mira o Supremo Tribunal Federal.
0: Brasília.
2: Romualdo de Souza.
3: Terminado o primeiro turno das eleições, é hora de lavar a roupa suja, ou pelo menos tentar entender por que o presidente Lula da Silva, que imaginava que venceria a eleição já no primeiro turno, vai ter de disputar um segundo turno e ainda em segundo lugar, ou seja, atrás de Flávio Bolsonaro. Nesta segunda-feira, aqui em Brasília, Lula vai fazer uma reunião com o comitê de campanha e com os principais apoiadores. Ele chamou os principais expoentes dessa eleição para fazer uma avaliação e já programar as próximas semanas de campanha. Lula disse que não imaginava que seria dessa forma. Reconheceu que o segundo turno vai ser uma prorrogação e disse, olha, muitas vezes é inesperado um resultado como esse, até porque a gente nunca consegue tudo aquilo que a gente queria. Lula ainda disse, eu confesso que estava convencido de que ia ganhar as eleições em primeiro turno. O presidente da República disse que a disputa com Flávio Bolsonaro vai mostrar que o candidato de oposição não pode vencer. Até porque, segundo Lula, se Flávio vencer, vai ser um período tenebroso para o Brasil. Vamos ouvir o presidente.
4: E do outro lado, nós temos apenas incerteza com a biografia de um passado tenebroso. Não existe nada que possa vislumbrar um horizonte promissor para a sociedade brasileira. Não há biografia do pai, não há biografia do filho, e não sabemos se haverá a biografia de outros parentes. É uma biografia tenebrosa, com ligações tenebrosas, com suspeitas gravíssimas, com relação com os milicianos, com relação com o crime organizado, com relação com os assassinatos do Rio de Janeiro.
3: Após o fechamento das urnas, Flávio Bolsonaro reuniu os aliados. Era só alegria no meio da rua, justamente numa quadra chamada QI 16, bem à beira do lago. Flávio Bolsonaro disse que o Brasil é um país que está em busca de mudança e afirmou que é importante despolitizar o Supremo Tribunal Federal. Flávio Bolsonaro disse também o seguinte, que esse momento agora é hora de recompor forças e que vai atrás de todos os candidatos que não chegaram ao segundo turno e se apoiar em importantes aliados, citando inclusive o nome do governador de São Paulo, Tarcísio Gomes de Freitas, que foi reeleito no primeiro turno.
5: Muito feliz de verdade com o resultado que nós vamos aqui agora. São quase 56 milhões de brasileiros e brasileiras que deram esse voto de confiança para mudança. A palavra é mudança. O Brasil não aguenta mais e eu estou muito satisfeito porque muitos institutos de pesquisa davam a gente atrás. Os nossos trackings davam a gente na frente, como aconteceu, com uma chance real de que nós tivéssemos uma vitória no primeiro turno.

0: foi por muito pouco. Mas eu fiquei muito feliz com a quantidade de brasileiros que foram às ruas, foram às urnas, melhor dizendo, para se manifestarem, não se omitiram, porque queriam essa mudança. E é o fim da era do PT.
1: As próximas eleições, portanto, onde para presidente da República e onde não foi possível concluir essa disputa para o governo estadual, as próximas eleições estão marcadas para 25 de outubro. De Brasília, Romualdo de Souza para a Rádio Jornal, Rádio Notícia.
2: 6:08.
3: 6:08.
2: Derrotado pela primeira vez, João Campos do PSB diz que a eleição se perde se ganha e que não vai desistir nem de Pernambuco e nem do Brasil.
4: O Recife chamando os repórteres de Pernambuco.
3: Ricardo Luiz.
5: João Campos, do PSB, sofreu neste domingo a primeira grande derrota eleitoral de sua trajetória política. O ex-prefeito do Recife terminou a disputa pelo governo de Pernambuco em segundo lugar, com 44,82% dos votos válidos, contra 53,25% de Raquel Lira, do PSD, que foi reeleita no primeiro turno. A derrota interrompe uma sequência de resultados expressivos de João Campos nas urnas. Em 2018, ele foi eleito deputado federal com mais de 460 mil votos. Em 2020, chegou à Prefeitura do Recife e, 4 anos depois, foi reeleito no primeiro turno com 78,11% dos votos válidos. Aos 32 anos, João disputou pela primeira vez o governo de Pernambuco. A candidatura contou com o apoio do presidente Lula, do PT, e de uma ampla aliança política. Mesmo assim, a votação obtida na capital não foi suficiente para compensar o desempenho de Raquel Lira nas demais regiões do estado. Após o resultado em um hotel no bairro do Pina, na zona sul do Recife, o candidato se pronunciou e agradeceu aos seus eleitores a votação.
6: Quero começar agradecendo a todo o povo de Pernambuco, agradecer pelos mais de 2 milhões e 200 mil votos que nós obtivemos nessa eleição. É um feito histórico, a maior votação dos últimos 28 anos em primeiro turno de uma candidatura de oposição, onde a gente teve a confiança de muita gente que caminhou junto conosco, que caminhou de ponta a ponta de Pernambuco. Eu quero aqui agradecer a cada um e cada uma desses pernambucanos e pernambucanas que puderam caminhar ao nosso lado. Fizemos uma campanha limpa, propositiva, conversando, apontando para o futuro. Ninguém apresentou mais propostas do que o nosso conjunto, compromissos com o futuro do estado.
5: Com o resultado, João Campos deixa a eleição como principal nome do PSB no estado, mas terá pela frente a reconstrução do projeto político após o primeiro revés eleitoral de sua carreira. Ricardo Luiz, Rádio Jornal, Rádio Notícia.
3: Recife, 6:10.
2: 6:10.
3: Reeleita governadora Raquel Lira relembra ataques sofridos, fala em desmontar palanques e detalha prioridades para o segundo mandato.
2: João Vitor Amorim.
7: Raquel Lira, do PSD, foi reeleita governadora de Pernambuco com 2.805.438 votos, 53,27% da votação na disputa pelo governo pernambucano. Raquel é a primeira governadora reeleita de um estado. Após o resultado das urnas matematicamente confirmado, Raquel discursou em um hotel na zona sul do Recife, ao lado da vice-governadora reeleita Priscila Krause, de Túlio Gadelha, candidato de sua chapa ao Senado, familiares e apoiadores. Em suas primeiras palavras, agradeceu a vitória e prometeu desmontar palanques.
8: Gratidão ao povo pernambucano que decidiu que valia a pena uma mulher do interior que busca todos os dias trabalhar para representar outras mulheres aqui e fazer o governo chegar onde não chegou. Eu quero aqui agradecer, porque a gente trabalhou de maneira incansável esses 3 anos e 10 meses do nosso governo. A campanha foi apenas um momento a mais, porque o ritmo já era esse, de quem está no chão, buscando trabalhar para que as pessoas possam ser mais felizes onde vivem. E a gente avançou. E Pernambuco decidiu que a gente merece continuar. E por isso, a minha gratidão, minha e de Priscila, as duas primeiras mulheres a governar o estado. um feito histórico para o Brasil e para Pernambuco também. Quando muitos duvidaram, a gente buscou unir o nosso Estado em torno de um propósito de fazer com que ele voltasse a crescer, mas que não deixasse ninguém para trás. E a população de Pernambuco nos abraçou o tempo inteiro, sabendo que não dá para fazer tudo num tempo só, mas que a gente conseguiu fazer tudo o que era possível ao nosso tempo. E eu quero aqui agradecer ao povo de Pernambuco pela generosidade de quem estava com muita pressa, mas soube esperar o tempo do governo, que é muito mais lento do que o tempo da necessidade do povo. E eu tenho plena consciência e convicção da minha responsabilidade. O Estado voltou a crescer, voltou a gerar esperança no coração da nossa gente. Tentaram, de todas as formas, e eu não vou falar muito sobre isso, mas manchar a nossa biografia, colocar manchas e mácula onde não existem. A gente seguiu em frente e o povo compreendeu de que o que vale a pena mesmo é poder ter aqui um governo honesto, trabalhador, que busca todos os dias fazer o Estado e o povo andarem para frente. Aqui não se trata de um projeto pessoal de poder. Nós estamos aqui para unir todas as cores da bandeira de Pernambuco. Eu sempre falei sobre isso. E todos os partidos que estiveram conosco, muito obrigada. Mas eu lhes digo que hoje, de meia-noite, acabada a festa, está desmontado o palanque. E como fizemos até agora, serei governadora de todos os pernambucanos e pernambucanas.
7: Entre as prioridades do seu segundo mandato, destacou que vai investir mais em geração de emprego e renda, saúde pública, segurança e águas.
8: Eu serei a governadora das águas do nosso estado. Levarei para cada lugar e para cada casa de Pernambuco o direito das pessoas poderem ter o direito de beber água, tomar banho, se banhar, lavar roupa e cozinhar. Mais água também para progredir. Quero falar da geração de emprego e renda, que só é possível de ser feita a partir do momento que a gente garante a infraestrutura e o apoio necessário a quem quer empreender em Pernambuco e aqueles que já são do nosso estado. Vamos trabalhar muito na saúde pública do nosso estado. Estamos em reforma com os 27 hospitais e construindo mais 12. Nós vamos entregar. Avançar na qualidade da prestação desse serviço. Avançar na segurança pública. Estamos fazendo o melhor ano da história. Lançamos agora concurso para policiais civis, policiais militares e bombeiros militares. Então, aquilo que a gente plantou, que garantiu a gente cortar o mato alto, nós vamos avançar.
7: Sobre o segundo turno da eleição nacional, envolvendo a disputa entre Flávio Bolsonaro e Lula, Raquel disse que manterá seu posicionamento, mas no mesmo discurso, rasgou elogios à parceria com o presidente Lula.
8: Eu sempre disse que ser pernambuquista era colocar Pernambuco em primeiro lugar, independentemente de qualquer circunstância. Foi isso que a gente fez ao longo deste primeiro mandato, que nós temos a oportunidade e a honra de poder exercer em Pernambuco. Manterei minha coerência, mas isso não tira a minha gratidão a Lula, que nos ajudou a chegar até aqui, que abriu as portas do governo e dos seus ministros para que a gente pudesse fazer as entregas que a gente entregou a Pernambuco. São 34 mil casas entregues, conclusão de obras importantes. E aí vejo o canal do Fragoso, que a gente entrega em dezembro, a BR-104, a retomada da Transnordestina, o compromisso de renovar o metrô do Recife. A gente vai avançar. E eu quero aqui dizer que vou continuar lutando e colocando o povo de Pernambuco em primeiro lugar.
7: Antes de encerrar a entrevista coletiva, Raquel Lira confirmou que recebeu uma ligação do seu adversário na eleição, João Campos, do PSB, e deu detalhes da conversa.
8: Ele me ligou, agradeci pela ligação, me coloquei à disposição para trabalhar ainda mais pelo Recife e disse a ele, também parabenizei pela caminhada dele. Né? O povo escolheu e eu estou aqui. Obrigado.
7: Raquel Lira finalizou a sua comemoração em uma carreata com apoiadores pelas ruas do Recife, com direito a trio elétrico. Raquel Teixeira Lira Lucena, de 47 anos, é formada em Direito pela UFPE. Foi delegada da Polícia Federal concursada, procuradora do Estado concursada, ex-secretária estadual da Criança e Juventude, deputada estadual e prefeita de Caruaru por 2 mandatos. 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
3: Agora são 6:17.
2: 6:17.
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2: Mais 4 anos de Raquel.
3: Raquel Lira obteve 53,27% dos votos válidos, mais de 2,8 milhões de votos, e venceu a eleição no primeiro turno, impondo a João Campos sua primeira derrota nas urnas.
2: Em discurso, Raquel desmonta palanque.
3: Alep terá 41% de renovação em 2027.
2: Humberto e Marília vencem ao Senado.
3: Flávio Bolsonaro e Lula no segundo turno.
2: O candidato do PL teve 47,03% dos votos válidos, contrariou pesquisas. Lula teve 45,16% dos votos válidos.
3: Flávio vibra, Lula diz ser bom do mata-mata.
2: Direita amplia número de governadores.
3: E mais, PL se torna a maior força do Senado.
2: Esses são os destaques de capa da edição de hoje do seu Jornal do Comércio.
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2: 6:21.
3: 6:21.
2: Humberto Costa, do PT, desbanca pesquisas e termina como senador mais votado de Pernambuco. Marília Reis fala em priorizar a reeleição de Lula.
3: 54 das 81 cadeiras da chamada Casa Alta em Brasília foram renovadas pelos eleitores nas urnas neste domingo.
2: O Estado conta com a professora e sindicalista Tereza Leitão, do PT, que atualmente é líder da bancada do governo Lula, formada por cerca de 40 parlamentares.
3: Agora foram eleitos Humberto Costa, do PT, com 2.531.389 votos, 27,19%.
2: E Marília Reis, do PDT, com 2.325.127 votos, 24,97%.
3: Humberto Costa parte para o terceiro mandato consecutivo de 8 anos no Senado. O petista pretende contribuir com obras estruturadoras.
16: Vai ser um mandato, como eu disse o tempo inteiro, comprometido com o nosso Estado. Nós listamos 2 temas importantes: a construção da Transnordestina, a construção do Canal do Sertão, as obras de infraestrutura que estão no PAC. Eu tenho certeza que Lula vai ganhar e nós vamos viabilizar o PAC aqui em Pernambuco da forma como ele tá pensado, o Canal do Sertão, e lá no Parlamento nós vamos estar na linha de frente para viabilizar o fim da jornada 6x1, a questão do fim das BETs e a questão da regulamentação das mídias sociais. Então, Esses são os pontos que eu defendi o tempo inteiro nessa campanha. Vamos lutar incessantemente pela defesa de Pernambuco, por esses projetos a que eu me referi, não é? E vamos continuar fazendo um enfrentamento à extrema-direita, porque nós vamos ganhar, eles serão uma oposição, será uma oposição muito forte, e é preciso ter gente de coragem, de força, para poder enfrentá-los e viabilizar o próximo governo Lula também.
2: A senadora eleita pelo PDT conhece Brasília, pois foi deputada federal e autora do projeto que deu origem ao Programa de Proteção e Promoção da Saúde Menstrual e que virou lei.
3: Marília Reis afirma que a reeleição do presidente Lula no segundo turno é prioridade para que o Brasil possa avançar e não regredir.
17: Defendemos um país com menos desigualdades, um país mais justo, um país em que o Estado possa dar suporte a quem precisa. Então as BETs são um mal para o Brasil. A gente viu que por medida provisória, o presidente Lula acabou com as BETs, mas essa medida provisória precisa ser votada no Congresso Nacional. Nós vamos nos posicionar contra as BETs, pelo fim da escala 6x1, entre outros assuntos. Eu, desde o início da minha campanha, eu defendi a distribuição de canetas emagrecedoras para quem precisa, pelo SUS, para quem tem comorbidade. O presidente Lula encampou a nossa luta e nós vamos defender que isso aconteça. Fora a luta por infraestrutura, pela diminuição das desigualdades regionais, a gente sabe que o Nordeste tem muito a avançar, mas precisa de uma revisão do Pacto Federativo para que a gente possa ter mais recursos, inclusive nessa transição tributária que a gente vai ter, o papel do Senado vai ser primordial para que a gente possa compensar o fim do ICMS e ter um Fundo Nacional de Desenvolvimento Regional que, de fato, faça jus ao que o Nordeste precisa para o desenvolvimento. E esse conjunto de forças vai continuar unido, apesar de desmontar o palanque. É muito importante dizer que, nesse momento, a prioridade é o povo do Brasil, é o povo de Pernambuco, é a gente lutar pela reeleição do presidente Lula, porque é um projeto de país que a gente acredita e que está intrinsecamente ligado à reeleição do presidente Lula, ao desenvolvimento de Pernambuco, à conclusão da Transnordestina, o Canal do Sertão, levar água para a torneira das pessoas, que foi o que o candidato João Campos defendeu e que nós defendemos também. Quero ressaltar que na minha candidatura nós tivemos a candidatura 100% casada, não tivemos apoio de outras forças políticas, tivemos uma candidatura militante e alinhada 100% com o nosso campo político e vamos continuar nessa luta, inclusive com o PSB, que é presidido nacionalmente por João Campos, o PDT, que é presidido estadualmente por mim, e que a gente possa fazer essa união de forças em prol de Pernambuco e do Brasil.
3: Agora são 6 horas e 25 minutos.
2: 6h25.
3: Terceiro colocado na disputa pelo Senado, Mendonça, filho do PL, diz que cumpriu a missão, admite desvantagem com os adversários e promete continuar na política.
2: O ex-governador, ex-ministro, ex-deputado estadual e atual deputado federal obteve 18,57% dos votos válidos.
3: A candidatura de forma avulsa pelo Partido Liberal foi colocada também como palanque para Flávio Bolsonaro, concorrente à presidência da República.
2: Durante a campanha, Mendonça Filho teve que cumprir decisões judiciais que proibiam o uso da imagem da governadora Raquel Lira do PSD.
3: Com o resultado das urnas, o candidato do PL fez uma avaliação positiva dos votos e destacou que os eleitores demonstraram mais uma vez o Fora PT.
2: Como deputado federal com mandato até dezembro, as atenções dele agora se voltam à relatoria da PEC da redução da maioridade na comissão especial.
3: Na entrevista coletiva, Mendonça Filho desabafa após 6 candidaturas majoritárias com derrota.
18: O patamar de votação nossa, no caso da minha candidatura, ele se iguala praticamente à candidatura de Flávio aqui em Pernambuco. Eu sei que é duro, eu tenho uma jornada política que pode se dizer longa, né? Muitas batalhas, muitas vitórias, muitas derrotas, mas eu posso dizer que eu não me envergonho daquilo que eu sempre liderei, porque eu fiz com vontade, disposição, transparência e com projetos que possam oferecer ao povo pernambucano alternativas e caminhos diferentes daqueles que nós conhecemos ao longo da história. Sempre quando você encara uma situação como essa, é uma situação dura de se viver. Eu já tenho maturidade para encarar esses momentos com, eu diria, com a clareza de que é muitas vezes um obstáculo que se coloca diante de nós e que a gente tem que superar. Então, eu superei várias vezes, vou superar mais uma vez. Eu não posso dizer qual ou quais projetos eu devo abraçar para o futuro, é cedo para isso, mas eu quero ressaltar que nossa candidatura e a força do que nós reunimos foi algo muito importante e muito relevante. Não dá para desprezar mais de 1.600.000 eleitores. Não dá para desprezar uma candidatura que se baseou numa conexão direta com uma linha de pensamento relevante dentro do Estado, que estava sendo simplesmente ignorada, como se porventura não existisse.
2: Os outros candidatos ao Senado foram Eduardo da Fonte, do PP, com 13,84% dos votos, Carlos Santana, do Novo, com 7,50%,
3: Túlio Gadeira, do PSD, 7,22%, Paulo Rubens Santiago, da Rede, 0,37%, Pastor Gilvan Costa, Democrata, 0,20%.
2: Gorete Bitur, da UP, 0,07%. Samuel Timóteo, da UPP, 0,04%. Mariano Macedo, PSTU, 0,03%. E Maílson da Silva Neto, do PCO, 0,01%.
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2: e Paulo Roberto.
3: O redator de hoje teve produção e edição de Zé Roberto.
2: Além da participação de toda a equipe de produção de notícias da Rádio Jornal.
3: Trabalhos técnicos, Elivelto Henrique e Eduardo Silva.
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3: Vem aí o Bandeira 2 com a Dúcio Lucena.
2: Bom dia.
3: Muito bom dia, se cuide.
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0: 25 de outubro de 2026, aqui na Rádio Jornal FM 90.3, no Recife, 6:30.
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0: Mais um final de semana sangrento em todo o estado. Apenas de sábado para cá foram registrados no total 32 homicídios em Pernambuco, sendo 18 na região metropolitana do Recife e 14 no interior. Crimes de morte foram contabilizados em todas as regiões do estado. Anderson Pedro da Silva Sobral, um jovem com 29 anos de idade. Ele foi vítima de disparos de arma de fogo na rua Senador Salgado Filho, na Vila Popular, em Olinda. De acordo com informações repassadas pela polícia, quando dois homens encapuzados chegaram ao local, a vítima estava na localidade e foi surpreendida pelos disparos. O rapaz foi levado à emergência de pronto atendimento de Peixinho, mas não resistiu. Motivação, dinâmica e autoria desse crime estão sendo investigadas pelos policiais da Força Tarefa do DHPP, que foram até o local sob o comando do delegado Fábio Lacerda. Logo após os trabalhos dos policiais, o corpo da vítima foi encaminhado ao IML. Luiz Fernando Tavares da Silva, com 27 anos de idade, e um homem com 56 anos foram vítimas de disparos de arma de fogo na Travessa Boa Esperança 242, no centro de Jaboatão dos Guararapes. De acordo com a polícia, as vítimas trafegavam de moto pela localidade quando foram surpreendidas pelos disparos efetuados por homens desconhecidos. Luiz Fernando morreu no local e um homem com 56 anos de idade foi levado para a emergência do HR. Equipe da Força Tarefa de Homicídios da capital, comandada pelo delegado Fábio Lacerda, esteve no local do homicídio e já deram início às investigações. A motivação desse crime ainda é desconhecida da polícia e o corpo da vítima foi encaminhado ao IML. Misael José de Freitas, com 42 anos de idade, foi brutalmente assassinado na estrada de Matriz da Luz, em São Lourenço da Mata. De acordo com informações repassadas pela polícia, a vítima foi assassinada com golpes de faca peixeira e martelo dentro da casa. A motivação e a dinâmica desse crime ainda são desconhecidas da polícia. Os policiais já têm o nome do principal suspeito, mas não repassou essas informações para não atrapalhar o curso da investigação. Logo após os trabalhos realizados pelos peritos criminais do Instituto de Criminalística, o corpo da vítima, Misael José de Freitas, 42 anos de idade, foi encaminhado ao IML. Felipe Moreira Silva, 31 anos de idade, foi assassinado com disparos de arma de fogo na Travessa Rio Ambá, na Baixa Verde, em Itamaracá, região metropolitana do Recife. De acordo com informações repassadas pela polícia, a vítima estava em casa quando homens desconhecidos e armados invadiram a residência e atiraram várias vezes contra o rapaz, que morreu na hora. Motivação e autoria do crime ainda são desconhecidas da polícia. Policiais da Força Tarefa de Homicídios do DHPP, sob o comando do delegado Sérgio Ricardo, estiveram no local do crime para dar início às investigações. Logo após os trabalhos realizados pelos peritos criminais do Instituto de Criminalística, o corpo da vítima, Felipe Moreira Silva, 31 anos de idade, foi encaminhado para o Instituto de Medicina Legal. O borracheiro Carlos Alberto Tenório da Silva, com 29 anos de idade, foi morto a tiros na Avenida Luiz Correia de Brito, no Sítio Novo, em Olinda. De acordo com informações repassadas pela polícia, a vítima estava no local quando homens armados chegaram em um carro vermelho e atiraram várias vezes contra o rapaz, que morreu na hora. Motivação e autoria do crime ainda são desconhecidas da polícia. policiais da Força Tarefa de Homicídios do DHPP e os agentes da DEA, que é a Divisão Especial de Apuração de Homicídios, estiveram no local do crime para dar início às investigações. Logo após os trabalhos realizados pelos peritos criminais do Instituto de Criminalística, o corpo da vítima, Carlos Alberto Tenório da Silva, um borracheiro com 29 anos de idade, foi encaminhado para o Instituto de Medicina Legal. Morreu no Hospital Miguel Arraes em Paulista José Manuel da Silva Ferreira, com 33 anos de idade. De acordo com informações repassadas pela polícia, ele foi vítima de espancamento na rua Água Preta, em Salgadinho, Olinda. Dinâmica, autoria e motivação desse crime estão sendo investigadas pelos policiais da Força Tarefa de Homicídios do DHPP. Logo após os trabalhos realizados pelos peritos criminais do Instituto de Criminalística, o corpo da vítima, José Manuel da Silva Ferreira, 33 anos de idade, foi encaminhado ao IML. Alisson Antônio do Nascimento, com 21 anos de idade, e Luciano José da Silva Júnior, com 34. Os dois foram assassinados com disparos de arma de fogo na rua Visconde de Porto Seguro, no bairro de São Martins, zona oeste do Recife. De acordo com informações repassadas pela polícia, as vítimas estavam no local quando foram atingidas pelos disparos efetuados por homens desconhecidos e morreram na hora. Motivação, dinâmica e a autoria do crime estão sendo investigadas pelos policiais da Força Tarefa de Homicídios do DHPP, que foram até o local sob o comando do delegado Fábio Lacerda. Logo após os trabalhos realizados pelos peritos criminais do Instituto de Criminalística, os corpos das vítimas foram encaminhados para o IML. Cauã Clisma dos Santos, um jovem com 22 anos de idade, foi vítima de disparos de arma de fogo na rua Maestro John Jones, no bairro dos Torrões, zona oeste do Recife. De acordo com informações repassadas pela polícia, o jovem estava no local quando foi surpreendido por um homem armado que chegou em um carro. O assassino desembarcou, atirou várias vezes contra um rapaz que ainda foi socorrido de moto para a UPA, mas não resistiu à gravidade dos ferimentos. Motivação, dinâmica e a autoria desse crime estão sendo investigadas pelos policiais da Força Tarefa de Homicídios do DHPP. Logo após os trabalhos dos policiais, o corpo da vítima, Cauã Clisma dos Santos, um jovem com 22 anos de idade, foi encaminhado para o Instituto de Medicina Legal. Rivaldo Carlos Bezerra Ramos, com 50 anos de idade. Ele foi assassinado com disparos de arma de fogo na Estrada do Bom Sucesso, na Praça do Monte, em Olinda. De acordo com informações repassadas pela polícia, a vítima estava no local quando dois homens e uma moto se aproximaram e meteram bala. A vítima foi atingida e morreu no local. Um homem com 37 anos de idade que estava próximo foi atingido por uma bala perdida e levado às pressas para a UPA da cidade Tabajara. E o estado de saúde dele não foi divulgado pela polícia. Motivação, dinâmica e a autoria desse crime estão sendo investigadas pelos policiais da Força Tarefa de Homicídios do DHPP, que foram até o local sob o comando do delegado Fábio Lacerda. Logo após os trabalhos realizados pelos peritos criminais do Instituto de Criminalística, o corpo da vítima, Rivaldo Carlos Bezerra Ramos, 50 anos de idade, foi encaminhado para o Instituto de Medicina Legal. Um homem que não portava documento de identificação foi assassinado com disparos de arma de fogo na BR-101, no bairro da Guabiraba, zona norte do Recife. De acordo com informações repassadas pela polícia, no local ninguém disse conhecer a vítima e nem o parente apareceu para reconhecer o corpo. Motivação, dinâmica e a autoria desse crime são desconhecidas da polícia. Policiais da Força Tarefa de Homicídios do DHPP, sob o comando do delegado Fábio Lacerda, estiveram no local do crime para dar início às investigações. Logo após os trabalhos realizados pelos peritos criminais do Instituto de Criminalística, o corpo da vítima foi encaminhado para o Instituto de Medicina Legal, no bairro de Santo Amaro, na área central do Recife, onde vai passar por perícia para ser identificado oficialmente. Agora no Recife, 6h40.
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0: Eita, Eduardo, chegou a hora boa, a hora do nosso bom dia de hoje.
2: Bom dia.
0: Bom dia.
2: Bom dia.
0: Bom dia.
2: Bom dia.
0: Bom dia. Meu bom dia para Fábio Mosca de Santo Amaro. Um abraço, meu irmãozinho. Obrigado pelo carinho, viu? Delegado Gilmar Rodrigues e o comissário Manuel Marques, também o comissário Henrique Coriano, todos lotados na delegacia de Rio Doce, não perdem nenhum programa, beijo no coração de vocês, obrigado pelo carinho, viu? Comissário Márcio Marques e a filha advogada Keila Marques em Apipucos, um abraço pra vocês, obrigado pelo carinho, beijo no coração. Ridalcio e a esposa Elda do Córrego do Tiro, um abraço. Zacaria do Brega, o dançarino do Ibura, é rapaz, um abraço meu irmãozinho. Parabenizando agora os aniversariantes do dia, tem muita gente soprando velinha hoje, viu? Tiago Henrique, parabéns. Tomás Tagino, um abraço, meu irmãozinho. José Falcão, parabéns, de idade nova também. Fernanda Leila, um abraço. Bia Correia, parabéns, querida. Thaís Lima, também de idade nova. Noelle Maranhão, beijo no coração, querida, parabéns. Parabenizando agora os aniversariantes associados da MERP, PMBM, cujo presidente é o tenente William Vieira. Parabéns para os sargentos, João Batista da Silva, um abraço querido, parabéns. E Nilson Bezerra da Silva, também de idade nova, parabéns. A pensionista Maria de Lima e Silva Cavalcante e o pensionista Irã Gomes de Lima, parabéns para vocês. Ontem foi aniversário de Edileuza e quem manda os parabéns são os irmãos André, Dinho, Quinho, Jane, Xanda, Laura Pérola e o filho João, a mãe Dalva e o padrasto Joca, parabéns querida. E um abraço especial para o pessoal que está acompanhando a gente pelo YouTube. Que Papai do Céu abençoe todos vocês.

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0: Agora vamos direto com a nossa equipe de reportagem que acompanha a violência desenfreada na região metropolitana do Recife. Uma dupla tentativa de homicídio foi registrada em Campo Grande. Cíntia Ferreira, bom dia.
2: Bom dia, Dúcio. Bom dia aos ouvintes do Bandeira 2. A Dúcio, essa tentativa de duplo homicídio aconteceu no bairro de Campo Grande, que fica aqui na zona norte do Recife, na rua Coelho Neto. Isso foi durante o final de semana. Uma das vítimas tem 26 anos de idade e a outra vítima tem 33 anos de idade. Os policiais militares estavam fazendo rondas, né, do 13º Batalhão, estavam fazendo rondas ali na área, quando acabaram presenciando uma tentativa de duplo homicídio. Eles viram o momento em que duas pessoas em uma motocicleta se aproximaram de um grupo de pessoas que estavam ingerindo bebidas alcoólicas lá na rua. O garupa desceu com a arma na mão e teria efetuado alguns disparos de arma de fogo. Vendo aquela cena, obviamente, os policiais militares deram ordem, né, voz de prisão. O que estava pilotando a moto conseguiu fugir com a motocicleta. Já o comparsa dele, que teria efetuado disparos de arma de fogo, saiu correndo. E aí os policiais perceberam também que ele estava tentando se livrar da arma, uma pistola .40, mas eles conseguiram alcançar esse suspeito, de 27 anos de idade. Ele foi detido, foi autuado em flagrante e os policiais conseguiram recuperar a arma. Duas pessoas ficaram feridas, um deles um rapaz de 26 anos e o outro de 33 anos de idade. Eles foram socorridos para a UPA, a Policlínica da Campina do Barreto. Esse rapaz que foi detido pelos policiais militares foi levado para o DHPP, onde foi autuado em flagrante. O nome dele é Detlef Oliveira da Silva. Cíntia Ferreira para o Bandeira 2.
0: Obrigado, Cíntia. Uma mulher que não portava documento de identificação foi encontrada morta na rua Equador, no centro de Igaraçu, região metropolitana do Recife. De acordo com informações repassadas pela polícia, a mulher vestia apenas roupas íntimas. Motivação, dinâmica e autoria do crime ainda são desconhecidas da polícia. No local, ninguém disse conhecer a vítima e nem o parente apareceu para reconhecer o corpo. Policiais da Força Tarefa de Homicídios do DHPP e os agentes da DEA, que é a Divisão Especial de Apuração de Homicídios, estiveram no local do crime para dar início às investigações. A polícia não repassou detalhes sobre como essa mulher foi assassinada. Logo após os trabalhos realizados pelos peritos criminais do Instituto de Criminalística, o corpo da vítima foi encaminhado para o Instituto de Medicina Legal, no bairro de Santo Amaro, na área central do Recife, onde vai passar por perícia para ser identificado oficialmente. Gleibson Leonardo Rodrigues Matias, com 29 anos de idade. Ele foi vítima de disparos de arma de fogo na rua Geolândia, no bairro do Jiquiá, zona oeste do Recife. De acordo com informações repassadas pela polícia, a vítima estava em uma barbearia quando quatro homens armados invadiram o estabelecimento e efetuaram os disparos. O rapaz foi levado às pressas para a UPA dos Torrões, mas não resistiu à gravidade dos ferimentos. Motivação e autoria do crime ainda são desconhecidas da polícia. Policiais da Força Tarefa de Homicídios do DHPP, sob o comando do delegado José Luzia, estiveram no local do crime para dar início às investigações. Logo após os trabalhos realizados pelos peritos criminais do Instituto de Criminalística, o corpo da vítima, Gleibson Leonardo Rodrigues Matias, 29 anos de idade, foi encaminhado para o Instituto de Medicina Legal. Um homem que não portava documento de identificação foi assassinado com tiros de pistola na Avenida 3, no bairro de Vila Rica, em Jaboatão dos Guararapes. De acordo com informações repassadas pela polícia, o homem foi morto com mais de 10 disparos de pistola 9mm e .40, meteram bala nele. Motivação, dinâmica e autoria do crime estão sendo investigadas pelos policiais da Força Tarefa de Homicídios do DHPP, que foram até o local sob o comando da delegada Euricélia Nogueira. Logo após os trabalhos realizados pelos peritos criminais do Instituto de Criminalística, o corpo da vítima foi encaminhado ao IML no bairro de Santo Amaro, na área central do Recife, onde vai passar por perícia para ser identificado oficialmente. Danilo da Silva Souza, o jovem com 22 anos de idade. Ele foi assassinado com disparo de arma de fogo na Vila Nova, no Projeto Nilo Coelho 5, em Petrolina, cidade do sertão pernambucano. De acordo com informações passadas pela polícia, o jovem estava no local quando foi surpreendido por dois homens em uma moto que se aproximaram e atiraram várias vezes. A vítima morreu dentro da ambulância. Motivação, dinâmica e autoria do crime estão sendo investigadas pelos policiais da Força Tarefa de Homicídios. Logo após os trabalhos realizados pelos peritos criminais do Instituto de Criminalística, o corpo da vítima, Danilo da Silva Souza, um jovem com 22 anos de idade, foi encaminhado para o Instituto de Medicina Legal. O corpo de uma mulher foi encontrado boiando no Rio 1, nas margens da PE-96, no município de Água Preta, Mata Sul do estado. De acordo com informações já passadas pela polícia, a vítima estava sem roupas e com marcas de disparos de arma de fogo. No local, ninguém disse conhecer a vítima e nem o parente apareceu para reconhecer o corpo. Motivação, dinâmica e autoria do crime ainda são desconhecidas da polícia. Policiais da Delegacia de Homicídios estiveram no local do crime para dar início às investigações. Logo após os trabalhos realizados pelos peritos criminais do Instituto de Criminalística, o corpo da vítima foi encaminhado para o Instituto de Medicina Legal, onde vai passar por perícia para ser identificado oficialmente. Péricles Laurentino da Silva, um rapaz com 31 anos de idade. Ele foi morto com golpes de faca peixeira na rua Professor Eudóxia Ferreira, em Vitória de Santo Antão, zona da Mata do estado. De acordo com informações já passadas pela polícia, o rapaz estava em um bar e quando saiu foi surpreendido pelo assassino, que esfaqueou a vítima até a morte. Motivação, dinâmica e a autoria do crime estão sendo investigadas pelos policiais da Divisão de Homicídios. Logo após os trabalhos realizados pelos peritos criminais do Instituto de Criminalística, o corpo da vítima, Félix Laurentino da Silva, 31 anos de idade, foi encaminhado para o Instituto de Medicina Legal. E olha só, dois irmãos foram vítimas de uma dupla tentativa de homicídio em Jaguarana Paulista. Mais dupla tentativa de homicídio na região metropolitana. Cíntia Ferreira.
2: Olha, Dulce, essa história aconteceu no bairro de Jaguarana, em Paulista, na rua Cantor Altemar Dutra. Era por volta de umas 4:30 da tarde. E as vítimas são dois homens, um de 40 e um de 41 anos de idade. Segundo as próprias vítimas e também alguns vizinhos, né, testemunhos de tudo que aconteceu, um homem de 68 anos de idade foi até a residência das vítimas, onde as vítimas estavam, e começou a proferir alguns xingamentos na frente da residência. E aí, logo em seguida, ele puxa uma arma de fogo, um revólver calibre 38, isso tudo vale lembrar, de acordo com o relato das vítimas e também das testemunhas. Ele teria puxado esse revólver calibre 38 e efetuado dois disparos de arma de fogo que atingiram o portão da casa. Vendo aquela situação, né, inclusive um dos tiros acabou transfixando a estrutura do portão. Então, vendo essa situação, as pessoas que estavam dentro da residência começaram a empurrar o portão. O braço do autor, desse homem de 68 anos, ficou preso, o que fez com que ele caísse. Nessa hora, a população conteve esse homem lá no local. Um policial militar que mora na rua chegou depois da confusão, conseguiu pegar a arma, o revólver calibre 38, né, desse suspeito, e acabou entregando para a viatura que foi até o local. Ele foi detido, foi levado para o Departamento de Homicídios e Proteção à Pessoa, o DHPP. No percurso, ele chegou a dizer para os policiais militares, né, que tinha tido uma desavença, uma discussão anterior com as pessoas que estavam dentro da residência, mas negou que a arma fosse dele, o revólver calibre 38. Então, os policiais levaram para lá e a autoridade de plantão entendeu em autuar em flagrante esse homem de 68 anos de idade. Cíntia Ferreira para o Bandeira 2.
0: Obrigado, Cíntia. José Marcelo Andrelino Cordeiro, com 52 anos de idade. Ele foi executado a bala na Travessa Heraldo Gueiros, no centro da cidade de Pesqueira, no Agreste pernambucano. De acordo com informações já passadas pela polícia, o homem foi assassinado com 3 tiros e morreu quando estava de moto pela localidade. Motivação, dinâmica e a autoria do crime ainda são desconhecidas da polícia. Policiais da Divisão de Homicídios estiveram no local do crime para dar início às investigações. Logo após os trabalhos realizados pelos peritos criminais do Instituto de Criminalística, o corpo da vítima, José Marcelo Andrelino Cordeiro, com 52 anos de idade, foi encaminhado para o Instituto de Medicina Legal. José Diogo de Siqueira Silva, um jovem com 21 anos de idade. Ele foi morto a tiros no residencial Pedro Lemos, no distrito de Encruzilhada de São João, no município de Bezerros, no Agreste Pernambucano. Dinâmica, autoria e motivação desse crime estão sendo investigadas pelos policiais da Divisão de Homicídios. Logo após os trabalhos realizados pelos peritos criminais do Instituto de Criminalística, o corpo da vítima, José Diogo de Siqueira Silva, 21 anos de idade, foi encaminhado para o Instituto de Medicina Legal. David Gabriel da Silva, com 28 anos de idade. Ele foi morto com tiros de pistola no sítio Mumbucas, no centro da cidade de Primavera, na Mata Sul do estado. De acordo com informações repassadas pela polícia, o rapaz foi surpreendido pelos disparos efetuados por homens desconhecidos e morreu na hora. Segundo a perícia, foram 6 tiros de pistola contra a vítima, que não teve nenhuma chance de defesa. Motivação, dinâmica e autoria desse crime estão sendo investigadas pelos policiais da Divisão de Homicídios. Logo após os trabalhos realizados pelos peritos criminais do Instituto de Criminalística, o corpo da vítima, David Gabriel da Silva, com 28 anos de idade, foi encaminhado para o Instituto de Medicina Legal. Valderei Severino da Silva, um rapaz com 27 anos de idade. Ele foi morto a bala no engenho Tombador, no centro de Palmares, Mata Sul do estado. De acordo com informações repassadas pela polícia, a vítima trafegava na garupa de uma moto quando dois homens e uma outra motocicleta emparelharam e atiraram contra o rapaz, que morreu no local. Meteram bala nele. O piloto da moto acelerou e nada sofreu. Motivação, dinâmica e autoria desse crime estão sendo investigadas pelos policiais da Divisão de Homicídios. Logo após os trabalhos realizados pelos peritos criminais do Instituto de Criminalística, o corpo da vítima, Valderei Severino da Silva, um rapaz com 27 anos de idade, foi encaminhado para o Instituto de Medicina Legal. Fernando Almeida de Carvalho, um jovem com 25 anos de idade. Ele foi assassinado com disparos de arma de fogo na rua Nossa Senhora de Fátima, na cidade de Ouricuri, no sertão pernambucano. De acordo com informações repassadas pela polícia, a vítima estava bebendo quando dois homens e uma moto se aproximaram e, sem dizer nada, atiraram várias vezes contra o jovem, que morreu na hora. Meteram bala no rapaz. Motivação, dinâmica e autoria do crime estão sendo investigadas pelos policiais da Divisão Especial de Apuração de Homicídios, que foram até o local sob o comando da delegada Gessiane Rodrigues. Logo após os trabalhos realizados pelos peritos criminais do Instituto de Criminalística, o corpo da vítima, Fernando Almeida de Carvalho, um jovem com 25 anos de idade, foi encaminhado para o Instituto de Medicina Legal. Jonathan Almena Pereira, um jovem com 23 anos de idade, foi vítima de disparos de arma de fogo na Vila João Godói, no centro da cidade de Buíque, no Agreste Pernambucano. De acordo com informações repassadas pela polícia, o jovem estava no local quando foi surpreendido pelos disparos, socorrido ao hospital da cidade, mas não resistiu à gravidade dos ferimentos. Ainda segundo informações repassadas pela polícia, o rapaz já foi preso por roubo e esse pode ter sido uma motivação do crime, mas os policiais não descartaram outras possibilidades. Logo após os trabalhos dos policiais, o corpo da vítima, Jonathan Almeida Pereira, um jovem com 23 anos de idade, foi encaminhado ao IML. Agora vamos voltar ao DHPP, com a nossa equipe de reportagem. Cíntia Ferreira está acompanhando a prisão de 5 pessoas, está no DHPP neste momento. Cíntia Ferreira.
2: Olha, Dulce, movimentação grande de policiais do tático do 16º Batalhão aqui no Departamento de Homicídios e Proteção à Pessoa, o DHPP, vieram 4 viaturas. Os policiais, eles detiveram 5 pessoas, estão nesse momento aqui na permanência do Departamento de Homicídios e Proteção à Pessoa, o DHPP. Das 5 pessoas, são 4 homens e uma mulher. A polícia trouxe eles para cá porque, segundo a PM, eles seriam investigados aí, suspeitos de alguns homicídios praticados ali na Avenida Sul, naquela região ali do bairro de São José. Mas a polícia chegou a prender com eles, vai rolar flagrante, viu? A polícia chegou a prender com eles 3 pistolas 9mm, carregadores alongados com espaço ali para pelo menos 30 munições, maconha, crack, cocaína e celulares. O flagrante ainda vai acontecer aqui no Departamento de Homicídios e Proteção à Pessoa, o DHPP. Cíntia Ferreira para o Bandeira 2.
0: Obrigado, Cíntia.

Onde? Ele foi morto a tiros na rua Parnamirim, em Vista Alegre, Jaboatão dos Guararapes. De acordo com informações repassadas pela polícia, o jovem estava no local conversando com algumas pessoas quando homens desconhecidos se aproximaram e meteram bala. A vítima foi atingida por disparos na cabeça e morreu na hora. Motivação, dinâmica e autoria do crime estão sendo investigadas pelos policiais da Força Tarefa de Homicídios do DHPP, que foram até o local sob o comando da delegada Euricélia Nogueira. Logo após os trabalhos dos policiais, o corpo da vítima, Cleiton Figueiredo de Oliveira, um jovem com 19 anos de idade, foi encaminhado para o Instituto de Medicina.

com disparos de arma de fogo na rua 91 em Maranguape 2 Paulista. De acordo com informações repassadas pela polícia, a vítima estava com um filho pequeno quando um homem desconhecido se aproximou e atirou várias vezes. O rapaz foi atingido com 6 disparos de arma de fogo e morreu no local. Motivação, dinâmica e autoria desse crime estão sendo investigadas pelos policiais da Força Tarefa do DHPP, que foram até o local sob o comando do delegado Fábio Lacerda. Logo após os trabalhos dos peritos criminais do Instituto de Criminalística, o corpo da vítima foi encaminhado ao IML.

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3: Cheguei e juntos chegamos à segunda-feira. Hoje é 5 de outubro de 2026, Dia Mundial dos Professores, Dia do Empreendedor e aniversário da Constituição Federal Brasileira, que está em vigor há 38 anos. Paulo Roberto, bom dia, boa semana para você.
4: Muito bom dia, Natália Ribeiro, e ótima semana também para você e nossos ouvintes que nos acompanham no mundo.
3: Vamos embora, vamos começar o programa. Já se passaram 278 dias do ano, faltam 87 para o ano terminar. Lua na fase minguante, o santo do dia é São Benedito. No Recife, 7h02.
4: 7h02.
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0: Bruno Araújo. Bom dia, Bruno.
1: Oi, Natália Ribeiro. Bom dia a você. Bom dia também aos ouvintes aqui da Rádio Jornal. Uma ótima semana. O Estúdio Volante traz informações da Rua da Aurora, no bairro da Boa Vista, e no trecho entre o Cinema São Luís e a Assembleia Legislativa de Pernambuco, o fluxo está tranquilo neste momento. Cenário bem parecido também na Rua do Sol, que fica no bairro de Santo Antônio, e na continuação dessa via, que é a Rua Floriano Peixoto. No Cais José Mariano, no bairro dos Coelhos, os motoristas também passam sem dificuldades nas primeiras horas desta segunda-feira. Aqui na área central do Recife, o tempo está fechado, meio nublado, choveu agora há pouco, as pistas estão molhadas e os motoristas e motociclistas precisam redobrar a atenção. 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
0: Obrigada, Bruno, pelas informações e uma ótima semana para você. Ernesto Pereira, bom dia, bem-vindo.
2: Muito bom dia para você, Natália. Bom dia, Paulo. Bom dia aos ouvintes aqui ligados na Rádio Jornal. E, Natália, eu trago informações aqui da Zona Norte do Recife, onde encontramos trânsito parado na Avenida Doutor Malaquias, assim como na Avenida Rui Barbosa. Isso a partir do Parque da Jaqueira. Natália, o trânsito na Zona Norte do Recife é complicado também na Rua 48 e na Avenida Norte, no sentido centro da cidade. 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
0: Muito obrigada, Ernesto, pelas informações. Deixa eu chamar aqui o ouvinte que está chegando no nosso WhatsApp pelo 991478520. 991478520 é o ouvinte que está falando com a gente. Fala, Paulo.
3: Muito bom dia, Natália. Bom dia você, ouvintes da Rádio Jornal. Natália, a situação do trânsito nesse momento na BR-101, no sentido paulista, próximo à Universidade Federal de Pernambuco, na via local, é de trânsito bastante intenso e com alguns pontos de retenção no giradouro. O trânsito nesta manhã também é bastante lento para quem vem do interior do estado, no sentido centro do Recife, na BR-232, próximo à Chesf. Está bastante lento e apresentando alguns pontos de retenção. Trânsito intenso também nesta manhã de segunda-feira para quem vem de Camaragibe no sentido centro do Recife pela Avenida Caxangá. O trânsito é intenso e apresentando alguns pontos de retenção próximo à exposição do Cordeiro.
0: Tá certo, obrigada pelas informações. Agora a gente vai a Petrolina. Edgênia Almeida, bom dia.
4: Bom dia, Natália. Para você, para Paulo Roberto e para todos. Fluxo de tranquilo a moderado em Petrolina nas principais vias e avenidas da cidade. Ponte Presidente Dutra com trânsito tranquilo, centro também, Rua Antônio Santana Filho, Avenida Guararapes, Avenida Souza Filho, tudo tranquilo. Moderado na rotatória da Sementeira, da Avenida da Integração com a Avenida das Nações e na Avenida Transnordestina, no bairro Jardim Amazonas. Rádio Jornal no Trânsito.
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9: Recife, 7 horas e 7 minutos.
0: 7 e 7.
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0: Direita em avanço.
9: Senado será dominado pela direita a partir do próximo ano.
0: Das 54 cadeiras renovadas no Senado, 43 ficaram com candidatos classificados como de direita ou centro-direita.
9: Outras 11 foram conquistadas por nomes classificados como de esquerda.
0: Como partidos de direita ou centro-direita, são considerados PL, Republicanos, Novo, Progressistas, MDB, PSD, PSDB, União e Podemos.
9: Já o grupo de esquerda reúne PT, PSB, PDT e Rede.
0: O levantamento leva em conta o posicionamento político dos partidos e dos candidatos.
9: Ou seja, não representam a classificação oficial da Justiça Eleitoral.
10: Com esse critério, 79,6% das cadeiras renovadas ficaram com nomes classificados como de direita ou centro-direita. A esquerda ficou com 20,4%. Entre os eleitos classificados nesse campo estão Michele Bolsonaro, Carlos Bolsonaro, Bia Kicis, Carol Ditone, Gustavo Gayer, Marcel Van Hatten, Arthur Lira e Mara Rocha.

0: Rocha. Na esquerda estão Rui Costa, Jax Wagner, Cid Gomes, Renato Casagrande, João Azevedo, Humberto Costa, Marília Reis e Samanda de Lula. Em 2026, o Senado renovou 2/3 das 81 cadeiras. Foram eleitos 2 senadores em cada estado e também no Distrito Federal. A escolha foi feita pelo sistema majoritário, com os 2 candidatos mais votados em cada unidade da federação. O PL saiu do primeiro turno das eleições de 2026 com forte avanço nos estados e no Congresso Nacional. O partido foi o que mais elegeu governadores neste domingo e também conquistou 19 das 54 cadeiras do Senado, que estavam em disputa. O resultado mudou o equilíbrio de forças dentro do Senado. A expectativa é de que PL comece 2027 com 28 senadores e tenha a maior bancada da casa. Essa será a maior representação de um único partido do início de uma legislatura, desde a Constituição de 1988. Na Câmara dos Deputados, o partido também teve destaque. 2 candidatos do PL ultrapassaram a marca de 3 milhões de votos e se tornaram os deputados federais mais votados da história.
1: O PL também foi o partido que mais elegeu governadores diretamente no primeiro turno das eleições. Ao todo, foram 5 vitórias.
2: A legenda venceu nos 3 estados da região sul.
1: No Paraná, eleito foi Sérgio Moro. Em Santa Catarina, Jorginho Melo. E no Rio Grande do Sul, Luciano Zucco.
2: O partido também venceu em 2 estados da região norte.
1: Em Rondônia, Marcos Rogério foi eleito governador. Em Roraima, a vitória foi de Arthur Henrique.
2: O número de governadores do PL ainda pode aumentar no segundo turno.
1: Candidatos do partido continuam na disputa em 2 estados, Rio de Janeiro e Amazonas.
2: Abstenção bate recorde.
1: Nesse primeiro turno das eleições de 2026, o índice de abstenção passou dos 30 milhões de eleitores.
3: Com 99,91% das urnas apuradas, 33.428.584 pessoas não compareceram para votar. O número representa 21,08% do eleitorado apto. Esse é o maior índice de abstenção desde as eleições de 1998, quando 21,5% dos eleitores não foram às urnas. O resultado mantém uma sequência de aumento nas últimas eleições gerais. Em 2022, 32.739.676 eleitores não votaram. O índice foi de 20,93%. Em 2018, foram 29.440.386 ausências, o equivalente a 20,33%. Já em 2014, a abstenção foi de 19,39%, com 27.697.667 eleitores ausentes. Em 2010, foram 24.610.296 eleitores que não compareceram para votar, o equivalente a 18,12%.
1: Neste ano, 9 estados ficaram acima da média nacional de abstenção.
2: Os 3 maiores índices foram registrados em Mato Grosso do Sul, com 23,87%, no Rio de Janeiro, com 23,32%, e em Minas Gerais, com 22,77%.
1: O eleitor que faltou às urnas pode justificar a ausência pela internet.
2: Prazo para justificar a ausência no primeiro turno termina em 3 de dezembro.
4: Quem não conseguiu comparecer às urnas neste domingo pode justificar a ausência sem sair de casa. O procedimento pode ser feito de forma totalmente digital pelos canais oficiais da Justiça Eleitoral, como o aplicativo e-título e o autoatendimento eleitoral no site do TSE, o Tribunal Superior Eleitoral. Também é possível justificar a ausência comparecendo a um cartório eleitoral. Em qualquer um desses meios, a documentação que comprove o motivo da ausência à eleição deverá ser anexada ao requerimento para análise da autoridade judiciária da zona eleitoral responsável pelo título. Caso a justificativa seja aceita, haverá o registro no histórico do título eleitoral. Se a justificativa não for aceita, será necessário pagar uma taxa. Pelo e-título, o eleitor deve clicar em justificativa de ausência, preencher o formulário referente ao turno em que faltou e anexar documentos que comprovem a impossibilidade de comparecer às urnas. A justificativa é obrigatória para eleitores entre 18 e 70 anos que deixarem de votar e deve ser feita em até 60 dias após cada turno. Para este primeiro turno, o prazo termina no dia 3 de dezembro.
1: De olho no segundo turno.
2: 6 estados e o Distrito Federal terão segundo momento para eleger governador.
5: 6 estados e o Distrito Federal vão ter disputa para governador em segundo turno, já que nenhum dos candidatos obteve mais da metade dos votos válidos neste domingo, 4 de outubro. No Tocantins, a professora Dorinha, do União, e Vicentinho Júnior, do PSDB, foram os mais votados. Dorinha terminou a apuração em primeiro lugar com 45,52% dos votos válidos, já Vicentinho obteve 43,94%. Celina Leão, do PP, que tenta a reeleição no Distrito Federal, recebeu 49,93% dos votos e vai disputar o segundo turno contra Leandro Graz, do PT, que teve 34,47% da preferência dos eleitores. No Espírito Santo, Lorenzo Pasolini, do Republicanos, recebeu 49,65% dos votos e vai disputar o segundo turno com Ricardo Ferraço. O candidato do MDB obteve 34,6% dos votos no estado. O Rio Grande do Norte também terá segundo turno. A disputa será entre Alisson, do União, candidato mais votado, que recebeu cerca de 36% dos votos, e Cadu de Lula, do PT, que obteve pouco mais de 33% dos votos. No Acre, Maílza Assis e Alan Rick disputam o Palácio Rio Branco. A candidata do PP teve a maioria dos votos, com 49,76%, enquanto o candidato do Republicanos recebeu 32,27% dos votos. O Amazonas também terá disputa de segundo turno entre Omar Aziz, do PSD, que recebeu 40,41% dos votos, e a professora Maria do Carmo, do PL, que ficou em segundo lugar com 24,70% dos votos. Douglas Ruas, do PL, obteve pouco mais de 49% dos votos e vai disputar o governo do Rio de Janeiro contra Eduardo Paes, do PSD, que ficou com cerca de 42% dos votos. O segundo turno para governador e presidente será realizado no dia 25 de outubro.
1: A economia após os resultados.
2: Fundos que acompanham a Bolsa Brasileira disparam no exterior.
0: Fundos que acompanham o desempenho da Bolsa Brasileira e são negociados no exterior já antecipam a reação do mercado financeiro à liderança de Flávio Bolsonaro, do PL, no primeiro turno da eleição presidencial. O EWZ, um fundo negociado dos Estados Unidos que acompanha ações de empresas brasileiras, subiu quase 10% no chamado After Hours, período de negociações depois do fechamento regular da Bolsa de Nova York neste domingo, dia 4. A reação também apareceu na Ásia. Em Tóquio, um fundo que acompanha o Ibovespa, principal índice da Bolsa Brasileira, abriu o dia em alta de 9,40%, cotado a 322 ienes. Segundo o texto, esses movimentos refletem a avaliação de investidores de que o resultado no primeiro turno aumentou a chance da oposição na disputa pela presidência. A movimentação também antecipa parte das expectativas para a abertura dos mercados no Brasil, nesta segunda-feira, dia 5.
1: Para analistas, o resultado aumentou a expectativa de uma possível mudança na política econômica, com maior atenção ao ajuste fiscal que ao esforço para equilibrar as contas públicas.
2: Com esse cenário, investidores projetam valorização das ações e queda do dólar e dos juros futuros.
1: 7:17.
2: 7:17.
1: O resumo da violência nas últimas horas em Pernambuco.
2: Adúcio Luciano, o repórter do Bandeira 2.
6: Mais um final de semana sangrento em todo o estado. Apenas de sábado para cá foram registrados no total 32 homicídios em Pernambuco, sendo 18 na região metropolitana do Recife e 14 no interior. Crimes de morte foram contabilizados em todas as regiões do estado. O destaque do interior vem da cidade de Água Preta, onde o corpo de uma mulher foi encontrado boiando no rio Una. A vítima estava sem roupas e com marcas de tiros.
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2: Clima e temperatura.
3: Na região metropolitana do Recife, a previsão é de chuvas fracas e isoladas ao longo do dia. Pode chover em alguns pontos, mas a expectativa é de volumes baixos e de períodos de tempo firme entre uma ocorrência e outra. Na Mata Sul, no Agreste, nos sertões de Pernambuco e do São Francisco, a previsão é de tempo firme, sem chuva em toda a região. No Recife, os termômetros variam entre 22 e 32 graus. Em Limoeiro, na Mata Norte, a mínima prevista é de 21 graus, enquanto a máxima chega a 33. Em Caruaru, no Agreste, a temperatura fica entre 18 e 30 graus. Em Pesqueira, também no Agreste, os termômetros variam entre 18 e 32 graus. Já em Garanhuns, conhecida pelas temperaturas mais amenas, a mínima fica em 17 graus e a máxima fica em 28. E quem estiver em Petrolina, no sertão do São Francisco, deve enfrentar temperaturas mais altas. A mínima prevista é de 22 graus e a máxima pode chegar aos 35. E vamos também conferir a situação das marés. A maré começou o dia em baixa, às 5h20 da manhã, com 60 centímetros. Depois, ela sobe ao longo da manhã e atinge 1,90 metros às 11h44. Na parte da tarde, a maré volta a baixar. Às 5h59 da tarde, chega novamente a 60 centímetros. E por fim, na parte da tarde, a maré volta a baixar. Às 5h59 da tarde, chega novamente aos 60 centímetros.
1: Os resultados em Pernambuco.
2: Após derrota, João Campos do PSB diz que a eleição se perde e se ganha.
1: Ele ainda afirmou aos eleitores que não vai desistir nem de Pernambuco e nem do Brasil.
7: O ex-prefeito do Recife terminou a disputa pelo governo de Pernambuco em segundo lugar, com 44,82% dos votos válidos, contra 53,25% de Raquel Lira, do PSD, que foi reeleita no primeiro turno. A derrota interrompe uma sequência de resultados expressivos de João Campos nas urnas. Em 2018, ele foi eleito deputado federal com mais de 460 mil votos. Em 2020, chegou à Prefeitura do Recife e, 4 anos depois, foi reeleito no primeiro turno com 78,11% dos votos válidos. Aos 32 anos, João disputou pela primeira vez o governo de Pernambuco. A candidatura contou com o apoio do presidente Lula, do PT, e de uma ampla aliança política. Mesmo assim, a votação obtida na capital não foi suficiente para compensar o desempenho de Raquel Lira nas demais regiões do estado. Após o resultado em um hotel no bairro do Pina, na zona sul do Recife, o candidato se pronunciou e agradeceu aos seus eleitores a votação.
8: Quero começar agradecendo a todo o povo de Pernambuco, agradecer pelos mais de 2 milhões e 200 mil votos que nós obtivemos nessa eleição. É um feito histórico, a maior votação dos últimos 28 anos em primeiro turno de uma candidatura de oposição, onde a gente teve a confiança de muita gente que caminhou junto conosco, que caminhou de ponta a ponta de Pernambuco. Eu quero aqui agradecer a cada um e cada uma desses pernambucanos e pernambucanas que puderam caminhar ao nosso lado. Fizemos uma campanha limpa, propositiva, conversando, apontando para o futuro. Ninguém apresentou mais propostas do que o nosso conjunto, compromissos com o futuro do estado.
7: Com o resultado, João Campos deixa a eleição como principal nome do PSB no estado.
1: Já a governadora reeleita, Raquel Lira, relembrou ataques sofridos.
2: Em seu primeiro discurso após a vitória, ela agradeceu ao presidente Lula, falou em desmontar palanques e detalhou prioridades para o segundo turno.
9: Raquel Lira, do PSD, foi reeleita governadora de Pernambuco com 2.805.438 votos, 53,27% da votação na disputa pelo governo pernambucano. Raquel é a primeira governadora reeleita de um estado. Após o resultado das urnas matematicamente confirmado, Raquel discursou em um hotel na zona sul do Recife, ao lado da vice-governadora reeleita Priscila Krause, de Túlio Gadelha, candidato de sua chapa ao Senado, familiares e apoiadores. Em suas primeiras palavras, agradeceu a vitória e prometeu desmontar palanques.
10: Gratidão ao povo pernambucano que decidiu que valia a pena uma mulher do interior que busca todos os dias trabalhar para representar outras mulheres aqui e fazer o governo chegar onde não chegou. Eu quero aqui agradecer, porque a gente trabalhou de maneira incansável esses 3 anos e 10 meses do nosso governo. A campanha foi apenas um momento a mais, porque o ritmo já era esse, de quem está no chão, buscando trabalhar para que as pessoas possam ser mais felizes onde vivem.
9: Sobre o segundo turno da eleição nacional, envolvendo a disputa entre Flávio Bolsonaro e Lula, Raquel disse que manterá seu posicionamento, mas no mesmo discurso, rasgou elogios à parceria com o presidente Lula.
10: Eu sempre disse que ser pernambuquista era colocar Pernambuco em primeiro lugar, independentemente de qualquer circunstância. Foi isso que a gente fez ao longo deste primeiro mandato, que nós temos a oportunidade e a honra de poder exercer em Pernambuco. Manterei minha coerência, mas isso não tira a minha gratidão de Lula, que nos ajudou a chegar até aqui, que abriu as portas do governo e dos seus ministros para que a gente pudesse fazer as entregas que a gente entregou a Pernambuco. São 34 mil casas entregues, conclusão de obras importantes. E aí veja o canal do Fragoso, que a gente entrega em dezembro, a BR-104, a retomada da Transnordestina, o compromisso de renovar o metrô do Recife. A gente vai avançar.
1: Mesmo com 679 ocorrências, o presidente do Tribunal Regional Eleitoral considera tranquilo o dia de eleições em Pernambuco.
2: Destas, 409 foram registradas no Recife, 51 em Olinda e 44 em Jaboatão dos Guaranapes.
1: Entre os destaques, a prisão de uma mulher de 51 anos em Camaragibe por boca de urna, apreensão de dinheiro e material de campanha em Campo Grande, na capital.
2: E em Miroeira, um ex-vereador do município foi detido pela Polícia Militar com material de campanha e aproximadamente R$7 mil em espécie.
1: Só pra gente fazer aqui um acréscimo, Paulo, Miroeira paulista, não é? Um ex-vereador da cidade de Paulista foi preso. 123 urnas precisaram ser substituídas, sendo 9 no Recife, 6 em Caruaru, 6 em Garanhuns, 5 em Olinda e 4 no Cabo de Santo Agostinho.
2: 346 pessoas com deficiência ou mobilidade reduzida foram atendidas pelo projeto Seu Voto Importa, com um transporte gratuito de veículos adaptados.
1: No balanço das eleições, o presidente do Tribunal Regional Eleitoral destacou o alto índice de judicialização, com 679 processos.
2: O desembargador Fernando Cerqueira elogia o trabalho realizado pelas forças de segurança, das polícias militar, civil e federal, ao Corpo de Bombeiros.
11: Podemos dizer que, em termos assim, de tranquilidade, foi absolutamente tranquilo em todo o estado de Pernambuco. Né? Tivemos uma ou outra ocorrência, né? Todos tratados pelo nosso sistema de segurança, através das polícias militar, civil, Corpo de Bombeiros e a Polícia Federal. Quero destacar o trabalho das forças de segurança, né, a Polícia Militar, a Polícia Civil, o Corpo de Bombeiros e a Polícia Federal, que fizeram um trabalho realmente brilhante. Né, o sistema de segurança atuou muito bem em relação às ocorrências de flagrante delito, de ilícitos que ocorreram nesta eleição.
1: As impressões a nível nacional.
2: Tribunal Superior Eleitoral registra queda em casos de desinformação em relação a 2022.
12: Assim que os resultados da apuração para a presidência da República indicaram matematicamente um segundo turno, o presidente do Tribunal Superior Eleitoral, ministro Cássio Nunes Marques, se dirigiu à coletiva com os jornalistas na sede do tribunal. Do fechamento das urnas até a confirmação do resultado, às 9 da noite, transcorreram 4 horas, quando 97% das urnas já haviam sido apuradas. Ao lado do presidente do Supremo Tribunal Federal, ministro Edson Fachin, o presidente do TSE ressaltou que o fim da apuração não é o que encerra uma eleição, mas sim quando a vontade soberana do eleitorado é conhecida e respeitada.
13: Cada voto depositado hoje representa uma manifestação legítima da vontade popular. Ao longo deste dia, a Justiça Eleitoral esteve mobilizada em todo o país para assegurar que cada cidadã e cada cidadão pudesse votar com segurança, tranquilidade e liberdade. Gostaria de destacar o papel do e-título, que se consolidou como uma importante ferramenta de apoio ao eleitorado. Até as 19 horas de hoje, foram registradas aproximadamente 8,6 milhões de emissões do e-título apenas no dia de hoje e mais de 22 milhões de consulta aos locais de votação. O aplicativo também registrou cerca de 4,3 milhões de justificativas.
12: Nunes Marques destacou a presença de observadores internacionais do processo eleitoral, relatórios parciais do Parla Sul e manifestações da Organização dos Estados Americanos, OEA, e da União Interamericana de Organismos Eleitorais, registraram a transparência e a normalidade das eleições. O ministro afastou as preocupações sobre interferências externas, com exceção de problemas relacionados a condições climáticas, como no caso do Paraná.
13: Houve queda de linha de transmissão, principalmente no estado do Paraná. Nós tivemos dezenas de municípios que às 8 horas da manhã, início da votação, não tinha energia. Mas o Tribunal Regional Eleitoral do Paraná, já também monitorado pelos seus grupos internos e pela sala climática do TSE, já havia se preparado para essa situação.
12: O sistema de alertas de desinformação eleitoral registrou uma redução de aproximadamente 86% nas denúncias em relação à última eleição. De 1º de agosto até o último sábado, foram registradas 2.604 denúncias. Em 2022, esse número alcançou mais de 18 mil denúncias no mesmo período.
1: Agora 7 horas 29 minutos.
2: 7h29.
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5: 7h31.
6: 7h31.
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5: Vamos para mais uma rodada, mais informação do trânsito para você. Aliás, informação de sinistro de trânsito na BR-232, no Recife, na altura do bairro do Curado. Informação de um sinistro de trânsito com vítima fatal. Já já nós vamos aqui trazer as informações com a nossa reportagem, mas por enquanto nós vamos circular aqui com nossos demais repórteres. Eu vou para as ruas, iniciando esse nosso bloco de trânsito com Bruno Araújo. Fala, Bruno.
7: Natália Ribeiro, estamos de volta com o Estúdio Volante. Na Avenida Visconde de Suassuna, no bairro da Boa Vista, o trânsito está livre em toda a extensão da via. E na Avenida João de Barros, ainda no bairro da Boa Vista, o trânsito sempre fica complicado nos horários de pico, nas imediações do Conservatório Pernambucano de Música. Hoje a situação se repete e agora tem engarrafamento. E na Avenida Agamenon Magalhães, nas imediações da Praça Parque Amorim, o trânsito está intenso nos dois sentidos, mas para quem vai em direção à Olinda, não encontra engarrafamento. Já quem segue para o Derby se depara com lentidão e, em alguns momentos, o trânsito fica parado. E na Avenida Conselheiro Rosa e Silva, no bairro dos Aflitos, nas proximidades do Estádio dos Aflitos, os motoristas encontram fluxo moderado, mas sem engarrafamento. E na Avenida Santos Dumont, já na chegada com a Avenida Norte, nesse cruzamento, o trânsito fica lento por conta de um semáforo que retém os veículos. 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
5: Obrigada, Bruno, pelas informações. Vamos então agora saber da BR-232 e esse sinistro de trânsito. Cíntia Ferreira.
8: Bom dia para você, bom dia para todo mundo. A gente está numa alça de acesso a um viaduto aqui da BR-232. Só para localizar melhor as pessoas, né? Quem sai da Avenida Abdias de Carvalho e quer seguir em direção a Jaboatão dos Guararapes, esse acidente aconteceu no sentido Jaboatão aqui do viaduto. Eu estou um pouquinho longe porque o trânsito está bastante complicado. Agora há pouco, equipes do Instituto de Criminalística precisaram bloquear o trânsito em cima do viaduto para fazer a perícia no local. E aí ficou um congestionamento muito grande. O corpo foi recolhido agora há pouco, né, pelo Instituto de Medicina Legal, mas a gente ainda vê ali em cima do viaduto uma movimentação de policiais rodoviários federais. Tem pelo menos duas ou três viaturas da Polícia Rodoviária Federal. A gente observa também que tem um caminhão parado ali, porque a informação inicial é que foi uma colisão entre um caminhão, um carro, tem um carro bastante machucado ali em cima e uma motocicleta. E uma pessoa acabou perdendo a vida agora pela manhã. Eu estou perto e longe ao mesmo tempo por conta desse congestionamento. Liberaram agora, viu, uma parte ali do viaduto, já pararam novamente. Eu já observo aqui que os policiais rodoviários federais já interromperam o trânsito. Eu não consigo dizer exatamente o porquê agora, certamente eles vão precisar de uma manobra ali, de uma estratégia ali para poder retirar esses veículos que acabaram se envolvendo em um acidente agora, num sinistro de trânsito com vítima fatal, uma pessoa que acabou perdendo sua vida.
9: Cíntia Ferreira para a Rádio Jornal, Rádio Notícia.
5: Obrigada, Cíntia, pelas informações. É claro que a gente vai acompanhando esse sinistro com morte na BR-232 do Curado ao longo desta manhã. Trabalho bastante intenso por lá e o trânsito, você pode imaginar, tá complicado, tá... Enfim, já é complexo em qualquer dia, né? E aí, diante dessa situação, mais ainda. Vamos agora com o nosso ouvinte, você que chega junto no WhatsApp da Jornal. 991478520. Fala, Mazinho.
10: Bom dia, Natália Ribeiro. Vou estar passando aqui, Muribeca. Nem quem vem da BR-101 entrando para Muribeca, tá livre o trânsito, sentido Jabotão. Mas quem vem de Jabotão para pegar a BR sentido Cabo, o trânsito está daquele jeitinho.
5: Obrigada, meu amigo. Ótimo dia para você. Vamos à Petrolina, voltando para lá, Edjane Almeida.
11: Ok, Natália, já de volta vamos com mais informações e o cenário mudou um pouquinho. O fluxo está intenso na Avenida Cardoso de Sá, Orlas 1 e 2. Subida para a ponte apresentando uma movimentação moderada neste momento. Viaduto dos Barranqueiros também. E por toda a extensão da ponte sentido Petrolina Juazeiro, o trânsito segue moderado. De Juazeiro para Petrolina, fluxo super tranquilo. Intenso na Avenida das Nações e na Honorato Viana. 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
5: Agora 7h37.
6: 7 horas e 37 minutos.
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5: É, meu amigo e minha amiga, você tá preparado aí pra agitar com a gente? Porque nessa hora é hora de parar tudo e se preparar. Nosso querido Avanildo Cerqueira foi descansar, foi pras férias. Eu lhe pergunto, Eduardo Silva, você tá preparado? Tá preparado pra fazer aquele estouro maravilhoso? Então agora é com você. É? Eita, que a bomba até se antecipou. E foi bomba demais. Vamos de novo? Ó, então vou dizer o seguinte. É bomba! Meu Deus do céu, que é muita bomba. Rapaz, foi uma bomba bombástica, né? Nani Tavares.
6: Estourou aqui bom dentro. Dia. Bom dia pra você, Natália Ribeiro. Tremeu tudo. Bom dia também pra quem nos acompanha. Bom, tem bomba com a Vanildo, tem bomba com o Eduardo, tem bomba com todo mundo. E hoje a bomba é sobre Luísa Brunet.
5: Opa!
6: Não especificamente sobre ela, Natália, mas ela está aí nesse caso. Bom, Luísa Brunet, atriz, empresária, ela publicou uma mensagem de apoio à filha Yasmin Brunet nas redes sociais, lá nos stories do Instagram, neste domingo. E aí, claro, tem repercutido bastante entre os internautas. A declaração, ela veio depois da divulgação de conversas que indicam o quê? A proximidade da modelo Yasmin Brunet com Daniel Vorcaro.
5: Aquele.
6: Exatamente. Famigerado Daniel Vorcaro, ex-controlador do Banco Master, que está envolvido em todos esses esquemas que a gente está acompanhando. Bom, Luísa, né, a mãe de Yasmin Brunet, compartilhou uma foto em que aparece abraçada com a filha, dizendo o seguinte: te amo, estou do seu lado para tudo e sempre. E ela escreveu isso lá naquele history, que são aquelas fotos que a gente coloca, que fica até 24 horas na internet, depois essa foto apaga. E aí, no history, ela não mencionou diretamente o Daniel Vorcaro, nem comentou o conteúdo das mensagens divulgadas, mas, obviamente, foi suficiente para ter aquele pequeno alarde aí na internet. E aí, o que é que a gente pode entender desse caso? Teve mensagens que foram obtidas pela Polícia Federal e divulgadas pela revista Veja que indicam uma relação de proximidade entre Yasmin Brunet e o Vorcaro. Segundo essa revista, os registros abrangem o quê? Quase 2 anos de proximidade, e isso incluindo pedidos de ajuda, acesso a aeronaves do empresário, uso de apartamento em São Paulo e, enfim, uma série de outras coisas. Para a gente ter uma noção, lá em 31 de dezembro de 2023, Yasmin pediu para viajar ao Rio de Janeiro no avião de Volcado, segundo essas mensagens divulgadas, né? A modelo disse que não poderia ser vista no aeroporto e solicitou a chegada pelo Galeão em vez do Santos Dumont. Ela teve até essas especificações nas mensagens. Essa conversa ocorreu antes da participação naquele reality, né? O BBB 24. Que depois dessa participação ela ficou ainda mais conhecida e aumentou ali umas proximidades dela também com um funkeiro chamado MC Daniel, que também teria sido...
5: É citado nessas conversas, né?
6: O que indica é que ela teve algum tipo ali de relação com o MC Daniel. E o Daniel Vorcaro, né, que é o ex-controlador do Banco Master, não gostou nada disso, tendo em vista essa proximidade deles dois. Bom, e aí isso, né, foi o suficiente para as pessoas relembrarem o caso, que já estava no ar, estava sendo ali, começando a se apagar, mas aí Luísa Brunet publicou essa foto e veio à tona tudo de novo. Nas redes sociais, a gente vê muita gente comentando nas publicações da Yasmin Brunet coisas relacionadas ao caso.
5: Sim,
6: né?
5: Até ela faz publicidade, o povo vai lá e comenta, né?
6: Exatamente. Eu tava vendo os comentários. Vou até dar um exemplo agora para quem está nos acompanhando. Ela fez uma publicidade bem recente, quem entrar no perfil dela vai ver, de um perfume.
5: Isso.
6: Tá lá a publicidade de um perfume e aí tem o primeiro comentário que tem mais curtidas, inclusive, é o seguinte: esse perfume também ganha apartamento de bilionário preso? Uma mulher está perguntando. Outra pessoa comenta: Vorcaro mandou o Pix para patrocinar o perfume? Bom, esses comentários estão chamando muita atenção, muitas curtidas, muita repercussão. E aí, esse caso, né, que está sendo investigado, isso, obviamente, o caso do Banco Master, tem muita coisa ainda para se desdobrar, muita coisa para entender até onde esse homem foi. E agora que chegou no mundo dos artistas, né? Até onde Yasmin Brunet também foi com essa participação aí, esse relacionamento, vamos dizer assim, com Daniel Vorcaro. Até lá a gente só vai ver comentários e comentários.
5: Essa vida luxuosa, né, das redes sociais de muita gente, às vezes é financiada com dinheiro que, por vezes, é dos aposentados, por exemplo. Né? A gente só espera a punição, para que, se alguém fez algo, se desviou dinheiro, se fez algo errado, que tenha punição. É só isso que a gente espera no Brasil. Para quem quer que seja, gente. O negócio tem que ser tratado de forma muito séria para que situações como essa não se repitam.
6: Pois é, eu ia ter a esperança que ia ser mais esperançoso, ia pedir que, além da punição, a gente espera que quem fosse prejudicado fosse ressarcido. Mas a gente sabe que isso aí ainda é muito difícil. Então, que pelo menos, como você disse, Natália Ribeiro, que haja punição se alguma coisa realmente foi feita de errado. Que haja, acima de tudo, justiça.
5: Justamente. E o nosso JC?
6: O Jornal do Comércio é 100% digital e de graça. No JC, você fica por dentro das notícias de Pernambuco, do Brasil e do mundo, sem pagar nada por isso. E hoje, o JC tem o seguinte destaque na sua home: a Alep terá renovação de 41% dos deputados em 2027. Bom, lá no JC tem a lista completa dos 49 eleitos. Para saber, tem que ler o JC.
5: Por quê?
6: O que bomba sempre aqui na sua manhã. Você, sabendo de tudo.
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5: 7h44.
16: 7h44.
5: Com renovação de 41%, a Assembleia Legislativa de Pernambuco deve ter bancadas do PSD de Raquel Lira e PSB de João Campos em igualdade.
16: 49 candidatos foram eleitos neste domingo. Alguns renovaram o mandato, outros são novatos e ainda aqueles que ocuparam outros cargos na política.
5: A nova composição da Alep é essa, seguindo como critério a votação: Dani Portela, do PT; Gilson Machado Filho, do Podemos; André Ferreira, do PL; Lara Santana, do PV;
16: Gustavo Gouveia, do Podemos; Francismar, do PSB; Rodrigo Farias, do PSB; Heriberto Filho, do PSB; João Paulo, do PT; Maria Reis, do PSB; Pastor Júnior Tércio, do PP; Batista Cabral, do PSB.
5: Joãozinho Tenório, do PSD. Antônio Coelho, do União Brasil.
16: Antônio Moraes, do PSD. Janjão, do PSD. Bruno Marques, do PSB. Jobson Almeida, do Republicanos. Débora Almeida, do PSD.
5: João Dinadege, do PV. Aglailson Vitor, do PSD. Gleide Ângelo, do PP. Professora Ivete Caetano, do PT. Romerinho Jatobá, do PSB. Caio Albino, também do PSB. Como Sileno Guedes, PSB. Frank Hacker, do PP.
16: Coronel Feitosa, do PL. Danilo Godoy, do PP. Caio Manissoba, do PP. Fábio Aragão, do PSD. João Paulo Costa, do PT. Álvaro Porto, do MDB. Adalto Santos, do PP.
5: Joaquim Lira, do PV. Jarbas Filho, PSD. Abimael Santos, PL. Luciano Duque, Podemos. Vini Castelo, PCdoB. Andréa Medeiros, PSD. Emerson Freitas, do MDB. Breno Araújo, PT.
16: Roberta Arraes, do PP. Zé de Irmanteca, do PSD. Fabrício Ferraz, do Podemos. Sebastião Oliveira, do Avante. Wanderson Florencio, do Podemos. Jefferson Timóteo, do Podemos. E Renato Antunes, do Novo.
5: Todos esses nomes que nós falamos agora são os nomes dos deputados estaduais eleitos para Pernambuco para a próxima legislatura e que foram eleitos ontem. A cientista política Priscila Lapa avalia que, com esse resultado nas urnas, a governadora Raquel Lira deve ter no segundo mandato uma força maior no legislativo.
17: De maneira geral, para a Assembleia Legislativa de Pernambuco, a gente pode dizer que o palanque da governadora conseguiu eleger um número significativo de deputados que vão compor a sua base, muito diferente do cenário de 2022, mas ao mesmo tempo a gente tem ali a manutenção de uma força de oposição com nomes que tiveram uma votação muito expressiva. A gente teve a candidata mais votada, que foi Dani Portela, pelo PT, que vai ter aí um papel de oposição muito expressivo. O João Paulo do PT também se elege, mas que também tem ali um diálogo muito franco com a governadora, consegue transitar também como uma oposição, e talvez nem oposição, mas num tom mais moderado. Mas a gente tem o PSB conquistando também algumas cadeiras importantes, então a gente tem uma certa reorganização das forças políticas estaduais também na Assembleia Legislativa, dando maior protagonismo ao grupo, agora liderado pela governadora Raquel Lira, mas com uma oposição organizada e também consistente.
5: A bancada pernambucana na Câmara dos Deputados em Brasília.
16: Com renovação de 48%, cenário promete embates ideológicos.
18: Definição das 25 vagas para a Câmara dos Deputados em Pernambuco estabeleceu a nova composição política que representará o Estado em Brasília nos próximos 4 anos. A lista dos deputados federais por ordem dos mais votados é a seguinte: Pedro Campos, do PSB, Jones Manuel, do PSOL, Anderson Ferreira, do PL, Marcelo Gouveia, do Podemos, Juliana de Chaparral, do União, Silvio Costa Filho, do Republicanos, Gilson Machado, do Podemos, Felipe Carreiras, do PSB, Lula da Fonte, do PP, Rosa Amorim, do PT, Carlos Veras, do PT, Fernando Filho, do União, Gabriel Porto, do PSB, Fernando Monteiro, do PSD, Eduardo Moura, do Novo, Clarissa Tércio, do PP, Isa Arruda, do MDB, Eliane Soares, do PSB, Guilherme Uchoa Júnior, do PSD, Valdemar Oliveira, do Avante, Augusto Coutinho, do Republicanos, Clodoaldo Magalhães, do PV, Tiago Medina, do PL, Liana Cirne, do PT e Ricardo Teobaldo, do Podemos. Com renovações significativas e a entrada de novos nomes no cenário político, a bancada pernambucana reflete uma diversidade de forças e correntes ideológicas. O cientista político Felipe Ferreira Lima avalia o que esse resultado revela sobre a escolha do eleitor pernambucano.
19: Nós temos uma bancada que foi colocada aí, bastante heterogênea, certo? Nós temos figuras da direita que hoje a gente intitula de extrema direita, né, muito bem votadas, como o Gilson Machado, o Eduardo Moura, que são o Tiago Medina, que não se esperava que entraria, que são candidatos, tá, eleitos, que não se esperava a quantidade de voto que eles teriam, tá, e que ocuparam vagas de tradicionais nomes que ou deixaram de disputar ou disputaram e não se saíram bem. Tá? Do outro lado, nós temos o Jones Manuel, na esquerda, que se destacou bastante. A votação foi acachapante, né?
5: 7:51.
16: 7:51.
5: Vamos saber o que é notícia no mundo dos negócios com o economista Écio Costa.
20: O resultado das urnas que empurrou a eleição presidencial para o segundo turno prolonga a disputa política, mas a economia já antecipa uma amarga certeza. Independente de quem suba a rampa do Palácio do Planalto em 2027, este ano será um ano de duríssimo ajuste fiscal. A fatura do descontrole das contas públicas, impulsionado por um expansionismo irrefreável, já chegou. Contudo, a grande e imediata preocupação técnica é o que acontecerá nas próximas semanas de campanha. A prorrogação da disputa acende um alerta vermelho para o risco iminente de novas políticas de apelo eleitoreiro. Historicamente, disputas acirradas em segundo turno costumam tentar os governantes a abrir ainda mais as torneiras do gasto público na busca desesperada por votos. Se novas benesses artificiais e pacotes sem fonte de custeio forem lançados de forma inconsequente até o fim de outubro, início de novembro, o abismo fiscal que já nos aguarda se tornará ainda mais profundo e difícil de reverter. Os dados recentes do Banco Central provam que não há margem para irresponsabilidade. A dívida bruta atingiu seu maior ritmo de crescimento desde a pandemia. Apenas entre janeiro e agosto, o endividamento do Estado brasileiro saltou em impressionantes 1,1 trilhão de reais. Diferente do choque da Covid-19 em 2020, a atual escalada é fruto exclusivo de desequilíbrios internos, falta de planejamento e aumento desenfreado de gastos correntes. Esse salto trilionário cobra um preço diário de quem produz. Com o governo se endividando de forma acelerada, a percepção de risco dispara. O Tesouro Nacional paga juros maiores, forçando a manutenção da Selic em níveis muito elevados. Na prática, o Estado gera o nocivo efeito de crowding out. Ele suga os escassos recursos da economia, tornando o crédito proibitivo para o empresário que quer expandir e para a família endividada. O cenário para o próximo mandato vai ser de contenção. O novo governo vai herdar um orçamento engessado e uma dívida que flerta com a insustentabilidade. Para evitar fuga de capital, disparada do dólar e descontrole inflacionário, o remédio amargo vai ser inevitável. Corte rigoroso de despesas, a revisão de subsídios e o passo atrás em inúmeros programas lançados neste ano que deixarão de ser opção para se tornarem em posição de sobrevivência.
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5: 7:55.
16: 7:55.
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5: Eduardo Skoff, bom dia.
0: Bom dia, Natália. Bom dia a todo mundo que está ouvindo aqui na Rádio Jornal. Bom, a capa do JC desta segunda-feira destaca a vitória de Raquel Lira no primeiro turno das eleições para o governo de Pernambuco. A governadora obteve 53,27% dos votos válidos, mais de 2,8 milhões de votos, e venceu João Campos. Em seu discurso, Raquel afirmou que a vitória desmonta qualquer expectativa sobre o resultado. A capa também destaca que a Alep teve 41% de renovação em 2027. Na disputa pelo Senado, Humberto Costa e Marília Reis foram eleitos. E a edição também mostra que Flávio Bolsonaro e Lula avançaram para o segundo turno das eleições presidenciais. O Flávio teve 47,03% dos votos válidos, enquanto Lula ficou com 45,16%. O petista afirmou que vive um bom momento após os resultados, enquanto a direita ampliou o número de governadores eleitos e o PL se tornou a maior força do Senado. Bom, esses são os destaques do Jornal do Comércio desta segunda-feira. 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Tenham todos uma ótima semana.
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1: 7h56.
5: 7h56.
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5: Agora 7h58, semana começando, você sabe, já tem Passando a Limpo aqui na Rádio Jornal. Igor Maciel, bom dia, boa semana.
1: Bom dia, Natália. Quanto tempo, Natália?
5: É verdade, tem algumas horas, né?
1: Quanto tempo,
5: Natália? Umas poucas horas.
1: Gente... A gente estava aqui, a gente ficou das 5 até o que? Às 9h30, quase, não foi? 9h30. A gente ficou das 5 até as 9h30 ontem com a apuração aqui. Eu, na companhia de Natália Ribeiro e de Alexandre Costa, que maravilha de cobertura que a Rádio Jornal fez, muito bom. Graças a vocês aqui, com certeza. E assim, inclusive aproveitar agora para agradecer, Natália, já agradeci ontem. E agradecer a você pela companhia ontem, pela parceria e pelo trabalho. Você e Alexandre e toda essa equipe maravilhosa do Sistema Jornal do Comércio. Aqui da gente, da produção, da reportagem, tudo. Passando pela engenharia, pelo pessoal que montou aqui uma estrutura impressionante em pouquíssimo tempo. Colocou a gente no ar e tivemos milhões de acessos nas redes sociais. Uma coisa, ainda estavam fechando os números ontem, até a última vez que eu vi, mas números impressionantes. Chegou aqui em alguns momentos a ter 7 mil pessoas conectadas direto acompanhando aquela nossa transmissão ontem com o resultado. Então, muito obrigado, obrigado a todos e valeu.
5: Agora, eu agradeço pela oportunidade de estar com vocês e... coroar esse trabalho, né? Que é de uma... Aliás, não terminou ainda, né, gente?
1: Vamos embora.
5: Mas foi muito bom e a gente está aí cumprindo essa missão.
1: E, Natália, a gente está chegando hoje com...
5: O momento.
1: Análise.
5: Consolidado.
1: Análise agora. Consolidação e análise dos resultados da eleição de ontem. Vamos falar sobre a eleição do governo. Uhum. Vamos falar sobre a eleição nacional. Teve surpresa. Surpresas pelo Brasil inteiro, inclusive. Uma lista de ex-ministros do Lula que ele liberou para serem candidatos ao Senado porque precisava de um Senado mais aliado, e todo mundo perdeu. Todo mundo perdeu. Impressionante. Para Senado ou para governo, a gente vai trazer essa lista daqui a pouquinho. Vamos falar sobre como é que fica a composição da Assembleia, da Câmara, na bancada de Pernambuco. Vamos falar sobre isso. Vamos falar também aqui com Raquel Lira.
5: Ela vem?
1: A governadora vem. A governadora Raquel Lira estará conosco aqui hoje no Passando a Limpo. Na parte final do Passando a Limpo, depois das 9 horas, a gente está aguardando ela aqui no estúdio para participar com a gente. Vamos conversar com a Adriana Oliveira daqui a pouquinho, e tem a Liane Cantanhede também hoje. O programa está recheado com Romualdo de Souza e Fernando Castilho ainda.
5: Muito bem, estaremos aqui acompanhando, como sempre. Bom programa, boa semana. Valeu. Igor, para você, para todos. Chegando Hernani Tavares e O Dinheiro.
3: O Ibovespa fechou o último pregão em alta de 2,63%, aos 192.115 pontos. Nos Estados Unidos, Dow Jones teve alta de 0,49%, SP500 alta de 0,73% e Nasdaq alta de 1,19%. Na Europa, a Bolsa de Frankfurt, na Alemanha, registra queda de 0,13%, enquanto a Bolsa de Paris opera em queda de 1,04%. Na Ásia, o índice Nikkei subiu 2,4% e Xangai subiu 0,31%. O dólar comercial subiu 0,01% e custa R$ 5,22. O euro caiu 0,3% e está valendo R$ 5,86. Nas casas de câmbio do Recife, o dólar turismo está sendo vendido a R$ 5,57, enquanto o euro turismo é vendido a R$ 5,87. A atual cotação da moeda criptografada Bitcoin é de R$ 448.596. A poupança rende hoje 0,66% ao mês, e o grama do ouro é vendido a R$ 693.46. A Bolsa de Valores de São Paulo inicia as negociações às 10 da manhã.
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0: Raquel Lira daqui a pouquinho conosco também aqui no estúdio da Rádio Jornal e com o Passando a Limpo para falar um pouquinho desse resultado, a vitória no primeiro turno. Raquel Lira reeleita no primeiro turno com 53% dos votos contra João Campos. Vamos falar sobre isso daqui a pouquinho. Vamos falar também sobre o segundo turno nacional. Lula e Flávio Bolsonaro vão para o segundo turno com um detalhe: Flávio Bolsonaro na frente. E esse detalhe não é tão detalhe assim, não, tá? Por que não é tão detalhe assim? É algo que precisa ser observado. Vocês sabem, o Castilho, você sabe qual foi a última vez que Lula foi para o segundo turno em desvantagem? Foi para o segundo turno ali em desvantagem e tudo? Você sabe quando foi a última vez que isso aconteceu? 1989, contra Fernando Collor,
1: é isso mesmo.
0: Fernando Collor passou em primeiro, Lula passou em segundo, foram para o segundo turno, Lula perde a eleição. É. 1989. Depois disso, você sabe quando foi que o Lula passou para o segundo turno em segundo lugar? Nunca.
1: Nunca.
0: Todas as vezes, e é bom dizer o seguinte, o Lula, todas as eleições que ele disputou, ele ou ganha a eleição, ele sempre ganha a eleição no segundo turno, então ele perde no primeiro turno. Ele perdeu duas eleições no primeiro turno para o Fernando Henrique Cardoso. Então ele perde em 1994, ele perde no primeiro turno para o FHC. Em 1998, ele perde no primeiro turno para a FHC e depois ele vence todas as eleições que disputou, todas no segundo turno. Ele nunca conseguiu ganhar no primeiro turno, sempre no segundo turno. Só que todas as vezes ele passou em primeiro. Em 2002, ele passa em primeiro, vence a eleição no segundo. Em 2006, ele passa em primeiro, vence a eleição no segundo. E em 2022, ele passa em primeiro e vence a eleição no segundo turno. É a primeira vez, então, que ele passa em primeiro desde 1980, que ele passa em segundo desde 1989. Romualdo de Souza, a festa foi grande na frente da casa, do comitê, lá do QG de campanha do Flávio Bolsonaro. Nós conversamos ontem à noite já com o resultado divulgado e você acompanhou tudo por lá, não foi?
2: E não teve festa no comitê de Lula porque Lula não estava por aqui. Até porque, embora Flávio Bolsonaro tenha derrotado Lula em Brasília, havia um grupo de manifestantes petistas que tentou chegar ao Palácio da Alvorada. E aí ninguém chega no Palácio da Alvorada. Faz um bom tempo que, desde a época que Bolsonaro instituiu aquele cercadinho para que os manifestantes bolsonaristas agredissem a imprensa, nunca mais a sociedade brasileira teve acesso ao Palácio da Alvorada. Lula chegou, manteve um monte de cerca, então ninguém chega mais no Palácio da Alvorada. Mas no comitê de campanha de Flávio Bolsonaro, e aí, convenhamos, meu amigo, você compra uma casa, vai morar na QI 16. QI é quadra interna. 16 é de 1 a 29. Aí você vai morar na beira do lago, aquele lugar maravilhoso. Só que um dia alguém vai e aluga a sua casa para um comitê de campanha, seja ele quem for. Você está frito, porque ontem, aliás, hoje, aquela rua está cercada, a Polícia Federal só deixa entrar quem realmente tem o que fazer lá, ou seja, os moradores e a imprensa. Os manifestantes não conseguiram chegar àquela casa, mas ficaram a mais ou menos 500 metros da casa, onde é o comitê de campanha de Flávio Bolsonaro, e até 2 horas da madrugada tinha gente zanzando por lá, soltando foguete e apitando e fazendo apitaços na redondeza. Hoje, Flávio Bolsonaro faz uma reunião nesse mesmo comitê de campanha e, segundo o coordenador da campanha, Rogério Marinho, ele disse que hoje, assim que acordasse, o primeiro telefonema que daria, não sei se já deu, seria para a governadora de Pernambuco, Raquel Lira, para pedir o apoio dela. E no comitê de campanha de Lula, a ordem é: nós precisamos virar o jogo.
0: Vamos ver. Uma coisa que... acho que a Adriana Oliveira já está conosco na linha. Professor Adriano Oliveira, vou dizer a mesma coisa que eu disse com o Natália Ribeiro há quanto tempo, né?
3: Como vai?
0: Prazer. Deixa eu só pedir para melhorar o áudio do professor, que está baixinho. Melhorou agora? Vamos lá, vamos testar.
3: Prazer, Igor, novamente estar aqui.
0: Ô, professor, deixa eu lhe fazer uma pergunta. Adriano, porque

0: Ontem nós estávamos conversando, o resultado ainda não estava fechado, mas o senhor estava fazendo alguns prognósticos ali e me chamou a atenção porque eles se confirmaram e eu queria trazer isso aqui, que é o seguinte: a eleição para governador de Pernambuco, ela não nacionalizou, como se esperava. E a eleição para o Senado nacionalizou. Isso é bem interessante porque eleições estaduais normalmente não nacionalizam. Mas essa eleição de Pernambuco, e eu quero lembrar aqui uma coisa, eu escrevi um texto para a coluna Cena Política lá atrás dizendo que existia uma coisa curiosa nessa eleição de Pernambuco, porque Pernambuco teria duas eleições em uma. Eram eleições paralelas e que tinham indícios disso. Você tinha indícios, isso eu escrevi bem antes de começar a campanha, bem antes de começar a eleição, tinha indícios de que eram duas campanhas. Uma campanha para o Senado e outra campanha para o governo. E o interessante é que o professor Adriano disse ontem que uma campanha nacionalizou e a outra não, professor.
1: Veja, Igor, é importante você destacar isso, porque desde o ano passado, sempre nesse espaço, eu sempre coloquei que a eleição em Pernambuco ela seria estadualizada. E não adiantava a presença, por exemplo, do presidente Lula aqui em Pernambuco para mudar o resultado. Ele veio, na minha opinião, ele criou um problema político para ele nesse segundo turno, um problema político já esperado em relação à vinda dele. E não possibilitou a reviravolta tão esperada em prol de João Campos. Até porque, como eu frisei várias vezes, a eleição da governadora Raquel Lira, ela já estava em condições desde o ano passado. Desde o ano passado eu já verificava esse sentimento de continuidade que estava presente no eleitorado pernambucano. Em relação especificamente ao Senado, diante da nossa conversa aí, o que nós tivemos ontem, você e Natália me estimulou a pensar. Eu passei a refletir durante a noite de ontem, também logo hoje pela manhã, e tem uma questão aqui interessante. A primeira delas é, de fato, a nacionalização, porque nós tivemos Humberto e Marília, todos aliados do presidente Lula e aliados de João Campos, que não foi eleito, mas ele ganhou a eleição, porque sempre a tese é simples, né? O governador eleito, ele tende a fazer um ou dois senadores. Todavia, isto não ocorreu. Daí a gente trabalha com a hipótese da nacionalização. Todavia, nós precisamos trazer uma outra hipótese, Igor. Veja bem, Humberto teve 27,1% dos votos, Marília 24,9%, Mendonça 18,5%, Dudu 3,8% e Carlos Santana 7,5%. Ou seja, nós podemos dizer, Igor, que o voto da direita ou da centro-direita ficou dividido entre Mendonça, com 18 pontos, Dudu, 13 pontos, Carlos Santana, 7 pontos. Isso significa para mim que, se tivesse apenas a candidatura de Dudu, Dudu hoje poderia ser o eleito à frente de Marília. Neste caso, o que eu observo é que o eleitorado da direita, da centro-direita e também o eleitorado da governadora Raquel Lira, ele se dividiu. E ao se dividir, isto não possibilitou a eleição de um senador por parte da governadora. Sem falar também de Túlio Gadelha. Só que Túlio Gadelha existe um diferencial. Ele disputou o seu espaço eleitoral para com Marília e para com Humberto. Aí daí, é claro. Humberto conseguiu nacionalizar sua campanha, até pela sua característica histórica de ligação com o presidente Lula. Marília também, até por sua relação histórica. E Túlio tentou, mas não conseguiu. E também teve dificuldade de agregar o bom desempenho da governadora Raquel Lira. Mas é importante salientar. Se Mendonça, Dudu e Carlos Santana, se essas três candidaturas fossem resumidas em apenas uma candidatura, talvez a governadora Raquel Lira teria eleito um senador. O que ocorreu foi essa divisão que prejudicou o campo da centro-direita. Aí prejudicou Dudu, como também prejudicou o candidato Mendonça Filho.
0: Muito bem, está aí. Professor Adriano Oliveira. Fernando Castilho.
2: Professor, bom dia. Ontem a gente viu que houve um movimento bastante interessante de votação no interior, confirmando aquilo que o senhor já vinha tratando. E houve um movimento importante também na capital, onde a governadora performou muito bem, talvez resultado da sua atuação na capital nas últimas semanas. A minha pergunta é: o que é que vai acontecer a partir de agora com o prestígio da governadora reeleita na capital pernambucana, já pensando em como é que vai ser a próxima eleição para prefeito, já o prefeito Vitor Marques. A governadora consolidou uma posição na capital ou essa ainda é um terreno que ela não domina ou que vai precisar conquistar, apesar dos investimentos que fez a respeito da presença do ex-prefeito João Campos?
1: Veja, Castilho, vamos iniciar primeiro considerando os erros que foram cometidos. E me permita, você sabe que eu não faço análise pós-evento. Eu tento antecipar aquilo que poderá acontecer. Diante disto, eu afirmo muito categoricamente. A principal eleitora do Recife na eleição de 2018 será a governadora Raquel Lira. Ela está em condições de fazer o prefeito da capital pernambucana. E vou explicar por quê. Vamos inicialmente avaliar a questão política. Houve um erro do ex-prefeito do Recife, João Campos, em não ter colocado o PT na vice. E, consequentemente, hoje o PT poderia estar à frente da prefeitura e, consequentemente, poderia ter um candidato fortemente competitivo em 2028. Mas ele não fez essa opção. Ele fez a opção por Vitor Marques, que ele tem um grande desafio, que é aparecer até 2028. Se o atual prefeito do Recife, Vitor Marques, ele conseguir aparecer até 2028 e conquistar uma aprovação em torno de 45% a 50% de votos, obviamente que ele é um candidato competitivo. Todavia, é importante destacar, foram 8 anos de Geraldo Júlio e 8 anos de João Campos. Consequentemente, tudo indica que a eleição de 2028 em Recife será uma eleição de mudança. Segundo ponto, quando o PT decide apoiar João Campos, mesmo não tendo o cargo de vice à Prefeitura do Recife, o PT abre mão de Pernambuco. A sorte do PT hoje é que Humberto Costa foi senador. A sorte é essa, mas o PT insiste nesse atrelamento ao PSB e compreendo por conta de uma conjuntura nacional, mas se não for Humberto Costa, que é a principal liderança do PT no estado, o PT não tem quadros, terá dificuldade de ter quadros para apresentar, apesar da boa votação de João Paulo para deputado estadual. Mas, obviamente, o partido tem que caminhar unido, obviamente que o partido também precisaria do apoio de João Campos para conseguir fazer retomar a prefeitura do Recife. Em terceiro lugar, nós precisamos verificar uma questão fundamental. Quem foi a principal vencedora, Igor Castilho, Romualdo, dessa eleição? Claro, a governadora Raquel Lira. Ela está em condições de fazer o sucessor, o prefeito do Recife em 2028. Se fizer um bom governo, poderá pleitear a vice-presidência da República em 2030, o cargo de senadora, e ter uma vitória maiúscula, inclusive em Recife. Todavia, nós temos que reconhecer. Uma das grandes vitoriosas dessa campanha foi Marília Reis. Ela foi eleita senadora e certamente ela poderá ser uma alternativa à prefeitura do Recife. Nesse sentido, e quem foram os perdedores? Deste modo, eu vejo como principais perdedores o PT, porque só fica com Humberto no Senado, não tem outro quadro para apresentar, inclusive para disputar cidades importantes de Pernambuco, e inclusive corre o sério risco de perder a presidência da República com o presidente Lula. Nós temos também uma derrota de João Campos, ao meu ver, ele se precipitou ao ser candidato a governador, não estou dizendo isso agora, eu digo isso mesmo antes dele ter solicitado a saída dele da prefeitura, e ele perde por quê? Não porque ele perdeu a eleição para governador, até porque ele teve um bom desempenho, ele fez uma boa campanha. Não é por isso. É pela simples razão de que ele não tem quadros para 2028. Ele vai ter que fazer com que Vitor Marques seja um prefeito aprovado para ganhar a eleição e ele se manter na expectativa de poder para 2030. Mas imagina, se ele tem uma derrota hoje e tem uma derrota também em 2028 para prefeito do Recife e, consequentemente, Raquel Lira conquista a prefeitura do Recife. João Campos poderá ter dificuldade de se apresentar como uma alternativa absolutamente natural ao governo de Pernambuco. Portanto, eu vejo que nesse instante, os dois nomes da política pernambucana que saíram fortemente vitoriosos nessa eleição são duas mulheres. Raquel Lira, a principal liderança, isso é indiscutível, da política pernambucana e da política nordestina. E em segundo lugar, se ela souber agir politicamente e tiver habilidade política, Marília Reis, porque ela tem 8 anos de mandato, então ela pode jogar a peça do xadrez, tanto para ser candidata a prefeita em 2028, como para ser candidata a governadora em 2030.
0: Verdade. Eu dizia, eu acho que eu cheguei até a conversar isso com o professor Adriano em algum momento, mas essa semana, essa última semana agora, e a gente diz, e eu estava fazendo ali, olha, qual é o pior cenário possível para João Campos? Pior cenário possível. É ele não ser eleito, ele perder a eleição, Marília Reis vencer a eleição e Lula perder a eleição. Esse seria uma, é uma trinca do terror para ele.
2: Assim, trinca não, de, no jogo de poker
0: é trinca de... Porque, assim, porque o que é que acontece? Ele perde, ele sai da prefeitura, perde o governo do estado. A Marília Reis, apesar de ter sido eleita na chapa dele, ela se torna a liderança da esquerda mais, com mais força municipal junto com Humberto Costa, mas Marília Reis, que já tentou ser candidata a prefeito uma vez, já tentou ser prefeito uma vez, foi candidata, mas já tentou ser prefeito uma vez e tudo no Recife, então ela chega com essa força também no Recife como senadora. E a opção de João Campos, numa aliança com Lula, é conseguir um espaço no governo federal, ser ministro, continuar com o cargo. Se Lula perde a eleição no segundo turno, meu amigo, aí...
2: A planície é um longo
0: horizonte. Fica realmente uma situação muito complicada. Mas Romualdo de Souza tem uma pergunta para o senhor também.
3: Professor, muito bom dia. Como vai o senhor? Tudo bem? O senhor acredita, professor? E aí, do ponto de vista, não da estatística, mas do ponto de vista de quem faz uma análise sociológica, que com esse discurso raivoso com que Lula trouxe para a campanha dele, ele vai conseguir virar essa eleição? E mais ainda, professor, 33 milhões de brasileiros não votaram no primeiro turno, uma abstenção acima de 20%. O senhor acredita ou Lula muda o discurso ou ele vai perder para Flávio Bolsonaro?
1: Romualdo, como vai? Tudo bom?
3: Bem.
1: Olha, antes de responder a sua pergunta, eu gostaria de trazer um dado aqui importante para Igor Castilho e para você. Veja, o presidente Lula ele cometeu um erro aqui em Pernambuco. E esse erro foi cantado por várias vezes. Eu cheguei a colocar aqui nesse espaço que seria um erro o presidente Lula optar por vir a Pernambuco para apoiar João Campos. Pela simples questão de que a eleição de João Campos era uma eleição difícil, muito difícil. Obviamente que ele se precipitou e daí veio e se prejudicou nesse segundo turno. Por que ele se prejudicou nesse segundo turno, ao meu ver, Romualdo, aqui em Pernambuco? Por quê? Se a governadora Raquel Lira, que teve uma vitória maiúscula, e ela teve uma votação também fantástica na cidade do Recife, por conta do eleitor independente, por conta do eleitor bolsonarista e por conta do eleitor antipetista. Qual é a razão da governadora Raquel Lira declarar apoio no segundo turno ao presidente Lula? Nenhuma razão. Se ela fizer isso, ela poderá estar perdendo a grande oportunidade que ela tem hoje de fazer a de conquistar a prefeitura do Recife com uma candidatura apoiada por ela. Portanto, nesse instante, politicamente e eleitoralmente, não existe nenhuma vantagem, nenhum tipo de benefício para a governadora ela declarar apoio ao presidente Lula nesse segundo turno, se ela vislumbra eleger o prefeito do Recife e vislumbra também um cargo de senador ou da vice-presidência da República no ano de 2030. Outro ponto importante. Veja, Romualdo, você foi no cerne da questão. O que é que Lula fez ontem no seu discurso? Ele começou a falar sobre terras raras. Olha, eu tenho certeza, a comunicação do presidente Lula é muito competente, historicamente, não restam dúvidas quanto a isso. Nós sabemos que o PT é um partido que faz boas pesquisas, contrata boas pesquisas, e ele sabe que existe um sentimento de mudança no eleitorado brasileiro. Ele sabe que essa mudança está dentro dos supermercados, ele sabe que essa mudança está na periferia em relação ao medo da insegurança. Ele sabe que essa mudança é porque o eleitor da classe C, D e E diz o seguinte: Lula, você já deu, já tinha o que tinha de dar. O que, que você pode me oferecer para o futuro? Lula passou a campanha toda do primeiro turno sem falar para o futuro dos brasileiros. Não falou. Então, mesmo Flávio Bolsonaro, que é um candidato que tem graves dificuldades de se manifestar, de apresentar ideias, terminou à frente. E é importante destacar algo, Romualdo. Se você verificar a votação do presidente Lula nas regiões, em todas ele teve perda de eleitores. Por exemplo, em 2022 ele teve 66,8% no Nordeste, neste ano 63%. No Norte ele sai de 47% para 44%, no Sudeste ele cai de 43% para 39%, no Centro-Oeste de 38% para 32%, no Sul de 36% para 31%. Ele só ganha no Nordeste, em outras, todas as regiões, quem ganhou foi Flávio Bolsonaro. Então, o presidente Lula tem 2 semanas. Não para falar de terras raras, mas para falar sobre o preço do supermercado, sobre a segurança pública, para falar que ele nunca largou a mão dos brasileiros, mas acima de tudo, se o presidente Lula não falar para o futuro da nação, certamente ele poderá perder sim a eleição.
0: Essa tem que ser, todo mundo diz que a eleição de segundo turno é uma outra eleição, uma nova eleição. Se não for uma nova eleição, realmente acabou ali para o Lula. Vai ter que ser realmente uma nova eleição, porque se for igual ao que foi agora no primeiro turno, essa coisa de, você pode não gostar de mim, mas o outro é pior, que é isso que eles têm feito, porque a campanha, inclusive, principalmente a campanha do Lula, tem sido desse jeito. Não é, por favor, goste de mim, porque eu posso fazer isso por você. Não é. É, você não gosta de mim, mas o outro é pior, viu? Você não gosta de mim, mas o outro é pior. Ah, gente, aí fica difícil, realmente. Oi, professor.
1: Então, Igor, ontem, no discurso dele, ele veio falar, insistir novamente, vocês vão saber a verdade do Master. Ora, esse noticiário do Master não conseguiu pegar em Flávio Bolsonaro. A prova disso é o desempenho de Flávio no primeiro turno. Então, por que essa insistência? Novamente, eu friso, ele muda o discurso, ele passa a falar sobre o futuro, ou ele passa a mostrar que sempre deu a mão aos brasileiros e seguirá dando, mas trazendo alguma inovação, alguma novidade, ou de fato ele terá dificuldades de vencer essa eleição novamente. Porém, eu gostaria de frisar o seguinte, a eleição ainda não está decidida, não vejo os favoritos entre Lula e Flávio Bolsonaro, e apesar do bom desempenho de Flávio Bolsonaro, existem duas semanas. Duas semanas que podem ocorrer eventos não observáveis, algum cisne negro, como também o presidente Lula terá a oportunidade de debater com Flávio Bolsonaro, e esses debates serão fundamentais, porque essa eleição foi histórica, né, Igor, Romualdo e Castilho? Nós não tivemos debate presidencial com a presença de Lula e de Flávio Bolsonaro, os dois candidatos principais. Então, os debates podem fazer a diferença para o presidente Lula. Por isso, essa eleição do segundo turno, estamos perante uma incerteza. Todavia, Lula precisa aperfeiçoar o seu discurso e não passar para a opinião pública, que é um candidato do passado que já deu o que tinha de dar.
0: Ô, professor, deixa eu dar uma passada rápida aqui, antes da gente encerrar, nas listas dos candidatos e candidatas eleitos para a ALEP, Assembleia Legislativa de Pernambuco, e também para a Bancada Federal de Pernambuco. Na Bancada Federal, começando aqui pela Bancada Federal, algumas coisas que me chamaram a atenção. Jones Manuel foi o segundo mais votado do Estado. Ele é do PSOL. É o segundo mais votado do Estado. É, só perdeu para Pedro Campos, do PSB. Pedro Campos teve 261 mil votos, o Jones Manuel teve 249. Anderson Ferreira volta à Câmara Federal com 185 mil votos, em terceiro aqui. E aí você tem Marcelo Gouveia, do Podemos, você tem Silvio Costa Filho, Gilson Machado, nomes que já se esperavam realmente que vencessem a eleição. O que é que me chamou mais atenção nessa lista? Não é quem está aqui, é quem não está. Daniel Coelho e Miguel Coelho, dois coelhos, mas de famílias diferentes. Mas Daniel Coelho e Miguel Coelho. Foi o que aconteceu, professor? Pelo que o senhor acompanhou, que danada que aconteceu. Eu já fiz essa pergunta uma vez para um político e a resposta dele foi: não teve voto. É. Foi o que aconteceu, ele disse: não teve voto. E aí, o que foi que aconteceu no caso de Miguel Coelho e de Daniel Coelho? Daniel, que era um nome dado como certo do PSD, não conseguiu chegar a 60 mil votos.
1: Veja, Igor, em relação a Daniel, eu acredito que a derrota para ele, que ele teve, né, na eleição de 2022 para deputado federal, o fez refletir um pouco para ter um posicionamento estratégico em relação à sua carreira política, e me parece que ele não se posicionou corretamente. Obviamente que ele acerta, né, a ter uma aliança com a governadora Raquel Lira, mas ele perdeu as suas características de ser um político com boas ideias. Então, foi muita surpresa para mim, inclusive, quando nas minhas corridas matinais eu me deparava com propagandas de Daniel defendendo a causa animal. Daniel nunca defendeu isso. Então, por que do dia para a noite defender isto? Então, eu vejo que há um processo de perda de identidade de Daniel, apesar dele ser um político muito competente e que ainda tem um futuro promissor. Agora, obviamente, precisa encontrar uma identidade. Em relação a Miguel Coelho, aí teve duas questões. Primeiro, essa incerteza, né, dele entre João Campos e a governadora Raquel Lira. Houve inicialmente uma aliança com João Campos para ele ser o candidato a senador de João Campos, Depois ele não conseguiu essa vaga, e aí ele vai para a governadora Raquel Lira, passa cerca de 3 a 4 meses nessa briga, sabendo que não conseguiria a vaga de senador, porque Dudu também queria a vaga de senador, e essa vaga de senador também a federação poderia apoiar João Campos, porque João Campos buscava também o apoio da federação e ofereceu uma das vagas ao Senado, tanto para Dudu. Então, essa demora o retirou do jogo político, embora ele tenha andado muito com a governadora Raquel Lira. E, de repente, ele decide ser candidato a deputado federal. Ora, não vou mentir para você, fiquei muito surpreso com o resultado dele. Por quê? Porque ele é um político muito competente, jovem, já vinha de uma disputa de uma eleição majoritária para governador, onde teve um excelente desempenho. Então, para mim, Igor Romualdo e Castilho, ele teria não menos de 150 mil votos a 180 mil votos para deputado federal. Porém, quando eu vejo ontem a votação dele, às 10 da noite, fiquei muito surpreso pelo quadro que ele representa para a política pernambucana, pelo sucesso que ele é em Petrolina, no sertão do São Francisco. Então, de fato, eu estou surpreso agora. Claro, demorou a se decidir. E na política, quando a gente demora a se decidir, a gente tem um custo. E como o Miguel ficou nessa transição entre João e Raquel e também entre definir qual cargo ele disputaria nessa eleição, certamente essa incerteza prejudicou ele a se preparar para ter uma excelente votação para deputado federal, porque potencial ele tem.
0: No caso do deputado estadual, da bancada que. Da lista que foi dos deputados eleitos, são 49, não vai dar para falar todo mundo aqui, mas me chamou a atenção Dani Portela como a mais votada, ela vai para o PT e se consolida ali com uma votação muito alta. Gilson Machado Filho, que já se esperava que tivesse uma boa votação, é o segundo mais votado. André Ferreira, o irmão de Anderson Ferreira, que era deputado federal, foi para deputado estadual, também fechando aí o quadro desses três. Lara Santana, lá de Pojuca, do PV, foi eleita, tá, a quarta mais votada em Pernambuco. E aí você tem Gustavo Gouveia, Francis Mar Pontes, Rodrigo Farias, Heriberto Filho, João Paulo do PT, teve uma boa votação, João Paulo, ex-prefeito do Recife. Maria Arraes, irmã de Marília Arraes, que foi pelo PSB, ela é eleita, era deputada federal, eleita deputada estadual agora. E aí você tem mais uma lista aqui que é muito grande. O que foi que mais lhe chamou a atenção nessa lista? Tem algum ponto que lhe chamou a atenção, professor?
1: Ô Igor, antes de chegar para deputado estadual, me chamou muita atenção o desempenho de Rosa Amorim pelo PT. Ela teve um
0: federal.
1: Excelente desempenho.
0: Exatamente,
1: para
0: federal. Verdade.
1: Muito bom desempenho, que é importante nós destacarmos. Em relação, eu fiquei muito surpreso com a votação de Nando Portela. Surpreso, eu não esperava que ela tivesse essa exorbitante votação. Foi uma grande votação. Gilson Machado e André Ferreira. Já era esperado que eles tivessem essa votação. Primeiro porque Gilson é filho de Gilson Machado, o qual teve uma boa votação. E André Ferreira, porque ele tem uma história, né, na política pernambucana, e ele fez uma inversão de cargos com o irmão e tem a máquina do PL, né? Ele controla o PL e o PL é uma máquina partidária fortíssima. Devemos destacar também Lara Santana, porque a ideia principal é que ela teria uma concentração de votos em Pojuque, na região metropolitana, mas a sua votação de 104 mil votos mostra que ela conseguiu sair para outras cidades e obter uma boa votação. E os demais, vejo que João Paulo, podemos até destacar, né? Porque João Paulo, na última eleição, Igor, ele teve 22 mil, 23 mil votos, corrija, Castilho, para deputado estadual. Desta vez ele chegou a 77 mil votos, né? E é uma pessoa que certamente, por essa votação que ele teve, ele deve pleitear a disputa pela Prefeitura do Recife em 2028. Assim, eu desconfio. Mas, no geral, algo que eu vejo absolutamente normal que tenha ocorrido. Tem Maria Reis, né? Que fez essa inversão. Muita gente, Igor, dizia que ela não estava eleita, ela teve uma boa votação. Importante destacar não só a votação de Lara, mas também de Andréa Medeiros, que é de Jaboatão dos Guararapes, né, tendo uma excelente votação na região metropolitana. Então, essa para mim foram algumas surpresas e, claro, também o índice de renovação ficou em torno de 45%. Eu considero um índice de renovação alto, por quê? Porque um deputado estadual, ele está ali com suas emendas parlamentares. Então, ele só não consegue se reeleger, assim como um deputado federal, se de fato ele tiver com alguma dificuldade de gerenciar o seu mandato.
0: Muito bem. Professor, deixa eu agradecer aqui a Adriana Oliveira conosco. Muito obrigado e volte sempre ao Passando a Limpo.
1: Prazer, Igor. Estou sempre à disposição. Um abraço a todos e uma excelente semana.
0: Vamos para o intervalo. A gente volta com a Eliane Cantanhede.
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2: Eliane Cantanhede, bom dia, Eliane.
3: Bom dia, Igor, colegas, ouvintes.
2: Você dormiu? Porque eu não dormia.
3: Dormi mal, trabalhei até meia-noite. E depois eu estava com a adrenalina muito alta, não conseguia dormir.
2: Ô Eliane, uma onda de direita bolsonarista, inclusive, varreu o Brasil. E Lula vai enfrentar um segundo turno muito difícil. Talvez, eu estava dizendo aqui, estava lembrando aqui, um segundo turno talvez tão difícil quanto o que ele enfrentou em 1989. Foi a última vez que o Lula passou para o segundo turno em desvantagem. Foi em 1989, aquela eleição ele perdeu. Aquela eleição ele perdeu.
3: É verdade. A situação do Lula ficou muito difícil, né? Porque você teve uma onda bolsonarista. Atenção, não foi uma onda de direita, não foi uma onda conservadora. Foi claramente uma onda bolsonarista. Né? Então, uma eleição, como a própria política, né? Ela é muito emocional, ela é muito mais emocional do que racional. E a reversão de expectativas é muito ruim para um candidato. O Lula atravessou toda a campanha como favorito, mesmo nas últimas pesquisas, ele estava à frente do Flávio Bolsonaro, e o que aconteceu a gente viu, né? O Flávio Bolsonaro chegou na frente. São só dois pontos de diferença de um para o outro, mas esses dois pontos são capazes de consolidar, né, essa sensação da reversão de expectativa, consolidar a sensação da força do bolsonarismo, força do Flávio e a fraqueza do Lula. Então, ele entra no segundo turno precisando de uma virada. Não há histórico de virada no segundo turno. Quem entra no segundo turno na frente vence a eleição. Então, isso já é um fator contra a eleição do Lula. Além disso, o Lula está sem palanques, né? Está com uma equipe desmobilizada e a previsão é de que aqueles 8 pontos percentuais do segundo pelotão, aí eu estou me referindo a Romeu Zema, que aliás teve menos de 1% dos votos, mas Romeu Zema, Ronaldo Caiado, o Cury, o Renan Santos, etc., etc., aqueles 8 pontos vão ser disputados muito fortemente pelo Flávio e pelo Lula, porque a eleição é apertada, então qualquer pontinho conta, mas a gente sabe que todos eles são candidatos à direita, portanto, candidatos mais suscetíveis a apoiar o Flávio Bolsonaro e mais suscetíveis ao antipetismo. E, além disso, o eleitorado está na onda bolsonarista, então está na onda que é muito mais favorável, que empurra mais o Flávio do que empurra o Lula. A eleição de segundo turno é bastante difícil para o Lula.
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4: Eliane, como vai? Bom dia. Agora, a gente viu que 15 governadores venceram nesse primeiro turno. Agora tem algumas surpresas, inclusive aqui no Distrito Federal, não é, Eliane?
3: É, exatamente, né? Foram 15 governadores, olha, 20 governadores, na verdade, né? A gente estava calculando 15, acabou sendo 20 governadores eleitos em primeiro turno, é um recorde, mas tem surpresas. Aqui no Distrito Federal, sim, porque a Celina Leão, que, olha só, era vice do Ibanez Rocha. O Ibanez Rocha, que com a crise do Banco Master atingindo em cheio o BRB, que é o banco estatal do DF, nem conseguiu disputar a eleição. Ele ficou fora da eleição. Mas a Celina Leão atravessou toda a eleição como vitoriosa no primeiro turno. Era assim, pule de 10 que a Celina Leão venceria no primeiro turno e não venceu. Então, o segundo turno, o DF terá segundo turno com a candidata do Flávio, que é a Celina Leão, e o candidato do Lula, que é o Leandro Graf, que é do PT. Então, essa é uma grande surpresa, ninguém esperava, e também no Rio de Janeiro, porque a expectativa durante toda a campanha era de vitória do ex-prefeito Eduardo Paes no primeiro turno. Eduardo Paes, aliado do Lula, né? Apesar de ser do PSD, ele é aliado do Lula, mas não deu para ele no primeiro turno, não. Quem vai enfrentá-lo no segundo turno é o Douglas Ruas, que é o candidato do Flávio, candidato do bolsonarismo, com o seguinte detalhe, né? Além de ter segundo turno, o Douglas Ruas chegou no fim em primeiro lugar. Então, Eduardo Paes, que era considerado virtualmente eleito, também vai encontrar uma disputa de segundo turno bastante difícil num território que é um território fortemente bolsonarista. E o Ruas é quase um novo Witzel, né? O eleitor do Rio de Janeiro não aprende, né? Porque o Eduardo Paes estava praticamente eleito quando veio o Witzel, que não durou nem um ano no governo do Rio de Janeiro e teve impeachment. Mas agora as coisas se repetem, porque a biografia do Douglas Ruas não é nada bonita, né? Mas Rio de Janeiro é Rio de Janeiro. Rio de Janeiro, com as suas milícias, com seu crime organizado, com seus governadores presos, é uma eleição incerta e não sabida. E também tivemos uma surpresa em Pernambuco pela distância, né? Porque a Raquel Lira ganhou com uma distância bem maior do que era previsto, ganhou do João Campos com uma margem muito grande de votos. Temos aí uma eleição bastante peculiar em 2026, inclusive para os governos estaduais.
2: Eliane Cantanhede, Fernando Castilho.
5: Eliane, e o PT? A sensação que nos passa olhando de fora é que ele afunda junto com a esquerda, que não apenas é a grande perdedora, né, dessa eleição, mas o PT, a gente olha para ele e diz assim, qual é o horizonte? Né? O que é que vem? Né? Não é só a esquerda, aliás, não é só o PT, é a esquerda brasileira. Para onde é que ela vai?
3: Pois é, Fernando. A esquerda ficou sempre refém do PT, né? O PT, historicamente, asfixiou a esquerda, né, pela sua ânsia de hegemonia, e agora, afundando o PT, afundando o Lula, a esquerda vai toda junta. Então, a gente teve, sim, uma espécie de strike nas candidaturas ao Senado, por exemplo. Olha só, ficaram de fora a presidente nacional do PT, que foi chefe da Casa Civil de Lula, a Gleisi Hoffmann, perdeu para o Senado no Paraná. né, a Benedita da Silva, que foi governadora do Rio de Janeiro, aliás, a única que nunca foi presa, única dos ex-governadores nunca presa, também ficou fora do Senado no Rio de Janeiro. Você teve a derrota da Manuela Dávila no Rio Grande do Sul. Enfim, aqui em Brasília, né, foi um strike, porque eram quatro candidatas mulheres para o Senado. Quatro. Duas do campo bolsonarista e duas do campo petista, do campo do Lula. E a expectativa é que desce a Michelle Bolsonaro e a Leila do Vôlei, que é do PDT, mas é de esquerda e é ligada ao Lula. E não foi isso, não. As duas candidatas, a Michelle Bolsonaro e a Bia Kicis, bolsonarista de quatro costados, é que venceram. Então, derrota também no Distrito Federal. E, enfim, a gente teve também até o líder do governo no Congresso Nacional, Randolfo Rodrigues, derrotado no Amapá. É assim, é inacreditável. A gente teve derrotas também em São Paulo. Em São Paulo, a Marina Silva e a Simone Tebet estavam na liderança para o Senado. Né? A Marina Silva, que voltou ao PT, a Simone Tebet, que foi ministra do Lula, e as duas perderam para dois candidatos ligados ao Tarcísio Gomes de Freitas, o governador reeleito aqui de forma cachapante em São Paulo, e também ligados ao bolsonarismo. A eleição foi toda muito, muito ruim para a esquerda, e isso significa o seguinte, que a esquerda não apenas está indo ruim nessa eleição, como ela está sem horizonte para o futuro, sem horizonte e sem quadros para o futuro, principalmente o PT.
2: O Eliane, o PL concentrou esforços no Senado e deu certo. Terá uma grande maioria de cadeiras e tem muita gente de olho. Inclusive, nessa última semana agora, a gente estava vendo nas pesquisas uma busca muito forte, uma busca nas redes e tudo, no Google e tudo, uma busca muito forte pelo posicionamento dos candidatos ao Senado em relação ao STF. E aí, tinha muita gente pesquisando o seguinte: fulano de tal, lá do Pará, de São Paulo, de tudo, aí fazia: fulano de tal é a favor do impeachment de ministro do STF? Beltrano é a favor? Essa pesquisa começou a se repetir muito nas redes. Isso foi detectado, inclusive, eu acho que Manuel Fernandes falou sobre isso
5: recentemente. Chegou a ser um dos três temas mais pesquisados ontem pela manhã.
2: E aí, como é que fica essa bancada no Senado, muito, muito forte aí do PL, muito forte à direita? Como é que fica o STF nessa história?
3: Pois é, olha só, a estratégia do Jair Bolsonaro desde sempre foi fazer uma bancada forte no Senado Federal. E deu super certo, porque, olha só, sabe quantos senadores o bolsonarismo fez? 28 senadores. O Senado tem 81 cadeiras, 28 delas vão ficar nas mãos do bolsonarismo no ano que vem, a partir do ano que vem. E quem vem em segundo lugar? Qual é a segunda bancada? É a do PT com 9. Né? Vem o PT com 9 e o MDB com 9. Ou seja, 28 senadores do PL e 9 do PT. Na Câmara, o bolsonarismo fez 121 cadeiras, 121 deputados federais contra 70 do PT. Então, o Congresso, que sempre estava na mão do Centrão, está saindo da mão do Centrão para ir para as mãos do bolsonarismo. E mais, né? Como o Centrão vai para um lado, vai para o outro, e somando as bancadas dos partidos do Centrão, o Centrão acaba sendo sempre forte, a tendência é de que o Centrão, que boa parte dele apoiou o Lula no primeiro turno, que o Centrão se desloque para o bolsonarismo, tanto no segundo turno quanto no Centrão. Tanto no segundo turno para a eleição presidencial quanto no Senado Federal. Ou seja, o bolsonarismo está nadando de costas no Senado. E a pesquisa que o Estadão fez, o Jornal do Estado de São Paulo fez, diz que 31 dos senadores já manifestaram a intenção de decretar o impeachment de ministros do Supremo Tribunal Federal. São precisos 2/3 do Senado para isso, são 59. Mas se você já sai de largada com 31 defendendo essa tese, com o bolsonarismo forte, com o Flávio forte, olha, vem aí a rebordosa. Eu sempre digo que, inclusive escrevi isso hoje na minha coluna do Estadão, que a eleição do Sérgio Moro em primeiro turno no Paraná é a síntese da eleição de 2026. Né? Você tem 2018 foi a vitória do bolsonarismo, né? A vitória do Moro, da Lava Jato, depois você teve um revertério, né? E agora a eleição de 2026 traz o Moro, traz o bolsonarismo, todos de volta. E a primeira coisa que o Flávio fará quando esse for eleito será trazer de volta o pai, tirar o pai da cadeia, os generais, o almirante e todos aqueles que quebraram os prédios públicos naquele 8, fatídico 8 de janeiro. Então você tem como uma grande reviravolta, e você tem, além dessa grande reviravolta, você tem um novo ciclo histórico buscando uma nova esquerda, porque a esquerda que nós temos hoje é uma esquerda velha e derrotada.
2: O Eliane, 28 senadores no STF, ou no, desculpa, no Senado, significa só o PL. Somente o PL já tem mais de 1/3 do Senado. Você ter 1/3 de uma casa legislativa já serve para um monte de coisa. Já serve para um monte de coisa. Já serve para um monte de projeto, para você encaminhar a votação. Serve já. É uma força. Para um partido só, é uma força descomunal. É um negócio. Porque você tem a Casa Alta da República, a Casa Alta do Legislativo, com um partido só tendo mais de 1/3 dos parlamentares, dos senadores. Não é pouca coisa. Se você fizer um acordo com... Basta você fazer um acordo com mais um partido aí que você tem maioria já. Mais um ou dois partidos você tem maioria. Então, maioria simples. Então, rapaz, aqui vai ser complicado no Senado. Você imagina se o Lula ganhar para você negociar com um Senado desse. Né? E você imagina com a Câmara também, como é que vai negociar com uma Câmara que só do PL tem 121 deputados eleitos. Agora, são 121 deputados eleitos do PL. Então, vai ser uma dificuldade. Isso só do PL, tá? Só do PL. O PT foi o segundo partido com o maior número de deputados eleitos, teve 70. São 51 deputados a menos, 51 parlamentares a menos do que o PL. Então, realmente, vamos saber como é que isso vai acontecer. Mas primeiro, precisa ver como é que vai ser o segundo turno. E o segundo turno, Eliane, pelo que eu vi dos discursos, É muito ruim que seja assim. E eu acho que é um tiro no pé. É pior. Mas, pelo que eu vi dos discursos, vai ser naquele estilo, tirem as crianças da sala.
3: É, com certeza. É isso aí. Eu achei interessante que o jingle da campanha do Lula foi um jingle melancólico. Aquele bora Lula, com Chico Buarque muito envelhecido, o Gil muito envelhecido, o Milton muito envelhecido. Enfim, é tudo muito remetendo ao passado e foi muito melancólico. E aí ontem, né, quando Lula apareceu para falar, aquilo foi encenado, né? Todo mundo entrou rindo, né? Lula lá, aquela festa. Mas você via que aquilo era muito forçado, que foi combinado, porque o clima era de tristeza. Estava lá Simone Tebet, Marina Silva derrotadas, tentando sorrir, né? O Alckmin com aquele sorrisinho amarelo. Então, o clima da campanha do Lula está muito ruim e as condições do Lula estão muito ruins. Inclusive, por isso que você disse, né? Se o Lula vence, ele vai enfrentar uma pedreira na relação com o Congresso, uma relação que já era ruim e fica muito pior se ele vencer para um quarto mandato, com o seguinte detalhe: ele recuperou a aliança com Davi Alcolumbre, que é um grande derrotado nessa eleição lá no Amapá, né? Aliás, Davi Alcolumbre, Renan Calheiros em Alagoas, Rosiana Sarney no Maranhão, Ciro Nogueira no Piauí, né? Ou seja, grandes políticos, grandes donos da política sendo deixados para trás.
2: Eliane Cantanhede, obrigado. Até sexta-feira, Eliane.
3: Até sexta-feira. Beijão.
2: Beijão. Seguinte, a gente vai para o intervalo. Daqui a pouco está programada a governadora Raquel Lira, vai dar uma passada por aqui, vai conversar com a gente aqui no Passando a Limpo, daqui a pouquinho, a governadora Raquel Lira. Eu vou fazer uma encomenda aqui a Romualdo de Souza e na

0: volta do intervalo, ele vai trazer aqui pra gente, que é o seguinte. Eu tava brincando ontem, viu, Castilho? Que eu tava dizendo que eu tinha o engavetador geral da República, né? Que o pessoal chamava. Eu sou o encomendador geral aqui do Passando a Limpo. Eu fico encomendando coisa pra vocês. Ô, Romualdo, daqui a pouco eu vou querer uma encomenda. Vou pedir uma encomenda pra você. Eu quero uma lista dos ministros, ex-ministros de Lula, que disputaram a eleição e qual foi o resultado das eleições deles pelo Brasil. Vamos para o intervalo e a gente volta rapidinho.
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0: De volta com o Passando a Limpo, Romualdo de Souza. Fiz uma encomenda para você. Eu queria uma lista. Porque isso foi uma conversa nossa hoje no grupo do Passando a Limpo. Tem um grupo do Passando a Limpo, viu, no WhatsApp. A gente fica conversando coisa lá. Aí foi uma conversa nossa. Ministros de Lula, ou ex-ministros de Lula, que saíram para ser candidatos, para cumprir missão, alguns inclusive. Haddad foi um deles, que o Lula disse, não, ele vai para cumprir missão. E foi para lá e perdeu. Ele foi apaixonadamente e perdeu impressionantemente a eleição lá em São Paulo. Mas o Haddad, o Renan...
10: Se bem que Renan já ia mesmo.
0: Mas Renan também é ministro.
10: Outros motivos.
0: E outros que foram, saíram, eram ministros e saíram com a missão de garantir ao PT uma grande bancada, ao PT e à esquerda uma grande bancada no Senado. E aí, Romualdo de Souza, deu certo? Quem foi que deu certo? Quem foi que deu errado?
11: Dos 38 ministros de Lula, 17 disputaram eleições. Um vai para o segundo turno, que é o Geraldo Alckmin,

0: Paulo Teixeira, em São Paulo, Daniela Carneiro, também chamada de Daniela de Vaguinho, no Rio de Janeiro, e Márcio Macedo, em Sergipe. Ou seja, além de um detalhe importante, o líder do governo no Congresso Nacional, que é o senador Randolfo Rodrigues, também levou tinta.
1: Muito bem, tá aí então. 12, então, é? No total?
0: 12 foram reprovados. E ainda tem o Alckmin, que vai para o segundo turno.
1: É, a gente esquece que o Alckmin, a gente se surpreendeu aqui, mas a gente esquece que o Alckmin, além de vice, era também ministro. Ele é ministro também. Ele era ministro. Então, então você tem 17. Alckmin vai para o segundo turno, mas aí 12. 12 ficaram de fora. Quatro se elegeram e 12 saíram para ser candidatos e perderam a eleição. Foram derrotados. Rapaz, não deu muito certo, não. Então, dos que saíram para ser candidatos ao Senado, algum venceu?
0: Não.
1: Ninguém, né?
0: Porque os que venceram foram todos da Câmara. Aniele
1: É,
0: Franco, do
1: exato.
0: PT do Rio, Jader Filho, do MDB do Pará, Silvio Costa Filho, do Republicanos de Pernambuco, e Sônia Guajajara, do PSOL de São Paulo, todos deputados federais.
1: Meu Deus, então aquela história de vamos lá e tudo para fazer uma boa bancada no Senado, libera todo mundo, vai todo mundo cumprir missão para ser senador, para fazer uma bancada, deu errado todos.
2: É isso aí.
1: Ih, gente.
2: Romualdo, uma coisa que me chama a atenção no perfil desses senadores novos é que eles são bolsonaristas. Não são, não, deve, não podemos ou não devemos identificá-los como de direita, né, ou de centrão. Eles são bolsonaristas. E a campanha, eu estava observando em alguns estados, eles se diziam exatamente isso. Qual é o perfil que você acha desses 19 que foram eleitos? Eu me lembro que um deles, o do Paraná, eu entrevistei porque ele foi autor
1: Dos
2: da
1: senadores,
2: primeira, de
1: o Felipe
2: senadores, foi
1: Barra, né?
2: autor da primeira proposta de mudar de 250 para 1 milhão. E aí eu dei a nota na JC Negócios e ele ligou para mim de manhã e disse: olha, eu queria esclarecer, eu não tenho ligações com o Vorkaro. E eu botei 25 porque eu acho que é mais seguro o sistema financeiro. Fez aquela defesa técnica de que coisa. E depois ele mandava umas informações, tinha uma vida bem. Ele foi eleito.
1: Na verdade, foi um projeto dele que Ciro Nogueira
2: Foi, aí, na verdade,
1: meteu
2: ele
1: um
2: estava
1: textinho lá
2: muito
1: dentro.
2: irritado porque ele deu a ideia, né? Ele deu a ideia. E Ciro Nogueira pegou isso. Mas pelo que você leu, pelo que você conhece dessas pessoas, alguns deles eram deputados. O que é que vem aí desses 19 do PL?
1: Qual vai ser o
2: Ah,
1: clima?
2: o clima.
0: Desses é importante destacar que o Banco Master, segundo o Jornal do Comércio, fez a grande vítima, que é Ciro Nogueira, né? Ciro Nogueira foi em
1: Sim.
0: festinhas com as suíças, fumou um charuto cubano, tomou uísque, bebeu, sambou, sapateou e dançou. Foi a primeira e a maior vítima do Banco Master nessa disputa. Agora, desses integrantes do Partido Liberal que foram eleitos, a maioria é de fato bolsonarista, como, por exemplo, as duas mulheres eleitas aqui no Distrito Federal. Agora, a quantidade de senadores eleitos e que não apoia, que não é do campo de Lula, é maior do chamado Grupo Centrão, como, por exemplo, a Gracinha Caiado, em Goiás, ou tem um nome importante, Arthur Lira, em Alagoas. Arthur Lira fez o seguinte em Alagoas: chamou o JHC, candidato ao governo pelo PSDB. Falou assim: me apoie e apoie meu filho, que eu lhe apoio e apoio sua mulher. Final das contas, Renan Calheiros, filho, perdeu a eleição para o governo do estado. Renan Calheiros, pai, perdeu a eleição para o Senado Federal. Arthur Lira foi o mais bem votado senador e o seu filho, o Arthurzinho, foi o mais bem votado deputado estadual e é um dos mais novos da próxima legislatura. Além do mais, tem a eleição de JHC e da mulher de JHC, que foi eleita senadora. E ela disse ontem: olha, eu chego muito mais preocupada com Alagoas. Se o assunto for importante para o Brasil, eu voto a favor ou voto contra, porque eu vou ser senadora de Alagoas. Ou seja, tem muita gente que foi eleita, mesmo que não seja do campo, da esquerda, e que vai fazer um trabalho mais para o lado do centro.
1: Sabe uma coisa que me chamou a atenção?

0: Vou colocar aqui para vocês agora. Lula, ele na reta final, já na reta final da eleição, ele vem para Pernambuco e para Alagoas. O objetivo é lugares que ele não estava muito disposto a visitar porque ele tinha aliados de todos os lados. Então ele não queria entrar na briga. E aí o que é que ele faz? Ele vem para Pernambuco porque existia uma pressão muito grande por isso, e ele vem para Pernambuco e apoia o João Campos ali, tudo, além de Marília Reis e Humberto Costa. E ele liga para Raquel Lira para dizer: estou indo aí, mas o pessoal não vai falar de você, não vou falar de você e tudo, vamos com calma, vamos com tranquilidade aí. A mesma coisa ele fez em Alagoas, por isso que eu me lembrei disso agora.
1: Essa é a mesma coisa.
0: Porque ele ligou também para JHC e para Arthur Lira para dizer: olha, estou indo aí, vou com Renan. Mas não vamos falar de vocês, não se preocupe, de vocês, não se preocupe, a gente não vai ter problema com isso. Ok. E aí o Lula vai para Alagoas e os candidatos dele perdem todos. Ali menos o Arthur Lira, né? Mais claro, mas o Renan e o Renan Filho perdem a eleição. E ele vem para Pernambuco e o João Campos perde a eleição. Mas aqui, pelo menos, conseguiu fazer Humberto Costa e Marília Reis. Então, nessa eleição que deu uma nacionalizada ali. Mais no Senado, mas não acompanhou no caso do Estado. Oi.
1: Além de Marília, aqui em Pernambuco, a esquerda elegeu uma senadora no Rio Grande do Norte, Samanda de Lula. Ela mudou o nome para Samanda de Lula. O Stevenson Valentim do Podemos foi eleito e ela foi eleita com apenas 17% dos votos.
0: Samanda.
1: Samanda de Lula.
0: Samanda
1: Ela,
0: de Lula.
1: ela o que foi mais votado teve 30, ela teve quase a metade, 70. É isso aí. Então, temos no Nordeste Marília, temos a Samanda, nesse outro. O Nordeste, aparentemente, não elegeu muitos votos, senadores, né, da direita, né?
0: Veja,
1: Então,
0: deixa eu dar uma passada, dá
1: vamos
0: pra
1: dar
0: dar uma
1: aqui para
0: passada
1: ver.
0: aqui rapidinho. Vamos começar por Alagoas, já falei,
1: Alagoas,
0: né, aqui. Arthur Lira e Marina JHC. Então, ninguém da esquerda.
1: Na
0: No
1: Bahia.
0: Bahia foram dois da Bahia. Bahia foram dois. Rui Costa e Jax Wagner. Rui Costa,
1: Ceará.
0: Jax Wagner, tranquilo. Ceará, Cid Gomes e Luiziane. Luiziane Lins, que foi prefeita de Fortaleza, né?
1: É isso
0: Já era
1: aí.
0: prefeita de Fortaleza, está eleita senadora agora, pela rede. O Cid Gomes pelo PSB. Aí você tem
1: Paraíba.
0: Paraíba, deixa eu ir. Maranhão, primeiro.
1: Maranhão?
0: Fufuca, do PP,
1: Virou
0: e
1: senador?
0: Laércio Bonfim, do Novo. Ninguém também. Rapaz, tá. Além disso, aí você falou o que mais? Vamos lá.
1: Paraíba?
0: Paraíba. João
1: João
0: Azevedo e
1: Azevedo e
0: Veneziano, os
1: MDB.
0: dois da esquerda. Então, o que salvou o Senado para a esquerda foi realmente o Nordeste. Se não fosse o Nordeste, haveria problema realmente nesse caso. Nesse momento, a governadora Raquel Lira está chegando aqui para participar do programa com a gente. Eu vou pedir só para dar uma. Vamos chamar
1: Um
0: rapidinho,
1: comercial?
0: um comercial bem rapidinho, um break bem rapidinho, só para a gente se ajeitar aqui e a gente já continua com a governadora Raquel Lira.
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0: De volta com o Passando a Limpo e agora sim com a governadora Raquel Lira, governadora reeleita do estado de Pernambuco para mais 4 anos. Já estamos aqui com a governadora. Eu quero dar boas-vindas, parabenizar pelo resultado, dar boas-vindas e parabéns, governadora. Eu gravei um vídeo hoje cedo para o Instagram do JC e para o meu também e eu coloquei o seguinte: fazia muito tempo que Pernambuco não tinha, inclusive a sua primeira eleição não foi assim. Fazia muito tempo que a Pernambuco não tinha um governador ou uma governadora eleitos com uma lista de obras. Chegando lá para dizer, olha, isso aqui é o que eu fiz, isso aqui é o que eu vou fazer. Isso é muito importante porque a gente tem visto campanhas pelo Brasil inteiro, isso não é um problema só de Pernambuco, pelo Brasil inteiro, a gente tem visto campanhas em que a campanha é feita em cima do eu sou ruim, mas o outro é pior, você tem medo de mim, mas devia ter medo do outro, eu posso não ter muita coisa para mostrar, mas o outro é um risco. Então é sempre essa coisa, ou então é a coisa do eu sou apoiado por fulano, que apoia Beltrano, que apoia... E aqui foi diferente. Eu acho que isso é exemplo para o Brasil. E fazia tempo que a gente não tinha uma eleição assim em Pernambuco. Então, parabéns por isso também. Seja bem-vindo aqui ao Passando a Limpo, à Rádio Jornal e ao Sistema Jornal do Comércio.
5: Obrigada, Igor Castilho, a todos os ouvintes. É isso, venceu a força do trabalho. A gente foi para as ruas como a gente foi no governo. Olhar no olho da população, falar do que fizemos e do que a gente queria fazer. E o povo respondeu. E eu quero agradecer muito. Minha gratidão ao povo pernambucano. Enfrentamos um desafio gigante na campanha. Uma campanha que colocou, onde a gente colocou as nossas obras e as nossas propostas. Mas foi uma campanha violenta. Né? Mas estamos aqui de pé. E recebendo a convocação de vocês, vim aqui para conversar e dizer da minha alegria, da minha gratidão. Dizer ao povo de Pernambuco que retribuirei com o trabalho. Né? E estou animada já para começar a viajar o estado entregando obras. Estou aqui, quero agradecer muito a Vladimir, agradecer a Laurindo, agradecer ao Dr. João Carlos Paz Mendonça, parabenizar pelo trabalho sério de vocês, pelas análises, pelas colocações ao longo da vida de vocês, não só da campanha, pela coragem. Porque a gente vive num tempo de ter que fortalecer a democracia através da imprensa. E não é simples fazer isso. O que a gente vive hoje, aqui e no mundo, mas olhando para o nosso cosmos, para o nosso microcosmo, o quanto é importante uma imprensa livre. Uma imprensa que possa colocar a sua opinião. Uma imprensa que possa fazer as críticas justas e necessárias, mas que também tenha a liberdade de colocar no papel e na voz aquilo que o povo pode ter a oportunidade de ouvir para poder formar o seu juízo e não vir com juízos já pronto. Né? E vocês têm exercido isso. O Sistema Jornal do Comércio tem feito isso. E aqui nesse ambiente da política, né, com vocês, eu quero parabenizar e agradecer. Não é algo simples. E você vê, quando você coloca isso, que no Brasil faltou isso, eu sempre coloquei, vamos colocar Pernambuco em primeiro lugar. Vamos ser pernambuquista? Vamos colocar o nosso estado em primeiro lugar? O que é que nós precisamos? Do que Pernambuco precisa? Como que a gente vai crescer? Mas, sobretudo, quem vai liderar esse processo? E a oportunidade, mais uma vez, que o povo está nos dando de poder liderarmos os melhores anos da história de Pernambuco. Não é um exercício de retórica, não é um discurso, tem um trabalho gigante pela frente, mas eu não tenho dúvida de que será extraordinário.
0: Governadora,
5: ganhei os cabelos brancos durante a campanha, estava vendo hoje no espelho.
0: Hoje foi para isso.
5: E o governo.
0: Mesmo. É para isso mesmo. Mas hoje, antes de eu passar para os meus colegas aqui, a senhora é a segunda eleição que a senhora se recusa. Não é que a senhora não tenha ali, a senhora se recusa a dizer eu apoio tal candidato a presidente, ou A ou B, ou seja quem for. Independente da sua preferência, é uma coisa que na eleição de 2022 foi assim, nessa eleição de 2026 também. A senhora diz, olha, não vou, estou aqui para mostrar o que é que eu quero para Pernambuco e tudo, e o resto o eleitor que resolva. Segundo turno, a senhora vai continuar com essa posição ou agora vai declarar voto?
5: Irmão? Vou manter minha coerência, Igor. A gente disse que o tempo inteiro, que o mais importante de tudo é a gente ter Pernambuco forte. E quem faz a reforma da restauração sou eu. A duplicação da 232 sou eu. Quem vai fazer as obras para levar água para toda a cidade pernambucana sou eu. Agora é claro que eu não faço só. Eu preciso de parcerias. Eu preciso de parcerias, capacidade de fazer com o governo federal. Sou muito grata ao presidente Lula. Nunca escondi isso, de forma nenhuma. Muito pelo contrário. Vocês me viram o tempo inteiro agradecer a ele a generosidade de podermos trabalhar juntos. Porque quando, em janeiro de 23, a primeira vez eu estive com ele, com o presidente Alckmin, eu disse, olha, eu vou pedir aos senhores que não permitam que a eleição de 26 atrapalhe o que a gente pode fazer juntos durante esses próximos 4 anos. E eles abriram as portas do governo para nós. Entregamos 34 mil casas. A gente está entregando o Canal do Fragoso. A BR-104 a gente entregou depois de 10 anos a obra parada. Estamos construindo 4 hospitais da mulher. 2 são financiados pelo governo federal. Mas com a decisão política minha de colocar o Hospital da Mulher como sendo prioridade. E a gente tem muito mais a fazer. Temos que avançar na requalificação do metrô. Temos que garantir a Transnordestina em obras. A segunda etapa da Adutora do Agreste, que nós já estamos cuidando do projeto. Precisa entrar no PAC, é uma obra cara. E a gente trabalhando. Trabalhando e entregando. É isso que o povo espera de nós. Quando muitos falam de polarização e agem assim para dividir as pessoas, o desafio do Pernambuco é ser unido, é fazer com que a gente não se separe por cor de bandeira partidária. Isso não faz bem. Não faz bem a Pernambuco. E Pernambuco experimentou alguém que não estava olhando para a cor de bandeira de partido. Até porque o povo não tem partido. Né? E não sabe nem dizer quais são as siglas dos partidos políticos. Né? Foram às urnas votar por um número, mas em busca de uma pessoa. Né? E eu sou grata por poder ser a pessoa que vai liderar Pernambuco nos próximos anos.
0: Governadora Raquel Lira, governadora reeleita do estado de Pernambuco, conosco aqui, Fernando Castilho.
1: Governadora, parabéns pela vitória e eu vou me valer aqui num sentimento que nós já detectamos nos beneficiários do Bolsa Família. Tudo que o governo federal entregou para o Bolsa Família, eles dizem simplesmente o seguinte, isso é um direito meu, não tem questão de governo, é um direito de cidadão. Os pernambucanos se acostumaram com o que a governadora Raquel Lira entregou. E aí, eu não vou dizer que estamos mal acostumados, a questão é o seguinte, e agora? O que a senhora já falou aí, o que a senhora disse que está fazendo, está contratado. O que se trabalha agora é o seguinte, 27/30, porque esse Estado precisa se preparar e é aquela história. Qual é a proposta de 27/30 para esse Estado se tornar diferente ou diferenciado?
5: Olha, amanhã eu já vou andar o Estado entregando obra. A gente entregou 1.680 quilômetros de estrada. Estamos fazendo 1.500. Eu vou fazer mais 3 mil. Estrada é fundamental para a gente permitir às pessoas o direito de viver com mais qualidade, mas também para garantir competitividade. E eu digo porque a PE28, a gente lançou o edital essa semana. Lancei já essa semana passada novos editais para as polícias. Polícia Civil, Polícia Militar e Bombeiro Militar. Vamos contratar 10 mil agentes de segurança para a gente poder avançar na garantia de um Estado que as pessoas não tenham medo de andar. Levar os Laranjinhas não só para aqui, para a região metropolitana, mas para o interior. Entregamos a primeira delegacia construída do zero, pensada como delegacia da história do Pernambuco, em Exu. Estamos construindo mais 24. Estamos construindo batalhão de polícia. Mas antes de construir batalhão de polícia, a gente precisava reforçar o efetivo. Garantir a eles investimento em infra. E eu não vou parar. Não vou parar. Estamos construindo batalhão de polícia. E abrindo em Bezerros, em Arco Verde, em Barreiros, em Camaragibe, em Petrolina, em Caruaru, complexos de polícia científica, para a gente, 7, entreguei um, reformei outro, tem 5 em obras, e a gente vai melhorar a investigação por causa disso, porque polícia científica é investigação, e é o IML perto da cidade. Os nossos hospitais vão garantir a saúde descentralizada, mas eu não preciso esperar o hospital estar pronto, embora os hospitais, como os da maternidade, no primeiro semestre do ano que vem está pronto. O Mestre Minguinho está pronto no primeiro semestre do ano que vem. Mas a gente está contratualizando serviços. 693 leitos eu abri com filantrópico e hospital privado. A gente está levando a saúde mais para perto. Vamos implantar prontuário eletrônico único para garantir resolutividade, enxergar o paciente de cima a baixo e de baixo a cima. Vamos fortalecer a atenção básica nos municípios e garantir a integração com a área especializada do governo do estado. A gente não pode andar se não for olhando de cima para baixo e de baixo para cima. Fizemos muito com os prefeitos, muitos, e eu sei que eu tenho a confiança deles. Agradeço a todos eles. Desmontados os palanques, sou governadora de todos os pernambucanos de novo e com todos os prefeitos e prefeitas vou trabalhar, inclusive com o do Recife. A gente está colocando mais de 2 bilhões de obras no Recife e eu vou avançar. Nós vamos acabar com as palafitas de Recife e da região metropolitana. Eu vou botar 2 bilhões em encostas. E eu já estou fazendo projeto. Coqueiral, tá em, Dois Unidos, eu vou fazer essas obras. E a gente vai garantir investimentos acontecendo também para a melhoria da mobilidade. Vamos fazer a concessão dos novos lotes das linhas de ônibus. Está pronto o edital praticamente. Vamos mandar para o Tribunal de Contas e vamos garantir esses investimentos. Estamos assinando um termo de cooperação com o BNDES para um estudo mais profundo da mobilidade da região metropolitana. Vamos focar muito nisso. Mobilidade na região metropolitana, análise e apoio dos planos diretores das cidades, para a gente poder ter uma região, porque aqui é uma grande cidade que tem 43% da população pernambucana e que precisa estar mais integrada. As obras são importantes, mas o direcionamento da estratégia também. E a gente trabalhar junto, a imprensa é fundamental nisso, para fazer uma concertação para Pernambuco. Quer dizer, uma união de esforços para dizer assim, Pernambuco, nos próximos 10 anos, precisa estar assim. E ano a ano, o que é que vai ser entregue? Para que todo mundo, independente de eu ser a governadora, saiba o que precisa ser feito. Não vai ser construído da minha cabeça. O povo já sabe o que precisa. A Transnordestina, a melhoria da mobilidade, o zerar o déficit habitacional, acabar com o palafita, garantir o Estado crescendo. Vem a reforma tributária, fazer uma ampla discussão sobre isso, e ao Presidente da República, ao Congresso Nacional, nós não vamos ficar para trás. A gente não pode fazer acontecer o que aconteceu na votação da própria reforma tributária. Né? É para votar de todo jeito? Não, não é para votar de todo jeito. Como é que vai ser o imposto? Quanto é que eu vou ter de arrecadação? Qual vai ser o Fundo de Desenvolvimento Regional? Né? Tem temas que são muito importantes e urgentes e vão ser começados a decidir agora. Então, já é hora de arregaçar a manga e pegar no serviço. Agora, o que vem de novo é porque tudo que a gente fez, nós vamos conseguir fazer o triplo. Porque a gente está acelerado. E olha, os investidores privados estão olhando para Pernambuco. E eles querem vir para cá. Eles já estão com 40 bilhões de investimento aqui. A gente já está gerando o maior volume de carteira assinada dos últimos 12 anos. A gente vai chegar no final do ano com 7% de desemprego. Nós pegamos com 15%. Ainda é alto, porque ainda tem muita gente sem emprego. E muita gente que pode empreender em vez de ser um emprego de carteira assinada. Vamos dar as mãos a essas pessoas. Eu andei muito, conversei muito. Obviamente, na campanha você tem um overdose disso. E é muito importante, porque você quer que ajude o pequeno. Ajude o pequeno. Ajude o pequeno empreendedor. Né? Ajude o pequeno empreendedor, lei de liberdade econômica, botamos 900 atividades econômicas, não precisa de licença para nada. Aí, bora empreender, mais crédito para esse povo. É dívida zero, já está na rua. Todo mundo vai poder parcelar seus débitos agora com 95% de redução de multa e juros. E a gente fazer o Estado prosperar. Olhar para as nossas estradas, as estradas do leite, as estradas da fruticultura. A gente pode fazer o dobro de perímetros irrigados, aproveitando a transposição de São Francisco. Né? As obras que nós vamos fazer para universalizar saneamento vai gerar muito emprego. Vai movimentar muito a economia. O que é que eu estou querendo trazer para cá? Trazer para cá as empresas que vendem os insumos. O cano que vai vender as bombas. Eu quero que elas se instalem em Pernambuco. Olhar para a nova economia? Pernambuco. O Porto Suape está pronto para receber os melhores investimentos que puder ter, porque hoje nós somos o melhor porto do Brasil, porque ele está pronto e desembaraça a mercadoria em 24 horas. Então, o Porto Suape é a nossa porta de entrada, não para passagem, mas para destino. Né?
0: Governadora Raquel Lira, reeleita, governadora de Pernambuco para mais 4 anos, Romualdo de Souza.
6: Governadora, muito bom dia para a senhora. Governador, um desafio seu e de qualquer governador de Pernambuco é fazer o que foi feito no passado. Toda vez que tinha a elaboração do orçamento da União, o governo de Pernambuco reunia a bancada, os 25 deputados e 3 senadores, e dizia: olhe, as minhas prioridades são essas. Eu quero recursos para essas obras. O que a senhora vai poder fazer a partir de agora, coisa que praticamente não foi feito nesses últimos anos? Porque a relação da bancada com o Palácio Campo das Princesas não foi aquilo que, pelo menos do ponto de vista da bancada, os parlamentares esperavam.
5: Na verdade, Romualdo, mandar um abraço para você. Isso começou no governo anterior, onde se desmobilizaram as obras estruturadoras. Culminou também a coincidência de ser o grande momento em que houve o aumento das emendas parlamentares e a relação mais direta dos deputados com os municípios. Agora é hora de chamar a todos. Não consegui, nem deu tempo de eu ligar para todo mundo. Eu vou ligar, já vou pedir reunião. Já tem agora a votação do orçamento da União para a gente colocar os temas de Pernambuco como prioritários e colocar também a necessidade de investimentos para cá. É, eu não vou descansar. Não vou descansar. Não conseguimos muito dinheiro ao longo desses 3 anos. E veio, bom, será que vai ser entregue? Não vai ser entregue? Tinha sempre um jogo de ter alguém ao lado que podia já ser o governador, que estava disputando comigo o tempo inteiro, né, que muitas vezes trabalhava contra. E isso influenciou. Espero que agora, encerrado isso, possamos cuidar exclusivamente de Pernambuco. Não é sobre mim. Eu sempre disse que é sobre o nosso estado e o quanto que a gente pode fazer mais e melhor. Então, vou contar sim, espero contar com a sensibilidade de todos para a gente poder trazer mais dinheiro de emenda parlamentar, de emenda de bancada, mais dinheiro do governo federal e que se some ao nosso esforço para a gente poder garantir os melhores e maiores investimentos que Pernambuco já viu.
0: Governadora. Governadora, a senhora falou em concertação, que é necessário ter uma concertação. E essa concertação se dá com os deputados federais, com a bancada de deputados federais, que eu acho, eu já usei essa expressão muitas vezes, já disse isso muitas vezes, eu acho que alguém precisa ir lá e pegar na mão deles, porque dizer, olha, vamos juntar todo mundo aqui, vamos pensar em Pernambuco, isso é necessário, isso não aconteceu recentemente, e a gente precisa que isso aconteça. Mas tem também a Assembleia Legislativa. A senhora está satisfeita com os eleitos na Assembleia Legislativa? A senhora acha que a relação com a Assembleia vai ser melhor do que foi?
5: Eu não tenho dúvida nenhuma que será. A gente tem uma relação muito boa com os deputados. O que houve foi um trabalho incansável de quem queria ganhar as eleições de 26. E todo mundo sabe disso. Todo mundo não, porque o povo está preocupado mesmo com que horas vai acordar para pegar o ônibus, para fazer a comida, para ver qual hora que chega algo em casa. Mas na política, vocês que são da imprensa, sabem que o tempo inteiro a gente foi atrapalhado por um projeto de 26. Não era um projeto sobre Pernambuco. E eu não quero falar sobre isso porque o povo já decidiu. Mas, passado isso, agora, tiramos isso da pauta. Né? A governadora sou eu. O povo escolheu, e o povo escolheu esses deputados. E é com eles que eu vou trabalhar.
0: E com, né? com esses deputados, a senhora vai trabalhar agora para que eles façam a eleição, claro, de mesa, diretora?
5: Fizemos uma bancada importante, o nosso partido fez 9 deputados. Eu quero agradecer a todos aqueles que disputaram a eleição comigo, os nossos senadores, Túlio Gadelha, Eduardo da Fonte, os nossos deputados e deputadas, quem se elegeu, quem não se elegeu. Quero agradecer a todos do nosso grupo, porque fizeram campanha na ponta, porque foram pedir o voto. Os nossos prefeitos, prefeitas, vereadores, vereadoras, vice-prefeitos, lideranças e a população de maneira geral. Já falei ontem com a senadora Marília Reis, eleita. Humberto me ligou, eu liguei para ele, a gente se desencontrou, mandei uma mensagem para que a gente possa sentar e conversar. Né? Agora são os interesses do Pernambuco em primeiro lugar.
0: A senhora ligou para Marília Reis?
5: Ela me ligou.
0: Ah, ela ligou.
5: Ela me ligou.
0: O João Campos ligou para a senhora.
5: Me ligou também. Me ligou também antes da apuração terminar. Né, me cumprimentou, eu disse que quero trabalhar muito pelo Recife, né, pedi que para que isso pudesse acontecer sem entraves, porque o Recife precisa, e aqui agradecer à população do Recife, que sempre me acolheu com muito carinho, e de Pernambuco como um todo, né, só a última carreata que a gente fez foram 12 horas em cima do caminhão, eu comecei em Barra de Jangada, fui para Jaboatão, fui para o Recife, fui para Pombos, fui para Bezerros.
1: Bati na PA-28.
5: E fui para Caruaru. Oi?
1: Eu bati na PA-28.
5: Foi. Que a gente vai fazer a obra agora, que lancei a licitação. Mas então, foi essa fala. E para Marília, eu disse, Marília, você se elegeu em outra chapa, mas agora a campanha acabou. Vamos sentar, conversar e falar sobre Pernambuco. Precisamos de recursos, de investimento, de quem brigue pelo nosso estado. Né? Vou falar com o senador Humberto, já fizemos coisas juntos, né? Na discussão toda, no debate da Transnordestina, na própria questão dos edifícios Caixão, que foi uma solução dada em concertação com a Caixa Econômica, com o presidente da República, com o ministro Fernando Haddad, com o ministro das Cidades, né? O Pedro de Aliança, do nosso prefeito, lá tem um papel fundamental como vice-presidente da Caixa Econômica. E vamos avançar em outros temas. Pernambuco precisa e merece. E quem foi eleito pelo voto do povo de Pernambuco, né? Eu tenho certeza que o intuito não é faltar ao nosso estado. Eu acho que a oposição ela pode até existir, e deve existir, mas não contra o estado.
0: Eu sei que a sua agenda é apertada, eu vou passar mais uma vez aqui com Castilho e Romualdo, para a gente seguir aqui com a conversa.
1: Perdão. Em 2026, a senhora tem um pacote de dinheiro que dá 400 milhões de emenda. A senhora já liberou 200. Pela informação que a gente tem, é que a senhora deve liberar até o final do ano os outros mais 200. E a sensação que a gente tem é que esse dinheiro é frouxo, que não é negociado, que o governo não participa disso. Os novos deputados assumem em alguma coisa de 450, 480 milhões, é quase meio bilhão que esses deputados vão assumir. A senhora pretende conversar com ele para dizer o seguinte: olha, o dinheiro é de você, o dinheiro é encaminhado, mas o dinheiro é de Pernambuco. Isso. Como é que a gente pode organizar para dar produtividade a esse dinheiro?
5: Sim.
1: Porque a gente sabe que tem deputados que fazem isso, deputados que conversam isso na área de saúde. Mas tem deputado que está preocupado com o prefeito dele, que a eleição vai ser em 28. Então a pergunta é: como é que vai ser essa conversa, não com os que estão saindo, que terminam mais, o que vai entrar em 27, naquele tipo de conversa para dizer: vem cá, vamos conversar aqui, porque eu vou pagar. E esse parece que ser um fato novo, né? A senhora vai terminar 26 quase que executando quase 100% das emendas. E é muito dinheiro. E aí aquela história: dá para organizar o pagamento do dinheiro a partir de 28 ou de 27?
5: A gente buscou o tempo inteiro fazer isso, colocando uma apresentação de projetos que dialogam, que conversam com o que a gente está fazendo na ponta. Eu concordo com você. A gente precisa dar mais efetividade de acordo com a estratégia que a gente tem. E na área de saúde isso é muito importante. Pelo menos 50% dessas emendas são dirigidas para a saúde. Se é para beneficiar o hospital municipal, isso é importante. Se é para colocar ambulância específica, material médico cirúrgico, custeio desses hospitais, isso é importante. O hospital municipal, a atenção básica precisa funcionar melhor. Se isso vai direcionado para os municípios para essa finalidade, ou para dentro dos nossos próprios hospitais, porque a gente carece de dinheiro. A gente tem 12 bilhões de reais na saúde, mas ainda é insuficiente. A gente vai melhorar muito a qualidade desse gasto ainda. É uma grande oportunidade que temos. E buscar sim, agora que vamos votar a lei orçamentária anual, vamos encaminhar agora para a Assembleia Legislativa, hoje inclusive, a gente poder trabalhar com eles para que as emendas elas possam atingir a estratégia que está traçada para a melhoria da condição de vida no chão das cidades. É claro que é também legítimo que eles possam querer ajudar os seus prefeitos. Eu também ajudo, é importante de fazê-los, porque ajudando a gente chega nas cidades. Agora, se a gente consegue fazer um entendimento para a gente ir numa linha só, a gente multiplica dinheiro em vez de dividir.
0: Uhum. Governadora Raquel Lira, reeleita para mais 4 anos aqui com a gente. Dormiu?
5: Pouco.
0: Porque, o que eu vi, pelo menos principalmente no sábado, tinha gente mandando mensagem para mim, mandando uns vídeos da senhora correndo ali no Ponte da Capunga, ali naquela área, correndo.
5: Eu corri uns 10 quilômetros.
0: No meio do trânsito. Foi. E parando o motociclista, parando o carro, e o povo o pessoal pedindo o santinho ali botando a mão na grade para poder pegar santinho, e ela correndo para entregar, uma coisa. A senhora acha que essa mobilização fez diferença?
5: Eu não tenho dúvida nenhuma.
0: Essa correria fez diferença no Recife, por exemplo?
5: Eu não tenho dúvida nenhuma. As pessoas querem alguém, é o meu sentimento, alguém de verdade. Né? Alguém que chegue, que olhe no olho, que converse, que ria, que brinque. Fazer sinal para mim é uma grande aventura. Né? Eu sempre gostei de fazer isso, né? De poder entregar, ver, ouvir. As pessoas param, se queixam de alguma coisa, você está ali alerta, agradece. É a forma que eu tenho de a gente poder conversar com a população. E olhar olho no olho. Ontem eu fui votar. Eu fui acompanhar Túlio na votação. E ali uma pessoa fez uma queixa e tal. Disse: vem cá, eu quero conversar com Túlio. Passei 10 minutos conversando com ela, entendi a queixa dela. Né? E busquei esclarecer o meu papel. Então, é sempre bom. Para mim, estar na rua é como me energiza. De onde eu tiro o propósito de me acordar cedo todo dia, mesmo tendo dormido tarde no dia anterior, e estar feliz. Né? E eu busquei fazer uma campanha feliz. Foi o que a gente fez.
0: Eu vou bem rapidinho, só para cumprir aqui que eu prometi a Romualdo. Romualdo, fazer mais uma pergunta bem rapidinho e para a gente poder encerrar.
6: Governadora, o tema é identificações geográficas. Pernambuco tem importantes produtos como a cachaça de Triunfo, o maxixe de Itacaimbó, o queijo de Sanharó e o café de Itaquaritinga do Norte. É preciso, governadora, colocar o selo, a bandeira de Pernambuco nesses produtos e mais ainda. Quando chegar um investidor lá no Palácio Campo das Princesas, a senhora manda servir o café de Itaquaritinga do Norte. Não é só porque a senhora foi muito bem votada lá, não, mas é porque é um café de qualidade e a senhora diz para o investidor: ó, investidor, esse café é de uma região onde o café é o mais antigo do Brasil. Então, isso dá uma força muito grande e, claro, a sua equipe técnica vai correr atrás para ajudar os produtores a concluir esse processo de identificação geográfica, governadora.
5: É isso, é o feito em Pernambuco. A gente já começou esse trabalho com a ADEP, André era o presidente da ADEP, quando a gente abriu a Câmara do Café, Festival do Café, Circuito do Café. Tem muita gente já recebendo o apoio das associações, cooperativas, não só dele, mas do leite, da confecção, e a gente poder botar o selo made em Pernambuco. O selo de origem, estamos fazendo isso no mel, já está feito na apicultura, no fortalecimento da produção de mel em Pernambuco, e você está certo, porque quando a gente agrega valor, botando a origem do produto, a gente, com o selo, a gente consegue vender em Pernambuco, fora de Pernambuco, e agrega valor ao produto. E com isso o produtor consegue ganhar mais dinheiro. Então, esse é o nosso propósito: fortalecer a economia local e garantir a ela uma originalidade. Não é copiando ninguém, somos nós. É ali da Caatinga, é o mel dali, é o leite da nossa bacia leiteira, é a confecção do polo de confecções. Você está coberto de razão, é essa forma que a gente tem. Não é só atrair a empresa de fora, é potencializar o que a gente tem aqui, que é o maior gerador de emprego e renda para o nosso povo.
0: Deixa eu te fazer uma pergunta bem rapidinho, que é um pedido que aí é quem manda realmente, que é Maria, que é da nossa lanchonete aqui, que tem a lanchonete, e Maria deixou uma pergunta, pediu para fazer uma pergunta para a senhora, para a gente fazer uma pergunta, que é sobre o presídio de Itamaracá. Isso que foi retirado. Isso. E tudo, foi derrubado uma parte, mas ainda está lá, e ela quer saber o que é que vai acontecer ali.
5: A gente, olha, e aí uma saudação ao povo do litoral norte pernambucano e meu povo de Itamaracá. Agradecer pelo resultado das urnas, mas sempre pela confiança que vocês depositaram no nosso trabalho. A gente vai abrir já uma proposta de manifestação de interesse para que a iniciativa privada, os empresários, possam colocar dentro daquilo que a gente apresentou. O que a gente quer para lá? A gente quer destino turístico. A gente quer uma área onde as pessoas possam explorar um turismo de aventura dentro da mata, onde a gente possa ter pousado, hotel, restaurante, local onde a gente possa praticar esporte. Então, aquilo ali é uma joia. É uma joia. A gente garantiu infraestrutura e continuamos investindo. Vamos fazer agora a Estrada do Sossego, a PE01, a PE35 estão prontas. A gente está fazendo agora a infraestrutura da Coroa do Avião, são 14 milhões de reais. Estamos colocando saneamento, vamos colocar saneamento. Então, o que a gente quer ali é prosperar com o turismo. Tira o presídio, gera emprego e renda através do turismo.
0: Muito bem.
5: Aquilo ali é lindo, né?
0: Exatamente. É, e tem muita gente Maria mora saber lá, o que vai acontecer. Maria mora por lá também, parece que tem negócios por lá. Não, Maria é a maior autoridade isso. Que tem aqui, porque é quem traz comida para a gente, fornece comida para a gente.
5: Eu vou olhar agora, voltando, né, depois de uma campanha onde a gente fica um pouco desconectado, né, cuidando do governo, cuidando daqui, mas muito é uma intensidade muito grande. Vou voltar agora e já vou me atualizar de novo sobre como está isso em Itamaracá.
0: Já encerrando, a governadora vai ter alguma participação nessa campanha de segundo turno nacional ou não? Agora é tocar o Estado e que se resolva o que tiver que ser resolvido.
5: Não, olha, eu coloquei que vou manter minha coerência. Sempre disse que colocaria o interesse do povo de Pernambuco acima de qualquer outra questão. Isso é importante para o nosso Estado. Entregamos muito, mas quero entregar muito mais. Né? Isso não tira de forma nenhuma a gratidão que eu tenho ao presidente Lula, que tem me ajudado muito. E eu vou a Brasília de novo, muito em breve, bater na porta dos ministérios, pegar mais dinheiro.
0: A senhora foi quantas vezes em Brasília?
5: Eu acho que foram 153.
0: Contou? 153?
5: Tá bom. Eu mesma.
0: Tá certo.
5: Sendo embaixadora de Pernambuco lá, junto com os nossos secretários, né? Mas fundamentalmente eu e minha equipe.
0: Governadora, mais uma vez, parabéns.
5: Obrigada, Igor.
0: Volto sempre aqui.
5: Obrigada aos ouvintes.
0: Isso sempre.
5: Obrigada,
0: volto sempre
5: Castilho.
0: Aqui. E parabéns e que sejam mais 4 anos de muito sucesso.
5: Estou doida para começar e já começou, é hoje. E nosso propósito maior é a gente poder unir o Estado, deixar um legado de futuro para Pernambuco, devolver a liderança do Nordeste brasileiro, sem deixar ninguém para trás. Eu acho que isso é o mais importante.
0: Ô, Passando a Limpo, muito obrigado. Agradecemos a todos. Romualdo de Souza, Fernando Castilho, muito obrigado a vocês também. Esse foi o nosso Passando a Limpo. Pós-eleição, tivemos uma maratona aí de debate, juntando com apuração. Ficamos mais de 5 horas ontem. Fiquei mais de 5 horas no ar aqui, sem parar.
5: Saindo daqui, que horas?
0: Na apuração. Eu fui dormir, era meia-noite ontem. Mais de meia-noite e acordei hoje de madrugada para vir para cá. Então, seguindo aqui e agradecendo a todos vocês pela audiência, pela paciência com a gente também. Muito obrigado. Obrigado, governadora. Obrigado, Castilho, Romualdo.
5: Sempre à disposição, eu que agradeço.
0: E a todos, o Passando a Limpo vai ficando por aqui. Os trabalhos técnicos de Evandro Chaves e Eduardo Silva, a produção de João Carneiro. Tudo a Notícia está chegando com Thiago Raposo já por aqui. Um grande abraço. Até amanhã, às 8 da manhã. Tchau.
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0: E a hora 9h47.
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0: A gente segue com a Supermanhã, hoje, claro, por motivos óbvios, um pouco mais tarde o Tudo é Notícia, 9h48, recebemos a governadora reeleita de Pernambuco, Raquel Lira, aqui no Passando a Limpo. Agora Tudo é Notícia, a começar pelo trânsito. Primeiro giro, região metropolitana do Recife, acerta a hora comigo, 9h48. João Carneiro, você, panorama de momento trânsito nessa segunda-feira, pós-eleição, digo logo de passagem, mais cedo o trânsito estava bem mais tranquilo do que normalmente, acredito que algumas pessoas seguiram com a apuração até mais tarde e dormiram também um pouquinho mais ou ficaram em casa acompanhando os noticiários, como por exemplo o Primeiro Impacto Pernambuco da TV Jornal e também, lógico, aqui a Rádio Jornal sempre deixando todo mundo bem informado. Fala, João, e o trânsito agora, como é que tá? Bom dia.
7: Muito bom dia para você, Thiago. Bom dia também para quem nos acompanha nesta manhã. Thiago, não posso afirmar que a falta de trânsito intenso seja por conta deste motivo, mas eu acredito fortemente que tenha sim influência, tá? Porque olhando o mapa, a gente consegue ver apenas alguns pontos de retenção, alguns fragmentos de trânsito mais lento. Em avenidas que tradicionalmente costumam ter trânsito intenso ao longo de toda a via, hoje a gente não está observando este ponto. Por exemplo, na Avenida Abdias de Carvalho, no sentido centro da cidade, a gente vai encontrar uma movimentação moderada de veículos saindo do viaduto da BR-232 até as imediações da Praça das Chaves. Comumente, a gente encontra já um trânsito mais parado nesse pedaço.
0: Travado.
7: E aí, em diante, a gente costuma ter este pedaço de trânsito mais livre até as imediações da Faculdade Estácio, que novamente volta a ter trânsito intenso. Hoje não tá assim. Hoje a gente tem esse pedaço de movimentação moderada ali entre o viaduto e a Chesf. A partir dali, já o tá fluxo livre. Já flui tranquilamente. No sentido contrário, ainda nessa localidade, nas imediações do Compaz Ariano Suassuna, indo em direção à BR-232, a gente já tem um pequeno ponto de retenção.
0: Mas
7: ali
0: aí,
7: naquele semáforo.
0: Aconteceu um acidente com vítima fatal, com uma pessoa morta, quer dizer, um acidente fatal, né, a ação, no viaduto da BR-232. Então travou toda a Abdias de Carvalho no sentido interior.
7: Isso, exatamente, Thiago. Agora a situação já aparenta estar regularizada, o fluxo já flui mais tranquilamente comparado a mais cedo, que realmente estava completamente travado. E aí agora a gente parte para a Avenida Caxangá, que geralmente também tem um pedaço maior de trânsito intenso. Hoje a gente só encontra este pequeno trecho de retenção nas imediações do Terminal Integrado de Getúlio Vargas. E só para a gente finalizar, não se estender muito, lá nas imediações do Esporte Clube do Recife, Rua José Gonçalves de Medeiros, já na pontinha dela, para quem já está acessando a Avenida Abdias de Carvalho, trânsito intenso.
0: É aquela lateral da Ilha do Retiro.
7: Exatamente. Perfeito. 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
0: Muito obrigado, João Carneiro. 951. Ernesto Pereira, é você agora. Panorama de momento. Em que região aqui da nossa área você vai focar o trânsito de agora?
8: Bom dia, Tiago.
0: Bom dia.
8: Bom dia. Bom dia aos ouvintes aqui da Rádio Jornal. E, Tiago, vou estar falando agora da área central do Recife, onde encontramos um trânsito intenso, Tiago, na rua João Lira e Avenida Agamenon Magalhães, no sentido Boa Viagem. Agora, o cenário é mais de trânsito moderado, Tiago, na rua Gervásio Pires e Avenida Conde da Boa Vista. Com relação à Rua do Príncipe, Avenida Oliveira Lima, Avenida Mário Melo e Rua da Aurora, o fluxo de veículos é tranquilo, Tiago. 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
0: Muito obrigado, Ernesto Pereira. 9:52, Estúdio Volante. Nossa equipe nas ruas. Bruno Araújo e o Trânsito, bom dia.
9: Fala, Raposão, bom dia a você, bom dia também aos ouvintes aqui da Rádio Jornal. O Estúdio Volante traz informações agora do trânsito na Avenida Recife. Para quem vem da BR-101, sentido o bairro de Jardim São Paulo, encontra um longo congestionamento. Motoristas e motociclistas precisam ter paciência. E a Avenida Doutor José Rufino e a Rua São Miguel, nos bairros da Estância e Afogados, o trânsito está livre nos dois sentidos. Os motoristas passam agora sem dificuldades. E aqui na Estrada dos Remédios, no bairro de Afogados, os motoristas também circulam tranquilamente. Não há retenção neste momento. 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
0: Obrigado, muito obrigado, Bruno Araújo. 9:53. Vamos até Petrolina e o trânsito às margens do Rio São Francisco. Edjane Almeida, bom dia.
10: Oi, Tiago, bom dia para você e para todos acompanhando o Tudo é Notícia. Região do Vale do São Francisco apresentando um trânsito com fluxo tranquilo na manhã desta segunda-feira. Toda a ponte Presidente Dutra nos dois sentidos, tudo ok. Avenida Cardoso de Sá também. Luiz de Souza do Distrito Industrial, Monsenhor Ângelo Sampaio, Centro e Areia Branca e Dr. Ulisses Guimarães, Coab Maçangano. Tudo tranquilo. 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
0: E a hora 9:53.
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0: E a hora 9:56.
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0: Agora em Pernambuco, destaque local com Elis Martins. Bom dia.
19: Oi, Raposo. Bom dia para você. Bom dia também para os ouvintes. A Universidade Federal de Pernambuco formalizou a ordem de serviço para o início das obras de implantação da sede física do Parque Tecnológico e Científico, Parque Tec UFPE. O ato marca a consolidação da infraestrutura de inovação e empreendedorismo da instituição com o objetivo de ampliar o suporte a startups, pesquisadores e empresas parceiras. O empreendimento conta com aporte de mais de R$ 9.600.000, captado pela universidade por meio do edital do Fundo Nacional de Desenvolvimento Científico e Tecnológico. Os recursos serão aplicados na reforma e adaptação dos três primeiros pavimentos da Torre Norte do edifício Celso Furtado, a antiga sede da Sudene, na zona oeste do Recife. A estrutura abrigará salas destinadas ao desenvolvimento de startups, áreas de coworking, salas de reunião e o setor administrativo da incubadora do Parque Tec. Construído em 1974, o complexo foi sede da Sudene no início dos anos 2000, quando passou a integrar o patrimônio da União. Sendo novamente anfitrião da superintendência a partir de 2007, passou a abrigar também outras instituições públicas. Em 2017, foi doado ao UFPE com encargo de uso educacional, científico e institucional. 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
0: Muito obrigado, Elis Martins. 9:58, o Brasil em destaque, João Carneiro.
20: Os apostadores têm até às 11:59 desta segunda-feira para resgatar voluntariamente o dinheiro que ainda está disponível nas plataformas de apostas online. A partir de amanhã, dia 6, os sites e aplicativos deverão sair do ar. As plataformas estão funcionando apenas para permitir o saque. Para retirar o dinheiro, o apostador deve acessar a conta, entrar na área de saldo e solicitar o saque, ao informar uma chave Pix ou conta bancária. Quem não fizer o resgate até hoje, terá o saldo devolvido pelos bancos que operam com as empresas de apostas, entre os dias 9 e 14 de outubro. A devolução será feita integralmente e, em caso de problemas, a Caixa Econômica Federal poderá intermediar os pagamentos a partir do dia 14. A medida faz parte da MP das Betes, anunciada pelo governo em setembro e que já está em vigor, enquanto aguarda análise no Congresso Nacional. 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
0: Muito obrigado, João Carneiro. 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O destaque internacional agora com Ernesto Pereira.
21: O primeiro-ministro da Espanha, Pedro Sánchez, convocou nesta segunda-feira eleições antecipadas no país. Segundo o anúncio, o novo pleito ocorrerá em 29 de novembro. Detalhe que o mandato atual do premier duraria até o fim de 2027. O anúncio ocorre em reação à rejeição do parlamento espanhol, na semana passada, de um pacote de decretos do governo para barrar um aumento de aluguéis na Espanha, que criou uma crise habitacional no país. A eleição antecipada é uma aposta de alto risco para Pedro Sánchez, cujo Partido Socialista aparece atrás em quase todas as pesquisas de opinião. Uma derrota eleitoral significaria o fim de um dos últimos governos de esquerda da Europa. 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
0: 10 horas em ponto.
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2: E a hora 10:02.
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2: Vamos até o bairro de Água Fria, zona norte do Recife. A denúncia é o seguinte: água limpa desperdiçada por conta de um buraco. Que danado é isso, hein? Bruno Araújo e o Projeto Rádio do Povo.
4: Fala, Raposão. O Rádio do Povo veio aqui para a Avenida Aníbal Benévolo, no Alto do Deodato, e encontrou um problema que, de acordo com a população, já dura pelo menos 2 meses. Aqui perto da Escola Estadual Rosa de Magalhães Melo, tem um buraco na pista que fica jorrando água limpa o tempo todo. Essa água escorre pela avenida e acaba sendo desperdiçada. Aqui no local a gente encontrou uma placa sinalizando que tem uma obra da Compesa, mas nós não vimos ninguém trabalhando. E de acordo com os moradores, realmente não aparece ninguém para trabalhar nesse trecho onde tem esse vazamento, onde essa água limpa fica escorrendo o tempo todo. Nós estamos aqui com José Firmino da Silva Filho, que é aposentado, morador aqui do bairro. Seu José, é lamentável observar essa água escorrendo 24 horas por dia.
5: 24 horas por dia, é. Isso aí, justamente, é. E é o dia todo mesmo, né? O dia e a noite, né? Pronto. Ela para um pouquinho, tá dizendo? Mas depois começa de novo, é assim.
4: E há 2 meses está desse jeito. Meses, começou como essa situação?
5: Não estava vazando, mas fizeram a ligação para dentro do colégio, tá entendendo? Aí, com mais ou menos com 1 mês que fizeram a ligação, aí apareceu o vazamento.
4: Quem fez essa ligação?
5: Quem fez foi a Compesa. A Compesa.
4: Agora, aqui nessa área onde nós estamos, no Alto do Deodato, alguns moradores sofrem com a falta d'água. Enquanto a água é desperdiçada, muitas vezes chega a faltar água nas torneiras.
5: Exatamente, faltando por todo canto por aqui. Só a gente reclamando. Lá em casa não tem água, lá em casa faz 2 meses que não tem água, e aqui espedaçando água ali, de fato que é mesmo, né, velho?
4: É. O que eu tô vendo aqui, seu José, é que tem placas, tem uma placa pertinho da gente, agora acabei de observar que tem outra placa ali na frente também, indicando que tem uma obra da Compesa. Essa obra tá acontecendo, o senhor observa a gente trabalhando aqui?
5: Não, aquela obra ali, eu não sei se tá vazando lá de novo, tá entendendo? Eu sei que vai mais ou menos a água pra lá, né, forçando, né,

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2: 10 horas e 6 minutos.
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2: jc.com.br, para saber tem que ler o JC, Jornal do Comércio. A diferença é enorme. Aqui comigo hoje, Túlio Feitosa, jornalista do seu Jornal do Comércio. Olha, claro, em todo o sistema Jornal do Comércio de comunicação, você vai ter cobertura completa e análise das eleições, mas outros destaques também. Fala, Túlio, tudo bem?
4: Tudo bom, Tiago?
2: Bom dia. Certinho, bom Como é que tá dia. Nessa segunda-feira?
4: Cansado.
2: Também, né?
4: Cansado. Quem não? Muito trabalho. Uma breve comemoração no sábado também.
2: Ah, é? Eu vou explicar por quê. Calma, não tem nada a ver com política, tá bom? Porque jornalista não comemora política, não. Jornalista, ele é imparcial. Apesar de ter uma vida particular, claro. Mas ele, Túlio, tá aqui com um esquente. É um moletom, não?
4: É quase um corta-vento, né?
2: Um corta-vento, verdade. Verdade, que é de nylon, né?
4: É.
2: É, do Santa Cruz Futebol Clube. Alô, galera tricolor, tá feliz da vida, né, Túlio? De volta à Série B.
4: Só triste que... Uma tristeza que a eleição me trouxe foi que fecharam a sede, né? Então não teve o tradicional banho de piscina,
2: tá.
4: Porque foi...
2: Verdade.
4: Foi zona eleitoral ali, né?
2: Entendi. É, o banho de piscina, no Arruda. É, quem sabe, mais uma vez, o Santa vai fazer aquele caminho de volta, hein? Da D pra A.
4: Ah, é o que a gente espera.
2: Deixa eu aproveitar e mandar aqui um abraço pra esse ouvinte que me mandou uma mensagem muito carinhosa. Bom dia, Raposão. Imaginei que você não vinha hoje. Porque todos nós trabalhamos bastante, claro, ontem durante a cobertura eleitoral. Parabéns à grande cobertura da Rádio Jornal nas eleições. Raposão, parabéns pela grande torcida do Santinha. Subimos pra Série B. Eu sou torcedor do Sport, tá? Mas eu sou torcedor de Pernambuco. Então tenha certeza que eu fiquei feliz da vida, porque eu sou aqueles cabas, aquele torcedor meio mais ou menos, sabe como é que é? Não, é, se ganhar eu comemoro, se perder eu vou comer um hambúrguer. É, e ele segue dizendo, bom trabalho, Deus abençoe grandemente sua vida. Marcos Tricolor, lá de João Pessoa, quer dizer, ele acompanha a gente via aplicativo, via internet, via site ou via YouTube. E você também pode. Se inscreve no nosso canal, Rádio Jornal no YouTube. Se inscreve no canal, dá o like pra gente, ativa o sininho. Vamos embora. Destaques do JC Túlio Feitosa.
4: Vamos lá. A Universidade Federal de Pernambuco iniciou obras de 9,6 milhões no antigo prédio da Sudene, a matéria da coluna do metro quadrado de Lucas Moraes. E ele fala aqui que a UFPE formalizou a ordem de serviço para o início das obras de implantação da sede física do seu Parque Tecnológico e Científico, né, que é o Parktec UFPE. E o ato marcou a consolidação da infraestrutura de inovação e empreendedorismo da instituição, visando ampliar o suporte a startups, pesquisadores e empresas parceiras. E o empreendimento conta com aporte de R$ 9.638.642,60, captado pela universidade por meio do edital de número 1 de 2021 do Fundo Nacional do Desenvolvimento Científico e Tecnológico. E os recursos serão aplicados na reforma e adaptação dos três primeiros pavimentos da Torre Norte, do edifício Celso Furtado, né, que é a antiga sede da Sudene, que fica
2: ali na BR-101, em frente ao Hospital das Clínicas.
4: Exatamente.
2: Não, inclusive, deixa eu dizer que eu passei por lá um dia desses e minha esposa disse, o que é que vai ser disso aí? Aí eu disse, pra mim ia ser parte da UFPE, mas nunca mais ouvi falar. Então, estamos aí atualizando.
4: E faz uns tempos já, né, que tem essa promessa.
2: Isso.
4: Fica ali na Zona Oeste do Recife, né, muito próximo da própria Federal.
2: Está perto da onde também, um ponto de referência, nada agradável, Colônia Penal Feminina do Recife.
4: Perto da Colônia Penal, verdade.
2: É.
4: E a estrutura abrigará salas destinadas ao desenvolvimento de startups, áreas de coworking, salas de reunião e o setor administrativo da incubadora do Parktec. Então é um espaço grande ali que vai ser reaproveitado, né? Então o conteúdo completo aí dessa matéria está no jc.com.br.
2: Maravilha. Túlio, jc.com.br para você saber mais sobre Universidade Federal de Pernambuco e, claro, cobertura completa das eleições. jc.com.br para saber.
4: Tem que ler o JC.
2: Um abraço, Túlio.
4: Grande abraço.
2: 10 e 10.
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7: 10h13.
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7: Segunda edição do Beira, Festival de Arte Urbana do Vale do São Francisco, tem data confirmada. Lá em Petrolina, Edjane Almeida.
8: O evento que transformou a Avenida Dona Mélica em um ponto turístico a céu aberto retorna entre os dias 30 de outubro e 1º de novembro de 2026, trazendo novos murais, atrações culturais e uma feirinha ampliada. O Vale do São Francisco já se prepara para receber a segunda edição do Beira, Festival de Arte Urbana. Após uma estreia marcante que consolidou a Avenida Dona Mélica como a maior galeria de grafite a céu aberto da região e um novo ponto turístico da cidade, o evento retorna com uma programação ainda mais robusta entre os dias 30 de outubro e 1º de novembro. Com o objetivo de ocupar o espaço público promovendo arte, identidade, pertencimento e o fortalecimento da cultura hip-hop, esta nova edição trará novidades geográficas e de programação. Com a expansão da galeria e programação diversificada, a principal missão do festival continua sendo a expansão dos painéis urbanos. Nesta nova edição, novos murais de grafite e muralismo serão criados ao longo da Avenida Dona Mélica, integrando diretamente o bairro João de Deus. A programação contará com batalhas de MC e rima, batalhas de breaking, apresentações artísticas, ações formativas e oficinas e ainda tem a Feirinha do Beira. Em breve, a organização do festival abrirá chamadas públicas para selecionar os artistas e participantes das intervenções e das batalhas culturais. Para acompanhar os detalhes, acessar o Instagram oficial @beira.festival. Elisiane Almeida, Rádio Jornal, Rádio Notícia.
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7: Acerta a hora comigo, 10h15.
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1: Fala Tiagão, bom dia pra você, um abraço amigos da Rádio Jornal. Clima de alegria, de festa, uma banda também de tristeza, não é pra menos, não é verdade? Afinal de contas, pontualmente muitos ganharam, pontualmente muitos perderam, mas essa é a vida e o lindo é a democracia. Sigamos! Daqui a pouco tem o TV Jornal Meio Dia, 10h45 e olha gente, vamos trazer pra você já já os destaques de hoje aqui do nosso programa. Vamos nessa então? Rapaz, um homem com 68 anos preso em flagrante suspeito de tentativa de duplo homicídio, tentando matar duas pessoas. Olha, lá no bairro de Jaguarana, em Paulista. Isso aconteceu ontem à tarde e a gente está trazendo os destaques para você, os detalhes para você, já já, aqui no nosso TV Jornal Meio Dia. E tem ainda, rapaz, os deputados estaduais. Aqueles que vão criar as leis e fiscalizar o executivo estadual, as leis do estado, os nossos deputados e as nossas deputadas estaduais. A ALEP, que é a Assembleia Legislativa de Pernambuco, terá renovação de 41% dos deputados para 2027. Nós estamos aqui com a lista dos 49, entrevistas com os mais bem votados e, evidentemente, um perfil para você do que será a nossa Assembleia Legislativa para os próximos 4 anos a partir de 2027. Tiago Raposo, já posso adiantar, Forró do Bom, Mestre Genaro, estamos montando o circo para sábado do Nordestine-se. Conversa boa. Um abraço, meu amigo.
0: Grande abraço, Ciro. TV Jornal Meio Dia começa às 10h45. Ciro, como sempre, na segunda já está organizado, né? Organizado, porque sábado tem conversa boa aqui na Rádio Jornal e os convidados já estão aí confirmados. Olha a hora, 10h17.
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3: Um dos assuntos do Balanço de Notícias nesta segunda-feira às 16h, o desafio da geração neném no Brasil. Um em cada 5 brasileiros entre 18 e 24 anos não estuda nem trabalha. Dados da OCDE mostram que o índice caiu 4 pontos percentuais, mas ainda está em 22,4%. O que explica esse cenário e como mudar essa realidade? Participe pelo WhatsApp da Rádio Jornal 99147-8520.
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5: E a hora 10h21, vamos até Brasília.
2: A opinião de Romualdo de Souza.
6: Bom, finalmente fechadas as urnas, o resultado está aí. E ontem à noite, o candidato do PL, Flávio Bolsonaro, reuniu a equipe dele e afirmou que o Brasil quer mudança. Mas é claro que o Brasil quer mudança. O Brasil não quer ficar parado o tempo todo, muito menos pendurado em nomes de avô, de bisavô, do diabo 4. Ninguém quer mais essa história da árvore genealógica na política. A gente quer ação, gente. É isso que as pessoas querem. Não interessa de quem é filho, de quem é neto, de quem é pai. Interessa que Flávio Bolsonaro, apesar do nome do pai, se quiser vencer essa eleição, vai ter de fazer muito e prometer muito mais do que o que o pai fez, e não pode ser a continuação do governo do pai, que convenhamos. Já Lula da Silva disse que não imaginava essa história toda. Ele disse: olha, eu confesso até que eu estava querendo e pensava que ia vencer no primeiro turno. É, Lula, às vezes são reais. E a equipe do PT não se deu conta que havia uma vontade muito grande de mudança. Ainda dá tempo. O que Lula tem que fazer? Corrigir o discurso dele. Lula tem de parar de ser raivoso. Isso não dá voto, Lula. O que dá voto é dizer, é assegurar o que precisa ser feito. Pense nisso.
7: Pois é, Romualdo, eu penso, vou pensar, todos devemos pensar sempre nisso. O que eu noto no Brasil é que o brasileiro está cansado. Uma parte cansada de um lado, a outra parte cansada do outro lado. E por isso vivenciamos essa polarização. Mas estamos aí na corrida democrática e no dia 25 de outubro, nós pernambucanos iremos mais uma vez às urnas, desta vez para escolher apenas um candidato. E a escolha fica entre Lula e Flávio. Falando os dois nomes, né? O primeiro nome de cada um. Luiz Inácio Lula da Silva, Flávio Bolsonaro. Segundo turno para o Brasil, 10h23.
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5: Homem assassinado na frente do filho em Paulista. Assunto para o repórter do Bandeira 2, Adúlcio Lucena.
8: Jason Vanderson Deoclácio da Silva, com 30 anos de idade, foi assassinado com disparo à gema de fogo na rua 91, em Maranguape 2, Paulista. De acordo com a polícia, a vítima estava com um filho pequeno, quando um homem desconhecido se aproximou e atirou várias vezes. O rapaz foi atingido com 6 tiros e morreu na hora. Motivação, dinâmica e autoria do crime estão sendo investigadas pelos policiais da Força Tarefa de Homicídios do DHPP, que foram até o local sob o comando do delegado Fábio Lacerda. Logo após os trabalhos dos peritos criminais do Instituto de Criminalística, o corpo da vítima foi encaminhado ao IML.
5: Tem mais, jovem assassinado a tiros em Jaboatão dos Guararapes. Adúlcio Lucena tem os detalhes.
8: Cleiton Figueiredo de Oliveira, com 19 anos de idade, foi morto a tiros na rua Parnamirim, em Vista Alegre, Jaboatão dos Guararapes. De acordo com a polícia, o jovem estava no local conversando com algumas pessoas, quando homens desconhecidos se aproximaram e meteram bala. A vítima foi atingida por disparos na cabeça e morreu na hora. Motivação e autoria desse crime ainda são desconhecidas à polícia. Policiais da Força Tarefa do DHPP, sob o comando da delegada Euricélia Nogueira, já deram início às investigações. O corpo da vítima foi encaminhado ao IML.
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5: 10:25, com renovação de 48%, bancada pernambucana na Câmara dos Deputados em Brasília promete embates ideológicos. Vamos aos detalhes na reportagem do João Lubambu.
9: A definição das 25 vagas para a Câmara dos Deputados em Pernambuco estabeleceu a nova composição política que representará o Estado em Brasília nos próximos 4 anos. A lista dos deputados federais, por ordem dos mais votados, é a seguinte: Pedro Campos, do PSB, Jones Manuel, do PSOL, Anderson Ferreira, do PL, Marcelo Gouveia, do Podemos, Juliana de Chaparral, do União, Silvio Costa Filho, do Republicanos, Gilson Machado, do Podemos, Felipe Carreiras, do PSB, Lula da Fonte, do PP, Rosa Amorim, do PT, Carlos Veras, do PT, Fernando Filho, do União, Gabriel Porto, do PSB, Fernando Monteiro, do PSD, Eduardo Moura, do Novo, Clarissa Tércio, do PP, Isa Arruda, do MDB, Eliane Soares, do PSB, Guilherme Uchoa Júnior, do PSD, Valdemar Oliveira, do Avante, Augusto Coutinho, do Republicanos, Clodoaldo Magalhães, do PV, Tiago Medina, do PL, Liana Cirne, do PT e Ricardo Teobaldo, do Podemos. Com renovações significativas e a entrada de novos nomes no cenário político, a bancada pernambucana reflete uma diversidade de forças e correntes ideológicas. O cientista político Felipe Ferreira Lima avalia o que esse resultado revela sobre a escolha do eleitor pernambucano.
10: Nós temos uma bancada que foi colocada aí, é bastante heterogênea, certo? Nós temos figuras da direita que hoje a gente intitula de extrema direita, né? Muito bem votadas, como o Gilson Machado, o Eduardo Moura, que são o Tiago Medina, que não se esperava que entraria, que são candidatos, tá? Eleitos, que não se esperava a quantidade de voto que eles teriam, tá? E que ocuparam vagas de tradicionais nomes que ou deixaram de disputar ou disputaram e não se saíram bem. Tá? Do outro lado, nós temos o Jones Manuel, na esquerda, que se destacou bastante. A votação foi acachapante, né? um candidato como ele, que não tinha uma estrutura, digamos assim, partidária grande, né? Que trabalhou muito com redes sociais, ter 250 mil votos no estado como Pernambuco, que é um estado, digamos, fisiológico, com a necessidade de estrutura, né? De prefeitura e etc. e tal, para emplacar uma vaga, mostra a questão heterogênea dessa nossa bancada que está aí.
9: João Lubambo, Rádio Jornal, Rádio Notícia.
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5: 10:28.
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7: Olha, muito lixo ainda nas ruas, principalmente do Recife, deixado pelas campanhas eleitorais, algo que se repete. É absurdo, quer dizer, é preciso uma medida mais enérgica quanto esse tipo de procedimento. Vamos aos detalhes com Bruno Araújo.
11: Pois é, Raposão. Depois das eleições, a sujeira provocada pelo derrame de santinhos, que é uma prática ilegal, ainda está nas ruas em vários pontos da região metropolitana do Recife. O dia começou com muitos materiais de campanha espalhados pelo chão. A gente encontrou essa situação na Avenida Visconde de Suassuna, no bairro da Boa Vista, onde funcionários de uma clínica faziam a limpeza da calçada. Os trabalhadores do SENAC também retiravam o material jogado na rua. Dona Sandra Gomes vende lanches em uma parada de ônibus e conta que teve que limpar a área para conseguir atender os clientes.
12: Tava tudo sujo. E varri, né, para poder começar o trabalho. Que eles só fazem sujar e deixar aí.
13: Tem muitos santinhos espalhados.
12: Muito, bastante. Tava cheio. E eu juntei ali um pouco e ainda vou tirar o resto. Porque não deu para terminar todo o serviço.
11: Do centro do Recife, a nossa equipe de reportagem aqui da Rádio Jornal foi para a zona norte da capital. Nas proximidades do mercado de Casa Amarela, a situação também chama a atenção. Na estrada do Arraial e na avenida Padre Lemos, duas vias importantes do bairro, ainda há muito lixo e material de campanha espalhados pelas calçadas. A aposentada Luciene Trajano, que passa pelo local, ficou indignada com a sujeira.
14: Eu acho um absurdo, né? Que deveriam ter mais respeito pelas pessoas que fazem lá a limpeza da rua, né? Porque eles se desgastam tanto, para depois estar aí, ó, no sol quente, suando, para fazer essa limpeza que deveria ser evitado, né?
11: É uma sujeira que é desnecessária.
14: Desnecessária, justamente. Eu não acho legal, né? Porque é uma sujeira que poderia ser evitada, né? Deveria ter uma campanha antes das eleições, falando sobre essa situação, para que não deixasse essa rua. A rua fica nesse estado, assim, né? Essa sujeira toda.
11: Nessa área fica a escola estadual Dom Vital, que funcionou como local de votação. Hoje, equipes da Prefeitura do Recife já passaram por aqui, fizeram a limpeza das ruas. A maior parte do material de campanha, jogado de forma irregular, foi recolhida. Mas ainda sobrou muita sujeira pelo caminho. E na Avenida Norte, perto do Parque da Macaxeira, equipes da limpeza urbana também recolheram muito lixo. Na zona oeste do Recife, na Avenida Doutor José Rufino, com a rua João Teixeira, no bairro da Estância, uma funcionária de uma cafeteria recolhia o lixo para poder abrir o estabelecimento comercial. Bruno Araújo, Rádio Jornal, Rádio Notícia.
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7: 10 horas 32 minutos.
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0: Repúblicas Independentes do Arruda, Santa Cruz Independente da Série D, Independente da Série C, o Santa de volta à Série B, Igor Moura.
1: E depois de um domingo de eleições na capital pernambucana e muita festa da massa coral, diretoria, comissão técnica, jogadores, torcida, todo mundo fez muita festa durante todo o fim de semana depois do histórico acesso de sábado na arena lotada com a maior renda da história do Santa Cruz Futebol Clube. Mais de R$2.039.000, os jogadores do Santa Cruz ainda... Claro, celebram o acesso histórico, celebram o principal objetivo conquistado, mas se reapresentam amanhã visando esse duelo diante do Botafogo da Paraíba, jogo que acontece sábado no Almeidão. Botafogo já eliminado e o Santa a um empate de cravar também a ida pela liderança da chave, a decisão da Série C do Campeonato Brasileiro. O campeão da Série C vai direto o ano que vem para a terceira fase da Copa do Brasil. Bom lembrar que o Maringá, que empatou com o Santa sábado, joga pelo empate com o Floresta jogando no Willie Davids em Maringá e até perdendo por 1-0, um gol de diferença, o Maringá também garante acesso. Ou seja, mesmo se o Santa Cruz porventura nem pontuar em João Pessoa, ele só sairia da liderança em caso de uma boa vitória do Maringá sobre o Floresta, aí sim a liderança seria perdida. Portanto, Santa Cruz, que já tem o acesso garantido, fim de semana de muita festa, trio elétrico logo do lado de fora da arena, depois do empate em 1-1 com o Maringá, o Santa também tem a faca e o queijo na mão de garantir vaga na decisão da terceira divisão nacional. Alex Juan volta a ser opção do técnico Christian de Souza. Santa, que na última sexta, antes da bola rolar contra o Maringá no sábado, quitou todos os atrasados com elenco e funcionários. São as últimas do Tricolor. Depois de 10 anos, volta a Série B em 2027, aqui na Supermanhã, você sabendo de tudo.
0: Pois é, o Timbu de Conselheiro Rosa e Silva, as notícias do Náutico com Raldinei Alves.
2: Hoje o elenco do Náutico continua o trabalho de preparação para o compromisso que os alvirrubros vão ter na quinta-feira no Estádio dos Aflitos contra a equipe do Novo Horizontino. É uma partida válida pela rodada 32 da Série B do Campeonato Brasileiro. O jogo vai ser às 7h30 da noite e o Náutico vem motivado. Já são duas partidas sob o comando do técnico Bruno Pivetti e dois jogos sem perder. O Náutico vai para o terceiro jogo de uma sequência mais pesada que está passando na Série B do Campeonato Brasileiro. Até aqui, a vitória contra o Sport pelo placar de 3-1 e o empate diante do Fortaleza, o jogo da sexta-feira passada, que terminou com o placar de 1-1. Pela frente, o Náutico tem 4 jogos dificílimos. Desses 4 próximos adversários, 3 estão nas 3 primeiras posições na tabela de classificação da Série B do Campeonato Brasileiro. O Novo Horizontino é o time que o Náutico joga em casa na quinta-feira, é o terceiro colocado. O Vila Nova é o primeiro colocado. O Goiás é o 12º, mas está acima do Náutico. E o Juventude é o vice-líder da Série B. O Náutico para o próximo jogo não tem nenhum desfalque por suspensão. E o time fica de olho apenas no departamento médico. Provavelmente vai ter quase todo o elenco à disposição do técnico Bruno Pivetti. São os destaques do Náutico aqui na Supermanhã. Você sabendo de tudo.
0: Ilha do Retiro, vamos às notícias do Leão. O Sport em destaque com o Alex Santos.
3: E o Sport segue se preparando para o compromisso de amanhã à noite na Ilha do Retiro. O jogo contra o São Bernardo, às 7h30, é válido pela 32ª rodada do Campeonato Brasileiro da 2ª Divisão. E com a finalização da rodada anterior, o Sport viu a distância para o G6 voltar a ser de 5 pontos. Havia uma expectativa de que o Atlético Goianiense conseguisse pelo menos empatar com o América Mineiro, para quem sabe aí ficasse apenas 3 pontos do Leão da Ilha. Mas não foi o que aconteceu. Todos os outros resultados deram certo, inclusive a própria vitória do Sport. Só que aí o Atlético Goianiense venceu o vice-lanterna da competição, chegando a 52 pontos na tabela. Isso significa dizer que os 5 pontos de distância do Sport para o sexto colocado permanece. O técnico Mariano Sonso, que não conta para amanhã à noite, com os meias Biel e Carlos de Pena, suspensos pelo terceiro cartão amarelo. Em contrapartida, os meias Fernando Sobral e Diego Hernandes podem ficar à disposição do treinador. Eles que ficaram de fora do último jogo, vetados pelo Departamento Médico Rubro-Negro. E só relembrando, esse jogo contra a equipe do São Bernardo, amanhã à noite, na Ilha do Retiro, vai contar sim com a presença da torcida rubro-negra. Destaques do esporte para a Supermanhã, você sabendo de tudo.
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0: 10 horas 38 minutos.
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0: Vem aí o Bola de Ouro que diz todas as verdades. Ralf de Carvalho, muito bom dia.
8: Bom dia, Thiago. Minha gente, como ontem, domingo, foi dia de eleição, todo mundo estava voltado para isso, o foco era votar, hoje a torcida coral vai refletir a grande conquista do ano, a volta do Santa Cruz à Série B. Santa Cruz voltou à Série B com o empate de 1-1 diante do Maringá, numa arena lotada com 45.500 tricolores. O jogo foi suado, difícil. Havia ansiedade na partida. O Maringá fez um gol com 23 segundos de jogo e esteve melhor durante todo o primeiro tempo. O Santa Cruz só veio reagir, melhorar de fato na segunda etapa e aí empatou em 1-1 com gol de Pedro Favela. O gol do Maringá foi de Adeilson. Adeilson fez um gol com 23 segundos no primeiro tempo. E Pedro Favela fez um gol com 5 minutos do segundo tempo. A torcida jogou com o time o tempo todo. Ao cabo, ao fim, foi um grande momento vivido na arena. Afinal, o Santa Cruz chegou lá. Mas ainda não terminou. O último jogo do quadrangular será sábado próximo contra o Botafogo em João Pessoa. Mas o objetivo já foi alcançado. Santa Cruz na segunda divisão. E para simbolizar esse momento, o que foi e o que está sendo a alegria dessa conquista, nós vamos colocar aqui aquele minuto final do jogo. Quando terminou a partida, aí o repórter Igor Moura entrou em campo e foi conversar com os jogadores. A tradução da felicidade você vai ouvir agora.
9: Vamos lá então, Pedro Favela, Favela, festa mais bonita do ano, reservada para vocês, empate. Qual o sentimento levar o Santa para a Série B, Favela?
10: Cara, eu tô até agora sem acreditar, inexplicável. Eu acho que Deus tinha um propósito na minha vida, na vida desses caras aqui, na vida do Santa Cruz. Agradecer a ele por tudo que está acontecendo. Essa torcida merece tudo que está acontecendo.
11: Ô Favela, não sei se é o destino, como é, mas teu primeiro gol na Série C foi de cabeça nessa meta. E aí termina nessa história, com esse enredo, como é tudo que passa na cabeça?
10: Cara, é muita resiliência. A gente tomou muita porrada para chegar até aqui. Só a gente sabe que a gente passou o tempo longe da família. É, as derrotas que vieram acontecer, mas a gente teve a cabeça boa, trabalhou e sabia que a vitória viria no final.
9: Presidente do Conselho, falar aqui sobre esse acesso. O Santa, há 2 anos atrás, estava sem divisão e agora está entre os 40 clubes melhores colocados em Série B. Qual o sentimento?
12: Sentimento indescritível, Igor. A gente iniciou a gestão, a gente tem muito a agradecer ao esforço de todos, agradecer a Deus, desde o primeiro dia de gestão, que a gente cercou ali todos os poderes com um objetivo único, trazer dias melhores para esse clube. Nem o maior otimista diria que a gente fecha esse ciclo aí com 3 acessos. Estou muito feliz, tenho que agradecer a Deus, a Bruno Rodrigues, aos conselheiros, a toda essa empreitada, esse processo de SAF, a mesa diretora, Enfim, hoje é dia de festa, vamos curtir.
6: Vitor Pessoa de Melo conversou conosco, presidente do Conselho Deliberativo do Santa Cruz.
13: Estou aqui com o Christian de Souza. Christian, uma palavrinha aqui. Fala da sensação desse acesso. Você chega durante a temporada, consegue comandar a reação do Santa Cruz e agora é premiado com acesso, com a classificação para a Série B do Brasileiro.
14: Ah, é, ver essa massa, né, feliz, isso aí para nós é muito gratificante. Torcedor do Santa Cruz merece, né, estar na parte de cima do futebol brasileiro. Eu acredito que uma Série B ainda não é o lugar do Santa Cruz, mas precisa daí se reestruturar, se organizar. Isso já é um assunto para mais para frente, né? Agora é vibrar, é comemorar, um jogo muito difícil. Sai tomando um gol com 10 segundos, num erro nosso infantil. Primeiro tempo terrível, né? A gente sentiu o gol. Agora conseguimos reorganizar. Segundo tempo a gente com dificuldade, um adversário de qualidade, jogando solto, né? Jogando sem responsabilidade. Mas a gente conseguiu voltar para o jogo, empatar e fazer o necessário para alcançar o objetivo. Isso é importante. É o primeiro acesso nacional. Eu tinha participado de um acesso no Paraná Clube para a Série A do Brasileiro. Ajudei a montar um grupo e 22 jogos eu saí. Acabou subindo o Paraná. Eu tinha isso comigo, né? Que precisava aqui alcançar uma primeira conquista a nível nacional. E os deuses do futebol quiseram que fosse aqui, né? Com essa atmosfera, com essa torcida e com esse clube, que agora tem que se manter, tem que se reorganizar para poder, no mínimo, se manter numa Série B do Brasileiro.
8: Olha, só resta uma partida para encerrar o quadrangular. Vai ser do Santa Cruz com o Botafogo da Paraíba em João Pessoa, sábado. E o Santa Cruz está na reta para decidir o título da competição. Basta ganhar ou empatar do Botafogo, estará com a vaga assegurada para decidir. Mas até perdendo, pode ser que venha acontecer do Santa Cruz estar na final, porque o Santa no momento é o primeiro colocado do quadrangular com 11 pontos, o segundo é o Maringá com 8 pontos, o Floresta é o terceiro com 5 e o Botafogo é o quarto com 2 pontos. Se o Maringá empatar com o Floresta, o Maringá fica com 9 pontos, o Santa Cruz, mesmo perdendo, já tem 11. Aí o Santa Cruz decide a competição. Mas admitamos que o Maringá vença o Floresta, vai ficar também com 8 pontos, e aí vai depender de saldo de gols. Por isso, é importante que o Santa Cruz, pelo menos, empate o jogo para se garantir nesta final. A importância da final: levantar o título, aí seria a coroação de todo este ano de 2026. E ainda assim, tem uma vaga, no caso da conquista do título, tem uma vaga assegurada na Copa do Brasil do ano que vem, entrando na terceira fase. Tudo isso está ainda para o Santa Cruz conquistar. Um bom dia, minha gente. Bom dia, Tiago.
0: Excelente dia, excelente semana, meu amigo, meu grande mestre, Ralph de Carvalho. Acerta a hora comigo, 10h45.
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3: E a hora 10h50.
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3: Vamos aqui com a dúvida do amigo Vando. Vando, lá do Alto do Pascoal, na zona norte do Recife. Olha a pergunta aqui do Vando. O estresse pode causar dor lombar? Quem responde? Doutor Marcelo Albuquerque, ortopedista, especialista em medicina da dor. Vamos acompanhar.
4: A dor lombar, né, a dor nas costas, ela tem vários fatores, várias etiologias, né, várias razões para que ela apareça, né? E dentre elas, o estresse é um grande potencializador da dor, né? Então ele pode tanto gerar a dor, como ele pode aumentar uma dor que ali já existe, né? Um dos alvos é justamente evitar essa questão ou tratar a questão do estresse, que de fato pode iniciar na região cervical até a parte lombar, como pode, né, aparecer já na lombar, apesar do estresse, que é uma questão sistêmica, né? Sistema nervoso de uma forma geral, né?
3: Pois é, eu estava aqui conversando com nossos colegas sobre dores lombares. Tanta coisa causa dor lombar, né? É aquela dor aqui, onde a gente tem a cartucheira, pneuzinho, né? Normalmente muscular, enfim, mas é sempre bom ter o acompanhamento médico. Muito obrigado ao doutor Marcelo Albuquerque pelas orientações. E vamos agora à dúvida da dona Solange, bairro de Apipucos, também na zona norte do Recife. Ela pergunta o seguinte: quais os tipos de mioma? Aí nós vamos às orientações da doutora Larissa Vidal, ginecologista e obstetra.
5: Então, grosseiramente, a gente pode classificá-los em três áreas, os miomas onde eles vão aparecer. Eles podem ser dentro do útero, eles são os submucosos, que a gente chama, na parede muscular do útero, os intramurais, e por fora do útero, ali dentro da cavidade abdominal, que são os subserosos. Então, a

0: depender de onde vai ser essa localização, é que a gente vai saber se a gente vai operar. E, inclusive, isso também influencia muito nos sintomas. Tem mioma que sangra, tem mioma que não sangra, tem mioma que, a depender do tamanho, ele pode ter um pouquinho mais de dor, tem outro mioma que não. Então, a depender dessa localidade, influencia nos sintomas e na conduta que a gente vai tomar. Os submucosos, a gente não tem muito essa correlação de tamanho com queixa, mas eles podem ser bem pequenininhos e serem chatinhos, porque eles são para dentro do útero, então eles sangram mais. Os subserosos, que são de fora, eles podem ser até maiores, mas não ter tanta relação com o sangramento, ter um pouco mais de queixa de dor da paciente observar um aumento do volume abdominal, um desconforto em baixo ventre. Aí tem outros tipos de sintomas, uma dificuldade para engravidar, algum desconforto ali urinário, depende muito realmente da localizaçãozinha deles.
1: Pois é, são questões complexas, né? Então, a doutora Larissa Vidal, ela orienta, e claro que você, mulher, precisa sempre também estar com os exames em dia, os exames preventivos. Vamos aqui para a dúvida do amigo e ouvinte Mário dos Coelhos, agora na região central do Recife. Ele diz o seguinte: existe um perfil de pessoa para ter a esclerose lateral amiotrófica? Eu já ouvi falar nessa doença. Mas a gente vai entender melhor agora com a doutora Renata Andrade, neurologista, especialista em doença neuromusculares, doenças neuromusculares. Vamos lá.
2: Então, a gente tem sim, né? Ela é uma condição neurodegenerativa e hoje ela é considerada a doença neurodegenerativa mais comum de meia idade. Ela não é tão comum em indivíduos jovens, ela aconteceria mais em indivíduos acima de 50 anos de idade, entre 50 e 60 anos a gente teria ali o pico de incidência. E nessa forma, que a gente costuma dizer que seria esporádica, que seriam pacientes que não teriam uma causa genética para a doença, ela é um pouco mais comum em homens. Vários estudos, ao longo dos anos, já tentaram definir esses fatores de risco. O grande desafio hoje é entender qual seria o gatilho inicial, quais seriam os fatores predisponentes para a doença. A gente aprendeu muito, principalmente nos últimos 20 anos, a entender alguns fatores predisponentes genéticos, que existem sim para a doença, mas em relação a atividades ocupacionais ou mesmo exposições ambientais, a gente não tem tantos estudos definitivos. Existem estudos que mostraram uma maior incidência, por exemplo, em esportistas de alto rendimento. Tem um estudo muito clássico em jogadores de futebol italianos, em pessoas que serviram ao exército, a exposição a metais tóxicos, mas não existe uma definição que eu possa lhe dizer, olha, realmente esse é um fator de risco maior para o desenvolvimento da doença. O que a gente poderia falar hoje é o envelhecimento, junto com um pouquinho, uma prevalência um pouquinho maior em indivíduos do sexo masculino.
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1: 10 horas e 54 minutos.
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2: 10:57, olha, vamos lá para o segundo turno, hein? Encontro marcado com as urnas agora no dia 25 desse mês. Então, comece aí a se preparar em Pernambuco. Repito, apenas um candidato a ser escolhido para presidente da República. Reportagem Ernesto Pereira.
3: No dia 4 de outubro, milhões de brasileiras e brasileiros foram às urnas eletrônicas para escolher o presidente da República, governadores e senadores, assim como deputados federais, estaduais e distritais. No entanto, passadas as eleições de primeiro turno, é natural que as disputas entre um candidato ou outro pelo Poder Executivo fiquem muito acirradas e surge a necessidade de mais uma votação. Isso dá origem ao segundo turno, etapa existente no sistema eleitoral brasileiro. A advogada especializada em Direito Eleitoral e mestranda em Direito Eleitoral e Político pela Escola Paranaense de Direito, Regiele Rossi Ribeiro, detalha como funcionam as eleições de segundo turno para governadores e presidentes.
4: O segundo turno funciona como uma nova etapa da eleição majoritária para os cargos de presidente da República e governador. A legislação exige que o candidato obtenha a maioria absoluta dos votos válidos, ou seja, mais da metade dos votos, sem considerar os votos brancos e nulos. Se nenhum candidato atingir essa maioria no primeiro turno, os dois candidatos mais votados seguem para o segundo turno. Nessa segunda votação, vence aquele que obtiver a maioria dos votos válidos.
3: Uma dúvida que pode surgir é referente a um terceiro turno. O que ocorre se der outro empate na disputa entre os candidatos finalistas? Segundo a doutora Regiele Rossi Ribeiro, a legislação eleitoral já tem uma solução para esse problema.
4: Em caso de empate no segundo turno, embora seja uma situação extremamente improvável, é possível juridicamente imaginar o empate exato nos números de votos. Nessa situação, a legislação eleitoral estabelece um critério objetivo de desempate. Entre os candidatos empatados, prevalece o candidato mais idoso. Esse critério está previsto na legislação eleitoral e decorre da própria sistemática constitucional aplicável às eleições majoritárias. Portanto, não haveria uma terceira votação apenas para resolver o empate. A Justiça Eleitoral aplicaria o critério legal de desempate e, permanecendo os dois candidatos com exatamente a mesma votação, seria considerado o candidato de maior idade eleito.
3: As eleições de segundo turno estão previstas para o dia 25 de outubro, um domingo. Assim como na de primeiro turno, as sessões eleitorais funcionam das 8 da manhã às 5 da tarde, pelo horário de Brasília. Ernesto Pereira, Rádio Jornal, Rádio Notícia.
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2: Produção, Hernani Tavares e João Carneiro. Trabalhos técnicos, Eduardo Silva e Evandro Chaves. Coordenação de jornalismo, Victor Tavares. Vem aí o debate. Bom dia.
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7: O resultado consolidado na votação de ontem do primeiro turno das eleições gerais aponta para uma renovação no parlamento brasileiro. É claro, gente, que isso acontece sempre e com frequência, mas a gente precisa analisar os números e analisar que parlamento, que congresso vai ser esse. Por exemplo, na Câmara dos Deputados, a próxima legislatura, que se inicia em 27, terá 183 parlamentares em primeiro mandato. 183. Já no Senado, dos 32 atuais senadores que buscaram a reeleição, apenas 14 conseguiram um novo mandato. Também houve renovação na ALEP, Assembleia Legislativa de Pernambuco, uma renovação aproximada de 41%. É por isso que no programa de hoje nós vamos seguir falando de primeiro turno de eleições, mas especialmente com os nossos convidados, sobre a formação desse novo Congresso, da nova ALEP, o que as urnas indicam acerca do comportamento do eleitor brasileiro. Como pensa o eleitor brasileiro diante daquilo que nós vimos nas urnas no dia de ontem? E para fazer esse debate, eu estou recebendo aqui na Rádio Jornal André Regis, que é PhD em Ciência Política, advogado e professor da Universidade Federal de Pernambuco, a UFPE. Sempre bom recebê-lo. Bem-vindo, bom dia.
8: Bom dia, Natália. Grande prazer estar de volta à Rádio Jornal e na companhia dos colegas Felipe Ferreira Lima e Eli Ferreira.
7: Prazer. Felipe Ferreira Lima, advogado, cientista político, professor de Direito Constitucional e Eleitoral. Bem-vindo aqui mais uma vez, essa maratona das eleições.
9: Pois é, Natália. É um prazer para mim estar aqui falando de política, falando do resultado. Professor André Regis, um colega de longas datas, também com o professor Eli. A gente hoje aqui está bem servido, viu?
7: Eu não tenho dúvida disso, quem ganha é o nosso ouvinte, quem ganha é a nossa audiência. Professor Eli Ferreira, olha a família Ferreira aí, viu, gente? Tá chegando com tudo. Digo nada.
10: Só não é das urnas, né?
11: Ainda disse que a Silva é maior. Né?
7: Eli Ferreira, cientista político e professor universitário. Obrigada, meu querido, por estar com a gente também. Bem-vindo.
12: Bom dia, Natália.
7: Bom dia.
12: Eu quero agradecer aqui o convite, estar ao lado de Felipe, de André, que André...
7: Não é Ferreira, mas...
12: Mas André, nós já estamos nessa luta há bastante tempo, até porque a cor dos cabelos nossos já aponta isso, né? Felipe é um pouquinho mais jovem. E aos ouvintes da Rádio Jornal, é um prazer muito grande estar aqui.
7: Chegou todo mundo aí pro YouTube agora nos acompanhar. Vai lá ver com imagens o nosso programa, já participar, interagir YouTube, Rádio Jornal Recife, ao vivo. Vá para lá para nos acompanhar, deixar o seu recado aqui no nosso WhatsApp também, 991478520. 991478520, o nosso WhatsApp. Você tem considerações, você tem perguntas a fazer, então faça a pergunta, a sua pergunta que nós vamos aqui trazer para o ar. Felipe Ferreira Lima, gente está observando, vocês têm alguma preferência para a gente começar pela Câmara, pelo Senado, pela ALEP?
9: Tanto faz.
7: Então vamos começar pelo Senado?
12: Não, tem não, Felipe.
7: Vamos começar pelo Senado?
12: Isso tanto faz, tem não.
9: Tem não, né? Isso aí tem que se posicionar. Agora que tem.
7: Vamos olhar, gente, então, para o Senado. Porque o Senado renovou em 2/3 nesse ano. Né? O eleitor votou em 2 candidatos, ou 2 candidatas aí para o Senado. E o Senado, ele tem 81 integrantes e a partir, por exemplo, de 2027, ele vai ter 28 dos 81 do PL.
9: Uhum.
7: 28 dos 81 do PL, partido de Flávio Bolsonaro. O PT, partido de Lula, vão disputar o segundo turno, Lula vai ter 9 senadores. Claro que aí existem aqueles que são ligados a uma figura ou outra. Por exemplo, Marília Reis, que é do PDT, mas tem uma forte identificação com o petismo, o lulismo e foi eleita aqui no Estado. Senado, pró-Lula, 19 entraram, 33 ligados à direita entraram e 2 estão ali no centro flutuando, sem uma identificação muito clara. O que esperar deste Senado, que tem sido protagonista quando se fala, por exemplo, um assunto, professor, como impeachment de ministro se tornou pauta no Brasil? O que esperar desse Senado?
9: Eu tenho dito, Natália, desde o fim da última eleição e dos acontecimentos políticos e jurídicos que vêm acontecendo no país, que a eleição desse ano ia ter o Senado como protagonista. O voto ao Senado ia ser um voto não comum, digamos assim, como das outras oportunidades. Ia ser um voto

0: revela uma dificuldade para uma possível reeleição de Lula. Se Lula se reelege, ele vai ter dificuldade de toda forma, ainda maior do que ele já tem com esse Congresso. É importante que se diga isso. Revela também um sentimento de mudança da população. Eu acho que essa eleição está sendo marcada por isso. A gente está vendo, muitas pautas, digamos, né, que poderiam até ser negativas para o candidato Flávio Bolsonaro, mas elas não estão conseguindo ultrapassar esse sentimento de mudança, né? A eleição do Senado, eu acho que é um sinal disso, tá? Essa questão do judiciário e a pauta do STF durante a campanha, todos esses casos que a gente tem visto, o julgamento lá histórico da questão da investigação do ministro Alexandre de Moraes, Banco Master, as decisões monocráticas tão diversificadas e ao mesmo tempo política, a política dentro do STF, porque hoje nós não passamos mais por um processo de judicialização da política nem de politização da justiça, nós já estamos nele, né? Isso tudo foi o alinhamento de astros para que a gente tivesse esse resultado de amanhã.
1: Por que André Regis, de ontem?
0: De
1: De
0: ontem,
1: ontem.
0: desculpe, de ontem, já ia
1: É que a
0: dizer.
1: gente está vivendo as horas aí
0: É,
1: e o
0: na
1: dia não
0: correria.
1: termina nunca. André Regis, por que Pernambuco apontou algo diferente na eleição para o Senado? Qual é a sua análise? Primeiro, João Campos, quando fez a coletiva ontem para falar sobre a derrota e dizer dos próximos passos, o que ele pensa também para o futuro, ele destacou o Senado. Ele disse que nenhum outro estado fez os dois senadores, os dois ligados a Lula. E claro que ficou muito feliz até com o que conseguiu na sua chapa, porque apesar de não ter sido eleito, fez os dois senadores. Por que Pernambuco destoou um pouco desse clima nacional para o Senado? Qual é a sua avaliação?
2: Olha, eu não tenho os elementos técnicos de levantamento de voto em cada um dos municípios, que seria importante para a gente poder fazer uma análise para verificar, por exemplo, onde Humberto ganhou, onde Marília ganhou, onde os outros ganharam também. Então, acho que a gente precisa de um tempinho para
1: Para
2: fazer essa
1: fazer essa
2: análise e eu não
1: análise.
2: tenho esses números. Do ponto de vista de estratégia, dá para a gente ter alguma ideia. O campo de João Campos ficou concentrado em dois candidatos, Marília e Humberto. O campo de Raquel Lira, houve uma divisão em três candidaturas. Ou seja, um Mendonça Filho, que terminou não sendo eleito, mas teve uma votação extraordinária, ficando em terceiro lugar. Uma pena ele não ele deixar o Congresso, que sempre foi um parlamentar de grande envergadura para grandes causas. O palanque da governadora também contou com Túlio Gadelha e contou com o Eduardo da Fonte. Então houve uma divisão. E, além disso, o palanque de João Campos se formou mais cedo, com bastante antecedência. E não houve nenhum tipo de tumulto, vamos colocar assim. Miguel Coelho não foi o escolhido lá, mudou de posição, foi apoiar a Raquel. Isso resultou numa longa. Houve um prolongamento da escolha. Terminou sendo Eduardo da Fonte, mas foi ruim, né? Porque o processo culminou com uma divisão interna que eu acredito que deixa sequelas. Na política, ressentimento é uma coisa muito, vamos colocar assim, que deve ser considerado, né? Então, esse é um ponto que eu acredito. A performance de Lula, claro, Lula ganhou aqui, então, e a campanha, todas as campanhas, de certa forma, preservaram Lula. Então, o fator Lula, o fator. Sim, e por fim, Humberto Costa era incumbente. Ele está no Senado há 16 anos. Então, ele tem uma base de prefeituras que ele trabalha. E Marília Reis tinha o maior recall, ou seja, ela foi candidata a prefeita do Recife, foi candidata a governadora de Pernambuco e nas duas oportunidades ficando em segundo lugar.
1: Sim, foi para o segundo
2: Então,
1: turno, né?
2: ela. Os méritos são dos dois, eu acredito. Então, não. O mérito dos dois terem chegado é partilhado com o João Campos, mas eu diria que é mais mérito dos dois candidatos do que propriamente do ex-prefeito do Recife.
1: Professor Eli, eu anotei aqui a questão de deixar sequelas, decisões que podem deixar sequelas.

0: que eu estou falando sobre isso? Porque essa formação de chapa, que demorou bastante, aí eu estou falando de Raquel Lira, especialmente para o Senado, deixou Miguel Coelho de fora. Miguel Coelho, então, decide concorrer a deputado federal, sendo que um irmão também concorria a deputado federal. Miguel Coelho não é eleito deputado federal. Ele fica na suplência na Federação União Progressistas. Ele não foi eleito deputado federal, o que surpreendeu muita gente, né? E aí eu fico me perguntando, será que, aí entra sempre aquele será que se tivesse sido diferente essa construção, Miguel poderia ter mais condições de levar pelo menos uma vaga ao Senado para a chapa de Raquel Lira?
1: A gente está
0: Só
1: trabalhando
0: deixa eu
1: aqui
0: lembrar
1: no
0: aqui,
1: si, né?
0: porque deixa sequelas, e qual é o futuro, não é, gente?
1: O si na língua portuguesa é uma
0: Ah.
1: possibilidade, e o si na língua grega é uma afirmação.
0: E
1: Então,
0: porém, contudo,
1: tem uma
0: todavia, como
1: diferença
0: estamos no
1: aí.
0: Brasil.
1: Por exemplo, quando o texto diz se Deus é por nós, ali uma tradução literal seria uma vez que Deus é por nós. Não é uma condição, é uma afirmação, é diferente da língua portuguesa. Então, o que é que nós temos? Pegando carona um pouco do que o André disse, a forma como foi construída a chapa de Raquel se brigou muito internamente. Agora, para a gente que está de fora, é mais fácil, é mais cômodo a gente falar sobre isso. Quem está vivendo a situação é complicado. Mas não precisa ninguém ser bacharel em direito para entender que, juridicamente, a federação, quem tinha o controle, era Eduardo da Fonte.
2: Exatamente.
1: Então, não sei por que foi se esticando tanto tempo para se decidir algo que o estudante do primeiro período de direito sabia. Então, foi se criando mágoas, e é como disse
0: André.
1: André, as sequelas vão ficando, né, que poderiam ter sido evitadas. Por outro lado, me chama a atenção um cenário inusitado. Eu desconheço na história de Pernambuco, quando se teve duas vagas para o Senado, o governador eleito sequer não elegeu um.
0: Eu lembro que André Regis fez certa vez um resgate histórico para a gente disso, do governador não fazer um. E Raquel foi muito bem eleita em primeiro
1: É
0: turno.
1: isso que eu
2: Pois
1: coloco.
2: é, pois
1: Eleita
2: é.
1: primeiro turno com uma certa
2: E
1: tranquilidade
2: não
1: e
2: conseguiu
1: não
2: levar nenhum
1: consegue
2: dos dois.
1: fazer um senador.
0: Lembra desse recorte
2: É,
0: histórico,
2: não,
0: professor?
2: claro. Sempre a eleição do Senado em Pernambuco, ela era uma eleição secundária e levada pelo governador.
1: Uma espécie de apêndice do governo.
2: Era
1: É, um
2: assim, aí a
1: satélite.
2: gente. O caso clássico é o caso da Vitória de Arraes, em 1986, que ele derrotou com os seus candidatos ao Senado, Antônio Farias, ex-prefeito do Recife, que era forte. Mas o outro era Mansueto de Lavô, que era um deputado estadual.
1: Federal.
2: Não, ele era estadual, né?
1: Federal.
2: Na época que eu acho que ele foi eleito.
1: Federal.
2: Pode, não recordo. 1986, eu sei que ele foi estadual também. O fato é que Mansueto de Lavô, ele consegue bater a Roberto Magalhães, e na época também a minha professora, a querida professora Margarida Cantarelli, também foi
1: Cantarelli.
2: candidata, né?
1: E ali, André, tinha um fato inusitado. Roberto, na pesquisa, proporcionalmente era o senador mais votado do Brasil.
2: Aí você tem aí houve uma discrepância que foi também na eleição de Arraes, quando Arraes, aí novamente, em 1994, ele ganha a de Gustavo Krause e fez apenas um senador, que foi o Roberto Freire.
1: E outro avulso foi Carlos Wilson.
2: Que estava na chapa do Gustavo Krause, né? Então, quem perdeu foi o Armando Monteiro Filho, o pai do ex-senador Armando Monteiro Neto. Então, na eleição passada, Raquel, ela se elege também, mas Tereza Leitão ganha, ou seja, também não era
0: Sim, da chapa
2: da
0: dela.
2: chapa dela. Então, parece que está havendo um descolamento nesse sentido.
0: Interessante.
2: Até mesmo porque também, e aí eu acho que faz sentido a gente, Felipe, observar talvez esse descolamento para frente, porque os governadores, eles perderam força ao longo do tempo. Hoje, o governador de estado, ele não é a figura política forte da década de 1980,
1: De longe.
2: 1990. Naquela época, e seu tio Não é? O Egídio Ferreira Lima, um grande constituinte, foi meu professor também, né? Estou fazendo aqui
0: Aliás,
2: uma homenagem.
0: Aliás, hoje é dia da Constituição.
3: Olha aí, é verdade.
2: Ao professor Egídio, que era deputado federal, foi constituinte, e eu conversava muito com seu tio. Naquela época, o deputado federal, ele era um cargo para legisladores. A pessoa ia para Brasília para discutir o futuro.
3: Isso.
2: O baixo clero não tinha nem acesso à discussão, e os recursos para um deputado federal eram poucos.
3: Reduzidos.
2: Então, naquela época, inclusive, era mais interessante para um deputado federal ser secretário de Estado a se manter em Brasília.
3: Do que estar lá em Brasília, longe das bases.
2: Exatamente. Então, aí o governador chamava o deputado federal, voltava e era ser secretário. Hoje, a situação mudou. O parlamento, quando ele consegue 25% do orçamento da União disponível para o presidente, porque não é o orçamento da União, é que o que era disponível para o executivo, com a ampliação da força orçamentária dos deputados e senadores, eles conseguiram tomar 25%, talvez chegando já a 30%
3: no
2: governo Lula. Então, isso faz com que um senador, como por exemplo Humberto Costa, ele se rivalize, ele rivalize o governador em termos de apoio em prefeituras. O prefeito, ele pode ter mais interesse em se associar a um deputado federal e ser ligado politicamente a um deputado federal ou ao senador, ou ambos, né, de uma composição, a estar ligado ao próprio governador. Esse é um tema estrutural da política brasileira.
0: Trazer uma curiosidade para vocês, não sei se vocês já perceberam isso, que são tantos números, mas Humberto Costa fez mais votos que João Campos. Humberto Costa fez 2 milhões e meio, 2 milhões e meio de votos aqui, arredondando para o nosso ouvinte, 2 milhões 531 mil. João Campos, 2 milhões 360 mil. Muita diferença.
2: Isso, em 1982 aconteceu isso com Maciel, que teve mais votos do que Roberto Magalhães. Mas naquela oportunidade, inclusive, Roberto Magalhães foi o vitorioso, né? Bateu o Marcos Freire.
4: Mas ali você tinha um voto vinculado, né?
0: Sim. Tem uma pergunta aqui, gente.
2: Que ajudou. O vinculado era para os dois.
4: Sim.
2: Então, os dois eram do mesmo partido.
4: Sim,
2: exatamente. Então,
4: como Marcel mais votado, era quase que impossível Marcos Freire ser eleito.
2: Sim. Você está justificando o Marcos Freire.
4: E eu fui olhar aqui. Mansueto, quando foi eleito, era deputado federal, sim.
3: Mas se essa questão...
4: Ele foi deputado estadual antes, André. Até 80 e...
2: Eu acho que isso.
4: Até 83.
2: Ou seja,
4: 87 diante
2: ele era deputado. Ele tinha sido deputado.
4: Tinha sido, mas quando foi eleito era federal.
3: Essa questão de Humberto reflete muito a costura, o desenho que ele fez, né? Para você ver. Humberto, ele estava no palanque de João, mas o prefeito de Caruaru, que foi eleito pela governadora, da linha do grupo da governadora, tinha Humberto Costa.
4: Ele teve apoio de vários prefeitos que apoiavam a Raquel.
3: Exatamente.
4: Vários prefeitos que apoiavam a Raquel apoiaram
3: Humberto. Era natural que ele mordesse, digamos assim, a parcela de eleitorado do governo e também da oposição.
0: Sim.
3: Então, isso deu uma sobrevida interessante para ele.
0: Inclusive, ele não aparecia em primeiro nas pesquisas, acabou sendo mais votado, né?
3: Sim.
0: Tem uma pergunta, gente, que foge momentaneamente
4: que é um
0: aqui
4: fato,
0: do nosso...
4: Já houve um fato desse aqui. Quando o Armando Monteiro foi eleito junto com o Humberto, as pesquisas apontavam o Humberto mais votado e mais votado foi Armando.
0: Pois é. Olha, o seu Aguinaldo Ramos, que é do Cabo de Santo Agostinho, pergunta se, diante do resultado ontem, primeiro turno, Raquel Lira reeleita, ele pergunta se João Campos volta a ser prefeito do Recife. Não.
2: Não, de acordo com a lei, a desincompatibilização dos cargos do Executivo, ela é em caráter... Definitivo.
0: Isso. E aí nós vamos ter que observar como vai ser também o futuro de João Campos, que pode se desenhar a partir do segundo turno das eleições.
4: É porque ele não se licenciou, ele renunciou.
3: Ele renunciou.
2: É porque não pode licenciar.
4: Só se fosse para disputar o
3: mandato. Para poder ser candidato, ele precisava renunciar.
4: A não ser que ele fosse candidato à reeleição. O prefeito precisa nem se licenciar.
0: Pergunta para quem sabe do assunto. Já imagina que é a resposta, mas talvez seu Aguinaldo esteja com essa dúvida agora e outros ouvintes. João Campos pode se candidatar de novo a prefeito do Recife?
3: Sim.
2: Não,
4: na próxima não.
3: Nessa agora não.
0: Porque ele teve dois consecutivos.
4: Olha, não seria o terceiro mandato.
3: No futuro sim.
0: Já está aí uma outra dúvida. Gente,
2: inclusive, o prefeito atual, o Vitor Marques, ele só pode disputar
3: uma
2: agora.
3: Uma reeleição. Sim.
2: Porque o fato dele ter tomado o lugar de João Campos, conta para ele como primeiro mandato.
3: Okay. É. O TSE ele já queimou, digamos assim, o primeiro mandato.
4: Um dia só, no segundo mandato, já corresponde ao mandato inteiro.
3: Por causa de Goiânia. Mas perde de, no futuro, João ser candidato a prefeito numa outra eleição. Né? É. 2032, digamos.
0: 2032, né? Aí sim. Gente, eu quero aqui analisar com vocês a questão também dos votos para federal. Mas nós vamos para o intervalo. Antes desse intervalo, eu quero só perguntar o seguinte. Dos mais votados para federal por Pernambuco, vocês tiveram alguma surpresa? Pedro Campos, mais votado. Segundo, Jones Manuel. Terceiro, Anderson Ferreira. Quarto, Marcelo Gouveia. Quinto, a mais votada, Juliana de Chaparral. Vou ficar no top 5 aqui rapidinho para a gente ir para o intervalo e voltar depois. Alguma surpresa para vocês? Nenhuma?
2: Eu não conhecia essa Juliana.
4: Minha surpresa é só o Johnny ter feito o coeficiente sozinho. Jones, mas que ele era ele bem sozinho. Votado, para mim não tinha surpresa.
3: 249 eu achava mil já votos. Que ele seria um dos mais votados, se não o mais votado. Ele teve mais de 250
4: mil votos. A minha dúvida era se o partido
0: 249.077.
4: A minha dúvida é se o partido conseguiria fazer o coeficiente. Mas que ele seria
0: mais votado. Uma
3: surpresa ainda. Também não, é. A Juliana já se esperava um certo desempenho positivo, porque ela é a esposa do prefeito Chaparral de Surubim, que já tinha uma base estruturada para ela. É. E foi prefeita, se não me engano,
4: Casinhas.
3: Também pediu de Casinhas, que era vizinha.
4: Dois mandatos.
3: Então, naquela região ali do Agreste e parte da Mata Norte, ela teve muita estrutura de prefeitura, sobretudo. Então, no que tange a isso aí, a gente já também já esperava, sabe?
0: Sim.
3: Agora, nós tivemos alguns federais, como o Tiago Medina, por exemplo, que emplacou aí uma vaga do PL, né? E que não estava dentro das previsões, digamos assim, mas se cogitava que ele entraria, né? Um fato interessante da bancada de federal é que vereadores do Recife se elegeram federal e vão abrir vaga agora para a Câmara mudar.
0: Justamente essa informação que eu estava buscando aqui. Eu tenho
3: eu
0: a lista.
3: Eu não lembro, Natália, pra quando Recife elegeu vereadores assim, em massa. Veja, Liana Cirne elegeu-se deputado federal. Né? Você vê, Eduardo Moura elegeu-se deputado federal. Tiago Medina, também federal. Romerinho Jatobá, que estadual, é o presidente, né? Se elegeu estadual dessa vez, mas saiu da
4: Casa Zé Mariano.
3: Da Casa Zé Mariano. E se eu não me engano, ainda
0: Gilson
3: tem.
0: Gilson Machado Filho.
3: Gilson Machado Filho, que é estadual. Então, vai ter um remanejamento aí na Câmara Municipal.
0: E já,
3: né,
0: que Romerinho é presidente, a gente já falou com a assessoria da Câmara de Vereadores do Recife e a informação é a seguinte: ainda neste ano, a Casa fará uma eleição para a nova comissão executiva que vai comandar a Câmara nos próximos 2 anos. A data da eleição ainda não foi marcada, mas deve ser anunciada nos próximos dias.
2: Porque a eleição ela ocorre antes da posse dele como deputado estadual.
0: E esses que vão substituí-los entram apenas no início do próximo mandato, do 2027, quando os atuais donos dos cargos vão ocupar os novos.
2: Primeiro de janeiro do próximo ano.
4: A posse é fevereiro. Deputados, após fevereiro.
0: Mudou,
4: deputado fevereiro.
3: Porque mudou agora.
2: É porque eu estou falando a mesa diretora da Câmara,
0: Câmara de Vereadores do Recife.
2: São coisas distintas.
0: E nesse ano, o presidente eleito, o que vai ser eleito para a partir de 27, não vai subir a rampa no dia 1º, né, gente?
3: Sim.
0: Não vai subir a rampa no dia 1º de janeiro. Mudou a data da posse presidencial.
3: Foi uma emenda constitucional que vai ter feito
4: agora. Dia 5, né? Só um problema.
0: Bom, 5, né? A gente vai para o intervalo e já a gente conta mais para você.
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7: Voltamos, gente, com o nosso debate aqui na Supermanhã da Rádio Jornal. Hoje a gente está falando, obviamente, de eleições, a nova composição do parlamento, Câmara, Senado, Alep também a gente vai falar já já. Mas eu preciso voltar na questão que envolve a Prefeitura do Recife. Tem ouvinte dizendo que precisa explicar de novo, que não entendeu. Juliana, nossa querida Juliana, que está sempre aqui nos acompanhando no debate. Ela perguntou assim, explica de novo. João pode se candidatar à prefeitura em 2028?
8: 28 não.
9: Não.
7: Pronto. E Vitor Marques, tem que sair do cargo para se candidatar à prefeitura?
8: Não. Não, ele disputa não, na cadeira.
9: O exemplo, o João foi candidato à reeleição sem sair.
7: Vamos por etapas. João Campos foi eleito duas vezes consecutivas. Logo, em 2028, ele não pode se candidatar novamente à Prefeitura do Recife.
8: Em 28, não, exatamente.
7: 32, se quiser, sim, pode sim se candidatar. É. Vitor Marques, tem que deixar o cargo para se candidatar à Prefeitura em 2028? Ele precisa abrir mão do cargo, assim não, como o Feijão, para disputar não, o Estado? Não. São esferas diferentes. A gente está falando do municipal para o estadual. Né? João saiu porque ia disputar o estadual. Por que, professor Felipe... Vitor Marques, caso concorra à reeleição em 28, não precisa deixar o cargo de prefeito?
8: Porque ele já é o incumbente, ele já é o prefeito, então a legislação autoriza que o prefeito, o governador, o presidente, por exemplo, o presidente Lula está aí, governadora Raquel está aí, foram candidatos sendo, exercendo seus cargos, sem precisar se licenciar, vai ser igual o Vitor. A diferença é que o Vitor assumiu o governo já com a saída de João Campos, então é como se fosse o primeiro mandato dele. Então, ele vai à reeleição. Então, o Vitor não poderia, por exemplo, ser reeleito agora e disputar novamente mais na frente. Não poderia. Ele já queimaria, digamos assim, a reeleição dele.
7: Isso,
8: agora,
7: claro,
8: 28.
7: Que nós vamos acompanhar, né, gente? Tudo que vai acontecer. Vamos voltar aqui para os federais eleitos por Pernambuco, para a gente analisar, portanto, como fica. Eu vou passar bem rápido aqui, gente, falar quais todos, né? Quais foram, porque a gente ficou no top 5 antes. Pedro Campos foi o mais votado, PSB, 261 mil votos. Vou arredondar, 261 mil. Jones Manuel, também muito bem votado, 249 mil. Terceiro lugar, Anderson Ferreira. Depois, Marcelo Gouveia. Juliana de Chaparral, Silvio Costa Filho. Gilson Machado, Felipe Carreras. Lula da Fonte, Rosa Morim, que sai da...
8: Estadual.
7: Do estadual. Carlos Veras, Fernando Filho, Gabriel Porto, Fernando Monteiro, Eduardo Moura, que sai da Câmara do Recife, Clarissa Tércio, Isa Arruda, Eliane Soares, Guilherme Uchoa Júnior, Valdemar Oliveira, Augusto Coutinho, Clodoaldo Magalhães, Thiago Medina, que sai da Câmara do Recife, Liana Cirne, que sai da Câmara do Recife, e Ricardo Teobaldo. Tem muita gente aqui do PSB, tem gente do PL, republicanos, tem do PT, tem progressistas, tem MDB. Qual é a cara desse congresso pernambucano, desses pernambucanos que serão federais lá em Brasília, professor Eli? O que eles vão levar para lá? Qual vai ser a ideologia? Como vai ser?
9: Eu espero que, acima da ideologia, esteja a responsabilidade do mandato que tem. Eu acho que um dos grandes problemas hoje no Brasil é que o eleitor deposita a confiança no parlamentar e ele chega lá, ao invés de defender interesses que realmente são prioridades para o país, fica defendendo interesses que são prioridades do campo pessoal. Isso é lamentável que ocorra. Então, meu desejo é que... Eu acho que a gente tem um cenário equilibrado aqui em Pernambuco. Não tanto à direita, não tanto à esquerda. É um certo equilíbrio com os deputados federais. Mas que, acima de tudo, eles honrem esse mandato, né, e que quem for oposição seja uma oposição responsável e quem for situação não viva dizendo amém ao Executivo.
7: Lembrar a gente que, como a eleição presidencial está no segundo turno, é um momento em que você ainda não consegue dizer quem vai ser a situação, quem vai ser a oposição. Por exemplo, como o Pedro Campos vai se comportar? Que bandeiras vai defender? Como vai ser? A gente precisa saber a definição, não é? Porque ele
9: é o candidato. Para isso é saber também quem vai ser eleito presidente.
7: Gilson Machado, ex-ministro Bolsonaro, foi eleito. Se Flávio eleito, a gente já imagina que, não sei, talvez até ocupe algo de bandeira.
6: Uma coisinha que a gente deve levar em consideração é que dos 25, eu estimo que 7 dos 25 têm um perfil ideológico nítido. E confrontacional do ponto de vista da atual polarização. Então, os demais 18 deputados federais, que têm, obviamente, associações de governo e oposição, tanto do nível estadual, com Raquel Lira, quanto federal, com o presidente Lula, fazem parte da política onde a estrutura partidária ela é mais forte. A estrutura de poder, associação com prefeitos. Então, e tem, dentro desse espectro, tem aqueles que compõem partidos que são do chamado Centrão, que vão aderir ou não o governo, independentemente de ser Lula ou ser Flávio Bolsonaro, né? Então, esse é um aspecto que a gente pode levar em consideração, ou seja... Se houve uma maior ideologização da Câmara Federal em Pernambuco nessa eleição do que na anterior, eu acredito que sim, porque até mesmo porque alguns expoentes assim da polarização, né, como o deputado agora eleito o Jones Manuel, né, o Eduardo Moura,
7: Thiago Medina.
6: O Thiago Medina, que foi eleito com o apoio do Nicolas Ferreira. Né? O Nicolas Ferreira é um fenômeno, porque ele teve mais de 3 milhões de votos. E, além disso, ele elegeu deputados federais no Brasil. Ele apoiava o candidato e se dirigia à população daquele estado, onde ele tem seguidores também. Diz, olha, aí se você fosse votar em mim, e você não pode, vote no candidato.
8: Fulano de tal.
7: Lucas Pavanato, do PL de São Paulo, vereador do PL na cidade de São Paulo, que ele apoiou, fez 3 milhões de votos. Nicolas foi 3 milhões e 100 mil.
6: Então, o Natal. Ele ainda foi ajudado pela primeira-dama Janja, né? Porque na reta final atraiu todas as atenções para ele. Então ele ganhou um presente do ponto de vista do marketing político a se rivalizando ou recebendo todas as atenções.
8: Ou seja, herdando o voto antipetista.
7: Né? Chamou então, minha atenção esse aqui esse também.
6: Foi o verdadeiro...
9: Ô, Natália, precisa lembrar também que na Câmara Federal, a bancada de Pernambuco, 7 deputados não disputaram a reeleição. Então a gente vai ter uma mudança significativa, porque 7 não disputaram a reeleição.
7: Heriberto?
9: Sim.
7: Quem mais?
8: Luciano Bivar.
9: Mendonça Filho.
8: Mendonça.
7: Túlio
8: Gadelha.
9: Túlio Gadelha, Eduardo
7: Fonte.
9: Maria Arraes.
7: Maria Arraes, que foi eleito estadual.
9: Sim. Tem mais um.
7: Bom, a gente vai lembrar.
8: Não me recordo,
7: sabe quem chamou
8: 7.
7: A atenção aqui nos...
9: Tem André Ferreira.
7: André Ferreira, que agora é estadual eleito.
9: Que não disputaram a reeleição.
7: Mas que deu a vaga, vamos dizer assim, para o irmão, né?
8: Anderson.
7: Nesse cenário de votação, os mais votados no Brasil, Nicolas Ferreira, 3 milhões e 100 mil votos. Lucas Pavanato, segundo mais votado, vereador de São Paulo, eleito federal, 3 milhões de votos. E aqui no terceiro lugar em votos, Érica Hilton, do PSOL de São Paulo. E aí me chama a atenção aqui a diferença de votos. Porque enquanto esses dois primeiros têm 3 milhões, Érica Hilton tem 1,5 milhão. Ela faz muito voto? Faz. Mas ela faz a metade.
8: Uhum.
7: O que isso quer dizer sobre os movimentos de direita no Brasil, professor Felipe Ferreira?
8: Veja, o que eu estava dizendo, a gente tem um sentimento nessa eleição de mudança. O que tem sido aferido pelas pesquisas, o que tem sido colocado nas estratégias de campanha, é de mudança. E quem é o incumbente é Lula, o partido de esquerda, digamos, né? Então, isso tem pesado bastante na questão do eleitor. Tem pesado também na eleição parlamentar a questão da judicialização da política, da politização da justiça, essa pauta relacionada ao STF, relacionada ao judiciário, ela tem resvalado em estratégia de voto, sobretudo no Sudeste, no Sul, Sudeste do Brasil. Então, isso tem se revelado. Agora, também é importante colocar sobre a agenda de Lula e a agenda da esquerda, né? Uhum. A campanha majoritária de Lula, ao meu ver, eu vim observando muito isso, ela só foi para a rua, de fato, o presidente Lula, cerca de 15 dias a 10 dias antes da eleição, de fato.
7: E material na rua?
8: Ele estava, de fato, fazendo. A gente vive numa bolha em Pernambuco, então a gente não pode tirar isso como referência. Mas, nacionalmente, Lula estava em agenda funcional, né? O tempo inteiro. Não se tinha atos de campanha, você visualizava a agenda dele, não via, né? Você via esses ex-ministros, parlamentares com forte aliança lá com o PT, fazendo uma campanha meio que isolada. Houve um desencontro também na campanha. E a de Flávio, ao mesmo tempo, catalisando os terceiras vias que estavam ali e esse sentimento de mudança junto com a ojeriza, digamos, a questão do Judiciário e do STF com essas pautas rolando. Então, a campanha de Flávio soube muito bem costurar para chegar nesse momento, tendo um candidato que está, por exemplo, no olho do furacão em vários desses escândalos e que se manteve, digamos assim, intacto para algumas situações, conseguindo jogar para o adversário uma rejeição ainda maior. Não, sim, que ele não tenha rejeição, continua tendo, mas tudo indica que nós teremos aí uma briga de rejeições no segundo turno, o jogo do medo, né, como a gente tem dito.
7: Foi um segundo turno antecipado, de certa forma, né, gente? Porque ficou ali 47-45, e ontem mesmo a gente recebia as informações aqui durante a apuração que internamente o PT, quando estava na casa dos 30%, já se tinha, de apuração, de urnas apuradas, já se tinha informação de que internamente o PT projetava 47 Flávio e 45 Lula.
8: O voto útil antecipou muito essa questão do segundo turno, né?
7: Esse
8: a
7: é um
8: desidratação dos votos da terceira via.
7: Gente, olha, tanto tema aqui para a gente falar. A gente entrou em voto útil, a gente entrou em tanto tema, mas a gente tem que falar rapidinho também da abstenção. Por quê? O nosso ouvinte Silvino de Caruaru, ele falou, ele foi para a urna, ele foi, mas ele votou em branco. E ele disse que votou em branco com prazer. Por quê? Porque ele não se sente representado. Diz que quem está aí não vai mudar o Brasil, a opinião do ouvinte. Diz que somos atrasados, um país atrasado politicamente em comparação com a Europa. Ele mora em Caruaru. Mas deixa eu dar uma observada aqui na abstenção que eu anotei, gente, em algum lugar.
6: 21%.
8: 21, né?
7: A maior abstenção desde 98, desde 1998.
6: Mas tem uma dinâmica que é demográfica, né? A população está envelhecendo e a partir dos 70 anos o voto é facultativo.
7: Então, e o pedido do governo para prova de vida na urna, será que
6: Foi uma ajuda, né? Que o governo se autoajudou, né? Para diminuir a abstenção. Mas o percentual na passada foi de 20%. Então,
7: fica na casa,
6: eu acredito que...
8: Está dentro da zona.
6: O crescimento é vegetativo, ele vai ocorrer, porque a população está envelhecendo. E também... Agora, o branco não entra em abstenção. Isso, né? Se ele votou, se ele chegou lá e votou em branco ou nulo...
8: Ele foi.
6: Que hoje não faz diferença, né? Mas no passado havia uma diferença. Quando a pessoa entregava a cédula sem nada, era branco. Quando ela fazia uma mensagem desaforada para o presidente, aí era...
8: Ou votava nulo, em Xuxa, ou na Matacaxita, né?
6: Mas esse é um ponto... Que a gente pode levar em consideração.
9: Gente, a gente também tem que olhar que a abstenção ela é menor quando se trata de eleição municipal. Né? O eleitor está mais próximo dos candidatos, ele vive no município, ele conhece os vereadores, ele conhece o prefeito. Então, a gente também tem que levar em consideração que
7: Já que o professor ele falou da eleição municipal, eu preciso falar aqui da votação de João Campos no Recife. Eu tenho aqui o dado ontem consolidado, quando as urnas foram totalmente contabilizadas. João venceu no Recife, fez 49,94%. Não
9: votação
7: chegou a 50%. Ele foi reeleito com 70% para mais, né?
9: Dele muito baixa na região metropolitana.
7: Então, o que pode explicar isso?
8: Olinda também.
7: Doutores. Olha, João venceu no Recife, em Olinda e São Lourenço da Mata. Só nesses três municípios na região metropolitana.
6: Veja, eu acredito que o ex-prefeito João Campos, ele fez uma opção. Na política você faz opção. A estratégia. A estratégia dele revelou-se uma estratégia perdedora, né?
8: Falha.
6: Mas hoje é fácil a gente dizer, né? Perdeu, precisava essa estratégia.
8: Engenheiro de obra pronta.
6: Mas a estratégia que ele tomou e construiu a sua candidatura, ela era bastante simples. Ele acreditava que Lula iria ter aqui uma votação estrondosa. E ele alienou o voto à direita. Ele simplesmente deixou o voto à direita para Raquel Lira. Montou uma chapa com dois candidatos se vestindo de vermelho, ou seja, Humberto Costa e Marília Reis, ou seja, ele simplesmente ele disse, olha, se você não gosta desses aqui, não gosta de Lula, eu não sou seu candidato.
8: Não faço questão
6: de ter. E ele polarizou isso. E ele abriu mão também da força do Miguel Coelho, no Sertão. E como ele antecipou muito essa estratégia, deu tempo de Miguel Coelho migrar para o lado de Raquel Lira. Então, o eleitorado que, veja, Raquel não precisava defender Flávio. Mas quem era Flávio votou nela. E ela ainda ela estrategicamente botou Túlio Gadelha para tirar uma aparência de bolsonarismo, que ela não é bolsonarista também. Ou seja, há uma aderência com a realidade. Então, a estratégia dele de antecipação revelou-se problemática, principalmente porque o desgaste de Lula, revelado ele tendo ficado em segundo lugar... também é detectado no Nordeste. A performance dele foi muito aquém da performance de 2022. E, por outro lado, a performance do Flávio Bolsonaro foi superior à do Jair Bolsonaro. Então, ele terminou, se você aliena 32% da votação, você só vai ficar com 68%. Sendo que tem aqueles que... estão ali que são à direita, votaram em Renan, votaram em Caiado, que também não se sentiram. Então, é como se ele tivesse arriscado tudo em 65% do eleitorado. Bastou que Raquel fosse pegar ali 16% desses 66% e ela ganharia
8: a eleição.
7: Deixa eu falar os números aqui rapidinho, a votação para presidente no estado. Ó, Lula fez em Pernambuco 63,4%. 63,4%. Flávio fez 31% em Pernambuco, ok? Essa foi a votação para presidente aqui no estado. E aí eu lembro que João fez 44,8%. Então, logo, Lula faz 63% e João faz 44. Ah, então quer dizer que todos esses votos foram para Raquel? Não, não tem como a gente dizer isso. Mas o Luquel existiu.
8: Existiu.
7: Existiu.
6: Ou seja, ela precisaria tomar apenas uma fatia do voto de
8: eleitorado. E essa estratégia de levar o Túlio foi muito importante para que ela chegasse a essa fatia,
7: agora,
8: nessa costura.
7: Eu quero ver como vai ser essa outra costura agora. Agora Túlio Gadelha vai acompanhar,
9: que,
7: vai
9: que André colocou,
7: participar do governo?
9: A gente precisa levar em consideração aqui. É que é você apostar. E aí eu sempre digo que eles têm pessoas competentes que orientam e acho que eles escutam. Né? Aí campanha, não tenho nada a ver com isso, estou em campanha deles. Né? Mas veja só, vamos lembrar um pouquinho aqui. Lula, na eleição passada, o candidato de Lula aqui ao governo do estado foi Danilo Cabral. Nem para o segundo turno foi. No segundo turno apoiou Marília, perdeu a eleição. Aí você apostar que somente Lula vai garantir uma eleição, aí é muito amadorismo, né?
7: A sua análise é importante. Ô, professor Eli, aproveitando, o pessoal quer saber de João Campos aqui. É, o Josias perguntou, e João, vai para onde?
9: Ele deve estar em casa hoje descansando, não?
7: Que o povo falou, se não vai para a prefeitura, vai para onde? Vai fazer o quê?
6: Ele é muito
7: futuro?
6: Jovem, né?
8: É um quadro,
6: você está falando aí
8: muito...
6: de... uma pessoa que é muito jovem,
7: 32 anos,
6: que não podia nem ser candidato ao Senado por falta de
8: idade
9: e que não foi a governador a primeira vez porque também não tinha idade
7: quando Raquel foi eleita.
6: Então ele tem muita pista, né?
7: Ele
6: claro,
7: é presidente nacional
6: agora,
7: do PSB,
6: presidente do PSB. O PSB vai sair pequeno também, né? Assim, houve uma diminuição,
8: não teve teve maiores quadros,
6: vai ser
8: assim.
6: Um partido que vai deixar, inclusive, ser um partido mediano pelo resultado. Mas ele tem todo o futuro pela frente. Agora, a pressa de disputar essa eleição, e aí uma coisa interessante, era esse clássico, vamos colocar aí, Raquel contra João, o perdedor teria um prejuízo gigante. Porque, às vezes, você disputa uma eleição, você perde e você se projeta.
8: Sim.
6: Então disputar é uma vantagem.
8: Isso é maior politicamente, como
6: às vezes uma derrota, ela ali acaba.
7: Ô, gente, eu tenho uma pergunta aqui bem interessante, professor Felipe, que a gente vai fazer ela e vai pro intervalo, que é do André, que está nos acompanhando em Vitória de Santo Antão. Ele pergunta assim: qual é o critério de escolha do presidente da Alep? Deixa eu lembrar aqui que Álvaro Porto foi reeleito deputado estadual. E aí o nosso ouvinte pergunta: Álvaro Porto pode ser presidente de novo? Existem regras internas da casa, né? Álvaro foi presidente nesses 4 anos da Alep, né, gente? Nesse mandato agora que está ainda em curso, está sendo realizado. Mas o André de Vitória de Santo Antão quer saber. Tá bem, Álvaro pode ser presidente de novo? Ele pode?
8: Sim, pode ser candidato novamente. Agora, é lembrar que a gente não pode medir com a mesma régua uma eleição eletiva com a eleição interna, né, da casa, da Assembleia Legislativa. Ali o jogo zera enquanto a ideologia, ali nós temos interesses partidários, temos a questão relacionada aos líderes de cada um deles e a relação com a governadora, com a oposição, né? Inclusive, esse é um ponto que eu acho que a governadora Raquel Lira vai ter que calibrar bem, porque no início da primeira gestão dela, houve esse bate-cabeça na Assembleia, né? Ela teve muita dificuldade nos 2 primeiros anos, sobretudo em razão justamente, digamos, do não calibre nessa eleição da Assembleia, né? E agora ela vai ter a oportunidade de, em fevereiro, enfrentar aí essa situação do Álvaro Porto, que se elegeu e elegeu o filho.
7: Só que, federal. Né? Só que agora isso. Ela fez 9 deputados. O mesmo número que o
8: PSB. E o PSB também tem 9.
6: É bom lembrar. 49, né?
8: É muita gente.
7: Raquel fez 9 e João fez.
8: E muita gente que não também. Tem cor, digamos, de palanque.
7: Olha, Alep está mandando agora aqui no meu WhatsApp: 63% de reeleição, renovação em 43%. Essa é a. Tem muita gente que não foi eleita, não, para deputado estadual. Ô, gente, a gente. Faz promessa que tem que cumprir, né? Nós somos pro intervalo falando que ia fazer as datas das posses. O povo aqui quer saber o quê? Quando eu vou ver o fulano, o Beltrano subindo a rampa? Segura aí, meu amigo e minha amiga. A gente foi pesquisar. Aí o que consta aqui pra gente é que a posse do presidente e do vice é 5 de janeiro.
9: Que eu disse.
7: Muito bem.
8: Não é isso?
9: Eu acertei.
7: Governadores e vices.
9: Dia 6.
7: 6. É. Pronto. Então tá resolvido. Presidente
9: e deputados, senadores, é em fevereiro a posse.
7: Então quer dizer, professor Eli, que nesse 2027 a gente não vai ter aquele feriado de 1º de janeiro lá, ressaca.
9: O feriado tem, né?
7: Não, mas eu digo em casa.
9: Você quer acabar com o feriado?
7: Nossa, não. Acompanhando, né? Tudo aquilo.
9: Eu acho que foi sábia a mudança, porque é uma data muito ingrata. Geralmente as pessoas querem estar em casa comemorando o Réveillon, e aí o político tem que sair de casa. Já passa o período inteiro longe da família. E ainda tem que sair para posse. Outra coisa, não vai ter desculpa agora de muitos governadores não ir à posse de presidente e dizer assim: eu não fui porque a minha posse é no mesmo horário dado presidente, por isso que eu não posso ir. Agora tem como.
8: Tem muito disso.
9: Diferente, né?
6: É um argumento que foi usado para a reforma constitucional, porque isso teve que mudar a Constituição para isso, né? É que como 1º de janeiro é um feriado universal, havia uma dificuldade muito grande de outros chefes de Estado prestigiarem a posse do presidente brasileiro. Então, isso era um dos argumentos que levaram à alteração da Constituição.
7: Bom, nós vamos acompanhar tudo isso. Lembrando que para federal, o cenário federal, o governo federal tem segundo turno ainda dia 25, né, gente? É 25 de outubro a data do segundo turno?
8: É o último domingo de outubro.
6: É o último domingo de outubro, que agora cai no dia 25, né?
7: Muito bem. A gente vai para o intervalo rapidinho e volta já.
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2: Voltamos com o nosso debate, já fazer as despedidas. Muitos ouvintes perguntaram até aqui, gente, para a gente falar sobre um deputado ou outro. Ah, o fulano se elegeu, o Beltrano se elegeu, que não conhecem. A gente não vai ter tempo para conseguir entrar assim no detalhe. Tem alguns que podem ter surpreendido, claro, alguns eleitores. Então, a gente vai ampliando tudo isso ao longo aí da semana e na nossa programação. Eu tenho um minutinho, jogo rápido aqui para cada um de vocês. Expectativa para segundo turno em nível federal. Professor Eli Ferreira, quero saber o que o senhor projeta hoje. Claro que a campanha do segundo turno está começando. O guia volta na essa semana, né? Na quarta,
3: quinta-feira. Eu acho que essa semana ainda, né?
2: Eu quero saber, professor Eli, bem rapidinho mesmo, que o senhor projeta e já lhe agradeço por estar com a gente.
4: Primeiro eu quero dizer que o segundo turno é uma nova eleição.
2: É.
4: A propaganda eleitoral, o tempo é igual para os dois. O eleitor vai ter oportunidade. Agora, hoje já circula na imprensa de que parte da campanha de Flávio está orientando ele não ir ao debate com o Lula no segundo turno. Não sei se isso vai realmente vingar. Se isso acontecer, você vai ter uma campanha sem debate no segundo turno, caso isso se consolide.
2: Então o senhor hoje não fala para um lado nem para outro. Está tudo aberto na sua opinião.
4: Só se manter uma tradição, né? Até hoje no Brasil, quem foi para o segundo turno ganhou no primeiro e ganhou no segundo. Se isso mudar, vai ser a primeira vez.
2: Ok.
4: Um abraço e agradeço a participação aqui.
2: Até a próxima. Sempre bom recebê-lo. André Regis, também igualmente, obrigada por vir aqui falar com a gente. Eu quero saber como você pensa esse segundo turno hoje.
5: Hoje o favorito é Flávio Bolsonaro. Por tudo que a gente analisou aqui, mas essencialmente por ter feito a maior bancada de deputados federais, ou seja, 121.
2: Verdade.
5: De ter... agora a bancada do PL no Senado, 28 senadores, mais 3 do Partido Novo, ou seja, 31 diretamente, ter o seu irmão ter sido eleito senador pelo Santa Catarina, Michele Bolsonaro ser eleita, ou seja, a força do bolsonarismo é muito forte.
2: Também tem um irmão que foi eleito federal.
3: É o Renan.
5: O Renan também, né? Ou seja, ainda tem mais um. É muita força vindo aí do PL, que é esse movimento mais conservador, né? Uma direita mais conservadora. Então, não é apenas um duelo de dois políticos, como, por exemplo, João Campos e Raquel Lira. Foi um duelo ali que não tinha uma disputa ideológica dando sustentação às duas candidaturas. Hoje, o cenário nacional existe... E com a crise do Supremo Tribunal Federal, muita gente está votando em Flávio como uma forma de derrotar Alexandre de Moraes, Flávio Dino, Gilmar Mendes. Então, esse aspecto, acredito que é muito relevante.
2: Obrigada, professora. Até a
5: próxima. Sempre um grande prazer.
2: Muito
5: obrigado
2: também.
5: Pelo convite.
2: Felipe Ferreira Lima, me conte o que você está pensando também.
3: Eu sigo a visão do professor André Regis no que tange justamente ao favoritismo. Eu acho que eleição também é muito de sentimento, né? E o que tem se desenhado aí é justamente isso, é um sentimento de mudança, um sentimento de crescimento da oposição a Lula, de rejeição, digamos assim, uma volta, digamos assim, do antipetismo, o antipetismo de chegada que os cientistas políticos têm dito, né? Que ontem fez essa terceira via desidratar e logo tentar no primeiro turno vencer e que elegeu uma bancada fenomenal, digamos assim, da direita, faz parte. Agora, cada eleição é uma história, tudo pode acontecer. O presidente Lula também vai começar as articulações, né? É ver essa negociação com os candidatos que aí estão, né? E até onde pode se chegar o PT ainda diante dessa vidraça que ele tem. Haja vista que, do outro lado, também tem uma vidraça muito forte, né? Digamos assim, muito ampla, não forte, ampla, para poder se fazer uma estratégia eleitoral interessante.
2: Tem muita rejeição.
3: Tem muita rejeição, então a gente vai ter um jogo do medo, com chances por dois lados, mas com favoritismo, acredito eu, do Flávio Bolsonaro nesse instante. Uhum. Mas eleição... Pode ser que o instante daqui, de logo mais à noite, não seja o mesmo de agora.
2: É, e nós vamos acompanhar. Obrigada, gente. Vamos nos encontrar muito até lá, sempre aqui na Rádio Jornal. E para o ouvinte que nos acompanhou, quer voltar em alguma informação, quer ouvir de novo, ver o programa, vai estar lá no YouTube para você. Até amanhã.
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2: Agora meio-dia, 2 minutos. Muito boa tarde para você que está com a gente nesta segunda-feira, dia 5 de outubro. Já estamos ao vivo também na internet. Vamos aos destaques de hoje do Edição do Meio-Dia. Reeleita Raquel Lira do PSD reforça gratidão a Lula por parcerias e diz que vai governar para todos. Definida a nova bancada da Alep. Dani Portela e Gilson Machado Filho lideram votação para a Assembleia Legislativa. Segundo turno vai movimentar o Distrito Federal e mais 6 estados neste mês, além da disputa presidencial. E ainda, INSS passará a pagar benefício a mulheres vítimas de violência doméstica que se afastarem do trabalho por medida protetiva judicial. Tudo isso e muito mais a partir de agora, no Edição do Meio-Dia, que está no ar.
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2: Meio-dia, 3 minutos. Reeleita Raquel Lira do PSD reforça a gratidão a Lula por parcerias e diz que vai governar para todos. Em entrevista ao Passando a Limpo da Rádio Jornal, a governadora destaca meta para os próximos anos. Boa tarde, João.
3: Oi, Vitor. Muito boa tarde para você. Boa tarde também para quem nos acompanha aqui no Edição do Meio-Dia. Pois é, a governadora reeleita de Pernambuco, Raquel Lira, já deu o tom do que pretende fazer nos próximos 4 anos. Em entrevista ao Passando a Limpo da Rádio Jornal, ela disse que a prioridade agora é dar continuidade ao trabalho e ampliar os investimentos no Estado. Raquel Lira disse que pretende priorizar a entrega de obras e a atração de investimentos, com avanços em áreas como infraestrutura, segurança e saúde. Para o Recife e a região metropolitana, prometeu novos investimentos em mobilidade, transporte e contenção de encostas. Entre os grandes projetos, citou a requalificação do metrô, a Transnordestina, a Adutora do Agreste e o saneamento. Na política, defendeu maior articulação com Brasília e disse que pretende trabalhar com prefeitos e deputados, independentemente das disputas eleitorais. Sobre o segundo turno presidencial, Raquel afirmou que vai manter a posição de colocar os interesses de Pernambuco à frente da disputa nacional. Vamos ouvir.
4: Vou manter minha coerência. A gente disse que o tempo inteiro que o mais importante de tudo é a gente ter Pernambuco forte. Quem faz a reforma da restauração sou eu. A duplicação da 232 sou eu. Quem vai fazer as obras para levar água para toda a cidade pernambucana sou eu. Agora é claro que eu não faço só. Eu preciso de parcerias. Eu preciso de parcerias, capacidade de fazer com o governo federal. Sou muito grata ao presidente Lula. Nunca escondi isso de forma nenhuma. Muito pelo contrário. Vocês me viram o tempo inteiro agradecer a ele a generosidade de podermos trabalhar juntos. Porque quando em janeiro de 23, a primeira vez eu estive com ele, com o presidente Alckmin, eu disse, olha, eu vou pedir aos senhores que não permitam que a eleição de 26 atrapalhe o que a gente pode fazer.

0: mel, leite e confecção. Raquel Lira encerrou a entrevista destacando que o objetivo do segundo mandato é unir o Estado e ampliar os investimentos. Nas palavras da governadora, a meta é devolver a Pernambuco a liderança do Nordeste, sem deixar ninguém para trás. Eu volto com você no estúdio, Vitor.
1: Tá certo, João Carneiro, obrigado por suas informações. E foi definida a nova bancada, a nova composição da Alep. Dani Portela e Gilson Machado Filho lideraram a votação para a Assembleia Legislativa de Pernambuco. Quem tem os detalhes é Emerson Pereira. Oi, Emerson.
2: Olá, um abraço a você, uma ótima semana aos ouvintes da Rádio Jornal. 49 deputados foram eleitos. No período de 2027 a 2030, eles terão a missão de fiscalizar, debater e propor soluções para os problemas do litoral ao sertão de Pernambuco. Os partidos PSD e PSB terão as maiores bancadas da Assembleia Legislativa, com 9 cadeiras cada. A população decidiu por renovar 41% dos parlamentares. Isso significa que, de cada 10 deputados eleitos, 4 são novatos e 6 conseguiram mais um mandato. Foi o caso de Dani Portela, do PT, reeleita com mais de 146 mil votos, a mais votada no estado. Ela quase quadruplicou a votação de 2022, quando obteve, na época, cerca de 38 mil votos. Entre os parlamentares que vão integrar a Assembleia Legislativa de Pernambuco pela primeira vez, está Gilson Machado Filho, do Podemos. Em 2022, ele foi eleito como segundo vereador mais bem votado do Recife e agora se tornou o segundo deputado estadual com mais votos em Pernambuco, ultrapassando 132 mil. Emerson Pereira, Rádio Jornal, Rádio Notícia.
1: Obrigado, Emerson. E ainda falando sobre política, o segundo turno vai movimentar o Distrito Federal e mais 6 estados neste mês de outubro, além, claro, da disputa presidencial. Quem traz os detalhes para a gente é Elis Martins. Boa tarde, Elis.
3: Oi, Vitor. Boa tarde para você. Boa tarde também ao nosso ouvinte. Os candidatos Flávio Bolsonaro, do PL, e Luiz Inácio Lula da Silva, do PT, vão disputar o segundo turno das eleições para presidente da República. Com isso, os eleitores voltam às urnas ainda este mês, no segundo turno, no dia 25 de outubro. Flávio terminou a apuração em primeiro lugar com 47,03% dos votos válidos, o equivalente a 56.103.033 votos. Lula ficou em segundo lugar com 45,16%, ou 53.870.724 votos. A eleição presidencial é decidida em segundo turno quando nenhum candidato obtém mais da metade dos votos válidos no primeiro turno. Em 6 estados e no Distrito Federal, a eleição para governador foi para o segundo turno e também será decidida no dia 25 de outubro. No Acre, Maílza Assis, do PP, e Alan Rick, do Republicanos. No Amazonas, Omar Aziz, do PSD, e professora Maria do Carmo, do PL. No Distrito Federal, Celina Leão, do PP, e Leandro Graz, do PT. No Espírito Santo, Lorenzo Pasolini, do Republicanos, e Ricardo Ferraço, do MDB. No Rio de Janeiro, Douglas Ruas, do PL, e Eduardo Paes, do PSD. No Rio Grande do Norte, Alisson, do União, e Cadu de Lula, do PT. No Tocantins, professora Dorinha, do União, e Vicentinho Júnior, do PSDB. Elis Martins, Rádio Jornal, Rádio Notícia.
1: Obrigado, Elis. Meio-dia, 10 minutos, ainda falando de política. A eleição acabou ontem, Raquel Lira foi reeleita e depois de vencer nas urnas, a governadora se reúne com o secretariado neste momento. O repórter Bruno Araújo acompanha e conversa agora com a gente. Boa tarde para você, Bruno.
4: Oi, Vitor. Boa tarde a você. Boa tarde também aos ouvintes aqui da Rádio Jornal. A reunião da governadora Raquel Lira com o secretariado começou aqui no Palácio do Campo das Princesas. Esse encontro estava marcado para as 11 horas da manhã e está acontecendo neste momento. Teve início perto das 11h50. A governadora reeleita chegou para a reunião e foi recebida com aplausos pelos secretários que participam desse encontro. A imprensa, a nossa equipe aqui da Rádio Jornal não vai poder acompanhar essa reunião na íntegra, mas após o encontro, a governadora deve conceder uma entrevista

0: coletiva. Assim que a reunião começou, Raquel Lira começou agradecendo e falou sobre os trabalhos para os próximos anos. Raquel Lira está ao lado da vice-governadora reeleita Priscila Krause e nessa mesa tem 30 secretários aqui do governo de Pernambuco. Essa agenda, ela acontece aqui na sede do governo de Pernambuco, que fica na Praça da República, no bairro de Santo Antônio, na área central da capital pernambucana. A gente segue acompanhando toda essa movimentação aqui no Palácio do Campo das Princesas e a qualquer momento nós voltamos com mais informações. Bruno Araújo, Rádio Jornal, Rádio Notícia.
1: Meio-dia, 11 minutos agora em Pernambuco. A gente muda de assunto para falar de economia. O endividamento é um dos principais obstáculos para quem deseja financiar um imóvel. Mas empresas oferecem programas de recuperação de crédito. Hernani Tavares tem a informação. Boa tarde.
2: É isso mesmo, Vitor. Boa tarde para você, boa tarde também para quem nos acompanha aqui no Edição do Meio-Dia. Mais de 44% dos brasileiros estão com dívidas em atraso. É o que aponta o indicador de inadimplência da Confederação Nacional de Dirigentes Logistas, a CNDL, e também dados do SPC Brasil. De acordo com o levantamento, 75 milhões e 80 mil brasileiros estão inadimplentes. O número corresponde a cerca de 44,75% da população adulta. Outro levantamento, realizado pelo Banco Central, mostra que esse tipo de dívida compromete quase 30% da renda mensal das famílias. O endividamento também pode dificultar o acesso a novos créditos e, entre outras consequências, atrapalhar a contratação de um financiamento para comprar um imóvel. Especialistas indicam que quem tem uma dívida registrada no CPF pode ter a análise de crédito prejudicada. Isso vale também para quem tem várias pendências menores, como dívidas de cartão de crédito, empréstimos ou cartões. Para quem pretende comprar a casa própria e está com restrições financeiras, por exemplo, a orientação é começar pela negociação e regularização das dívidas. Essa é a dica dos especialistas. Vitor, eu volto com você.
1: Obrigado, Hernani. 12:13 agora. E atenção, porque mulheres vítimas de violência doméstica que conseguirem na justiça medida protetiva de afastamento do trabalho agora vão receber um benefício pago pelo INSS. Ao vivo, a repórter Suelen Breiner está acompanhada de uma advogada trabalhista que vai trazer mais detalhes sobre essa decisão. Boa tarde, Suelen.
3: Boa tarde para você, boa tarde para todos. Medida assinada bem recente agora no dia 1º de outubro. E esse benefício, essa mulher que precisa ser assistida, que afastou do trabalho pela violência doméstica, pode chegar até um salário mínimo. Mas a gente conversa agora com a advogada Emanuele Lima. Ela vai trazer detalhes para a gente de como é que essa mulher consegue entrar com esse recurso e ser assistida aí com esse benefício do INSS. Ela é advogada previdenciária, também trabalhista, mas essa mulher, doutora, que é vítima de violência, o que é que ela precisa ter em mãos para receber esse benefício?
4: Então, para ter direito a esse benefício, a mulher, ela precisa ter uma medida protetiva em favor de si, que determine que ela precise ficar afastada do seu ambiente de trabalho por conta da questão da violência doméstica. E daí, a Lei Maria da Penha, ela já trazia essa previsão, né, da possibilidade desse afastamento com a garantia do emprego por até 6 meses, né, em decorrência dessa medida protetiva. Porém, a Lei Maria da Penha, ela não regulamentava quem pagaria o salário dessa mulher durante o período que ela estivesse afastada. E aí, o que acontecia na prática era que, muitas vezes, as mulheres precisavam ter que escolher entre a sua segurança e o seu sustento. E, por vezes, elas preferiam, né, garantir o sustento e continuar ainda indo para o ambiente de trabalho.
3: Correndo risco.
4: Exato.
3: E aí, doutora, diante disso, ela tendo um boletim de ocorrência, a medida protetiva, como é que ela ingressa na justiça para receber ou não precisa ingressar efetivamente na justiça, mas ingressa no próprio INSS?
4: Essa era uma questão que antes existia, que era também essa lacuna, e aí veio o STF recentemente, através do julgamento do tema 1370, e regulamentou. Então, hoje, a mulher, para ter direito a esse benefício, ela, de posse da medida protetiva, da decisão judicial, ela vai procurar, para o caso da mulher que é segurada do INSS, ela vai procurar o INSS, ou através do meu INSS, que é o aplicativo, ou através das agências do INSS, e ela vai requerer esse benefício.
3: Passa por alguma perícia?
4: Não. Não terá perícia, também não terá um novo requerimento, será automático.
3: E ela pode receber esse benefício por quanto tempo?
4: Por até 6 meses. Então, para o caso da mulher que foi empregada, né, CLTista, a CLT assinada, o empregador pagará os 15 primeiros dias do benefício e o INSS pagará o restante do período até completar 6 meses. Para o caso das seguradas, como segurada contribuinte individual, facultativa ou até mesmo segurado especial, o INSS é quem custeará integralmente os 6 meses desse benefício.
3: Suelen Breiner, Rádio Jornal, Rádio Notícia.
1: Obrigado, Suelen. 12:17. Vamos agora para um rápido intervalo. Não sai daí porque o Edição do Meio-Dia volta já.
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1: Agora 12h21.
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1: Vamos saber como está a movimentação do trânsito no Recife, região metropolitana. João Lubambo com as informações. Boa tarde, João.
3: Oi, Vitor. Boa tarde. Eu começo pela área central da cidade. O trânsito é moderado na Avenida Dantas Barreto, nos dois sentidos. Na rua Gervásio Pires, congestionamento ao longo da via, cenário que se repete na Avenida Manuel Borba. Na rua Dom Bosco, trânsito fluindo sem retenções. Na Zona Norte, Avenida Conselheiro Rosa e Silva, com fluxo moderado de veículos por toda a sua extensão. Cenário piora quando chega na Estrada do Arraial e o trânsito fica intenso. Na Estrada do Encanamento, o trânsito também é complicado, enquanto na Avenida 17 de Agosto, fluxo com retenções moderadas. Por fim, na Zona Oeste do Recife, a Avenida Caxangá tem alguns trechos congestionados no sentido centro. Mesmo cenário na Rua Gomes Taborda. Na Avenida 21 de Abril, trânsito livre, enquanto na Avenida Engenheiro Abdias de Carvalho, fluxo moderado de veículos nos dois sentidos da via. 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
1: Tá certo, João. Obrigado por suas informações. 12h22. Com o tema Brincar Também é Acolher, Cáritas Nordeste 2 mobiliza a sociedade na sétima campanha do brinquedo. O repórter Ricardo Luiz tem agora os detalhes. Boa tarde, Ricardo.
4: Olá, Vitor. Ótima tarde a você e a todos que estão nos acompanhando aqui no Edição do Meio-Dia. A Cáritas Brasileira Regional Nordeste 2 realiza até o dia 20 de outubro a sétima edição da campanha do brinquedo com o tema Doe e Faça uma Criança Feliz. Brayer Hernandes, coordenador da área de imigração e refúgio da Cáritas Nordeste 2 e organizador do evento, destaca a importância da participação da sociedade nesta campanha.
5: Eu queria começar explicando que para a Cáritas, o Regional Nordeste 2, essa atividade vai além dos brinquedos, ou seja, a Cáritas considera brincar como um direito para a criança. Então, a importância da participação é entrar nessa roda também, sabe? De contribuir com crianças migrantes em situação de vulnerabilidade e exclusão social. Então, essa participação de todos vai fortalecer a nossa iniciativa.
6: Nessa ação, qual a ideia de um quantitativo de brinquedos? O que é que vocês pretendem arrecadar com esse evento?
5: Sim, a ideia é chegar a ter 100 crianças migrantes, e imigrantes e brasileiros, porque também a gente vai ter crianças que são acompanhadas pelo nosso programa, outra área de atuação que trabalha com a infância, e estamos acompanhando crianças também da comunidade Alto José Bonifácio, que da Biblioteca Cesar. Então seriam 100 crianças que a gente gostaria de alcançar.
6: Quem quiser doar, como é que pode fazer essa doação? Aonde fazer essa doação?
5: Certo, físico, o local seria na sede da Cáritas Brasileira Nordeste 2, na Monte Castelo, e também na Casa de Direitos, que funciona lá na Unicap, em cima do Banco Itaú. E também, se pode ser um donativo, uma doação não física, por Pix, é só visitar nossas redes sociais. Nosso Instagram é Cáritas Brasileira Nordeste 2, Regional Nordeste 2.
4: A campanha termina com a Festa do Brinquedo, marcada para o dia 24 de outubro, com atividades de integração para as crianças e também seus familiares. Ricardo Luiz, Rádio Jornal, Rádio Notícia.
1: Obrigado, Ricardo. 12h25, o Ministério Público de Pernambuco celebra os 36 anos do Estatuto da Criança e do Adolescente. Ernesto Pereira tem os detalhes. Boa tarde, Ernesto.
7: Muito boa tarde para você e para os ouvintes que nos acompanham na Rádio Jornal, ligados no Edição do Meio-Dia. E é isso mesmo, a exposição Palavras Encantadas, Ministério Público de Pernambuco e Estatuto da Criança e do Adolescente será aberta amanhã. A trilha transforma direitos em proteção no Centro Cultural Rocine Alves Couto, na Rua do Hospício, número 875, no bairro da Boa Vista, Recife. A mostra, realizada em conjunto com o memorial do MPPE, marca os 36 anos do Estatuto da Criança e do Adolescente, ECA. Ela foi organizada em formato de trilha, na qual o público percorrerá passo a passo os direitos conquistados desde 1990, a evolução histórica do Estatuto, além do trabalho coletivo do Ministério Público e do sistema de garantia de direitos nessa caminhada. Na programação, após a abertura, será exibida um VT contra a exploração sexual de crianças e adolescentes. Na sequência, haverá uma mesa redonda com a temática 36 anos do Estatuto da Criança e do Adolescente, quando os direitos se tornam proteção. A exposição poderá ser visitada gratuitamente até 16 de outubro, com visitas guiadas do meio-dia às 4h30 da tarde. Grupos interessados, escolas, serviços de acolhimento e instituições podem agendar a visita pelo e-mail dimmi@mppe.mp.br. Mais uma vez, dimmi@mppe.mp.br. É isso, eu volto com você.
1: Obrigado, Ernesto. Agora 12 horas 27 minutos.
2: Brasília.
1: Vamos direto para a capital federal, porque comunicação sucateada foi um dos principais problemas na campanha de Lula, segundo aliados e analistas. Assunto agora para o nosso correspondente em Brasília, Romualdo de Souza. Boa tarde, Romualdo.
8: Então, Vitor, hoje aqui em Brasília só se fala nessa reunião que o Lula informou ontem à noite, que ocorreria justamente para planejar esse resto de mês de outubro, que é quando ocorre o segundo turno. Mas, na verdade, ninguém vai apenas fazer planejamento se não fizer avaliação. E Lula terá de ouvir poucas e boas, e uma delas o presidente já sabia. Quando o presidente do PT, Edinho Silva, desmontou a equipe de comunicação do partido e quando a campanha de Lula ignorou a necessidade de conversar com o eleitor, não apenas no tete-a-tete, e Lula não tem mais essa habilidade, Lula sabia que precisava conversar com o ouvinte da rádio e da televisão, mas não numa conversa só de blogueiros amigos de Lula. Isso é bajulação. Lula vai ouvir isso. Lula vai ouvir também que ou ele conversa com os jornalistas ou então fica em casa conversando com a esposa. De Brasília, Romualdo de Souza para a Rádio Jornal, Rádio Notícia.
1: Tá certo, Romualdo, obrigado por suas informações. A edição do meio-dia fica por aqui. O programa teve produção de Elis Martins, trabalhos técnicos de Evandro Chaves, Eduardo Silva e Edilson Lima. Você fica agora com o comentário de Edinaldo Santos e em seguida o assunto é futebol primeiro tempo com Haroldo Costa. Uma ótima tarde para você, uma excelente semana, boa segunda. E até amanhã. Tchau.
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11: Boa tarde, amigos e amantes do futebol. O empate de 1-1 contra o Maringá no último sábado foi o bastante para fazer o Santa Cruz voltar à tão sonhada Série B do futebol brasileiro. Foi um sábado realmente memorável, inesquecível, glorioso e iluminado. Mais uma vez, a fantástica torcida tricolor fez a diferença. Foram 45.500 torcedores empurrando o time pela classificação. Se fosse um estádio que recebesse mais público, certamente o torcedor lotaria da mesma forma. O Arruda, por exemplo, né, que tem lotação máxima para 60 mil pessoas, se estivesse realmente pronto e preparado, teria colocado essas 60 mil pessoas torcendo pela classificação do Santa. Foi com sofrimento e preocupação? Claro que foi. Muito sofrimento, muita preocupação. como foram quase todos os jogos do Santa Cruz na competição. E esse jogo de sábado nem se fala, né, gente? Porque em apenas 20 segundos de jogo, na saída de bola do jogo, o Maringá balançou a rede numa falha do zagueiro Eurico. Portanto, foi tensão o tempo todo no coração da galera. O Maringá foi melhor, poderia até ter ampliado a contagem pelas chances que teve e desperdiçou, ou então por causa de mais uma grande atuação do goleiro Thiago Coelho. O Santa demorou a se acertar dentro de campo, demorou a se organizar, a produzir dentro de campo, limitando-se a duas ações ofensivas com Ronald e Elon e nada mais do que isso no primeiro tempo. E entre as grandes chances do primeiro tempo que o Maringá teve, tem a do jogador Wendel Lomar. Na pequena área, ele cabeceou para fora e perdeu um gol inacreditável. Ao terminar o primeiro tempo, a torcida manifestou sua insatisfação e vaiou o time tricolor. O Santa precisava melhorar a intensidade, melhorar a agressividade ofensiva. Realmente melhorou um pouco nesses dois quesitos. E a reação no segundo tempo foi imediata. É quando sai o gol de Pedro Favela. Ele empata o jogo. É o gol que consolidou a classificação coral para a Série B de 2027. O Santa teve que se desdobrar. Teve que se desdobrar para conter as investidas no Maringá. E felizmente conseguiu. Mas no fim do jogo, minha gente, aos 49 minutos, nos acréscimos, um lance de parar coração. O jogador Serginho do Maringá soltou uma bomba do meio da rua e a bola acertou a trave. 2 minutos depois, ufa, o juiz encerra a partida. Foi uma década de sofrimento até este retorno à Série B. Mas é bom lembrar que são 15 anos frequentando as séries C e D. Esse é o Santa Cruz, o time que conseguiu passar da primeira fase ostentando a incômoda colocação de último colocado, né, do G8. E ainda teve que contar com a ajuda de clubes rivais para segurar a última vaga do G8. E agora comanda a liderança geral da competição. O Santa volta a correr atrás da bola no próximo sábado, na última rodada do quadrangular, quando visita o Botafogo da Paraíba, time que já está eliminado. O jogo acontece em João Pessoa. Se o Santa empatar, estará na final da competição. Dessa vez, minha gente, não teve vexame, não teve decepção, não teve frustração como das vezes anteriores. Claro que correu esse risco de novo, mas dessa vez não teve. O Santa foi resiliente, foi determinado, foi indomável, foi vencedor. Que esse clube volte a praticar façanhas quase impossíveis, porque é isso que faz a sua história. Que o Santa Cruz continue alimentando essa incrível paixão da torcida mais apaixonada do Brasil. O Santa ainda teve que encarar obstáculos como o contrato desastrado com os supostos investidores do consórcio Cobra Coral Participações S.A. Uma grande decepção a formação daquela SAF. Mas encontrou novos investidores. O Santa agora trabalha para pagar a premiação prometida pelo acesso, no valor de R$3 milhões. No ano passado, o valor chegou a R$2 milhões. E, com referência à SAF, a documentação oficial da SAF anterior foi finalmente repassada para o grupo atual. Teve problema dos salários atrasados, pagos na véspera da decisão contra o Maringá, graças a uma antecipação dos atuais investidores no valor de R$6 milhões. Esperamos, minha gente, que o Santa se organize, que os investidores cumpram com os investimentos prometidos. A previsão é de uma receita mínima de R$52 milhões para o ano de 2027. E só de cota do Campeonato Brasileiro, o Santa vai sair de R$1 milhão na Série C para R$25 milhões na Série B. Se tudo der certo e com esse orçamento, o Santa tem tudo para, se for bem administrado, se for administrado competentemente pela SAF, voltar a se inserir como dos maiores clubes do futebol brasileiro. Ou seja, deixar de ser um ex-clube em permanente situação pré-falimentar para voltar a ser um gigante do nosso futebol. É isso aí, minha gente. Muito obrigado a todos. Sigam aqui na programação da Rádio Jornal. Vem aí o primeiro tempo do assunto é futebol, comando Haroldo Costa, o maior gol do mundo. Boa tarde, Recife. Boa tarde, Brasil.
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3: Em Pernambuco, meio-dia, 38 minutos.
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4: Haroldo Costa!
3: Boa tarde para você, no ar pela Rádio Jornal, O Assunto é Futebol, Primeiro Tempo. 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Hoje é segunda-feira, 5 de outubro de 2026. E a partir de agora você vai ouvir os destaques, as manchetes do programa de hoje. Santa Cruz, Igor Moura.
5: Segunda-feira ainda de festa e folga para elenco coral após acesso histórico de sábado. Reapresentação deve acontecer amanhã no Arruda para a última rodada da fase de grupos do hexagonal final da Série C. Tricolor, a um empate de chegar à decisão da terceira divisão nacional. Christian de Souza deve ter força máxima para duelo em João Pessoa, diante do já eliminado Botafogo.
3: Náutico, Raldinei Alves.
6: Semana do Náutico vai ter dois jogos contra adversários que estão entre os três primeiros na Série B. Náutico inicia a semana de preparação para duas partidas contra dois times que estão entre os primeiros colocados da Série B no intervalo de apenas 4 dias. Técnico Bruno Pivetti exalta o grupo após o início de trabalho positivo com 2 jogos, 1 vitória e 1 empate.
3: Esporte, Wallace Santos.
7: E na base do jogo a jogo, a cada rodada, o Leão vai analisando as probabilidades de entrar no G6 da Série B. Técnico Mariano Sosso deve repetir a mesma base que venceu o Atlético no último jogo.
3: Super Data FIFA ainda rolando e hoje temos muitos jogos pela UEFA Nations League, a Liga das Nações, com bola rolando a tarde inteira na UEFA Nations League. A gente confere os jogos para você aqui na Rádio Jornal. O assunto é futebol, Primeiro Tempo, com trabalhos técnicos de Edilson Lima, Big Alves e Evandro Chaves.
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2: Em Pernambuco, 12h45.
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3: Haroldo Costa.
2: 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A Rádio Jornal é Pernambuco falando para o mundo. 12h47, agora as notícias do nosso futebol. Igor Moura.
4: Valeu, boa tarde, forte abraço para você, amigo, um abraço para todo mundo ligado aqui no

0: Primeiro tempo, ainda muita festa, sorrisos e, claro, lágrimas da torcida tricolor depois do sábado histórico na Arena de Pernambuco. Uma festa extraordinária, deslumbrante da torcida coral, no empate em 1-1 diante do Maringá, que coroou o retorno coral para a Série B do Campeonato Brasileiro na próxima temporada, após uma década disputando Séries C, D e até 2024 sem calendário nacional. Com um empate em 1-1, Santa Cruz chegou a 11 pontos na classificação. O Maringá agora joga por um empate, pode até perder por um gol de diferença no Willie Davids diante do Floresta sábado para subir também. E o Santa joga por um empate em João Pessoa diante do eliminado Botafogo da Paraíba no Almeidão para chegar à decisão do Campeonato Brasileiro da Série C. O Santa tem possibilidade de decidir a Série C com a Ferroviária de Araraquara, com a Inter de Limeira ou até com o Brusque. O Santa só vai decidir contra o Brusque a Série C se der empate no jogo entre Ferroviária e Inter de Limeira e o Brusque vencer o ainda vivo Paysandu no interior catarinense. Porém, se tiver vencedor nesse duelo entre Ferroviária e Inter de Limeira, o Santa faz a final contra quem ganhar esse jogo. E se o der empate Ferroviária e Inter de Limeira e o Brusque não vencer o Paysandu, o Santa enfrenta em Araraquara, jogo de ida, e o jogo de volta na Arena, a equipe da locomotiva da Ferroviária de Araraquara. Mas jogadores do Santa ainda em festa, depois do acesso de sábado, trio elétrico, muita folia com a torcida coral. Logo após o apito final do Rafael Claus, o domingo ainda foi de folga e essa segunda-feira também descanso para a rapaziada. A tendência é o Santa Cruz confirmar a reapresentação do grupo para amanhã, para o Santa Cruz ter a terça, quarta, quinta e também a sexta como dias de preparação para o jogo de sábado, 5 da tarde, no estádio Almeidão. Santa que ainda vai, obviamente, ter a informação oficial de Ministério Público da Paraíba, do próprio Botafogo da Paraíba, de que não poderá ter torcedores no Almeidão para aquela reciprocidade, né? Porque no jogo de ida, na primeira rodada desse quadrangular de acesso, na vitória coral 1-0, gol do Heron de pênalti em cima do Botafogo da Paraíba, pouco mais de 27 mil torcedores foram para a arena, nenhum torcedor do Botafogo da Paraíba, né? E no jogo da volta, no Almeidão, a tendência é que o Ministério Público não permita a torcida visitante também, até por conta dessa reciprocidade, mesmo levando em conta que, financeiramente falando, é uma decisão estúpida, né? Porque o Botafogo da Paraíba agora não tem nenhuma aspiração desportiva na Série C, não pode mais subir, vai cumprir tabela e um bom público com torcida visitante do Santa no Almeidão poderia render capital, render dinheiro para o Botafogo da Paraíba, mas não deve ser essa a situação. Portanto, Santa Cruz vai à Paraíba no próximo sábado, precisando de um simples empate para chegar à decisão da Série C. E é bom lembrar, né, que o campeão brasileiro da terceira divisão tem vaga direta na terceira fase da Copa do Brasil 2027. Ou seja, jogadores do Santa que vão receber um bicho, uma premiação milionária pelo acesso, ainda podem ter um plus de R$500 mil de premiação em caso de título da Série C, competição que o Santa já conquistou em 2013, naquela final diante do Sampaio Corrêa. A gente vai escutar agora um dos grandes personagens dessa reta final de acesso do Santa Cruz, o goleiro Thiago Coelho, que teve problemas pessoais, teve trabalho acompanhado pela psicóloga do clube, a Marjorie, teve apoio da diretoria, teve apoio do elenco, e ele fala sobre isso, sobre esse ressurgimento dele próprio como atleta e também ressurgimento do Santa, que saiu de um 2024 sem calendário nacional para jogar 2027, uma Série B do brasileiro.
1: Falta até palavras agora para comentar, porque a gente fica muito emocionado, porque foi um ano muito difícil, como você falou, não só para mim, mas para muitos aqui. Um dia eu vou ter a oportunidade de contar um pouco mais sobre o que aconteceu, mas muitas pessoas me ajudaram. É uma engrenagem assim, que faz esse clube realmente funcionar. Acho que a mão de Deus aqui foi muito importante. A gente tem que glorificar o nome do Senhor aqui. Eu falo sempre nas minhas entrevistas. Dedicar realmente esse acesso a Ele, porque sem Ele a gente não conseguiria. Isso é graça de Deus na nossa vida, é presente de Deus na nossa vida. Então, é só agradecer, irmão. Agradecer, eu tenho muitas pessoas para agradecer, eu vou fazer isso. A minha história, assim como de muitos aqui, é de muita superação. Eu voltei a jogar

0: três jogos antes de começar o quadrangular, né? E eu já tinha vivido algumas vezes o quadrangular, eu sabia o que tinha que ser feito. E cara, hoje é um dia muito especial, acho, por conta da nossa torcida, né? A nossa torcida merece muito. Eu faço questão de falar, porque a gente vem, às vezes, a gente vem lá de Boa Viagem do hotel até aqui, a gente vê pessoas andando no meio da rua. Às vezes sai, não sei nem que hora que sai de casa, porque às vezes não tem nem dinheiro para pegar um transporte para vir assistir o jogo aqui. Então a gente vem jogando por essas pessoas, sabe? A gente vem jogando pelo torcedor. Não é demagogia da minha parte, não é querendo fazer moral com ninguém. Porque esse torcedor, ele cobra muito quando a gente não está bem, mas ele também abraça muito quando a gente realmente se entrega. Né? E o torcedor viu realmente a minha luta, a minha entrega. Eu nunca fui falso aqui, nada nas minhas declarações e minhas posições aqui. Me recuperei, tive resiliência, procurei dar essa volta por cima, realmente, por mim, pela minha carreira, pela minha família e principalmente pelas pessoas que trabalham aqui nesse clube e pelo torcedor. O torcedor merece muito. Eu estava ali no final do jogo, olhei, estava 37, falei, meu Deus do céu, acaba logo esse jogo. E o tempo foi passando e eu orando ali, Senhor, essa torcida merece, vamos, vamos. E no final o cara me acerta um chute fora da área, a bola pega na trave. Então assim, como que eu vou dizer que a mão de Deus não tá aqui, entendeu? Então é só agradecer, glorificar o nome do Senhor e agora desfrutar esse acesso.
1: Palavras emocionadas do goleiro Thiago Coelho, muito ovacionado pela torcida tricolor após o apito final aqui na Rádio Jornal. Portanto, Santa Cruz agora tem como objetivo o título da Série C, já que o acesso histórico foi conquistado no último sábado na Arena de Pernambuco. São as últimas do tricolor aqui no Assunto é Futebol, Primeiro Tempo.
2: Enquanto os sul-americanos continuam jogando esses amistosos que não valem nada, como Índia e Brasil, Argentina e Bolívia, a bola continua rolando na Liga das Nações da Europa, UEFA Nations League, que marca hoje mais partidas. Temos 8 jogos hoje na UEFA Nations League. Vamos conferir daqui a pouco, 1 da tarde, pela Liga C. Ela é dividida em várias ligas, né? Como se fossem divisões. Pela Liga C, teremos 1 da tarde, Chipre e Letônia. Aí pela Liga A, o confronto entre França e Bélgica. Bom jogo. Também esse jogo 15:15. No mesmo horário, também pela Liga A, jogam Itália e Turquia. Outro bom jogo. Na Liga B, uma espécie de segunda divisão, teremos 15:15, Ucrânia e Hungria. Na Liga B, também 15:15, a Romênia enfrenta a Suécia. Também na Liga B, a Irlanda do Norte recebe Geórgia. 15:15. No mesmo horário, também na Liga B, o confronto entre Bósnia e Polônia. E na Liga C, que é uma espécie de terceira divisão, 15:15, Montenegro e Armênia. Os europeus foram muito inteligentes, dividiram aqui em várias ligas, né, em várias divisões, A, B, C. E aí a bola rola nessa data FIFA, aliás, essa super data FIFA, 3 amistosos aí as seleções fizeram, mas as seleções que não têm competição para jogar, porque os europeus têm uma competição para jogar. Se chama UEFA Nations League, a Liga das Nações, e temos 8 jogos hoje. Chipre, Letônia, França e Bélgica, Itália e Turquia, Ucrânia e Hungria, Romênia e Suécia, Irlanda do Norte e Geórgia, Bósnia e Polônia e Montenegro e Armênia. É a tal da super data FIFA aí criada logo após a Copa do Mundo, com vários amistosos, mas para os europeus, repito, é competição, é jogo bom. Agora em Pernambuco, 1:04. Raulzinei Alves.
3: Muito boa tarde para você, amigo, e para todo mundo que está nos acompanhando aqui na Rádio Jornal, no Assunto é Futebol, Primeiro Tempo. O elenco do Náutico se reapresentou ontem e começou a preparação para 2 jogos importantíssimos na Série B do Campeonato Brasileiro. 2 jogos bem difíceis, inclusive. O Náutico vai enfrentar na quinta-feira o Novo Horizontino. O time do Novo Horizontino vai jogar no Estádio dos Aflitos contra os Alvirrubros. É uma partida válida pela rodada 32, marcada para acontecer às 19h30 da noite. O Timbu vem motivado por uma sequência positiva. Venceu o Sport por 3-1 e empatou com o Fortaleza em 1-1 fora de casa. São os 2 jogos do Náutico já sob o comando do novo treinador Bruno Pivetti. Essas 2 partidas já fazem parte daquela sequência pesadíssima que a gente vinha falando há um tempo e que o Náutico não se deu bem no primeiro turno. Então, o Náutico está conquistando resultados melhores no segundo turno nessa sequência de jogos, que continua com o duelo contra o Novo Horizontino na quinta-feira. O Novo Horizontino é o terceiro colocado na tabela de classificação. Depois o Náutico pega o Vila Nova em casa. O Vila, hoje, é o líder do campeonato. Esse jogo contra o Vila Nova está marcado para acontecer no domingo, às 5h30 da tarde. Aí na rodada 34, o Náutico vai enfrentar o Goiás. O Goiás é o 12º, está uma posição acima do Náutico na tabela de classificação. Mas é um jogo fora de casa, na Serrinha. Partida marcada para acontecer na segunda-feira, dia 19, às 7h30 da noite. E por fim, nessa sequência de pedreiras que o Náutico tem pela frente, o duelo contra o Juventude. Vai ser fora de casa, no Alfredo Jaconi. Ainda não tem a data e o horário, ainda não foram confirmados pela CBF, mas o Juventude é o vice-líder hoje do Campeonato Brasileiro da Série B. É uma sequência difícil, mas que não assusta o técnico Bruno Pivetti. Ele chegou a dizer, numa entrevista recente, que respeita todos os adversários, mas não teme nenhum. Bruno Pivetti também elogiou o desempenho do time do Náutico no jogo contra o Fortaleza sexta-feira passada.
4: Os jogadores estavam muito concentrados, né? Mesmo depois de ter feito um grande jogo contra o Sport, em que o nível de exigência, principalmente em termos de concentração, foi máximo, dada a característica do jogo, a importância de um clássico. E nós tivemos a viagem, né? Tivemos menos um dia de treinamento, já que viajamos na quinta-feira e o dia todo foi em viagem. Os jogadores conseguiram dar uma resposta, manter um alto nível de concentração. E na etapa final a gente conseguiu segurar bem o Fortaleza, dado o comprometimento de todos os jogadores. E mesmo assim, já no final da partida, criamos ali pelo menos duas boas oportunidades que poderia ter significado o nosso gol e, consequentemente, a nossa vitória. Para que a gente possa ajustar aquilo que precisa ser ajustado do ponto de vista tático, estar bem fisicamente para competir em alto nível na quinta-feira novamente. Como eu disse, contra o Fortaleza, eu respeito absolutamente todos os adversários, mas eu não temo nenhum. E prova viva foi o jogo que nós fizemos contra o Fortaleza, um jogo de alta exigência, um jogo de alto nível, que os jogadores conseguiram suportar bem, dada a qualidade do nosso grupo e do nível de união entre eles dentro de campo. Acredito que todos deram o seu máximo e fez com que a gente ganhasse um ponto aqui em Fortaleza, que eu tenho certeza que vai ser muito importante durante a nossa competição.
3: Muito bem, palavras do técnico do Náutico, Bruno Pivetti, invicto no comando do Timbu, 2 jogos com 1 vitória, o 3-1 contra o Sport e o empate em 1-1 contra o Fortaleza. São os destaques do Timbu, aqui no Assunto é Futebol Primeiro Tempo.
2: E o técnico de Portugal, Jorge Jesus, diz que não vai pedir desculpas a Cristiano Ronaldo e diz que ele volta quando quiser para a seleção portuguesa. Jorge Jesus comentou a situação de Cristiano Ronaldo após a vitória de Portugal por 2-1 sobre a Noruega. Com o resultado, a seleção portuguesa segue liderando o grupo A4 da Liga das Nações, 100% de aproveitamento. Aí o Jorge Jesus disse o seguinte sobre o CR7. Para mim, tá tudo em aberto. Tem que decidir a vida dele antes da convocação. Se ele estiver jogando e quiser estar na seleção, volta quando quiser. Por que não? Isso foi um mal entendido. E, na minha opinião, é fácil de resolver. Por mim, está tudo bem. Quando é que vai ficar resolvido? Não sei. Na entrevista coletiva, o treinador voltou a ser questionado sobre o tema e normalizou o fato do Cristiano Ronaldo ter aquecido e não ter entrado no jogo anterior também contra a Noruega. Jorge Jesus também ressaltou que não pediu e não vai pedir desculpas a Cristiano Ronaldo. Disse aqui o Jorge Jesus, abrindo aspas para ele: como não houve nada de especial em termos da minha autoridade, para mim, na próxima convocação, caso o Cristiano Ronaldo esteja jogando lá no Al Nassr, ele é convocável. Se ele quiser voltar, voltará. Só porque foi ele, criou-se porque é um símbolo. O problema de aquecer e não entrar. Isso acontece com todos os jogadores. Quantos aqueceram hoje e não entraram? É sempre assim. O Cristiano Ronaldo é diferente porque é um símbolo, mas para mim não foi um problema. Aí disse aqui o Jorge Jesus ainda: não peço desculpas a ninguém. O problema foi o fato de o jogador ter aquecido? Pedir desculpa de quê? A quem? É mentira que tenha sido acordado um pedido de desculpas. Qual é o tema para eu pedir desculpas? Alô, o Jorge Jesus. Mas a informação é que a Federação Portuguesa já teria criado um clima aí para que houvesse um encontro entre o Jorge Jesus e o Cristiano Ronaldo e eles aparassem as arestas. Todo mundo sabe aí, o Cristiano Ronaldo ficou irritado, né, porque aqueceu e não entrou, e decidiu ir embora da seleção portuguesa. E isso repercutiu muito aí. Mas o Jorge Jesus está dizendo que ele volta quando quiser. Seleção Portuguesa de Futebol e a sua polêmica envolvendo o craque astro Cristiano Ronaldo. Uma em um. Wallace Santos.
5: Valeu, muito boa tarde para você, boa tarde para todo mundo que está ligado aqui no assunto é futebol primeiro tempo. E o Esporte Clube do Recife encerrou na manhã desta segunda-feira os trabalhos para o compromisso de amanhã à noite contra a equipe do São Bernardo na Ilha do Retiro. Esse jogo, que começa às 7h30 e é válido pela 32ª rodada do Campeonato Brasileiro da Série B. Detalhe, né? É o jogo que, inclusive, abre a rodada. Só para manter atualizada a questão da tabela, o Sport, nesse momento, está na 9ª colocação com 47 pontos. De olho no 6º colocado, que é o Atlético Goianiense, que tem 52. 5 pontos de distância do Leão para a zona de classificação da 2ª divisão. A última rodada, pelo menos 2 resultados foram favoráveis. A derrota do CRB e também a derrota do Operário de Ponta Grossa. Só que aí o Dragão de Goiânia venceu o América Mineiro e manteve essa distância para o Leão da Ilha de 5 pontos. E essa rodada, ela promete ser uma rodada também diferente e complicada, principalmente para o Sport. A começar, tem que vencer o São Bernardo jogando na Ilha, fazendo prevalecer aí o mando de campo. Agora tem um jogo que chama a atenção, é o confronto do CRB contra o Atlético Goianiense na próxima quarta-feira. Para o Leão da Ilha do Retiro, um empate ou até mesmo a derrota do Atlético seria interessante. Outro jogo que o Sport também vai ficar de olho, a partida do Operário de Ponta Grossa contra o Botafogo de Ribeirão Preto. Essa partida também acontecendo na quarta-feira que vem. Mas não adianta ficar conjecturando possibilidades se o Sport não fizer o papel dele, principalmente jogando dentro de casa. E só relembrando que o Leão, ele vai ter a presença da torcida para esse compromisso contra a equipe de São Paulo. E acompanhando uma matéria que foi divulgada no GE, referente às probabilidades do Sport de se classificar à primeira divisão direto ou ingressar no G6, né, que é justamente aquele grupo dos 4 que apontam que vai disputar o quadrangular final de acesso. Só relembrando, primeiro e segundo lugar vão direto para a primeira divisão, já ascendem a Série A em 2027. Da terceira até a sexta posição, aí vai ser disputado um quadrangular para definir realmente as últimas 2 vagas de acesso. Quando a informação repassada pelo GE é referente à possibilidade do Sport se classificar direto, no caso entre os 2 primeiros colocados, é praticamente uma porcentagem muito, mas muito pequena. O Sport tem, nesse momento, 0,31% de chances de se classificar direto entre os 2 melhores colocados. Mas tudo isso requer de cálculos, requer realmente de probabilidades diversas, de várias combinações que tem que favorecer o Leão da Ilha do Retiro. Então, para focar e ficar mais interessante, é de olho no G6, tá? Então, após a 31ª rodada, a possibilidade do Sport se classificar entre os 6 melhores colocados está em 16,5%. Só para se ter uma ideia realmente de como está baixa essa possibilidade do Sport de se classificar. Por isso que é jogo a jogo. O Sport tem que focar jogo a jogo antes de pensar em se classificar entre os 3 melhores colocados. Lembrando que só faltam 7 partidas. Deixa eu aproveitar para passar as chances de terminar no G6 das equipes que estão ali até o Sport, tá? O Vila Nova, que é líder da competição, tem 98,70% de possibilidade de se classificar. Ou seja, mais uma vitória e já está matematicamente classificado. O Juventude vem na segunda posição, também com uma porcentagem muito alta, 97,28%. O Novo Horizontino também segue nessa mesma linha, 93,61%. Depois vem o Fortaleza com 80,23%. O Criciúma, o Tigre Catarinense, 80,89%. O Atlético Goianiense, 65,58%.

0: Isso deve repetir basicamente a mesma base que venceu o Atlético na última rodada, excetuando-se aí, obviamente, as entradas do Biel e do Carlos de Pena. O Biel, que começou como titular, né, não vai para o jogo porque está suspenso pelo terceiro cartão amarelo. A expectativa é saber se o Fernando Sobral e o Diego Hernandes estão de volta ao time. E essas informações só deveremos saber momentos antes da partida. Destaques do esporte para o assunto é futebol. Primeiro tempo.
1: 1:08, voltamos depois do intervalo aqui na Jornal.
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4: Agora em Pernambuco, 1:10.
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4: Voltando aqui na Rádio Jornal para girar os repórteres do escrete. Santa Cruz, Igor Moura.
6: Isso, voltando para dizer que Ronald não teve nenhuma lesão constatada, saiu mais por desgaste e falta de ritmo de jogo na partida. Eurico chegou a sentir um pouco aquela lesão que ele teve, talvez não vá para o jogo contra o Botafogo da Paraíba, vai depender da reavaliação que vai acontecer amanhã na reapresentação do elenco. Agora, reforço certo para o técnico Cristiano de Souza para o duelo, Alex Juan, lateral esquerdo que cumpriu a automática no jogo de anteontem.
4: Náutico, Raldinei Alves.
7: Arbitragem de Náutico e Novo Horizontino na quinta-feira está definida. O árbitro vai ser Sávio Pereira Sampaio, do Distrito Federal, auxiliado por Lucas Costa Modesto, também do Distrito Federal, e por Wesley Pereira dos Santos, da Federação do Amazonas. O quarto árbitro será Hugo Soares Dias Figueiredo, da Federação Pernambucana de Futebol.
4: Esporte, Wales Santos.
8: De volta para a gente confirmar que o último treino do Esporte aconteceu hoje pela manhã no CT Rubro-Negro. Depois do treinamento em questão, todo mundo entrando em regime de concentração. Jogo amanhã à noite na Ilha do Retiro, 7:30, contra a equipe do São Bernardo.
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4: Minha gente, faltam 7 jogos para terminar a Série B. E falta, a rigor, um jogo para terminar o quadrangular do Santa Cruz, com probabilidade de mais 2 partidas decidindo o campeonato da Série C. O Santa Cruz, em tese, cumpriu a sua tarefa na competição, porque o objetivo principal era subir para a Série B, era o grande sonho. Estava se completando 10 anos que a equipe não tinha acesso à Série B, tinha saído exatamente dela, e aí passeou em Série D e até sem série. Então o Santa Cruz fecha agora um período de quase 10 anos na luta para voltar à Série B. Porque a Série B, isso a gente tem que dizer aqui com frequência, a Série B é uma competição de elite também. É porque tem uma espécie de escada rolante entre a Série B e a Série A. Muitas equipes, quase todas as equipes da Série A, tem exceções, obviamente, mas as equipes já desceram, fizeram Série B. Isso aconteceu com o Grêmio Internacional, com o Vasco da Gama, com o Botafogo, com várias equipes grandes do futebol brasileiro que já tiveram essa passagem pela Série B e voltam. Então, entendo que a Série B é parte da elite. Chegando ali, é não sair dali, é dali para cima, e é normal essa questão de oscilação. Agora, eu falo em termos de Série A e Série B, mas eu acho que o Santa Cruz, ele conseguiu esse feito. Não foi fácil. O time do Santa Cruz não foi um time tecnicamente no nível de conforto. O time trabalhou, se classificou inclusive na primeira fase, na 8ª colocação. E, no entanto, hoje passou para o quadrangular e virou o primeirão. Então, foi uma equipe que superou obstáculos, que teve superação e que cresceu. É raro você ver uma partida do Santa Cruz que não tenha havido um sofrimento no meio dela. O Santa Cruz praticamente não sobrou, mas conquistou. Isso é time competitivo. Eu, inclusive, ouvi há pouco, mais uma vez, o goleiro do Santa Cruz, o Thiago Coelho, falando a respeito de que Deus estava com o Santa Cruz porque a bola bateu no travessão. Aquilo, isso poderia ter melado essa subida agora, mas certamente subiria com o jogo diante do Botafogo. Mas ele disse ali um símbolo de dificuldade, de suplício. O jogo foi 1-1. Primeiro tempo, Santa Cruz não jogou bem, levou um gol cedo demais, o time tinha dificuldade de saída de jogo, o meio-campo não alimentava o ataque, o time ficou desencontrado no primeiro tempo, talvez fruto da ansiedade, daquele desejo de chegar logo, e isso apressa, porque você não pode fazer o segundo gol antes de fazer o primeiro. Então, o Santa Cruz viveu uma estabilidade no primeiro tempo, se recuperou no segundo, o ajuste de vestiário foi notado, e depois o Santa Cruz empatou o jogo e atingiu o objetivo por antecipação. Porque ainda falta uma rodada e ele já está na Série B, já teve direito ao acesso. Agora, para coroar a campanha, isso aí é a cereja do bolo, mas essa cereja do bolo pode dar direito à participação do Santa Cruz também na Copa do Brasil, entrando na terceira fase. E para que isso? O que é que precisa fazer? Empatar com o Botafogo. Não diria nem ganhar. Ganhar é um desejo em qualquer partida, mas se empatar, o Santa Cruz continuará sendo o primeiro do grupo e automaticamente vai jogar contra a Ferroviária, a Inter de Limeira, a quem vier do outro lado. Eu estou falando Ferroviária, que é primeiro, e Inter, que neste momento é segundo. Então, o Santa Cruz deve jogar com uma dessas equipes, mas ele depende de um ponto para isso, porque o Santa tem 11 pontos. Mas admitamos que o Santa Cruz não ganhe da equipe do Botafogo e venha até a perder o jogo. O Santa ainda é o líder do grupo, então ficaria com 11 pontos. Iria depender do jogo entre Maringá e Floresta. Se nesse jogo, se o Santa não ganhar e nesse jogo houver empate, o Santa será o clube que vai decidir do grupo B o campeonato da Série C. Então, ele vai ser classificado, porque aí, nesse caso, o Maringá empatando chega a 9 pontos, Santa Cruz fica com 2 pontos de diferença ainda. Mas, se a equipe do Maringá ganhar, vai para 11 pontos. Se o Maringá vencer, o Floresta vai para 11. O Santa Cruz, se perder, ficará com 11. Aí vai depender do saldo de gols, porque o número de vitórias, inclusive, se iguala. Então, fica sofrido também. Então, o melhor seria o Santa Cruz ganhar ou empatar o jogo. Dentro dessa projeção aí, o Santa Cruz assegura o direito de decidir. Se for campeão, obviamente, com isso, ganha vaga na Copa do Brasil, entrando na terceira rodada. Olha, a gente deseja o melhor. Mas aí é um prêmio, é um plus. O objetivo do ano está atingido já, 100% cumprido, o fato de ter voltado para a Série B. Eu acho que foi um esforço de todos, inclusive, eu devo dizer, do presidente, porque deve ter sofrido uma pressão desse tamanho, porque na reta final todo mundo cobrando que os salários deveriam estar em dia, todos nós, eu me incluo, eu falei isso, porque é fundamental o estímulo através do pagamento, que é o principal deles. Então, a pressão que o presidente deve ter sofrido para arrumar dinheiro, bateu nas portas de CBF, federação, de todo mundo, e bateu na porta certa, na própria SAF, que tem interesse em pegar um Santa Cruz já na Série B. Então, houve um empréstimo por parte dos investidores dessa nova SAF, e o Santa pôde honrar. E assim mesmo, com aquele capricho de pagar tudo antes da última partida, ou da penúltima, última aqui dentro de casa, o Santa Cruz pagou até 4 horas da manhã. A gente sabe da odisseia. Então, isso tudo agora passa a dar um alívio e ser comemorado. Mas estabelece um valor nas pessoas que trabalham por isso. E eu tenho dito desde ontem, anteontem, no encerramento da jornada, que a gente vem falando, parabenizando o presidente Bruno Rodrigues, assim como parabenizando a torcida, porque botou 45.500 torcedores. Não tinha mais onde botar gente no estádio. A torcida comprou todos os ingressos. Isso foi um recorde que repercutiu no Brasil todo. E põe o primeiro dos parabéns para ela, a torcida, porque acreditou, empurrou, a campanha foi num vai e vem apertada, mas ela venceu porque o time subiu. E depois, para o elenco, inclui aí a comissão técnica. Sem dúvida, eu tiro o chapéu hoje, depois de olhar toda a trajetória, verificar desde o início até agora na competição, a dificuldade com o elenco que tinha limite técnico, do técnico Christian de Souza. O Christian de Souza, além de tudo, hoje ele comemora por demais esse acesso na carreira dele. Está muito feliz, o tempo todo agradece a torcida, porque onde ele trabalhou, ele nunca viu isso com torcida. Então, ele está experimentando agora, é um dos extasiados com essa torcida do Santa Cruz, é o técnico Christian de Souza. Mas o trabalho dele está sendo reconhecido de todos, da comissão técnica, dos auxiliares, dos preparadores físicos, de todos eles. E, acima de tudo, dos jogadores, porque se um jogador era questionado porque não estava no nível técnico do outro, isso não o abateu. Todos, quando entravam em campo, procuravam entregar o que tinha. Aquilo que ele podia dar, ele dava. Podia não ser o melhor, mas era o máximo dele. Isso tem valor e, nesse momento, eu acho que todos compreendem e agradecem. Essa é a questão de Santa Cruz, cuja fatura está liquidada. Da agora por diante é festa. Agora, eu quero dizer a vocês que faltam 7 jogos para terminar a Série B. Até aqui, podemos avaliar as campanhas dos dois representantes de Pernambuco como sendo campanhas irregulares. A campanha do Sport, eu tomo aqui como exemplo o Sport. O Náutico ainda está ralando, trocou de treinador. O Sport trocou 3 treinadores, o Náutico 2 treinadores na competição. 3 também, né? Porque o Hélio dos Anjos... não tinha um auxiliar técnico, tinha outro treinador com ele, porque assim foi nominado o filho de Hélio, o Guilherme. Então o Náutico trocou 3 treinadores também, nesse caso. Então o Náutico está aí na campanha, ainda ralando para chegar aos 45 pontos, que é o ponto de sustentação, é o ponto de corte da competição. Mas o Sport, a gente pode avaliar as campanhas, de um modo geral, como campanhas irregulares. A do Sport é considerada irregular e frustrante, porque a situação financeira do Sport era diferente. Então, ela foi marcada por oscilações e dificuldades para se firmar no G6. Mesmo após ter o início do campeonato com expectativas de brigar pelo acesso direto. No desempenho geral, o time alternou vitórias e derrotas consecutivas, o que está travando aí a sua evolução na tabela de classificação nessa reta final do campeonato. No aspecto desempenho, o rendimento na ilha ficou abaixo das expectativas históricas do clube, acumulando tropeços incômodos como mandante, especialmente como mandante. O Sport sofreu com a falta de regularidade defensiva e pontos perdidos no final dos jogos, distanciando-se do pelotão da frente e reduzindo as chances matemáticas de acesso à Série A. Atualmente, o Sport, eu vou dar aqui uma projeção matemática também, e o que foi calculado até aqui pela Universidade Federal de Minas Gerais. Há pouco o Ali Santos deu uma projeção um pouco diferente, mas eu peguei a da Universidade Federal de Minas. Então, atualmente, o Sport tem apenas 0,23%, é menos de 0,5% de chance de acesso direto, e acesso direto é estar na primeira ou segunda colocação. Então, o Sport tem 0,23% de ser um segundo colocado, por exemplo. Agora, tem cerca de 11% a 14,7% de chance de classificação para os playoffs. Isso para poder chegar à Série A, hoje tem os playoffs. Segundo as projeções do Departamento de Matemática da Universidade Federal de Minas Gerais, o cenário atual do Leão da Ilha, na Série B, é bastante remoto para uma vaga direta, restando esperanças matemáticas focadas na faixa de repescagem, terceiro ao sexto lugar. O Leão joga amanhã contra o Novo Horizontino na Ilha. Não pode perder a esperança e o objetivo. O time tem que continuar jogando, mas tem que consertar muita coisa ainda no time. A lateral esquerda, a ponta esquerda, ainda há oscilação basicamente no meio-campo da equipe do Sport, e definir a revitalização do seu artilheiro, que é o Perotti. Não é o Perotti só, o Perotti e o Barleta, porque o Barleta tem 11 gols, o Perotti também tem 11 gols. Mas parou de fazer gols. Está 6 partidas sem fazer gols. O último gol de Perotti aconteceu no dia 28 de agosto contra o Novo Horizontino. Você vê que coincidência, né? agora vai pegar de novo. Depois disso, ele passou em branco nos seguintes jogos: contra o Ceará, contra a Ponte Preta, contra a CRB, Juventude, contra o Náutico e agora, por último, contra o Atlético. Nesse

0: jogos, o Perotti não balançou as redes. Foi substituído por Neto Pessoa, que já fez 2 gols em 2 jogos. Fez um contra o Náutico, na derrota 3-1, o gol de honra foi dele, e fez outro contra o Atlético, na vitória do Sport, por 2-1. O Neto Pessoa é quem chegou aí para quebrar o galho, mas é necessário que o Perotti volte a marcar gols e o técnico tem que trabalhar isso. São muitas frentes que o Sport tem que ativar. Agora, com relação a essa questão de jejum, o artilheiro do Campeonato Brasileiro, que é o Mikael, agora já não é mais, porque ele está há 5 partidas sem fazer gols. Nesse período, o jogador Robson do Novo Horizontino encostou. Então, Mikael, eu disse, já não é mais, mas ele continua sendo o primeiro colocado. Só que divide essa posição com o Robson do Novo Horizontino. Os dois agora estão com 16 gols e são os artilheiros da Série B. Só que Mikael está há 5 partidas sem fazer gols. O Perotti aqui está há 6 sem fazer gol. Nós temos essa reta final, são 7 partidas e eu acho que o futebol de Pernambuco tem que dar o melhor. Mas uma coisa que nos conforta é que a gente vê com a possibilidade de que ninguém caia, de que todos, se não, no caso do Sport, se não alcançar o G6, mas pelo menos se sabe que disputará a Série B. Não haverá rebaixamento para ninguém. Este está sendo um ano de subida. Está aí o Santa Cruz. Se na Série B não pode subir, pelo menos não caiam, porque isso significa dizer que vai começar de novo. O trabalho continua. Uma boa tarde, minha gente. Agora, quem vem é Leonardo Borges para comandar o segundo tempo do assunto é futebol.
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3: Uma hora 30 minutos. Olá, boa tarde para você, meu amigo, minha amiga. Muito boa tarde nesta segunda-feira, 5 de outubro de 2026. 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
1: Ao lado de Haroldo Costa e Ralf de Carvalho. Boa tarde, Haroldo.
2: Boa tarde, Boris. Ralf, quem nos acompanha aqui na Rádio Jornal.
1: Boa tarde, Ralf.
3: Um abraço para você. Boa tarde, Boris. Boa tarde, Haroldo. E a sua excelência, o ouvinte.
1: Muito bem. Eu não poderia deixar de começar esse assunto é futebol segundo tempo destacando o acesso do Santa Cruz para a Série B. Mas eu queria não destacar o jogo em si, taticamente. Eu queria destacar o momento do Santa Cruz desde 2024. O que foi feito, as dificuldades e que culminou com o Pedro Favela empatando o jogo numa narração, chovendo molhado, espetacular de Haroldo Costa. Mas o Santa Cruz, principalmente esse ano, me parece que ele conquistou o improvável. Porque o Santa Cruz ele se classifica na Bacia das Almas. Se o Guarani fizesse um gol, e eu me lembro que você narrou também o jogo do Santa Cruz, e Marcelo ficava narrando, fazendo tabelinha com você, porque o negócio estava terrível. E aí o Santa Cruz sai da Bacia das Almas, conquista um improvável. Eu queria fazer um recorte dessa história de 2024 até agora, Haroldo.
2: Boris, é uma jornada dramática e histórica, né, do Santa Cruz, porque essa Série C ela é uma competição muito equilibrada. Na verdade, ela é uma competição difícil. Tecnicamente, ela não é a grande competição do Brasil, claro que não. Nós estamos falando da terceira divisão do futebol brasileiro. Mas é uma competição equilibrada e difícil, e fica todo mundo pescando ali no mesmo oceano, né, no mesmo mar, digamos assim, no mesmo rio, pegando ali os mesmos peixes. E aí você faz o seu time, alguns têm um dinheirinho a mais ali, o pessoal de São Paulo, que tem historicamente ali um pouco mais de condição financeira por causa do Campeonato Paulista, que paga legal e tal. E os outros ficam ali, né? Você monta o seu time e fica ali tentando encontrar uma boa condição técnica para lutar pelas vagas. Mas é muito equilibrado. A última rodada da Série C, como você falou, ela era uma loucura, ela foi uma loucura, né? O Santa Cruz se classificou em oitavo, E um gol ali no final podia dar tudo errado, poderia não ter avançado para a segunda fase. O Santa Cruz que poderia ter se classificado antes, né?
1: É verdade.
2: Então, assim, é muito equilibrado. Esse Botafogo mesmo que passou em primeiro, ele passou em primeiro, né? O Botafogo de João Pessoa. Mas a diferença para o oitavo era muito pequena. Era muito equilibrado ali, era uma vitória. Então, é uma competição muito parelha, né? Todo mundo muito parecido. E aí vem o quadrangular, aí sim veio a virada de chave do Santa Cruz, porque ele fez um grande quadrangular. São 3 vitórias e 2 empates, o suficiente para subir. Mas é uma jornada marcada pela dramaticidade, né? Porque alguns jogos você não esperava. Por exemplo, o jogo de ida contra o Maringá, estava o 0-0 lá, e eu me lembro que eu estava com o Ralf na transmissão.
1: Eu estava com você.
2: E você estava com a gente. E aí o Ralf já pegou o microfone e disse, tá bom aí, né? Tá bom esse empate aí, o Santa vai voltar com o empate e de repente sai um chute lá do Matheus Vinícius num jogo em que o Maringá foi até melhor. E o jogo contra o Floresta, que você faz 1-0, aquela coisa dramática, o zagueiro salva em cima da linha. Então são muitos heróis, muita dramaticidade, mas é uma jornada realmente marcada pela luta, né, pela resiliência. E se a gente for mais atrás, como você falou aí no início, né, até 2024, aí a gente vai ver que essa história do Santa Cruz ela ganha contornos memoráveis, né? Contornos históricos, porque em 2024 seria o fundo do poço, ou talvez nem tivesse mais poço, porque se você não nem joga a competição, não é nem o fundo do poço, é não ter nenhum poço.
1: Segundo Bruno Rodrigues, foi o ano mais terrível da história do Santa Cruz.
2: É um clube que jogou 16 vezes, né? entrou em campo 3 meses, depois só voltou no outro ano, jogou até março. Então foi terrível. E aí eu me lembro de muitos tricolores, né, ficam ressentidos, né, ficam tristes, cabisbaixos, mas o amor tá ali, a paixão tá ali guardada, o amor tá guardado ali. E de repente veio o Bruno e conseguiu escrever essa história aí. Eu acho que tá de parabéns o Bruno, tá de parabéns a equipe que ele montou, as pessoas que abraçaram o Santa Cruz no seu momento mais difícil, né, Boris? Que foi o ano de 2024, onde você praticamente passou o cadeado lá no portão. Não tinha muito o que fazer, não tinha competição e jogadores emprestados, né, a ausência do futebol profissional, porque o Santa Cruz é Santa Cruz Futebol Clube, né?
1: É verdade.
2: Então, realmente foi do fundo do poço, ou até da inexistência desse poço, né? Um poço inexistente, o Santa Cruz volta aqui para a Série B. É uma história realmente muito bonita. E a torcida do Santa Cruz a gente não precisa nem falar, né? Ela é a cara da resiliência, da fé, né? Da vontade, da garra. É um torcedor que ama incondicionalmente. E o sábado realmente vai ficar marcado para a história como esse renascimento do Santa Cruz Futebol Clube, voltando para ficar entre as 40 melhores equipes do Brasil. O que vem pela frente a gente não sabe, mas espera de forma positiva, sabe, Boris e Ralf? Eu até comentava com o Ralf no sábado, no pós-jogo. Vem aí investimento, né? O clube já está na SAF. Para a Série B, evidentemente que, como se diz hoje em dia, né, Boris? O sarrafo fica mais alto.
1: Fica,
2: né?
1: Mais
2: subiu
1: alto.
2: Subiu um pouquinho, todo mundo fala isso,
1: claro,
2: agora.
1: Claro.
2: Subiu um pouco o sarrafo. Aí você vai ter que fazer outros investimentos, né, para manter o time numa Série B. A gente sabe disso. Estamos acompanhando aí as jornadas de Náutico e Sport e sabemos o quanto é difícil também jogar a Série B, né? E a exigência técnica vai ser muito maior. Mas novos horizontes se abriram, Boris, para o Santa Cruz.
1: O saldo é muito positivo no final, né, Ralf? Porque acesso pode disputar um título que já pode ser campeão entrando na terceira fase da Copa do Brasil com um faturamento extraordinário, está na Série B do ano que vem, está com uma SAF, o saldo é extraordinário, né, Ralf?
3: Eu não duvido que o Santa Cruz dispute o título e que ganhe esse título. Essa, porque se você notar a trajetória de Santa Cruz, o Haroldo falou aí, porque são 9 anos, quase 10, que o Santa Cruz estava fora da Série B. Então imagine o seguinte, o Haroldo falou aí no fundo do poço em 2024. Então, a partir de 2025, houve um sorrimento do Santa Cruz no plano administrativo, quando começou a se falar em SAF, e bem ou mal, aquela primeira SAF permitiu até um aporte financeiro do Santa Cruz, porque foram emprestados 7 milhões e 700 na época, embora isso tenha gerado confusão depois, para se resolver agora, mas ajudou também, o Santa Cruz pôde fazer um time, e aí o Santa Cruz começou o seu regresso, vindo a caminho da Série B. E agora essa campanha, ela ilustra bem, porque eu vou apenas apresentar alguns pontos. Por exemplo, Santa Cruz, na primeira fase, foram 19 partidas, o Santa Cruz estava uma gangorra, alto e baixo. O Santa, ele tinha, naquela primeira fase, perdido 6 partidas, o que não é absurdo, mas só que 4 delas dentro de casa, aí é absurdo. Então isso mostrava a instabilidade e até a fragilidade do time, que não conseguia se impor, fazer valer o fator campo. Mas isso foi mudando. Quando entrou no quadrangular, e entrou no quadrangular com dificuldade, como vocês já citaram aí, os resultados paralelos para permitirem o Santa Cruz chegar no 8º colocado. Hoje é primeiro. Hoje a gente olha a trajetória no quadrangular, ela foi brilhante diante da campanha que vinha sendo feita na primeira fase. Eu chego a dizer aqui agora, até satisfeito de ter acompanhado esse momento, o Santa Cruz é primeiro com 11 pontos agora, por isso é que eu acho que ele vai decidir esse campeonato da Série C. O Maringá vem segundo com 8, isso põe uma situação interessante. Eu não tenho aqui a tabela para ver qual é o saldo de gol do Santa Cruz, mas se o Maringá
1: 3.
3: Ganhar no Floresta, você tem aí, né?
1: 3.
3: Bom, se o Maringá ganhar, vê quanto tem o Maringá.
1: 2.
3: aí vai dar bode. Se o Maringá, ele ganhar da equipe do Floresta, o saldo de gols vai decidir. É evidente que, no caso do Santa Cruz, perder. Eu digo para ver a situação, a vantagem que está o Santa Cruz. Então, vai depender do saldo de gols. E se ganhar por 1-0, empata no saldo de gols. Mas a gente vê também a probabilidade do Santa Cruz ou ganhar ou até empatar, porque o Botafogo não ganhou de ninguém. O Botafogo fechou 5 jogos apenas com 2 empates. Quer dizer, 3 derrotas, 2 empates. Os 2 empates lhe deram os 2 pontos, que ele é o 4º colocado com 2 pontos. Então, eu acho que o Santa Cruz, que já venceu esse time do Botafogo, poderá fazê-lo outra vez, mesmo sendo em João Pessoa. De qualquer forma, a gente viu uma travessia difícil e aqui você pode testemunhar. Eu estou fechando aqui nos arquivos a campanha de 2026 da Série C do Santa Cruz, colocando pura superação. Porque o Santa Cruz não tinha um time de craques. O Santa Cruz tinha um time de esforçados com alguns jogadores de qualidade técnica dentro. Uhum. E o Santa Cruz conseguiu realmente vencer. De 8º colocado, ele hoje é 1º no quadrangular. Em tese, o quadrangular levanta o nível técnico da competição. E foi na hora que o nível técnico subiu que o Santa Cruz se transformou no 1º. Isso não é uma coisa que aconteça sempre. Portanto, tem que ser bem comemorado.
1: Só para chamar o intervalo, no grupo C, Haroldo, Ferroviária com 8, Inter de Limeira com 7, Brusque com 6, Paysandu com 4. Claro,
2: muita emoção
1: tem,
2: aí, né?
1: Que tem todas as nuances, mas todos têm chance.
2: Sim. O Paysandu com menos possibilidades.
1: Sim.
2: Mas os outros estão todos sonhando aí com a vaga.
1: Vai ser
2: emocionante a última rodada aí no sábado.
1: Não, né? Tenha dúvida disso. Vamos chamar o bloco comercial, 1h43.
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2: Na capital pernambucana, 1h46.
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2: Ao lado de Haroldo Costa e Ralf de Carvalho. E amanhã o Sport...
3: Pois não, só, querido. Só um recadinho rápido. É, o nosso João Vitor está preparando aí o fórum, né?
2: Ah, sim.
3: Screte na Rede / Fórum Esportivo, que são os programas que ele comanda aí na TV e na rádio hoje. E aí tem muito do Santa Cruz ainda, convidados. Claro, vamos claro. Falar muito aí do acesso do claro. Santa Cruz, inclusive com os convidados aí do Tricolor.
2: Eu quero aproveitar esses momentos finais do assunto é futebol segundo tempo para falar do Sport e falar do Náutico. O Náutico... Ele fez o dever dele de vencer o Sport e empatar com Fortaleza. Ele que joga na próxima quinta-feira. E aí o Sport, o Náutico, perdão, realmente ele foge, na minha opinião, já do fantasma do rebaixamento, Haroldo.
3: É, eu não tô vendo mais, sabe, Boris, chances de rebaixamento, não. A diferença é 12 pontos, não é isso?
2: 12 pontos pro Havaí.
3: É, não, olha, pra perder 12 pontos aí e permitir uma.
2: E a gente tá com aquele
3: reação.
2: Número mágico de 45. Se for fazer o ponto de corte realmente, caiu, tá muito, né? Menos. Caiu.
3: Então, eu acho que o Náutico, praticamente, né? Não matematicamente, mas virtualmente, já carimbou aí a vaga na Série B de 2027. E remotivou, né, Boris? Eu acho que talvez a grande diferença desse Náutico aí é essa remotivação, porque o time não tem grandes mudanças técnicas, não teve a presença de novos jogadores.
2: Não teve mudança técnica.
3: Não tem, é o pivete com o time do Hélio, né?
2: É.
3: Com outras orientações, claro, com uma remotivação ali. Mas a gente vê o time agora com vontade de jogar, né? O Náutico tava com a cabeça baixa, né? Aquele jogo contra o Cuiabá foi um vexame, uma vergonha. Mas agora não, você vê o time... guerreando, lutando. E aquele empate com o Fortaleza na sexta-feira, que vocês acompanharam aqui, foi um resultado bom, interessante. Poderia até ter sido melhor, né? Poderia até ter surpreendido o Fortaleza ali no meio pro fim, de uns contra-ataques ali, né? Se tivesse encaixado um contra-ataque daquele. Mas foi bom. O empate foi bom, o Fortaleza tá brigando para subir. Então, é bom ver esse Náutico reagir. Na quinta-feira, um jogo difícil contra o Novo Horizontino. Esse time do Henderson é trabalhoso, organizado.
2: Ô, Ralf, a técnica é importante, a garra é importante, mas o ambiente é muito importante, né, Ralf?
4: Rapaz, tá provado isso, viu? Você note que esse time, o time que o técnico Pivete deu andamento é o time que Hélio vinha colocando em campo, só que com Hélio não rendia mais. Então, o ambiente, você tem razão, o ambiente, ele é o fator de motivação determinante para se ganhar uma partida. Não parecia que jogava entregue. É aquela história, jogar para derrubar o treinador. Só pode ser, não tem outra conceituação para esse jogo aí. Agora, o Pivete está com a tarefa, eu acho que não foi cobrado de Pivete o fato de entrar no G6. Deve ter sido cobrado de Pivete, só Pivete trabalha para botar esse time com 45 pontos para exorcizar a questão da queda. Porque uma das coisas que fez com que o presidente, o Bruno Becker, demitisse o Hélio, foi a pressão interna.
2: Ele estancou,
4: dizendo, não,
2: né?
4: Está na beira do precipício. É. Se não socorrer agora, ele pode cair, pode ir para a Série C. Então, isso fez o Hélio sair. Então, agora, o Pivete vai conseguir manter o Náutico na Série B. Faltam 3 pontos, ou seja, um jogo. Tem 7 jogos ainda. O Náutico só precisa ganhar um para atingir a meta, que é essa de se sustentar na Série B. Agora, o Pivete também disse que, quando isso acontecer, ele vai começar a trabalhar o time do Náutico para o ano que vem. Então, deve ter no seu contrato, ou pelo menos uma promessa, de que se ele mantiver o time na Série B, ele será o treinador no ano que vem.
3: Ô Boris, se o Bruno Becker apostou no modelo que, em princípio, aqui nas nossas avaliações, fracassou, né? Que foi o Hélio comandando tudo ali, o futebol, o Hélio e o Guilherme, pelo menos ele vai ficar com o mérito de ter corrigido a rota no momento certo, como disse o Ralf, porque quando viu que não ia...
2: E quase foi tarde.
3: Exatamente, que não ia dar mais nada, que não estava dando mais nada em termos de reação, de produção, e ele conseguiu detectar, e não expôs isso numa entrevista, porque a gente sabe como é o estilo dele, é mais polido, né?
2: Conservador.
3: Mas ficou claro ali que ele conseguiu detectar que estava dando tudo errado ali dentro, né? No clima mesmo, com os jogadores... Então ele vai ficar pelo menos com o mérito de ter corrigido a rota agora na reta final, porque como disse o Ralf, tava dando tudo errado, né? O Náutico tava realmente flertando com o perigo ali, ficar sem pontuar, perdendo o jogo, jogando nada, ia ser perigoso, né?
2: É ele que vai corrigir não só o pensamento e a estrutura para o ano que vem, né? Porque a estrutura que ele traçou com o próprio Hélio Guilherme não deu certo. Pois não,
4: mas não vai mudar uma linha, porque isso foi verbal. No papel, Gozado, eu tive a curiosidade de ver o organograma do Náutico. Então, o Náutico está com um diretor de futebol, está com um diretor geral que todos se reportam a ele, que é apenas para ele tomar conhecimento dos fatos, porque é o cara que está na administração do clube, não do futebol. Então, está lá previsto no papel o diretor de futebol, o executivo, só que o presidente tirou esse pessoal da frente. Exato. E disse, Hélio, você manda em tudo. Então, a rigor, ele não vai ter que desmanchar nada, porque acredito que o atual treinador, ele não está com todas as funções de Hélio. O Pivete, quando chegou, entregaram o time. Não se falou que o Pivete vai ter a mesma função do Hélio de mandar em tudo. Isso... Não,
2: passado. isso está fora de cogitação. Agora tem o diretor
4: já tá resolvido.
2: Ítalo Braga e Fábio Lins ajudando nos estatutários. Isso já está resolvido.
3: Foi uma tentativa de fazer um jeito diferente, né? No clube,
2: futebol.
3: No futebol.
4: Foi gratidão.
3: Você acha, Ralf, gratidão?
4: Eu acho que sim, porque o Hélio... Haviam três candidatos no Náutico. Vou me apressar que o tempo está correndo. Três candidatos no Náutico. Os três candidatos disseram, se eu for eleito, meu técnico é Hélio. Aí Hélio vai e diz, quer dizer, o torcedor todo apaixonado pelo Hélio, aí o Hélio vai e diz, eu só volto se o presidente eleito for Bruno Beck. Rapaz, isso aí foi uma atacada para eleger Bruno Beck, o maior cabo eleitoral. Então eu acho que isso marcou Bruno Beck por a gratidão, não ia tirando. O Hélio já estava caindo da função há muito tempo, que o time não queria, já estava vendo o time jogar mal. Você vê a atitude do Náutico hoje, a atitude mudou inteiramente. A atitude do Náutico em campo é diferente, foi contra o Sport e foi contra a equipe do Fortaleza também. Então a gente viu que era uma questão de decisão do treinador, dos jogadores. Eles não queriam com o Hélio e agora estão querendo com o Bruno Pivete.
3: E a gente não pode ser o tal do engenheiro de obras prontas, né? Vamos agora dar aqui a pancada no Hélio, na ideia do presidente.
2: Não.
3: Eu acho assim, o Ralf fala em gratidão. Eu acho que o Bruno, ele sentiu no Hélio essa experiência para fazer isso.
2: Perfeitamente. Né?
3: Olhou para Hélio dos Anjos e disse, eu acho que o Hélio tem a capacidade de fazer isso, com a história que ele tem no futebol, com as amizades que ele tem no futebol, né? Com as ligações que ele tem aí de mais de 40 anos de bola, como diz o próprio Hélio. Mas não deu certo, porque era perigoso, não é, Boris?
2: É verdade.
3: Você fazer isso não deixa de ter um certo perigo, porque se desse errado, você teria que trocar tudo.
2: E deu errado.
3: E o Hélio...
2: Porque se você comparar esse ano ao ano passado, o ano passado o Hélio foi vitorioso. Sim. Porque tem um acesso. Esse ano foi conturbado. Por quê? Se misturou a parte administrativa e executiva com o futebol.
4: O fato de ter perdido o campeonato daquele jeito já foi um desastre.
2: Foi esse ano.
3: E Ralf vivia falando isso aqui, e toda vez que Ralf falava, eu dizia... É isso mesmo, eu concordava. Porque Hélio... Campo e bola,
2: é uma coisa.
3: Ele sabe. Né? É. Agora, ele saiu perdendo tudo, né? As opções que ele fez para contratação, quando ele virou gestor, aí a coisa deu errado realmente, né? Porque ele trouxe jogadores, teve que refazer o elenco, remontar, dispensou jogadores que inclusive eu nem esperava que fossem dispensados, rapidamente já estavam empregados em outros clubes, como foi aquele lateral.
2: Yuri Silva.
3: Yuri.
2: Que jogou contra o Náutico aqui nos Aflitos, arrebentou.
3: Bloqueou,
4: e brigou com os melhores.
3: Bloqueou Paulo Sérgio.
2: Me chamava, falava, como é que tira um lateral esquerdo desse?
3: Pois é, então assim, as escolhas começaram a ficar, essas escolhas não foram boas, né? Ficaram ruins. Mas eu acho que foi uma tentativa do presidente, serviu de lição. Acho que o Náutico vai retornar, Boris, como você falou, ao modelo anterior, com o seu executivo, claro, com o seu diretor, claro, e o pivete é técnico. Ele não vai comandar outras áreas do clube. Né?
2: E é para ficar bem claro que o pivete tem contrato até o final do ano, tá?
3: É, inclusive
2: ainda vai negociar, né? O que vai acontecer depois...
3: Não sabemos, né?
2: Não sabemos. Bom, mas em relação ao esporte, tem muito para falar amanhã, o esporte joga amanhã, contra São Bernardo. Ralf, um abraço, querido.
4: Um abraço, Boris, Haroldo. Um abraço a você, ouvinte campeão.
2: Super Haroldo, um abraço.
3: Valeu, Boris. Amanhã a gente fala muito aqui,
2: claro,
3: de Esporte São Bernardo. Estaremos aqui para debater o jogo de amanhã na Ilha do Retiro. Valeu, Boris.
2: Volto já já para encerrar.
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2: Na capital pernambucana, 2:00.
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5: O senador eleito por São Paulo, Guilherme Derrite, do Progressistas, defendeu uma mudança no comando do Senado e criticou o atual presidente da Casa, Davi Alcolumbre, do União Brasil. Derrite afirmou que Alcolumbre mantém engavetados pedidos de impeachment contra ministros do Supremo Tribunal Federal. Segundo o senador eleito, Rogério Marinho, do PL, e Tereza Cristina, do Progressistas, estão entre os nomes que poderiam disputar a presidência do Senado. Derrite também disse que vai continuar atuando na campanha de Flávio Bolsonaro à presidência da República. O senador eleito também apontou como prioridade a revisão do Pacto Federativo com o objetivo de alterar a distribuição dos recursos arrecadados entre a União e os Estados. O secretário de Estado dos Estados Unidos, Marco Rubio, afirmou que vai aguardar para ver como se desenrola a disputa pela presidência do Brasil entre Luiz Inácio Lula da Silva e Flávio Bolsonaro. Rubio disse que a realização de um segundo turno já era esperada. A nova votação está marcada para o dia 25 de outubro. No primeiro turno, Flávio Bolsonaro recebeu 47,03% dos votos válidos, enquanto Lula teve 45,16%. A eleição brasileira também é acompanhada por uma missão internacional do Carter Center, instituto sediado nos Estados Unidos e convidado pelo Tribunal Superior Eleitoral. O grupo reúne especialistas de Portugal, Alemanha e Estados Unidos e observa, entre outros pontos, a tecnologia eleitoral, as regras de administração das eleições e a educação dos eleitores. João Lubambo, Rádio Jornal, Rádio Notícia.
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6: Comigo, muito boa tarde para todo mundo. Boa tarde, Pernambuco. Agora são 2:04. Está começando o Rádio Livre desta segunda-feira, 5 de outubro. E a gente chega com informação para todo o estado. Vamos atualizar vocês sobre a situação de um avião que foi visto com a turbina pegando fogo sobrevoando a região metropolitana do Recife. Esse avião acabou de pousar no aeroporto internacional do Recife. não houve nenhuma queda de avião como circula pelas redes sociais. Mas daqui a pouco a gente vai atualizar para vocês o que de fato aconteceu e como está o cenário nesta tarde. Também vamos falar sobre eleições, porque os candidatos do segundo turno retomam as campanhas eleitorais nesta segunda-feira. Vamos falar sobre a campanha do brinquedo da Caritas, que arrecada doações para crianças brasileiras e imigrantes no Recife. No interior, João Gomes promove show beneficente em Petrolina para arrecadar recursos para o Hospital Dom Tomás. E no nosso consultório, vamos falar sobre as viroses. Que virose é essa, minha gente, que está assolando por aí? Dá diarreia, tem sintomas gripais também, muita secreção, tosse, febre. O pessoal está ficando arriado. Você já teve essa virose? Conhece alguém que está com ela? Tem dúvidas? Participa do consultório, manda tua pergunta, me conta o que é que você teve. O número do nosso WhatsApp é o 99147-8520. Vamos juntos até às 4 da tarde? O Rádio Livre está no ar.
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6: Gente, a Caritas promove campanha para garantir brinquedos e momentos de acolhimento a mais de 100 crianças. Ricardo Luiz é quem conta tudo pra gente. Boa tarde, Ricardo.
7: Olá, Anny Barreto. Ótima tarde a você e a todos que nos acompanham aqui no Edição do Meio-Dia. A Caritas Brasileira Regional Nordeste 2 realiza até o dia 20 de outubro a 7ª edição da campanha do brinquedo, com o tema Doe e Faça uma Criança Feliz. A iniciativa pretende arrecadar brinquedos para beneficiar mais de 100 crianças brasileiras e imigrantes, acompanhadas pela Casa de Direitos de Pernambuco, no Recife. Brayer Hernandes.

0: joda también, ¿sabes? De contribuir con crianzas migrantes en situación de vulnerabilidad y exclusión social. Y entonces esa participación de todos va a fortalecer a iniciativa, a nuestra iniciativa.
1: Mais do que um presente, a campanha busca garantir às crianças momentos de brincadeira, convivência e acolhimento. A mobilização também reforça o direito de toda a criança de viver a infância com alegria e dignidade. As doações podem ser feitas na Casa de Direitos de Pernambuco, na Rua do Príncipe, número 526, na Boa Vista, de terça a sexta-feira, das 9 da manhã ao meio-dia e das 2 às 5 da tarde. Também é possível entregar brinquedos na sede da Caritas Nordeste 2, na Rua Monte Castelo, número 176, também no bairro da Boa Vista, de segunda a sexta-feira, de 9 da manhã às 4 da tarde. Mas quem preferir pode contribuir pelo Pix, caritasne2@caritas.org.br. A campanha termina com a Festa do Brinquedo, marcada para o dia 24, com atividades de integração para crianças e famílias. Ricardo Luiz, Rádio Jornal, Rádio Notícia.
2: Obrigada, Ricardo. Gente, daqui a pouquinho tem o Boca no Trombone. Para você que está acompanhando a gente, quer fazer denúncia, cobrança, reclamação, o número é o 99147-8520. Esse número é de WhatsApp. Então, para você participar do Boca no Trombone, você pode mandar um WhatsApp para a gente. Pode ser áudio, pode ser mensagem. Fica à vontade. 99147-8520, número do nosso WhatsApp, para você colocar a boca no trombone e a gente fazer essa cobrança junto com você. Eu vou precisar fazer uma pausa rapidinha, mas daqui a pouco eu volto. Até já. 2h09.
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8: Em um cotidiano marcado por vídeos curtos e estímulos constantes, criar o hábito de ler pode ser um desafio. Mas a escola pode contribuir nessa construção. A proposta é aproximar o estudante dos livros a partir da curiosidade e do interesse, sem transformar a leitura em uma obrigação. Para isso, é importante ampliar as possibilidades, apresentar diferentes gêneros, conhecer os interesses e criar espaços para que o aluno possa compartilhar sua experiência de leitura. Audiolivros, e-books e conteúdos digitais também podem funcionar. E a família pode ajudar pelo exemplo, reservando o momento do dia para ler e reduzindo as distrações digitais.
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1: É, já, já.
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2: 2:14.
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2: Gente, hoje, 5 de outubro, a Constituição Federal de 1988 completa 38 anos. E esse aniversário acontece logo depois da gente ir às urnas, né? Escolher os nossos representantes. Aqui em Pernambuco já está tudo definido, com a reeleição da governadora Raquel Lira. Mas em âmbito nacional, nós teremos segundo turno para presidente do país entre o atual presidente Lula e o candidato Flávio Bolsonaro. Para quem foi eleito já, o que, que essas pessoas devem fazer de acordo com a Constituição? Quais são os limites do poder? Como a gente, como população, pode acompanhar e cobrar a atuação dessas pessoas que foram eleitas nossas representantes, né? A gente vai conversar agora com a doutora Manuela Alves justamente sobre isso. Ela que é advogada, professora, tesoureira da OAB e diretora do Instituto Enegreci. Boa tarde, doutora Manuela, seja muito bem-vinda.
3: Boa tarde, Anne. Mais uma segunda-feira juntos aqui, num dia tão especial que é o aniversário da Constituição. Eu sou professora de Constituição há 19 anos, então, assim, ano a ano a gente vê que o Brasil avançou muito e muda muito, né, sob a égide desta Constituição, que também precisou de algumas emendas, e precisou ir se atualizando para regulamentar as relações sociais que também evoluem ao longo do tempo.
2: Pois é, e a gente fica muitas vezes perguntando assim, o que cada cargo vai poder fazer, quais são os limites, né, da atuação daquele representante, por exemplo. Para presidente, a gente ainda vai para um segundo turno, a gente já disse isso aqui, mas para governador, a gente já teve aí a decisão, né? Foi em primeiro turno, a governadora Raquel Lira se reelegeu, ok. Mas quando um governador ou um presidente se elege, eles podem mudar tudo no estado ou no país, assim, que eles estão à frente? O que, que diz a Constituição para quem governa?
3: Vamos lá, Alan. A pergunta é muito importante, porque toda vez que muda a gestão, toda vez que a gente tem nova eleição, e às vezes nem muda, a gente fica pensando que tudo mudou porque, de repente, você está de um lado ou você apoia outro. E que bom que o sistema ele está acima das pessoas, porque as pessoas passam, o sistema fica. Então, acho que se a gente vivesse numa monarquia, aí o rei podia fazer tudo, ou a rainha. A gente vive numa república. Então, a primeira coisa que a gente precisa entender é que, independente de quem entre, vai visar sempre atender o interesse público, ou seja, o interesse de todas as pessoas, e não em detrimento de uma pessoa ou outra. Isso já deve ser uma tranquilidade no nosso coração. Mas, para além disso, a gente vive num federalismo, Anne. E o que é o federalismo? A gente tem instâncias de poder diferentes que são autônomas. Então, a Constituição vai dizer o que é competência do município, o que é competência de um Estado, o que é competência da União. Então, quem é governador vai ter a sua competência, quem é presidente vai ter a sua competência, quem é prefeito vai ter a sua competência. E uma coisa não influencia na outra. E principalmente, Ana, quando a gente entra, a gente vai dar a nossa cara da gestão. Todas as pessoas que entrarem como governador, como governadora, como presidente, vai ter a sua cara da gestão, é um fato. Vai implementar e vai dar mais atenção àquela política que acha que é mais importante dentro das dificuldades que enfrenta e dos números que recebe. Mas, Anne, é importante que a gente pense primeiro que a Constituição, ela limita o que é de cada coisa. Então, por exemplo, o que é de competência do município, por exemplo, planejamento territorial, toda a questão urbana, IPTU, isso é competência do município. Quem é governador não vai se meter. Vai, provavelmente, atuar nas suas áreas de competência. E, assim, tem demandas que são de atuação de todos, como, por exemplo, saúde, como, por exemplo, promoção do meio ambiente, né, preservação do meio ambiente. Tem pautas que são de todos, então todo mundo vai dar uma contribuição. E quem age contra a Constituição também tem possibilidade de responsabilização. E aí é nessa perspectiva que a gente precisa entender. Independente de quem assuma, porque a gente está num segundo turno, onde a gente está muito disputado, independente de quem assuma, a gente precisa entender que a Constituição ela vai continuar existindo. O Estado Democrático aí está e ele precisa estar fortalecido para que todo mundo, ainda que coloque a sua gestão, respeite o Estado Democrático de Direito, respeite a Constituição Federal, respeite os limites impostos e tenha responsabilidade no trato com o dinheiro público.
2: Isso é tão importante, essa responsabilidade com o dinheiro público, né? Em qualquer esfera, em qualquer cargo. Inclusive, a gente vai falar de outro cargo importante, que é o Senado, o cargo de senador, lá no Senado Federal, que forma o Congresso Nacional, o deputado federal e o senador, né? E o Senado Federal recebeu muita atenção nesta eleição. A gente acompanhou bastante disso. Então, queria que a senhora explicasse, assim, qual o papel dos senadores, de fato, né? Por que eles são tão importantes e por que a decisão daqueles senadores impactam diretamente na vida do povo.
3: Quando a gente fala de Senado, Anne, a gente tem um poder legislativo que é bicameral, é Câmara e Senado. Super importante que a gente votou duas vezes para senador. Então, a gente já ficou, eita, de 4 em 4 anos a gente volta em 2 em 1, em 2 em 1. Né? Então, esse ano foi um ano super importante, então a renovação é grande. Mas o Senado, ele é muito estratégico, porque por algumas determinações da Constituição, o Senado tem missões significativas. Por exemplo, o Senado é quem julga o presidente da República, independente de quem esteja no cargo de presidente. O Senado julga, se for o caso. O Senado julga STF. O Senado participa do processo legislativo, de todas as leis, junto com a Câmara, né? E o Senado, normalmente, ele tem um debate qualificado. Ele tem um quantitativo menor de pessoas, né? Ele tem mandatos de 8 anos, então ele tem uma estabilidade maior dos seus membros, né? E o Senado, ele cumpre um papel muito importante. Mas é importante que a gente sempre diga, é importante, mas não é um papel unitário. Para o Senado julgar o presidente, a Câmara tem que ter autorizado a abertura do processo. Então, o Senado ele não atua sozinho. A gente vive num sistema onde o Senado não atua sem a Câmara. A Câmara não atua sem o Senado. O presidente não atua sem o parlamento. E se atuar sozinho, não consegue fazer muita coisa. Se você quer fazer muita coisa para o Brasil avançar, a gente precisa da coalizão de todas as forças. Por isso que atuar no Brasil não é um processo unitário. Você não é presidente. Sendo presidente, você ganha o mundo. E, principalmente, né, Anne, independente de quem esteja no poder, a Constituição vai dizer que o poder emana do povo. No final das contas, a gente escolhe os representantes, mas os representantes eles precisam defender os interesses da população.
2: E aí o povo precisa cobrar também. Mas muita gente, muitas vezes até esquece de quem votou. Eita, quem foi mesmo que eu votei? Por exemplo, claro que quando é um prefeito, governador, presidente, é mais fácil lembrar. Mas aí a gente tem eleições, né? Deputado, estadual, federal, senador. tem eleições municipais, vereador. Então, muitas vezes, vai passando o tempo, você pergunta, mas para quem foi que tu votou para vereador? Menino, não me lembro.

0: Lembro. Para deputado estadual. Rapaz, não sei se foi fulano, enfim. E a gente precisa cobrar. Então, como é que o povo pode realmente mostrar esse poder depois de ir às urnas?
1: Anne, a gente já tem dois contextos. O contexto nacional, que a gente ainda vai votar. E o contexto, né, mais estadual, que além da gente, apesar da gente já ter resolvido, né, agora a gente continua com a missão de acompanhar. Para o cenário federal que a gente ainda vai votar, o importante é, se eu sou eleitora, eu preciso ver o que é plataforma de governo. Todo mundo que está tentando tem plataforma de governo. Se a gente tem dois candidatos, eu preciso conhecer o que é a proposta de cada candidato. Esse é o primeiro caminho. E ver, acompanhar, ver as falas. Ah, talvez a gente ainda tenha debate, talvez a gente ainda tenha muita manifestação. Acompanhar isso. E acompanhar por fontes seguras, tá, Anne? Nada de fake news. Tudo que chega, vê se não é fake news. E para quem já é, né, que para quem já assumiu o cargo, não, mas já ganhou e a gente votou nessas pessoas, ou mesmo em quem a gente não votou. A partir de agora, a gente vai acompanhar. E a gente acompanha, Anne, quando a gente segue nas redes sociais e começa a ver o que é que aquele candidato, o que é que aquele parlamentar, o que é que aquele deputado federal, o que é que aquele deputado estadual está fazendo. A gente acompanha quando a gente começa a levar as demandas. Eu sou professora, eu sou advogada, eu estou na minha comunidade lutando. Eu posso levar essas pautas tanto para deputados, quanto para vereadores, né? Quanto para as secretarias. Qual é a demanda? É uma demanda de ordem da saúde, eu posso levar para a Secretaria de Saúde, eu posso começar a dialogar. O que está faltando no Brasil é o brasileiro e a brasileira participar do processo político, Ana. E o processo político não é votar no dia 4 de outubro. Participar do processo político é participar os 4 anos. É levar, é dialogar, é participar de instrumentos como audiência pública, como conselhos municipais, é fiscalizar, é cobrar, é movimentar sua comunidade, sua categoria profissional, é estar na frente do debate. E principalmente, né, para além do voto, é ter senso crítico para tudo que está se colocando na nossa frente. Porque, Anne, independente de quem vai, quem vem, o Brasil ele vai continuar aqui. E ele depende da gente. Ninguém vai salvar o Brasil. Não vem um grande herói para salvar o Brasil. Quem salva o Brasil é a gente, a partir do momento que a gente acompanha o que está sendo feito. Então, o processo eleitoral continua. É desejar bom voto para todas as pessoas. E, principalmente, é desejar que a gente participe mais do processo político do nosso país.
0: Isso mesmo, e hoje, dia da Constituição, esse aniversário lembra pra gente o quê? Que a gente tem essa responsabilidade, né? É um direito nosso, um direito de cidadão ir votar, mas a gente tem a responsabilidade também depois do voto. A gente não pode esquecer que o poder emana do povo. Doutora Manuela Alves, muito obrigada por estar com a gente. Deu uma aula pra gente aqui também sobre essa questão, né, do poder mesmo. Da Constituição, para o povo, para quem foi eleito, o dever dos políticos, porque não é porque foi eleito que pode fazer o que quer, não. E a gente está aqui para fiscalizar e para olhar. Então, doutora Manuela, muito obrigada por estar aqui com a gente, trazendo essas orientações para os nossos ouvintes.
1: A eleição não está perdida e não está vencida. Eleição vai ser disputada. Democracia viva é esse processo da gente continuar lutando por nossos ideais, independente do lado que você esteja. Um beijo e viva um Brasil democrático!
0: É isso mesmo, doutora Manuela Alves, ela que é advogada, professora, tesoureira da OAB e diretora do Instituto Enegrecer, com a gente toda segunda-feira aqui no Rádio Livre, falando sobre o tema que mexe com os direitos, os nossos direitos e também com o que mexe com a nossa sociedade. Agora a gente vai falar sobre uma notícia que circulou nas redes sociais de que um avião tinha caído na região metropolitana do Recife. Na verdade, o avião foi visto com uma turbina pegando fogo. E esse avião já pousou no aeroporto Recife. Mas a gente vai conversar com o Germano Rodrigues. Ele está no Aeroporto Internacional do Recife para trazer as informações oficiais. Germano, o que aconteceu com essa aeronave? O que você já tem de informação? Boa tarde.
2: Olá, Dani. Boa tarde para você. Boa tarde para todo mundo. Anne, o aeroporto, para quem está nos ouvindo, está funcionando normal, sem sentir aqui, nem parece que isso aconteceu. Eu conversei com alguns funcionários que trabalham lá na área de embarque e desembarque das aeronaves. De acordo com um deles, o que pode ter acontecido? Pássaros podem ter entrado na turbina e pode ter acontecido isso. E ainda, de acordo com informações, houve esse estrondo, que está aqui na região próxima, aqui, logo ali na frente, Candeias, Piedade, algumas pessoas, nós vivendo, ouviram até um estrondo. E essa aeronave, ela seguia de Recife para São Paulo. Nesse momento, o Corpo de Bombeiros está ali embaixo, né, tá na área de desembarque, está ainda ajudando a retirar os passageiros da aeronave, está tudo tranquilo. Nós entramos em contato, né, com a Gol, que é a aeronave da Gol. No momento aqui, ninguém quer se pronunciar, né, mas já entramos em contato com a assessoria de comunicação da Gol. Estamos aguardando o que ela tem a se pronunciar sobre a situação. E também a ENA. Nós procuramos a ENA e ela mandou uma nota, né, dizendo que o aeroporto internacional do Recife está operando normalmente. O voo da Gol 587, que decolou da capital pernambucana com destino a Guarulhos, São Paulo, né, solicitou retorno ao aeroporto de origem. Não foi declarada emergência. A aeronave pousou por volta das 1h47 da tarde. Como eu falei, está aqui no solo nesse momento e o Corpo de Bombeiros, os funcionários da Gol estão tentando, ajudando a fazer esse desembarque dos passageiros. Então, como eu disse na abertura, confirmei com esses funcionários que trabalham na ajuda da aterrissagem na aeronave, né, no dia a dia, disse que pode ter acontecido, né, esse fogo na turbina, pode ser que alguma ave tenha entrado e tenha ocorrido isso, mas somente é o que eu apurei. Eu conversei com dois funcionários, eles relataram isso, mas a gente não tem que confirmar, a não ser que depois que a assessoria de imprensa da Gol mande nota para a gente confirmando de fato o que aconteceu, Barreto.
0: Oi. Inclusive, chegou agora uma nota oficial da Globo dizendo confirmando exatamente isso, de que houve, sim, uma colisão com pássaros, mas sem risco para as pessoas, né? Inclusive, o pouso, segundo a nota, ocorreu normalmente, como você está dizendo, né? Sem intercorrências, e diz a nota também que a aeronave segue para manutenção. E aí, na nota, eles falam, né, que estão fazendo o desembarque dos passageiros, e é isso que você está acompanhando agora, né, Germano?
2: Exatamente, Barreto. Eu cheguei até no balcão de passageiros da Gol, perguntei se alguém poderia falar conosco, né, de fato, como falei, somente assessoria, mas eu consegui pegar um passageiro, né, um funcionário da Gol, que estava entrando numa salinha, eu peguei ele rapidinho, ele disse que, de fato, está tudo normal, não tem nada de desespero. Ele falou que isso é de praxe, né, aeronave retornar quando acontece algum problema na aeronave, e falou que vai fazer o desembarque, vai ver o que pode ser feito, e realocar esses novos passageiros, em um novo voo, né? E, como eu disse, essa informação que eu falei do pássaro na turbina, o passageiro, o funcionário que trabalha na área, disse que isso é corriqueiro, né? Pode ser que o pássaro entre e nada aconteça, mas pode ser que, de fato, ele benefique a turbina, possa ser, de fato, que aconteça alguma coisa com a turbina e é necessário que, de fato, a aeronave retorne no aeroporto mais próximo para, assim, tentar resolver o problema, Barreto. Mas, para quem está nos ouvindo, quem tem algum voo agora para vir pegar aqui no aeroporto internacional, pode vir tranquilamente, que o aeroporto está funcionando na sua rotina normal, com os voos previstos, e nada de cancelamento, e nada do caso, né, atrapalhar o dia a dia dos passageiros.
0: Que bom que não houve uma tragédia, né? A gente fica muito preocupado, até porque o avião ficou dando voltas, né, para descarte ali de combustível, estava muito pesado para pousar e precisou fazer esse descarte mesmo. Mas que bom que não houve uma tragédia. Inclusive, eu reforço aqui, tem algumas páginas nas redes sociais dizendo que um avião caiu e pegou fogo em Jaboatão dos Guararapes. Então, não compartilhe essa informação é falsa. A informação verdadeira é que esse avião realmente teve um problema na turbina, porque houve essa colisão com um pássaro, e aí teve um problema na turbina, mas, como disse Germano, precisou voltar ao aeroporto, pousou, está tudo bem, e os passageiros da aeronave estão sendo desembarcados agora.
2: Barreto,
0: na aeronave. Oi, Germano.
2: Somente andando. Até perguntei, o nome operacional que eles usam é Bird Strike. o que aconteceu na aeronave. Então, né, traduzindo como né, você colocou, eu coloquei, você passa na turbina que atrapalhou a viagem para quem ia para Guarulhos, esse voo saindo de Recife a Guarulhos, São Paulo.
0: Bem, então essa é a informação, ainda bem que está todo mundo bem, né? Que o avião vai seguir agora para manutenção, de acordo com a Gol, essa aeronave do voo G31587, mas o clima no aeroporto também é tranquilo, sem desespero, a gente trazendo a informação correta aqui, checada para todo mundo que está nos ouvindo. Germano Rodrigues, muito obrigada, se você tiver alguma novidade, você aciona a gente aqui no Rádio Livre, combinado?
2: Ok, Barreto, até breve.
0: Obrigada, Germano Rodrigues, falando ao vivo do Aeroporto Internacional do Recife sobre esse avião que precisou, né, ficar descartando o combustível. Quando ele decolou, houve essa colisão com o pássaro, a turbina ficou pegando fogo, ele precisou descartar combustível para poder pousar novamente, mas está tudo bem com os passageiros. Não houve queda de avião na região metropolitana. Não houve. Fazer um intervalo e volto já. 2h33.
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5: Um dos assuntos do Balanço de Notícias nesta segunda-feira às 16h, o desafio da geração neném no Brasil. Um em cada 5 brasileiros entre 18 e 24 anos não estuda nem trabalha. Dados da OCDE mostram que o índice caiu 4 pontos percentuais, mas ainda está em 22,4%. O que explica esse cenário e como mudar essa realidade? Participe pelo WhatsApp da Rádio Jornal 991478520.
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2: É, já, já.
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3: Agora 2h38.
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3: Rádio Livre está de volta, lembrando para você que daqui a pouquinho tem o Boca no Trombone, aquele espaço para o nosso ouvinte fazer denúncia, reclamação, cobrança, e claro que a gente vai ajudar você nessa cobrança, levando essa tua denúncia até as autoridades. Número do nosso WhatsApp, 991478520, 991478520, número do WhatsApp aqui da Rádio Jornal, para você participar com a gente, para você colocar a boca no trombone. Agora a gente vai falar de eleição, porque depois da reeleição da governadora Raquel Lira, ela vai reunir o secretariado, né? E promete acelerar obras em Pernambuco. Michael Carvalho é quem tem os detalhes. Boa tarde, Michael.
4: Olá, boa tarde para você, para quem acompanha aqui a Rádio Jornal. Pois é, foi o primeiro encontro da governadora reeleita Raquel Lira, que teve ontem aí mais de 53% dos votos válidos nas urnas. Foi o momento em que a governadora pôde falar pela primeira vez com o secretariado quais são as metas desses próximos dias. Em entrevista à imprensa, ela disse que nos dias que estão por vir, já teremos obras entregues e que a meta é acelerar o trabalho que já estava sendo feito aqui em Pernambuco.
5: E é isso que fez aqui hoje na nossa reunião do secretariado, atualizando pautas para fechamento do ciclo deste ano, as entregas que a gente vai fazer, a organização do governo para poder fechar todos os indicadores e a gente poder começar o próximo governo tranquilos e que os investimentos todos que a gente se comprometeu com a população de Pernambuco acontecerão. E agradecer também a um time que super comprometido conseguiu continuar o ritmo do governo de Pernambuco. Ainda quando a gente estava na campanha, governando e fazendo campanha ao mesmo tempo, o time todo conseguiu segurar as pontas aqui e garantir que a gente pudesse ir continuando fazendo as entregas. O meu sentimento aqui é de gratidão ao nosso time, a todos os servidores públicos de Pernambuco, que de manhã, de tarde, de noite, no anonimato, trabalham para fazer o bem sem olhar quem. E também agradecer ao povo pernambucano pela confiança e dizer para eles, para todos, que palanques desmontados, sou governadora de todos os pernambucanos e pernambucanas. Que da mesma forma que fizemos ao longo deste primeiro governo, que ainda não se encerrou, a gente vai continuar fazendo e também pelos próximos 4 anos, onde queremos viver os melhores anos da história de Pernambuco. Estamos prontos para isso. Agora, para que a gente consiga entregar aquilo que o povo espera de nós, o trabalho vai ser duplicado, triplicado, mas o time aguenta. Aguenta o tranco. E eu não tenho dúvida nenhuma, e nem eles, da confiança que eu tenho no trabalho deles.
4: Ainda durante a entrevista, Raquel Lira disse que quer levar água para as torneiras de todos os pernambucanos. Quando perguntada sobre o segundo turno das eleições, se apoiará o palanque de Flávio Bolsonaro do PL ou do presidente Lula do PT, ela disse que manterá a coerência.
5: Acima de qualquer outro interesse e acima de qualquer outra discussão. Assim fiz em 22, assim fiz durante o nosso mandato. E assim vou continuar fazendo. Inclusive agora. Mantendo a minha coerência. O que não afasta a minha gratidão ao presidente Lula. Desde o primeiro dia do nosso mandato, fomos ao seu encontro e ao encontro dos seus ministros para pedir parceria. E eles precisam continuar. Estarei em Brasília muito em breve para pedir e trabalhar pela continuidade das nossas obras, dos nossos compromissos, a exemplo da segunda etapa do Arco Metropolitano, da segunda etapa da Adutora do Agreste, das obras que a gente tem da Transnordestina, que precisam começar, do Viaduto da Vitarella, de tantas ações que estão pactuadas com o governo federal e que Pernambuco precisa vê-las acontecer na prática, como as que a gente entregou. e tá entregando em obras. O Canal do Fragoso, o BR-104, as casas do Minha Casa Minha Vida e do Morar Bem Pernambuco, foram 34 mil delas, não é pouco. É importante dizer que Pernambuco perdeu muito quando o governo anterior brigou com os presidentes da República, e a gente retomou a capacidade de diálogo. Porque o mais importante de tudo era a gente poder unir o nosso Estado. Ligar com três presidentes da República não é uma questão ideológica. A gente precisa construir pontes. E nós estamos aqui para isso. Para construir pontes com o governo federal, e construímos. Pontes com as prefeituras, e construímos, e vamos avançar. Então, vamos, hoje é dia de serviço. Vamos entregar a Pernambuco o que ele nos deu de confiança. Retribui.
4: Eu volto com você no estúdio.
3: Obrigada, Michael Carvalho. Agora, a gente fala do segundo turno das eleições, né? Para presidente, a gente vai para segundo turno dia 25 de outubro. A campanha de segundo turno já começa agora, hoje, nesta segunda, com comícios, com carreatas. E João Lubambo está aqui com a gente para falar um pouquinho sobre essa campanha de segundo turno. Boa tarde, Lubambo.
6: Oi, Anne, boa tarde. Pois é, os candidatos que disputam o segundo turno das eleições 2026 já podem retomar as campanhas eleitorais nesta segunda-feira. A partir das 5 da tarde, estão autorizados comícios, carreatas, caminhadas, distribuição de panfletos e propaganda eleitoral na internet e na imprensa escrita. As atividades de campanha começam a ser encerradas a partir do dia 22 de outubro. A propaganda paga na imprensa pode ser veiculada até o dia 23. E no dia 24 termina o prazo para distribuição de material, passeatas e carreatas. Já a propaganda eleitoral gratuita no rádio e na televisão começa na próxima sexta-feira, dia 9, e segue até 23 de outubro. No rádio, o horário eleitoral será veiculado às 7 da manhã e ao meio-dia. Na televisão, à 1 da tarde e às 8h30 da noite. O segundo turno das eleições está marcado para o dia 25 de outubro. Anne.
3: Tá certo, João Lubambo, trazendo as informações do segundo turno. Vamos para o segundo turno no âmbito nacional. Agora, falando sobre o que aconteceu ontem nas urnas, né? Mais de 1 milhão e 300 mil eleitores não compareceram às urnas no nosso estado neste primeiro turno das eleições. Quem não votou ontem ainda pode participar do segundo turno, tá? Mas precisa ficar atento ao prazo para justificar a ausência. E como fazer, né, também essa justificativa? Você sabe?
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8: No primeiro turno das eleições deste ano, Pernambuco registrou um índice de abstenção de 18,18%. Isso porque mais de 1 milhão e 300 mil pernambucanos não votaram. Número maior do que nas eleições de 2024 e 2022. Mas quais providências devem ser tomadas para quem não votou no primeiro turno das eleições? Como é possível justificar a ausência? A gente explica. Quem não votou no primeiro turno ainda pode participar da segunda etapa das eleições. Neste ano, 7.225.744 eleitores estavam aptos a votar em Pernambuco. Destes, 1.311.753 não compareceram ao local de votação. O percentual de abstenção no estado foi menor que o índice nacional, que foi de 21,08%. Com um total de 33.428.584 eleitores ausentes. Quem não conseguiu justificar a ausência no primeiro turno, a justificativa pode ser feita pelo aplicativo e-título, pelo autoatendimento eleitoral, conhecido como Título NET, ou presencialmente em qualquer cartório eleitoral. Depois da eleição, é preciso informar o motivo da ausência e apresentar documentos que comprovem a razão apresentada. O pedido será analisado pela Justiça Eleitoral. Se a justificativa for aceita, a ausência será registrada como justificada. Caso o pedido seja negado, o eleitor terá que pagar a multa eleitoral correspondente. Para quem não comparecer ao segundo turno, o prazo para justificar a ausência vai até 8 de janeiro de 2027. Três ausências consecutivas, considerando cada turno como uma eleição, sem justificativa ou sem o pagamento das multas correspondentes, podem levar ao cancelamento da inscrição. 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Cristiano

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1: E se você que está nos ouvindo também tiver alguma dúvida sobre qualquer assunto, é só mandar para a gente. O número do nosso WhatsApp é o 99147-8520. 99147-8520, número do nosso WhatsApp, para você mandar sua dúvida, sua pergunta. Às vezes está acontecendo algo que você não está entendendo, manda para a gente. 99147-8520 é o número do WhatsApp da Rádio Jornal. Você manda sua pergunta, sua dúvida e a gente explica. Vamos para o intervalo? A gente volta já já. 2h48.
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3: Um dos assuntos do Balanço de Notícias nesta segunda-feira às 16h, o desafio da geração neném no Brasil. Um em cada 5 brasileiros entre 18 e 24 anos não estuda nem trabalha. Dados da OCDE mostram que o índice caiu 4 pontos percentuais, mas ainda está em 22,4%. O que explica esse cenário e como mudar essa realidade? Participe pelo WhatsApp da Rádio Jornal. 99147-8520.
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4: 2h51.
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4: Rádio Livre está de volta. Olha, vai ter um evento beneficente com João Gomes em Petrolina. Brincadeiras, arrecadação de alimentos, tudo isso que você vai entender agora com a Adjane Almeida. Boa tarde, Adjane.
5: E a solidariedade e a diversão vão tomar conta de Petrolina em mais uma edição do projeto idealizado pelo cantor João Gomes. Vem aí o Abraço e um Denguinho e o Bora Brincar Petrolina 2026. Aline Durando, primeira-dama e coordenadora voluntária do Transforma Petrolina, faz um convite especial para toda a população abraçar essa causa e garantir a participação nesse grande evento.
6: Boa tarde a todos os ouvintes da Rádio Jornal. É com grande alegria que a gente vem falar desse evento, minha gente, que transforma a Petrolina, né, em uma grande, né, em uma grande ação de solidariedade, de música, né? A cidade realmente fica transformada. E aí a gente vem com essa segunda edição do Abraço e um Denguinho e o Bora Brincar Petrolina. Então, dia 12 de outubro, no Dia das Crianças, né, que a gente precisa comemorar, celebrar, brincar com as nossas crianças, porque a gente sabe que é o futuro da nossa cidade de Petrolina. Então a gente fica muito feliz de poder estar convidando todos vocês, porque a partir das 14 horas vai ter o Bora Brincar Petrolina dentro do Parque Josefa Coelho, né? Então com vários serviços, também com muita brincadeira, porque afinal é Dia das Crianças. Então vai ter pula-pula, algodão doce, pipoca, picolé, futebol de salão, escorregador, tudo que criança gosta vai estar aqui, a partir das 14 horas, aqui dentro do Parque Josefa Coelho. E a partir das 17 horas, aí o nosso cantor João Gomes vai dar o pontapé inicial para a gente começar esse show beneficente, minha gente, que é em prol do Hospital do Câncer aqui de Petrolina, né? O Hospital Dom Tomás, que cuida não só de pacientes aqui da nossa cidade de Petrolina, mas de mais 55 cidades circunvizinhas aqui do Vale do São Francisco. Então, é um momento que a gente tem que realmente nos dar as mãos, né? É uma corrente de solidariedade. O ano passado, em 2025, foram arrecadados R$1 milhão, né? Que vai direto para a conta do Hospital Dom Tomás. Então, gente, eu vou até passar o Pix do Hospital Dom Tomás. Qualquer doação é muito bem-vinda, porque a gente sabe que o câncer tem cura. Né? Então, a gente precisa, sim, salvar essas vidas que precisam desse tratamento aqui na nossa cidade.
5: Iniciativa maravilhosa do nosso querido João Gomes, e o Transforma entra com tudo, com força total, para colaborar e agregar esse show beneficente. Gente, lembrando que é tudo gratuito, mas o Transforma, que também quer bater a meta e as doações de alimentos para famílias em situação de vulnerabilidade, está pedindo doações de alimentos, os itens que podem ser doados. A Aline vai passar para a gente agora. Foram 6 toneladas no ano passado. A gente vai bater a meta esse ano também, né? Quem quiser doar, o que que traz?
6: Gente, olha o show, todas as brincadeiras, tudo que vai acontecer nesse evento do dia 12 de outubro é tudo gratuito, é de graça. Então vão ser 3 itens, né, que é a lata de óleo, a lata de sardinha e leite em pó. Então vocês podem sim contribuir.
5: E tá pertinho, hein? Então você que tá ouvindo a gente é de outra cidade, venha e participe também, tá todo mundo convidado. A gente agradece aqui mais uma vez a Aline Durando, Edjane Almeida para a Rádio Jornal, Rádio Notícia.
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4: Boca no Trombone de hoje está começando com Dona Gleide, do bairro de Candeias.
7: Tarde, é Gleide de Candeias. Olha, eu queria fazer uma reclamação com relação aos mates. Eu até já fiz essa reclamação, estou fazendo novamente, porque continua do mesmo jeito aqui na rua Santa Lúcia, em Candeias. Os mates tomou conta de toda a calçada e ninguém na prefeitura toma atitude de fazer uma capinação. Eu queria deixar esse meu apelo para ver novamente se alguém da prefeitura escuta e vem fazer essa limpeza aqui, porque está muito difícil de caminhar na calçada. A gente precisa estar na pista entre os carros caminhando.
4: Isso é que é um absurdo, né, dona Gleide? Obrigada pelas suas informações. Atenção, prefeitura de Jaboatão. Dá uma passadinha na rua Santa Lúcia, em Candeias. Dona Gleide está dizendo aqui, ó, tem muito mato em cima da calçada. Pedestre não está conseguindo passar, vai para o meio da rua, acontece um acidente. Aí quando acontece um acidente, claro que as autoridades de trânsito vão dizer assim, mas tem que estar usando a calçada. Mas como é que vai usar a calçada se está cheio de mato? Fica difícil a situação do povo. Então atenção, Prefeitura de Jaboatão, rua Santa Lúcia, bairro de Candeias, com muito mato em cima das calçadas, impossibilitando a passagem dos pedestres. Agora vamos ouvir Rodrigo de Boa Viagem.
8: Boa tarde, equipe do Rádio Jornal, Rodrigo Vieira, morador de Boa Viagem. Amigos, é o seguinte, eu costumo caminhar na orla de Boa Viagem, né? Fazer meu exercício aí no Recife. Viajo muito, mas quando estou aí, todo dia vou dar minha caminhada. E eu não sei o que é que as mentes brilhantes, né? Imagino, da prefeitura fizeram, que colocaram no calçamento da orla pedra sabão. Assim, quando está seco, ok, mas quando você está molhado, inclusive eu mesmo escorreguei, para o idoso quebrar a cabeça daqui para ali, puseram pedra sabão. Eu queria saber qual é a lógica de colocar pedra sabão, que para que na hora que estiver chovendo, a pessoa caia e se acidente, pode ser até um acidente grave. Uma boa tarde.
4: É preciso se pensar nisso também, né? Porque a gente não só vive no sol. Eu sei que tem sol o ano todo, mas chove também. E às vezes tem lama, tem tudo. E o que o senhor está falando é bem pertinente. Vamos também, claro, questionar a Prefeitura do Recife. Obrigada, seu Rodrigo, reclamando aí do material que foi usado na obra do calçadão de Boa Viagem, falando que as pedras que estão lá são pedras muito escorregadias e isso aumenta o risco de queda das pessoas. Bem, gente, é sua Boca no Trombone de hoje. Amanhã tem mais.
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4: Vamos para o nosso giro de notícias hoje com o filho de Vitória de Santo Antão, isso. Cristiano Bassan. Boa tarde, Bassan.
10: Oi, Anne, boa tarde para você. O Antony Garotinho desistiu do recurso que apresentou ao Tribunal Superior Eleitoral para tentar validar os votos recebidos na disputa pelo governo do Rio de Janeiro. Com a desistência, os votos do ex-governador podem ser definitivamente considerados nulos. Garotinho teve cerca de 3,18% dos votos no primeiro turno. Douglas Ruas terminou a apuração com 49,27%, enquanto Eduardo Paes teve 42,76%. Com a retirada dos votos de Garotinho da base de cálculo, Ruas ultrapassaria 50% dos votos válidos e poderia ser declarado eleito já no primeiro turno. A decisão, no entanto, ainda depende da formalização e dos procedimentos da Justiça Eleitoral. A campanha eleitoral para o segundo turno das eleições 2026 começa oficialmente nesta segunda-feira. Após um intervalo de 24 horas do encerramento da votação do primeiro turno, candidatos à presidência da República e aos governos estaduais, onde houve segundo turno, podem retomar as atividades de campanha. A partir das 5 da tarde, estão liberados comícios, caminhadas, carreatas, distribuição de material de campanha e propaganda paga na internet e em meio impressos, sempre dentro das regras da Justiça Eleitoral. A propaganda eleitoral gratuita no rádio e na televisão começa na próxima sexta-feira, dia 9, e segue até o dia 23 de outubro. O segundo turno das eleições será realizado no dia 25 de outubro. Cristiano Bassan, Rádio Jornal, Rádio Notícia.
4: Obrigada, Bassan. Gente, fazer um intervalo. Na volta tem um consultório falando sobre virose. E especificamente sobre essa virose de agora, que as pessoas estão reclamando de sintomas bem semelhantes, que começam, por exemplo, com sintomas gastrointestinais, depois passa para sintomas respiratórios e sintomas que não melhoram, que estão se estendendo muito tempo. Que virose é essa? A gente vai falar sobre isso já já no consultório. 3 horas em ponto.
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1: 3 e 4.
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1: Tem alguém doente perto de você, assim? Que a gente fala muito de virose o ano todo, né? E as viroses parece que estão cada vez mais frequentes. Agora, inclusive, nos últimos meses, a gente vem percebendo um aumento de pessoas adoecendo com viroses e sintomas bem semelhantes, desde sintomas gastrointestinais até sintomas respiratórios. Então, muita gente se perguntando, que virose é essa? O que a gente pode fazer, né? Vamos entender no consultório do Rádio Livre, a gente trouxe esse tema para cá para entender se tem algum vírus novo, se não tem, o que é mais frequente nesse ano, se está tudo dentro do esperado, porque as pessoas estão mais assustadas com essas viroses que estão solando, como a gente fala. Então a gente convidou aqui o Dr. Jorge Carvalho, ele é integrante da diretoria da Sociedade Pernambucana de Clínica Médica, tem título pela Sociedade Brasileira de Clínica Médica e é supervisor da residência de clínica médica do Real Hospital Português. Boa tarde, doutor Jorge, seja bem-vindo.
3: Boa tarde, Anne, boa tarde aos ouvintes. É um prazer estar aqui compartilhando com vocês.
1: Prazer todo meu poder receber o senhor também nesse consultório de hoje. E quero também agradecer a doutora Ana Paula Henriques, médica infectologista, coordenadora do Serviço de Controle de Infecção Hospitalar do Hospital Santa Joana, Recife. Ela, que tem mestrado em Medicina Tropical e MBA de Gestão e Controle de Infecção. Doutora Ana Paula Henriques, muito boa tarde. Seja também bem-vinda ao nosso consultório.
4: Boa tarde, muito obrigada pelo convite. Estou muito feliz de estar presente com vocês.
1: Prazer também tê-la com a gente nesse consultório de hoje. Quero também a participação dos nossos ouvintes. Você pegou essa virose? Conhece alguém que pegou? Está vendo muita gente ficar doente? Tem alguma dúvida? Aproveita aqui os doutores para a gente poder esclarecer aí os pontos sobre essas viroses, né? Que são cada vez mais frequentes na nossa vida. Então, para você participar, fazer perguntas, o número do nosso WhatsApp é o 99147-8520, tá? Pode mandar áudio, mensagem de texto, fica à vontade. Eu vou começar esse consultório já com o ouvinte, a Amanda. A Amanda mandou um áudio para a gente, explicando o que ela sentiu quando teve a virose. Vamos ouvir.
5: É Amanda Monteiro, meu nome. E tudo começou com uma dorzinha de barriga, um incômodo. Comecei a ficar enjoada. E aí comecei com diarreia. Em seguida, o corpo mole. Dores no corpo. Comecei a ficar esquentada. Depois, realmente, tive febre, dor de cabeça. E de um dia para o outro, a minha tosse encheu. E ficou aquela tosse persistente, né? E aí a tosse ficou muito cheia, bastante secreção, e já vai fazer daqui a pouco uns 20 dias dessa virose, e eu permaneço ainda com pigarro, e às vezes a tosse ela vem cheia, mas já voltou a ficar seca novamente, mas ultimamente essa virose...

0: começou com diarreia, dor na barriga, agora eu estou com febre. Diferente da gripe, por exemplo, né? Porque é muito respiratório. Então, o que a gente foi percebendo é que começa com sintomas gastrointestinais e aí como se fosse uma evolução para sintomas respiratórios. Queria saber do senhor, que virose é essa, hein? É alguma coisa nova que a gente não está sabendo?
1: Não, é interessante, é o termo virose, né? Que não é um termo técnico médico, né?
0: Uhum.
1: Tanto é que eu acho que o paciente que vai na emergência ou no consultório, quando alguém fala para ele, você está com uma virose, ele fica logo
0: chateado,
1: quer receber um nome mais técnico. E virose é um termo guarda-chuva. Todas as infecções causadas por vírus vão levar esse nome. E podem vir de manifestações leves, como resfriado comum, até manifestação mais grave, como uma síndrome respiratória aguda. A gente não faz um controle de rotina do ponto de vista de emergência e internamento de ficar fazendo teste para ver que tipo de vírus está sendo acometido. Por quê? Porque não vai mudar a conduta. Tá?
0: Uhum.
1: Então, o painel viral existe, ele tem disponibilidade, mas não é amplamente disponível. Então, por exemplo, no SUS eu não tenho um painel viral. Então, a gente sabe que tem alguns vírus rondando porque a gente faz um controle epidemiológico com o LACEN. Então, eu tenho o metapneumovírus, eu tenho o rinovírus, tenho o adenovírus e eles podem sim fazer esse padrão de sintoma gastrointestinal, diarreia, náusea, vômito e fazer com sintoma respiratório. O caso de Amanda foi interessante, que ela disse que está com mais de 20 dias de sintoma.
0: Isso
1: é uma coisa que tem que ser um alerta, tá? Mas existe uma condição chamada tosse pós-infecciosa. Então, qualquer quadro infeccioso respiratório pode ficar uma tosse residual aí por 8 semanas.
0: Uhum.
1: O que é que vai chamar a atenção? Se voltar a fazer febre, se piorar a produção, se der falta de ar, dor no tórax, aí a recomendação é procurar o médico.
0: E essa coisa que ela fala assim, olha, já são 20 dias, como o senhor falou, ainda com tosse, mas ela diz que de vez em quando ela tem sintomas gastrointestinais. Isso também é esperado?
1: Pode. Então, as infecções gastrointestinais, quando acontecem, sejam por vírus, que é mais comum, ou por bactéria, a gente pode desenvolver uma intolerância à lactose transitória pós-infecção. Então, ela deve observar se essa diarreia está acontecendo com algum tipo específico de alimento, especificamente os derivados de leite. Queijo, leite, iogurte, requeijão. Então, isso pode acontecer 15 dias após a infecção. A recomendação é mantenha a restrição e algumas vezes a gente faz alguma reposição de flora, né? Aquele bioflora, né? Outras medicações que existem.
0: Deixa eu conversar também aqui com a doutora Ana Paula Henriques, falando um pouquinho sobre esses vírus. Eu até falou aqui do adenovírus, né? São vírus, assim, talvez para vocês que têm essa informação, que têm o conhecimento, né? Até já esperem que aconteça isso. Para a gente que vai ter os sintomas, a gente fica mais preocupado. Mas são vírus assim, mais graves que a gente precisa ficar muito preocupado ou não, doutora?
2: Então, os vírus mais graves que a gente acaba associando a esse quadro é a influenza, o COVID. E a influenza, por exemplo, esse ano teve uma característica porque acabou aparecendo, né, na maior número dos casos foi a influenza A, que vem associado com a síndrome respiratória aguda grave, com maior número de notificações. Então, a gente realmente teve esse aumento, mas a vacina está aí para ser utilizada pela população de modo geral. Então, a gente sabe a importância da vacina, não é para evitar a infecção, porque o vírus acaba... Não, a vacina não impede 100% a infecção, mas ela impede ou diminui o risco de uma infecção mais grave, né? Que há necessidade de ir para a UTI, de precisar de ventilação assistida, etc. Então, tem essa gravidade, né? Então, alguns vírus respiratórios, eles estão com algumas, assim, vacinas que surgem para dar um suporte, né? O rinovírus também está sendo, há pouco tempo atrás, era muito comum em bronquiolite e bebês, e agora tem vacina a partir de dezembro do ano passado, que também vem aí diminuindo os casos graves de bebês com infecção respiratória viral. Então, são os casos, muitas vezes, os vírus mais graves correm-se para desenvolver vacina e tentar fazer um controle, tanto pelo risco de transmissão, né, como é o caso da influenza e Covid, etc., como pela comorbidade que esses vírus causam. Então, tem vírus mais simples que acaba não,

0: tendo o desenvolvimento de vacina por não levar esses casos mais graves, né?
1: Sim.
0: Então, existe sim essa gravidade maior associada, principalmente a esses vírus respiratórios.
1: Doutora Ana, quando a gente fala de COVID, quando a gente fala de influenza, né, que é o vírus da gripe, a gente pensa muito na transmissão, muito pelo contato e respiratório e tudo mais. Os sintomas são mais respiratórios também, a gente sabe, mas a gente pensa muito sobre essa questão da transmissão do contágio por questões respiratórias. Quando a gente fala de adenovírus, quando a gente está falando aqui de sintomas gastrointestinais, como é que é esse contágio assim? Também é por via respiratória ou não?
0: É, sim, por via respiratória, por secreção também, então, contato aí, lavagem das mãos também é importante, esse contato aí de transmissão. Então, existe na OMS uma característica que, como a gente trabalha com controle de infecção, a gente acaba trabalhando muito com isso, que é a tosse com etiqueta. Então, para que as pessoas não espirrem diretamente no, na mão, para não tocar no ambiente, não diminuir o contato. Então, geralmente se faz isso, a recomendação é, se
1: Com o
0: você não
1: braço,
0: tiver ao
1: né?
0: menos o braço, você tossir em cima dele, porque você acaba diminuindo o contágio, né? E é importantíssimo, toda vez que tiver um paciente gripado, resfriado, ou que é um sintoma mais leve, mesmo assim usar a máscara para evitar que as pessoas que estão ao redor, principalmente idosos, né, pacientes que têm maior vulnerabilidade, não peguem essa doença. Então, a transmissão pode ser por contato e secreção, pelas mãos ou por via respiratória.
1: Seja qual for o vírus, quando a gente está falando de virose, idosos e crianças são os grupos mais vulneráveis?
0: Isso, são.
1: São os mais
0: Sem
1: vulneráveis,
0: dúvida,
1: né?
0: são.
1: Agora, doutor Jorge, com relação a essa questão gastrointestinal, vamos por partes agora, né? Questão gastrointestinal e também vômitos. A gente também teve, fiquei lembrando aqui, Amanda não falou de vômito, mas eu vi muita gente falando assim, ah, também que tinha essa questão. Ela disse que ficou enjoada, mas não falou de vômito, né? E tem gente que tem esse sintoma de vômito e tudo mais. Como é que a gente pode tratar uma virose que começa assim, né? O senhor falou a questão, intolerância à lactose que pode ter ali permanente e tudo, mas qual é a recomendação para esses sintomas gastrointestinais, que está sendo aí o início?
2: Então, perfeito. A gente precisa tratar de acordo com cada sintoma, né? Então, a diarreia, de maneira geral, a gente fica muito preocupado com as complicações. E a principal complicação da diarreia é desidratação. Então, qualquer farmácia você consegue comprar um soro de reidratação oral, seja ele manipulado já pronto, ou seja uma solução para você preparar, que você deve fazer conforme a bula. Então, manter a hidratação é importantíssimo, consumir bastante líquidos, evitar aquelas comidas com mais teor de gordura, ultra processado. Então, se você conseguir se manter hidratado, você já está no caminho certo. Quanto a náusea e vômito, você pode utilizar antieméticos, sim, são medicações geralmente seguras, você seguindo a bula e sabendo que não tem nenhum efeito adverso previamente sabido, né? Uma alergia, por exemplo. Agora, o que é que deve ser evitado de maneira geral? Então, antibiótico. Não faz sentido em infecções virais a gente tomar antibiótico, que geralmente tratam bactérias. Inclusive, podem piorar o quadro de diarreia com sintomas gastrointestinais e até favorecer infecções que ocorrem por conta de antibiótico, que é o caso do Clostridium, tá? Então, a gente recomenda, e é muito comum, né? Amigo, família, como o fato da gente ser médico, começa a ficar doente, liga logo e faz: doutor, por favor, pode passar uma receita de antibiótico, eu não melhorei ainda. Geralmente a gente recomenda contra, tá? Quando a gente adoece do ponto de vista de diarreia, além disso, é saber os sinais de alerta. Então, sangramento nas fezes, já não é comum, tá? Febre persistente, também não é comum. Um vômito que você não consegue manejar em casa, também. Então, qualquer um desses sinais de alerta, a gente recomenda procurar urgência, procurar atendimento.
1: Bem, então, para você que está vendo aí alguém ficar doente, ou se você está doente, né, e está passando por algum desses sintomas, segue aqui as orientações do Dr. Jorge. Claro que a gente também está com a doutora Ana Paula Henriques aqui para trazer orientações. A gente já falou um pouco sobre essa questão respiratória, vou falar mais um pouquinho. Eu sei que tem gente mandando mensagem, eu estou vendo aqui no WhatsApp as mensagens chegando. Eu vou precisar fazer uma pausa no consultório para a gente já pegar essas mensagens de vocês e trazer aqui para os doutores responderem, tá? A cada um dos ouvintes. Fazer um rápido intervalo. Quem quiser participar ainda dá tempo. O número do nosso WhatsApp é o 99147-8520. Fazer um intervalo rapidinho e volto já. Agora 3h19.
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5: 3h20.
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5: O consultório do Rádio Livre hoje está falando sobre virose. Tem muita virose, né? A gente sabe disso. E quando a gente começa a conversar com as pessoas, muita gente adoecendo e com sintomas muito semelhantes, não só respiratórios, mas também gastrointestinais. Então, que virose é essa? A gente trouxe essa pergunta para o consultório. Dr. Jorge Carvalho está aqui, ele que é médico especialista em clínica médica. Doutora Ana Paula Henriques também está com a gente, médica infectologista. Já tem ouvinte participando, inclusive Suzy mandou um áudio para a gente falando o que ela sentiu quando pegou essa virose há alguns dias. Vamos ouvir.
6: Eu tive sintomas bem chatos na virose, que fiquei há cerca de 15 dias. O primeiro sintoma que surgiu foi aquela moleza e em seguida foi a diarreia, né? Depois eu fiquei bastante nauseada. Além disso, também aquela coriza constante. Foram dias bem difíceis, bem difíceis. Depois, passou um período, voltei a ficar assim novamente. Acho que não demorou nem um mês, né? De um intervalo de uma virose para outra. E fiquei um pouquinho mais ruim nessa segunda vez, porque eu fiquei até de cama no final de semana. Mas com a ajuda de medicações para aumentar a imunidade e bastante líquido, consegui me recuperar.
5: Bem, obrigada, Suzy, pela sua participação. Suzy tocou no ponto que eu ia tocar, mas ela já falou. Doutora Ana, ela falou assim, ajuda de medicações para aumentar a imunidade. E por que eu ia tocar nesse ponto? Porque ela disse que de uma virose, de um quadro viral para o outro, não passou nem um mês. Quando isso acontece, é normal que as pessoas falem assim, tua imunidade não está baixa, não. E aí eu queria saber da senhora, isso faz sentido, assim, a imunidade da pessoa pode estar baixa porque ela está pegando várias viroses ou ela está convivendo com muita gente doente e acaba pegando também?
7: Geralmente, numa pessoa sem doença imunológica, é exatamente isso. Ela acaba tendo maior contato com as pessoas com gripe, eu não sei qual é a profissão dela, etc. Uhum. Por exemplo, professor, profissional de saúde, acaba tendo muito contato, criança vive doente, né? Então, quem tem maior quantidade de contato com crianças, muitas pessoas acabam desenvolvendo com maior contato, com maior frequência, outras infecções virais, né? Então, eles acabam pegando mais de uma infecção viral. Para a gente dizer que há necessidade de, vamos dizer, medicação para aumentar a imunidade, são doenças muito específicas que realmente tem que ser avaliada, estudada, analisada, mas os cuidados com a imunidade de uma pessoa saudável, sem uma doença de base, para a gente falar sobre isso, é uma alimentação saudável, muito líquido, e cuidados de higiene. Então, a pessoa tem que sempre estar usando álcool, higienizar as mãos, principalmente quando você vai, por exemplo, andar de ônibus ou ter contato com alguém doente, tá sempre tentando lavar as mãos, etc., e evitar colocar a mão no rosto, no nariz ou na boca. Então, alimentação também no meio da rua, né? Você tem que ter muito cuidado aonde você está se alimentando. Então, são cuidados de higiene pessoal e muito líquido, porque quando a gente acaba começando o verão, a gente acaba tendo muita exposição também à desidratação. Então, a gente tem sempre que se preocupar com a hidratação da pessoa, né? E alimentação adequada, não tem especificamente uma medicação. Vitamina C, por exemplo, é muito questionável, não tem base para você dizer que. Não tem base pra, científica para você dizer que vai melhorar a sua imunidade, etc. Então, a medicação específica é de acordo com a doença de base. Então, a pessoa tem que realmente ter uma doença imunológica para precisar fazer alguma medicação específica.
5: Seria, por exemplo, um imunodeprimido, que vocês falam muito, seria isso?
7: Exatamente,
5: Entendi.
7: exatamente.
5: Bem, a senhora tocou aí num ponto também muito interessante, a questão da vitamina C. Vou trazer para o doutor Jorge aqui, porque quando a gente diz assim, vamos melhorar a sua imunidade, vamos tomar vitamina C, ou vamos tomar algumas vitaminas para poder melhorar a sua imunidade. Doutora Ana já adiantou aqui que isso é muito questionável, mas tem muita gente que diz assim, mas quando eu tomo eu me sinto melhor. Eu me sinto mais forte, vamos dizer assim. Ou então, desde que eu comecei a tomar essa vitamina C, e aí quem está me ouvindo, eu sei que vai ter alguém que vai se identificar. Desde que eu comecei a tomar, não gripei mais, né? Tô aqui, ó, tranquila. Isso faz sentido?
8: É interessante porque tem até um cunho pessoal nessa questão da vitamina C. A minha família, como somos quatro filhos e gripávamos sempre, né? Sempre na escola, a mãe ia comprar vitamina C e dava assim o ano todo para prevenir gripe. Era uma prática comum. O que é que a evidência médica diz? Então, existe uma revisão 2013 que diz que o uso contínuo de vitamina C ele pode diminuir, na verdade, o tempo de duração de uma gripe, de um evento viral, em 8%. É irrisório. E não diminui a incidência. Não, não. Tomar vitamina C não vai proteger você de gripar. Não existe isso. Já foi estudado. Essa pergunta já foi feita na medicina. E às vezes o que a gente tem por experiência pessoal é muito um efeito placebo, né? A gente é sugestionado. Provavelmente essa vitamina C que você está tomando está vindo associada a maior consumo de água, a mudança de hábitos. Então, um sistema complexo como é nosso sistema imunológico, ele demanda muitos cuidados. É sono, hidratação, alimentação saudável, controle do estresse. Então, muitas vezes a gente está com o nosso sistema imunológico comprometido, sim, mas porque a gente está trabalhando além da demanda, está dormindo mal, está se alimentando mal, não está bebendo água e está adoecendo. É isso que acontece.
5: Então não é a vitamina C ou outra vitamina que a gente tem gente que vai tomar aquele complexo vitamínico. Não é isso que vai fazer se livrar da gripe.
8: De forma nenhuma. A vitamina que você tem que tomar hoje é atividade física. É uma alimentação regrada, que eu digo regrado, é consumir comida in natura, né? Descascar mais e desembalar menos. É
5: Comida
8: consumir
5: de verdade,
8: bastante a
5: né? Que se
8: comida de
5: fala, né?
8: verdade. E vacinação, veja, o que a gente sabe que realmente previne infecção viral é vacinação. Então, vírus respiratório entrou no calendário da gestante. A gente tem influenza anual para a população de risco, profissionais de saúde. A gente tem COVID semestral também, em contextos específicos. A gente tem própria vacina do rotavírus, lá da gotinha na criança, que previne infecção intestinal viral. Então, assim, isso a gente sabe que realmente funciona. Diminui os casos graves e diminui também a incidência de infecção.
5: Eu tenho outro ouvinte conosco. O seu Gomes já chegou aí para você, Big? Seu Gomes mandou aqui um áudio. Ele tá com a virose. Ele disse que nesse momento ele está com a virose. Então vamos ouvir o que ele diz.
9: Boa tarde, Rádio Jornal.
5: Boa.
9: Eu me chamo Gomes, morador do bairro da Macaxeira. Eu peguei essa gripe há uma semana e eu tenho 63 anos de idade. Minha caderneta de vacinação está em dia e não tive melhor até agora. Sinto febre, dor de cabeça, o corpo esmorecido, dores pelo corpo, no caso. E tô tomando medicação e não, nada até agora, não melhorei nada. Aí, inclusive, eu procurei um médico e um médico simplesmente falou que seria uma, que era uma virose e que com o tempo vou melhorar.
5: Obrigada, viu, seu Gomes, pela sua participação. Ele mandou aí o que está sentindo. Doutora Ana, ele não fala quanto tem... Ele fala assim, tá há uma semana, e eu ia dizer que ele não tinha falado, mas ele falou há uma semana, mas não teve melhora. Ainda está com febre, dor de cabeça, corpo fraco, né, com dor. Ele disse assim, que toma medicação, mas ainda não viu uma grande melhora. Ainda está no prazo, assim, dessa infecção viral?
7: É mais ou menos em torno de 5 dias que um vírus costuma demorar. Então, pode até ultrapassar um pouco mais, mas esse período ainda deve ser gripal. Agora, essa febre é que eu acho que tem que ser vista, né? Então, muitas vezes o paciente chega dizendo que teve febre, mas aí a febre não é medida. É, a gente considera a febre acima de 38 graus, uhum, né? E, na realidade, algumas vezes fica difícil o profissional de saúde entender que se febre é essa e que febre é, né? Se é uma febre muito subjetiva ou realmente tem. É, febre persistente em virose não é comum. Então, se ele estiver tendo febre acima de 38 graus, ele precisa ir para um posto de saúde, tá? É, e como ele é idoso, eu não sei se ele é um fumante, etc., se ele já tem algum problema de pulmonar relacionada a fumo, por exemplo, ou asma, né? E que acaba tendo a tendência maior de infecção respiratória. Ou então, é muito frequente também paciente que teve, quando tem uma virose, evolui muito frequentemente para uma sinusite. Por alguma alteração do seio da face, acaba tendo um aumento de secreção, não tem uma drenagem boa anatomicamente, né, pelo próprio individual, problema individual da pessoa, e acaba concentrando maior secreção em seios da face e evoluindo para uma sinusite, que aí também é um dos motivos de estar fazendo uma febre mais arrastada. Então, se ele realmente está com acima de 38 graus, etc., nesse período de 5 dias, é recomendado ele procurar um serviço para fazer um exame laboratorial, fazer um raio-x, ou o que for, para ser avaliado a nível médico.
5: Quando a senhora fala até nisso, né? Olha, você pode ter começado aí com virose, infecção respiratória, e aí, por exemplo, a gente ia pensar assim, eita, evoluiu para uma sinusite, ou atacou a garganta, né? A gente normalmente fala assim. Tem o que a gente fazer logo no início para isso não acontecer, doutora? Para essa secreção não ficar ali no seio da face retida, enfim, e acabar tendo outros problemas. Tem o que a gente fazer quando o sintoma é respiratório para poder isso não evoluir?
7: A hidratação ajuda bastante, né? Então, quando você se hidrata melhor, você deixa a sua secreção mais fluida.
5: Uhum.
7: E ela não ficando mais tão espessa, ela pode ajudar. Mas é muito de situação em situação. Pode acontecer em pacientes que sejam mais susceptíveis à infecção bacteriana e depois de uma virose você acaba evoluindo com a infecção bacteriana que vai precisar de antibiótico, né?
5: É até difícil a gente saber, doutor Jorge, quando é que é bacteriana e quando é que é viral. A grosso modo, tem como diferenciar ou só realmente fazendo exame?
8: Então, a gente tem alguns sinais de alerta que devem ser levados em consideração. Então, por exemplo, um padrão que a gente chama de piora, melhora e nova piora. Então, comecei um sintoma muito importante, com febre, prostração, sintoma respiratório. E aí eu melhorei, quando eu já estava me sentindo bem, de repente voltou com secreção, febre novamente. Então, isso para a gente é um sinal de alerta para a gente pensar que aquela infecção viral complicou com infecção bacteriana.
5: Uhum.
8: O outro sinal de alerta que a gente levou em consideração foi realmente o caso seu Gomes. Então, febre persistente merece uma investigação. Então, se a gente documenta que essa febre está realmente durante 7 dias, a gente não vai se contentar com essa explicação de virose, a gente vai ter que explicar melhor essa febre, podendo ter uma infecção bacteriana associada. A gente tenta pensar muito também no aspecto da secreção. Não é um dado objetivo, por si só não explica, mas quando a gente tem uma infecção, uma secreção que é fluida e evoluir para uma infecção mais mucopurulenta, associada a sangramento muitas vezes, isso também tem que ser um sinal de alerta que sozinho não indica o uso de antibiótico. Mas todo esse contexto pode ser analisado e o exame de sangue ou exame de imagem, ele é sempre complementar. Muitas vezes ele não dá a resposta que a gente quer e é mais importante a interpretação do médico ali na história e no exame físico para decidir o risco-benefício do início de antibiótico.
5: Já que o senhor falou da secreção e o que mais lhe preocupa, claro, com sangramento vai preocupar todo mundo, mas às vezes a gente fala assim, ah não, mas até que é uma corizezinha, tá transparente. Outras pessoas, não, eu já estou preocupado porque é muito catarro, a gente fala assim, né? E está verde. Enfim, essa coloração lhe preocupa?
8: Então, é uma informação a mais. Mas, por exemplo, toda infecção viral, ao final do quadro, aquela secreção costuma ficar mais espessa, que é como se fosse a resolução do quadro. Uhum. Então, ela inicia mais hialina e, no final do quadro, ela vai concentrando e ficando um pouquinho mais espessada. Mas secreções mais volumosas, com mais mau cheiro, chamam a atenção para a investigação, sim.
5: Doutora Ana, é possível que essa virose, por exemplo, ela evolua até para uma pneumonia ou não?
7: Pode sim, é a tal coisa, é uma coisa que pode acontecer, mas principalmente ele que tem uma certa idade, já não é, né, tão infrequente assim. Então, realmente, se estiver persistindo e ele muito, vamos dizer, com muito mal-estar, etc., com a tendência a ficar realmente mais acamado, por fadiga mesmo, por cansaço, é importante procurar um atendimento médico.
5: Bem, então, seu Gomes, o senhor que já está aí há uma semana que o senhor falou, né? Vai prestando atenção e, se não estiver melhorando mesmo, procura atendimentos. Olha, já passou uma semana e nada. E eu estou aqui contabilizando os dias de febre. Vai lá, conversa com o médico direitinho para ele fazer outra análise, tá certo? Eu vou precisar fazer mais uma pausa, eu sei que tem mais ouvintes participando. Quem quiser participar ainda dá tempo, o número 99147-8520. A gente volta já. Agora, 3 horas 37 minutos.
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5: 3h38.
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5: O consultório do Rádio Livre hoje falando sobre viroses. Estamos vivendo um período de muitas viroses, né? E a gente está conversando aqui com o Dr. Jorge Carvalho, ele que é médico, especialista em clínica médica, também com a doutora Ana Paula Henriques. Ela é médica infectologista. Dr. Jorge estava falando com a gente aqui sobre essa questão de imunidade e um dos nossos ouvintes perguntou assim: doutor, se exercitar, já que o senhor falou de exercício, que é legal, né, para a imunidade, para deixar o seu corpo assim mais forte, se exercitar ao ar livre, tomando sol, melhora mesmo a imunidade? Aumenta? Foi o que ele perguntou.
8: Então, mais uma vez, o sistema imunológico é extremamente complexo, né? Então, a gente precisa deixar condições ideais para ele poder se desenvolver. O sol não tem uma indicação direta na imunidade. Isso é um ponto a ser colocado. Inclusive, a gente sabe que os raios ultravioletas podem levar a dano de pele com risco de câncer. Então, se eu for correr lá de meio-dia às 14, não é um horário apropriado, você está se colocando em risco. Mas a gente fazer atividade física em locais abertos, mais ventilados, vai diminuir sua chance de se expor a esses agentes etiológicos, aos vírus, né, que vão causar a virose. Então, é mais saudável, sim, fazer atividade física em ambientes abertos. Mas não é um aumento da imunidade.
5: Entendi. Mais saudável, né?
8: Mais saudável, melhor. Isso.
5: E é até mais legal também, se a gente for pensar assim, né? Porque a gente vê as pessoas, isso. É mais agradável. Agora, doutora Ana, o que, que a gente também percebe muito? Quando chega no período de junho, julho, tá, que chove mais, as pessoas ficam mais confinadas, a gente até espera mais essa questão das viroses, principalmente as respiratórias. Agora, a gente está no período, a partir de setembro, que a gente tem mais sol, né? A gente tem mais sol, tem mais gente saindo e tudo mais. E mesmo assim, a gente está percebendo-se muita gente adoecendo também. Esse período de agora, setembro, outubro, novembro, é um período esperado para esses casos de viroses?
7: É sim, é também. Principalmente diarreia, né? Gastrointestinal. Então, tem alguns vírus que podem interferir tanto na parte intestinal como na parte respiratória. Então, muitas vezes você acaba tendo esse quadro aí meio que misturado, né? Mas, e eles são geralmente também autolimitados e, como todo vírus, não tem um tratamento muito específico, né? Geralmente é sintomáticos. Então, se febre, tomar antitérmico, se náuseas, tomar antiemético e se hidratação. Né? Então, é importante esse tipo de situação. Só quando ultrapassa dos limites em relação ao tempo de febre, a prostração. Prostração é aquela situação do corpo não tá respondendo a nada. Uhum. Realmente, a pessoa só quer cama, só quer ficar deitado, não aguenta fazer nada. Aquele cansaço exagerado. Então, aí sim, eu acho que vale a pena se procurar alguma ajuda médica específica, né? Mas, geralmente, essas viroses são autolimitadas, né? E muitas vezes pode aparecer realmente esses quadros mais misturadinhos, assim, né? Uma dor abdominal com um quadro respiratório. Essa fase é bem característica disso também.
5: É difícil. Agora, a senhora tocou num ponto interessante, queria que o doutor Jorge também falasse. Pronto. Tô com o corpo prostrado, assim, não tô aguentando nada, só quero ficar deitada. Mas às vezes a gente precisa, né? A gente precisa sair para fazer alguma coisa, para resolver. Tem quem trabalha fora, vai precisar também trabalhar, e aí bota uma máscara, vai trabalhar, e tudo bem. Mas por que o descanso é tão importante, assim? Os médicos sempre dizem assim: não, mas você tem que descansar. Aí a dona de casa, o dono de casa, mas não posso, eu não tenho como descansar, né? Assim, me deitar e passar o dia inteiro deitado, por exemplo. Mas por que esse descanso é importante?
8: Perfeito, Ana. Acho que você adivinhou o que eu ia falar agora. O repouso faz parte da recomendação de tratamento. Então, imagina que eu tenho uma quantidade de energia para gastar no meu corpo. E eu preciso, para combater a infecção, gastar energia. Essa energia é direcionada à produção de anticorpos, direcionada para o sistema imunológico, para a gente literalmente se recuperar. Então, eu tenho que repousar, por isso que nosso corpo faz febre, por isso que ele faz dor no corpo, que é como se ele estivesse acendendo uma bandeira vermelha, assim, cara, para um pouquinho, repousa, que eu preciso combater esse vírus. Então, o repouso faz parte do tratamento. E, infelizmente, a gente vive nessa correria que é impossível pausar, a gente não tem o direito de adoecer, mas se a gente pudesse, quem puder, no momento que você está com infecção viral, que você está com sintoma respiratório principalmente, fique em casa. Eu acho que isso, assim, para quem pode se dar esse luxo, não queira se fazer de forte e dizer, vou trabalhar, vou botar minha máscara. Se você tem esse entendimento, esse acolhimento, eu acho que é a melhor coisa para você e para quem trabalha ao seu redor, porque você está quebrando ali a cadeia de transmissão. Então, a gente trabalha em locais fechados e aí é muito o que se observa, né? Aparece um caso lá índice, daqui a pouco, daqui a uma, duas semanas, adoeceu o escritório todinho. Então, quem puder ficar em casa e repousar é importante individual e coletivamente.
5: E esse repouso, o ideal seria de quantos dias?
8: Então, cada corpo é um corpo, né? Então, as primeiras 24, 48 horas, geralmente é o período mais crítico. Tem gente que vai se recuperar muito rápido. Às vezes, um dia de cama, no outro dia parece que você já está novo, né? Já recuperou. Tem gente que vai passar 3 dias ali, mais prostrado, mais cansado, vai precisar realmente de um tempo maior de recuperação.
5: Doutora Ana, em casos de infecções virais, muitas pessoas também, falar da gripe, muitas pessoas acham assim, por exemplo, hoje, na região metropolitana, pelo menos, o dia começou chuvoso. Daqui a pouco abriu um sol muito forte. Então, as pessoas falam assim, não, se tomou chuva, vai ficar gripado, vai adoecer. E aí o médico diz, não, mas calma, porque isso é vírus. E às vezes a pessoa toma chuva, depois está no sol quente e adoece de alguma forma, enfim, não sei se vai ser gripe ou outro vírus, mas acaba adoecendo. É pior a chuva, é pior o sol forte ou essa junção que a gente está vivenciando agora de pancadas de chuva e daqui a pouco o dia abre e o sol fica assim muito intenso?
7: Essa mudança de temperatura, acho que realmente não é bom de forma nenhuma para ninguém, né? Porque você acaba tendo você fica realmente mais, vamos dizer, com a possibilidade de infecção maior, né? Porque você acaba ficando mais úmido, muitas vezes você não tem oportunidade de se enxugar, etc. Então, não é bom, mas também não tem uma base científica para dizer isso, né? A gente fala muito, talvez isso até seja cultural mesmo, né? Mas a sensação dessa alteração de temperatura é chato, é ruim, mas especificamente para a doença em si, eu não consigo ver nenhuma relação. Pelo menos eu não sei e nunca li nada que identificasse essa relação científica. Mas o mal-estar mesmo pessoal, realmente não é muito agradável. Não sei se Jorge já leu alguma coisa sobre isso, mas associação não, de doença não.
5: Então, se a pessoa pegar uma chuvinha... Ou tem gente que diz assim, eu queria tanto tomar um banho de chuva, mas se eu for, vou ficar doente. Não tem relação com infecção viral, né, doutora?
7: Não, não. Aí tem mais risco de proliferação de dengue, entendeu? Então, acaba aparecendo situações de dengue que você pode aparecer com maior frequência. Ou quando há um aumento de chuva, que você tem uma contaminação da água potável com água de esgoto, aí isso tem correlação para leptospirose, para quadro diarreico, para situação de diarreia, mas aí é porque o micro-organismo, ou o vírus, ou a bactéria, se aproximou da população. Então, é uma situação de contaminação direta. Mas essa forma de alteração de temperatura, eu tenho uma sensação específica que eu não gosto. Eu fico com a sensação que eu vou gripar. Mas é cultural. Eu sei que não é científico, entendeu? Mas é a tal coisa. A gente acaba tendo esse lado cultural que acaba interferindo muitas vezes também na frequência maior de infecção que você possa ter, né? E a cabecinha mexe com o resto do corpo totalmente.
5: É verdade. E tem outra coisa cultural também. Eu queria que o Dr. Jorge participasse agora. É a questão de estou doente, não vou tomar nada gelado. E tem gente que fala assim, não, mas é melhor tomar, você vai tolerar mais. Por exemplo, para quem está nauseado ou vomitando até, às vezes é muito difícil, né? Você comer alguma coisa e tudo, porque você sabe que vai passar mal. Então, tomar uma água gelada vai ajudar. Às vezes um suco mais geladinho, enfim, ajuda. Aí alguém fala assim, mas você não pode, você está gripado, faz parte da gripe. E é aquela confusão. Então, tomar algo gelado num quadro assim viral realmente é prejudicial ou não?
8: Então, a resposta curta é não, tá? Não existe correlação entre bebida ou comida gelada e piora do quadro do ponto de vista infeccioso.
5: Uhum.
8: Algumas poucas pessoas que têm quadro alérgico, como rinite, que tem algum tipo de irritação, podem ter gatilhos do ponto de vista de coriza, espirro, com variação de temperatura. Às vezes está de uma comida gelada para uma comida quente ou vice-versa, e aí isso desencadear um quadro de, a gente chama rinorreia, que é aquela secreçãozinha da coriza, espirros, tosse, podem vir a acontecer. Mas quem está gripado não, e não tem esse tipo de contexto, não tem nenhuma contraindicação a comer comida gelada ou beber comida gelada. E minha mãe vai me matar por conta dessa afirmação aqui.
5: É porque é exatamente isso, né? A gente não dá um sorvete, a gente não chupa um picolé. É. Quando, na verdade, a gente está muito nauseado e precisaria até de um picolé.
7: Ajudaria.
5: Melhora muito, doutora.
7: Inclusive, né?
5: E aí as pessoas ficam... Assim, minha mãe também dizia, né? E diz ainda, não tome nada gelado. E eu faço, eu só queria um picolézinho de fruta, assim, ia me ajudar muito, mas existe isso e a gente fica com o coração na mão. Aí o senhor estava falando dessa coisa da cultura e do gelado e tudo mais, e o senhor tocou no ponto de quem tem quadros alérgicos. Veja, a gente falou aqui de virose, a gente falou de quadros bacterianos, que é difícil da gente diferenciar. E para quem está vivenciando um quadro alérgico? Tem gente que já se conhece, ok, e fala assim, olha, eu não estou gripada não, isso é alergia. Mas tem gente que está desenvolvendo agora, na fase adulta, ainda não está ali habituado. Então, como é que se diferencia isso, doutor? Tem alguma dica para a gente também?
8: Então, dicas existem, mas eu já adianto que não é uma coisa simples assim, tá? A rinite alérgica, ela é muito, vamos dizer, genética. Então, existem aquelas pessoas que têm uma predisposição a serem alérgicos, a gente chama de atópicos. Então, a alergia, ela, às vezes, vem em conjunto. Eu tenho alergia de pele, tenho alergia à alimentação, tenho a rinite alérgica, tenho asma, tudo isso é um quadro alérgico. Então, quem tem esses quadros alérgicos, de maneira geral, está mais predisposto a fazer rinite. A rinite, ela tem os gatilhos específicos, né? Tem um gatilho alérgico, então, aquela coisa da poeira, do ácaro, do mofo, variação de temperatura, como eu coloquei, e são crises, vamos dizer, curtas. Você faz uma crise, espirra, espirra, espirra, dá, e depois você flutua. No vírus, não. Quando você está com infecção, não tem essa flutuação durante o dia. Você tem um acometimento, fica com rinorreia persistente, fica com tosse persistente. Febre nunca vai acontecer na alergia, então febre vai sempre falar mais a favor, nesse contexto respiratório, de infecção. Essa purulência, ou seja, essa secreção mais carregada, também não é um padrão de um quadro alérgico. E aí tem que ter cuidado quem tem rinite. A gente teve muito isso na pandemia, né? De quem tinha rinite e dizia, não, é minha crise de alergia, e ficava literalmente se enganando, enganando os outros e, de certa forma, contaminando o ambiente. Então, é difícil até para a gente esse diagnóstico diferencial. E aí, na dúvida, vamos dizer assim, trata como infecção. Se está pensando em COVID, tem teste rápido para poder testar, para você isolar, usar máscara e não contaminar outras pessoas. Acho que isso é o mais importante.
5: É, isso é bem importante. E a gente está chegando ao fim aqui do consultório, mas queria que a doutora Ana Paula Henriques, médica infectologista, também trouxesse uma orientação para quem está nos ouvindo. Está começando os sintomas, ou como o seu Gomes, já está há uma semana, e assim, não está vendo melhora. O que fazer, doutora? Eu sei que quando passa muito tempo, a gente tem que ir para o médico. Mas logo de início, ninguém vai, né? Fica em casa, tentando ali um paliativo para ver se a virose vai melhorar. Então, o que fazer nesses primeiros dias de virose e quando procurar, de fato, a ajuda?

0: Ajuda médica.
1: Então, quando você está com virose, realmente é descanso, né? Então, o ideal é que realmente fique em casa e evite contato com outras pessoas, não só por você, mas para evitar disseminação de doença. E muito líquido. Líquido sempre, tentando se alimentar o mais saudável possível e ficar naquela situação ali bem de descanso e acolhimento, né? Quando não tem, né? Quando começa a piorar, né? Então a febre, sempre procure medir a febre, sempre usar termômetro, porque a febre realmente é um sinal muito importante para a gente, como profissional de saúde, saber qual é realmente se você teve febre ou não. Porque muitas vezes você acaba tomando um Tylenol, então acaba tendo uma situação ali que você acaba camuflando uma febre mais alta e alteração de secreção, etc. Aí sim que foi o que a gente já conversou sobre isso, né? Se houver uma mudança de secreção, etc., e aumento da febre, etc.
0: Nada de tomar
1: Aí procura
0: antibiótico, né,
1: uma
0: também.
1: assistência médica.
0: Ficou para mim também aqui, ó. Nada de tomar antibiótico. Antibiótico é uma boa medicação para quando ela é bem indicada. Então, não vão aí atrás dos antibióticos, se for caso de virose. Doutora Ana, muito obrigada por estar com a gente nesse consultório. Foi bom poder ouvir vocês. Sabe, é que está dentro do esperado até. A gente se assustou um pouco com esses tantos casos de pessoas com essa virose, ficando muito prostradas, arriadas, como a gente fala, né? Então, muito obrigada por estar aqui conosco nesse consultório. Seja sempre bem-vinda e deixe para a gente um contato ou uma rede social. Como é que as pessoas podem lhe encontrar?
1: Então, eu vou deixar meu Instagram, que é Ana Paula Henriques, e arroba, né, Ana Paula Henriques, e estou lá, estarei lá.
0: Tá certo.
1: Bom.
0: Muito obrigada, doutora Ana Paula Henriques. Ela é infectologista, coordenadora do Serviço de Controle de Infecção Hospitalar do Hospital Santa Joana, Recife. Também muito obrigada, doutor Jorge Carvalho, médico especialista em clínica médica. Ele que é supervisor da residência de clínica médica do Real Hospital Português. Deixe para a gente o contato, uma rede social, doutor.
2: Bom, eu agradeço o convite, tá, Anne? Foi um prazer participar. Vou deixar o Instagram, é @jorgecarvalhocm, tá?
0: Tá certo.
2: E deixo o recado a todo mundo, é lavar as mãos, usar máscara quando estiver doente, cartão de vacinação em dia e a vida saudável.
0: É isso mesmo. Gente, esse foi o consultório do Rádio Livre hoje.
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0: O Rádio Livre também fica por aqui. A produção foi de Gabriela Bento, trabalhos técnicos de Big Alves, Edilson Lima e João Alves. Na coordenação de jornalismo, Vitor Tavares. Vem aí o Balanço de Notícias com Edinaldo Santos. Para quem está no interior, vem o Forró na Jornal. Uma ótima tarde, gente. Até amanhã.
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7: Em um cotidiano marcado por vídeos curtos e estímulos constantes, criar o hábito de ler pode ser um desafio. Mas a escola pode contribuir nessa construção. A proposta é aproximar o estudante dos livros a partir da curiosidade e do interesse, sem transformar a leitura em uma obrigação. Para isso, é importante ampliar as possibilidades, apresentar diferentes gêneros, conhecer os interesses e criar espaços para que o aluno possa compartilhar sua experiência de leitura. Audiolivros, e-books e conteúdos digitais também podem funcionar. E a família pode ajudar pelo exemplo, reservando um momento do dia para ler e reduzindo as distrações.

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2: O mês em que comemoramos a tradição nordestina está recheado de eventos culturais. Então confere aí. Tem programação na Caixa Cultural Recife. Até o dia 25 desse mês, você pode conferir na Galeria 2 o projeto A Casa de Todos, espaço idealizado pela artista visual Leila Albert, que mostra toda a delicadeza do artesanato pernambucano. Com 9 metros quadrados, a casa gigante é rodeada de peças de crochês, feitas por artistas e artesãs. Confira a programação completa das oficinas de crochê, bordado e contações de histórias no site caixacultural.gov.br. A Caixa Cultural Recife fica na Avenida Alfredo Lisboa, no bairro do Recife. A entrada é gratuita. Para mais informações, acesse o site ou ligue para o 3425-1915. Já para os amantes da cultura nordestina, o Museu Cais do Sertão possui uma exposição sobre a vida e obra de Luiz Gonzaga. O horário de funcionamento é de terça a sexta, das 10 horas da manhã às 4 horas da tarde. Aos sábados e domingos, funciona das 11 horas da manhã às 5 horas da tarde.
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1: Termina nesta segunda-feira, dia 5, o prazo para apostadores retirarem voluntariamente o dinheiro disponível em contas de sites e aplicativos de apostas online. O saque pode ser solicitado até às 11h59 da noite. A medida faz parte do processo de encerramento das operações das bets no Brasil, após a medida provisória número 1394 proibir a exploração e a oferta de apostas de cota fixa no país. A partir desta terça-feira, dia 6, os sites e aplicativos deverão ficar indisponíveis. Quem não conseguir sacar o dinheiro até o fim do prazo, não perderá os valores. Os saldos restantes deverão ser devolvidos pelas instituições financeiras entre os dias 9 e 14 de outubro. Nos casos em que houver impedimento para devolução, a Caixa Econômica Federal poderá intermediar o pagamento a partir do dia 14. As apostas que ainda não tiveram resultado definido até o encerramento das operações serão anuladas com devolução integral do valor apostado.
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1: Vamos agora para um giro no trânsito pelo Recife e região metropolitana, começando pela Zona Sul, na região, na rua Jean Emily Favre, no IPCEP. Trânsito tranquilo, enquanto na Avenida General MacArthur, na Ibiribeira, o trânsito é moderado. Em Boa Viagem, rua Barão de Souza Leão, com trânsito intenso, enquanto na rua Ernesto de Paula Santos, o trânsito é moderado. Indo agora para Jaboatão dos Guararapes, o trânsito é intenso na Avenida Ayrton

0: Senna, enquanto na Avenida Bernardo Vieira de Melo, o trânsito é livre neste momento. E uma última informação, 4 pessoas morreram e 8 ficaram feridas em um grave acidente na BR-232 em Verdejante, no sertão de Pernambuco. A colisão entre uma van e uma motocicleta aconteceu por volta das 6h40 da manhã desta segunda-feira no quilômetro 486 da rodovia. Após a batida, os dois veículos saíram da pista, desceram a ribanceira e pegaram fogo. Segundo as informações repassadas, morreram no local o condutor da motocicleta e 3 passageiros da van. O motorista da van e outros 7 passageiros ficaram feridos e foram levados pelo SAMU e pelo Corpo de Bombeiros para o Hospital Regional Inácio de Sá, em Salgueiro. A van havia saído de Serra Talhada com destino a Salgueiro. A Polícia Rodoviária Federal e o Instituto de Criminalística estiveram no local. A Polícia Civil vai investigar as circunstâncias do acidente. João Lubambo, Rádio Jornal, Rádio Notícia.
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2: 16h05.
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2: Alô, minha gente, muito boa tarde Recife, boa tarde Brasil. Estamos chegando para mais um programa neste princípio de semana, nesta segunda-feira, dia 5 de outubro de 2026. Claro que esta tarde, mais uma vez, nos chega como um presente de Deus. Saúde e paz para todo mundo. É isso aí, chegou a hora. O Balanço de Notícias começa agora.
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2: Muito obrigado pela sua companhia, pela sua audiência, pela sua participação neste programa. Saiba que nós vamos colocar aí no seu rádio ou na plataforma em que você nos acompanha tudo de Pernambuco, do Brasil e do mundo.
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2: Estava vendo hoje o jornalista e economista Michael Viriato levantando um assunto interessante que terminou me motivando a trazer esse assunto para o comentário de hoje. Ele faz a seguinte abordagem. No casamento, é justo dividir tudo pela metade? Eu li e achei interessante. Está aí um tema que mexe com as pessoas, né, gente? Suponha, por exemplo, que as despesas de uma família sejam de 10 mil reais. Se cada um pagar 5 mil, quem recebe 20 mil compromete 25% da renda. Para quem ganha 10 mil, o esforço é de 50%. Então veja, você casou com o intuito de dividir tudo pela metade. Só que você, homem ou mulher, tem uma renda de 10 mil reais por mês, e o outro, mulher ou homem também, tem uma renda mensal de 20 mil reais por mês. Se as despesas foram 10 mil, é claro que você vai dividir 5 para cada um. Mas é justo isso? Eu que ganho 10 mil, vou pagar a mesma coisa que você que ganha 20 mil? Quer dizer, Isso significa dizer que necessariamente dividir pela metade com o casal, tudo que o casal dividir pela metade,

ganha os 2/3 da renda familiar, paga menos, para ficar uma coisa mais justa. Mas ainda assim resta uma questão. Se um integrante desse casal, homem ou mulher, consegue poupar muito mais que o outro, os dois podem chegar no futuro com patrimônios individuais muito diferentes. Porque se a mulher, mesmo ganhando menos, ela conseguiu poupar mais do que o marido, que ganha mais, se ela poupou mais, ela comprou mais, em termos de patrimônio, vai haver uma diferença entre os dois. Embora tenham construído juntos a mesma família, ainda assim gera consequência. Quer ver outra coisa? Recentemente acompanhei a separação de um casal aqui do Recife que ilustra outro lado dessa questão. Vejam se não é. Na compra de um imóvel durante o casamento, a mulher dele, desse meu amigo, ela ganhava um pouco menos e ele comprou um imóvel que ele precisou colocar 80% do valor do imóvel e ela 20% do valor do imóvel. Seria natural imaginar que essas proporções determinariam quanto caberia a cada um na separação, mas não necessariamente. Ele resolveu comprar um apartamento mais caro do que aquele que ela queria comprar. Então ele pagou 80% do apartamento e ela pagou 20% do apartamento, que era o que ela podia contribuir. Não tem como fazer um racha pela metade aí, não é? No regime de comunhão parcial de bens, em regra, o patrimônio adquirido onerosamente durante o casamento é comum, independentemente de quem colocou mais dinheiro na compra. Assim, dependendo das origens dos recursos, uma contribuição de 20% e outra de 80% podem terminar em uma divisão de 50% para cada um. Ou seja, o que cada um pagou por si só não determina necessariamente a proporção da partilha. É o que os advogados dizem. Mas essa divisão seria injusta? A resposta não é simples, né, gente? A contribuição para uma família não acontece apenas por meio do dinheiro. Um dos dois pode reduzir sua carreira para cuidar dos filhos, e aí vai ganhar menos. Um dos dois pode assumir mais responsabilidades familiares ou permitir que o outro dedique mais tempo ao trabalho. A lógica da comunhão parcial considera que o patrimônio construído durante o casamento resulta, em regra, de um esforço comum dos dois. Há uma ironia nisso, né? Casais podem passar horas escolhendo onde investir, por exemplo, R$100 mil para investir. Passam horas discutindo. E poucos minutos discutem um regime de bens. Os advogados dizem que essa escolha pode produzir um impacto patrimonial muito maior do que decidir entre dois investimentos. O regime de bens também poderia fazer parte do planejamento financeiro. Talvez, minha gente, a solução esteja em separar as duas coisas que costumamos misturar, que é o planejamento familiar e a autonomia individual. Um é muito diferente do outro. Primeiro, o casal define quanto custa a vida que decidiu ter e quanto precisa poupar para a aposentadoria. E aí vem a questão de filhos, imóvel e outros objetivos. Depois estabelece quanto cabe a cada um contribuir para esse orçamento. E para a formação do patrimônio, considerando a renda de cada um, por fim, define quanto da renda permanecerá sob decisão individual. Bom, como se observa, os casos que aparecem no caminho atrapalham quando o casal resolve dividir tudo pela metade. É isso aí. Pergunta diretinha para você não se complicar, e eu gostaria muito que vocês participassem, porque essa coisa da comunhão de bens, da divisão pela metade de tudo que o casal tem, é bom refletir sobre isso, né? Pelas vantagens e desvantagens. Mas a pergunta é: no casamento, é justo dividir tudo pela metade? Qual sua opinião? No casamento, é justo dividir tudo pela metade? Qual sua opinião? Eu gostaria da sua participação nesse tema, que ele toca em todos nós, com a sua participação em áudio
para esse ou

0: WhatsApp aqui, ó.
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0: Além da sua opinião, quem vai falar com a gente e explicar tudo direitinho, de forma mais objetiva, é a advogada especialista em direito de família, Emília Queiroz. Daqui a pouco ela vai estar com a gente. 16h, 14 minutos no Recife.
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0: Chegou a hora de chamarmos nossos repórteres, redatores e produtores com as notícias da tarde. Disputa à presidência da República segue para o segundo turno com recorde de abstenção. Mais de 33 milhões de eleitores não foram às urnas no Brasil. Alô, Gabriela Bento. Boa tarde, Gabi.
2: Oi, Ed. Boa tarde para você e para os ouvintes da Rádio Jornal. Pois é, a abstenção no primeiro turno das eleições 2026 foi de 21,8% em todo o país. Ao todo, mais de 33 milhões de eleitores não compareceram às urnas. Este é o maior percentual de ausência em um primeiro turno desde o início da série histórica. Em Pernambuco, a abstenção foi menor que a média nacional, 18,18%. Mais de 1 milhão e 300 mil eleitores deixaram de votar. Em 2022, o índice no estado foi de 18,21%. Entre os estados, os maiores percentuais foram registrados no Mato Grosso do Sul, Rio de Janeiro, Minas Gerais e São Paulo. Já os menores índices foram registrados no Ceará, Roraima, Piauí e Sergipe. A Justiça Eleitoral ainda não divulgou o perfil detalhado dos eleitores que não votaram neste ano. Em 2022, a abstenção era maior entre homens, eleitores com menor escolaridade e pessoas de 21 a 29 anos acima de 70. Quem não votou no primeiro turno ainda pode participar do segundo, marcado para o dia 25 de outubro. A ausência precisa ser justificada à Justiça Eleitoral, Ed.
0: Como é que é, Gabi? 33 milhões deixaram de ir à urna?
2: Isso, exatamente. O percentual foi de 21,8% e, ao todo, mais de 33 milhões de eleitores não compareceram às urnas.
0: O que é que os pesquisadores dizem a esse respeito? Esse pessoal volta para o primeiro turno, pelo menos metade deles ou não?
2: Tem especialista que fala que tem uma parte decepcionada, que não quer nenhum lado nem outro, mas esses dados, esse perfil do eleitor que não compareceu às urnas ainda vai ser detalhado pela Justiça Eleitoral. O fato é que vai ser bastante disputado, né, esse número de eleitores, porque
0: Podem fazer a diferença, né?
2: Com certeza, a distância é de pouco mais de 2 milhões entre Lula e Flávio Bolsonaro.
0: São 33 milhões mesmo que deixaram de votar. Impressionante.
2: Pois é. E ainda tem os dados sobre brancos e nulos, né, Ed? Porque a insatisfação, quando você não vai, não comparece para votar, você demonstra algum tipo de insatisfação ou realmente não pôde comparecer, né? Existe essa possibilidade também. Mas, de toda forma, além dessa abstenção altíssima de 33 milhões, mais de 33 milhões de brasileiros, foram registrados 2 milhões e 300 mil votos em branco e 3 milhões e 64 mil votos nulos. E aí o total corresponde a 125 milhões. Mais de 125 milhões de pessoas deixaram de votar.
0: Mais de?
2: 125 milhões.
0: 125 milhões?
2: Isso, veja, a gente somando, né? Tem os brancos e nulos, 2 milhões e 300. Os votos brancos, 2.300, nulo, 3 milhões e 674, mais os 33 milhões.
0: Aí vai dar um pouco de 40 e poucos milhões, né? Mais ou menos isso.
2: Isso, perdão, o total de votos válidos corresponde a 125 milhões.
0: É verdade. Ok, então vamos aguardar porque tem segundo turno e o importante é que o eleitor cumpra com o seu papel de votar, porque esse é o dever cívico de cada um de nós. Obrigado, Gabi.
2: Por nada, Eli. Quando a Justiça Eleitoral destrinchar o perfil do eleitor, a gente vai conseguir descobrir mais.
0: Ótimo, ótimo.
2: E quem vai poder também barganhar e conquistar esses votos.
0: Valeu. Muito obrigado, Gabi. Agora são 16h, 18 minutos. Até amanhã. Olha aí a nova composição do Congresso. PL conquista maioria de cadeiras na Câmara. e no Senado Federal. Quem traz essa informação é o nosso Cristiano Bassan. Boa tarde, Bassan.
3: Oi, Ed. Boa tarde a você e aos nossos ouvintes. O PL elegeu 19 senadores neste domingo e assegurou a maior pancada da casa com 28 congressistas. O partido do candidato à presidência Flávio Bolsonaro é seguido pelo PT do presidente Lula, que elegeu 6 e agora conta com 9 representantes no Senado. Em seguida, aparece o MDB, que teria 8 cadeiras, enquanto o PP e União Brasil ficaram com 6 cada. O PSD e o Republicano terão 5 senadores cada. O PSB terá 4 e o Novo 3. O Podemos e PSDB ficam com 2 cadeiras cada. A Rede e o PDT terão 1 senador cada, além de uma cadeira ocupada por um congressista sem partido. Na Bahia, foram eleitos 2 senadores do PT, Jax Wagner e Rui Costa. O estado foi o único a eleger 2 parlamentares do partido do presidente Lula No Centrão, chama a atenção a queda do PSD. O partido de Gilberto Kassab ocupava 14 cadeiras antes da eleição, mas agora só ficará com 5. A sigla tinha somente 3 senadores em meio de mandato e elegeu 2 no domingo. O resultado faz do PL a maior bancada partidária de senadores desde o início da legislatura, desde a promulgação da Constituição em 1988. Então, o PL passa a ter agora mais senadores, são 28 no total, levando em consideração os senadores de outros partidos que apoiaram o Flávio, tem aí, formam uma maioria de 39 cadeiras aliadas ao Flávio Bolsonaro.
0: 39 cadeiras da direita brasileira.
3: Isso. Okay. E foram candidatos apoiados pelo Flávio. Uma outra novidade, né? Porque essa discussão do Senado é importante por conta do impeachment de ministros, né? E resta saber se o Davi Alcolumbre vai conseguir se reeleger, porque com esse número de 39, caso o PL ganhe, possa conseguir fazer o próximo presidente da casa para discutir essa questão de impeachment.
0: Ok.
3: Ok, Ed, só uma última informação com relação à bancada de federal aqui em Pernambuco, né? Uma renovação de 48%. Dos 25 deputados eleitos no primeiro turno, 12 não fazia parte da bancada escolhida em 22. Outros 13 conseguiram a reeleição, com destaque para as mudanças na bancada feminina, subiu de 2 para 7 mulheres representando Pernambuco, Ed.
0: Valeu, Bassan, muito obrigado. Agora são 4 da tarde, mais 21 minutos. Com renovação de 41%, a Assembleia Legislativa de Pernambuco terá a bancada do PSD de Raquel Lira e PSB de João Campos em condições de igualdade. Quem vai detalhar tudo isso é Roberta Coutinho. Boa tarde, Roberta.
4: Boa tarde, Edinaldo. Boa tarde aos nossos ouvintes. E é isso, 49 candidatos foram eleitos neste domingo. Alguns renovaram o mandato, outros são novatos e ainda temos aqueles que ocuparam outros cargos na política. 4 em cada 10 deputados eleitos em Pernambuco são novos em relação a 2022. Como você disse, o PSD de Raquel Lira e o PSB de João Campos terão as maiores bancadas da Alep, com 9 cadeiras cada. Assim, a Assembleia Legislativa de Pernambuco terá 41% de renovação na próxima legislatura. Dos 49 eleitos, 20 são novos, né? Novos nomes na bancada. Mesmo assim, a renovação ficou abaixo de 2022, quando chegou a 51%. O resultado também mudou a força dos partidos, com o avanço das siglas que apoiaram a reeleição da governadora Raquel Lira. Entre os novos eleitos estão os políticos experientes, como André Ferreira, Maria Rai, Sebastião Oliveira, Dani Portela, né, do PT, que foi a mais votada, seguida aí de Gilson Machado Filho, do Podemos, e André Ferreira.
0: Quer dizer, além do quantitativo de mulher que aumentou na Assembleia, nós já ainda tivemos a mais votada, que foi a Dani Portela.
4: Exatamente.
0: Né? Maravilha, boa performance das mulheres, muito bom.
4: É isso.
0: Valeu.
4: Até amanhã.
0: Até amanhã. Agora são 4h23 na capital pernambucana. Reeleita, Raquel Lira, do PSD, reforça gratidão a Lula por parcerias e diz que governará para todos. João Carneiro, boa tarde.
5: Pois é. A governadora reeleita de Pernambuco, Raquel Lira, já deu o tom do que pretende fazer nos próximos 4 anos. Em entrevista ao Passando a Limpo da Rádio Jornal, ela disse que a prioridade agora é dar continuidade ao trabalho e ampliar os investimentos no Estado. Raquel Lira disse que pretende priorizar a entrega de obras e a atração de investimentos, com avanços em áreas como infraestrutura, segurança e saúde. Para o Recife e a região metropolitana, prometeu novos investimentos em mobilidade, transporte e contenção de encostas. Entre os grandes projetos, citou a requalificação do metrô, a Transnordestina, a Adutora do Agreste e o saneamento. Na política, defendeu maior articulação com Brasília e disse que pretende trabalhar com prefeitos e deputados, independentemente das disputas eleitorais. Sobre o segundo turno presidencial, Raquel afirmou que vai manter a posição de colocar os interesses de Pernambuco à frente da disputa nacional. Vamos ouvir.
6: Vou manter minha coerência. A gente disse que o tempo inteiro que o mais importante de tudo é a gente ter Pernambuco forte. Quem faz a reforma da restauração sou eu. A duplicação da 232 sou eu. Quem vai fazer as obras para levar água para toda a cidade pernambucana sou eu. Agora é claro que eu não faço só. Eu preciso de parcerias. Eu preciso de parcerias, capacidade de fazer com o governo federal. Sou muito grata ao presidente Lula. Nunca escondi isso de forma nenhuma. Muito pelo contrário. Vocês me viram o tempo inteiro agradecer a ele a generosidade de podermos trabalhar juntos. Porque quando em janeiro de 23, a primeira vez eu estive com ele, com o presidente Alckmin, eu disse, olha, eu vou pedir aos senhores que não permitam que a eleição de 26 atrapalhe o que a gente pode fazer juntos durante esses próximos 4 anos. E eles abriram as portas do governo para nós.
5: A governadora também defendeu que, com o fim da eleição, os palanques sejam desmontados. A ideia, segundo Raquel, é retomar o diálogo com prefeitos, inclusive com a Prefeitura do Recife, e garantir uma articulação política voltada para os interesses do Estado. Eu volto com você no estúdio.
0: Agora 4h25.
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0: Direto de Brasília, Romualdo de Souza.
7: Edinaldo, boa tarde, Edinaldo. Boa tarde a você e ao nosso ouvinte. Campanha de Lula, aliás, o próprio presidente da República já chegou à conclusão. Vai ter que trocar toda a equipe de comunicação, porque senão, Edinaldo, não vai deslanchar de jeito nenhum. Agora, tem um detalhe importante, Edinaldo. É preciso modificar também a abordagem, o jeito como Lula se comunica com as pessoas, porque tem muita gente aliada que diz que o Lula não dá nem mais um retorno. Eu volto daqui a pouco e volto falando de café, porque agora mesmo, eu estou tomando o café aqui em Brasília, Edinaldo, e a expectativa é de muito cheiro e de muito café bom. Eu volto já já.
0: Valeu, um abraço, a gente te aguarda, Romualdo. Agora são 4h26.
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0: Bom, nós agora vamos conversar com o economista Edgar Leonardo, que está com a gente hoje aqui no programa Balanço de Notícias. Doutor Edgar, seja bem-vindo. Muito boa tarde.
8: Boa tarde, Edinaldo. Sempre um prazer estar aqui com vocês.
0: Muito obrigado, o prazer é nosso. Doutor Edgar, um em cada 5 brasileiros entre 18 e 24 anos não estuda nem trabalha. Apesar dessa queda de 4,4 pontos percentuais no índice, apesar disso, o Brasil ainda tem 22,4% dos jovens nessa situação, segundo o relatório Panorama da Educação 2026, divulgado pela Organização para a Cooperação e Desenvolvimento Econômico. E eu perguntaria ao senhor, o que está por trás desses números, na sua opinião?
8: Vamos lá, a gente tem algumas questões, Edinaldo, aí que são importantes. Quando você pergunta assim, o que é que está por trás desses números, ponto 1, houve uma redução. Então, quando a gente pega a última década, houve uma redução nesse número, o que é importante. É importante ressaltar, é importante, sim, comemorar. Mas tem algumas questões aí. E eu vou primeiro buscar, quando você pergunta o que está por trás desses números, eu vou buscar primeiro um ponto que é o que a gente chama de efeito base.
0: Certo.
8: Quando a gente olha, Arnaldo, um crescimento ou uma queda de algo, a gente tem que olhar a base. E nesse caso aqui, a base é muito ruim. Uhum. Tá? Então, a base é 2016. A gente tem que lembrar que em 2015 e 2016, o Brasil passou pela pior crise de anos recentes.
0: Uhum.
8: O PIB em 2015 e o PIB em 2016 caiu abaixo, tá certo, do que caiu durante a pandemia. A gente tem que lembrar que o desemprego estava muito alto. Então, a gente tem, de fato, um ponto aí que é o efeito base. Uhum. Né? A gente tem um desemprego muito alto, a gente tem uma queda do PIB acima de 3% no ano, depois mais 3% no ano seguinte. Então, é muito, muito ruim. Então, por isso que quando a gente olha que houve uma queda de 26% para 22%, a gente pode... ter, embora exista sim motivos para a gente comemorar, é uma queda, mas a gente tem que ter consciência de que o efeito base se faz relevante aí. Quando você diz o que é que está por trás desse número, e aí tem um ponto que eu acho que é mais relevante a gente comentar, é que 22,4%, tá certo, é um número ainda muito alto. A gente quer dizer que pouco menos de um quarto, né, e pouco mais aí de um quinto dos jovens brasileiros, eles estão fora do mercado de trabalho. Uhum. E quando a gente diz fora do mercado de trabalho, tem um ponto ainda mais importante, porque esse jovem de 18 a 24 é aquela faixa que deveria estar cursando o nível superior. Uhum. E quando a gente diz cursando o nível superior, quer dizer que ele deveria estar se preparando para contribuir de forma mais eficiente para a economia no que diz respeito a ganhos de produtividade. E aí, quando você pergunta o que está por trás desses números, eu acho que tem dois pontos relevantes. Um, a gente olhar o que está por trás desse resultado, que não é só o efeito base. O efeito base é importante porque ele pode obscurecer um pouco e fazer com que a gente acredite que é só extremamente positivo, mas a gente também tem políticas públicas, embora o pé de meia seja bem recente, 2024, não me falha a memória, mas a gente tem o Bolsa Família, a gente também tem uma questão demográfica, a gente tem menos jovens pressionando o mercado e pressionando as vagas em universidades, mas a gente tem aí uma melhoria, mas tem o efeito base. Agora, mais sério ainda é a gente pensar que a gente tem uma parcela relevante, importante, dos jovens fora das bancas do ensino superior, o que vai reduzir a produtividade, Ed. E isso aí é que é um grande problema, porque a gente precisa melhorar a produtividade se a gente quiser melhorar os salários, se a gente quiser melhorar a competitividade global e quiser efetivamente ter uma economia que cresce e se coloca entre as grandes economias do mundo, que é o lugar que o Brasil merece e tem potencial para estar.
0: É verdade. O senhor colocou ainda há pouco, de forma bastante inteligente, que o governo contribuiu para melhorar esses índices, mas o percentual continua muito alto e concordo plenamente, né? Porque nós vamos precisar evitar essa defasagem, principalmente no que concerne a produtividade, a própria produtividade e também a rentabilidade do trabalhador, né, doutor Edgar? Isso é importante também, né?
8: É, exatamente, porque ele só vai ter uma melhor renda na medida em que, primeiro, a gente precisa melhorar a produtividade desse país. A produtividade da gente é uma produtividade que não cresce há anos. Então, a gente tem uma produtividade estagnada. Isso incapacita a economia de gerar boas vagas de empregos, de ter competitividade global e ter ganhos efetivos de renda. Porque o ganho de renda ele vem com ganho de produtividade. E esse número elevado de nem que nós tivemos e que ainda temos, embora é fato, tenhamos melhorado, ele repercute no seguinte: quando a gente pega os adultos 25 a 34 anos, que são os adultos que estão lá no mercado de trabalho, de concurso superior, concurso profissionalizante, trabalhando, sendo mais produtivos, a gente tem uma média de 26%. A OCDE são 12%. Ou seja, a gente tem menos pessoas com essas competências. Se a gente olhar o trabalhador com diploma superior, de 25 a 64 anos, a gente tem apenas 22% dos nossos trabalhadores que estão ali trabalhando, que é o trabalhador de 25 a 64 anos, que imagina-se, terminou o estudo no colégio, foi para um curso superior, começou a produzir e vai até sua aposentadoria. Tá? Se a gente olhar, apenas 22% dos brasileiros nessa faixa tem curso superior. A média da OCDE é 43%. Então, acaba que nos resta gerar vagas de trabalho, que são vagas de trabalho que pagam menos, porque são vagas menos qualificadas. Né? Então, a gente precisa criar políticas públicas que mantenham esse estudante efetivamente no colégio, que façam ele, detalhe, isso é relevante, mas que façam ele ter nessa escola uma boa educação. Ele tem que sair de lá com competências e habilidades para o mercado, e não apenas frequentar e ser aprovado. Ele precisa sair de lá, sim, de preferência, inclusive, com curso profissionalizante, de preferência, com turno integral, de preferência, com qualidade de alimentação. E ele precisa sair dali, aqueles que assim desejarem, em busca de um ensino superior. Outros podem ir para cursos técnicos, tá certo? Para que a gente melhore a produtividade do país.
0: Muito bem. Eu perguntaria ao senhor, doutor Edgar, se outros segmentos importantes da administração pública, como, por exemplo, a Previdência, até que ponto ela contribui com essa situação? Até porque a gente tem, de acordo com alguns dados que eu vi, a gente tem para cada aposentado há 2 trabalhadores contribuindo. Isso tem um peso nessa questão?
8: Na verdade, a Previdência ela vai ser penalizada. Uhum. Né? É muito sério esse problema. E é uma excelente colocação que você traz, Edinaldo. Porque O que acontece é que, imagine, as pessoas às vezes imaginam que eu estou trabalhando, eu estou contribuindo e eu serei beneficiado na minha aposentadoria. Porque não funciona assim, gente, quem está escutando a gente. Funciona da seguinte forma. Você que está trabalhando, você está colocando o seu recurso lá dentro de uma caixinha. E depois, esse recurso sai da caixinha para pagar quem está recebendo a aposentadoria. E a gente precisa cada vez mais de pessoas colocando dinheiro na caixinha para manter quem está sendo beneficiado pelo dinheiro dessa caixinha. Uhum. Inclusive porque a gente tem um perfil onde a gente tem uma maior longevidade. A expectativa do brasileiro por avanços na saúde, por avanços na tecnologia, por avanços na medicina, por avanços na cobertura do atendimento médico, por avanços na qualidade de vida, vem permitindo que a gente consiga ter uma maior longevidade. Ou seja, a gente passa mais tempo após a aposentadoria, usufruindo da aposentadoria. E aí você coloca muito bem, Edinaldo, quando a gente tem menos pessoas entrando no mercado de trabalho, a gente vai ter menos pessoas colocando dinheiro nessa caixinha que vai remunerar quem recebe dessa caixinha, que é o aposentado. E aí, de fato, a gente tem, junto com outras questões que são relevantes, de fato, uma dificuldade muito grande. Isso vai causar, infelizmente, uma forte pressão sobre os ganhos reais de aumento de salário do aposentado, que é o que a gente vê. Os aposentados têm uma defasagem muito grande, tá certo, nos seus rendimentos.
0: E hoje,
8: em grande medida, isso é um problema.
0: Pois
8: a mais que a gente vai somar.
0: A mais, é verdade. E só para a gente encerrar, se levarmos a proporção da população entre 18 e 24 anos, no comparativo com pessoas acima dos 65 anos, há quase uma paridade aí, né, doutor Edgar?
8: A gente costuma dizer, né, o Brasil tem uma imagem, e você vai lembrar muito bem disso, né, que a gente sempre teve aquela visão, que eu sempre fui extremamente crítico, que é o Brasil é o país do futuro, né? Então, nós somos um país de jovens. Olha, eu, Edinaldo, eu estou com 54 anos, então já faz tempo que eu fui jovem. E eu escuto essa frase de que o país é um país de jovens e que nós somos o país do futuro desde o que eu era jovem. Tá? Então, a gente tem que ter a compreensão efetivamente, de fato, aí, e observar muito bem que a gente vem, né, estourando esse boom, então, geracional. Esse é um dos grandes problemas. A gente cada vez vai se tornando um país com um padrão médio de idade próximo do padrão de adultos e do adulto, né, já, né, mais velho. Então, o que a gente precisa é, de fato, capacitar esse jovem para que esse jovem ele precisa ser extremamente produtivo, porque ele vai ter que entregar mais resultado do que a minha geração entregou.
0: É verdade.
8: Infelizmente, quando a gente vê esse volume ainda, mesmo que melhorado por políticas públicas, tá certo? Mesmo que ele forçadamente melhorado pelo efeito base, tá certo? Mas que é um número que vem caindo e a gente deve continuar louvando que políticas públicas permitam que ele caia. A gente deve cada vez mais melhorar a qualidade da educação para que esse jovem entenda que ele precisa melhorar a qualidade de vida dele, porque ele está colocando o futuro dele em risco.
0: Doutor Edgar, foi um enorme prazer ouvir o amigo, a colaboração do amigo aqui ao programa. Muito obrigado e até a próxima oportunidade. Boa semana.
8: Obrigado, sempre um prazer, Edinaldo. Das ordens, quando precisar, é só ligar que a gente está ao seu dispor sempre.
0: Valeu, meu amigo. Um grande abraço, muito obrigado. Acabamos de conversar com o economista Edgar Leonardo. Ele conversou com a gente aqui no Balanço de Notícias. São 4 da tarde, mais 38 minutos.
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11: São 4h43.
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11: É hoje o dia, né? O dia de conversarmos com a pesquisadora na área de gestão ambiental, professora da Universidade Federal Rural de Pernambuco e orientadora dos programas de pós-graduação em Engenharia Ambiental e Engenharia Civil, a nossa querida Soraya Eldeir. Alô, Soraya, seja bem-vindo, boa tarde.
12: Que coisa boa falar com você, que coisa boa falar com nossos ouvintes, Edinaldo Santos, depois da festa de democracia que tivemos ontem.
11: É verdade, é verdade. É isso que tem que ser ressaltado, né, professora? Porque enquanto os políticos entraram numa verdadeira guerra, o eleitor deu uma demonstração de que a nossa democracia está muito forte, né? O bom comportamento no clima tão acirrado foi importante, né, professora?
12: Sim, eu acho que sim. Alguns resultados eu fiquei feliz, outros resultados eu não fiquei tão feliz, mas o mais importante foi ver, não é? Foi ver essa festa, todo mundo indo votar, tudo muito pacificado, tudo muito tranquilo. Parabéns para o Tribunal Regional Eleitoral com o projeto Eleições Limpas. Nós tivemos uma eleição que não foi perfeita, a gente ainda viu um santinho aqui e acolá, mas sem dúvida, muito mais limpo do que anos atrás. Então, acho que o grande saldo é esse, sabe, Edinaldo? Uhum. A gente olha para frente e a gente percebe que a nossa democracia, ela está viva, ela está aí existindo e que nós temos o direito tanto de achar bom ou ruim, reclamar ou não, mas mais do que isso, de votar. Isso tem um valor muito grande.
11: A democracia resiste, isso é muito bom. Professora, vamos falar hoje um pouquinho aqui sobre São Francisco de Assis, porque ontem, dia 4, foi celebrado o dia de São Francisco de Assis, conhecido como Santo Protetor dos animais e um dos grandes símbolos da defesa da natureza. A data nos convida a olhar o Brasil, um país de grande diversidade, riquezas hídricas, biodiversidade, minerais estratégicos. Diante de tanta riqueza natural, como é que o Brasil pode avançar no desenvolvimento sem fragilizar a proteção do meio ambiente, professora? Diga aí.
12: Pois é, isso é uma ótima questão. São Francisco, que nos inspire agora, outubro, e nos inspire daqui para frente, porque a gente está num país que é considerado mega diverso. Isso é muito importante, sabe, Edinaldo? A gente tem entre 15% a 20% de todas as espécies do mundo. Já pensou o que é isso? Uhum. Então, o que você tem aqui de espécies que só existem no Brasil é muito grande. E a gente tem uma extensão territorial de 8,5 milhões de quilômetros quadrados. É um país continente, mas é um país continente também porque nós temos áreas de zona tropical, áreas de zona subtropical. Então você acaba tendo biomas que são assim grandes manchas. Quando a gente pensa Caatinga, o Cerrado, a Floresta Amazônica, são grandes biomas, grandes manchas. E lá dentro há espécies que só existem no Brasil. Uhum. Então, a gente precisa olhar com muito cuidado a biodiversidade, precisa olhar com muito cuidado o que a gente compra, o que a gente consome, para que isso não rebata na biodiversidade.
11: E a gente, além de tudo isso que você falou, Soraya, a gente tem um país com essa diversidade de riquezas hídricas, terras raras, né? Quer dizer, uma Amazônia como essa que a gente tem. Isso, inclusive, desperta muito interesse de gente lá de fora, né? Tem que ter cuidado com isso também, né, professora?
12: Sim, a questão da soberania nacional, isso é inegociável. Uhum. Então, o Brasil é que tem que definir o que faz com suas terras raras. E quando se fala terra rara, fica pensando assim, mas que danado é isso? São 17 minerais e aqui é a segunda maior reserva do mundo de terras raras. E muitos desses minerais, eles são primordiais para que a gente tenha esse momento de alta material eletroeletrônico, computadores, celulares, baterias, ímãs. Então, o Brasil já é um país mega diversificado, mas, além disso, as terras raras nos colocam numa posição privilegiada. Entretanto, se a gente tiver um governo que não tenha preocupação com a soberania nacional, e o que, que significa isso, né? Porque está se falando tanto de soberania nacional, é o brasileiro definir o que é bom para o povo brasileiro e não permitir uma ingerência de algum país de fora, que alguém venha botar a mão. Veja, você que nos ouve, você quer que seu vizinho entre na sua casa, abra a geladeira e tire aí o pedaço de carne e leve para a casa dele? Você não quer isso. Então, por que que você vai querer isso no nosso país? A gente não pode permitir esse tipo de ingerência. A gente tem que ter um governo, um legislativo, um executivo e um judiciário, mesmo sabendo tudo que está acontecendo, eu não sou negacionista da realidade, não. Eu entendo os problemas que estão acontecendo, mas mais do que isso, a gente deve olhar para o Brasil, sentir orgulho e dizer: esse país é nosso e eu vou tomar conta. E eu, a gente ainda tem um cargo eletivo a fazer, que é o da presidência, e olhar e dizer qual dos dois daria maior soberania, qual dos dois. Porque veja, Edinaldo, a gente está passando por um processo muito interessante, que é chamado de pós-verdade. Pós-verdade. As pessoas montam um discurso, fazem parte de um grupo, e aí isso acaba sendo repetido. E olha, eu não estou falando nem de partido de direita nem de esquerda, os dois fazem exatamente a mesma coisa, só que com discursos diferentes. E aí eu pergunto a você, nosso ouvinte, qual é a sua verdade? O que você acha que é correto? Mesmo que seu candidato diga: olha, número 1, 2 e 3 eu concordo com ele, 4, 5, 6 eu não concordo, mas mesmo assim eu vou votar nele. Mas você ter a convicção de que você tem ideias que são suas e que você não partilha da ideia só para fazer parte de um grupo. Então, o fenômeno de pós-verdade, ele foi muito estudado no período de ascensão de Hitler. Porque veja, a Alemanha era um país extremamente culto, com filósofos, com música, com educação, era um povo com educação. E como é que conseguiu fazer o que fez? Todo mundo sabe a Segunda Guerra Mundial, as atrocidades que a Alemanha fez. Porque existia esse fenômeno de pós-verdade, quer dizer, não interessa a verdade, interessa aquele discurso fabricado e eu vou seguir aquele discurso para fazer parte daquele grupo. Então eu chamo a atenção de você. Tome muito cuidado com esses discursos, questione, independente de quem você vai votar, se é um ou se é dois. Você decide, mas a questão é que a gente precisa ter a consciência que o discurso é nosso. E mais do que isso, veja, se a gente está num país que tem a maior quantidade de espécies de planta, a maior quantidade de anfíbios, sapos, rãs e pererecas, aí o pessoal diz: eca, sapo, rã e perereca? Sim, eles são indicadores da qualidade ambiental. Mostra que o Brasil tem muitos ambientes que estão em equilíbrio. A gente tem a maior quantidade de espécies de peixes de água doce. Isso é uma riqueza nossa, feito aquela joia que sua mãe lhe deu. Não tem uma joia que sua mãe lhe deu, ou seu pai lhe deu? Aqui, tu tem, Edinaldo, alguma coisa que teu pai ou tua mãe te deu? Ainda tem.
11: Ainda tenho, guardo com muito carinho.
12: É, o que é? Fofoca com a gente, que eu adoro fofocar.
11: Por incrível que pareça, um rádio das antigas, que ele sintonizava Pernambuco, lá em Belo Jardim, isso, hein? Sintonizava
12: Eita, terra
11: Rio de
12: boa.
11: Janeiro, São Paulo. Um rádio que ele tinha o maior carinho na vida dele e a gente guarda até hoje, com muito carinho.
12: Então, se eu chegar lá e dizer: ó, Edinaldo, me vende aí. Você vende?
11: Não, não, não. O valor
12: Não tem
11: estimativo é muito
12: preço.
11: maior do que qualquer valor.
12: Exatamente isso que eu quero chamar a atenção. As riquezas naturais que nós temos: subsolo, solo, planta, árvores, né? Independente de que tipo de vegetação, animais, isso não tem preço. Isso é um bem que nós temos, de todos os brasileiros. Isso é inegociável. Feito o rádio aí de Edinaldo
11: Ah,
12: Santos. É
11: sim.
12: inegociável.
11: Curiosamente tinha que ser rádio, né? Eu acho que isso influenciou a
12: Oh,
11: minha
12: meu Deus,
11: vida.
12: isso já vinha da genética. Olha uma genética boa.
11: É
12: Pense numa genética
11: verdade, é verdade.
12: boa.
11: Mas olha, professor, a gente falando em tudo isso, que é muito importante, não devemos esquecer que vamos dizer assim, o padroeiro São Francisco de Assis é um homem que vivia rico, ele era muito rico, abandonou a riqueza para viver na pobreza e amar os animais, não é isso?
12: É verdade. Veja que coisa interessante. Ele veio da guerra, ficou doente, passou um bom tempo aí de cama com febre e quando acordou, quando levantou, o pai dele tinha tecidos e tecidos até com fio de ouro, fio de prata. E ele resolveu começar a distribuir isso. O pai ficou revoltadíssimo, prendeu ele e aí ele tomou a decisão. Ele, quando o pai soltou ele depois desse castigo, né? Ele retirou as roupas e saiu nu de Assis. nu, completamente nu. Isso era muito simbólico na época, tipo assim, eu não quero absolutamente nada seu. E foi reconstruir uma igreja e acabou formando uma comunidade que hoje são os São Franciscos, né? Os franciscanos. E lembrando que o Papa passado, ele era jesuíta franciscano. Não é à toa que ele pegou o nome de Francisco. E a primeira encíclica dele, ele fez voltada para o meio ambiente. Na realidade, foi a primeira encíclica do Vaticano voltada para o meio ambiente. Então, a gente tem tanta coisa para se orgulhar. A gente tem um país tão importante em relação à biodiversidade, uma floresta amazônica que tem que ser preservada para o nosso bem e para o bem do planeta. Então, a gente precisa se empoderar e olhar com muito cuidado, com a lupa. Pegue a lupa essas próximas 2, 3 semanas e analise com a lupa qual foi o governo que combateu mais o desmatamento, porque desmatamento tem a ver com conservação de biodiversidade. Qual foi o governo que baixou mais a questão do percentual de queimadas? Qual foi o governo que foi atrás do garimpo ilegal? Porque veja, a gente pensa, ah, o garimpo está acontecendo lá na Amazônia, significa jogar metais pesados, especialmente mercúrio, na água. O mercúrio, ele é resistente e ele chega até a gente, e ele é cancerígeno. Então, o mercúrio da Amazônia vai para o mar, vai contaminar peixes e a gente vai consumir esse peixe e vamos mercúrio para dentro. Qual foi o governo que olhou a expansão urbana e disse: olha, eu preciso tomar conta aqui e acolá? Me parece até que os dois governos nem prestaram muita atenção nisso. A gente tem uma legislação muito boa, que é o Estatuto das Cidades. Qual foi o governo que olhou as invasões de terras indígenas? Porque tem muita gente que diz assim: ah, mas índio, precisa não. Vê aí o Xingu, aquele monte de terra para pouco índio. A gente não pode esquecer que o Brasil todinho era dos índios
11: É
12: e que
11: verdade.
12: nós é que somos os invasores.
11: São os nossos primeiros
12: Então, quando você
11: habitantes,
12: pensar
11: né?
12: assim: ah, mas tem terra de mais para índio de menos, lembre-se que nós é que somos os invasores e que a gente tem que salvaguardar essa cultura. É muito importante salvaguardar essa cultura. E em relação à mudança climática, qual é o governo que está olhando seriamente para a mudança climática? Porque já está batendo na porta de todo mundo, gente. Os próximos 20, 30 anos, cada vez vai ficar pior. Então, se a gente não presta atenção no nosso dia a dia e em quem a gente vota, a gente vai pagar essa conta e essa conta vai ser bem alta.
11: Muito pelo contrário, tem gente que está sendo eleita aí, que não cuida nada e não quer saber de nada de problema do clima, problema do meio ambiente. A gente tem que ter cuidado com isso realmente, porque é uma coisa que da qual vamos depender muito, né, professora?
12: Me parece que sim. E veja, já está calculado, a gente vai ter o pico do Super El Niño no dia 22 de novembro. Significa que daqui para frente a gente vai acabar tendo um clima cada vez mais comprometido pelo Super El Niño. E aqui no nosso estado, onde a gente está numa zona que sofre uma grande influência do oceano. Então a gente pode ter chuvas. Até nesse momento eu estou vendo nuvens aqui pela janela e hoje choveu um pouquinho. Mas o que acontece é a gente analisar o estado como um todo. Se a gente pega o semiárido, pega o agreste, o sertão, eles vão ter um problema ainda maior de déficit hídrico. O que é isso? O semiárido, de uma forma geral, chove 100, evapora 120. Vê que coisa doida. Já pensasse se você botasse assim, R$ 100 na tua poupança e quando chegar lá tá menos 20? E você diz: uai, para onde é que foi? É isso que está acontecendo no semiárido. É a característica dele. É, chove menos do que evapotranspira. Só que agora vai ficar um pouquinho pior. Então, não se iluda. A gente, como dizia um aluno meu que veio do interior, ele dizia assim: esse açudão, né, professora? Que é o mar. Então,
11: Uma
12: não se iluda com esse açudão aí que está na frente da gente achar: não, não falta água.
11: Isso me
12: Falta água na
11: lembrou.
12: sua casa, na minha água, no meu estado. Nós estamos numa área de indigência hídrica e o Super El Niño vai pegar a gente de virada. Então já comece a economizar água e já comece a prestar atenção em tudo que você consome.
11: Isso me lembrou, professora, um tio meu que nunca tinha saído de Belo Jardim e eu convenci e ele terminou vindo aqui para Recife. Quando ele ficou de frente a frente para o mar, ele botou a mão assim na testa e disse: Vixe Maria, maior do que a barragem do Bituri. É maior do que a barragem do Bituri, ó, que é a barragem principal lá de Belo Jardim, né?
12: Eu me lembro de um aluno que, quando chegou na praia, disse: Professor, eu posso pisar na areia? Pode. Eu posso pegar na areia? Pode. Aí o que é que ele fez? Ele deitou na areia e se enrolou todinho na areia. Porque ele disse: que prazer eu estar olhando para o mar. Então, veja, para quem mora aqui em Recife, Olinda, quem mora aqui no litoral, isso é quase comum para a gente nem presta atenção. É. Mas quem nunca teve a oportunidade de ver o mar, isso é deslumbrante. E você pensar que o mar, ele está ficando mais ácido por causa das mudanças climáticas, porque a gente está emitindo mais gás carbônico. E você olha essa imensidão de mar, né? Do outro lado está a África, a gente não vê a África, claro, né? Imenso esse oceano que está na frente da gente, mas está ficando mais ácido. Então, o homem, ele tem essa capacidade destrutiva, extremamente forte, e a gente precisa prestar atenção no nosso dia a dia. Ontem eu estava num restaurante muito bom, convido todos vocês, Instituto Marcos Hacker de Melo, uma joia que a cidade do Recife tem, e aí pedi um suco. E ele, o garçom me perguntou: quer canudo? Eu digo: depende. O canudo é de papel? Ele disse: é sim. Então, esse pequeno detalhe de eu usar um canudo de papel quando é necessário, do que um canudo de plástico, você vai dizer: que besteira! Sim, somos 8 bilhões de habitantes. Pense 8 bilhões de canudos todo dia.
11: Cada um que faça a sua parte.
12: E esse canudo acaba?
11: Cada um que faça a sua parte, né, professora?
12: Cada um faça a sua parte, mesmo que seja uma parte pequenininha, porque isso vai fazer diferença. Muito bem. Vamos cada vez mais prestar atenção no meio ambiente, prestar atenção porque toda essa biodiversidade que a gente tem, isso significa novos medicamentos, novas substâncias, novas formas, biotecnologia de utilizar, novos cosméticos, novos alimentos, a agricultura biodiversa. Então, vamos preservar. Não imaginem que o homem consegue viver se tudo for igual à cidade do Recife, à cidade de Olinda, à cidade de Belo Jardim. Se você só tiver a cidade de Belo Jardim, não tiver floresta, não tiver rio, a cidade de Belo Jardim não vai funcionar. A gente precisa dos rios, precisa das florestas, precisa da caatinga, a gente precisa da biodiversidade. Somos parte da natureza. Preservar a natureza é manter a nossa qualidade de vida também. Faça por consciência ou por egoísmo, mas preserve o meio ambiente. São Francisco, nos ajude aí a gente melhorar cada vez mais a qualidade ambiental desse planeta.
11: É, que ele nos proteja e proteja o nosso meio ambiente. Valeu, professora, muito bom voltar a conversar com você. Um grande abraço, ótima semana, professora.
12: Eu é que agradeço. A Universidade Federal Rural do Pernambuco se sente lisonjeada por esse espaço tão nobre. Obrigada.
11: Grande abraço, muito obrigado. Conversamos, minha gente, com a professora da Universidade Federal Rural de Pernambuco, orientadora dos programas de pós-graduação em Engenharia Ambiental e Engenharia Civil, Soraya Eldeir. São 5:01.
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11: Alô, Cristiano Bassan.
13: Oi, Arinaldo. O mercado financeiro brasileiro teve forte reação ao resultado do primeiro turno das eleições presidenciais. Nesta segunda-feira, o Ibovespa, principal índice da Bolsa de Valores, chegou a superar pela primeira vez a marca de 2 mil pontos e fechou o dia com alta de 8,86% aos 209.313 pontos. Já o dólar comercial caiu 4,8% e terminou o pregão cotado a R$ 4,97. A reação dos investidores ocorreu após a definição do segundo turno entre Flávio Bolsonaro do PL e o presidente Lula do PT. Durante o dia, ações de bancos, empresas de petróleo e varejistas registraram fortes altas. O movimento também atingiu o mercado de juros. As taxas de contratos futuros recuaram, refletindo a mudança nas expectativas dos investidores sobre a política econômica do país. Um dia depois do primeiro turno das eleições presidenciais, Lula e Flávio Bolsonaro começaram a organizar as estratégias para a segunda etapa da disputa. Os dois candidatos reúnem aliados nesta segunda-feira em Brasília. Lula convocou governadores eleitos, candidatos que ainda disputam o segundo turno nos estados e senadores e integrantes do núcleo da política da campanha. Entre os participantes estão nomes como Jerônimo Rodrigues, da Bahia, Elmano de Freitas, do Ceará, Rafael Fonteles, do Piauí e o ex-prefeito do Recife, João Campos. Flávio Bolsonaro também se reuniu com aliados para definir a estratégia da campanha. Um dos principais encontros é com o governador reeleito de São Paulo, Tarcísio de Freitas. No primeiro turno, com 100% das urnas apuradas, Flávio Bolsonaro terminou com 47,03% dos votos, enquanto Lula teve 45,16%. A diferença foi de aproximadamente 2,2 milhões de votos.
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13: E agora, falando do trânsito para os motoristas ligados na Rádio Jornal. O trânsito é complicado neste momento na Avenida General San Martín, desde o cruzamento da Engenheiro Abdias de Carvalho até as proximidades do Hospital Getúlio Vargas. Para quem sai da capital pernambucana pela Abdias, encontra o trânsito também complicado, desde a Rua Carlos Gomes até o cruzamento ou a alça de acesso ao viaduto da BR-232. Na área central do Recife, o trânsito é moderado na Avenida Conde da Boa Vista, complicado na Gervásio Pires. Cristiano Bassan, Rádio Jornal, Rádio Notícia.
11: Agora 5 da tarde, mais 5 minutos.
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5: Quer fazer graduação fora do Brasil? Isso vai além de escolher o país e a universidade. O processo inclui definir o objetivo, avaliar o perfil acadêmico, escolher o idioma e pesquisar bolsas e custos. Depois vem a candidatura, organizar e, quando necessário, traduzir documentos, fazer os exames exigidos, conseguir cartas de recomendação e preencher os formulários. Aprovado, o estudante precisa providenciar passaporte, visto, moradia e passagem. Também é importante contratar o seguro de saúde exigido ou recomendado pelo destino. E antes de viajar, lembre-se, a orientação é conferir prazos, documentos e planejar os gastos.
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6: Agora são 5 da tarde, mais 8 minutos.
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6: Ana Maria Miranda, por onde você estava, hein?
8: Oi, Ed, eu estava por aqui, só não estava nesse horário, mas estava por aqui. Quem acompanha a Rádio Jornal pela manhã estava me ouvindo no Tudo a Notícia, com o Thiago Raposo.
6: Ela nos abandonou, que não apareceu mais por aqui.
8: Não, de jeito nenhum. Eu estava aqui com o Raposão e com o Avanildo, de manhã.
6: Muito bem, olha... Colisão entre motocicleta e van deixa 4 mortos.

0: no final das contas, né, quatro pessoas mortas, né, e mais oito pessoas feridas. A Polícia Rodoviária Federal falou que a van teria saído de Serra Talhada, né, que fica a 90 quilômetros de Verdejante, e estava indo em direção a Salgueiro. E sobre a motocicleta, não se sabe muito bem para onde estava indo, qual era o destino. Mas aí aconteceu lá na BR-232, no quilômetro 486, e o motociclista teria colidido com a van, né? Com essa colisão, os dois veículos saíram da pista, desceram de uma ribanceira, né? E ainda pegaram fogo. Então foi um acidente bem grave, né? Um sinistro de trânsito bem grave.
1: Muito grave.
0: E essas quatro pessoas, elas faleceram ainda no local, e três eram passageiros da van, e o piloto da motocicleta. Como ele faleceu, realmente não deu para colher mais informações sobre o que ele estava fazendo, para onde ele estava indo.
1: Como
0: E
1: tem
0: aí as outras
1: aumentado, né?
0: pessoas,
1: Esse acidente nas estradas tem aumentado muito,
0: exatamente.
1: lamentavelmente.
0: E aí outras oito pessoas, né, que foi o condutor da van e os outros passageiros da van, foram socorridos e encaminhados para um hospital lá de Salgueiro. E a gente está também trazendo o JC o estado de saúde deles, né?
1: Ok. Bom, Pernambuco tem 29,4% de esgoto tratado e perde 43,4% da água. Quem apontou isso foi o Tribunal de Contas do Estado. Meu Deus do céu, 43,4% a gente perde de água, né?
0: Pois é, um número que chama a atenção, né? Esse levantamento, ele traz esses números e traz também distorções, né, entre os municípios pernambucanos e a distância das metas de universalização do saneamento que estão fixadas para 2033. E aí esse número, né, de 29,4% da população tem acesso aos serviços de coleta e tratamento de esgoto. Já a cobertura de água, ela alcança 71,6% dos habitantes aqui do estado. E aí esse levantamento foi feito com base em informações do Sistema Nacional de Informações e Saneamento Básico. E isso faz com que Pernambuco ocupe a 21ª posição no ranking nacional do atendimento em saneamento básico. E aí a gente traz no JC um detalhamento
1: Tem
0: maior
1: que
0: sobre
1: melhorar,
0: isso,
1: né?
0: né? E justamente sobre essa questão que você ressaltou do desperdício, né? Que foi uma das coisas que esse diagnóstico trouxe, que é um volume, né? Que
1: Muito grande.
0: 43%, mais de 43% não chega ao consumidor final.
1: É
0: E esse
1: verdade.
0: percentual, inclusive, supera a média nacional de desperdício.
1: Pois é, Pernambuco tem que melhorar muito nesse quesito. Ok, Aninha, muito obrigado. Parabéns pela volta. Parabéns para nós, viu? Um abraço.
0: Obrigada. Gosto de participar aqui com vocês.
1: Até
0: Até
1: amanhã,
0: amanhã.
1: querida. Até amanhã. Agora são 5 da tarde, mais 12 minutos.
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1: O assunto de hoje é aquele assunto que requer um pouco mais de concentração. E é também aquele assunto que bota o cara numa corda bamba, né? Porque ele tá com a mulher de lado, eu vou dizer que não vou dividir tudo com a minha mulher, rapaz. Aí fica meio que perigoso. Mas olha, é importante porque isso acontece com muitas famílias, com muitos casais. É por isso que a gente está perguntando aqui, exatamente se você acha que no casamento é justo dividir tudo pela metade. Eu quis dar aqui alguns exemplos. Por exemplo, uma família gasta 10 mil reais por mês. Se cada um pagar 5 mil, já que vai ser tudo dividido, né? Despesas e lucros, vamos dividir os 10 mil. 5 para a mulher, 5 para o homem, o casal. Só que nesse casal aí tem um que ganha 20 mil por mês e outro que ganha 10 mil reais por mês. Quando você tira 5 mil reais de quem ganha 20, você tirou apenas 25%. Mas quando você tira 5% de quem ganha 10 mil, você está atingindo aí 50% do salário dessa pessoa. Então há uma desvantagem, né, nessa divisão de tudo que acontece no casal. É preciso reconhecer que não há uma igualdade quando você está dividindo tudo com o casal. Não significa necessariamente que é tudo igual. Não pode ser. Eu ganho menos, tenho que pagar menos, mesmo na divisão. Se eu ganho mais, eu tenho que pagar um pouquinho mais. E aí a gente está perguntando, para você responder aqui com a gente, no casamento é justo dividir tudo pela metade ou essas falhazinhas precisam ser corrigidas? Tem até um exemplo aqui que eu dei ainda há pouco,

0: Um exemplo que aconteceu com uma pessoa minha que passou por isso, né? Que passou por isso. Mas eu vou dar esse exemplo daqui a pouco, que a gente está correndo aqui com o tempo. Mas só para vocês ficarem um pouco atualizados, é o seguinte, eu vou resumir. Foi a separação de um casal que eu conheço. Então esse amigo meu se separou e eu acho que ilustra bem essa situação. Eles compraram um imóvel. Primeiro eles decidiram que dividiria tudo pela metade. Tudo que o casal tiver a partir daquela união. Então, ele havia comprado um imóvel durante o casamento. Um havia colocado aproximadamente 20% dos seus recursos. E o outro botou 80%, senão não tirava o imóvel. Então, um pagou 80%, outro pagou 20%. Seria natural imaginar que essa divisão terminaria, caberia a cada um na separação. Mas não, porque um ganhava 80%, o outro ganhava... Aliás, um ganhava mais, teve que pagar 80% e outro 20%. Então a pergunta fica mais clara para você. No casamento é justo dividir tudo pela metade? Responda aqui com o seu áudio para o nosso WhatsApp na Rádio Jornal e a gente começa ouvindo o nosso ouvinte. Alô, boa tarde.
1: Edinaldo Santos, boa tarde. Primeiramente, vou dar parabéns a mim hoje, 65 anos hoje. 5 de outubro de 64.
0: Opa, parabéns, rapaz.
1: É 65 não, 62 anos.
0: Vou cantar parabéns para você, daqui a pouquinho.
1: Pergunta, eu acho que sim, viu? Principalmente a minha pessoa. Tenho 40 anos de casado, 20 de setembro que eu fui agora. Eu sou casado com Universal Comunhão de Bem. Eu acho que sim. Quando a gente está no noivado, a gente pensa que tudo é dele, né? Agora, quando separa, dando um exemplo, né? Que eu nunca me separei. Aí a gente diz que não merece, mas merece. Eu acho tanto que o homem, porque os direitos são iguais. Eu acho tanto do homem para a mulher, da mulher para o homem. É o direito sem igual. José Barbosa, representante da Rádio Jornal em Carpina. Rádio Jornal, Rádio Notícia. Saudação, Alves Rubra.
0: Olha, bota parabéns para ele aí, que ele está que ele aniversariando hoje. Pronto, pronto, parabéns. Olha, são 5 da tarde, mais 16 minutos. Na opinião dele, é justo sim. Que no casamento se divida tudo pela metade. Quem está chegando agora concorda? Alô, boa tarde.
2: Boa tarde, Rádio Jornal. Aqui quem fala é José Severino da Silva da Varva. Tenho 59 anos, sou fã dessa rádio aí, desde pequenininho, desde que eu morava em Carpina. Moro aqui há 39 anos no bairro da Varva. Estou muito feliz que meu tricolor subiu para a Série B. É,
0: Dinaldo. Parabéns, parabéns.
2: Eu concordo assim, né? Que a pessoa deve ter direito a 50%, quem dá 50%, né? Se você compra uma casa por 100 mil, cada um dá 50 mil, pode pagar, aí pronto. E quem ganha, o cara ganha 10 mil, o outro ganha 10 mil, aí gasta 5, cada um dá 2.500, né?
0: Ok. Obrigado pela sua opinião. Quem fala mais? Alô, boa tarde.
3: Saudações a todos. José Maria, filho da cidade de Carpina, Pernambuco, Brasil. Em certos casos, é justo sim. Os dois trabalham, se esforçam de maneiras iguais. Agora, é o que manda a lei em caso de separação, em caso de casamento em comunhão de bem, que seja dessa forma. Pois tem casos que tem pessoas que é mais acomodada e que se esforçam menos, mas a lei manda, né? Portanto, tem que ser cumprido. Um abraço, sorte a todos.
0: Olha, são 5 da tarde, mais 18 minutos no Recife.
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0: Nós agora vamos conversar com a advogada especialista em direito de família, Emília Queiroz, que está aqui com a gente para conversar com a gente dentro do Balanço de Notícias. Doutora Emília, seja bem-vindo, muito boa tarde.
5: Boa tarde, Edinaldo, boa tarde a todos os ouvintes da Rádio Jornal, uma alegria estar com vocês aqui de novo. E dar os parabéns aí, né, do nosso aniversariante do dia, José Barbosa.
0: Tá certo, muito obrigado. A gente está refletindo sobre

0: Isso, se no casamento é justo, doutora Emília, se é justo, eu vou repetir aqui porque muito ouvinte está ligando o rádio agora e de repente não pegou essa abordagem que a gente fez lá atrás. Eu estou perguntando, no casamento é justo dividir tudo pela metade? Eu acho que é um tema interessante que mexe muito com as pessoas. E eu estava dando aqui um exemplo, doutora Emília, e a senhora pode dar outros, evidentemente, que é a sua área de atuação. Eu estava dando um exemplo aqui das despesas de uma família chegando a 10 mil reais. Se cada um pagasse 5 mil reais, quem recebe 20 mil compromete 25%. Admitamos que o homem ou a mulher recebam 20 mil por mês, vão descontar 25% dessa renda. Agora, quem ganha 10 mil reais, o homem ou a mulher no caso, esse esforço ficaria de quase 50%. Ou seja, dividir pela metade não parece ser uma coisa tão equânime. É isso mesmo? O que é que a senhora acha?
1: É verdade, é muito interessante essa sua forma de raciocínio, porque o contrato de casamento e assim também a união estável, seja ela espontânea ou já regulamentada, na realidade prevê o sustento mútuo, né? Então, como característica de um relacionamento de você estar junto com a pessoa, tem isso do sustento mútuo. Mas a lei, apesar de falar nisso, não fala em percentual. Por exemplo, se a gente tivesse esse raciocínio do percentual, como ficaria uma pessoa que é economicamente ativa que esteja em união com uma pessoa que não seja?
0: Exato.
1: Então, o raciocínio do legislador foi esse, que não necessariamente vai ser proporcional ao que cada um entra. Por que, Edinaldo? E aqui no Brasil é interessante a gente pensar nisso também. Porque a gente vive, por exemplo, num patriarcado, onde historicamente cabe mais ao homem essa coisa de trabalhar fora. E a mulher, muitas vezes, e ainda existe, viu, Arnaldo? Muitas famílias que seguem esse padrão fica em casa dando o aparato, a retaguarda, para ele ter aquela carreira dele na rua que seja rentável. A verdade é essa.
0: Muitas
1: Então,
0: sacrificam
1: muitas
0: a
1: vezes.
0: própria carreira, às vezes, né?
1: Muito, olha, lá no meu escritório. Há mais de 20 anos eu trabalho fazendo divórcio, inventário, essas coisas. Chega tanta gente, às vezes as moças casam com 19 anos, aí tinham aquele sonho, ah, quero ser médica, engenheira, e muitas vezes coube a mulher a questão fisiológica de gerar a criança, e muitas vezes a situação impõe, aquela situação cultural da família, que a mulher fique em casa e não produza atividade que seja rentável oficialmente. Mas a gente sabe que aquele trabalho da mulher na casa, ou muitas vezes é o homem, tanto faz o homem ou a mulher, só se consegue que aquele outro cônjuge tenha aquele tipo de rendimento na rua se tiver alguém em casa fazendo a retaguarda. Por isso que o legislador pensou em dividir por igual quando chega essa hora, sabe? Uma outra coisa também que é interessante é que a gente está com um projeto do novo Código Civil, que vai
0: Certo.
1: regulamentar isso tudo. Aí, para você ver como tudo é junto, tudo é meio que uma coisa só, o legislador já está pensando numa forma de oficializar esse trabalho que é feito em casa, seja pelo homem, seja pela mulher, justamente porque vai impactar nesse regime de bens. Aí, realmente, tem alguns casais que chegam, e essa coisa de direito de família é muito caso a caso. Tem muitos casais que chegam que a gente vê que um dos dois está querendo se aproveitar do outro,
0: Sei.
1: né? Mas na maioria das vezes, Edinaldo, por exemplo, tem pessoas que pagam a mensalidade do imóvel, enquanto que o outro não paga a mensalidade do imóvel, mas está pagando todo o resto, está fazendo a feira, está pegando e levando as crianças na escola para não precisar pagar um transporte para isso. Então, realmente é muito caso a caso. Por isso que existe, Edinaldo, os regimes que podem diferenciar como vai ser caso haja um divórcio.
0: Muito bem colocado e, além disso tudo que a doutora colocou, a doutora Emília Queiroz, que está aqui com a gente, nos dando o prazer hoje de conversar sobre esse assunto tão importante, é o seguinte, talvez o que passa pela minha cabeça é que essa solução esteja também em poder separar essas duas coisas que costumamos misturar, doutora Emília, que é o planejamento familiar e a autonomia individual, não é?
1: Perfeito, perfeito. Muita gente, quando vai casar, no meu tempo, lá atrás, a gente fazia encontro de noivos, ia no, às vezes no ginecologista para ver se era compatível com o marido, né? Mas cada vez mais os casais têm que se organizar para fazer o planejamento familiar. Sabia, Edinaldo, que uma das formas de blindagem patrimonial é a mudança do regime de bens? E eu falo para quem ainda vai casar e para quem já está casado. E a tendência, cada vez mais, inclusive esse código novo que vai sair, a tendência é facilitar a mudança do regime de bens. Se eu casei com comunhão total, eu posso, ao longo do casamento, dependendo da realidade que tenho, posso querer mudar para uma separação total, posso querer mudar para uma comunhão parcial. Então, isso existe, gente, para blindar o patrimônio. Porque é aquela máxima, né, Edinaldo? No começo é meu bem, depois são meus bens. Então, como para o combinado não sai caro, sempre é importante você consultar um profissional, seja defensoria pública, seja advogado particular, para você fazer esse planejamento patrimonial para a hora de um possível divórcio, de uma possível interrupção da união estável e também de uma possível sucessão. Tudo isso, o tipo de regime vai impactar e tem opção para tudo, viu, Edinaldo?
0: Muito bom.
1: Não faltam opções. Então, o importante é combinar.
0: É verdade. E o que você colocou ainda há pouco é muito importante, né? Porque o casal define, por exemplo, quanto custa a vida que decidiu ter e quanto precisa poupar para aposentadoria, para filhos, para imóvel. Então, tudo isso tem que ser visto, inclusive a formação do patrimônio, né?
1: Perfeito, perfeito. Muita gente procura a gente lá no escritório dizendo: Ó, eu quero fazer blindagem patrimonial, quero fazer uma holding familiar, porque vê algumas coisinhas da moda no Instagram. Às vezes tem os advogados que falam alguma coisa tal, mas não existe fórmula para todos os casais, tá? Eu tenho que ver: peraí, quanto é que você ganha? Vocês geralmente gastam com o quê? Como é que você gosta de fazer? É, quantos filhos querem ter? Quer deixar para o filho? Vocês querem proteger os imóveis ou os filhos, né? Existe uma litigiosidade ou não? E dentro disso a gente vai ver, olha, o regime que vocês devem fazer é o de, por exemplo, participação final nos aquestos, que é como se fosse um mix de regimes. Existe alguns casos, Ednaldo, que não existe nem escolha, praticamente, que é o de separação total. Quando é maior de 70 anos, mas agora o STF já deixa você fazer uma escritura pública para poder compartilhar. Muitas vezes a pessoa acha que o que está se definindo para regime no divórcio vai ser a mesma coisa para sucessão quando morrer, e não tem nada a ver. Você realmente deve, tal qual você quer planejar, chama um arquiteto para planejar a sua casa, você tem que procurar um advogado. Muitas vezes também a gente chama um financista para nos ajudar. A gente trabalha muito aqui com esse pessoal para ele traçar. E não é só para quem tem um patrimônio muito grande, não, viu? Às vezes você tem um apartamentinho, mas aquilo dá tanta briga se der alguma coisa
0: Ah, sem
1: errada.
0: dúvida, sem dúvida. Agora, doutora Emília, me tira uma curiosidade. Se existisse um tipo de alternativa como, eu acho, não sei se existe, a divisão proporcional à renda, ou seja, quem ganha 2/3 da renda familiar poderia pagar 2/3 das despesas. Pareceria mais equilibrado? É possível fazer isso?
1: Eu acho hoje, para a nossa sociedade no Brasil, eu acho mais complicado, sabe, Reinaldo? Porque aqui nem tudo é remunerado, né? O tempo não se remunera, a gente é uma sociedade muito informal. Aí eu acho que fica complicado. Justamente por isso, que às vezes um dos dois quer investir no sonho do outro e fica dando aquela retaguarda para o outro ganhar aquele dinheiro. E quando a gente fala, diferente de outras sociedades, a sociedade familiar, que vem pelo casamento, a união estável, ela tem um elemento que é diferenciador, que é o elemento do amor que se pressupõe, do intuito de formação de família. Então, sai um pouco dessa objetividade que os percentuais impõem, né? Então, eu acho que é complicado. Agora, existe a liberdade de fazer isso, viu, Ednaldo?
0: Sei.
1: Existe a liberdade de ser contratado com um casal. Porque em direito de família, quando a gente fala em percentual contributivo, geralmente é para pensão alimentícia, principalmente de filhos. Por exemplo, eu tenho um filho, eu ganho 50 mil, meu marido ganha 100 mil. Os dois têm a obrigação de contribuir para educar, para criar aquela criança materialmente, mas vai ser proporcional. Eu não tenho que dar necessariamente 10 mil e ele 10 mil. Vai ser proporcional ao nosso perfil contributivo. Em direito de família, o que a lei diz de percentual é só para pensão alimentícia, tá? Em relação à partilha, é mais genérico. É mais o regime de bens imputando, mas que também tem as exceções no caso concreto, viu, Edinaldo? Muitas vezes, e eu ouso até dizer que eu acho que o campo que os tribunais superiores mais são inovadores é em direito de família, né? Muitas vezes, terceira, quarta turma do STJ, tendo a liberdade de fazer a justiça no caso concreto. Eles dão alternativas que fogem até ao texto legal stricto sensu. Então, realmente não tem fórmula mágica, não tem como generalizar e cada casal vai ter aquele tratamento. Agora, quanto antes esse casal se organizar, melhor, seja pré-nupcial, seja já durante o casamento, que existe a possibilidade da mudança, da migração para outro regime de bens.
0: Eu estava dando aqui um exemplo que eu vou colocar para você, doutora Emília, para a gente encerrar. É o seguinte: eu acompanhei a separação de um casal, tomei conhecimento, na verdade, porque é um casal muito amigo, que eu acho que ilustra um outro lado dessa questão. Foi a compra de um imóvel durante o casamento, só que um havia colocado aproximadamente 20% dos recursos e o outro 80%. Olha, seria natural imaginar que essas proporções, vamos dizer assim, determinariam quanto caberia a cada um na separação, mas não necessariamente nesse caso, né?
1: É verdade, porque veja, inclusive é interessante, Edinaldo, quando você compra financiado, Caixa Econômica, Santander, Bradesco, eles fazem um seguro para o imóvel que é financiado. E nesse seguro tem o percentual que cabe a cada cônjuge, pelo perfil contributivo dele. Se um cônjuge ganha 50 mil e outro 10, vai ficar assegurado o patrimônio de tanto para um, de tanto para outro. Então, nesse sentido, o que a gente tem que ver é o seguinte. O patrimônio do casal não deve ser visto só como aquele imóvel, né? Por exemplo, para existir aquele imóvel, não tinha que pagar o IPTU? Apesar da pessoa estar pagando ter pago o valor maior do imóvel, quem pagava esse IPTU? Quem pagava, por exemplo, o condomínio? Quem fazia a feira, né? Que muitas vezes, quando dentro do casal existe alguém que tem uma renda comprovada com maior facilidade, às vezes se joga para ficar, às vezes até para débito em conta para aquela pessoa, mas muitas vezes aquele outro cônjuge paga muito mais coisas, né? Então, não é aritmético isso, porque tem que se levar em consideração todas as despesas que o casal tem, não somente aquele valor simbólico. Tem casais que se organizam de uma forma que. A esposa vai suprir toda a parte de lazer da família e o marido vai comprar os imóveis, os automóveis e tal. Muitas vezes esse lazer sai mais caro do que a própria aquisição. Então, realmente tem que ser contextualizado. Eu queria ter até uma resposta melhor. Talvez lá na Alemanha, uma sociedade que seja mais racional, exista melhor. Mas para a nossa sociedade brasileira, que é bem informal, latina. Aí a gente tem realmente essa forma, tem que ser contextualizada e unificada casal por casal. Mas existe, se quiser combinar antes, existe realmente a forma de você contratuar isso para num futuro divórcio, desfazimento de união estável ou até abertura de sucessão, ter essas formas de garantia. O bom é que no Brasil você pode escolher da melhor forma, mas tem que ser combinado e os dois cientes.
0: Ok. Bom, como se observa, esses casos que aparecem no dia a dia de um casal não são poucos, são muitos e são complexos, né, doutora Emília? Muitos, né?
1: Ainda bem, viu, Adinaldo, que aí a advocacia vai muito bem.
0: É verdade.
1: Brincadeiras à parte, e cada vez mais os advogados têm sido formados, e os legisladores querem isso, na verdade, com um perfil de autocomposição, né? Porque diferente de outras sociedades onde só está em risco a questão aritmética e financeira, existia uma sociedade conjugal que foi criada ali. Necessariamente uma família, né, tendo filhos ou não tendo filhos, criou-se aquela família e nesse momento do desfazimento ou até de uma possível sucessão, tem que se tratar o respeito e tem que sempre se pensar a autocomposição, o acordo, digamos assim, bem direcionado por advogados, é mais interessante porque você que vai conseguir formar a solução. Às vezes as partes não querem fazer o acordo e vão direto para o judiciário e o juiz impõe uma decisão que às vezes não agrada nenhum dos dois. Então, passo a passo, realmente tem que ser assim, tem que ser tudo bem acompanhado por profissional.
0: Doutora Emília Queiroz, foi um prazer grande ouvi-la. Obrigado pela aula e a gente fica muito grato com os ouvintes também. Boa semana, viu?
1: Prazer todo meu, Edinaldo. Pessoal aí, os ouvintes, um beijo. Me sigam lá no Instagram, @emiliaqueiroz.juiz.
0: Um
1: Obrigada,
0: abraço,
1: estou à
0: querida.
1: disposição
0: Muito
1: sempre.
0: obrigado, um abraço forte. Pronto, conversamos com a doutora Emília Queiroz, especialista em direito de família, falando aqui com a gente no programa Balanço de Notícias aqui pela Rádio Jornal. São 5 da tarde, mais 32 minutos.

0: Agora são 5:35 e as manchetes que estão pipocando de ponta a ponta do Brasil. Garotinho desiste de recurso no TSE e Ruas pode vencer no primeiro turno no Rio de Janeiro. Flávio encontra Tarcísio e Lula reúne aliados em largada para o segundo turno. Lula avalia Alckmin como ministro da Fazenda. Votação de Lula caiu em 98% dos municípios em relação a 2022. Deputada estadual mais votada em São Paulo diz que aborto é impensável, até em caso de estupro. Eduarda faz ataque transfóbico contra Érica Hilton. Supremo Tribunal Federal vê pior cenário possível e prevê embate para evitar restrição de funções. Lula avisou, mas a base não ouviu. Ex-aliados de Dino obrigam e perdem no Maranhão. Sete candidatos terminaram a eleição com zero voto. Pô, bicho, o cara vai disputar uma eleição e tem zero voto. Mas nem ele mesmo votou nele, né? Nem ele mesmo votou nele. Deixa eu ver aqui, tem uma série de coisas, mas deixa eu dar um pulinho aqui para Pernambuco, que é que chegou mais recentemente aqui nas manchetes de Pernambuco na tarde de hoje. Temos aqui a repercussão do que aconteceu com o avião hoje, né? Todo mundo começou a gritar e a se desesperar, diz passageiro após motor de avião pegar fogo. E realmente hoje no Recife houve esse susto muito grande de quem estava nesse voo. Deixa eu destacar aqui para vocês. O motor de um avião pegou fogo no ar sobre o Grande Recife nesta segunda-feira, após colisão com um pássaro. Segundo passageiros, algumas pessoas se desesperaram durante o voo, após ouvirem barulho de explosão e verem chamas pela janela. O incidente não deixou feridos. O avião da Gol Linhas Aéreas decolou às 13:16 no Aeroporto Internacional do Recife, na zona sul da capital, em direção ao aeroporto de Guarulhos, na Grande São Paulo. O problema que acontece com a colisão com ave foi proibido poucos minutos depois e, como medida de segurança, o comandante pediu retorno e fez um procedimento para queimar combustível e pousar mais leve. Tem mais aqui em manchetes de Pernambuco. Obras, creches, políticas sociais, relações com a Alep e governo federal. Os desafios de Raquel Queiroz no segundo mandato. Estado tem 18,18% de abstenção no primeiro turno. Motorista de carro morre após bater em caminhão no viaduto da BR-232 na capital pernambucana. Uma van cai em Ribanceira e pega fogo após colisão com moto na BR-232. 4 morrem e 8 ficam feridos. Raquel Lira diz que abastecimento, educação, saúde e estradas serão prioridades no segundo mandato. Ritmo vai ser acelerado ainda mais. Agora 5:39.
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0: Chegou a turma do Escrete de Ouro. Começando com o tricolor do Arruda, agora na Série B, no próximo ano de 2027. Alô, Igor Moura.
3: Valeu, boa tarde, forte abraço para todo mundo ligado aqui na Rádio Jornal. Torcida tricolor ainda em êxtase depois do sábado histórico que resultou no acesso matemático do Santa para a Série B da próxima temporada. Uma festa deslumbrante da massa coral, teve até trio elétrico com jogadores em cima após o apito final do Rafael Claus do empate com o Maringá em 1-1 que classificou o Santa para a segunda divisão nacional. Domingo foi de descanso, hoje alguns jogadores se encontraram no Arruda para uma confraternização, churrasco, e amanhã tem reapresentação. Isso porque o Santa ainda tem um jogo nesse quadrangular de acesso. O acesso já foi garantido, mas o Santa ainda precisa matematicamente garantir a liderança da chave para jogar a decisão da Série C, o título da terceira divisão, dá ao campeão vaga na terceira fase da Copa do Brasil da próxima temporada. Em João Pessoa, Botafogo da Paraíba e Santa, às 5 da tarde no próximo sábado, a tendência é de Almeidão praticamente vazio, né? Isso porque o Ministério Público da Paraíba não deve autorizar a torcida do Santa Cruz de comparecer no Almeidão. O jogo aqui na Arena não teve torcida do Botafogo da Paraíba. Um empate é o que o Santa precisa, na pior das hipóteses, para não depender do outro jogo entre Maringá e Floresta e terminar na liderança, seguindo assim para a decisão. 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
0: Náutico Capibaribe, alô, Haldinei Alves.
4: Muito boa tarde para você, Adinaldo, e para todo mundo que está nos acompanhando aqui na Rádio Jornal. O Náutico na quinta-feira vai enfrentar o Novo Horizontino e no domingo joga diante do Vila Nova. O Timbu lançou uma venda de ingressos em formato de casadinha para que a torcida possa garantir as presenças nos dois jogos. Daqui a pouco, no Bola Rolando, a gente destaca mais os alvirrubros aqui na Rádio Jornal, Rádio Notícia.
0: Forte, Leonardo Bones.
5: Boa tarde para você, Edinaldo Santos. Boa tarde para você que está ligado no Balanço de Notícias. Mais de 10 mil ingressos vendidos para a partida de amanhã entre Sport e São Bernardo. Jogadores do Sport treinaram hoje pela manhã. Técnico Mariano Sosso ainda tem dúvidas para montar o time. Fernando Sobral, Diego Hernandes estão no departamento médico. Depena e Biel suspensos pelo terceiro cartão amarelo. Daqui a pouco tem outras do esporte no Bola Rolando, Ed.
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0: 5h43.
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2: 5h47.
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2: Vamos voltar para Brasília, onde está Romualdo de Souza. Alô, Romualdo, boa tarde.
3: Pois é, Edinaldo, boa tarde para você, boa tarde ao nosso ouvinte. Depois que Lula da Silva do PT disse ontem à noite que ficou surpreso porque esperava vencer as eleições no primeiro turno, agora entre o primeiro e o segundo, a equipe do governo, inclusive a equipe de campanha e até algumas pessoas que foram chegando depois das eleições de ontem, já estão reunidas aqui em Brasília, Edinaldo, e a expectativa é fazer uma grande avaliação. Há quem diga que vai ter lavagem de roupa suja. O que é importante é que vão fazer uma avaliação para modificar a linguagem. Muitos dos que chegaram por aqui já deixaram claro que a linguagem que Lula usou na campanha, e não apenas Lula, mas algumas pessoas até autorizadas pelo presidente, não foi mais a linguagem que o eleitor, sobretudo o eleitor indeciso, quer ouvir. Uma coisa é você falar para a bolha ou para os que já estão convertidos. A outra é para quem está precisando de voto. Quem precisa de voto não tem que catequizar, tem que pedir voto, tem que falar a linguagem do que precisa ser dito. O presidente Lula da Silva ontem à noite disse: olha, eu fiquei surpreso, esperava vencer no primeiro turno. A equipe agora está reunida e há quem diga que entre os erros, a boa quantidade de erros tem a ver com a comunicação, Edinaldo.
2: É, rapaz, é hora de, como você disse aí, lavar a roupa suja, e vai ter isso, né? Provavelmente vai ter isso, ou está tendo isso aí nas reuniões preliminares para essa arrancada do segundo turno para Lula. Vamos esperar para ver qual é a mudança que ele vai colocar, né, Romulo?
3: É verdade. E tem um detalhe importante, Edinaldo, é que a partir de amanhã o Congresso Nacional volta com boa parte renovada, boa parte já arrumando as gavetas para ir embora em 1º de fevereiro, mas a boa notícia, pelo menos para Lula, que Lula está precisando de voto, é que o presidente do Senado Federal, Davi Alcolumbre, já acenou para o lado do Planalto. A partir de amanhã já vai ter discussão da PEC, a proposta da emenda constitucional, que trata do fim da escala 6x1. Lula precisa muito desse empurrãozinho.
2: É verdade. Ok, tá na hora da gente tomar aquele super café da tarde. Me manda aí, por favor, meu caro Romualdo.
3: Vamos tomar um cafezinho.
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3: Na primeira entrevista que deu a governadora reeleita Raquel Lira, do PSD, ela disse à Rádio Jornal que um dos aspectos, uma das prioridades agora no segundo mandato, será exatamente trabalhar para essa chamada certificação de origem. Isso significa o seguinte, meu amigo, que logo, logo você vai comprar um pacote de café pernambucano e vai ter lá a bandeirinha de Pernambuco, a informação de onde vem esse café e até com dicas de como preparar uma xícara de café pernambucano de qualidade. Ano que vem é ano em que a gente vai comemorar os 300 anos de chegada do café aqui no Brasil. Então, uma boa dica é preparar um café coado. Quer saber como? Faça o seguinte: pegue uma colher de sopa de café. A colher não precisa estar muito cheia, não. Você vai pegar uma colher de sopa de café, despejar na água. Tá, mas qual é a quantidade de água? Para cada colher de sopa de café, você vai colocar 100 ml. Vai fazer meio litro de café? Coloca 5 xícaras de café. Dá uma boa mexida, deixa assentar, deixa o cheiro tomar conta da sua cozinha, que se você tiver vizinhos, os vizinhos vão bater à sua porta para pedir esse café de qualidade, Edinaldo.
2: Maravilha, um abraço, Romualdo, até amanhã.
3: Um abraço e bom café.
2: 5h51.
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2: Agora são 5h56.
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2: Alô, Fernando Castilho, boa tarde.
3: Boa tarde, Edinaldo Santos. Boa tarde, ouvintes da Rádio Jornal. Edinaldo, a coluna JC Negócios desta terça-feira repercute a entrevista da governadora Raquel Lira no Passando a Limpo, nesta segunda-feira pela manhã. A governadora falou muito sobre o que pretende fazer num segundo mandato. E, no nosso caso, nós perguntamos sobre a questão de investimentos. A governadora disse que vai manter o ritmo de investimento e que vai procurar parcerias com o governo federal, independentemente de quem seja o presidente da República. Ela disse que quer chegar a 3 mil quilômetros de renovação de estradas e fazer o complemento dos hospitais. Também disse que vai contratar, até o final do novo mandato, mais 10 mil profissionais da área de segurança. E quer fazer investimentos também, implantando uma coisa que é muito interessante, o chamado prontuário eletrônico na rede pública de ensino. É o seguinte, quer dizer que toda vez que você for no hospital público, basta digitar o seu CPF, que vai estar ali todos os procedimentos que você teve na sua vida nos hospitais do governo. Isso ajuda muito ao médico definir seu diagnóstico. Então, ela falou muito isso e disse que também vai manter o ritmo de entrega de emendas. E deu informação. No ano que vem, o governo do estado vai repassar aos deputados 470 milhões para eles distribuírem como emendas parlamentares. Obrigado, Edinaldo Santos, e até amanhã.
2: Valeu, Castilho, muito obrigado, até amanhã. São 5h58. Aproveitando aqui o restinho da tarde, para a gente ver que manchetes acabaram de chegar. Em termos nacionais, aqui fala que a mãe de Isabela Nardoni, Ana Carolina Oliveira, é eleita deputada federal por São Paulo. Ah, rapaz, ela foi eleita deputada federal por São Paulo. A mãe de Isabela Nardoni. Lembram, né? Isabela Nardoni, a mãe dela, Ana Carolina Oliveira, foi eleita deputada federal por São Paulo nas eleições de 2026. Aos 42 anos de idade, Ana Carolina amplia para o Congresso Nacional uma trajetória política iniciada há 2 anos. Ela já foi eleita vereadora uma vez em São Paulo. Ok. Então, é ela que foi eleita lá em São Paulo. E o caso da Nardoni, vocês conhecem, vocês lembram, né? O caso envolvendo... Porque é o seguinte, para vocês entenderem. Ana Carolina Cunha de Oliveira nasceu em São Paulo em 5 de abril de 1984. Antes de entrar para a política, construiu carreira no mercado financeiro. Aí, passando aqui, ela ficou conhecida nacionalmente em 2008, quando sua filha, agora chegou, Isabela Nardoni, então com 5 anos, morreu após ser jogada da janela do 6º andar de um prédio na zona norte de São Paulo. O crime ocorreu em 29 de março daquele ano. O pai da menina, Alexandre Nardoni, e a madrasta, Ana Carolina Jatobá, foram condenados pela morte de Isabela em 2010. A partir da morte da filha, Ana Carolina passou a falar publicamente sobre o caso e sobre a violência contra crianças. Anos depois, essa experiência se tornou também uma das bases de sua entrada na política. Isso já se passaram 18 anos da morte da garotinha Isabela. Fim do nosso Balanço de Notícias. Vamos agradecer muito a você por mais esta companhia, por mais essa participação e por mais essa audiência. Muito obrigado. Amanhã tem mais. Amanhã a gente volta. O programa teve a produção de Ingrid Santos, trabalhos técnicos de Big Alves e Adilson Lima, coordenação de jornalismo na Rádio Jornal de Vitor Tavares. Obrigado. Na sequência tem a oração da Ave Maria e depois o futebol do Escrete de Ouro.
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É a hora do Angelus, a hora da Anunciação. A humanidade esquece por um momento a sua luta em glória. Deixa de lado os pensamentos pecaminosos, a perseguição desenfreada dos homens contra os próprios homens e contempla, na paz da natureza, uma sombra pálida do olhar de Maria. Nos templos, nas ruas e nos campos, as preces brotam espontâneas de todos os lábios. Esta é a hora do Ângelus, a hora da Anunciação. Nós vos suplicamos, Maria, que olheis por nós, vossos filhos ingratos. Dai-nos a graça do arrependimento e a vossa bênção materna. Porém, mais do que nós, Maria, outros necessitam do vosso apoio nesta hora. Os que morrem de necessidade, os que blasfemam, os que não creem. Iluminai-os, Virgem Santíssima. Vós que fizestes os homens semelhantes a Deus, porque foste mãe de Jesus, olhai para os que perderam a fé. Protegei-os. Deslumbrai-os como um relâmpago aos olhos de Paulo. Lembrai-vos deles nesta hora, Maria, e sede para todo sempre louvada e bendita. Ave Maria, cheia de graças, o Senhor é convosco. Bendita sois vós entre as mulheres, bendito é o fruto do vosso ventre, Jesus.

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0: 18 horas 6 minutos.
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0: Já é noite na capital pernambucana e o Bola Rolando está no ar. Bola Rolando, a mais completa resenha esportiva do rádio de Pernambuco. Atenção para as principais manchetes do programa de hoje.
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0: Clube Náutico Capibaribe, Raldinei Alves.
3: Elenco do Náutico inicia a semana com dois jogos difíceis no Estádio dos Aflitos. Técnico Bruno Pivetti projeta a sequência do time na Série B do Campeonato Brasileiro.
0: Santa Cruz, Igor Moura.
4: E acesso foi confirmado em sábado histórico para Massa Coral. Em festa deslumbrante, com maior renda da história do Santa, empate diante do Maringá, fez tricolor alcançar a Série B após uma década. Jogadores ainda festejando acesso histórico à segunda divisão nacional. Santa tem pela frente o Botafogo da Paraíba, já eliminado em João Pessoa, e precisa apenas de um empate para alcançar decisão da Série C do Brasileiro.
0: Forte, Leonardo Boris.
5: Técnico Mariano Sosso tem dúvidas para armar o time para a partida contra o São Bernardo amanhã, 7:30 da noite, na Ilha do Retiro. Mais de 10 mil ingressos já foram vendidos. O árbitro será do Ceará. São Bernardo, 11º colocado. Sport, 9º colocado. E a diferença volta a 5 pontos do 6º colocado.
0: Dezoito horas, 8 minutos, vai começar o show.
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0: Ednei Alves.
1: Alô, Ednaldo, um abraço para você, para todo mundo que está nos acompanhando aqui na Rádio Jornal. Náutico começou a semana de preparação para um jogo, para uma sequência, na verdade, de dois jogos dificílimos. O Náutico vai ter Novo Horizontino e Vila Nova num período de 4 dias. É aquela sequência pesada nessa fase da Série B do Campeonato Brasileiro. O Náutico sofreu bastante no primeiro turno, mas começou melhor no segundo turno, porque contra o Sport no primeiro turno, perdeu por 2-0. Dessa vez venceu por 3-1. Contra o Fortaleza no primeiro turno, perdeu em casa por 1-0. Dessa vez foi lá na última sexta e empatou em 1-1. Então é o Náutico que começa essa sequência dura com resultados melhores, mas ainda vai ter duas pedradas pela frente, 3 nos próximos 4 jogos.
0: Pois é, o segundo turno mostrou um pouquinho mais de equilíbrio, né?
1: Sim.
0: Tanto que ele conseguiu praticamente assegurar sua posição na Série B, e o que vier pela frente é lucro.
1: É, o jogo contra o Fortaleza foi bem equilibrado, né? Isso é um ponto positivo para o Náutico. Fortaleza é um time que está brigando para subir.
0: Fez uma atuação boa, né? Uma atuação consistente. Terminou segurando aquele empate, né?
1: Pois é. Fez um gol logo no começo, que ajudou, mas foi um resultado importante. E até sobre essa sequência, Ednaldo, eu separei aqui para o torcedor, a torcedora, ter uma dimensão melhor. Próximo jogo, Novo Horizontino, na quinta-feira. O Novo Horizontino hoje é o terceiro colocado. Aí depois o Náutico pega o Vila Nova no domingo. O Vila Nova é o primeiro colocado. Aí depois o Náutico pega o Goiás. Esse jogo vai ser fora de casa, na segunda, dia 19. E o Goiás, tudo bem, está na mesma faixa da tabela de classificação do que o Náutico, 42 e 42. E depois o Náutico enfrenta o Juventude, que é o vice-líder, com 56 pontos, esse jogo contra o Juventude que o Náutico vai ter, vai ser fora de casa. Então, 3 dos próximos 4 adversários são os 3 melhores colocados no Campeonato Brasileiro hoje.
0: Isso é importante, né? O Náutico vai ter que redobrar esforços para conseguir encarar esses desafios, seja contra o Vila Nova, seja contra o Goiás, seja contra o Juventude, enfim. Ele vai ter que partir para o confronto sem timidez, com vontade, para garantir cada vez mais pontos e fazer uma gordurinha para não ter mais preocupação com absolutamente nada relativo à zona de rebaixamento.
1: Pois é, o Náutico para o próximo jogo não tem nenhum desfalque por suspensão, mas fica de olho na situação do departamento médico. O Igor Fernandes, que teve uma lesão grau 1 no músculo adutor, já está no trabalho de fisioterapia. Não acredito que ele já jogue na quinta-feira. Ainda é um tempo pequeno, né? Ele ficou de fora do jogo contra o Fortaleza. E a outra preocupação do Náutico é a situação de Danielzinho. Ele não é titular, mas já ficou de fora dos últimos 2 jogos e também está no trabalho de fisioterapia para voltar a ser relacionado. Quem voltou no jogo passado foi o Léo Índio, né? Zagueiro.

0: zagueiro da equipe do Náutico, até de forma surpreendente, eu diria, a gente conversou sobre isso na véspera do jogo, ele começou a partida como titular. Eu confesso que eu não esperava que ele começasse como titular por estar voltando de lesão. Não é muito natural que isso aconteça. Mas Léo Índio foi o titular e eu acredito que o Bruno Pivetti vá manter uma escalação para quinta-feira muito parecida com o time que entrou em campo contra o Fortaleza.
1: Uma coisa que eu sempre contesto aqui, por mais experientes que seja o treinador, ele não pode lançar mão de um jogador para ser titular depois de uma lesão, depois de um tempo que o cara passa parado. Você tem que incluí-lo no jogo, mas para entrar no transcorrer da partida. Bota o cara de frente, a gente está cansado de ver o jogador ter problema, né? Porque começa um jogo, não teria condição de começar, e aí termina complicando a lesão. E volta de novo para o estaleiro, né? Isso aqui é o problema. Vai desfalcar o time em outras oportunidades.
0: O Náutico fica de olho nesses jogadores, até que ainda estão na fisioterapia, para a sequência da Série B do Brasileiro. A gente vai ouvir agora o técnico Bruno Pivetti. Ele falou sobre o desempenho desse jogo contra o Fortaleza, né? O desempenho do time do Náutico, e também projetou a sequência que a gente tanto está falando aqui dos próximos jogos que o Timbu vai ter.
2: Os jogadores estavam muito concentrados, né? Mesmo depois de ter feito um grande jogo contra o Sport, em que o nível de exigência, principalmente em termos de concentração, foi máximo, dada a característica do jogo, a importância de um clássico. E nós tivemos a viagem, né? Tivemos menos um dia de treinamento, já que viajamos na quinta-feira e o dia todo foi em viagem. Os jogadores conseguiram dar uma resposta, manter um alto nível de concentração e na etapa final a gente conseguiu segurar bem o Fortaleza, dado o comprometimento de todos os jogadores. E mesmo assim, já no final da partida, criamos ali pelo menos duas boas oportunidades que poderia ter significado o nosso gol e, consequentemente, a nossa vitória. Para que a gente possa ajustar aquilo que precisa ser ajustado do ponto de vista tático, estar bem fisicamente para competir em alto nível na quinta-feira novamente. Como eu disse, contra o Fortaleza, eu respeito absolutamente todos os adversários, mas eu não temo nenhum. E prova viva foi o jogo que nós fizemos contra o Fortaleza, um jogo de alta exigência, um jogo de alto nível que os jogadores conseguiram suportar bem, dada a qualidade do nosso grupo e do nível de união entre eles dentro de campo. Acredito que todos deram o seu máximo e fez com que a gente ganhasse um ponto aqui em Fortaleza, que eu tenho certeza que vai ser muito importante durante a nossa competição.
0: Muito bem, palavras então do técnico do Náutico, Bruno Pivetti. O Náutico lançou hoje, Edinaldo, uma casadinha para que a torcida possa comparecer aos dois jogos, na quinta contra o Novo Horizontino e no domingo contra o Vila Nova. Os ingressos, para quem não é sócio do clube, custam R$ 90,00 a inteira, setor Caldeirão e Hexa, R$ 45,00 a meia. No setor Vermelho, R$ 120,00 a inteira, R$ 60,00 a meia. E nas sociais, R$ 270,00 a inteira, R$ 135,00 a meia entrada. Quem pagar esses valores vai poder ir tanto para o jogo contra o Novo Horizontino, como também para o jogo contra o Vila Nova.
1: Pois é. Está sendo anunciado para hoje, o Haldner, uma reunião no Conselho Fiscal do Clube Náutico Capibaribe. É uma reunião extraordinária que foi convocada para apurar denúncias sobre movimentações financeiras do executivo do Clube Náutico Capibaribe. Então deverá ser uma reunião que deverá revelar alguma coisa. Qual é o objetivo final dessa reunião? A gente só vai saber quando ela acontecer, né? E ela acontece exatamente hoje. Então é bom que os alvirrubros fiquem atentos, porque é uma reunião convocada extraordinariamente para esta segunda-feira. O Conselho Fiscal do Náutico convocou uma reunião extraordinária do Conselho Deliberativo para hoje, segunda-feira, dia 5. Entre os assuntos da pauta está uma denúncia apresentada por um conselheiro envolvendo movimentações financeiras relacionadas ao clube em uma conta de terceiro, sem ligação com a instituição. É um assunto que vai ser apurado e a gente vai estar aqui esperando você trazer informações dessa reunião.
0: E amanhã também vai ser um dia importante para o Náutico, porque de manhã, né, está marcado para 9 da manhã, o Tribunal Regional Federal da 5ª Região vai julgar se o clube vai poder receber aqueles 35 milhões que já estão depositados em juízo, referentes à rescisão de contrato.
1: Vai julgar se vai liberar, né?

0: Exatamente.
1: Que eu acho que não vai ter problema para a liberação desse dinheiro. O problema que atrapalhou o Náutico foi exatamente a relação do governo do estado com o Odebrecht. Porque, como todo mundo sabe, o governo do estado paga, gente, por mês, daquela arena ali dos problemas, 3 milhões de reais todo mês, com o débito que ficou para o governo do estado quando houve o rompimento do contrato. O governo do estado ficou com um débito de mais de 300 milhões de reais para pagar. Então ainda vão ser muitos anos pagando 3 milhões de reais por mês. E o que o juiz queria era que esse dinheiro que é pago do governo do estado para o Odebrecht fosse retirado desse dinheiro, dos 3 milhões, o pagamento referente ao Clube Náutico Capibaribe. E aí não aconteceu até agora, porque o governo do estado parece que estava achando que estava havendo uma supervalorização desse dinheiro, um superfaturamento, um tipo de superfaturamento, e aí a gente deixou para acompanhar. Quanto é que está marcado esse...
0: Amanhã, 9 da manhã.
1: Amanhã, 9 da manhã.
0: O problema é esse, né, para o Náutico, é que o governo do estado questiona a liberação do dinheiro. E aí o Tribunal de Contas está analisando possíveis irregularidades no contrato da Arena. Mas o Náutico não tem nada a ver com essa história. Né? O Náutico não tem nada a ver com isso.
1: Pelo contrário, o Náutico saiu com a mão na frente e outra atrás da Arena. Né?
0: E se de fato recebeu os 35 milhões, o Náutico já se comprometeu que 22 milhões vão servir para pagar os acordos da recuperação judicial.
1: Então você vai ter aí uns 8 milhões mais ou menos para o Náutico aproveitar e tentar resolver algumas das suas broncas, como, por exemplo, salários atrasados.
0: Pois é.
1: A quanto anda essa questão do salário atrasado?
0: Veja, Edinaldo, a informação que a gente tem é de que tem uma folha em aberto.
1: Uma folha só?
0: É.
1: Ele pagou o resto.
0: O resto está sendo pago, só que ainda não conseguiu atualizar tudo.
1: Uhum. Ok. Então vamos aguardar, né?
0: É isso. Valeu?
1: Valeu. E esse jogo do Náutico é que horas mesmo, rapaz?
0: Na quinta, 7h30 da noite. Horário bom.
1: 7h30, que horário bom, cara. Que horário bom. Porque você sabe que tradicionalmente o futebol da noite era sempre 8h30 ou no máximo 9 horas da noite, né? A gente fez um jogo aqui a semana passada às 9h35.
0: Foi o do próprio Náutico.
1: Impressionante.
0: 35, né?
1: É, mas depois a gente descobriu que é em função da televisão, né?
0: É.
1: E etc e tal. Coisas de contratos de televisão com a CBF.
0: Quem paga, né?
1: Exatamente. Ok?
0: Valeu, Ednaldo. Um abraço.
1: Acabamos de acompanhar as notícias do Clube Náutico Capibaribe com o nosso Raldinei Alves. E você acompanhou a segunda-feira, Alvirrubra, 18h23.
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6: Às 8:28.
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0: 18 horas 28 minutos na capital pernambucana, tem bola rolando para o esporte. Alô, alô, Leonardo Bori.
1: Tudo bem, meu querido amigo? Um abraço para você. Um abraço para você, amigo, para você, amiga, ligados aqui no Bola Rolando.
0: Deixa eu dizer a você essa indefinição que às vezes a gente tem. O Boris, ele faz um giro no, em todos os clubes, né?
1: É.
0: Aí a gente às vezes olha para ele e vê o Santa Cruz, às vezes olha para ele e vê o Náutico, depois o Sport.
1: É verdade.
0: Isso acontece sempre com quem faz o rodízio nos três clubes.
1: E eu fico muito feliz com isso.
0: Claro, você fica com a visão geral dos três clubes ao mesmo tempo.
1: Exatamente. Né? E o Sport vai jogar amanhã contra o São Bernardo. O Sport nono colocado com 47 pontos. Veja bem, 5 pontos de distância. Uhum. O Sport tinha diminuído essa distância.
0: Sim.
1: Mas aí o Atlético Goianiense ganhou do América Mineiro, né? Mesmo com o Operário de CRB tendo favorecido, ganhou do América Mineiro. Uhum. Aí voltou aos 5 pontos de distância. E amanhã, Edinaldo, queiram ou não, é uma partida de 6 pontos. Por quê? Porque o São Bernardo é o 11º colocado com 45 pontos ganhos.
0: Uhum.
1: Então, os jogadores treinaram hoje pela manhã. O público pode ir à Ilha do Retiro. Já tem uma parcial, mais de 10 mil ingressos, porque vai ser julgado pelo pleno, pelo recurso do Sport, pelo pleno do STJD, a questão da punição no jogo contra o CRB em Maceió.
0: Que corre o risco seria, de perder o mando do campo, né?
1: Exatamente. O que seria portões fechados para 2 partidas, que já era para ser cumprido agora, mas o Sport recorreu e recorreu para o pleno. E tem também a questão da sentença ser 10 dias, aplicada em 10 dias. Então o Sport ainda está numa boa. Agora, pode no próximo jogo contra o Fortaleza já não ser mais numa boa.
0: Porque pelo menos até agora, toda essa bagunça generalizada provocada pela gangue organizada do Sport sempre teve uma penalidade, sempre. Mas vamos ver se o Sport tem mais sorte agora, já que está recorrendo, para tentar evitar essa perda de mando de campo, que seria terrível nessa fase decisiva que o Sport está atravessando, né?
1: Seriam 2 jogos e mais 50 mil reais de multa. Ainda tem a multa pecuniária, né? Uhum. Então você veja. Aí você, a arbitragem, depois eu falo do aí você. A arbitragem Raimundo Rodrigues de Oliveira Júnior, do Ceará, assistido por Schumacher Marques Gomes, da Paraíba, e Elson Araújo da Silva, do Maranhão. O quarto árbitro é de Pernambuco, Maximiliano Fagundes de Assunção, e o VAR, Caio Max Augusto Vieira, de Goiás.
0: Uhum.
1: Aí você vê, aí eu vou entrar. Você vai me perguntar, e o time, Boris?
0: Tava engatilhado aqui já.
1: Pois é. E com Mariano Sosso é uma dificuldade.
0: É difícil.
1: Por quê? Porque, vamos lá.
0: Ele é muito imprevisível.
1: O Diego Hernandes, ele teve uma lombalgia, eu acho que ele volta.
0: Uhum.
1: O Fernando Sobral teve uma lombalgia lá, em São João del Rei, eu acho que recupera.
0: Uhum.
1: E você não tem o Biel e o Depena suspensos pelo 3º cartão amarelo. O Marlon Freitas, para mim, não joga. Ele tem uma lesão. Então, colocando supostamente um time, Thiago Couto, Claudinho, Aju, Benevenuto, aí eu coloco uma dúvida: Edson Lucas ou Rai Lopes? Eu coloco essa dúvida, até trazida pelo próprio Mariano Sosso.
0: Eu botaria o Edson Lucas.
1: O Edson Lucas.
0: Eu botaria.
1: Perfeito.
0: Eu acho que o Raí não, ainda não desabrochou.
1: Aí no meio campo, a gente tem um pouco do ou. Porque aí você coloca William Oliveira, legal. Aí Fernando Sobral ou Zé Marcos. Patrick de Paula ou Diego Hernandes por conta se...
0: Repita o meio de campo. Qual
1: é, William Oliveira, Zé Marcos ou Fernando Sobral. Fernando Sobral por conta da contusão lombar. Entendeu? Eu acredito que ele vá jogar.
0: Zé Gabriel vai pro banco.
1: Hein?
0: Zé Gabriel vai pro banco.
1: É Zé Gabriel. Zé Gabriel.
0: Você falou Zé Marcos?
1: Eu falei Zé Marcos, né? Foi. Não, é Zé Gabriel.
0: É Zé Gabriel, desculpe.
1: Okay. Zé Gabriel. Ah, da mesma forma que você elogia que eu passo pelos três times, também são... É tudo de cabeça. E é muito jogador também. Então, aí seria... William Oliveira, Fernando Sobral ou Zé Gabriel, Patrick de Paula ou Diego Hernandes.
0: Patrick de Paula é um caso à parte, né? É um jogador que a gente sabe que tem potencialidade, mas se ele não tiver num ritmo apropriado, e eu ainda acho, Boris, que ele está devagar fisicamente. Ainda acho. Eu não colocaria ele de frente, não.
1: Você tem o Juan Alano, né?
0: É, que é um jogador que também fez aquela partida maravilhosa, todo mundo elogiou, mas depois fica numa condição de irregularidade terrível. Mas mesmo assim, fisicamente, me parece estar melhor preparado do que o Patrick de Paula.
1: É, e na frente, Barleta.
0: Barleta e Perotti não pode deixar de estar nesse time, né?
1: Mas eles não estiveram. O Perotti não teve no jogo
0: Perotti,
1: contra.
0: Perotti precisa contra realmente recuperar a forma dele.
1: Eu acredito. Eu coloquei no meu papel Barleta e Neto Pessoa, tá? Não, mas tudo pode. Com o Mariano Souza, tudo pode acontecer. Por isso que a gente está discutindo
0: agora,
1: isso.
0: O Perotti ele ainda tem uma carta de crédito muito grande. Apesar de não estar jogando bem, acho que já umas três rodadas, mais ou menos, né?
1: Uhum.
0: Mas acho que ele tem essa condição de ainda assegurar a sua
1: mas
0: titularidade.
1: O Neto Pessoa fez contra o Atlético, né?
0: Mas você sabe que os
1: e
0: treinadores...
1: E começou como titular, né?
0: Você sabe que os treinadores, para tirar um jogador que tem uma titularidade longa, é muito difícil, né?
1: Mas tirou, Edinaldo. Não tirou contra o Atlético?
0: Tirou no transcorrer do jogo.
1: Não.
0: Mas... Não, ele não foi escalado.
1: Não, o Perotti ficou no banco. Ele começou com
0: verdade,
1: o Neto Pessoa.
0: É verdade, bem lembrado.
1: Ele começou com o Neto Pessoa.
0: Bem lembrado.
1: É por isso que eu estou falando.
0: Aí eu acho que a imprevisibilidade de Mariano Souza...
1: Aí é outra
0: vai
1: história.
0: Vai fazer ele fazer voltar o
1: Aí
0: o
1: é
0: Perotti.
1: Outra história. E o Kevin, né? O Kevin que...
0: Esse não me acerta um jogo sequer, cara.
1: E o Cleison também não... Aí o Marlon Freitas...
0: Tá aí, eu sou mais o Cleixo do que o Kevin nesse momento.
1: Vamos aguardar. Vamos aguardar para ver o que escolhe aí o senhor Mariano Susso, que fala agora sobre o próximo adversário, que é um jogo de pegada, um jogo que você tem que fazer sequência.
2: Bom, expectativa de sempre que o time... O time jogou com muito coração, bem? Isso eu falo objetivamente de uma boa organização, mas acho que eles também representaram, não tanto em um jogo de ataque, mas em compromisso. Então, temos um jogo também para dividir com nossa torcida. Esse triunfo também, sinceramente, é para eles, bem? Agora, é o jogo que temos na frente e é voltar a jogar na ilha com nossa gente, com nossa torcida e continuar junto por um propósito que temos todos.
1: Aí a palavra do técnico Mariano Souza. Jogo amanhã, 19h30, na Ilha do Retiro, Edinaldo.
0: Só para a gente reforçar, Boris, a sequência do esporte envolve Atlético de Goiás, Fortaleza, Criciúma, é isso?
1: Exatamente.
0: São três jogos pesados, hein, cara?
1: São jogos...
0: Três jogos pesados.
1: Pois é, e o esporte precisa fazer sequência, né?
0: Ele precisa manter
1: sequência
0: a regularidade.
1: Regularidade, precisa vitórias, é complicado.
0: E ele precisa vencer para diminuir a diferença
1: mais uma vez
0: dos seus concorrentes.
1: Porque o esporte está naquele puxa e encolhe, né? Ele encolhe, encurta aí a diferença, mas o Atlético Goianiense parece que pegou aí um ritmo, né? E vai ter um jogo direto também deles dois. Só que o jogo do esporte contra o Atlético Goianiense é lá. entendeu?
0: Ainda tem esse obstáculo.
1: Ainda tem esse obstáculo.
0: Ou seja, a grande meta do esporte é transformar essa última vitória numa sequência, não é isso?
1: Exatamente. O esporte tem que fazer. O esporte, a partir do jogo contra o Atlético, que ele venceu, ele tem que transformar dessa partida o ponto de start, o ponto de referência para fazer uma sequência de pelo menos quatro jogos de vitória. Porque senão não chega. Senão não chega e não chega mesmo.
0: Eu estava vendo um desses sites estatísticos e eles colocaram, estou vendo aqui, 16,05% de chance de terminar a Série B dentro do G6. Ainda está baixo esse percentual?
1: Não, e muito baixo. Porque, veja só, para o esporte faltam 8 jogos, não é isso?
0: Isso. Não, falta... 7, né? Agora são 7, né?
1: São 7?
0: É.
1: São 7. Você
0: tem 21 pontos.
1: São 7. Então, dos 7, ele tem que ganhar. Ganhou todos contra o São João Del Rey, contra o Atlético, ele tem que ganhar mais 4. Não, mais 5.
0: Eu acho que ele tem que ganhar até mais, né? Porque... se você pegar a permanência...
1: Não, é só você fazer as contas. Você tem mais 5, são 15. O Sport tem 47. Aí já faz ponto para entrar no G6.
0: O G6 hoje deu uma aumentada, né? Eu estava vendo...
1: Não, o G6, a 62 já entra. 62 pontos entra. Pode ver aí que 62 eu faço até para você. Se você tiver... A tabela, veja para mim quanto tem, por favor, eu faço rapidinho, quanto tem, por favor, a porcentagem do sétimo colocado.
0: Não tô vendo aqui
1: a porcentagem
0: agora.
1: Lá no canto.
0: Não tô
1: no
0: vendo
1: último
0: aqui
1: canto.
0: Agora, não tem.
1: Não tem a porcentagem?
0: Não tem. Não, em síntese, o Sport vai ter
1: você
0: que fazer.
1: Você tem aí, Igor, a porcentagem, por favor.
0: O Sport vai ter que alcançar aí pelo menos 5 vitórias. Nesses 7 jogos restantes.
1: O Igor tá vendo aqui. Aproveitamento, exatamente. 51. Agora vamos botar aqui. 9 fora nada. Diminuiu. 58.
0: Ficou em 58.
1: Está em 58 o ponto de corte.
0: Ponto de corte. Ok. A gente vai amadurecer mais esses números para a gente oferecer aqui para o torcedor. Tá certo, Boris?
1: Tá bom, querido.
0: Pronto, acabamos de acompanhar o nosso Leonardo Boris trazendo as notícias do Leão da Praça da Bandeira. E você acompanhou a segunda-feira rubro-negra aqui no Bola Rolando. São 18h41.
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6: R$18,45.
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6: 18h46 na capital pernambucana. Tem bola rolando para o tricolor do Arruda. Alô, alô, Igor Moura. Vamos falar desse grande momento do Santa, Igor.
8: Alô, alô, Edinaldo Santos. Boa noite, amigo. Um abraço para todo mundo ligado aqui no Bola Rolando. Pois é, Edinaldo, agora a gente entra aqui com as informações do Santa e é tricolor na Rádio Jornal agora até 10 da noite, né? Porque vem a Voz do Brasil depois aqui do Bola Rolando e depois o Fórum Esportivo, João Vitor Amorim vai receber os atletas, alguns atletas corais depois desse acesso histórico e depois o técnico Cristiano de Souza ao lado do presidente Bruno Rodrigues. Portanto,
6: muito justo, né?
8: Ah, é um acesso
6: justo assim, pelo grande momento celebrado no último sábado. Momento realmente fantástico, generoso demais, com uma explosão de emoção dessa torcida, que é brincadeira essa torcida de Santa Cruz, né?
8: Não querendo desmerecer aqui, porque se eu tenho um orgulho trabalhar no futebol pernambucano, é das torcidas de Náutico, Sport e Santa Cruz, né? Do bairrismo, de não ter torcedor misto, diz não, é torcer Pernambuco, é Recife, é daqui, torcer para time daqui. Isso
6: agora, em termos de resistência, em termos de resiliência, em termos de dedicação a um time, eu nunca vi igual essa de Santa Cruz.
8: Eu não vou dizer que, assim, eu vou dizer especificamente de sábado. Eu acho que foi a atmosfera de estádio, principalmente na entrada das equipes, até o gol sair com 10 segundos, 17 segundos do Maringá.
6: Isso foi terrível,
8: cara. E a partir do momento em que Favela faz o gol até a festa pós-acesso, talvez tenha sido a atmosfera mais exuberante, mais extraordinária que eu já vi num campo de futebol. E contando aí Maracanã, o Allianz Parque do Palmeiras, o Beira-Rio, alguns estádios que eu conheço, o Brasil afora, foi assim, foi muito absurda a festa, porque o mosaico foi bonito, a gritaria tava ensurdecedora, a arena, tem a acústica da arena, 45.500, enfim, a torcida do Santa ela entrou já sabendo que o Santa precisaria, porque estava enfrentando um time bem interessante, o Maringá é um time forte.
6: Agora, teve um momento que ela também disse, espera aí, rapaz, a gente está aqui para ajudar, mas para ser massacrado, não. É. Que foi quando terminou o primeiro tempo.
8: A vaia tinha que acontecer.
6: Boa parcela da torcida vaiou, né?
8: O primeiro tempo que o Santa fez, a vaia tinha que acontecer, porque às vezes a vaia, ela educa. Porque os jogadores, eles vão para o vestiário com a
6: pelo
8: vaia
6: menos cria um impacto psicológico.
8: Um vai dizer pro outro, e aí, ó, você viu a torcida, tal? Vamos jogar, vamos para cima, tal. E aconteceu, eu sabia, eu tava até conversando com os amigos no intervalo, nosso Halden tava ao meu lado na reportagem, alguns amigos de outras emissoras, eu falei o seguinte, olha, eu acho que se fosse para dar errado, era agora nesse fim de primeiro tempo em que o Maringá teve 3 chances seguidas. Principalmente aquela cara a cara do Kaique Kalito com o Thiago Coelho, que de novo foi decisivo. E aquela cabeçada queima-roupa do zagueirão que foi raspando o poste no escanteio.
6: A barra aberta na frente dele, cara.
8: Ali era onde o bicho ia pegar. Se toma o 2-0 ali, um abraço. Não tomou e não tinha como o Santa no segundo tempo... Jogar o futebol mequetrefe que jogou no primeiro tempo. Não tinha como. O Santa ia invariavelmente melhorar.
6: Ele precisava, pelo menos, ser um pouco agressivo.
8: Sim.
6: Voltou com essa agressividade.
8: Mais de postura, ganhar mais bola no meio campo, mais organizado.
6: E a reação foi imediata, porque o gol saiu no comecinho do segundo tempo, né?
8: Isso. O gol do Favela saiu com 5 minutos do
6: cinco minutos. Então foi fundamental a marcação desse gol. Mas quando você vai imaginar que as coisas vão se acomodar, teve alguns lances de deixar o coração parado.
8: Teve um do Camarão, do Ronald Camarão, que ele escora pra fora. Agora, nada vai igualar aquela bola na trave.
6: E o cara de longa distância, né? Acertou um chutaço na trave. Tudo isso. E esse chute aos 49 minutos da etapa final.
8: E fora da área, perfeito.
6: 49 minutos.
8: Foi o Gabriel Souza, o lateral que entrou.
6: Esse anjo da guarda do Santa Cruz, esse ano, foi perfeito.
8: Não, ele tá trabalhando, fazendo hora extra nesse quadrangular. O anjo da guarda do Santa ajudou demais.
6: Vai levar esse time a ser campeão. Baixa um empate contra o Botafogo, né?
8: Pra chegar à final. Exato. Até se perder João Pessoa, ele pode chegar à final. Por quê? Porque o Maringá, ele joga pelo empate e pode até perder por um gol de diferença do Floresta jogando em Maringá pra subir. Uhum. Então, isso acontecendo, Santa perdendo pro Botafogo, Santa tá na final. Se o Santa Cruz empatar, tá na final. Se o Santa Cruz ganhar, tá na final. Detalhes.
6: Agora, ele empatando, ele tá seguro, sem depender de ninguém.
8: Pode ser 6-0 pro Maringá lá em Maringá.
6: Acho que o Santa Cruz pode até vencer de novo lá. Foi empate do outro jogo? Ou foi vitória do Santa Cruz?
8: Lá do Botafogo?
6: Em Jornal, em João Pessoa.
8: Foi 2-2 na primeira fase e em João Pessoa. E aqui na Arena de Pernambuco, na primeira fase, foi 1-0 o gol do Heron. Detalhe é que eu acho que esse jogo não vai ter nem 1.000 pessoas. A gente vai falar mais sobre esse jogo no decorrer da semana, mas o Ministério Público da Paraíba não vai permitir. Vai ter torcida única e a torcida do Botafogo não vai, né? Botafogo tá eliminado. Do ponto de vista financeiro, pro Botafogo seria uma maravilha contar com a torcida do Santa lá. Mas... depois toda a confusão que fazem sempre pra torcida pernambucana, o Ministério Público da Paraíba vai dizer, quê? Liberar a torcida pernambucana, você vive pedindo pra proibir. Agora você quer? Não. Joga só com a torcida mandante. Não teve torcida do Botafogo aqui na arena, na vitória do Santa.
6: Os coronéis lá de Alagoas meteram o pau, né?
8: Da polícia de Alagoas, por causa da briga do CRB Esporte? CRB Esporte teve aquela briga, tal, o pessoal de Alagoas. Agora, na Paraíba já vem essa
6: porque depois do jogo, na semana seguinte, tivemos vários depoimentos, não sei se você chegou a conferir.
8: Isso de Alagoas, né?
6: Foi de Alagoas ou foi da...
8: Não, vamos lá.
6: Ah, foi
8: de Alagoas
6: do jogo
8: foi CRB Esporte.
6: É verdade.
8: Agora, da Paraíba foi Botafogo e Santa, confusão também com a polícia paraibana.
6: Eu estava lembrando da reação dos coronéis em cima da torcida do Pernambucana, no jogo contra o Sport e CRB.
8: Sim, que teve um policial que
6: não levou, foi Santa Cruz,
8: que levou socos e tal. E Botafogo, teve confusão, mas foi a confusão causada pela polícia paraibana jogando spray de pimenta, bala de borracha na torcida do Santa no 2-2.
6: Mas depois do jogo teve saque em várias lojas, você sabia disso?
8: Sim, inclusive dentro do bar do Almeidão.
6: Foi, né? Também no bar.
8: Teve.
6: Então é uma torcida que não se dá o respeito, essa gangue organizada do Santa
8: Cruz. Nem a torcida se dá o respeito, nem a polícia se deu o respeito naquele dia, porque foram agredindo todo mundo. Eu não consigo só culpar um lado nesse lado, não. Os dois estão errados. Não, eu tava lá, eu vi o que aconteceu.
6: Se o nascedor foi de onde? Da pancada da polícia ou da algazarra da torcida? Onde nasceu?
8: Na Paraíba?
6: Quem nasceu primeiro?
8: Não, na Paraíba, a fila, quando começou a fila a desorganizar, eu falei aqui na segunda-feira pra jogo.
6: Eu
8: já
6: sei.
8: Já foram logo com bala de borracha, com spray de pimenta pra dissipar. E nossa, aí atingiram jornalistas que estavam lá, influenciadores, criança, idoso.
6: Eu não concordo de tudo, com de a tudo, violência policial, tudo. Não concordo. Agora, que o nascedor de tudo isso é a gangue organizada, sim, eu não tenho dúvida
8: eu
6: nenhuma.
8: Eu sou completamente contra organizada no Brasil inteiro.
6: Pois
8: organizada, eu quero distância no Brasil inteiro. Agora, pois eu tenho que ver também quando a polícia ela abusa da autoridade e da violência.
6: A gente tem que criticar. Eu acho que nós sempre criticamos a polícia quando ela apela para a violência, porque a polícia não é para isso. Agora, esse clima é todo criado por uma coisa chamada gangue organizada.
8: Sim, perfeito.
6: Eu jamais vou dar razão a esses caras, porque eles provocam esse ambiente.
8: O torcedor
6: eles
8: que vai pra assistir o jogo, clima. Ele não vai brigar com ninguém, não vai jogar
6: com
8: ninguém.
6: Veja se você vê no histórico dos outros jogos a polícia batendo em alguém lá na Paraíba. Pode ter, como tem aqui isoladamente algumas vezes, mas no geral o comportamento das nossas polícias são comportamentos exemplares. Nós tínhamos aqui uma forma de modelo de polícia que era invejado, inclusive, nos outros estados. Você não estava nem aqui ainda.
8: Uhum.
6: A gente tinha um sistema de policiamento aqui dentro de futebol que era muito elogiado. Aí, depois do crescimento dessas gangues organizadas, Igor, aí você cria já o clima ruim.
8: É, mas
6: enfim, que não justifica a violência da polícia.
8: Falar sobre nenhum. O Santa, porque o acesso aconteceu. Santa Cruz empatou com o Maringá 1-1, tá por um empate para chegar à final, a grande decisão da Série C do Campeonato Brasileiro. Repito, o Fórum Esportivo vai ser especial com esse acesso do Santa. E aquilo que a gente vinha pregando na sexta, Ed, aconteceu. O público, a renda recorde da história do Santa.
6: 45.500.
8: 45.500, né? Não tem capacidade para mais que isso na Arena. Empatou com a final do Pernambucano
6: Esporte Náutico. Se é no Arruda pronto,
8: botaria 60 mil igual foi contra o Betinho, eu tenho certeza também. 2 milhões e 39 mil reais, pouco mais que isso. Claro que o Santa tem aí uma fatia de 30, 40% a menos, né? Que é dos custos operacionais de um jogo dessa magnitude.
6: Fica aí com 1.200.000 mais ou menos.
8: Por aí, pouco mais que isso talvez, mas enfim. O Santa hoje, os jogadores folgando, ontem teve descanso também pra rapaziada. O sábado teve trio elétrico à noite. Pra sair da arena foi um show. Isso já foi ruim, né? Pra sair num dia normal. Imagina com o trio elétrico e a torcida do Santa ficando lá de fora. Uma festa imensa, com o presidente, jogadores.
6: A tradição da piscina aconteceu de novo, né?
8: Só hoje.
6: Foi hoje, foi?
8: Foi porque o Arruda tava fechado, era a zona eleitoral.
6: Ah, tá.
8: Aí não puderam, depois do jogo, a torcida não pôde ir para o Arruda tomar banho de piscina.
6: Mesmo aquele que chegaram na cidade lá para meia-noite, uma hora
8: não, da manhã. Não, tava tudo fechado, crime eleitoral. Quem entrasse no Arruda tava preso.
6: É.
8: Então, não puderam tomar banho de piscina.
6: Ficou pra hoje. Hoje, né?
8: Hoje, até o presidente foi lá mergulhar, viu? Presidente, Everaldo, enfim, teve churrasco entre os jogadores. Amanhã deve ter a reapresentação, porque o Santa ainda tem a missão de jogar contra o Botafogo da Paraíba eliminado em João Pessoa e, acredito eu, estará na final, na decisão. Aí tem que esperar o outro grupo. O outro grupo tá tudo em aberto. Até o Paysandu pode subir. Só que o Paysandu não tem como ser primeiro. O Santa só sabe que o Paysandu não será o seu rival na final. Pode ser o Brusque. Agora o mais provável que seja ou o Inter de Limeira ou o Ferroviário de Araraquara. Depois do jogo, no meio da festa, desse acesso espetacular. Que coisa esse ressurgimento do Santa, né, Ed? Eu tava em Iguatu em 2023, naquele jogo que o Santa perdeu pro Iguatu já eliminado. Ali o Santa ficou sem divisão pra 24. Ainda teve uma vergonha que alguns torcedores fizeram um clube passar indo pedir pro STJD dar a vaga pro Santa. A gente falou sobre isso.
6: É.
8: Tirar a vaga do Democrata de Sérgio Lagoas pro Santa entrar no tapetão. Uma vergonha aquilo ali. Ainda bem que o Santa jogou e subiu na bola. Ressurgiu na
6: dupla,
8: bola.
6: Vergonha dupla.
8: O Santa,
6: né,
8: subiu na bola. Ficou sem divisão em 24. O clube não acabou. Em 25 subiu da D pra C. Esse ano subiu da C pra B e volta forte pra Série B ano que vem.
6: Aquela teoria,
8: já com a SAF.
6: Aquela teoria de ir pro STJD foi do dirigente do Santa e da federação, né?
8: Não, aquilo foi um engodo, né? Que foi colocado pra torcida, uma possibilidade, querendo tirar a vaga do Democrata de Sete Lagoas e goela abaixo o Santa jogar naquele ano. Foi ótimo o Santa não ter jogado via tapetão. Ficou muito mais bonito o ressurgimento na bola, no campo, com acessos consecutivos, culminando nessa festa maravilhosa, única que a torcida do Santa fez, que está repercutindo até hoje no Brasil inteiro, nas redes sociais principalmente. E a gente conversou com vários dos personagens, dos jogadores, dirigentes, e a gente vai escutar agora o capitão, William Alves, que depois de bater na trave em 2012, sem conseguir o acesso em 20 também, sem conseguir o acesso para B, falou com a gente sobre o sentimento de ser um jogador tão identificado, 7 temporadas com Santa Cruz e finalmente conseguir dar o acesso para a torcida.
9: Nem todos os jogadores conseguem ter o mesmo sentimento que eu. Um jogador que teve a oportunidade de cair com essa equipe em 2021 e agora poder reconstruir essa história, saindo da Série D, saindo da Série C e chegando agora novamente à Série B. Então eu não tenho palavras para descrever a alegria que eu sinto nesse momento. Eu só tenho um sentimento de gratidão por essa torcida, por esse clube, por essa cidade, por esse estado. Eu já me sinto pernambucano, me sinto recifense, a minha família se sente assim. Então é um momento de comemorar do lado da nossa torcida. E depois que passar essa comemoração, buscar também esse título. Santa Cruz há 10 anos não conquistou um título. E a gente vai brigar para que a gente possa levar essa Série C também. Então é um momento de agradecimento. Agradecer a Deus também, porque nos momentos mais difíceis da temporada foi Ele que nos deu fé para suportar. Muitas vezes os jogadores terminam a entrevista falando graças a Deus, agradecendo a Deus, parece um discurso vazio, mas quem vive mesmo o relacionamento com Deus sabe que nos momentos difíceis, às vezes quando o salário estava faltando, às vezes quando tinha crise interna, quando a gente não conseguia ver nada do que o caos dentro do clube, a gente tinha fé que poderia terminar a temporada diferente, e foi dessa forma que a temporada terminou, então a gente se alegra muito.
8: Ah, então, capitão William Alves aqui no Bola Rolando, Ed.
6: Vem aí a Voz do Brasil, às 20h tem Fórum Esportivo com João Vitor e grande equipe, jogadores do Santa, presidente, treinador, todo mundo vai estar por aqui. Um abraço a todos, boa noite.
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10: Brasil transcorreram com tranquilidade, segundo o balanço das forças de segurança que atuaram em todo o país.
11: As principais ocorrências registradas se referem à propaganda eleitoral irregular e tentativa de compra de votos.
10: E os eleitores não tiveram dificuldades para chegar aos locais de votação.
12: Mais de 321 mil profissionais foram mobilizados em todo o país para garantir a segurança das eleições de 2026. O ministro da Justiça e Segurança Pública, Wellington César Lima, destacou o trabalho conjunto do efetivo, que reúne agentes de forças estaduais, Polícia Federal, Tropa de Contingência, Polícia Rodoviária Federal e Força Nacional.
13: Demonstra muita integração, muita coordenação das forças de segurança e os números, de fato, são muito pequenos, muito irrisórios no que diz respeito às ocorrências de maior relevo.
12: De acordo com a Polícia Federal, foram apreendidos R$2.850.000 em bens e valores durante a atuação no primeiro turno das eleições. Até o fim do domingo de votação, foram instaurados 49 inquéritos policiais e 204 pessoas foram conduzidas para as delegacias. O delegado Henrique Oliveira Santos, chefe da Divisão de Repressão a Crimes Eleitorais, falou sobre as principais infrações cometidas.
14: O crime que, por exemplo, mais aconteceu, né, o crime de propaganda irregular no dia das eleições, que já era algo esperado. O segundo crime que mais ocorreu no Brasil inteiro foi o crime de compra de votos.
12: A Polícia Rodoviária Federal também divulgou o balanço. O chefe da comunicação social da PRF, Alexandre Castilho, destaca que além do patrulhamento de rodovias, os agentes atuaram na prevenção e no combate a crimes associados ao processo eleitoral.
15: A PRF registrou quase R$1 milhão em dinheiro vivo e cheques bancários. Ainda houve duas interceptações de ônibus que transportavam eleitores irregularmente.
12: A PRF também restringiu no domingo de eleição o tráfego de veículos de grande comprimento e de cargas superdimensionadas. Segundo a corporação, a medida contribuiu para evitar congestionamentos. Reportagem Gabriela Noronha.
11: E termina hoje o prazo para retirar o saldo em sites ou aplicativos de bets.
10: Com a proibição dos jogos, as plataformas de apostas deixam de operar em todo o país a partir de amanhã.
11: Caso o apostador não retire o saldo a tempo, o valor será devolvido pelos bancos a partir do próximo final de semana.
12: São mais de 1 bilhão e 300 milhões de reais que ainda aguardam resgate nos sites e aplicativos de bets. O prazo termina às 23 horas e 59 minutos desta segunda-feira. A partir desta terça-feira, os sites e aplicativos deixam de operar, conforme o cronograma de implementação da medida provisória que proibiu as bets no Brasil. A orientação para os usuários é acessar as plataformas em que tem cadastro e solicitar a retirada, ainda que o valor seja pequeno. É a situação da maioria das contas. 96% delas tem saldo abaixo de R$ 25,00. E quem possui contas em mais de uma empresa deve conferir em cada uma delas. Os valores que não forem retirados voluntariamente dentro do prazo serão devolvidos pelos bancos entre 9 e 14 de outubro. Caso haja algum impedimento para restituição, a partir de 14 de outubro, os recursos serão transferidos à Caixa Econômica Federal, que ficará responsável pela devolução aos apostadores. Graziela Mendonça, para a Voz do Brasil.
10: E o Ministério da Fazenda definiu regras e prazos para encerramento das atividades das empresas de apostas que não possuem mais autorização para funcionar no país.
11: De acordo com portaria publicada pela pasta, as empresas têm até a próxima quarta-feira para enviar saldos finais das contas dos usuários. O levantamento deve considerar os valores

0: dólares que os usuários podem resgatar até hoje.
1: E as plataformas têm até o dia 15 de dezembro para regularizar todas as pendências financeiras referentes ao período em que estiveram em funcionamento.
0: A portaria também exige que as empresas mantenham os dados cadastrais atualizados e tenham um representante legal no Brasil para cuidar de possíveis pendências.
1: Estamos no Outubro Rosa, mês de conscientização sobre o câncer de mama.
0: O movimento reforça informações sobre fatores de risco, métodos de prevenção e apoio às mulheres diagnosticadas.
1: Este ano, o Instituto Nacional do Câncer reforça a importância dos exames para a detecção precoce da doença.
2: Antônia Josimária de Oliveira Lima, moradora do Rio de Janeiro, descobriu um câncer de mama no finalzinho de 2015 e em 2016 operou o tumor. Fez quimioterapia e ainda hoje segue em acompanhamento no Instituto Nacional do Câncer, o INCA. Para ela, a doença não representou o fim, mas um recomeço.
3: Hoje eu estou bem, graças a Deus. Comecei a ter uma vida diferente. Você aprende a se valorizar, você aprende a se amar.
2: De acordo com o Instituto Nacional de Câncer, o INCA, o câncer de mama é o mais comum entre as mulheres do Brasil e no mundo. A doença se manifesta de várias formas, como, por exemplo, o aparecimento de nódulos, alterações na pele da mama, que fica com aparência de casca de laranja, e secreções no mamilo. O INCA estima 78 mil novos casos de câncer de mama no ano até 2029 e que a detecção precoce da doença é um fator determinante para a cura, como falou a chefe da divisão de detecção precoce do INCA, Renata Maciel.
4: Então, ficar sempre atenta, tocar as suas mamas. Sentiu algo diferente? Procure o mais rápido possível, porque o diagnóstico precoce ele também permite empregos de terapias menos invasivas, né? menos agressivas, e assim a gente consegue também ter maior chance de cura.
2: O Sistema Único de Saúde oferece gratuitamente todo o tratamento para o câncer. Reportagem Cleide Lopes.
0: E hemocentros de todo o país contarão com recursos federais para a qualificação de serviços.
1: Uma portaria assinada pelo Ministério da Saúde estabelece incentivo federal mensal para aprimorar serviços de hemoterapia.
0: A medida também faz parte das ações para fortalecer a produção nacional de medicamentos derivados do sangue, como a imunoglobulina.
1: O Brasil firmou acordo para ampliar o fornecimento e a transferência de tecnologia do medicamento.
5: A portaria estabelece incentivo federal mensal aos hemocentros de todas as unidades da federação. A medida também prevê melhorias na estrutura dos hemocentros, nos equipamentos e nas condições de processamento e conservação do plasma, componente do sangue utilizado na produção de medicamentos. Além da portaria, também foi anunciado um acordo para ampliar a produção de imunoglobulina e alcançar a fabricação 100% nacional do medicamento, utilizado no tratamento de imunodeficiências, infecções bacterianas e alguns tipos de câncer do sangue. Para isso, a empresa brasileira de hemoderivados e biotecnologia, Hemobras, firmou um acordo de cooperação com a empresa chinesa Tiantan Bio. A parceria prevê a cooperação para o registro no país de uma imunoglobulina humana de uso intravenoso. O ministro da Saúde, Alexandre Padilha, comentou a importância desse tipo de acordo de cooperação.
6: Quando a gente tem uma rede mais consolidada, com mais capacidade de incorporação tecnológica, e quando a gente consegue ter parcerias internacionais e nacionais tão potentes.
5: A Tiantan Bio também vai apoiar a Hemobras na modernização de sistemas e processos, com ações nas áreas de transformação digital, automação e gestão inteligente. Reportagem, Márcia Fernandes.
0: Outubro é também o mês do idoso, um período para dar visibilidade às pautas relacionadas aos direitos das pessoas com mais de 60 anos.
1: No Brasil, essa população cresceu 11,3% em 2012 para 16,6% em 2025, mostrando uma tendência de envelhecimento populacional.
0: Os dados são da Síntese de Indicadores Sociais, realizada pelo Instituto Brasileiro de Geografia e Estatística, o IBGE.
1: E nós conversamos com a pesquisadora Denise Freire, responsável pelo estudo, para saber mais sobre o retrato que ele mostrou da população com mais de 60 anos no Brasil. Acompanhe.

0: participar com vocês dessa entrevista. O estudo da síntese mostrou, né, esse aumento da população idosa no período 2012 a 2024. Né? Esse é o aumento que possui vários fatores, né, vários aspectos. Então, a gente pode considerar tanto, né, o aumento da expectativa de vida, melhoria de saneamento, né, melhoria também das condições de acesso a medicamentos e à saúde. Né? E, por outro lado, também a gente tem uma questão da queda da natalidade, né? Então, reduz a participação de crianças e jovens também na nossa população. Então, cada vez mais tem chamado a atenção esse aumento, né, de pessoas idosas na proporção da população brasileira.
1: Esse crescimento da população mais velha já vinha ocorrendo nas décadas anteriores, né? Foi observado algum tipo de aceleração?
0: Sim, tem havido uma aceleração, né, nesse processo de envelhecimento, nessa participação da população idosa dentro, né, do total da população brasileira, né, de acordo com esses aspectos que a gente citou, já.
2: Agora, a pesquisa trouxe também dados sobre a idade das pessoas no mercado de trabalho, né? Aliás, é um dos principais focos da pesquisa, é o mercado de trabalho. E ela apontou uma presença expressivamente maior de homens do que de mulheres trabalhando após os 60 anos, não é isso, doutora? A que se deve isso?
0: Sim, exatamente. Historicamente, né, no mercado de trabalho existe uma participação maior de homens do que de mulheres, né, não só entre a população idosa, mas de uma maneira geral. Mas quando a gente faz esse recorte de 60 anos ou mais, cerca de metade dos homens ainda permanecem no mercado de trabalho, enquanto que entre as mulheres é cerca de um quarto. Né? Existe essa diferença importante, né, por gênero, principalmente em primeiro lugar por causa das condições previdenciárias, né? Aos homens realmente é exigido ficar mais tempo, né, trabalhando e contribuindo para conseguir se aposentar. A mulher, como tem normalmente uma dupla jornada, né? Ela tem também o trabalho de cuidar de parentes, de cuidar da casa, dos filhos. Normalmente tem uma condição previdenciária em que ela exige menos tempo de contribuição do que os homens. Então, aos 60 anos, normalmente é difícil para os homens, né? Para a maioria dos homens já ter conseguido se aposentar, então a maioria deles ainda permanece, né? Pelo menos metade permanece no mercado de trabalho entre 60 e 69 anos. Né? A partir de 70 anos, que a gente conseguiu fazer esse recorte, aí sim que há uma queda expressiva na proporção de homens que ainda trabalham, e mais significativa ainda entre as mulheres. Mas isso se deve também às condições de, assim, a gente tem um mercado de trabalho que tem uma informalidade, né, importante. Então, para as pessoas conseguirem atingir o mínimo exigido pela Previdência Social para conseguir se aposentar, também demora, né? Nem todo mundo também tem uma continuidade de contribuição ao longo da sua vida laboral. Então, isso faz com que as pessoas, mesmo, né, com mais idade, né, mesmo às vezes já atingindo a idade mínima de aposentadoria, ainda não consigam se aposentar por falta de contribuição ainda à Previdência.
1: Outro dado sobre o mercado de trabalho é que a presença, o percentual de idosos empregados vem aumentando, embora tenha sofrido uma baixa aí durante o período de pandemia. E eles também ganham mais do que a média da população, né? A senhora pode comentar um pouco esses dados?
0: Sim, exatamente. O dado de 2024 apontava que cerca de um quarto das pessoas com 20, 60 anos ou mais ainda estava inserida no mercado de trabalho, né? E foi o percentual mais elevado da série, né? Então, a gente observa que a cada ano esse percentual de idosos que participam no mercado de trabalho vem aumentando, né? Na pandemia foi o menor valor, né, por 2020, porque os idosos justamente precisavam, né, se precaver, né, de contaminação, né, de doença para pegar a Covid, e realmente a sua participação diminuiu em 2020. Mas desde então, a cada ano, a sua participação vem aumentando e está em uma trajetória de alta, né? Então, mas assim, são várias.

0: fatores. Né? Então, assim, além da questão previdenciária também, né, e da questão da informalidade, a gente também pode apontar a questão de arranjos, né, familiares, porque muitos, quando você tem, por outro lado, uma situação dos jovens, né, com dificuldade de inserção no mercado de trabalho ou de uma inserção muito precária, os idosos acabam permanecendo como principal provedor, né, quando ele participa de uma família, né, com múltiplos membros e que também tem os jovens participando da família. Então, a pessoa mais idosa, que normalmente ganha mais, né, tem mais experiência, então ela vai tender sempre a ganhar uma remuneração mais elevada, né, do que as outras pessoas das outras faixas etárias, né, e ela acaba também servindo como uma pessoa provedora, né, e no ambiente atual que, como eu já falei, dessa dificuldade dos jovens, então cada vez mais a gente vai, eu acredito que a gente vai assistir o aumento das pessoas idosas inseridas no mercado de trabalho, tanto homens quanto mulheres.
1: Muito bem, nós conversamos com Denise Freire, pesquisadora responsável pela síntese dos indicadores sociais do IBGE. Muito obrigada, doutora, pela sua entrevista à Voz do Brasil.
0: Muito obrigada.
2: E como a gente ouviu na entrevista, o Brasil tem cerca de 17% da população brasileira acima dos 60 anos e atravessa uma tendência de envelhecimento populacional.
1: Com esse crescimento, além dos cuidados com a saúde e o bem-estar, é preciso estar alerta para golpes ou crimes virtuais.
2: Apenas no ano passado, o Disque 100 registrou 1.000 denúncias de violações virtuais contra pessoas idosas.
1: Além do Estatuto do Idoso, que tipifica crimes contra pessoas com 60 anos ou mais, existem canais de informações e denúncias para proteger esse público.
3: Aos 69 anos, o aposentado Pedro Mesquita não imaginava que pudesse cair no golpe do empréstimo consignado ao atender uma ligação de uma suposta funcionária do banco.
4: Ela propôs que quitava meus débitos do banco com juro bem menor e eu ia pagar parcela bem menor. Foi onde que ela me ganhou. Um empréstimo lá no meu nome com um valor de 24 mil. Não caia nesse golpe como eu caí, porque foi muito fácil. Eu achava que eu não caía em golpe.
3: Crimes virtuais cometidos contra idosos são punidos com maior rigor de acordo com o Código Penal. E o Estatuto do Idoso, criado em 2003, garante que, nesses casos, o idoso tenha atendimento preferencial e que o processo corra de forma mais rápida na Justiça. No ano passado, o Disque 100 registrou 1.000 denúncias de violações de direitos de idosos em ambiente virtual. São crimes como golpes, ameaças e exposição. Para levar mais informações às pessoas idosas, o Ministério dos Direitos Humanos e da Cidadania criou uma cartilha, como explica o secretário nacional dos Direitos da Pessoa Idosa, Alexandre da Silva.
5: Nós precisamos sempre garantir autonomia, independência. Temos uma cartilha também no campo da educação para que as pessoas idosas não caiam nos golpes mais conhecidos. E a gente aproveitou esse material falando também de situações que não são golpes, mas podem ser, na mão de pessoas mal intencionadas, oportunidades, né, enviesadas ali, disfarçadas e para gerar um golpe.
3: Os números do painel de dados da Ouvidoria Nacional de Direitos Humanos mostram que as capitais do Rio de Janeiro e São Paulo concentram a maioria das denúncias de violações de direitos das pessoas idosas. As denúncias podem ser feitas pelo Disque 100, que funciona 24 horas todos os dias da semana. Com locução de Nazi Brum, reportagem Graziele Bezerra.
1: Recuperar uma área degradada vai muito além de plantar árvores. É preciso saber se a vegetação conseguiu se restabelecer e se o ecossistema tem condições de se manter sozinho.
2: Para avaliar esse resultado em todo o país, foi criado um sistema com critérios científicos que mostram se a vegetação nativa está sendo recuperada.
1: Os critérios levam em conta as características de cada bioma brasileiro.
6: Recuperar uma área degradada não significa apenas plantar árvores. O verdadeiro desafio é saber se aquela vegetação voltou a funcionar como um ecossistema capaz de sobreviver sozinho. Em um país com 6 biomas e uma das maiores biodiversidades do planeta, essa avaliação sempre foi um dos grandes obstáculos na restauração ambiental. Agora, órgãos federais criaram um sistema único para medir a qualidade da recuperação da vegetação nativa em todo o Brasil. O pesquisador da Embrapa, Daniel Vieira, destacou que a ideia era conseguir obter indicadores precoces, mas que trouxessem segurança quanto à recuperação da área degradada.
7: Se a gente esperar o tempo ecológico para uma floresta voltar a ser floresta, é um tempo muito grande. Então a gente tem pensado em como utilizar indicadores precoces e que sugerem ou tentam garantir que no futuro essa vegetação vai estar num processo maduro.
6: A principal mudança está na forma de fiscalizar. A avaliação passa a verificar se depois de pelo menos 4 anos a vegetação apresenta condições de se manter sem depender de intervenção humana. Para isso, os técnicos vão observar 4 indicadores principais: a cobertura vegetal do solo, a quantidade de plantas nativas que surgiram naturalmente, a diversidade de espécies e a presença reduzida de plantas invasoras. Juntos, esses fatores indicam se a área degradada está seguindo um caminho de recuperação sustentável. Daniel Vieira, da Embrapa, destacou que os indicadores atendem a todos os biomas brasileiros.
7: A gente encontrou indicadores de sucesso que garantem a autossustentabilidade dessas vegetações para os diferentes biomas e formações, para ter um chão comum nesse processo de regularização ambiental e de recuperação da vegetação nativa.
6: Além de dar mais segurança jurídica para projetos de restauração ambiental e reduzir a necessidade de vistorias presenciais, o modelo ajuda o Brasil a acompanhar uma das metas assumidas internacionalmente: recuperar 12 milhões de hectares de vegetação nativa até 2030. Compromisso ligado ao Acordo de Paris e à década da ONU para a restauração de ecossistemas. Reportagem Luana Karen.
2: A Agência Nacional de Proteção de Dados, a ANPD, acaba de lançar uma página na internet exclusiva para receber denúncias contra redes sociais e plataformas digitais que descumprirem as novas regras do Marco Civil da internet.
1: Através da página da ANPD, qualquer pessoa ou empresa pode usar o canal para denunciar plataformas que não ofereçam meios adequados para reportar conteúdos criminosos, anúncios irregulares ou vazamentos de conteúdos íntimos.
2: Para mais informações, acesse gov.br/ANPD.
1: Atenção, gestoras e gestores de políticas públicas de todo o país.
2: O Ministério das Mulheres prorrogou o prazo para o envio das respostas ao Censo de Políticas para as Mulheres. O preenchimento agora pode ser feito até o dia 19.
1: O levantamento busca mapear a estrutura, o funcionamento e a capacidade de atendimento dessas unidades em todo o Brasil.
2: O mapeamento também vai ajudar a conhecer o perfil de quem está na gestão, entender o trabalho feito nos estados e municípios e identificar os serviços e equipamentos oferecidos às mulheres.
1: Mais informações em gov.br/mulheres.
2: E essas foram as notícias do governo federal.
1: Uma realização da Secretaria de Comunicação Social da Presidência da República.
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1: Fique agora com as notícias do Poder Judiciário e do Congresso Nacional. Boa noite.
2: Boa noite para você. Até amanhã.
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10: STF é o guardião da Constituição Federal que completa 38 anos hoje.
11: Presidente do TSE conclui primeiro turno das eleições 2026 e projeta mesma tranquilidade para a segunda fase do pleito.
10: STJ forma maioria para admitir o primeiro processo da história de acordo com o filtro da relevância.
11: Boa noite, eu sou Marcela Luiza.
10: E eu sou Walter Lima.
11: A Constituição Federal completa 38 anos nesta segunda-feira. Promulgada em 5 de outubro de 1988, ela encerrou o período do regime militar e colocou a dignidade da pessoa humana no centro do ordenamento jurídico.
10: O Supremo Tribunal Federal é o guardião da Carta Magna e promove ao longo de toda esta semana eventos para celebrar a data.
11: O primeiro encontro comemorativo ocorreu hoje, na Biblioteca do STF.
10: Na ocasião, o presidente do Supremo, o ministro Edson Fachin, destacou a importância da democracia prevista no texto constitucional de 88.
12: 38 anos formam o mais longo período de vigência democrática ininterrupta de nossa história republicana. E isso não é obra do acaso, nem

0: de uma só geração. É fruto de escolhas diárias, da eleitora que compareceu às urnas ontem, do servidor que cumpre a lei, da juíza que fundamenta suas decisões, da cidadania que reclama, da imprensa que informa, das instituições que se respeitam e cooperam pelo bem do Brasil.
1: A Justiça Eleitoral já se prepara para o segundo turno das eleições gerais de 2026.
2: A afirmação foi feita pelo presidente do TSE, ministro Cássio Nunes Marques, no balanço do primeiro turno das eleições. Na ocasião, ele também destacou a normalidade da votação, a segurança dos sistemas eleitorais e o trabalho realizado em todo o país para garantir o exercício do voto. Guilherme Firmino.
3: Após a apuração, Cássio Nunes Marques agradeceu aos eleitores e aos profissionais envolvidos na eleição e afirmou que a expectativa é de repetir no segundo turno a tranquilidade registrada nesse domingo.
4: Ressalto, todavia, que a eleição não termina quando a votação é encerrada. Ela se completa quando a vontade soberana do eleitorado é conhecida e respeitada.
1: A segunda sessão do STJ formou maioria para admitir o primeiro processo da história da corte para julgamento pelo filtro da relevância.
2: Nesse novo sistema, a questão federal discutida precisa ter relevância econômica, política, social ou jurídica, para além dos interesses das partes. Fátima Uchoa.
5: A análise da relevância foi proposta pelo ministro Sérgio Coquina, presidente da Comissão Gestora de Precedentes do STJ. A discussão é para definir se o condomínio pode cobrar do condômino inadimplente honorários do advogado contratado para ajuizar a ação de cobrança e se há diferença entre essa hipótese e a referente à atuação do advogado fora da justiça. Os votos para definir se a questão apresenta ou não relevância para posterior julgamento de mérito estão sendo tomados em sessão virtual até 7 de outubro, e os ministros podem mudar o voto até o final.
1: Começou hoje um mutirão da Justiça do Trabalho para analisar processos que envolvem pessoas com 60 anos ou mais.
2: É a ação em pauta a melhor idade, que vai até sexta-feira em todo o país. Rafael Silva.
6: A mobilização em pauta a melhor idade busca ampliar o acesso à conciliação em casos que envolvam pessoas com 60 anos ou mais. Mas essa é uma ação que deve ser tomada por advogados o tempo todo. Eles devem sempre deixar claro à justiça que aquele processo envolve pessoa idosa e assim chamar a atenção do judiciário para a prioridade no caso.
1: Justiça Federal mantém veto a obras de terminal de gás em Barcarena, no Pará.
2: A decisão atende a pedido do MPF. Vanessa Pereira.
7: A Justiça Federal manteve suspensa a construção de um terminal de gás em Barcarena, no Pará, e proibiu a concessão de novas licenças. A decisão rejeitou o pedido da empresa Termogás e determinou que o empreendimento só avance após a conclusão de estudos técnicos e a consulta prévia às comunidades quilombolas e tradicionais da região. A Justiça também deu 5 dias para o governo do Pará e o INCRA prestarem informações atualizadas sobre o caso.
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1: Uma boa noite.
2: E até amanhã.
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10: Eu sou Paula Groba.
11: E eu sou Humberto Pinheiro.
10: E estes são os destaques de hoje do Jornal do Senado, que começa agora.
11: 13 partidos terão representantes no Senado a partir de 2027.
10: Senadores começam a analisar fim da escala 6x1 nesta terça-feira.
11: Mais de 33 milhões de brasileiros não votaram no primeiro turno, mas ainda podem votar no segundo.
12: Boa noite.
13: Boa noite.
12: O resultado das urnas vai redesenhar o mapa político do Senado a partir de 2027. Serão 13 partidos com pelo menos um representante na casa, em uma composição que reforça a força do PL. A legenda terá a maior bancada, com 28 senadores.
13: Mas o que esses números significam na prática para as votações e para as disputas de poder no Senado? O repórter Rodrigo Rezende explica.
14: A maior bancada é a do PL, com 28 integrantes, seguida pela Federação União Progressista, com 12, PT, com 9 e MDB, com 8. Uma das senadoras eleitas pelo PL foi Carol Ditone, de Santa Catarina.
15: Então, o nosso compromisso é com a moralidade das instituições, dos órgãos públicos. Com certeza, nós vamos trazer mais investimentos, mais respeito com Santa Catarina. Acho que o nosso compromisso é esse.
14: O Partido Novo conseguiu eleger 3 representantes e a Rede Sustentabilidade terá novamente uma senadora, com Luiziane, do Ceará. Também terão senadores os seguintes partidos: Republicanos e PSD com 5 cadeiras, PSB com 4, PSDB e Podemos com 2 representantes cada e PDT com 1 vaga. Dos 32 senadores que tentavam a reeleição, 14 foram reeleitos. Com os dados atuais, a bancada feminina terá 18 representantes em 2027, a maior em um início de legislatura. Uma dessas mulheres é Marília Campos, eleita pelo PT em Minas Gerais.
16: Eu sou uma pessoa que dialogo com todos os segmentos, especialmente aqueles segmentos que são civilizados. E é com essa postura que eu seguirei no Senado.
14: A composição partidária final do Senado será definida com o segundo turno da eleição de governadores em 3 estados: Acre, Amazonas e Tocantins. Nessas unidades da federação, senadores em exercício estão no segundo turno e uma possível vitória dará a vaga para o Senado aos seus suplentes.
12: E o Senado, que toma posse no ano que vem, terá uma combinação de nomes conhecidos e estreantes. 14 senadores foram reeleitos para mais 8 anos de mandato, enquanto 2 ex-senadores estarão de volta à casa.
13: E 38 eleitos vão ocupar o Senado pela primeira vez. É uma renovação que muda o perfil da casa, mas que ainda mantém nomes já conhecidos pelos brasileiros. A reportagem é de César Mendes.
17: Os eleitores de 2 estados decidiram manter os senadores que já estavam no cargo nas 2 vagas em disputa. No Amazonas, foram reeleitos Eduardo Braga, do MDB, e Plínio Valério, do PSDB. Em Sergipe, Rogério Carvalho, do PT, e Alessandro Vieira, do MDB. Outros 10 senadores que já estavam no cargo também foram reeleitos: Márcio Bittar, do PL, no Acre; Lucas Barreto, do PSD, no Amapá; Jacques Wagner, do PT, na Bahia; Cid Gomes, do PSB, no Ceará; Veneziano Vital do Rego, do MDB, na Paraíba; Humberto Costa, do PT, em Pernambuco; Marcelo Castro, do MDB, no Piauí; Eduardo Gomes e Carlos Portinho, ambos do PL, no Tocantins e no Rio de Janeiro, respectivamente. E Stevenson Valentim, do Podemos, no Rio Grande do Norte. Para o senador Alessandro Vieira, o novo Senado terá que ser diferente do atual para atender às expectativas dos eleitores.
18: Vai ter que provar para o povo que mereceu essa votação, essa confiança. O Brasil todo espera por um processo de depuração.
17: 2 ex-senadores voltam ao Senado no ano que vem: Renato Casagrande, do PSB do Espírito Santo, e José Medeiros, do PL de Mato Grosso.
12: E na volta dos trabalhos, após o primeiro turno das eleições, senadores vão iniciar a análise da proposta de emenda à Constituição, que acaba com a escala 6x1. O texto define que trabalhadores terão direito a 2 folgas a cada 5 dias trabalhados.
13: A proposta precisa passar por 5 sessões de debates no plenário antes de ser votada em primeiro turno. Repórter Pedro Pincer.
19: Nesta terça-feira, o Senado deve fazer a primeira sessão plenária para debater o fim da escala 6x1, 6 dias de trabalho e 1 de repouso. Depois de 5 debates em plenário, a proposta de emenda à Constituição poderá ser votada em primeiro turno. Se aprovada, segue para o segundo turno com outras 3 sessões de discussão. A senadora Tereza Leitão, do PT de Pernambuco, destacou que a nova jornada permitirá uma nova dinâmica nas famílias brasileiras.
20: Que a mãe e o pai não chegue exausto para sentar, mas que chegue feliz para ainda conversar, brincar, ler com seus filhos e suas filhas.
19: Já o senador Rogério Marinho, do PL do Rio Grande do Norte, lamentou que a PEC obrigue uma forma de contrato entre patrões e empregados.
21: Que quando foi feita a modificação da legislação trabalhista de 2017, o único
0: tema que foi consensualizado entre trabalhadores, empregadores e governo foi a necessidade de que preponderasse o negociado sobre o legislado.
19: O texto permite que as empresas tenham até 2 meses para adaptar a jornada para 42 horas semanais depois que a proposta virar lei. A partir daí, terão mais 1 ano para colocar a jornada em 40 horas.
12: E a Comissão de Constituição e Justiça pode aprovar o projeto que autoriza a divulgação de imagens e áudios de crimes em flagrante dentro de estabelecimentos comerciais.
13: A ideia é que o compartilhamento dessas informações ajude na identificação e denúncia de criminosos. As informações com o repórter Bruno Lourenço.
21: O relator, senador Espiridião Amin, do Progressistas de Santa Catarina, afirmou que o objetivo é combater a impunidade por meio da identificação e denúncia dos infratores.
22: É realmente o reino da maldade você ter uma preocupação maior com o delinquente do que com quem sofre a delinquência.
21: Para evitar abusos, o texto exige que o estabelecimento registre um boletim de ocorrência e proíba a exposição de terceiros que não estejam envolvidos no crime e também prevê a responsabilização do lojista caso haja divulgação indevida de imagens sabidamente falsas. Depois da CCJ, o projeto de lei, que já passou pela Comissão de Segurança Pública, vai ao plenário do Senado.
12: Mais de 33 milhões de brasileiros deixaram de votar no último domingo. E entre os que foram às urnas, quase 6 milhões optaram pelo voto nulo ou em branco.
13: Os números mostram o tamanho da parcela do eleitorado que não escolheu nenhum dos candidatos nas urnas. Repórter Marcela Cunha.
23: O número representa mais de 21% do eleitorado e é o maior desde 1998. Por isso, o TSE informou que vai atuar para aumentar o comparecimento no segundo turno, marcado para o dia 25 de outubro. De acordo com o presidente do TSE, o ministro Cássio Nunes Marques, é preciso intensificar as ações, em especial entre os grupos para os quais o voto não é obrigatório, como quem tem 70 anos ou mais.
4: Não é o ideal, abstenção de 20%. A ideia é intensificar e aperfeiçoar todos os mecanismos disponíveis para a Justiça Eleitoral para que a gente consiga diminuir esse percentual num segundo turno.
23: Segundo o presidente do TSE, a abstenção chega a cerca de 50% entre os maiores de 70 anos e a 20% entre os jovens de 16 e 17 anos. Além das ausências, o primeiro turno registrou 2 milhões e 200 mil votos em branco e 3 milhões e 600 mil votos nulos.
12: E quem não foi às urnas no primeiro turno ainda pode votar no segundo. Basta que o título de eleitor esteja regularizado.
13: A Justiça Eleitoral considera cada turno uma eleição independente. Portanto, a ausência na primeira etapa não impede a participação na votação de 25 de outubro, desde que a situação eleitoral esteja regular. Quem explica é a repórter Luísa Mello.
24: Cada turno eleitoral é tratado como um pleito independente. Então, mesmo sem ter participado da primeira rodada de votos, os eleitores podem ir às urnas no segundo turno, basta que o título esteja regularizado. A ausência no primeiro pleito precisa ser justificada pelo eleitor até 3 de dezembro. O presidente do Tribunal Superior Eleitoral, ministro Cássio Nunes Marques, ressaltou a importância da participação no primeiro turno.
4: Quero, antes de tudo, agradecer às eleitoras e os eleitores brasileiros que compareceram às urnas e exerceram, mais uma vez, o direito fundamental de escolher os seus representantes.
24: De acordo com dados do TSE, a abstenção bateu recorde este ano, com 33 milhões e 400 mil pessoas que não compareceram às urnas. No segundo turno, a votação é apenas para presidente da República e, dependendo do estado, para governador.
13: Com edição de Paula Groba e trabalhos técnicos de Eliseu Caires, o Jornal do Senado fica por aqui. Acompanhe agora as notícias da Câmara dos Deputados. Boa noite.
12: Boa noite e até amanhã.
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25: Câmara amplia a bancada feminina e passa a contar com 109 mulheres.
26: PL elege maior bancada e terá 121 deputados na próxima legislatura.
25: Nicolas Ferreira e Lucas Pavanato superam os 3 milhões de votos.
26: Boa noite. Os brasileiros foram às urnas neste domingo para participar do processo eleitoral.
25: A eleição presidencial de 2026 registrou mais de 119 milhões de votos válidos no primeiro turno, o maior número já registrado nesta etapa da disputa pelo Palácio do Planalto.
26: Os eleitores também votaram para escolher os próximos governadores, senadores, deputados federais e deputados estaduais.
25: Na Câmara dos Deputados, o PL elegeu a maior bancada para a próxima legislatura. A repórter Silvia Munhato explica como fica a correlação de forças na casa a partir do resultado das eleições deste domingo.
1: O PL elegeu a maior bancada da Câmara dos Deputados neste domingo e vai ter 121 deputados na próxima legislatura, que começa em 1º de fevereiro. Em 2022, o partido havia obtido 97 cadeiras. O segundo colocado para a Câmara foi a Federação PT-PCdoB-PV, com 88 deputados, 6 a mais que na última eleição. Além do PL da Federação PT-PCdoB-PV, ganharam deputados em relação ao total eleito em 2022, o PSD, Republicanos, Podemos, Novo e Missão. O Novo teve um aumento de 3 para 10 deputados. Entre os que perderam, destaque para a Federação União PP, que passou de 105 para 87. PSDB Cidadania perdeu 7 cadeiras, chegando a 11. E o PDT ficou com 6 deputados, uma perda de 10 cadeiras. PSB e PSOL Rede mantiveram uma bancada de 15 deputados. Os outros que registraram quedas foram MDB, PRD Solidariedade e Avante. Em entrevista ao programa Painel Eletrônico da Rádio Câmara, a consultora legislativa Manuela Nonô cita o crescimento de partidos como PL e Novo como exemplo de uma eleição ideológica e mais à direita.
2: Eu acho que essa foi a eleição dos partidos ideológicos. Seja de um lado, seja de outro, essas agremiações ganharam, foram premiadas pelos eleitores. Os partidos catch-all, aqueles que vale tudo, o famoso centrão, de uma forma geral ele perdeu, tanto na Câmara quanto no Senado. E isso não se deve somente ao eleitorado, também se deve à reforma do sistema político brasileiro que tem acontecido, que tem colocado aí cláusulas de barreira, que proibiu as coligações nas eleições proporcionais. Isso tudo está depurando o sistema, devagar, mas continuamente.
1: Também em entrevista ao painel eletrônico, o professor de Ciência Política da Universidade de Brasília, André Borges, afirma que foi uma eleição plebiscitária, citando a definição de segundo turno para presidente, que será disputado entre o senador Flávio Bolsonaro e o presidente Lula.
3: Ele mostra, né, um certo padrão, né, no comportamento do eleitorado no que diz respeito ao fato de que quando a gente tem uma eleição, né, em que o presidente em exercício no cargo concorre à reeleição, invariavelmente, né, esse pleito ele acaba se tornando uma espécie de plebiscito sobre o governo. E eu acho que o grande desafio da campanha do Lula, né, sempre foi o fato de que ele não conseguiu, né, ao longo da campanha, melhorar os índices de aprovação do governo, né?
1: Os dois especialistas explicam, porém, que o sistema ainda mantém vários partidos e com resultados diversos nos estados. Portanto, a Câmara manterá, por exemplo, deputados mais voltados para a busca de recursos para suas regiões. E a falta de uma decisão sobre o executivo no primeiro turno deverá, segundo eles, adiar votações mais polêmicas. Dos 513 deputados federais eleitos, 183 vão exercer seu primeiro mandato na Câmara dos Deputados. Esse número representa uma taxa de renovação de 35,67%. Já o número de deputados reeleitos é de 301, 58,6% do total de deputados que foram eleitos titulares nas eleições de 2022, ou suplentes que foram efetivados como titulares ao longo da atual legislatura. Da Rádio Câmara de Brasília, Silvia Munhato.
26: Eleições. Novas deputadas serão 21% do total de parlamentares na Câmara, percentual acima da atual legislatura, mas ainda abaixo do total de mulheres na população brasileira. A repórter Paula Bittar traz uma análise sobre o crescimento da bancada feminina para a próxima legislatura.
5: O número de mulheres eleitas para a Câmara aumentou, mas a representação feminina entre os deputados continua muito abaixo da proporção da população. A partir de 1º de fevereiro do ano que vem, as mulheres representarão 109 dos 513 parlamentares da Câmara, 19 a mais que o número atual. Ainda assim, enquanto são mais de 51% da população brasileira, serão pouco mais de 21% dos deputados federais. 59 delas, ou 54%, foram reeleitas. A federação composta por PT, PCdoB e PV elegeu a maior parcela de mulheres, somando 34 cadeiras, o equivalente a 31% da representação na casa. Os colégios eleitorais do Sudeste foram os principais responsáveis pela formação dessa nova bancada. São Paulo elegeu 16 deputadas, concentrando 14,7% de todas as cadeiras ocupadas por mulheres na casa. Logo atrás, Minas Gerais e Rio de Janeiro garantiram 11 e 10 parlamentares, respectivamente. Fora do eixo Sudeste, Bahia, Pernambuco e Santa Catarina destacam-se com 6 deputadas eleitas em cada estado. Por outro lado, Distrito Federal, Piauí e Roraima encerraram a apuração sem eleger mulheres para a nova legislatura. A deputada Érica Hilton, do PSOL de São Paulo, foi reeleita como a mulher mais votada da história da Câmara dos Deputados, com 1,5 milhão de votos conquistados. Hilton foi uma das duas primeiras mulheres trans eleitas para a Câmara ao lado de Duda Salabert, do PSOL de Minas Gerais, em 2022. Em Minas Gerais, Duda Salabert aparece como a terceira mais votada, com quase 230 mil votos e também deve assumir um novo mandato. Magda Morfato, do PL de Goiás, aos 77 anos, será a integrante com mais idade em exercício na casa. A cientista política Hanna Marussi considera positivo o aumento na bancada feminina e atribui essa elevação ao financiamento das campanhas.
6: Os partidos tinham até 8 de setembro para fazer o repasse para mulheres, pessoas negras e indígenas e, de um modo geral, esse prazo foi cumprido. Claro que tiveram partidos que individualmente não cumpriram, mas no montante geral do Fundo Especial de Financiamento de Campanha, esse dinheiro foi destinado. Então, tanto o montante quanto o momento em que ele entra faz toda a diferença para a eleição de mulheres.
5: Na análise da composição da bancada, a cientista política ressalta que ela se divide principalmente em esquerda e direita, com um centro esvaziado. Hanna Marussi aponta, por outro lado, que no Senado a votação foi expressiva para mulheres de direita.
6: A gente tem um crescimento expressivo também de mulheres eleitas, porém, essas mulheres, muitas delas, se colocaram e fizeram sua campanha deslocada de valores ligados aos direitos das mulheres, algumas até se posicionando contra o voto feminino. Então, a gente tem um crescimento de mulheres muito mais ligadas ao conservadorismo, muito mais ligadas ao espectro de direita no Senado. E isso é uma tendência do Senado como um todo, né? O crescimento do conservadorismo no Senado foi bastante expressivo. A direita agora, pela primeira vez, é maioria no Senado Federal.
5: Para o Senado, entre as 54 vagas em disputa, 12 foram para mulheres. É o maior número de senadoras eleitas em um mesmo pleito desde a redemocratização. Até então, o recorde havia sido registrado em 2002, quando 8 mulheres conquistaram cadeiras na casa. Em 2018, última eleição em que também foram renovados 2/3 do Senado, 7 mulheres foram eleitas. Com o resultado, a bancada feminina deve passar das atuais 15 para 18 integrantes a partir de 2027. Da Rádio Câmara, de Brasília, Paula Bittar.
25: Política. Campeões de votos ajudam a ampliar as bancadas de seus partidos na Câmara. Antônio Vital tem as informações.
7: O resultado final das eleições para deputado federal apontou a existência de candidatos muito bem votados que funcionaram como puxadores de votos para seus partidos e acabaram contribuindo para que outros parlamentares, que não teriam individualmente votos suficientes para se eleger, também conquistassem uma vaga. Puxadores de votos são aqueles candidatos que obtiveram votação acima do chamado quociente eleitoral, que é o cálculo usado para apontar quantas vagas cada partido tem por estado. Foi o caso, por exemplo, de 2 deputados do PL, Nicolas Ferreira, em Minas Gerais, e Lucas Pavanato, em São Paulo. Os dois receberam mais de 3 milhões de votos e ajudaram a ampliar a bancada do PL na Câmara. Em Minas Gerais, o PL elegeu 21 deputados, sendo que 9 deles não teriam sido eleitos sem os votos de Nicolas. Um deles, Sargento Melo Casal, acabou eleito com apenas 25 mil votos. Em São Paulo, os votos a Pavanato ajudaram a eleger 7 deputados que não teriam votos suficientes entre os 19 eleitos pelo PL. Isso porque, na eleição para deputado, os votos são computados para o partido ou federação do candidato. Quanto maior essa soma, mais cadeiras o partido tem. Também em São Paulo, a deputada Érica Hilton recebeu mais de 1,5 milhão de votos, o que ajudou o partido dela, o PSOL, a conquistar 6 vagas na Câmara, uma a mais do que teria direito se não fossem contabilizados os votos para o partido. O ponto em comum entre os campeões e as campeãs de votos é a campanha com forte presença nas redes sociais. Para o cientista político André Borges, da Universidade de Brasília, a campanha pelas redes sociais é uma nova maneira de fazer política que veio para ficar.
3: Candidatos mais localistas, né, ex-prefeitos, ex-vereadores, geralmente eles vão ter aquela votação ali mais concentrada, né, no seu município. E o que a gente observa nos últimos anos é que a campanha através da rede, ela me permite chegar a um custo relativamente baixo, né, a eleitores que estão espalhados ali, né, pelo território do estado, né? Então você passa a ter um tipo diferente de campanha, né? Eu acho que é um novo jeito de fazer política que veio para ficar e que está abrindo espaço também para a ascensão de novas lideranças.
7: Consultora legislativa da Câmara dos Deputados, Manuela Nonô, também relacionou a presença nas redes sociais ao resultado da votação.
2: Quando você se torna conhecido pelas redes sociais, se torna quase natural você ter uma votação, embora essas realmente tenham sido extraordinárias. Eu quero dizer aqui que o Nicolas sozinho teve 27,41% dos votos válidos de Minas. O PL fez 19 cadeiras. Sem o Pavanato, ficaria 12. Então, o Pavanato deu 7 cadeiras para o PL. Ele teve 47,26% de todos os votos do PL de São Paulo. Isso é muita coisa.
7: Outros candidatos também ajudaram a ampliar a bancada de deputados em seus estados graças à grande quantidade de votos. André Fernandes, do PL, foi eleito com quase 700 mil votos no Ceará, mais de 12% dos votos do estado. E Júlia Zanatta, também do PL, recebeu 560 mil votos, o equivalente a 13% de todos os votos de Santa Catarina. Também foi eleito com 13% dos votos no Distrito Federal o candidato Fábio Félix, do PSOL. Na Rádio Câmara de Brasília, Antônio Vital.
9: Trabalho.
26: A notícia de que postos de gasolina estavam obrigando as frentistas a trabalharem de biquíni motivou um debate sobre os limites das empresas na definição dos uniformes de seus funcionários.
10: A questão chegou à Câmara dos Deputados, onde uma proposta foi apresentada para impedir que as vestimentas nas empresas violem a dignidade do trabalhador. O repórter Luiz Cláudio Canuto tem os detalhes.
11: Está na Comissão de Constituição e Justiça da Câmara dos Deputados projeto que cria regras para uso de uniformes de trabalhadores. A intenção é evitar a violação da dignidade do empregado. Atualmente, a CLT define que cabe ao empregador definir o padrão de vestimenta dos empregados, sendo permitida a inclusão no uniforme de logomarcas da própria empresa ou de empresas parceiras e de outros itens de identificação relacionados à atividade desempenhada. A proposta proíbe diferenças que destoam da finalidade da profissão e veda a imposição de roupas que provoquem riscos físicos ou ambientais desnecessários. A autora do projeto, deputada Laura Carneiro, do PSD do Rio de Janeiro, explicou o que a motivou a apresentar a proposta.
14: Na verdade, esse projeto surge de uma modinha que apareceu de que as mulheres tinham que estar no posto de gasolina vestidas de biquíni. Como se a pessoa vai pôr gasolina apenas para ver aquelas mulheres seminuas. Isso é um completo absurdo, um desrespeito às mulheres brasileiras, um desrespeito ao corpo, um desrespeito à identidade e, muito mais, um desrespeito à profissional. Você não está tratando de uma mulher que vai vender o seu corpo. Ela está vendendo um produto e ela não tem que utilizar o seu corpo para isso. É um completo absurdo. É entender que a mulher é um objeto. É tudo que a gente batalha, é o que alimenta essa política do machismo, né? O que alimenta essa visão torpe de que mulher é objeto, e é isso que a gente combate todos os dias. Então não faz nenhum sentido a gente não ter apresentado esse projeto e eu espero que ele seja aprovado.
11: O texto original proibia qualquer uniforme que expusesse o corpo de forma indevida ou que fosse incompatível com a natureza do trabalho e determinava que as normas internas das empresas sobre uniformes deveriam observar critérios de conforto e respeito à diversidade corporal. Na Comissão de Trabalho, a relatora, a deputada Rogéria Santos, do Republicanos da Bahia, optou por uma redação que retirasse o caráter moralizante da proposta e preservasse a autonomia das empresas na gestão da força de trabalho. A comissão acompanhou a sugestão da relatora. Pelo texto aprovado, o empregador não pode exigir dos empregados o uso de vestimentas incompatíveis com a finalidade da atividade. A proposta aguarda avaliação da Comissão de Constituição e Justiça. Se aprovada, poderá seguir diretamente ao Senado. Para virar lei, precisa ser aprovada pelos deputados e senadores e depois ser sancionada pela Presidência da República. Da Rádio Câmara de Brasília, Luiz Cláudio Canuto.
0: Segurança Pública.
9: Comissão aprova a realização de campanha contra a divulgação de dados de autor de crimes em escolas. A repórter Maria Neves tem os detalhes.
15: A Comissão de Segurança Pública da Câmara dos Deputados aprovou o projeto.

0: projeto que prevê a realização de campanhas de conscientização sobre a divulgação de dados pessoais de autores de homicídios em escolas. Pela proposta, as ações deverão incentivar a cobertura jornalística responsável e ética que priorize o interesse público. O texto original do deputado Dr. Jaziel, do PL do Ceará, proíbe a divulgação de informações como nome e foto do autor de crimes cometidos com o objetivo de provocar terror social ou generalizado. Dr. Jaziel propõe, inclusive, punições para quem incorrer na conduta, mesmo para os meios de comunicação. O relator na Comissão de Segurança Pública, deputado delegado Paulo Bilinski, do PL de São Paulo, no entanto, recomendou a aprovação da versão apresentada pelo relator na Comissão de Comunicação, deputado Kleber Verde, do MDB do Maranhão. Kleber Verde considera que proibir veículos de imprensa de divulgar nomes de pessoas envolvidas em crimes de terrorismo consiste em censura prévia, o que é proibido pela Constituição.
1: Apesar de reconhecermos os nobres desígnios esculpidos da concepção desses projetos de lei, suas concepções materiais violam o comando constitucional que veda a censura prévia, tornando-se incompatíveis com a sistemática do nosso ordenamento constitucional.
0: O projeto, que prevê a realização de campanhas de conscientização sobre a divulgação de dados pessoais de autores de homicídios em escolas, ainda será analisado pela Comissão de Constituição e Justiça. A proposta também terá de ser votada pelo plenário e, se aprovada, terá de seguir para o Senado. Da Rádio Câmara de Brasília, Maria Neves.
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3: 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Fique agora com as notícias do Tribunal de Contas da União.
4: Minuto do TCU.
5: O Tribunal de Contas da União avaliou a atuação do governo federal diante dos apagões de energia em São Paulo. A fiscalização analisou a atuação do Ministério de Minas e Energia e da Agência Nacional de Energia Elétrica no acompanhamento dos serviços da empresa Enel. A concessionária atende mais de 8 milhões de consumidores em 24 municípios, incluindo a capital paulista. O TCU constatou que o tempo médio para restabelecer a energia passa de 10 horas e está acima das médias nacional e estadual. Desde que assumiu a concessão, em 2018, a Enel acumulou mais de 320 milhões de reais em penalidades. O contrato termina em 2028. Por isso, o TCU determinou que o Ministério e a agência reguladora apresentem, em 60 dias, cronograma para garantir a continuidade do serviço. 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

0: caráter histórico, né? Saindo sem divisão até chegar à primeira. Hoje no programa já temos aqui a resenha com os atletas, as histórias que ninguém sabe dos bastidores do clube nesse acesso. Aí tem três, posso chamar agora aqui, perturbadores: Matheus Vinícius, Everaldo e Rock Kennedy estão aqui no programa. Na segunda hora tem Christian de Souza e Bruno Rodrigues, o homem da escalação e o homem do Pix, vão estar aqui no programa. O programa vai até 10 da noite, a primeira hora até 9, agora com o Everaldo, com o Rock Kennedy, com o Matheus. Você no YouTube, tem muita gente já aqui na nossa live no YouTube, pessoal mandando mensagem. É, agradecer aqui o Igor Moura, setorista do Santa Cruz. Léo Bertinho tá na área, Diogo também por aqui. Meu amigo Fabiano, o Pix nada ainda, né, Fabiano? 1 milhão, 3 milhões de premiação e nada de Pix, né? Pronto. Bom, deixa eu dar boa noite ao pessoal aqui. Primeiro começar do lado esquerdo ali com o Matheus Vinícius. Boa noite, Matheus. Bem-vindo, preparado pra resenha aqui especial do acesso, né?
1: Boa noite. É, antes de tudo aí, pedir pra arrumar o ar aí, que o clima tá meio ruim aí no ar. Vamos pra cima.
0: Boa. Everaldo, boa noite.
2: Boa noite, João. Boa noite a todos. Prazer estar aqui novamente. Possa ser uma noite abençoada.
0: Simbora. Rock Kennedy, boa noite.
3: Boa noite, boa noite a todos.
0: Quem um cafezinho?
3: Que começa a resenha. Esse café aí tem o que falar.
0: Bom, eu queria que vocês começassem contando, sei lá, uma história desse jogo agora, do acesso. Vão lembrando aí de histórias do acesso que a gente vai estar tá contando aqui na resenha. Mas desse jogo, qual é a história que tu lembra, Rock Kennedy? Dessa partida agora do acesso contra o Maringá. Algo que te marcou, que você ficou rindo, sei lá, alguma história curiosa.
3: Só tive emoção, doido. Quase dá um treco no coração.
0: Foi mesmo?
3: Foi não, o quê?
2: Eu tenho uma história que...
0: Opa, aí.
2: não é nada de muito relevante, não. Todos os jogos, a gente leva uma caixinha de som pro hotel. E do hotel a gente faz o percurso até o estádio ouvindo música pra concentrar e tal. E quem é responsável por isso sou eu. E nesse jogo eu acabei esquecendo o carregador. Só lembrei na hora de sair, na hora do ônibus sair. E no meio do percurso, a caixa descarregou. E os jogadores, todos concentrados, ouvindo pagodezinho, samba, queriam me bater. Eu falei, gente...
0: No meio do
2: no percurso? No meio do busão, no percurso. Caramba. No busão. Falei, espera pelo menos acabar o jogo. Depois vocês fazem o que quiser, mas agora não, né? Calma aí.
0: Mas, rapaz, esqueci esse carregador. Ô, Everaldo, tem uma história até que você, na semana aí, trocou o treino, né? Pensou que era de tarde, foi de manhã. Como é que foi essa história aí? Teve não?
1: Não, posso não falar? Teve, não? Posso falar?
0: Pode, tá valendo, agora subiu. Subiu.
1: Primeiro que ele levou a caixa não era JBL, é LBJ.
0: Ah, falsificado.
1: Não tem garantia. Comprou porque quis.
0: Isso nem carregador tem, né? Isso nem carregador tem.
1: Ele falou que era carregador via sol. O sol carregava a caixinha. Só que ainda tá dentro do ônibus, pegava sol e não carregou. Então, falaram que o Everaldo tava com virose. Comeu pastel e tomou caldo de cana.
3: Se essa virose pegar toda vez e dar assistência toda vez, pode ir.
0: Não, foi bom demais a virose que ele pegou então, né? Deixou o assistência no acesso.
3: Ele tá assim, esqueça.
0: Everaldo quase que arrumou problema com o Rafael Claus, né? Porque levou logo um cartão quando foi conversar, né?
2: Não existe aquilo ali que ele fez. Tipo, falando um pouco mais sério agora, eu acho que a arbitragem brasileira, ela deixa muito a desejar nesse aspecto. Eu acho que muitas das vezes os árbitros, eles querem ser protagonista principal da partida e não é, né? São os jogadores. Então tem momentos que eles acham que são mais do que são e isso não pode acontecer. Eu acho que as pessoas que têm responsabilidade sobre isso deveriam olhar mais. Até porque diferente é você tratar o árbitro mal, é você xingar, gritar, mas você conversar com ele, falar o que você achou, eu acho que isso aí não é nada demais, e foi o que eu falei no momento. Falei, Klaus, eu acho que você deveria pelo menos olhar, porque teve um braço do atleta adversário no rosto do Eurico, e aí, além dele ter, tipo, confirmado o gol, né, que ele achou que foi gol, ainda acabou me dando um cartão amarelo com 1 minuto de jogo, 2 minutos de jogo.
0: Será, Everaldo, que ele lembrou daquele lance do Santa com... Quem foi que o jogador que foi expulso? Agora há pouco? Que você disse que levou uma tapa na cara, que na verdade não foi nada.
2: Foi contra o Caxias.
0: Será que ele não já veio? Não, Caxias. Vou conversar com você por causa disso.
1: 2-0.
0: Foi o Caxias, foi isso mesmo.
2: Foi o Caxias. Só que assim, ó, vou te falar. Ali naquele lance ali também teve um erro, porque a Série C tem poucas câmeras. Então só mostraram um momento que o rapaz tava saindo de perto de mim. Mas o atleta, ele fez o gatilho de
0: e pegou. Teve antes, foi? E não pegou
2: não, depois, a câmera? Não, depois, muito depois. A câmera para, só que a câmera para quando ele já tá meio que saindo assim. Eu encostei nele, ele vai pra frente. Depois que ele tá indo pra frente, ele gira o braço assim, sabe? Então a câmera pegou só em um momento. E esse é um dos erros, uma das falhas da Série C, que não tem replay, não tem muitas câmeras pra poder ajudar assim depois na visualização, entende?
1: É aquele famoso contato via Bluetooth.
0: Via Bluetooth no sol. Ron Kennedy, o ambiente, isso foi muito falado, né, durante a temporada do Santa, que o ambiente é bom ou ruim com esse período aí que vocês tiveram de atraso, e vocês sempre disseram que era um ambiente bom, que era um ambiente leve, mas tem um ambiente também de muita perturbação em relação a um com o outro, né? Vocês aprontam muito um com o outro durante o dia a dia, né?
3: Apronta muito, pô. Conta aí alguma história aí. Esses tempos aí tava treinando na arena, pô. Fui trocar de roupa e fui embora. E eu embora, né? Como é que eu fui pegar o celular? Cadê o celular? O único cara que tava perto era ele, pô. Aí beleza, começou com essa resenha. Fui até o arena, até a rua sem celular. Tava no carro de Matheus. Aí Matheus saiu da casa dele pra ele levar o celular pra mim.
2: Colocou no bolso de quem?
3: De Matheus Melo.
2: Como é que tu sabe? Tá vendo que não foi eu?
3: Não, mas Matheus Melo tava com ele, pô. Foi, tava com ele. Sendo que...
0: Caramba, Matheus já tava com outro, bicho.
3: Sendo que esses dias tava no treino, pô. Minha sandália, ele pegou um enforca-gato. Aí prendeu. Beleza. Eu sabia que era ou era ele ou era o outro, né? Juan, zagueiro da base. Tá com nós também, tá machucado. Aí, na hora que vê, beleza. Eu falei, eu pego um por um. Nem que eu furo o pneu do carro.
0: Tem isso também, até eu furo o pneu
3: do carro. Tá aumentando o nível da brincadeira.
2: Não, tá... o nível tá...
3: Pegaram, eu peguei o cadeado, né?
1: Cagar na cestinha.
3: Peguei o cadeado. E joguei a chave, eu falei, pra alguém vai sobrar. Só não sei se foi eu que botei lá no chinelo lá. Pegaram e botaram no chinelo lá, o cara ficou 2 dias sem o chinelo.
2: Sem o chinelo.
0: Vestiário do Santa Cruz é cheio de trollagem aí. Eu vou fazer o seguinte, vou pro intervalo, que é o primeiro do programa, dizendo que o programa tem a produção técnica de Aldo Leite, Emílio Bezerra e Rafael Moreira. Você pode mandar aqui mensagem. Daqui a pouco eu vou ler as mensagens, que os torcedores estão pedindo aqui renovação de vocês, estão mandando mensagem. Todo mundo feliz aqui com a temporada de vocês. Realmente uma temporada absurda. O que é que tá achando aí? Tá frio?
2: Ele tá com frio.
3: Ele tá frio, pai.
0: Mas foi o Matheus que mandou botar no frio aí.
3: É porque ele é homem de gelo, né, pai? Nós não é.
0: O homem de gelo. É de mas você não era o homem de gelo também no
3: não,
0: gol?
3: Pô. Não, não era eu não.
0: Pegando pênalti e tal. Não, era do outro, né?
3: Felipe. Nosso parceiro, Felipe. É meu nome,
1: homem de pedra.
0: Homem de pedra.
3: Rapaz, conversa.
0: Agora foi bom que esse ano não precisou de pênalti nenhum.
3: Graças a Deus, né? Não. Mas, poxa, quem fica ali... É embaçado, principalmente esse jogo agora, pô. Ei, pô, nós tomamos um gol, poxa, tem que falar o que ali? O coração quase para, pô.
0: Aí eu falava, chegou a temer não passar naquele jogo. Hã? Depois que tomou o gol. Porque não tava encaixando, né? O time
3: irmão,
0: não tava encaixando.
3: O cara jogando é diferente, pô. O cara não viaja, não fica pensando nessas loucuras, né? Tanto que o Matheus tinha acabado de entrar no jogo, nós tomamos o gol, tava ele, junto com o meu parceiro Rodrigues. Ele era o zagueiro, terceiro zagueiro, né? Aí tocou em Rodrigues e mandou lá pro ataque. Aí chutou a bola.
0: Isso o América, no caso.
3: Isso contou o América no passado. Como se nada tivesse acontecido. Mas pra quem tá lá de fora é diferente, pô. Meu irmão, né? Que nós tomamos um gol. Eu falava pros caras, né? Bora, vai dar certo, pô. Aí tentava agitar o banco, né?
1: Diferente.
0: Ei? Como é?
1: No Arruda vai ser diferente.
0: Aquela frase.
3: O carinha, né? O carinha, o cara foi embaçado. Não.

0: Ele vai controlar o jogo. Não,
1: ele quer se impor em cima do atleta, tá vendo? Uhum. Aí eu fico assim comigo, aí eu vou na beira do campo, falo que eu já peguei, calma.
2: Aqui é meu conselheiro, aqui é o cara que...
1: Mas tipo assim, eu não tenho calma não, tá ligado? Mas como eu tô com a cabeça fria ali no momento, aí eu tento passar pra ele a tranquilidade. Mas quando tá lá dentro, esse aí mesmo do estadual do ano passado, nossa senhora.
0: Matheus Vinícius não gosta de ser expulso. Mesmo, de jeito nenhum.
1: Não, não é isso não.
0: Nunca tomou um vermelho no
1: Santa Cruz. O problema é que ano passado...
3: também só dois só, mano. É pouco com zagueiro.
1: Mas tem um aqui.
0: Não, isso é verdade. Aí,
3: zagueiro, não, agora vamos comparar os números mesmo de zagueiro mesmo. Não, eu é também só.
0: É porque eu acho que foi um perto do outro, não foi?
3: Não, foi um ano passado, um esse ano.
0: Não, mas teve...
1: Mas teve um que não... Pô, não conta não. Teve um que foi roubado demais, pô.
3: Foi esse ano.
1: Tem uns que...
3: Não, pô, eu acho que no máximo tomei três. Desde quando eu jogo.
1: É, não, teve uns que... Mas tem uns que ele meteu de louco mesmo.
3: É pouco, não é não?
2: Demais. A média
3: agora,
2: boa, demais.
3: Achei que você ia falar que era muito.
2: Não, seu Deus, zagueiro, três não, cartões.
0: Conta uma resenha aí sobre o jogo do Floresta, porque...
3: É... Não, mas antes eu tenho uma pergunta
0: aqui. Tem, façam.
3: Quero qual a pergunta? Saber o que passou na sua cabeça quando você deu um bico naquela bola lá.
0: Ah, qual jogo?
3: Não lembro.
1: É, a resenha já passou.
0: Qual foi o jogo?
2: Jogo contra o Botafogo?
3: Foi?
2: Não eu saí do...
3: Foi contra
2: foi
3: o Botafogo?
2: Foi que eu saí?
3: É.
2: Botafogo.
0: Ah, que foi substituído?
2: Foi.
3: É, você deu uma bica na bola. Se você acertar alguém ali.
2: Acertei. Não, acertei. No pegou no torcedor, até me desculpei com ele. Ah, cara, muita gente me perguntou, algumas pessoas falaram comigo. Assim, você sabe como é a gente que é atleta, a vontade que a gente tem de vencer, de estar no campo, de poder ajudar. E eu, como torcedor, parece que essa vontade, ela triplica, sabe? A vontade de terminar todos os jogos, de querer estar em campo, de querer ajudar. E ali no momento, eu achei que era um momento que eu ainda estava... tranquilo, tava com fôlego, né, bem na partida e que eu poderia ajudar, né. E aí no momento da substituição de cabeça quente ali, eu acabei chutando aquela bola ali, é algo sem pensar, né, às vezes, aí depois a gente para, pensa, reflete e vê que não deveria ter feito, mas acabou fazendo, já passou, pedi desculpa ao torcedor lá e é só a vontade de ajudar mesmo, isso acontece. Mas não vai acontecer mais, não. Vai mas se repetir,
3: é porque,
2: não.
3: É porque você é louco? O que que é?
2: Não, não. Você me considera louco? E tu?
1: Poxa, tá no equilíbrio.
2: Tá no equilíbrio.
0: Rapaz, o Matheus é mais cri-cri do que eu na reportagem, viu? Ele insiste na pergunta, né?
1: Mas a resenha que passou. Tem que ser lembrado também.
3: É porque, sempre quando acontece dele sair, eu sempre falo pra ele. Tem a cabeça no lugar, tá ligado?
0: Que já vai, mirando, já vai procurando a bola
3: ele
0: pra dar
3: é meio estressado.
1: E outro problema não é nada, aí eu falo pro outro de lá já.
3: Que o Rock fala pra mim, eu
1: tenho mais contato com ele, tá ligado? Já é mais.
0: Com quem?
1: Com o Matheus, pô. Não é mais parceiro assim de tempo, aí eu peguei amizade também com o Everaldo agora. É um doido querendo ajudar o outro, sempre que tudo é doido.
3: É que assim, o ano passado nós tinha meio que um espírito de Mike Tyson. Eu e o Rock olhavam um pro outro, nós falávamos, mano, nós vai pegar alguém hoje.
0: No jogo?
1: Tem umas três brigas aí, vamos se nós for ver.
0: Conta aí alguma.
3: Oxe, tem contra o Retrô, né? Tem contra o Sport, todos os jogos.
1: É.
3: Quem mais?
0: No Sport tu já entrava
3: contra
0: com essa vontade?
3: O nigeriano lá, Samuel.
0: O Sansão.
1: Rapaz, ele tava me xingando, tava entendendo nada.
3: Eu entendo um pouco de inglês, aí ele xingava o Rock inglês e o Rock entendia.
1: Eu meti um espanhol lá, mas não pode falar que não. Mas ele não tava entendendo, eu falei, vou falar português.
2: Ele falando em inglês, Rock falando em espanhol.
1: Pra ver se ele entendia, né?
3: Aí eu falei, o Rock.
1: Ei, loucura da poxa, aí eu falei pro Matheus, Matheus, sabe uma? Português mesmo, vou xingar ele em português. Comecei lá, doidado, a falar com ele lá.
0: E ele entendeu alguma coisa?
1: E eu sei lá. Eu
3: xinguei ele em inglês. Aí nós fui nesse jogo aí sem massagem pra ele.
1: Era o bagulho, era
0: doido. Já
3: mas
0: ia.
3: Mas é assim, sobrasse ali no canto, eu joguei contra uma retro, placa nesse
1: e contra
3: jogo.
1: Retro,
3: aí.
1: Contra o Retrô também foi esse bicho, 1-0. Eu saí lá do gol lá, eu falei, Matheus tá no meio, já vai eu, bestalhado. Tem que tomar um vermelho e sair fora, deixar a equipe com menos um.
0: E Roquene, naquele jogo do Floresta, o que é que rolou ali?
1: Ué.
0: E no Floresta também teve um negocinho no final, né?
2: Enquanto Floresta no
0: último
2: jogo.
0: No gol impedido, né? Do Floresta.
2: No gol impedido, a gente tava no nosso banco e quando saiu o gol, quando aconteceu o gol dos caras, eles passaram na frente do nosso banco, gritando, xingando, chamando palavrão pra poxa. Aí o Matheus olhou... Meio que olhou pra mim, olhou pro Rock e falou, eu vou pegar um. Só o olhar dele já dava pra entender. Eu vou pegar um. E o Rock juntou assim e falou, não, vamos ficar tranquilo. Quando o árbitro foi no vídeo lá, que ele anulou o gol, Aí cada um escolheu um. É. Ele foi num analista lá que tava xingando, eu fui num jogador, ele foi no outro. A gente saiu xingando todo mundo. Aí deu aquele fuzuê lá. Aí a gente viu que o nosso time tá fechado mesmo. Que aí todo mundo...
0: Agora, graças a Deus isso. Mas nesse, no futebol sempre tem essa resenha de provocar, né? Nunca tem via de fato. Sim. Sempre é provocação, né? Sim.

0: É meio que é o quem grita mais, né? Nessa hora aí.
1: Então, o que acontece? Na verdade, assim, nós tínhamos ganhado dois jogos, né? Contra o Botafogo, contra o Maringá. Nós tínhamos 6 pontos. Uhum. E quando nós ganhamos deles aqui, que nós foi a 9, nós, no momento algum, zoou os caras, entendeu? Tipo, nós tratamos eles com respeito e tudo mais. Quando nós chegou lá pra jogar lá, que os caras fez o gol, os caras parecia que eles estavam no nosso lugar com 9 pontos e nós estávamos lá embaixo com nenhum ponto, dando exemplo. E aí, quando os caras fez o primeiro gol, os caras meteu louco, pô, com nós. Aí eu falei, mano, hoje nós vamos pegar um aí.
2: É, e depois poxa, até.
1: Acabou
2: até
1: o jogo, se nós ganhar e subir, esquece, tá lascado, vai subir e bater nos caras ainda. Aí, o que aconteceu? Nós tomamos o segundo gol, mas nós já meio que imaginávamos que tava impedido pela forma da jogada, que nós treinamos bastante de sair da área. Aí o cara do marketing deles veio xingar nós, tipo, nós quietos e veio xingar nós. Aí eu falei, ah, vai sobrar pra você mesmo. Aí foi.
0: Vamos fazer um intervalo, daqui a pouco a gente volta com mais histórias, mais resenhas de bastidores sobre a conquista do Santa no acesso. Bota o hino do Santa aí, Aldo, pra torcida tricolor se animar. Estamos com 1000 dispositivos aqui, mais de 1000 dispositivos no YouTube. A torcida do Santa em peso rindo aqui das histórias. Estamos dizendo aqui, ó. Everaldo não gosta de ser substituído. Pablo Rodrigo tá dizendo aqui. Luiz, qual foi aquela resenha do Floresta que houve briga no final do jogo? Os caras comemoraram na frente do banco? Cadê aqui, meu Deus? Tem mais mensagens aqui. Letícia, acesso mais que merecido.
1: Pode ler essa daí, ó.
0: Qual?
1: Meu irmão, por isso o Santo te lasca. Jogador fraco, péssimo. Ó, Jesus te ama, viu?
0: Ah, tu tá vendo aí também, né?
1: É, pô, bota teu os caras que critica também, pô. Nós subiu pra Série B e já era. Ei, tem problema se achou ruim ou não, tamo na Série B.
3: Agora me recebi tanta mensagem só porque eu falei um negócio lá, nada a ver, pô. Os caras, não, que eu vou te pegar, eu mandar um endereço.
0: Não, faço não, deixa pra lá. Vamos pro intervalo, daqui a pouco a gente volta.
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0: história.
1: Completa aí, Rock. O hino, pô.
2: Ah, já tô pensando na história. Ah,
1: tu não consegue fazer as duas coisas ao mesmo tempo, não?
2: Eu tava me esquecendo de uma história aqui que é top.
1: Quebrou o negócio aí, mano. Ei,
2: tem uma história que é top.
1: Na tem? Moral, conta aí, mano. Conta aí.
3: Ele tem uma história do jogo. Foi Maringá. A gente Maringá, o último jogo gente da primeira Maringá, fase.
2: Meu irmão. Tá aí nós treinando, né? Voltamos do treino. Eu, já sabe as peças, né? Eu, Matheus e Everaldo. Aí beleza, chegamos. Matheus bota atadura no pé, tá ligado? Pra fazer botinha, pá. Na hora que vem, inventamos de amarrar.
3: Explica o que é atadura, porque vai. Tem gente que possa ser que não.
1: Sabe? Faixa.
2: É, uma faixa.
1: Faixinha no pé.
2: Aí chegamos, inventamos aqui, né? Porque tava todo mundo no mesmo corredor. Aí uma porta era de frente pra outra, né? Aí combinamos aqui, vamos pegar, vamos amarrar na maçaneta da porta, uma na outra.
3: Uma de frente pra outra,
2: aí, sim. Aí foi Everaldo lá, mas mais do fundo que tinha as portas, né? Beleza, tá amarrando, o Matheus amarrou a dele, foi amarrar a da de frente, meu aí, irmão.
4: Os caras não iam conseguir abrir a porta, entendeu?
3: Ia tentar abrir.
2: Na hora que Everaldo tá amarrando aqui, um cara, nada a ver.
3: Um hóspede normal. Nada a ver.
1: Que a gente isso achou... na concentração, em um hóspede
3: hotel,
1: normal.
3: No hotel,
1: antes do jogo,
3: porque o corredor é... Todos os quartos do corredor estavam destinados para os
2: jogadores.
3: Pro clube, para os jogadores. Só esse quarto, exatamente esse quarto.
1: Tinha um cara aleatório.
3: Tinha um cara aleatório.
1: E aí?
3: A gente não sabia. Tudo. A gente achou que era atleta também. Aí, quando o Matheus amarrou, que eu tava amarrando a minha.
4: Os caras que estão aproveitando, peraí.
3: Saiu.
4: Rapidinho, os caras colocou assim. Roqueiro de TDAH.
1: E o Matheus tá lendo o chat, viu? Você que tá mandando mensagem, que tá vendo, pô, tudo ali, viu?
2: Tudo. Não, pai, porque senão o cara esquece, pô. É muita.
3: Aí, cara, quando eu tava amarrando, eu só vi a maçaneta abrindo. Quando eu vi, foi ela que ia olhar quem era, cara. O cara. Pô, que bagulho é esse aí, porra?
2: Os dois saiu correndo,
3: cara. Pai. Eu e o Matheus soltou a atadura. Porque a gente achou que era alguma. Saiu correndo. Quando eu olhei pra trás, vi que era o cara, pai. A gente entrou no quarto dele correndo. Dando risada pra caramba. A gente chorou de rir, mano.
1: Meu Deus do céu.
2: E o problema daí, pô, o cara pegou as coisas,
3: pegou
2: foi
3: as coisas,
2: lá pra baixo.
3: Foi na recepção.
1: Reclamar.
3: Foi reclamar, velho.
1: Pô, parece umas crianças também, né? Pô,
2: o bagulho, meu irmão, o cara já fica ali.
3: A gente tinha acabado de chegar do treino,
2: Não tem nada lá, tem que distrair.
3: Trancado lá no hotel,
2: nós pega, nós pega o nosso na massagem de coitado do seu Santos, ele gosta de assistir a novela toda noite, né? Aí a galera já chama nós lá, nós esconde o conto, meu irmão,
3: controle
2: esse
3: da TV,
2: cara
3: esconde.
2: Fica muito
1: invocado. Esconda o controle
3: da TV pra não assistir.
2: Ele apela, pô. Ele fica uma, tipo assim, só vai falar com a gente no outro dia. É engraçado demais.
3: Uma vez ele foi pra academia assistir a novela, da outra vez ele queria chamar a polícia. Chamar a polícia.
1: O controle.
2: Ele disse que ia chamar a polícia.
1: Ó, e Cristian de Souza no meio disso tudo aí? Ele participa das resenhas, ele gosta de tirar onda também com vocês. Ele é mais paizão, ele é mais reclamão, como é o dia a dia?
2: Poxa, ele é de boa, pô. Ele não
4: é nada dele. Dentro do trabalho, todo mundo tem que impor respeito, né? Então, tipo, por ele ser treinador, ele é bem centrado naquilo que ele quer. Então, tipo, com nós ele é muito centrado, bem serão mesmo, mas a gente sabe que ele gosta das brincadeiras que a gente faz. Às vezes ele dá risada assim, meio que nas escondidas, mas ele dá pra ver que ele é um cara super de boa, super tranquilo, super do bem, assim. Tipo, com nós eu nunca tive problema com ele. Ele sempre tratou nós
1: tem
4: bem.
1: Tem alguma resenha aí?
2: Não, tem não. Mas no final, assim, agora, tipo, depois que tem esse tempo, tá ligado? Porque é muito treinador, tem que pensar se o cara tá almoçando, jantando, o cara tá pensando em tática, tá ligado? Na realidade é essa. E agora tá se soltando mais um pouco também, né? Por exemplo, tava uma pressão aqui no Santa, cada jogo é um bagulho diferente. Sempre tem alguma coisa no meio da semana. Mas aí ele tá soltando mais também. Mas o jeito dele é mais sério.
3: Ele é mais o cara serião, né? Sabe? É.
1: Mas foi centrado. Importante pro grupo também, né?
3: Sim, demais. Demais.
1: Quando chegou, eu acho que o Santa tava primeiro tentando escapar de rebaixamento, né?
2: E outra, na realidade é, ele também não bate bem nas bolas, não. Nenhum treinador. Sabe o quê? Nenhum treinador ia fazer o que ele fez, não, pô. Tava com o time lá em primeiro e veio pra cá. Ele é corajoso. Ele não tem que dar meta, cara.
3: Verdade.
1: Isso repercute também no vestiário, né? Pô, sim, o cara teve coragem pra
2: no
1: vir.
2: Início, então. No início.
4: Ninguém acreditava, né?
2: É, nós não acreditávamos, só acreditou quando ele chegou
4: porque
2: lá.
4: Porque nós sabíamos que eles tinham ganhado 4 jogos, não foi?
2: Foi, em seguida.
3: É, as 5 rodadas eles eram o líder, né?
4: É.
2: E o interessante não é nada, que quando eles vieram de lá pra cá, o time que ele dava começou a perder e nós começamos a ganhar, doido. Diga aí. Aí, esse aqui pode falar, isso é de boa. Eu mesmo falava assim, poxa, o treinador tá como agora? Tá grandão, hein?
1: Ó, mensagens aqui. Cadê aqui, meu Deus do céu? Vamos para as mensagens. Mais de 1000 aparelhos conectados aqui no YouTube, fora a audiência da rádio, que é absurda. O gol do título vai ser de Everaldo. Quem está dizendo é o Alisson.
3: Amém.
1: Qual
3: Amém,
1: jogo, Alisson. Qual jogo fora de casa que vocês mais se impressionaram com a torcida? A invasão do Santa é sempre top. É Luiz que tá dizendo. Tá falando da torcida do Santa, claro.
2: Tem um, viado. O do Paysandu, pai. Tipo assim, nós que vimos...
1: No jogo do Paysandu?
2: Sabe por que nós vimos o bagulho lá fora? Tá ligado como foi, né? Sem, tipo, os caras entrou lá, torcida, entrou sem aliada, sem ninguém.
3: A dificuldade, né?
2: É.
3: Esse jogo do Paysandu...
1: É porque era rival das duas torcidas, né?
2: Sim.
3: É, foi... Os caras, tipo, tava com uma dificuldade absurda. É, sem nenhuma garantia, né? De que iria chegar lá e ia voltar tranquilo, em paz. E eles invadiram, preencheram o local que foi destinado. Nos apoiaram bastante. Tanto é que aquele jogo lá, a gente fez um baita jogo, né? É, muito também por eles, né? A gente falou lá no vestiário que o que eles fazem é absurdo, cara. É muito difícil a gente ver uma torcida assim. A gente sabe que é raridade. É uma torcida fiel e apaixonada. Então esse foi o jogo que... Pô, tiveram outros jogos. A festa que eles fizeram lá em João Pessoa. O último jogo agora também. O jogo lá contra o Barra. Isso surreal, sensacional. Mas esse jogo aí do Paysandu foi o que mais nos marcou, cara.
1: Vocês chegaram a conversar com o representante das torcidas durante a Série C?
2: É dele arrepiar, né? Nós falando aqui porque ele falou lá pra gente lá. Conversando e tal. Nós temos um bom diálogo com eles também, tipo, os caras fechou com a gente.
3: Foram algumas vezes lá.
2: E ele falou pra gente lá, nós vai, você tá sabendo a dificuldade que nós tá tendo, nós vai por vocês, não sabe se volta, estamos deixando a família aqui. Então é a mesma coisa, ele sabe também, né, o que nós passa, pô, às vezes deixa a família longe. Teve muitas situações aí que nós teve que ficar mais longe ainda da família pra hoje estar aqui, graças a Deus, tá alcançando o objetivo do clube. E nosso também, né? Quem joga no Santa Cruz, o objetivo de todo mundo. E esse jogo aí, o que eles fizeram foi loucura mesmo. É um bagulho que quem ama de ver, quem ama mesmo e sabe viver o Santa Cruz, o cara fez é surreal. Isso Na verdade faz, né? Todos os jogos, né?
3: Todos os jogos, né? Verdade. Até agradecer também o apoio, porque eles tiveram conosco, né? Alguns representantes da torcida foram lá no decorrer da competição e eles sempre demonstraram que eles estavam ali para apoiar. Nos ajudaram o ano todo, viram que não era momento de cobrar, nem de xingar, nem, e apoiaram o tempo todo, porque eles viram que era o momento de dar as mãos. E eles tiveram muita importância também, né, nessa nossa campanha também. Então, deixar o agradecimento aí a toda a torcida organizada também. E a todos os torcedores do Santa Cruz, né? Porque a gente sabe que sem eles a gente dificilmente chegaria até aqui.
1: O Alisson tá dizendo aqui, Rock Kennedy entrando para a história do clube, dois acessos, sendo crucial em um deles. E ainda é cria da base e tem excelente desempenho nos clássicos. Tá te elogiando aqui. Barbarete Deusa.
2: Quem?
1: Barbarete Deusa mandou mensagem aqui. Matheus, sou sua fã. Até meu esposo já aceitou e fala. Olha aí teu Cristiano Ronaldo.
3: Elogio, pô.
1: Elogio, pô. Sim. Onde chama de Cristiano Ronaldo, é, Matheus? O pessoal te chama de Cristiano Ronaldo?
4: Já chamaram, já, mas...
2: Também tá foda também. Pera aí, vocês também estão meio bom, mas não tá bom. Deixa ele muito assim, não, meu irmão. Eu falo, tá fudido mais tarde.
1: Agora falando em Cristiano Ronaldo.
4: Não, agora uma pergunta tá. Aqui, João.
1: Pronto,
4: pra
1: vamos
4: você,
1: lá.
4: Pra você.
1: Pra mim.
4: Você sempre pergunta, né? Você que acompanha
1: vamos
4: bem.
1: Vamos embora.
4: O Santa Cruz, quem pra você latinha mais amassado do Santa?
1: Rapaz. É porque eu sou ruim pra falar isso, né?
4: Problema,
1: eu não tenho lugar de fala, né?
4: Ninguém.
1: Com essa cara de barraca.
2: Eu não sou o primeiro Eu não sou o primeiro
1: mais. Tu tá entre os favoritos.
2: Não, sim, mas agora não sou mais um favorito.
4: Os caras estão de boa.
1: Mas eu acho que Ronald é bronca, né, velho?
4: Qual que é o apelido dele, você acha?
1: Sei não.
4: Chuta.
1: Chuck.
3: Tem alguns.
4: Fala, Roblox.
1: Quais são os apelidos dos jogadores? Passa aí a lista. Agora é hora de soltar tudo no água. Já subiu, já...
4: Peraí,
1: Tem o assessor tem apelido, não?
3: Tem!
1: É mesmo?
4: Eu nem vou fazer aqui, né? Senão se eu fizer vai virar figurinha minha, né? Então não vou fazer, não. Não vai. Mas começa com...
2: Fala logo, deixa dar suspense, não.
4: Termina com Eia.
1: Termina com
3: Eia? Deixa ele falar, ele tá gravando.
4: Então eu vou falar, então. Léo Sereia.
2: Léo Sereia.
1: Por quê? Não, deixa pra lá. É melhor não. Vamos pular. E os outros jogadores lá?
4: O Ronald Roblox.
2: Ele que bota o apelido em todo mundo aí, pai.
4: William Júnior. Bob Esponja, porque ele é quadrado.
3: É quadradinho. Mesmo. Favela é o Kiko.
4: Rodrigues, Senhor Batata.
2: Esses apelidos é tudo ele.
3: Tudo ele.
2: É muito apelido, pô.
3: Quem mais?
4: Que, peraí, deixa eu tentar lembrar, mano. Que é muita
3: o
4: gente.
3: Joninha que chegou é
4: Joninha
3: o...
4: é o
3: Cabrito Tevez.
2: Opa, aí mesmo.
3: Cabrito Tevez.
1: É o The Rock Kennedy.
2: Okay. Tem muito lá.
4: Queixinho.
2: Respeito, né? A galera tem, vai botar pedido no cara.
3: Boquinha.
1: Boquinha, eu tenho.
2: E...
4: Boquinha. Zé, ex-calvo.
3: Zé, ex-calvo.
4: Zé, ex-calvo. Ele era calvo.
1: É mesmo?
4: Ele fez implante.
3: Tem mais algum? Deixa eu lembrar.
4: Tem, mano. Mas é que eu não lembro. O Léo sabe se viado.
3: Fabinho é o Vinícius Júnior. Vinícius
2: não,
3: Júnior.
2: Não, calma que tem o...
1: Vinícius Júnior e Fabinho?
3: É, mesmo.
2: Tem o outro... O do análise também, pô. O Hulk.
4: Hulk.
3: O Hulk.
4: Foi eu coloquei também.
3: O personagem do Hulk.
4: Foi eu coloquei também.
3: Esqueci, parece com o Hulk, ele.
4: Hulk.
1: Matheus é o que fica observando e escolhendo apelido,
4: é
1: né?
4: É que tipo, eu olho assim, vem...
1: Mas vocês colocam também no treinador, no presidente, assim...
3: Eron é o galo cego. Aquele galo cego do...
4: Ei, qual foi o treinador? Tem?
3: Do Pepe Guardiola tem.
2: Rapaz,
3: deixa eu ver. Tem, pô.
4: Eu não lembro.
1: Nessa hora todo mundo esquece, né?
3: Eu não lembro. E pior que quem me falou foi um. Foi um atacante também. Mas botar a culpa no atacante,
4: team,
3: né, pai?
4: E o Tim?
2: Tem que botar na culpa de quem tá bem, botando favela.
3: Foi favela, favela aqui.
2: É, bota na culpa no favela,
3: favela
2: pai.
3: Tá bem. Eu esqueci.
4: E o Wilton?
3: Esse aí tem vários, pai. O Wilton é o...
2: Auxiliar.
3: Auxiliar.
4: Da casa.
3: Da casa.
1: Ó, agora deixa eu fazer uma resenha aqui das faltas do Matheus. Arrebentou aí, fez golaço de falta. Na primeira vez que o Matheus... Claro que ele treinou, né? Mas na primeira vez que foi bater, ninguém chegou... Ei, Matheus, peraí, pô. Deixa a bola aí. Favela. Não vai, não. Favela falou?
4: Aí o Renato me salvou. O Renato falou, não, daí tem que ser forte. Não dá pra tirar do goleiro aí, não. Você já tinha saído
3: na
4: do
3: verdade,
4: gol,
3: eu era... Não, na verdade era eu que tava do teu lado. Eu que ia cruzar na área, que tava longe.
4: Não.
3: Foi o primeiro gol que foi contra o... Que foi não...
2: pô, contra o Caxias.
4: Foi, contra Caxias.
3: Foi que
4: tá
3: o Favela sofreu a falta.
4: Não, chute. Mas o Favela queria bater. Ele falou, não, então, deixa eu bater.
1: Viu o que ele disse aí agora? Bater. Aqui tu errou o chute.
2: Foi.
3: Aí eu fui a cruzar na área. Ele falou, não, vou bater no gol. Deixa eu bater no gol. Então eu fui pra barreira. Lembra? Foi. Que eu fiquei na barreira.
4: E toda vez que eu falei, deu certo. Tá lá contra o Barra lá.
3: Também.
4: Ele não queria bater a bola na área porque tava longe. Aí, não, vou sair jogando. Falei, não, vai na área. Aí eu fui e fiz o gol.
3: Bati a falta, ele fez o gol. Toda vez que ele fala, eu vou pedir pra ele falar outras coisas aí. Profetizar
2: aí
3: na minha
2: defesa
3: vida.
2: Profetizar. Que tu fez. Aí foi sinistra também.
4: De cabeça?
1: Ali. Sim, ali foi absurdo.
4: O cara soltou uma bomba ali, meu amigo, tomei um paracetamol de 650 e dois de pirona de 500. Na moral mesmo, fiquei...
1: Ainda hoje tem dor de cabeça, né?
4: Não, eu pergunto pro Rock, nós tínhamos ido no Espírito depois.
2: Ele foi embora.
4: Eu falei, eu vou embora, mano, tô com dor de cabeça. Não aguento ficar aqui, não. Foi, pô, tomei um paracetamol de 752.
2: Agora ele tem uma foto, menina, foto mais, tipo assim, esse tempo eu tô aqui jogando assim com o jogador posto, é dele, pai.
4: Olha lá, os caras falando meu apelido, que o meu apelido é Caixa d'Água.
2: Ele
4: escuta, me falaram, o que é esse marco aqui?
3: Cabeça de Balão Brasil.
1: Isso é alguém do elenco que tá mandando aí.
2: É, pai.
1: Os caras tão fazendo fake, né?
4: O William, eu falo lá pra ele, o Planeta Terra.
3: Geleinha.
4: O William não pode usar porque ele é o que mais tem apelido ali.
3: É, ele, o William.
4: Ó, ele tem Bob.
3: Geleia.
4: Planeta Terra.
3: Ele
4: que
3: tem,
4: mais?
3: Ele tem vários ali.
4: Roblox também, Roblox, Minecraft, né? Que é quadrado.
3: O William é o mais... Mas tu sabe se é ele que tá...
4: É, eu sei se ele que falou, mano. Ele só que me chama assim.
1: Ah, o William fez um fake, né? O William fez um fake pra entrar no YouTube. Era eu, William.
3: Fez um fake, mano.
1: Ó, o Eronides, não tenho nenhuma pergunta. Só vim aqui agradecer aos jogadores pelo acesso. Agradecer a Bruno Rodrigues, em especial a torcida mais apaixonada do Brasil. Cada um escolhe aí um golaço da campanha. Estão pedindo aqui. Um gol que marcou pra cada um aí.
3: Ah, um gol que marcou ou um gol. Ou um gol mais
1: não,
3: bonito?
1: Não, um gol de qualquer um aí. Um gol que marcou pra você. Mas pode ser o seu, pode ser de outra
3: não,
1: pessoa.
3: Não, não, sim. Uhum. Eu quero saber se é um golaço ou um gol que marcou.
1: Diz os dois?
3: Cara, eu acho que o golaço foi o do Matheus de falta, esse daí, porque tava muito longe. Muito longe e a bola foi. É muito alta, né? Ali, nem
4: é
3: goleiro nenhum.
4: Um chute
3: é difícil. Vai passar um tempinho ainda pra acertar de novo. E eu acho que o gol que marcou. Tem dois gols aí que marcaram. Eu acho que o gol contra o Maringá lá, que nos ajudou bastante, que foi o gol do Matheus também. E o gol contra o Barra, que foi na nossa virada de chave, cara. Ali a gente tava num momento ruim. A gente conseguiu fazer. O primeiro gol, né? Depois a gente fez o segundo, que foi o
4: quem?
3: Da vitória.
4: Quanto
3: foi o gol contra o goleiro, não foi?
4: Cara, você me citou os três gols meu, mano.
3: Foi
4: você
3: tu?
4: Acredita? Contra o Barra, o primeiro gol foi eu que fiz. Obrigado, mano.
3: Foi. Deus abençoe. Amém. Então, amém. Acho que foram esses gols aí.
2: O bom da assistência é verado, que o cara não precisa fazer pix pra ele, pô.
1: Não cobra ele não, precisa...
3: Não.
1: É sério?
2: Não. Vai cobrar.
3: Ele tem que mandar. Tô feliz, ele tá me ajudando. Tô fazendo gol no meu time,
1: é porque
3: coração.
1: Tem jogador que paga assistência. Eu acho que Galhardo pagava. Pagava.
4: Mas tem que ser o contrário, né? O cachê dele é maior que o meu. É. Aí tem que ser ele, tem que fazer não, o pix pra mim.
3: Os caras estão me ajudando.
4: Ele tem que dar, ele tem que dar assistência pra mim fazer o gol e ele me dá o dinheiro que eu fiz.
1: Qual foi o gol mais bonito, Matheus?
4: De falta.
1: De falta.
4: É. Ali é mais difícil, né? É.
3: O do Renato também foi muito bonito e com um grau de dificuldade muito grande, né? Ele pegou ali de canhota e tal, bola que veio pra trás, mas eu acho que o
4: Matheus... É que pra ele, é normal, né, ele fazer gol assim. Eu já vi ele fazendo acho que 2 ou 3 gols, ele fez assim. Já acertou uns 4 voleios, já deixou
2: ele a fazer um contra o Altos que ali...
3: Eu falo mais por conta da dificuldade, da perna,
4: não,
3: né?
4: Eu falo
3: a
4: assim,
3: perna, canhota,
4: foi muito bonito. Sim. Mas pra ele, assim, eu, tipo, eu acho que ele deve pensar, mano, é normal, esse cara acho que é top. Assim, pra ele é normal, ele vira de boa, mano.
1: Oh,
4: já teve uns 5 jogos que ele virou tranquilo pra ele, tipo.
1: Me contaram aqui em áudio a história do Sereia já, viu? Teve até figurinha, não foi?
3: Tem,
1: me contaram, já chegou a foto, chegou. O negócio chegou rápido aqui.
4: Caramba,
1: tem uma mensagem aqui também do delegado Ayrton.
3: Delegado.
1: João Vitor, pergunta ao Rockennedy sobre a briga que ele teve com o Santa quando ele tava no Maguari, no jogo treino.
2: Ia preso esse jogo aí, pô.
1: Ia preso?
2: Eu conheci o delegado assim, pô. O Luan, tá ligado? No meio que jogou no Maguari, tava comigo e tal. Fez um gol no amistoso, tava cheio de gente assim do Santa. Jogo, primeira vez que eu joguei contra o Santa Cruz, depois que eu saí. Aí ele foi fazer sinal lá pra torcida lá, pai. Palco meio, viu o alemão de lá pra cá, o zagueiro. Jogou muito tempo aqui. Aí foi meter questão, sair do gol lá. É o que, né? Não sei o que. Aí o delegado tava meio no meio da briga, tá ligado? Tirei, dei uma empurrão assim, né? Que veio depois que eu vim saber que ele era delegado. Eu falei, delegado.
1: Bateu no delegado.
3: Empurrou o delegado.
1: Bateu no delegado. O bicho é corajoso.
2: Falei, delegado, perdão, pelo amor de Deus. Não vale isso, foi só no clima. Porque se meu irmão só deu uma mãozada no delegado, ia sair preso. Tava eu na cadeia até hoje.
1: Xandinho tá botando aqui. Essa resenha fera com os jogadores.
3: Ui!
1: Vai pro intervalo. Daqui a pouco a gente
3: volta. Xandinho, bala.
4: Do rock de novo.
3: Foi, Xandinho, bala.
2: Oxi, queixo de tambor.

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0: Tony, de Pernambuco, como você?
1: O mês em que comemoramos a tradição nordestina está recheado de eventos culturais. 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Tem programação na Caixa Cultural Recife. Até o dia 25 desse mês, você pode conferir na Galeria 2 o projeto A Casa de Todos, espaço idealizado pela artista visual Leila Albert, que mostra toda a delicadeza do artesanato pernambucano. Com 9 metros quadrados, a casa gigante é rodeada de peças de crochês, feitas por artistas e artesãs. Confira a programação completa das oficinas de crochê, bordado e contações de histórias no site caixacultural.gov.br. A Caixa Cultural Recife fica na Avenida Alfredo Lisboa, no bairro do Recife. A entrada é gratuita. Para mais informações, acesse o site ou ligue para o 3425-1915. Já para os amantes da cultura nordestina, o Museu Cais do Sertão possui uma exposição sobre a vida e obra de Luiz Gonzaga. O horário de funcionamento é de terça a sexta, das 10 horas da manhã às 4 horas da tarde. Aos sábados e domingos, funciona das 11 horas da manhã às 5 horas da tarde.
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2: 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A força da democracia brasileira. No primeiro turno, a disputa entre candidatos foi marcada por confrontos e muita tensão. Nas ruas e nos locais de votação, porém, o eleitor deu uma demonstração de maturidade e tranquilidade. 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
6: Oito e quarenta e oito.
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7: Haroldo Costa.
8: Renato levanta a bola, viaja na grande área, afasta a defesa paranaense. Rebote de bola fora da grande área para o time tricolor com Everaldo. Everaldo domina, lado esquerdo, aplica a pinta, preparou Everaldo. Bate! Gol! Gol! Gol tricolor! Gol tricolor!

0: deve ser assim, dramático. Falta cobrada, lançamento na área.
1: Aí a emoção do gol do Haroldo Costa, o gol do acesso do Santa Cruz. O David, boa noite a todos. João pergunta aos jogadores se algum, em algum momento, em todo o campeonato da C, eles pensaram que o acesso não ia vir. Luiz Carlos está dizendo aqui, sou Luiz Carlos de Gravatá, interior de Pernambuco. O programa tá top, parabéns aí aos nossos guerreiros, todos os tricolores. Everaldo, gol de favela com assistência sua, foi gol do acesso, se Deus quiser, o gol do título também vai ser seu. Tem muita gente dizendo aí que você vai fazer o gol do título. E Vitor Santana. Everaldo, qual é a sensação de sair da condição de torcedor de arquibancada para vivenciar de dentro o acesso com seu clube?
2: Primeiro, respondendo a primeira pergunta, cara, a gente sempre seguiu convicto, né? Eu, desde o momento que eu aceitei o convite de vir para cá, eu tinha em mente, tinha na minha cabeça de conseguir o acesso, de conseguir colocar novamente Santa Cruz na segunda divisão. E quando eu cheguei, eu vi um grupo também que estava bastante confiante, convicto do que queria, né? Do propósito. E as pessoas que foram chegando depois também, o próprio Christian, sua comissão técnica, todos os funcionários, porque a gente sabe que a gente está vestindo a camisa de Santa Cruz e um clube gigante desse não pode pensar em outra coisa a não ser em vencer, né, todas as competições que entra. Então isso é algo que a gente sempre teve na mente, que a gente sempre deixou bem claro lá dentro do clube, né? A parte de fora não, a gente nunca falava que a gente era favorito ou algo do tipo, mas lá dentro a gente sabia que a gente tinha um time bom, um time competitivo, um time trabalhador, de pessoas honestas, e a gente sabia que se a gente continuasse no propósito que a gente estava, a gente ia conseguir o acesso. Então a convicção, ela foi 100% o tempo todo.
1: Diga lá.
2: Eu ia responder outra pergunta, tá. Mas pode falar.
1: Não, que eu tenho aqui uma pergunta. Lopes está perguntando. João, pergunta qual... Ah, tá. Tá perguntando um negócio de clássico, mas eu não vou fazer agora porque não tá tendo clássico agora, viu, amigo? Mas eu vou fazer. Qual clássico vocês preferem jogar? Contra o Sport ou contra o Náutico? Porque vai estar, por enquanto, os três na B, né? O Sport não tá no grupo de classificação ainda.
2: Respondo vocês que já jogaram clássico.
3: Contra o Sport.
4: Vamos ficar lá, né?
1: Contra o Sport. Eu acho que o torcedor também do Náutico diz isso, o torcedor do Santos diz isso. E... É normal, né? A rivalidade é maior com o Sport do Santos e do Náutico. Rapaz, tem uma pessoa aqui falando de você, viu, Roque?
4: Manda pra cá, mano.
1: O Danilo tá dizendo, não vou dizer
3: o
1: não.
3: O Roque é maior que a testa.
1: Como é que pode, mano? Se defende aí, pô. O professor tá rindo ali, Cristian tá rindo.
4: Não.
1: Falaram aqui que eles têm tamanho, um monte de coisa.
2: Deixa eu responder outro amiguinho lá, que ele perguntou sobre sair da arquibancada. Cara, é uma sensação maravilhosa, porque foi algo que eu sempre sonhei em viver, né? Eu sempre acompanhei os jogos de Santa Cruz desde que... eu acho que eu tinha 5 anos de idade, meu pai me levava para todos os jogos que tinha no Arruda. E eu sempre sonhei em estar dentro de campo, ainda não realizei o sonho de jogar no Arruda, profissionalmente jogando, vestindo a camisa de Santa Cruz, né? Mas para mim foi algo extraordinário, por isso que eu escolhi estar aqui, por isso que eu escolhi vir, porque foi algo que eu sempre tive no meu coração. Foi um sonho, né, de criança, que eu pude realizar, que Deus me deu a oportunidade de me permitir viver esse momento. Então, para mim, foi sensacional. Tá sendo sensacional.
1: Fazer uma resenha aqui antes, mas... Sandro Manuel está perguntando aqui. Cassiano roubou a bandeira da organizada para usar na faixa, foi? Tá perguntando aqui. Na testa?
4: Ele estava entregando
2: não,
4: lá pra
2: faixa. Eles estavam dando uma faixa que dizia toda a honra e toda a glória seja dada a Deus. Daí estava dando para todos os jogadores, o pessoal da comissão, do staff.
1: Olha, Marcondes, gostaria de agradecer aos três, Matheus, Everaldo e Rock Kennedy, pelos autógrafos na camisa do meu filho. Ele ficou super feliz e guardou a camisa com muito carinho. O que é que tu tá rindo aí, Matheus? Matheus fica lendo os comentários rindo. Diga aí, o que é que chamou a atenção? Diga aí.
3: Nosso calvo favorito, Everaldo.
1: Everaldo, tu tá de chapéu por causa disso? De boné por causa disso?
4: Ele não é calvo, não,
2: pô. Eu tô com cabelo, é porque eu botei É, o boné é porque eu gosto mais de ficar de boné do que sem boné, mas eu tô com cabelo. Tá normal.
1: Rock Kennedy, você agora, vou fazer essa resenha pra gente finalizar. Eu queria que você fizesse uma pergunta pro Everaldo. No microfone, viu, Rock Kennedy? É bom avisar porque você disse que não consegue fazer duas coisas ao mesmo tempo, né?
5: TDAH máximo. Tirar o chapéu é um presente misterioso.
1: Que pergunta. Que pergunta.
2: Tirar o chapéu, né, pai?
1: Ai. Tirar o chapéu. Faça uma pergunta para o Matheus aí, Everaldo.
2: Matheus.
3: Cuidado.
5: Vai vir bomba, eu quero só que eu de resenha.
2: Se o professor. Aí, no ó. Próximo. Nos próximos jogos, se Deus quiser a gente passar pra final, Deus nos permite isso. E ele optar por te dar a faixa de capitão. Você gostaria de levantar o caneco?
3: Essa pergunta foi eu que fiz pra você. Essa pergunta eu fiz pra você, tá usando ela contra mim.
2: Taça, pai.
3: Você tá usando a mesma pergunta que eu fiz
1: pra você. Os caras tão avacalhando um programa sério.
5: Escuta, mas você vai dar o caneco pra ele levantar?
2: Não, pô, mas taça é dele.
1: Eu tô acabando esse horário, tem criança acompanhando o programa.
2: Faz a tua pergunta, agora é ele.
1: Matheus, faça uma pergunta aí pra Rock Kennedy.
5: Sem resenha, pô. Resenha, pô.
1: Matheus tá pensando.
3: Rock. Não, melhor nem falar. Deixa
1: não, faça, não, pode não, fazer. Não. Agora não pode ser desse nível aí da taça, né?
3: Não, deixa quieto.
1: Não vai fazer pergunta, não?
2: Tu não é um entrevistador, tá, tu não é o cara que... Tu não
3: tá que... é a taça.
2: Matheus, que é a taça aí, ó. Homem busca, pai.
1: Bom, vocês ganharam uma folga aí até quarta-feira, né? Foi. Como é que tem sido aí? Vocês fazem o que nessas folgas? Vê futebol, vai descansar, vai pra praia? Como é que tem sido o dia-a-dia de vocês? Cara, depois do acesso, que é um título.
2: A primeira folga que eu tive, a gente comemorou lá no após o estádio, né? Ali já tava de folga, né? Acabou o jogo e já tá de folga. Logo em seguida, eu fui comemorar um pouco, fui lá no... Num restaurante que tem ali, se chama Resenha 640.
1: No restaurante? É um restaurante lá, mano. Quem vive nesse restaurante é o Leobertinho.
3: É verdade, não sei. Eu tô vendo que os caras estão comentando que 640, eu tô tentando entender até agora.
2: Resenha, eu tava lá.
5: Não fui convidado também, pô.
2: Depois que, falando, né,
1: depois que sobe, tá liberado. Que
5: falando? Ei, Matheus, tá. Não fui convidado também pra essa janta
2: então,
5: também,
2: fui
5: pô?
2: Lá. Tá. O Rock tava comigo.
5: Tá, na janta lá.
2: A gente foi comemorar um pouco lá no...
1: Nesse restaurante.
2: Restaurante. Resenha 640.
5: E é bom o restaurante porque quase todo final de semana que ganha o cara quer estar lá. Pô.
2: É.
1: E você, Matheus? Como é que tem sido aí?
3: Um negócio pra você. Não, eu sou tranquilo. Fiquei descansando em casa.
2: Não, a gente também é, ué.
1: Mas o cara tá dormindo.
5: Já foi jantar.
1: Ó, oh, o professor tá dizendo que a folga era até terça e deu mais um dia, né?
5: Não, mas aí volta a quarta
3: dormi,
5: normal,
3: dormi.
5: Pô.
3: Ei, mas
1: volta
3: é
1: a... Ah, não, volta a quarta.
2: Volta a quarta, deu
5: o terceiro. É, você deu um... Um Cleto,
2: né? Você demorava a gente, né?
3: Eu negociei com eles um dia.
2: É, um dia.
1: Pessoal, vem aqui, professor, rapidinho, antes de começar a sua entrevista. Eu queria agora fazer o contrário. Eu quero que o senhor faça uma pergunta para cada um aqui. O que é que o senhor quer saber? Agora eu quero ver. Christian de Repórter, aqui na Rádio Jornal.
3: Onde é que eu falo?
1: É, pode ser nesse aqui do Rock. Daqui a pouco vai ter entrevista com o Christian e com o Bruno Rodrigues aqui também. Eu queria que você fizesse uma pergunta para cada um. Primeiro para o Rock Kennedy, que pergunta o senhor faria fora do vestiário, professor?
6: Se o Rock Kennedy ficou muito bravo comigo quando eu não botei ele no segundo jogo lá.
1: Opa!
6: Ele ia jogar, aí nós acabamos fazendo a volta do Thiago.
1: Vamos, Rock Kennedy, agora eu quero ver. Eu gosto desse repórter assim, rapaz.
2: Personalidade.
1: Repórter assim é bom.
5: Não, fica tipo assim, é claro, né, que o atleta quer sempre estar jogando. Fiquei um pouquinho chateado, mas, tipo, eu sempre penso no melhor do clube, né, que também como o professor o comandante nosso, ele também não vai ver o atleta só quando joga, e sim como ele se comporta depois de uma situação dessa. E eu creio que eu me comportei muito bem, porque meu objetivo também era subir junto com todos os meus companheiros, e, como eu falei no instante, se fosse ajudando no jogando ou fora de campo.
1: Boa! Estou pagando!
2: Propósito.
1: Arremessou. Gostei. Vamos ver uma parada aí, professor.
6: Aí, eu tenho que deixar. Aí, professor, que tem que deixar claro. Aqui,
3: hã? É Christian ou Patrick Allan que tá aí?
2: Aí é brincadeira.
1: Aí é brincadeira. Mas tem mesmo aqui a mensagem. É Christian ou Patrick Allan. Os caras gostam da resenha. Professor, uma pergunta para Everaldo.
6: O Everaldo? Oh, o Everaldo ficava indignado quando eu sacava ele, tirava ele do jogo. Saía sempre chutando tudo lá. E eu fazia que nem olhava. É isso, a experiência, né, vai dando isso pra gente. Antigamente eu ficava bravo com o jogador e já brigava ali mesmo no banco.
1: Mas nesse último jogo eu fiz questão de ver, professor. E ele foi lá dar um abraço no senhor, né, na hora do...
6: Não, a gente conversou, nós conversamos, nós já tínhamos tido um leve desentendimento, eu ainda no Amazonas, né, e o Everaldo aqui, e é isso, então, o jogador tem que ter gana de jogar mesmo, né, obviamente tem que ter respeito por quem tá entrando ali, não é nem com o treinador, é com quem tá entrando, né, que a gente fica às vezes chateado, porque o cara que tá entrando também quer um carinho ali no começo. Mas é esse brio, essa atitude de querer sempre estar dentro de campo que o treinador precisa. O cara que se conforta muito de estar fora, infelizmente, não é o que vai te ajudar, vai te resolver. Então, essa indignação, né, tu teve. E o cruzamento de quina, né?
2: Opa, importante lembrar.
6: O cruzamento de quina, eles sabem aqui, quem está dentro do nosso trabalho sabe o quanto a gente cobra, né? Eu me torno, às vezes, até chato, né? De falar dos cruzamentos, a gente tem um código de cruzamento e esse código já tinha nos dado resultado e nesse jogo fundamental nós deu de novo, né? E a perfeição do gesto técnico dele, né? Quando ele cortou para dentro, o torcedor que está nos escutando agora pode olhar a imagem do gol. Quando ele corta para dentro, todo mundo corre onde tinha que correr porque sabia que a bola ia ali e alguém ia desviar e a gente, né, ia fazer o gol. E isso tem que ter o comprometimento deles de querer fazer, porque não é fácil. Na hora decisiva, no calor do jogo. E é mérito dele e do todo o grupo, né? De acreditar, né, nesses pequenos detalhes que só quem está dentro do trabalho sabe disso, né?